0: duas horas, o mais forte teve uma magnitude de 7.5. O alerta de tsunami para várias zonas do Caribe foi, entretanto, retirado. Mas em Caracas, Camila Vidal, há um rasto de destruição.
1: A terra tremeu na Venezuela, bem perto da capital. O abalo sentido pela população eram, afinal, dois sismos muito perto um do outro, a escassos quilómetros e com 40 segundos de diferença. Foi junto à costa um primeiro terremoto de magnitude 7.2 a 20 quilómetros de San Felipe, a 22 quilómetros de profundidade, um segundo sismo de magnitude estimada em 7.5 na escala de Richter, a 20 quilómetros da zona de Yumare e a 10 quilómetros de profundidade. Os sismógrafos detectaram inicialmente um abalo de 7.1, reavaliado, entretanto, para dar conta de dois eventos em separado. Os dados foram atualizados pelo Sistema Geológico dos Estados Unidos. Logo a seguir a estes avisos chegaram alertas de tsunami, que entretanto foram já retirados pelas autoridades. A costa do Caribe já não está em risco, de acordo com nova avaliação. Nos órgãos de comunicação social locais e também nas redes sociais circulam já muitas imagens a mostrar a intensidade dos abalos, edifícios completamente destruídos, pessoas a fugir, caos nas ruas. O governo de Caracas confirma, entretanto, o colapso de várias infraestruturas. Foi sentido, como já dissemos, com muita intensidade na capital, Caracas, mas também em países vizinhos da Venezuela, nas zonas mais afetadas. A esta hora falta a luz e telecomunicações também. A população venezuelana terá recebido notificações de alerta nos telemóveis para que fiquem em segurança, também devido ao risco de possíveis réplicas ou de edifícios que não ruíram acabarem por ruir. Não há relatos oficiais, por enquanto, de vítimas mortais, mas admite-se que o cenário pode ser devastador. A imprensa local dá conta de vários feridos em várias localidades diferentes. As autoridades venezuelanas avaliam ainda esse nível de destruição, com as comunicações em falta e bombeiros a retirar pessoas de casa e dos escombros. As autoridades estão a avaliar os danos e a possibilidade de estes abalos se repetirem, colocando assim as pessoas em segurança para evitar o pior. Depois destes dois sismos, o mais grave com intensidade de 7.5 na escala de Richter.
0: Tudo aconteceu por volta das 6 da tarde, hora de Caracas, 11 da noite em Lisboa. Alberto Viveiros, conselheiro das comunidades portuguesas em Caracas, descreve à jornalista Paula Machado os momentos de pânico que se viveram na capital venezuelana.
2: Cá o ambiente é muito tenso, as pessoas estão todas preocupadas, está todo mundo nas ruas. Foi muito forte, já tivemos duas réplicas. A primeira foi muito, muito forte. Tudo caiu no prédio, tudo reventou e estamos todos incomodados pues, com isto e alertados, porque está começando a anoitecer. Está muito complicado, a comunicação está muito complicada, caíram os fios, as pessoas estão a tentar chamar as suas famílias e que hoje, cá na Venezuela, é um dia... É feriado, não, é um dia onde todas as pessoas estão em casa, não, então isto foi pior, pois as pessoas estão todas na rua, saíram dos imóveis.
0: E o secretário de Estado das Comunidades está a acompanhar junto da Embaixada Portuguesa em Caracas o desenrolar dos acontecimentos. Emílio Sousa diz à Antena 1 que para já não há informação de qualquer vítima portuguesa, mas é ainda escasso o que se sabe. Entretanto, o Presidente da República Português acaba de publicar uma nota na página da Presidência a informar que está a acompanhar a situação na Venezuela. António José Seguro manifesta ainda profunda consternação perante este sismo que atingiu a Venezuela. O Presidente da República dirige ainda uma mensagem ao povo venezuelano e aos portugueses residentes na Venezuela, uma mensagem de solidariedade e esperança. Ouvido há instantes pela Rádio Pública, Humberto Varum, Presidente do Colégio de Engenharia da Ordem dos Engenheiros e especialista em Engenharia Sísmica, explica que a profundidade do epicentro e a proximidade de grandes aglomerados populacionais aumentam e muito risco de danos significativos?
3: Dependerá sempre muito de vários fatores, do tipo de solo que teremos, enfim, entre a zona que ocorre o sismo, onde ocorre o epicentro, e a base das construções. Agora, um sismo com esta magnitude, com esta profundidade e relativamente próximo de várias zonas densamente edificadas, teríamos com certeza danos relativamente importantes nestas cidades, quer nos edifícios, quer nas infraestruturas afetadas. Com certeza que as infraestruturas de suporte, quer das telecomunicações, quer da distribuição de energia, foram afetadas. Estamos sempre a falar de um sismo bastante forte. O facto de ocorrer a uma profundidade de 13 km, portanto, é um sismo que se sente de uma forma bastante pronunciada à superfície, obviamente que será sentido também em localidades bastante afastadas.
0: Humberto Varão, entrevistado pelo jornalista João Coraceiro. O líder do Chega lamenta que PSD tenha preferido um acordo com o PS para viabilizar a prestação social única e acusa os sociais-democratas de terem recorrido à muleta habitual em entrevista à RTP. André Ventura defende que o diploma da prestação social única, que será votado esta quinta-feira, vai deixar tudo na mesma.
4: Antes de saber disto, que não tinha havido avanço entre o Chega e o PSD, o PS tinha dito que esta lei era desumana, que explorava os mais vulneráveis, que era uma má lei que votariam contra. Ontem, o que aconteceu foi que o partido Chega disse: nós não abdicamos daquilo em que acreditamos. O PSD não quis fazer e foi logo ter com o outro, enfim, com a muleta habitual, com o Partido Socialista, porque o CDS e a EL não chegavam. Portanto, tinha que ser ou o Chega ou o Partido Socialista. Pode perguntar, então qual é a utilidade do Chega? Olha, o Chega ficou do lado certo da história porque nós dissemos desde o início que esta era uma oportunidade histórica. E se fosse histórica, era para corrigir. O que é que acontece com esta versão da PSU, que será, em princípio, aprovada amanhã no Parlamento, com os votos contra do Chega? É que deixará tudo exatamente na mesma.
0: Reação de André Ventura ao acordo entre PS e Governo para a aprovação da prestação social única, que deve ser votada esta quinta-feira em plenário na Assembleia da República. A fechar este jornal, os resultados do Mundial de Futebol. Brasil e Marrocos avançam para os 16avos de final. O Brasil derrotou a Escócia por 3-0, num jogo que marcou a estreia de Neymar nesta edição do Mundial. Marrocos venceu por 4-2 o Haiti. Durante a madrugada, ainda um Chequia, México e um África do Sul, República da Coreia.
5: 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Boa quinta-feira connosco.
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1: Boa noite e bem-vindos.

Mais uma vez, sejam bem-vindos. São os momentos iniciais desta edição do Agente Provocador na Antena 1. Uma hora de rádio com uma nova odisseia pelo universo do som mais alternativo de 2025. Entre revelações e regressos, já aqui prometidos, os primeiros meses do ano trouxeram novas ideias e expressões da outra música, que em alguns casos mais ambiciosos espera pela maioridade e pela aclamação global. Esta semana, no Agente Provocador, com dois destaques centrais, os Mão Morta de Adolfo Luxúria Canibal estão aqui para nos mostrarem o novo disco Viva la Muerte. O Adolfo conversa connosco e com ele fazemos o balanço dos 40 anos da carreira dos Mão Morta. As palavras e as novas canções vão aqui chegar um pouco mais à frente nesta emissão. Outro dos destaques no Agente Provocador é o novo disco da semana, chama-se Sinister Grift. Assinala o regresso de Panda Bear e com ele voltamos aos dias do psicadelismo pop que serve a escrita e a inspiração de Noah Lennox, que viveu em Lisboa durante vários anos e nesta cidade, no seu estúdio, gravou o novo álbum que é, afinal, o centro da nossa atenção nesta nova semana do Agente que agora começa. Primeiras notas, hoje por conta do projeto François and the Atlas Mountains, em Party, um dos temas do novíssimo Age Fleuve, e a seguir a estreia neste lugar do trio de Mickey Berenice.

São as primeiras no agente provocador. Março chega com a promessa do regresso de Destroyer, ou seja, Dan Bajar volta às edições discográficas com Dan's Boogie, uma nova coleção de canções de onde já foram revelados os dois singles. O mais recente chama-se Hydro Planning Off the Edge of the World. Ainda a primeira passagem no agente provocador de Miki Berenyi e do trio que a acompanha. Miki é uma veterana e lenda da indie pop britânica, uma das vozes dos Lush, populares e respeitados músicos que nos 90s, com a editora 4ED, fizeram parte de uma bela história da música mais alternativa daquele período. Miki Berenyi fez ainda carreira com os Piroshka, uma banda que juntou membros dos Elastica, dos Modern English e dos Muse. Em 2025 há então este novo trio com o nome da cantora e um primeiro disco com edição marcada para 4 de Abril. Hoje ouvimos um dos aperitivos. Big I Am será um dos temas do álbum Tripla. Chegamos ao som do novo álbum do projeto anglo-francês François and the Atlas Mountains. Party é um dos temas que encontram no mais recente longa duração do projeto de François Méry, Age Fleuve. E agora, o disco da semana no agente provocador. Chama-se Sinister Grift e é o novo álbum de Panda Bear.

Panda Bear, Sinister Grift, é o disco da semana no Agente Provocador. No universo indie pop, ele é talvez um dos mais inventivos, criativos e, por que não dizê-lo, um dos mais produtivos autores do nosso tempo. Como o Panda Bear, Noah Lennox, o músico dos Animal Collective, chega agora com um sétimo disco de estúdio, do seu estúdio em Lisboa. Um reencontro esta semana com a sua música, as marcas que foi deixando ao longo dos anos e o enfoque claramente deixado sobre a coleção nova de canções de Panda Bear. Ouvimos duas dessas novas canções, primeiro Praise, por último And Smith, este um dos singles extraídos do álbum Sinister Grift. Os sons, as histórias e os reencontros que um disco novo propõe para esta semana de emissões no Agente Provocador, como esta memória que nos chega a seguir, já assimilada à geografia de Lisboa, a luz única da capital portuguesa e essa ideia de composição que recorre à fórmula de corte e cola que moldou um dos melhores discos de então, Confi Nautica. Este era o som de Panda Bear em 2007.

Outro dos regressos anunciados para este 2025 são os Sparks, aqui em Jansport Backpack, um dos temas que vai constar do novo álbum Mad. Os lendários Manus Mael, revigorados, a apontar sempre para o que o futuro lhes reserva, uma das mais importantes marcas da cultura pop dos últimos 50 anos, e não é coisa pouca, não senhor. Atrás, recordámos Panda Bear em Confie em Náutica, um dos singles extraídos do álbum Person Pitch, de 2007, naturalmente muito a propósito da escolha para disco da semana no Agente Provocador, do novo álbum de Noel Lennox, chama-se Sinister Grift, e vão poder escutá-lo muitas vezes nos próximos dias. E agora, abram alas, são os Mão Morta que chegam e trazem um disco novo. A conversa com Adolfo Luxúria Canibal começa hoje no Agente e chega logo a seguir.

0: No Agente Provocador recebemos esta semana o Adolfo Luxúria Canibal, a voz dos Mão Morta está connosco e esta conversa ouve-se ao longo das próximas emissões. Viva La Muerta é o nome do novo disco dos Mão Morta, que dá então o mote para este encontro na Antena 1. Olá Adolfo.
1: Olá.
0: Bem-vindo.
1: Bem.
0: Comecemos pelo disco novo e pela frase que encontramos quando abrimos este disco, e ali está a mensagem: ninguém nasceu para ser servil e morrer. Este é um disco que recusa a opressão, e como é que a mensagem ganha forma?
1: Bom, isto começou por ser um espetáculo, antes de ser um disco. E a ideia partiu de um convite para nós comemorarmos com o espetáculo os nossos 40 anos de carreira, feitos o ano passado, em novembro de 2024. Mas como nós não somos muito de olhar para trás, nem de fazer efemérides nostálgicas, contrapusemos a esse convite que fizéssemos algo novo, que festejássemos algo, que o facto de festejarmos os nossos 40 anos servisse para abrirmos novos caminhos. Novos caminhos em relação ao que nós fazemos normalmente. E como também se comemoravam no ano passado os 50 anos do 25 de Abril, pegamos nesse mote, nessa comemoração, nessa dupla efeméride, para trabalharmos esse tal espetáculo novo. Que o facto de estarmos a comemorar uma efeméride política ligada ao golpe de Estado do 25 de Abril fez com que nós pensássemos nos tempos que corremos, em que sentimos que há um perigo real de novas ditaduras de extrema-direita, do fascismo, seja em que sentido queiramos tomar a verdadeira acessão do termo, né? Há quem diga que fascismo só existiu em Itália nos anos 20, sob o regime de Mussolini, que tudo o resto são outras derivações, independente dessa discussão, derivações ou não, é tudo a mesma coisa, né? Essencialmente, ou seja, tudo nos tira a liberdade, tudo nos oprime e tudo nos encerra numa espécie de obscurantismo que nós sentimos bem o que foi há 50 anos atrás. De maneira que, a partir desse mote, nós quisemos falar dessa temática, por outro lado, e falar dessa temática dava-nos possibilidade de trabalharmos musicalmente noutros vetores, nomeadamente utilizando um coro masculino que íamos buscar ao grande Vila Morena, que serviu de senha para o golpe de Estado do 25 de Abril, e trabalhando um coro masculino iríamos fazer uma ponte com a música de intervenção pré-25 de Abril e pós-25 de Abril.
0: Já falaremos dela. Este Viva La Muerte é também um disco que chega neste período em que se assinalam, como disseste, os 40 anos dos Mão Morta, que sempre tiveram, de certa forma, um caráter intervencionista na cena musical portuguesa, e neste novo disco há ali assim o recuperar de um certo imaginário, de uma certa situação que ouvimos e vimos na intervenção da música em Portugal nos anos 60 e 70. Zeca Afonso, José Mário Branco, José Carlos Ário dos Santos, vários outros nomes que testemunharam e contaram no tempo da ditadura, usando a música como forma de expressão contra o fascismo. Faz sentido, como dizias há pouco, voltar à luta, faz sempre sentido para ti voltar sempre à luta pela liberdade. Porquê?
1: Faz sentido quando essa liberdade tem perigo, o potencial.
0: E
1: sinto isso, né? Quando uma pessoa olha ao nosso redor, olha para os Estados Unidos, por exemplo, que sempre nos habituamos a ver como um bastião da democracia liberal ocidental.
0: Pseudo-eternos
1: aliados, quando olhamos para grupos de extrema-direita que, em termos eleitorais, estão próximos de tomar o poder ou de chegar ao poder, seja na Alemanha, seja em França, seja nos Países Baixos.
0: Populismo.
1: Os diversos populismos, né? Quando olhamos para a Argentina, quer dizer, a Argentina tem uma história mais habitual com estes regimes de extrema-direita, mas continua a ser uma democracia, continuava a ser uma democracia até há bem pouco tempo, não é? olhamos para o Brasil, olhamos para o do Bolsonaro, olhamos para todo lado, olhamos mesmo para Portugal, para o nosso umbigo, e sentimos que há, de facto, uma escalada enorme e um perigo real de que o passado possa ressurgir, não é? De que, de alguma forma,
0: esteja... A história se repita.
1: A história nunca se repete exatamente nos mesmos termos, mas que a história se repita em termos genéricos, em termos abstratos.

Os Mão Morta, há um novo disco, chama-se Viva la Muerte, tem espetáculos marcados e as palavras, as ideias de Adolfo Luxúria Canibal, essas chegam ao Agente Provocador e vamos ouvi-las ao longo desta semana de emissões. Nas canções ouvimos hoje primeiro Deus, Pátria, Autoridade e por último o tema-título do novo disco dos Mão Morta, Viva la Muerte. À saída, Peter Doherty, há uma nova canção, mais um single a contar para o alinhamento de um novo álbum do músico dos Libertines. Eu sou o Herberto Quaresma, o Agente Provocador esse, sempre disponível na RTP Play com destaques nas redes sociais e no site da Antena 1. Peter Doherty, então, com este Calvados. Então, boa noite e até amanhã.

0: 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Duas horas no continente e na Madeira. Uma hora nos Açores. Edição do jornalista Pedro Guilherme.
1: Dois terremotos de magnitude 7.5 e 7.2 na escala de Richter atingiram nas últimas horas a Venezuela. Os tremores de terra ocorreram um a seguir ao outro, com menos de um minuto de intervalo, segundo informações do Serviço Geológico dos Estados Unidos. Tudo aconteceu pelas 6 da tarde, hora local, 11 da noite, em Lisboa. A origem dos sismos foi no centro do país, mas os terremotos foram sentidos com intensidade no litoral, incluindo na capital venezuelana, Caracas. Camilo Vidal.
2: A terra tremeu na Venezuela, bem perto da capital. O abalo sentido pela população eram, afinal, dois sismos, muito perto um do outro, a escassos quilómetros e com 40 segundos de diferença. Foi junto à costa, um primeiro terremoto de magnitude 7.2 a 20 quilómetros de San Felipe, a 22 quilómetros de profundidade, um segundo sismo de magnitude estimada em 7.5 na escala de Richter, a 20 quilómetros da zona de Yumare e a 10 quilómetros de profundidade. Os sismógrafos detectaram inicialmente um abalo de 7.1, reavaliado, entretanto, para dar conta de dois eventos em separado. Os dados foram atualizados pelo sistema geológico dos Estados Unidos, nos órgãos de comunicação social locais e também nas redes sociais. Circulam já muitas imagens a mostrar a intensidade dos abalos, edifícios completamente destruídos, pessoas a fugir, caos nas ruas. O governo de Caracas confirma, entretanto, o colapso de várias infraestruturas. Foi sentido também em países vizinhos da Venezuela, nas zonas mais afetadas. A esta hora falta a luz e telecomunicações também. As autoridades estão a avaliar os danos e a possibilidade de estes abalos se repetirem, colocando assim as pessoas em segurança para evitar o pior. Depois destes dois sismos, o mais grave com intensidade de 7.5 na escala de Richter.
1: Não são conhecidos por agora números de eventuais vítimas mortais nem de feridos. O conselheiro das comunidades portuguesas em Caracas, Alberto Viveiros, descreve à jornalista Paula Machado os momentos de pânico que se viveram na capital da Venezuela.
3: Cá o ambiente é muito tenso, as pessoas estão todas preocupadas, está todo mundo nas ruas. Foi muito forte, já tivemos duas réplicas. A primeira foi muito, muito forte, tudo caiu no prédio, tudo reventou e estamos todos incomodados pois, com isto e alertados. Porque está começando a anoitecer. Está muito complicado a comunicação, está muito complicada. Caíram os fios, as pessoas estão a tentar chamar as suas famílias. E bom, é que hoje, cá na Venezuela, é um dia feriado, não? É um dia onde todas as pessoas estão em casa, não? Então isto foi pior, pois as pessoas estão todas na rua, saíram dos imóveis.
1: No conselheiro das comunidades portuguesas em Caracas, Alberto de Viveiros, a descrever no que está a acontecer na capital venezuelana, em Caracas. O secretário de Estado das Comunidades está a acompanhar, junto da Embaixada Portuguesa em Caracas, o desenrolar dos acontecimentos. A Antena 1, Emídio Sousa, diz que para já não há informação de qualquer vítima portuguesa, mas ainda são informações escassas as que surgem do outro lado do Oceano Atlântico. Entretanto, o Presidente da República publicou uma nota na página da Presidência. António José Seguro está a acompanhar a situação e deixou uma mensagem de solidariedade ao povo venezuelano e aos portugueses que lá vivem. Está aberto o caminho para a aprovação da prestação social única logo à tarde no Parlamento. PSD e PS chegaram a acordo sobre a PSU, que junta 13 prestações numa só. Contudo, a questão do trabalho social obrigatório gera uma discórdia na interpretação. O PSD afirma que a medida não caiu, já o PS garante que agora não existe uma condição automática e generalizada. O deputado socialista Miguel Cabrita referiu esta noite no Parlamento que o trabalho social vai estar articulado com outras dimensões.
4: Uma questão para nós fundamental e que não é semântica é a questão do trabalho social não ser obrigatório, no sentido de não ser automático, nem uma contrapartida necessária, generalizada, universal, como contrapartida para receber esta prestação. Aquilo que nós quisemos sempre garantir foi que o trabalho social não existia por si só e como contrapartida automática, mas sim articulado com outras dimensões, como a educação e formação das pessoas, como a procura ativa de emprego em termos de disponibilidade. Em segundo lugar, o trabalho social está sempre integrado numa lógica de planos pessoais de inserção.
1: O deputado do PS, Miguel Cabrita, o líder do Chega, lamenta que o PSD tenha preferido um acordo com os socialistas para viabilizar a prestação social única, acusa os sociais-democratas de terem recorrido à muleta habitual. Entrevistado esta noite na RTP, André Ventura deixou críticas aos dois partidos e defendeu que o diploma que vai esta quinta-feira a plenário vai deixar tudo na mesma.
5: Antes de saber disto, que não tinha havido avanço entre o Chega e o PSD, o PS tinha dito que esta lei era desumana, que explorava os mais vulneráveis, que era uma má lei que votariam contra. Ontem, o que aconteceu foi que o partido Chega disse: nós não abdicamos daquilo em que acreditamos. O PSD não quis fazer e foi logo ter com o outro, enfim, com a muleta habitual, com o Partido Socialista, porque o CDS e a EL não chegavam. Portanto, tinha que ser ou o Chega ou o Partido Socialista. Pode perguntar, então qual é a utilidade do Chega? Olha, o Chega ficou do lado certo da história porque nós dissemos desde o início que esta era uma oportunidade histórica. E se fosse histórica, era para corrigir. O que é que acontece com esta versão da PSU, que será, em princípio, aprovada amanhã no Parlamento, com os votos contra do Chega? É que deixará tudo exatamente na mesma.
1: Nesta entrevista à RTP, André Ventura insistiu que a exigência de uma carreira contributiva para o acesso de estrangeiros se trata de um princípio fundamental. Era uma das condições impostas pelo Chega e que, de acordo com o partido, provocaram um impasse nas negociações sobre a PSU. Tudo indica que a prestação social única, que será votada logo à tarde no Parlamento, terá luz verde depois do PSD ter chegado a acordo com o PS para viabilizar o diploma. Marrocos e Brasil estão apurados para os 16avos de final do Mundial de Futebol. A formação brasileira ganhou 3-0 à Escócia com um bis de Vinícius Júnior já recuperado. Neymar entrou na segunda parte do encontro. Já a equipa marroquina venceu o eliminado Haiti por 4-2. Fechadas as contas do grupo C, o Brasil fica em primeiro, seguido de Marrocos, ambos com 7 pontos. A Escócia está no terceiro lugar com 3 pontos. Vai ter agora de esperar para saber se é um dos melhores 8 terceiros lugares. No grupo B, Suíça e Canadá rumam aos 16avos de final do Campeonato do Mundo de Futebol. A seleção helvética venceu a equipa canadiana por 2-1, mas ambas seguem para a próxima fase. A Suíça em primeiro com 7 pontos e o Canadá em segundo com 4. A Bósnia ganhou 3-1 ao Qatar e ficou no terceiro lugar com 4 pontos. Ainda assim, a seleção bósnia garantiu um dos 8 melhores terceiros classificados, de acordo com a FIFA. Esta madrugada jogam-se os encontros do grupo A. Começaram há momentos o África do Sul, Coreia do Sul e o Chequia, México. 0-0 é neste momento o resultado nos dois jogos.
0: Edição do jornalista Pedro Guilherme. 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
11: Boa madrugada com a RTP Antena 1, já a seguir a emissão semanal do programa Rádio Aurora, a outra voz.
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6: Bem-vindos à segunda parte do programa com o Dr. Miguel Paiva, economista e presidente do Conselho de Administração da ULS de São José.
7: Boa tarde, Sr. Presidente. Sabem que estão a ser aplicados os fundos do CRR para a saúde mental?
8: Sim, sei alguns. Nós aqui estamos a fazer um grande investimento aqui ao lado num edifício para a psiquiatria forense e, portanto, é um investimento grande. Estamos também a fazer uma unidade no âmbito da psiquiatria da infância e da adolescência na unidade de Dona Estefânia. Também construir um edifício novo. Estamos a fazer valorização de outro espaço, portanto, nós aqui estamos a fazer investimentos muito significativos. Na unidade local de saúde, onde eu vinha, por exemplo, no Entor e Voga, estamos a construir neste momento uma unidade de internamento com 30 camas para internamento de saúde mental, que era uma coisa que não existia naquela região. E, portanto, isto para dizer que, com este pequeno exemplo, dizer que nós estamos aqui a fazer um investimento na área da saúde mental que penso que andará na ordem dos 7 milhões de euros. No Entre Douro e Voga, onde eu vinha, estavam a fazer também um investimento na mesma magnitude e, portanto, em conclusão, a saúde mental foi um dos eixos prioritários de aproveitamento de verbas PRR e os investimentos estão a concretizar-se.
6: Pensa que pode haver um lobby dos utentes para a saúde mental? Quais seriam os benefícios?
8: Bom, sabe que não me cabe a mim constituir o lobby dos utentes. A mim, quando mim, pode constituir o lobby dos administradores hospitalares. Mas o lobby dos utentes, eu acho, eu se fosse utente faria, não é? Acho que era importante, porque se conseguirem constituir um lobby no sentido positivo, que é trazer para cima da mesa da discussão e dos centros de decisão os problemas que afetam os doentes e as famílias dos doentes com patologia mental, eu, no vosso lugar, não perdia tempo.
6: O problema é que há muito poucas associações, grupos de interesse, digamos assim, suficientemente organizados para se poderem mobilizar no sentido de favorecer esta medida, não é? De criar um lobby, até porque, dada a sua complexidade de exercício, não é?
8: Sim, repara, há algumas organizações, nomeadamente familiares de doentes com patologia mental, que têm tido trabalho muito notável, muito apreciável. Há algumas instituições, algumas também com colaboração até de próprios profissionais do setor, que também têm vindo a desenvolver um trabalho muito interessante. Mesmo há bocadinho estávamos a falar de PRR, o PRR também tem apoiado algumas instituições privadas e associações em alguns investimentos e, portanto, existem essas oportunidades. Eu acredito que não seja fácil. Acho que não seja fácil, mas parece-me que o importante é olhar para as experiências que já vão tendo sucesso e procurar replicá-las.
9: As barreiras sociais, que são obstáculos, que são verdadeiros obstáculos à inserção dos enfermos mentais na sociedade, têm feito ou não progressos ao longo do tempo recente da humanidade?
8: Eu penso que tem havido progressos. Penso que tem havido progressos, desde logo porque hoje fala-se mais de saúde mental. Repara, hoje existe uma rádio com pessoas de patologia de saúde mental, há 20 anos não existia. E, portanto, o caminho tem seguido num sentido positivo. Se me pergunta se o ritmo é suficiente, ou se me pergunta se já atingimos um nível de capacidade de integração, de compreensão pela parte da sociedade, ou até de eliminação dessas barreiras sociais que me está a dizer, provavelmente ainda não. E, portanto, ainda há trabalho a fazer. Eu acho que a existência destas rádios, de uma rádio como esta, e a oportunidade de termos uma entrevista, que eu devo dizer, das várias entrevistas que vou dando, esta até está a ser das mais difíceis. Ou seja, vocês fazem perguntas que obrigam verdadeiramente a pensar e demonstram que prepararam com competência esta entrevista, e por isso dou-vos parabéns, são exatamente a demonstração de que é não só possível, como há espaço na sociedade, entre aspas, normal, para acolher e integrar pessoas com esta circunstância particular que, é, que vocês neste momento vivem.
3: Sr. Miguel Paiva, conhece algum modelo de gestão hospitalar que favoreça a saúde mental? Qual? Estaria na disposição de implementá-lo?
8: Nós temos que integrar, repare, a linha da saúde, a linha do programa de saúde mental é de tirar isto, tirar o foco dos hospitais para os integrar na comunidade. Isto para dizer também que nós, em termos da gestão da saúde, uma organização de saúde, nós devemos integrar a área da saúde mental como uma outra área qualquer, ou seja, não vamos, digamos assim, ter um administrador para a saúde mental. Não é isso que faz sentido, está a ver? No Conselho de Administração. O que faz sentido é que nós encontremos no desenho global das nossas respostas também a saúde mental, ao mesmo nível que nos preocupamos com a gastroenterologia ou com a cardiologia. É isso que nós precisamos de fazer, com as especificidades e particularidades que a saúde mental tem. Isso é que é muito importante. Aquilo que nós estamos a fazer é exatamente procurar seguir esse caminho, ou seja, integrar na nossa resposta assistencial global esta questão da saúde mental em todas as suas dimensões, procurando que os nossos doentes sintam, por um lado, que encontram respostas e que sintam que melhoram, não é? Que é muito importante, assim, eu sinto melhor, eu sinto que valeu a pena ter passado por este processo de tratamento, mas por outro lado sintam que depois as portas se abrem, e esse é o nosso desígnio. É para isso que estamos a trabalhar, e penso que inclusivamente esta instituição é uma instituição que tem um exemplo de resultados a nível nacional muito, muito interessante. De resto, somos visitados por muitas, e o nosso exemplo assistencial é seguido por muitas instituições, às vezes nacionais e até internacionais, e portanto o nosso foco vai ser continuar nesse caminho.
6: Eu não queria insistir demasiado neste ponto, mas que acabou de referir, aliás, mas também por ser tão importante para nós, penso que vale aqui a pena dar um forcinhozinho e tentar perceber melhor, porque é assim, se os hospitais têm de facto um foco na recuperação, no tratamento e na recuperação do doente mental, e se a sociedade civil vai ser chamada a intervir e a participar neste processo de recuperação, de que lado é que fica a responsabilidade? Ou seja, quem é que vão ser os agentes responsáveis por realmente efetivar não só os condicionalismos, ou seja, aquilo que a pessoa necessita para a sua recuperação, como também a eficácia de todo o processo, como é que depois será avaliada? Questões muito importantes que não têm só a ver com medicação e com a toma da medicação e com internamentos e problemas diretamente relacionados com a saúde do indivíduo. Nós lutamos com muitas clivagens, nomeadamente em termos de trabalho, que já foi falado aqui, em termos de habitação, por exemplo, do custo de vida, da autonomia, não é? Da nossa própria autonomia. São questões que muitas vezes podem parecer um pouco transparentes e invisíveis, mas que são muito importantes.
8: E você acaba de tocar num ponto verdadeiramente importante, que é, nós enquanto instituição, nós somos um hospital, somos uma ULS, neste caso como um hospital, Júlio de Matos, temos uma missão de tratar, mas na verdade o doente só se pode considerar reabilitado quando se consegue integrar na sociedade. E hoje há um conjunto de desafios que não são apenas da saúde mental, mas que porventura na saúde mental se sentem com mais acuidade, que é o desafio da habitação, que hoje é um desafio difícil para todos, e para quem em cima de tudo ainda tem este problema é mais difícil, e para aí tem que haver responsabilidades, e ainda aí há responsabilidade, quem é a responsabilidade tem que ser uma responsabilidade partilhada. Nós no setor da saúde, que cá estamos para assumir a nossa, mas temos que o assumir em conjunto com a comunidade, com as autarquias locais, com a segurança social, e portanto tem que em conjunto gizarmos planos e temos projetos para isso. Nós, por exemplo, temos aqui uma área, temos algumas residências que são disponibilizadas para adaptação à vida dos doentes já numa fase de reabilitação, que nós disponibilizamos para os doentes começarem a caminhar pelos seus próprios pés. Porventura, é uma solução de sucesso que, porventura, nós, se em vez de termos 7 ou 8 casas, tivéssemos 20 ou 30, provavelmente seríamos a dar resposta a mais pessoas. Mas é um caminho que temos que ir fazendo e a responsabilidade, como lhe digo, para nós atingirmos, para estarmos mais próximos de responder a todas as necessidades existentes, tem que ser em conjunto com o setor da saúde, o setor da segurança social, autarquias locais, IPSS, as instituições particulares de solidariedade social, todos em conjunto, acho que terão que estar envolvidas nisto, porque senão não conseguimos atingir a plenitude das necessidades.
6: Obrigada.
10: Mais uma vez, boa tarde, Dr. Miguel Paiva. Uma pergunta que eu lhe gostaria de fazer era, estudos recentes indicam que Portugal é o segundo país da Europa com maior incidência de doenças mentais. Como é que podemos, enfim, reunir uma resposta coletiva que mova a sociedade, enfim, não digo a deixar uma certa resignação, mas tendo em conta que nós, enquanto portugueses, enfim, temos muita ideia da melancolia, da saudade, da tristeza, com pronto, um certo modo de vida que tem sido vivido durante séculos como parte da nossa identidade enquanto portugueses. Como é que podemos, enfim, mobilizar consciências de modo a tentarmos, enfim, sabendo que a vida humana, a vida quotidiana é feita de altos e baixos, mas de modo a, enfim, não temos tanta incidência humana, vida quotidiana é feita de altos e baixos, mas de modo a, enfim, não temos tanta incidência de, enfim, de situações limite.
8: Sim,

0: há um conjunto de fatores, a pobreza, há um conjunto de fatores que em conjunto contribuem para acentuar os problemas de saúde mental. E o que me parece que é muito importante é nós procurarmos, a primeira coisa é evitar que as pessoas caiam nesse problema da saúde mental. E isso passa por criarmos ambientes que as pessoas sejam mais felizes, que as famílias sejam mais felizes, que as famílias acompanhem os seus filhos desde tenra idade, que lhes proporcionem condições de realização, de desenvolvimento pessoal, de desenvolvimento emocional. Isso falha muito na nossa sociedade e nós temos que intervir na melhoria da sociedade. Isso é muito, muito, muito, muito importante que o façamos. Todas estas mudanças abruptas que temos sentido nos últimos anos, nomeadamente com a emergência das redes sociais, o facto das pessoas cada vez mais comunicarem, quantas vezes nós vemos pessoas que estão sentadas a uma mesa, a jantar uma com a outra e a mandar mensagens uma à outra, não estão a falar diretamente, não estão a olhar nos olhos uns dos outros. E essa desumanização é ela própria indutora, muitas vezes, de patologia mental. Nós temos que humanizar mais a sociedade, temos que contrariar estas tendências de afastamento das famílias, a tendência das pessoas viverem num prédio e não saberem quem mora em nenhuma das outras portas ao lado, e isso faz muita diferença. E essa é algo que todos temos que trabalhar em conjunto como sociedade. Não somos nós, não sou eu, não é o você, não é. Somos todos em conjunto como sociedade. Depois temos que procurar criar verdadeiramente estes projetos assistenciais robustos que, quando as pessoas caem nestes problemas, nós lhes estendamos a mão, que haja resposta em tempo, que haja respostas de qualidade. No fundo, não procurando não apenas tratar no momento, mas fazer uma verdadeira reinserção. Isso é o fundamental. E o que diz dessa estatística que penaliza Portugal é uma estatística que realmente não nos agrada, mas que temos que procurar melhorar. Eu acredito que a implementação da política nacional, neste momento, na área da saúde mental, e estas políticas demoram o seu tempo a produzir resultados, mas eu acredito que daqui a algum tempo, se nós formos persistentes em segui-la, em pô-la em prática, nós iremos melhorar esse resultado que referiu.
1: Nós estamos a entrevistar o Dr. Miguel Paiva e somos a Rádio Aurora Outra Voz. Estamos aqui há um projeto há 17 anos e digo isto porque, no seguimento da seguinte pergunta que eu gostaria de fazer, que é a última pergunta que eu gostaria de fazer ao Dr. Miguel Paiva, que é a seguinte: no Hospital Júlio de Matos desenvolvem-se atividades que promovem a autonomia das pessoas com uma doença mental, tal como esta atividade, a Rádio Aurora Outra Voz. Não deveriam ser mais apoiadas para assegurar a sua continuidade e desenvolvimento, de modo, enfim, é que o espírito humano saia mais reforçado e queira integrar-se melhor na sociedade, em vez de, lá está, existirem aquelas dificuldades de integração que todos conhecemos quando existe, falta de saúde mental.
0: Bom, eu vou-lhe responder ao contrário. Vou dizer assim: o que é que você hoje, aproveitando de estar aqui o Presidente, que ajuda é que quer pedir ao Presidente para melhorar a capacidade da rádio? A não ser, desde logo, ter um estudo insonorizado para fazer as entrevistas, que eu já vi que é importante, mas tenho alguma sugestão que gostasse de aproveitar ter aqui o Presidente para lhe.
1: Já agora, eu, em termos de sugestões, de facto, um estúdio, enfim, mais insonorizado, lá está, também tenho que ter em conta, enfim, as limitações financeiras não é que existem, não é? Mas pronto,
0: Vamos.
1: um estúdio insonorizado eu penso que seria ótimo se for possível efetuá-lo. Depois também, enfim, alguma, digamos assim, alguma remodelação ao nível dos equipamentos, que já temos, enfim, são bons na nossa gestão, digamos assim, das tarefas, mas, enfim, de vez em quando, lá está, os equipamentos de rádio também precisam de ser remodelados e também seria ótimo que, de tempos a tempos, fosse feito esse upgrade, essa melhoria. E, por fim, também outra coisa que eu gostaria de pensar também nesta questão, se calhar há alguma melhoria dos espaços físicos onde funciona, não é? Que não sejam bons, mas lá está, como estava a dizer, não é? Em relação a outros espaços do hospital, que é importante também não termos tanta degradação arquitetónica, tanta degradação urbana, que no fundo acaba por desmotivar e acaba por segregar certas zonas ao convívio das outras pessoas.
0: Muito bem.

0: Bom, então vamos dizer assim, como vê, eu pus-me a jeito, não é? Pus-me a jeito,
1: Sim.
0: pus-me a jeito e, portanto, mas não vou fugir aqui à pergunta, porque não quero mesmo, e, portanto, o facto de eu estar aqui convosco é porque realmente gostei muito da ideia, gosto muito deste projeto. Aquilo que nos está a pedir, que é uma sala insonorizada, eu não consigo garantir que a vamos ter, mas vou trabalhar para que possamos ter uma sala insonorizada. E se vocês acharem que pode ser interessante, fica aqui o desafio. Então, daqui a um ano, vamos voltar a estar aqui. Eu espero que vocês já tenham equipamento novo e vamos ver se conseguimos ter a sala insonorizada. Quanto aos espaços à volta, quanto aos espaços físicos, como disse no início, quando me fizeram a pergunta sobre isso, é algo que estamos a trabalhar na valorização e na melhoria dos espaços, quer dos edifícios, quer de toda a envolvente aqui do Parque da Saúde, não só do Júlio de Matos, mas como sabem, coexistem aqui um conjunto de outras organizações. Estamos a trabalhar em conjunto para a valorização do Parque de Saúde, dos espaços exteriores, das ruas, dos jardins à volta. E, portanto, se vocês aceitarem o desafio, eu da minha parte estou disponível. Daqui a um ano volto cá e vamos fazer o balanço dessas melhorias.
1: Muito obrigado.
2: Agradecemos a sua presença, senhor, excelentíssimo senhor presidente do Conselho de Gestão Hospitalar e Administração, Miguel Paiva. Foi um prazer enorme termos estado consigo, de facto, e sinta-se sempre bem-vindo de voltar quando lhe aprazer. Agradecemos aos nossos ouvintes o terem estado connosco. Desejamos a todos uma boa saúde mental e até à próxima.
0: Muito obrigado. Muito obrigado. Da minha parte também foi um gosto estar aqui convosco. Quero dar-vos os parabéns não só pela essência da rádio, mas pela forma acutilante como prepararam a entrevista e como me desafiaram verdadeiramente. E, portanto, gostei muito da entrevista, gostei muito de estar convosco e desejo a maior sorte, seja sob o ponto de vista pessoal para cada um de vós, mas para esta rádio. Esta rádio também precisa de vós e, portanto, não desisteis dela também. Muito obrigado.
3: E chegamos ao fim de mais um programa da Rádio Aurora Outra Voz. Até para a semana.

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2: Deixamos para trás a emissão semanal do programa Rádio Aurora, Outra Voz, que está na RTP Antena 1 na madrugada de quinta-feira, depois das notícias das 2 da manhã, e que também pode ouvir quando quiser em RTP Play. E agora, seguimos para a frente com Ana Bacalhau. Já sei.

acordar. Para a frente, Ana Bacalhau na RTP Antena 1, boa madrugada de quinta-feira. Estamos juntos até às 5 da manhã. Para já com música que junta Clã e Sérgio Godinho. Espetáculo. Quando...

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fado tropical de Chico Buarque, juntar as vozes de Fábio Rebordão e Zé Cabaleiro aqui na RTP Antena 1. Boa madrugada, a música nova para conhecer agora chama-se Abalo Psicológico, conta com Vitor Clay e Joyce Helene.

0: sabe muito bem ouvir neste verão 2026 Abalo Psicológico com Vítor Clay e Joyce Helena aqui na RTP Antena 1. Já a seguir o programa de atualidade europeia Terra Europa com João Adelino Faria.
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4: Sejam muito bem-vindos. Esta semana, destaque para a aprovação do polémico regulamento que altera a política migratória na União Europeia. Uma discussão, aprovação, no meio de muita polémica na sessão plenária do Parlamento Europeu em Estrasburgo. Terra Europa começa agora aqui na Antena 1 e também RTP Mundo. Na sessão plenária do Parlamento Europeu, os eurodeputados de centro e extrema-direita aprovaram um regulamento que define o regresso dos migrantes em situação irregular aos seus países de origem. Para os socialistas e para a esquerda radical, esta proposta vai contra a Carta dos Direitos Fundamentais. Os ânimos exaltaram-se no momento da votação, com a extrema-direita a gritar para enviarem de volta todos estes imigrantes. A reportagem é da enviada especial a Estrasburgo, Rita Murtinho.
5: The next item on the agenda is the report by Mr. Asmani.
6: A sessão plenária do Parlamento Europeu ficou marcada por acentuadas divisões em matéria de migração. Em debates, teve uma alteração à política europeia, um novo regulamento de retorno, como explica o relator liberal Malik Asmani.
7: Without an effective return policy, the migration pact remains incomplete.
8: Sem uma política de retornos eficaz, o pacto migratório fica incompleto. Neste momento, apenas 28% dos cidadãos de países terceiros que não têm o direito legal de permanecer na União Europeia são efetivamente devolvidos aos seus países de origem. Esta situação exerce uma pressão significativa sobre os nossos sistemas de migração e asilo, gera frustração entre os nossos cidadãos e, em última análise, mina a confiança na nossa política migratória europeia.
6: Qualquer cidadão de um país terceiro e com uma ordem de regresso terá de sair da União Europeia. A Diretiva dos Retornos já o ditava antes, desde 2008, mas esta nova proposta promete simplificar e acelerar o processo. Segundo este novo regulamento, podem ser detidos migrantes quando existe risco de fuga ou se representarem um perigo para a segurança. Ao contrário do que aconteceu no Pacto Migratório Europeu, todos os grupos parlamentares da esquerda opuseram-se a este regulamento. O eurodeputado espanhol Juan López Aguiar justifica a posição dos socialistas.
9: O regulamento de retorno não é uma lei europeia. Devolve aos Estados-membros a possibilidade de rejeitarem os migrantes e de os devolver a um país ao qual não pertencem, nem para o qual vieram, a troco de dinheiro e por tempo indeterminado. Trata-se de uma grave violação dos direitos destas pessoas, bem como dos valores europeus e da legislação que estabelecemos no Pacto das Migrações e do Asilo.
6: O regulamento estabelece ainda a possibilidade de transferir migrantes em situação irregular para centros de retorno fora da União Europeia. Um acordo que só pode ser celebrado com países terceiros que respeitem os direitos humanos e o direito internacional. A garantia do relator Malik Asmani.
8: Se analisarmos o regulamento, existe desde logo uma referência ao artigo 1º sobre a Convenção dos Direitos Humanos e Direitos Fundamentais. No artigo 5º existe também um artigo específico ao artigo 18º, que trata do superior interesse das crianças.
6: A divisão do hemiciclo acentuou-se depois da esmagadora aprovação. Enquanto a extrema-direita gritava pelo retorno dos migrantes, a esquerda erguia o punho como forma de resistência. A sueca Abir Al-Aslami foi uma das eurodeputadas liberais que votou contra este diploma. Reagiu à desordem no hemiciclo.
3: Nunca me senti tão insegura neste Parlamento como depois da votação sobre o regulamento de retorno. Isto vai muito além do que é o racismo, muito além do que é o ódio contra pessoas comuns que não fizeram mais do que vir para a Europa em busca de uma vida melhor.
6: Após a aprovação do Parlamento, o texto tem de ser formalmente adotado pelo Conselho Europeu, mas existem algumas condições que poderão entrar já em vigor, como os centros de retorno, a avaliação da idade dos menores e a dimensão externa dos regressos.
4: Tema polémico dividiu também os eurodeputados portugueses. O PCP define o regulamento como uma política de expulsão. O Bloco de Esquerda compara ao modelo norte-americano do ICE. Já o PSD garante que a proposta vai mesmo respeitar os direitos humanos. A Iniciativa Liberal, apesar de crítica, confessa que o descontrole na política migratória obrigou a esta tomada de decisão. Inês Pinto da Costa.
10: A salvaguarda dos direitos humanos foi um dos pontos mais discutidos pelos eurodeputados no debate sobre as políticas de migração. O eurodeputado social-democrata Paulo Cunha acredita que os Estados-membros irão aplicar um novo acordo com humanização.
11: Eu acredito que haverá humanização na sua aplicação. Aliás, Portugal, em concreto, já afirmou ser contra a chamada externalização dos retornos. Portanto, Portugal não vai colocar pedidos fora do país, vai colocá-los em centros no país, em Portugal, enquanto o processo está a ser aplicado. Eu estou certo que, além de Portugal o fazer, a Europa também o vai fazer.
10: O eurodeputado do Chega, António Tanger Correia, classifica a aprovação deste diploma como uma vitória do grupo de extrema-direita.
12: Esta é uma vitória dos patriotas. Tivemos que adaptar, claro, porque nem toda a gente pensa da mesma maneira, mas o resultado final é francamente positivo e é um passo atrás daquela loucura da política migratória que foi aprovada na legislatura passada.
10: João Oliveira, do PCP, define o pacto como um regulamento de expulsão.
13: A posição que assumimos foi de oposição a esta alteração, a este regulamento, na votação na comissão que ocorreu esta semana e iríamos assumir a mesma posição na votação no plenário, porque aquilo que se trata verdadeiramente é de um regulamento, uma política de expulsão de migrantes e de contenção dos migrantes nas fronteiras da União Europeia.
10: Catarina Martins, eurodeputada do Bloco de Esquerda, compara este instrumento jurídico com o Serviço de Imigração dos Estados Unidos, o ICE. A agência federal tem sido amplamente criticada por organizações de direitos humanos devido aos métodos de atuação.
14: O regulamento dos retornos é muito grave pelo conteúdo e é muito grave pela forma como é aprovado. As pessoas olham para o que está a acontecer nos Estados Unidos com o ICE e perguntam-se, isso era possível na União Europeia? E aqui há uns tempos nós diríamos nunca. Mas agora, quando olhamos para o que está em cima da mesa, já não conseguimos dizer isso.
10: A eurodeputada do PS, Ana Catarina Mendes, reforça a importância de olhar a dados no que toca à relação entre imigração e criminalidade.
15: Respondo com as palavras do Sr. Ministro da Administração Interna, anterior diretor da Polícia Judiciária em Portugal, quando disse que é falsa essa percepção que se colocou na agenda política de que um imigrante é necessariamente um criminoso. Os dados em Portugal revelam que é completamente ao contrário, não é disso que nós estamos a falar.
10: Ana Miguel Pedro, em representação do CDS-PP, relembra que as desatualizadas políticas de migração europeias levaram à instalação de redes de tráfico de migrantes.
16: O regulamento de retornos não sofria uma revisão substancial há cerca de duas décadas. O resultado foi um sistema que é lento, um sistema que é muito fragmentado entre os diferentes Estados-membros. Duas consequências. Damos espaço a que atuem as redes criminosas de tráfico de migrantes e abrimos espaço a que forças populistas que contestam hoje não só o próprio direito de asilo, começaram por contestar a própria gestão da migração, mas hoje contestam o próprio direito de asilo.
10: Apesar de reconhecer algumas falhas no regulamento aprovado, o liberal João Coutrinho de Figueiredo defende que este diploma é um mal necessário.
17: Com o descontrole que se deixou chegar à situação, não podemos também não deixar de dissuadir as pessoas para vir à Europa, dando a ideia que as ordens de deportação não são para levar a sério. portanto, é um mal que se tornou necessário por não termos tido a coragem de atacar o assunto mais cedo.
10: Os deputados portugueses seguiram a tendência dos restantes colegas europeus. Os partidos de extrema e centro-direita votaram a favor, o centro-esquerda e a esquerda radical contra. O regulamento foi aprovado na última semana na sessão plenária do Parlamento Europeu por uma expressiva maioria de 418 votos.
4: Termina aqui mais um Terra Europa com João Adelino Faria. A coordenação é de Rebeca Abcacis e Miguel van der Kellen. O apoio técnico é de Leon Matos. Siga-nos nas redes sociais, em RTP Europa. E já sabe, regresse sempre connosco na próxima semana. E até lá fique na Antena 1 e também na RTP Mundo.
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Elisa Sobral na madrugada da RTP entre um com o resto das nossas vidas. Na próxima hora há Radicais Livres, agora música de Ivandro, a caminho das notícias.

0: 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Três horas no continente e na Madeira. Duas horas nos Açores. Edição do jornalista Pedro Guilherme.
1: Dois terremotos atingiram esta quarta-feira a Venezuela. Os sismos, de magnitude 7.5 e 7.2 na escala de Richter, tiveram apenas 40 segundos de intervalo. Foram registados perto da cidade de San Felipe, no estado de venezuelano de Yaracuy, a cerca de 20 km de profundidade. São informações do Serviço Geológico dos Estados Unidos, que adianta que os terremotos ocorreram por volta das 6 da tarde, hora local, 11 da noite em Lisboa. Vídeos e imagens que circulam, quer nas televisões locais, quer nas redes sociais, mostram edifícios destruídos e muitas pessoas nas ruas. O aeroporto de Caracas, o mais importante da Venezuela, está fechado por causa dos estragos. Foi o que acabou de dizer a presidente interina do país. Delcy Rodríguez anuncia que o governo vai ativar o estado de emergência. A líder venezuelana envia condolências às famílias das vítimas. Não são conhecidos por agora números de possíveis vítimas mortais, nem de feridos, mas a imprensa venezuelana, citada pelas agências de notícias internacionais, diz que há várias baixas. O ministro do Interior, Diosdado Cabello, falou esta noite à televisão pública para dar conta de edifícios destruídos em Caracas, devido aos dois terremotos que foram sentidos em vários pontos do país.
2: Isto foi sentido em vários estados, como Trujillo e Yaracuy, também Aragua, Miranda e Caracas. Aqui temos várias zonas complicadas. Paulos Grandes, Altamira, que sempre foi uma zona sísmica de Caracas. Há situações muito alarmantes do ponto de vista gráfico. Tivemos edifícios, casas, habitações que ruíram e estamos a tratar da situação com todos os organismos de segurança e assistência. Proteção Civil, bombeiros, polícia, estão todos mobilizados. As pessoas saíram para as ruas para se protegerem. Ninguém deve ficar dentro dos edifícios por causa

0: do risco de réplicas.
1: Porque este tipo de eventos normalmente vem acompanhado de réplicas.
2: Casas destruídas, diz Diosdado Cabello, ministro venezuelano do interior, que mandou cortar o fornecimento de gás em Caracas. O conselheiro das comunidades portuguesas na capital venezuelana, Alberto Viveiros, descreve à Rádio Pública os momentos de pânico que se viveram na capital da Venezuela.
3: Cá o ambiente é muito tenso, as pessoas estão todas preocupadas, está todo mundo nas ruas. Foi muito forte, já tivemos duas réplicas. A primeira foi muito, muito forte, tudo caiu no prédio, tudo reventou e estamos todos incomodados pois, com isto e alertados. Porque está começando a anoitecer. Está muito complicado a comunicação, está muito complicada, caíram os fios, as pessoas estão a tentar chamar as suas famílias e que hoje, cá na Venezuela, é um dia feriado, não? É um dia onde todas as pessoas estão em casa, não? Então isto foi pior, pois as pessoas estão todas na rua, saíram dos imóveis.
2: Nas palavras do conselheiro das comunidades portuguesas em Caracas, Alberto Viveiros, do presidente do Colégio de Engenharia Civil da Ordem dos Engenheiros e especialista em Engenharia Sísmica, Humberto Varum, ouvido pela Antena 1, explica que a profundidade do epicentro e a proximidade de grandes aglomerados populacionais aumenta o risco de danos significativos.
4: Dependerá sempre muito de vários fatores, do tipo de solo que teremos, enfim, entre a zona que ocorre o sismo, onde ocorre o epicentro e a base das construções. Agora, um sismo com esta magnitude, com esta profundidade e relativamente próximo de várias zonas densamente edificadas, teremos com certeza danos relativamente importantes nestas cidades, quer nos edifícios, quer nas infraestruturas afetadas. Com certeza que as infraestruturas de suporte, quer das telecomunicações, quer da distribuição de energia, foram afetadas. Estamos sempre a falar de um sismo bastante forte. O facto de ocorrer a uma profundidade de 13 km, portanto, é um sismo que se sente de uma forma bastante pronunciada à superfície, obviamente que será sentido também em localidades bastante afastadas.
2: As declarações do presidente do Colégio de Engenharia Civil da Ordem dos Engenheiros, Humberto Varum. O secretário de Estado das Comunidades tem estado a acompanhar, junto à Embaixada Portuguesa em Caracas, o que está a acontecer. Emílio Sousa diz à Antena 1 que para já não há informação de qualquer vítima portuguesa, mas admite que as informações que chegam da Venezuela são escassas. O presidente português está a acompanhar a situação. Numa nota publicada esta noite no site da Presidência, António José Seguro deixou uma mensagem de solidariedade ao povo venezuelano e aos portugueses que ali vivem. Dois terremotos atingiram nas últimas horas a Venezuela. Sismos de magnitude 7.5 e 7.2 na escala de Richter, que fizeram estragos em vários pontos do país, com edifícios destruídos na capital, Caracas, e o aeroporto da capital venezuelana está neste momento de portas fechadas devido aos estragos destes sismos. Em Portugal está aberto o caminho para a aprovação da prestação social única logo à tarde no Parlamento. PSD e PS chegaram a acordo sobre a PSU, prestação social única que junta 13 prestações numa só. Contudo, a questão do trabalho social obrigatório gera uma discórdia na interpretação. O PSD afirma que a medida não caiu, já o PS garante que agora não existe uma condição automática e generalizada. O deputado socialista Miguel Cabrita referiu esta noite no Parlamento que o trabalho social vai estar articulado com outras dimensões.
5: Uma questão para nós fundamental e que não é semântica é a questão do trabalho social não ser obrigatório, no sentido de não ser automático, nem uma contrapartida necessária, generalizada, universal, como contrapartida para receber esta prestação. Aquilo que nós quisemos sempre garantir foi que o trabalho social não existia por si só e como contrapartida automática, mas sim articulado com outras dimensões, como a educação e formação das pessoas, como a procura ativa de emprego em termos de disponibilidade. Em segundo lugar, o trabalho social está sempre integrado numa lógica de planos pessoais de inserção.
2: O deputado do PS, Miguel Cabrita. O líder do Chega lamenta que o PSD tenha preferido um acordo com o PS para viabilizar a prestação social única. Entrevistado esta noite na RTP, horas depois de ser conhecido o entendimento para aprovar a PSU, André Ventura deixou críticas aos dois partidos e defendeu que o diploma que vai estar esta quinta-feira a plenário vai deixar tudo na mesma.
0: Antes de saber disto, que não tinha havido avanço entre o Chega e o PSD, o PS tinha dito que esta lei era desumana, que explorava os mais vulneráveis, que era uma má lei que votariam contra. Ontem, o que aconteceu foi que o partido Chega disse: nós não abdicamos daquilo em que acreditamos. O PSD não quis fazer e foi logo ter com o outro, enfim, com a muleta habitual, com o Partido Socialista, porque o CDS e a IL não chegavam. Portanto, tinha que ser ou o Chega ou o Partido Socialista. Pode perguntar, então qual é a utilidade do Chega? Olha, o Chega ficou do lado certo da história porque nós dissemos desde o início que esta era uma oportunidade histórica. E se fosse histórica, era para corrigir. O que é que acontece com esta versão da PSU, que será, em princípio, aprovada amanhã no Parlamento, com os votos contra do Chega? É que deixará tudo exatamente na mesma.
2: O líder do Chega, André Ventura, entrevistado esta noite na RTP. Marrocos e Brasil estão apurados para os 16avos de final do Mundial de Futebol. A formação brasileira ganhou 3-0 à Escócia. Já a equipa marroquina venceu o eliminado Haiti por 4-2. Nas contas do Grupo C, o Brasil fica em primeiro. Segue-se Marrocos. Ambas as seleções têm 7 pontos. A Escócia está no terceiro lugar, com 3 pontos, e vai ter de esperar para saber se é um dos melhores 8 terceiros lugares. No grupo B, Suíça e Canadá rumam também aos 16avos de final. A seleção helvética venceu a equipa canadiana por 2-1, mas ambas seguem para a próxima fase. Na Bósnia ganhou 3-1 ao Qatar, ficou no terceiro lugar, mas a seleção bósnia garantiu um dos 8 melhores terceiros lugares, de acordo com a FIFA. Nesta altura começou a segunda parte nos encontros África do Sul, Coreia do Sul e também Chequia, México. Jogos do Grupo A. O marcador continua nesta altura 0-0 para os dois jogos.
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0: Sejam bem-vindos a mais uma sessão dos Radicais, Radicais Livres, de Jaime Nogueira Pinto e Pedro Tadeu, que esta semana mergulham na atualidade da guerra do Médio Oriente. Depois de 4 meses de guerra, os Estados Unidos vêm garantir a abertura do Estreito de Hormuz, estreito que há 4 meses estava aberto, adiam a discussão sobre o plano nuclear iraniano, mas Trump diz que não acredita que alguma vez o Irão tenha arma nuclear. Trata-se de um acordo que até ao momento Israel não subscreve. Jaime, houve algum ganho com esta guerra?
1: Não, claro que não.
0: Nem para os Estados Unidos, nem para Trump?
1: Não, mas quer dizer, vamos lá ver. Trump também, que não tem nada de estúpido, percebeu rapidamente... Enfim, que tinha que sair deste buraco.
0: Mas consegue responder à pergunta porquê é que ele se meteu nesse buraco?
1: Oh, eu acho que o primeiro-ministro de Israel, Netanyahu, é capaz de o ter convencido. E até vamos admitir, nós já falamos até aqui uma vez disto, e até vamos admitir que o próprio Netanyahu podia estar convencido que tinha uma maneira interna, digamos, uma coisa semelhante à que aconteceu na Venezuela, não é? Que tinham ali portanto, não haveria uma mudança, não era uma mudança de regime, mas era uma flexibilização e que podia haver uma reviravolta interna. E isso penso que, aliás, houve uma coisa que a gente também já falou aqui, que havia um antigo dirigente, ou presidente, o Pedro lembra-se disso, até sim, falamos disso. Mas esse homem parece que houve até um comando de Israel que o tentou no terreno mesmo ir buscar, mas em vez de o irem buscar acabou por ser ferido. Foi uma grande confusão.
2: O antigo
1: presidente do Irão. E eu acho que é possível, e que foi nessa base que Trump se envolveu e depois deu conta do buraco em que se tinha metido. E eu acho que também para o Irão também esta guerra também não é muito agradável, quer dizer, porque para além dos bombardeamentos têm uma série de coisas congeladas, têm também as exportações deles com grandes problemas, porque os americanos também controlam e ameaçam ali. Portanto, eu acho que é do interesse dos dois contendores, não é? Nesta altura, saírem. E eu acho que também vão fazer uma coisa que é normalíssima neste tipo de negociações e de acordos, é que cada um vai dizer que saiu a ganhar. E pronto, mas talvez não exagerando. Eu tenho notado que, por exemplo, Trump desta vez está muito menos excessivo do que o costuma ser, não é? Já disse, pronto, escolheu aquele dia do aniversário dele, dos 80 anos, para fazer o anúncio, não é? E depois, não, e agora em princípio, portanto... Vamos na sexta-feira, será o presidente Vance que assinará do lado.
0: Se nós estamos a falar na quarta, quando fomos para o ar, já foi.
1: Já foi, pois.
0: Exato.
1: Exatamente, isso também é importante, porque isto às vezes muda todos os dias. Mas
0: em princípio desta vez assim será, não é?
1: Parece-me que sim, porque, quer dizer, também acho demasiado agora alguém à última... Agora, de facto, há uma força que é forte, que não tem, quer dizer, que fica um bocadinho pendurada, que é Israel, quer dizer, Israel, por um lado...
0: Mas por culpa própria também, não?
1: Sim, Israel, vamos lá ver, não há dúvida que Israel tem algumas razões nestas coisas, porque, de certo modo, os iranianos, também já se falou aqui disso, por serem uma minoria no mundo... A minoria, os xiitas são uma minoria no mundo muçulmano, são talvez 11 ou 12%. É curioso que os dirigentes, os ayatolas, a clerocracia iraniana, pegou naquele tema do anti-Israel, talvez para mobilizar um bocado o mundo muçulmano. Curiosamente, o anti-Israel foi uma mobilização que veio de um Estado completamente diferente da clerocracia religiosa iraniana, que foi o presidente Nasser do Egito, que era um socialista nacional e penso que laico e republicano. O presidente Nasser mobilizou exatamente também o mundo, nessa altura, o mundo árabe, digamos, em nome da destruição de Israel. Portanto, quer dizer, Irão-Israel, só que os Estados Unidos não têm, quer dizer, não têm necessariamente que ter a mesma posição. Podem apoiar Israel, mas não é a mesma posição de Israel. E eu acho que o Trump ficou um bocado mal disposto nesta história toda. Ele, aliás, foi bastante duro, já, pelo menos, enfim, apareceu, e apareceu com laias de verdade. Ele, inclusive, usou de F-word numa descasca, num bafo que deu ao Netanyahu. Quer dizer, não sei se... Também não lhe deve ser muito complicado usar a palavra, não é? Portanto, e eu penso que o outro entendeu. Quer dizer, portanto, isto é uma equação complexa, não é?
0: Como é que se resolve esta equação, Pedro?
2: Eu acho que a equação não está resolvida, está longe de estar resolvida, porque isto é uma história com anos, não
0: claro,
2: é? Uma coisa
0: claro.
2: Que, não é?
0: Esta minha pergunta é absolutamente retórica.
2: O ano passado tivemos uma guerra de 12 dias, esta foi 39, sim. Se calhar daqui a um ano temos uma guerra de 60 dias e por aí fora. E aqui a questão é de facto esta, é se este memorando de entendimento, que precede um eventual acordo a conseguir-se fazer em 60 dias, sobre as questões que dividem a questão nuclear, o Líbano, o apoio ou não do Irão à chamada resistência, que inclui o Hezbollah, os Houthis, etc. Se o Irão pode ou não cobrar com Oman uma taxa para os petroleiros passarem no Estreito de Hormuz, enfim, tudo isso que está meio resolvido em parte. Agora só terá a solução definitiva lá mais para a frente. E depois... não se percebe também, ou não se tem certeza, se os Estados Unidos não estão aqui, até porque o Donald Trump tem uma pressão eleitoral agora no final do ano,
1: aqui,
2: digamos, um interlúdio
1: em novembro.
2: Se não está, no fundo, a jogar aqui num interlúdio para depois recuperar as hostilidades mais à frente, ou até ocupar-se de outras prioridades, como por exemplo Cuba.
1: Pois, não é? Parece-me
2: ele anunciou claramente que depois do Irão iria tratar de Cuba. Não sabemos em que termos, não parece que sejam uns termos muito agradáveis.
1: Muito amigáveis.
2: Muito amigáveis. E além de que Cuba está a sofrer um bloqueio brutal, não é? Desde já há bastante tempo, e tem a economia em colapso, em grande perigo. Mas, portanto, a dúvida é se isto tem pés para andar, e há muita coisa que faz com que a dúvida se coloque. De qualquer maneira, o Irão também, se há, eu acho que também estou de acordo com o que o Jaime, não há aqui um claro vencedor, mas o Irão ter resistido aos Estados Unidos só por si desta forma é, digamos, uma vitória objetiva, não é? E que faz com que o Irão apareça como uma potência que, por um lado, tem uma elasticidade tática e estratégica, de facto, notável, porque conseguiu não ir para uma guerra direta, avião contra avião, bomba contra bomba, e encontrar maneiras de, digamos, de retaliar à agressão que estava sujeito de uma forma muito eficaz, nomeadamente com o bloqueio do Estreito de Hormuz.
1: Exatamente.
2: E tem agora, digamos, no mundo árabe, um ascendente moral na questão palestiniana, porque eles não largaram Hezbollah, e, digamos, isto no mundo árabe, independentemente de serem xiitas ou sunitas, a questão de Palestina e da forma como os Estados ali do Golfo têm começado a ceder e a ter boas relações com Israel, no meio da população não é uma coisa totalmente resolvida, e, portanto, mesmo do ponto de vista político interno, isso cria dificuldades. Depois, há a questão do petróleo naquela região, e no meio disto tudo os Emirados Árabes Unidos saíram da OPEP. Os preços dos petróleos em que a OPEP é determinante neste momento, ela não perde poder, objetivamente.
1: Exatamente.
2: A OPEP
1: perde muito
2: poder, e isso afeta, digamos, o sistema dos petrodólares e da economia financeira que a ela está associada. Coloca a Arábia Saudita, que naquela região dos países árabes é o país mais forte, numa situação dúbia, em que, por um lado, não quer nada com o Irão, mas, por outro lado, se sente que os Estados Unidos não são o seu garante de segurança que poderiam ser no passado, e digamos, a Arábia Saudita, neste momento, tem uma diplomacia que parece incongruente, porque, por um lado, dá-se bem com a China, dá-se bem com a Rússia, jura ainda há duas semanas no Fórum Económico de São Petersburgo, esteve lá o irmão do MBS, do líder da Arábia Saudita, a dizer que a Rússia era o aliado mais importante da Arábia Saudita, o que imagino que os Estados Unidos não devem ter gostado muito, há aqui uma expectativa sobre o que é que a Arábia Saudita vai fazer nos próximos 3, 4, 5 anos, porque isto depois tem implicação nos BRICS, que entretanto também estavam completamente desativados, não é? A associação entre o Irão, a Rússia, a China, o Brasil, a Índia, que esteve do lado de Israel nesta questão, tudo isto deslaçou também a embalagem que os BRICS estavam a ter, nomeadamente na formação de uma alternativa financeira, de bancária e de moeda. Tudo isso começou, arrefeceu em relação ao andamento que estavam a ter o ano passado. Portanto, tudo isto teve consequências laterais enormes em todo o mundo, para além da Europa ter, mais uma vez, confrontado a sua dependência energética, claro, sem ter uma solução para resolver isso. E eu creio que este acordo não vai resolver nada disto. Não é? É uma evolução destas tensões todas.
1: É um acordo sobre um acordo, não é?
2: Exatamente.
1: Sobre um acordo futuro. É como a gente dizer, olha, então agora vamos ficar quietinhos, cegadinhos, e depois vamos conversar aqui.
2: E cada um vai preparar-se o melhor possível para a fase seguinte.
1: E logo vamos ver como é que acontece. Eu acho que aqui, depois, uma coisa que o Pedro estava aí a dizer a propósito da Arábia Saudita, eu acho que também entramos muito, quer dizer, nós entramos outra vez num tempo em que a política, a grande política, ou seja, a política externa dos Estados,

0: americano, também a todo mundo, ao Afeganistão, ao Iraque, tudo isso, essas coisas correram mal. Portanto, neste momento, as potências, e isso é muito interessante, porque eu acho que estamos quase a voltar a uma idade pré-Vestfaliana. Portanto, a partir de Vestfália, pronto, ficou claro que as alianças, e há uma geometria variável, ou seja, a Arábia Saudita pode ser num sítio aliada dos Estados Unidos e noutro pode ser aliada da Rússia.
1: Mas aqui coisas... nesta região há nitidamente alguém que está sempre, neste momento, também estou de acordo que isto é tudo de curto prazo, é do interesse imediato. Que está do lado dos Estados Unidos incondicionalmente, que é os Emirados Árabes Unidos,
0: sim.
1: De facto tem-se mantido nessa posição, mas todos os outros têm oscilado um bocadinho, não é? E aqui a Arábia Saudita é crucial.
0: Sim,
1: a Arábia. E depois há outras, por exemplo, estava a ler antes de vir para aqui uma coisa sobre a situação na Arménia. A Arménia faz fronteira com o Irão. E depois tem uma
0: teve uma eleição que ganhou o grupo pró-europeu.
1: Depois os prós-russos dizem, portanto, a Arménia faz fronteira com a Rússia, foi aliás o antigo Estado da União Soviética. E os pró-russos dizem que houve ali fraude, não é? Se fosse o contrário, também diziam que era fraude. Mas então há uma embalagem de aproximação ao Ocidente para os Estados Unidos, mas depois. Isto permitiu que os norte-americanos usassem a zona, algumas zonas da Arménia para atacar o Irão no norte, não é?
0: Sim.
1: Mas isto depois coloca a Rússia, digamos, completamente preocupada. E a própria Turquia, que já foi também, já ocupou a Arménia, não é?
0: E que é muito independente na política, é poderosa, é um Estado muito poderoso.
1: Todos eles olham para esta mudança estratégica da Arménia com preocupação. Enquanto a União Europeia, por sua vez, está contente por ter ali uma cunha metida junto à Rússia. Mas isso cria ali mais um foco de tensão, cujos desenvolvimentos podem criar ali outro conflito e outro... E outro motivo para invasões, para guerras, etc.
0: Oh Pedro, eu gostava aqui de chamar a atenção para uma coisa. O poder americano, como o poder russo, ou como o poder até chinês, se quisermos, poder militar, é importante como dissuasor sem ser utilizado, porque agora...
1: como a bomba atómica.
0: Os americanos usaram o poder... Usaram esse poder e não correu bem, não é? Não correu bem, de facto não correu bem, porque mais ou menos, quer dizer, não conseguiram, como era também...
2: Não conseguiram depor o regime, antes pelo contrário.
0: Não conseguiram mudar o regime, até de certo modo o reforçar.
2: O reforçar.
0: Aquela coisa, eu acho que esta coisa de matar os dirigentes é um bocado estúpida e funciona contra...
1: Faz mártires, não é?
0: Não, e não é só... É que os que vêm a seguir são menos negociáveis normalmente. Claro. Quer dizer, quanto mais alto está alguém e tem outra liberdade, tem outro poder, tem outra liberdade até de
1: quem
0: negociar.
1: Vem tem que se afirmar e tem-se que afirmar para o lado mais radical.
0: Exatamente. Eu em algumas coisas que intervi, uma das coisas que, por exemplo, nós em relação aos... Eu vi e observei isso na Guerra Civil de Angola. A primeira vez que o Dr. Savimbi falou a sós com José Eduardo dos Santos, a sós, formalmente naquela altura, que ainda havia, era tréguas, guerra, tréguas, foi em Lusaka, porque o presidente da Zâmbia, recebeu-os num encontro que eles iam ter, e com as respectivas comitivas, ele recebeu-os e depois deixou-os sozinhos para eles combinarem como é que ia ser os encontros. E eles não só não chamaram mais ninguém. Depois eu não estava lá, mas tive informação depois dos meus amigos, quer do lado do MPLA, quer do lado da UNITA, que a reflexão que ambos disseram do outro é: ele está muito mudado. Quer dizer, era o mesmo, mas normalmente quando se está a falar com uma catrefada de seguidores à volta, também tem que se fazer aquelas coisas, nós é que temos razão, nós é que não sei o quê, porque senão também entre os próximos... portanto, isto foi uma coisa que depois nós várias vezes aconselhamos noutros casos, no caso Moçambique, a terem conversas a

0: sós, porque aí a pessoa está em liberdade. A gente depois sabia das conversas, é aquela coisa de dizer: ó, meu irmão, eu gostava muito de fazer isto, mas é que tenho ali o não sei quantos que, pois, se eu fizer, cai em cima de mim. E o outro diz: pois, eu também, mas olha que eu também tenho este assim, assim, e também não... Ora bem, é uma coisa que eles podem confiar. E isto, quanto mais alto, não é? Quanto mais importante é uma pessoa, mais livre. Isso percebe-se perfeitamente, quer dizer, está mais livre. Portanto, esta chacina que acabou por ser de quadros, eu não sei se foi muito favorável aos entendimentos, não é? Porque quanto, quer dizer, mais...
1: Sim, até porque foi o novo líder, portanto, o Khamenei, que sucedeu a Khamenei, teve desaparecido, não é? Portanto, ele acho que teve ferido uns tempos.
0: Teve e ainda está, não é? Ainda não apareceu está, assim não, em público.
1: E, portanto, muito, e isto
0: é o imã. É o imã escondido dos xiitas, é o imã escondido.
1: E isto dá ali um protagonismo à Guarda Revolucionária e ao comando.
0: Claro.
1: Quando dei aqui uma voltinha a tentar descobrir como é que no Irão isto está a ser lido, não é? E como é que isto está a ser entendido. E há, digamos, uma reação um bocadinho de dúvida, não só em relação a que isto vá para a frente, mas como o Irão não devia assinar qualquer acordo com os Estados Unidos, não é? Há muita gente com influência lá que aparentemente está insatisfeita com os fechos, não é?
0: Os lobbies dos neoconservadores em Washington também estão... A ver se conseguem sabotar esta coisa toda. Pá, isto...
1: E depois há o que Israel pode fazer, nomeadamente no Líbano, se ele tem feito nas últimas semanas ataques em várias regiões do Líbano, mas apesar de tudo com uma intensidade que não é igual à que foi há 15 dias atrás, ou há 3 semanas atrás, não é? Um pouco mais fracos. Então, depois da intervenção do Donald Trump e daqueles insultos que ele mandou ao Netanyahu, mudou-se mesmo. Isso, mas a qualquer altura isso pode voltar. E isso pode suscitar do Irão uma resposta que depois leva os Estados Unidos a ter que acompanhar a retaliação ao Irão. Não é?
0: É complicado. É muito complicado.
2: Pode-se esperar mais imprevisibilidade por parte dos novos dirigentes iranianos ao serem da linha dura?
0: Não sei, porque...
2: Serem mais imprevisíveis do que quem estava?
0: A sensação que a gente tem é que alguma coisa foi sempre acontecendo, não é? Porque senão, com as coisas que eles uns e outros diziam dos outros, alguma coisa esteve ali, enfim, e através dos paquistaneses, e o Paquistão foi o principal... o principal intérprete destas pontes, não é? Não foi só o Paquistão, a Turquia também teve alguma intervenção, penso que o Qatar também,
1: a própria China
0: deve ter vindo. A China e a Rússia também, tranquila, embora continuando sempre
1: a China e a Rússia fizeram pressão no Irão para aceitar o acordo.
0: Fornecer material de guerra ao Irão, mas
1: é verdade, também
0: o Irão não se pode dar ao luxo de ficar sozinho, quer dizer. Portanto, isto acho que houve assim um bocadinho um esboço da tal ordem mundial das grandes potências, multipolar de grandes potências, não é?
1: Sim, sim, sim.
0: E portanto, e eu acho, já tivemos ocasião aqui de dizer isso, eu acho que depois estes líderes destas grandes potências, ou seja, dos Estados Unidos, da China, da Rússia, da Índia, da própria, depois os mais pequenos, a Turquia, a Arábia Saudita, quer dizer, eles todos, se repararem, têm coisas muito parecidas, são todos muito personalizados, têm todos tendências autoritárias, podemos dizer, não é? Não ligam muito aos parlamentos e essa coisa toda, quer dizer, são...
1: Embora o homem forte do Irão neste momento é o líder do parlamento, não é?
0: Pois,
1: é o homem que
0: tem... É o líder.
1: Que parlamento, sim, que parlamento.
0: O parlamento, deve ser daqueles parlamentos, como havia aquela graça que está aí nas redes sociais, atribui ao Idi Amin, que é, como é que é, eu garanto a liberdade da expressão, mas não garanto a liberdade depois da expressão. Eu acho ótimo, acho divertido, pá, é um
1: jogo. Há aqui uma coisa, que o Irão tem sido mais coerente nas posições que toma, até porque no fundo não tem que mudar muito as suas exigências, do que os Estados Unidos. Os Estados Unidos foram para esta guerra, chegou, porque o objetivo era derrubar o regime.
0: Sim.
1: Não vai conseguir. pelo menos no curto prazo. Não, é?
0: não.
1: Chegou a haver a ideia de aniquilar a civilização, o que então era extraordinário, um disparate completo. E o que o... depois da questão nuclear, aí sim o Irão diz, sim senhor, não fazemos armas nucleares, mas queremos continuar a enriquecer urânio, e portanto está aqui...
0: de certo modo já dizia, não é?
1: Sim, que já dizia antes, não é?
0: De certo modo aquela guerra dos 12 dias, depois o que a gente viu dos americanos e das coisas todas foi, pronto, isto agora está resolvido, não é?
1: Sim.
0: Portanto...
1: Sim, nitidamente foi depois Israel que convenceu o Donald Trump agora...
0: Sim, que tinha um esquema qualquer.
1: E depois, o Irão mantém-se na ideia de somos soberanos do Estreito de Hormuz, isto é as nossas águas territoriais, com metade a pertencer a Oman.
0: Oman,
1: e pelo direito marítimo, eles parecem que têm razão.
0: mas há uma regra universal, de facto, que não se cobra, quer dizer, os Estados limítrofes não cobrarem...
1: O canal Suez cobra, não é?
0: As portagens.
1: O canal do Panamá Suez também cobra, não é?
0: São canais artificiais, deram trabalho com as autoestradas, deram trabalho a fazer, pá, não é? Aliás... Panamá foi uma grande burla, pá, em que o tipo do canal de Suez esteve metido, foi uma vigarice tremenda. Olha que deu muita força à direita radical na época.
1: É assim, verdade.
0: Que dá
1: em França.
0: Em França, à bas les voleurs, não é?
1: Sim.
0: À bas les voleurs, e teve imensa, foi nos finais mesmo do século XIX, e deu muito. Pois, e aqui não temos o abate.
1: Pois, os iranianos querem o descongelamento dos bens que estão congelados, são 20 e tal mil milhões de dólares, acho eu.
0: Sim,
1: não lembro de cor o número. Parece que vão conseguir isso, pelo menos as notícias dizem isso, mas é evidente que ainda ninguém leu o texto verdadeiro do memorando, não é? Portanto, isto também tem esta coisa. Portanto, a questão do Líbano, estão sempre a colocar isso em cima da mesa. Sim. O próprio direito deles poderem circular livremente pelo Oceano Índico, porque a América, entretanto, começou a apanhar navios mercantes iranianos por vários oceanos, e o alívio das estações para exportações de energia. Portanto, isto, se eles conseguirem isto, podem proclamar vitória, de facto.
0: Sim,
1: não é?
0: e o Trump também, se disser, olha, nós reduzimos...
1: A questão nuclear, não é?
0: A questão, nós reduzimos, controlamos a questão nuclear... Nós enfraquecemos...
1: Não, se for pior que o acordo do Obama, o de 2015, e eu não sei bem que se não vai ser, digamos, menos exigente em relação ao Irão do que o acordo do Obama, não é?
0: Exatamente.
1: Não sabemos.
0: E portanto, o que eu penso que o Trump, que é um político, e é muito político e tem sensibilidade política, agora a pressa dele é sair desta e entrar numa
1: que ganhe, e que eu acho Cuba. Que vai tentar Cuba.
0: Ele vai tentar Cuba, vai, pá, tentar porque Cuba, como sabem, e penso que os nossos ouvintes também sabem todos, está desde 59, é uma coisa cravada ali. Os Estados Unidos tentaram invasões, tentaram matar os dirigentes, e portanto, quem o apresenta americano, que não é, eu não acredito, não é uma invasão nem coisa nenhuma, quer dizer, mas que consiga, de certo modo, aquilo que já começou a acontecer, que é vergar um bocado a troco de, enfim, a troco de facilidades económicas.
1: Mas ele não tem paciência e acaba por agir brutalmente.
0: Acho que ele vai fazer isso um bocadinho à boca da eleição de e ele hoje em dia, através da Venezuela e com aquele controle que de certo modo parece que os Estados Unidos voltaram a ter, pelo menos do petróleo da Venezuela, ele pode, de facto, influenciar ali e arranjar uma transição, que até pode ser com as pessoas que lá estão, quer dizer, isso. Aí é tal coisa não ideológica, quer dizer, na Venezuela, a Delcy Rodrigues era da mesma linha do Maduro, quer dizer, não há alteração, era
1: assim. Sim,
0: dizer,
1: mas havia ali uma, digamos, uma ideia de apressar a realização de eleições.
0: Sim.
1: Mas isso, entanto, parece que está em águas de bacalhau.
0: Não,
1: está em águas de bacalhau.
0: Isto é um interregno, mas está-se a desenhar uma nova ordem que é muito marcada por esses interesses das grandes potências e que lhes dá um certo, como é que eu diria, um certo paternalismo, para usarmos uma expressão simpática, não é? O controle um bocadinho paternalista das regiões, quer dizer, eu acho que...
1: Não, isso os Estados Unidos querem fazer no que eles dizem que é o hemisfério ocidental, não é?
0: O hemisfério ocidental, e o Trump tem sido bem sucedido nisso, porque o Chile, a Argentina...
1: Agora está a mudar, parece, sim. Então,
0: parece-me que agora a eleição também na Colômbia, quer dizer, e no Peru, eu acho que a Fujimori já foi eleita, não foi? Ainda não é definitivo.
1: Acho que ainda não é definitivo, mas sim, é apontada como vencedora.
0: Mas é apontada como vencedora. Portanto, está a ver...
1: Também é extraordinário, a família Fujimori conseguir...
0: Essa reviravolta. Mas isso foi o mesmo que aconteceu nas Filipinas com o Marcos,
1: sim,
0: com o filho do Marcos. Portanto, são enfim...
2: Mas é o enfraquecimento das democracias...
0: Assim, as democracias acabam por ficar agora um bocado na Europa Ocidental, não é? E é na Europa.
1: A ideia é que me parece que isto... Vamos lá ver, ninguém aqui formalmente institui ditaduras, não é?
0: Não, ninguém vai instituir.
1: Não é como
0: isso...
1: nos anos 70, em que a América Latina fazia-se um golpe e impunha-se
0: sim, militares, eram sempre os militares. Mas agora
1: até
0: não,
1: aqui a luta é feroz,
0: às vezes é
1: violenta, mas é num enquadramento eleitoral.
0: E,
1: portanto, do ponto de vista formal, até há democracia.
0: Mas depois há
1: fraudes, há violência, há uma série de coisas... Há campanhas sujas, há toda uma série de coisas que deturpam o sentido
0: mas
1: que nós damos à palavra democracia.
0: Mas que acabam de ser usados por uns e outros, quer dizer, depois há uma espécie de legitimação.
1: Muda a manipulação da justiça, em todos estes casos há sempre um processo judicial contra a pessoa que está no poder, por corrupção, todos, é absolutamente impressionante.
2: Até este recente de Trump, não é?
1: Todas as facções conseguem arranjar no tribunal uma maneira
0: tribunal,
1: de tentar tramar
0: um juiz,
1: é uma coisa, um juiz
0: faz qualquer coisa,
1: que os assina de cruz, não é? Isto é gravíssimo, não é? Abana os fundamentos da civilização ocidental. Que é
0: aquela
1: coisa...
0: ideia da justiça como árbitro, não é?
1: Sim, está completamente a perder-se porque
0: há decisões políticas. Por exemplo, eu vi aquela coisa na Roménia que o Supremo Tribunal decidiu anular uma primeira volta ano passado. Quer dizer, são coisas. E depois impediu esse candidato de concorrer, quer dizer.
2: Porque tinha havido supostamente manipulação.
0: Não, tinha havido
1: propaganda
0: russa.
1: Na internet, não é?
0: Mas quer dizer, mas propaganda. os europeus, por exemplo, na eleição do Trump, fizeram todos campanha contra o Trump e Harris. Quer dizer, isso não
2: nem
0: é...
2: Nem todos, havia uns que não sabiam em quem é que deviam escolher, não é?
0: Mas quer dizer, de uma maneira geral,
1: na Roménia a União Europeia não fez propaganda a favor do outro candidato, ou na Arménia, como fez agora, em todos os países à volta da Rússia, está a fazer isso permanentemente, libertando até fundos muito significativos para isso.
0: E oficialmente, sem
1: esconder. Portanto, isso é, digamos, é uma argumentação que não colhe.
0: Sim, não colhe. É evidente que estas grandes potências procuram nos países nos outros países eleger, portanto lá estavam pela via democrática, eleger pessoas que lhes são favoráveis ou mais próximos deles que dos outros.
1: Mas queria de facto este problema da descrença nas eleições, não há a eleição que não seja acusada por alguém de fraude e com argumentos que não são absurdos, não é? Que têm alguma validade.
0: Aqui ainda não apareceu isso. Por acaso,
1: aqui,
0: em Portugal?
1: Aqui ainda não.
0: Eu
1: acho que enquanto o voto não for eletrónico, quando passar a ser eletrónico...
0: Isso é uma desgraça.
1: As pessoas vão desconfiar.
0: Mas aqui a única coisa que dizem é que os votantes do Chega são atrasados mentais. É a única coisa desse aspecto. Mas pronto.
1: Também a extrema-esquerda também é acusada de coisas parecidas. Portanto, também...
0: Mas pronto, mas bom, de facto mas... não temos tido essa coisa das fraudes, é curioso.
1: Não.
2: Esperemos que não. Pedro, tu escolheste para esta nossa sessão dos radicais sobre este fim, por enquanto, da guerra no Médio Oriente, um registro de um comentador, mas um comentador que é um académico iraniano nascido nos Estados Unidos.
1: Sim, ele tem dupla nacionalidade. Eu tentei descobrir alguém que falasse, digamos... Do lado do Irão, como é que do lado do Irão se está a ver isto? Ele chama-se Mohamed Marandi, que faz muitas vezes comentários na BBC, na Al Jazeera, na Sky News, CNN, aparece frequentemente, é muitas vezes acusado de ser porta-voz do governo iraniano e, de facto, tem sempre posições pró-iranianas de uma forma muito, muito, muito clara. Ele até fez parte da equipa de negociações que negociou, em nome do Irã, o primeiro acordo nuclear, o 2015, que depois o Donald Trump rompeu. E ele também se multiplica em declarações a podcasts e no YouTube, portanto, e aqui encontrei-o num depoimento de segunda-feira à noite, que é um site chamado Breakthrough News. E ele, neste excerto, relata como os ataques de Israel nas últimas semanas, nos últimos dias, praticamente tinham anulado as hipóteses de haver uma assinatura deste memorando, e como é que foi a reviravolta das últimas horas que permitiram que o acordo fosse viabilizado.
2: Então vamos querer ouvir.
3: So then Netanyahu again struck Dahia.
1: Então, Netanyahu voltou a atacar Daie. E é aqui que a coisa fica interessante, ainda mais interessante. Ele voltou a matar três ou quatro pessoas, não tenho certeza, mas uma família foi assassinada. No ataque anterior, penso que duas pessoas foram assassinadas. Estamos sempre a repetir estas coisas. Os israelitas estão constantemente a assassinar pessoas em todo lado, a massacrar. Neste momento em que falamos, estão a matar em Gaza, estão a massacrar pessoas diariamente. E o Ocidente é completamente indiferente. As elites e os média, os think tankers, os jornalistas, os diplomatas. Mas, em todo caso, os iranianos voltaram a dizer: ok, vamos atacar com muita força. Isto foi anteontem à noite. Portanto, o Irão estava prestes a atacar. E eu sabia disso, porque também me disseram, e tuitei que o Irão iria atacar com muita força. E as negociações terminaram. Os iranianos disseram que não iam negociar e que iam atacar a máquina israelita. Trump, não sei se posso dizer que ele entrou em pânico, mas obviamente estava muito preocupado e rapidamente disse para pedirem ao Irão para não atacar. Insultou Netanyahu e, mais importante ainda, foi que, ao contrário do que Trump dizia e ao contrário do que o primeiro-ministro paquistanês disse há uns dias, não havia um texto final. E existiam algumas diferenças significativas que permaneciam entre o Irão e os Estados Unidos neste memorando de entendimento. Estava-se num impasse e não era claro se íamos sequer ter um acordo. Por isso Trump disse às suas pessoas para darem aos iranianos as concessões que eles queriam. E, no topo da lista, no início, está a garantia de que o transporte marítimo iraniano pode, desde ontem, atravessar o Oceano Índico sem qualquer problema. Outro exemplo, como disse, que se encontra no topo do memorando de entendimento, quando for publicado ver-se-á isso, está o Líbano, que a sua soberania, a sua integridade territorial e assim por diante, tudo isto tem de ser respeitado. E viu-se hoje o ministro dos Negócios Estrangeiros iraniano a dizer que qualquer ataque ao Líbano, qualquer ocupação, que Irão, Líbano e Hezbollah fazem parte deste acordo e, portanto, o regime israelita, se não se retirar, se não acabar com o que está a fazer no Líbano, não haverá paz. Então, os iranianos obtiveram essa concessão dos americanos e o acordo foi anunciado.
3: The Iranians got that concession from the Americans and the deal was announced.
2: E quem é que garante isto?
1: Mas ele tenta aqui mostrar que o Irão venceu. Digamos, o subtexto de toda esta descrição é que o Irão conseguiu impor as suas exigências, quer na questão do Líbano, quer na questão do Oceano Índico, aos Estados Unidos, em cima da hora, não é? E é isso que está, digamos, a ser passado.
2: Mas isso corresponde à realidade, objetivamente.
1: Aparentemente, sim. Mas, claro, ainda ninguém viu o texto memorando.
2: Claro, é evidente.
1: Ainda é preciso ver se depois não há lá umas ressalvas, não há lá...
0: Não, eu acho, exatamente, eu acho que o que está em cima da mesa, não sei se vai mais longe que isso, é digamos, as regras de jogo para chegar a um acordo. Eu acho que é sobre tudo isso, ou seja, é mais umas linhas formais e depois, como quem diz agora, dos assuntos importantes, da substância, isto é uma forma, da substância vamos tratar agora nos próximos 60 dias, não é?
2: Eu acho sem guerra, sem guerra.
0: Sem guerra, claro.
2: Mas quer dizer, se Israel continua a atacar...
0: Mas eu acho que Israel também, aí, quer dizer, também, vamos lá ver, os
1: também não pode ficar sozinho.
0: Também não pode, e quer dizer, também acho que apesar de tudo, tem aquele ministro da Defesa, que é o tal Khalil.
2: Sim, o Ben Gvir.
0: Que é um bocado maluco, mas até o próprio Netanyahu
2: também
0: repreendeu. Não, mas o Netanyahu é um sobrevivente político.
2: Claro, ele se não está em guerra,
0: e sabe até onde vai. E, portanto, eu, quer dizer, se o Trump, como eu me parece, que já se passou um bocado da paciência, portanto, eu acho que ele não sei, a gente não sabe, até porque nestas coisas há uma coisa que é perigosíssima, que são as provocações, quer dizer, eu posso, um grupo minoritário, sei lá, nestes sítios onde há montes de quer dizer, é outra das características das sociedades modernas. A miniaturização do poder destrutivo, não é? Que a gente viu, o grande exemplo é, de facto, o 11 de setembro nos Estados Unidos. Leva, sei lá, um pequeno grupo pode, de radicais, seja do lado de Israel, seja do lado do Irão, seja do lado do que for, pode, e mesmo lá está, por exemplo, os neoconservadores americanos, que estão muito descontentes com esta política e tal, também podem causar, quer dizer, a quantidade, os riscos enormes que...
1: Aliás, essa instabilidade vê-se até na forma como se noticia às vezes atentados e pequenos incidentes na Europa toda, em que há sempre uma ideia de que isto se não é uma coisa de bandeira falsa. Hoje em dia até a ideia de que há, digamos, uma conspiração permanente e forças secretas que estão a fazer coisas...
0: Exatamente, essa ideia conspiratória vai ao encontro também da ignorância das pessoas, quer dizer, que era aquele tipo, eu li num livro, já várias vezes ouvi pessoas, coitadas,
1: como era num livro, estava bem.
0: Devem ter lido um livro, não é? Devem ter lido um livro, ou têm um livro, 10 livros em casa e leram um, e que dizem, não, pá, isso até veio num livro. Portanto, quer dizer, é capaz de haver 10 livros ao contrário desse, não é? Mas isso, a teoria da conspiração nesse aspecto é ótima, porque a gente diz, opa, foram os comunistas, foram os fascistas, foi a Opus Dei, foi a maçonaria, e passa, e pronto, e a partir daí já não é preciso explicar mais nada, porque... É. E essas criaturas ficam com...
1: Mas sim, eu penso que pode haver grupos desse estilo que podem provocar um atentado que tente virar o sentido desta...
0: Exatamente, é um grande risco, mas eu também penso que de um lado e do outro, os responsáveis...
1: Também têm isso em conta.
0: Vão estar atentos a isso, quer dizer, mal era se não estivessem, não é?
1: Quer de um lado, quer do outro. O Irão também tem que controlar algumas eventualmente alguns excessos do lado deles. Isso é evidente.
2: Uma das coisas que também se diz é que, desta forma, os Estados Unidos perderam muita da influência que tinham naquela região.
0: Pois, não sei. Os Estados Unidos... vamos lá ver. Os Estados Unidos tiveram, na administração anterior, Biden, tiveram aquela derrota... Enfim,
1: no Afeganistão,
0: equivalente quase a um, eu não diria que foi um novo Vietnã, mas foi parecido, quer dizer,
2: teve. Sim, mas isso não é bem aquela região, não é? Não é bem o Médio Oriente.
0: Sim, mas está próximo, não é?
1: E
0: portanto, e mesmo, e correu-lhes bastante mal em quase todos os sítios, o Iraque também foi um buraco, quer dizer, por exemplo, os cristãos que tinham uma certa liberdade religiosa no Iraque do Saddam Hussein, praticamente foram corridos dali, foram massacrados, foram expulsos. Portanto, teve efeitos perversos essa guerra, não é?
1: Aqui a questão é que os Estados Unidos não parecem ser suficientemente fortes para garantir segurança no Golfo Pérsico aos países aliados e para deitar abaixo o Irão. Quer dizer, não tem nem sequer os palestinianos, não é?
0: Portanto, isso foi, digamos...
2: A surpresa...
0: E é tal coisa que eu acho que é muito importante. Enquanto não usavam a máquina, eram muito mais temidos. Vamos
1: exato,
0: pôr.
1: Não é? Eram muito mais temidos. Quando tentaram a solução final para a situação.
0: Porque afinal, exatamente, não funcionou. Quer dizer, não. Portanto, isso tem essa... Concordo que tem essa repercussão, mas nesse aspecto também...
1: Agora, outra coisa que é a favor deles, que é o domínio económico que têm junto daquelas monarquias todas.
0: As monarquias, aquelas monarquias do Golfo, de uma maneira geral... Eles
1: dependem do êxito do dólar, por exemplo, e portanto tudo isso cria um poder extra aos Estados Unidos que lhe pode garantir uma retificação da situação
0: grande,
1: e uma influência grande.
0: E tem ali, apesar de tudo, lá está.
1: E a própria Inglaterra, não é? A própria Inglaterra também ainda mantém ali na área financeira alguma influência.
0: Sim, e tem alguma influência em Oman. Tinha, pelo menos, agora não sei se tem.
1: E a Europa continua a ser, cada vez mais, isso sim, é um ator secundário nestas coisas todas.
0: Secundaríssimo. Até porque não está unida, quer dizer, lá está, não fala uma só voz. Não está unida e está muito dividida, polarizada, ideologicamente e internamente, quer dizer.
1: E não tem confiança nos Estados Unidos, ao mesmo tempo, não é?
0: Portanto, e até é curioso.
2: Mas isso compreende-se, não é?
0: Os partidos de direita radical europeia, como o Rassemblement National em França e o próprio governo italiano, põem as suas reservas à política americana. Embora depois, quer dizer, não contradigam muito, mas perante as opiniões públicas
2: não defendem.
0: Quer dizer, terem uma linha, porque as próprias oposições têm reservas, quer dizer, não estou a dizer dos governos, os governos é normal que tenham, embora também estão ali muito, às vezes, muito sossegadinhos e direitinhos, não é? Também.
2: Bom, Pedro, e tu escolheste para fechar esta nossa conversa música iraniana.
1: Sim. Música clássica para mostrar como, com regras completamente diferentes, se podem fazer formas superiores de arte. É a mesma coisa na política, com regras completamente diferentes, podem fazer formas superiores de civilização. É uma gravação de 2014 do Ensemble Del Gosha, que é uma gravação de música clássica da era Qajar, do Irão. Esta era uma dinastia que governou o Irão do século XVIII até 1925. Foi uma época de profundas transformações políticas, aumentou o contacto com o Ocidente nesta altura, mas também foi uma época de consolidação da cultura iraniana e da teorização musical de coisas da cultura persa, que ainda não estavam, digamos, do ponto de vista erudito, tratadas. E aqui foi conhecido um sistema musical que se chama Radif, que é um sistema modal, há um modo maior e um modo menor, aqui no nosso Ocidente, é um sistema modal deles, que faz uma música diferente, que não é música folclórica, mas que tem raízes tradicionais. E

0: São 5 horas, 4 nos Açores.
1: A terra tremeu ao final do dia na Venezuela. Dois abalos quase ao mesmo tempo derrubaram edifícios em Caracas e obrigaram o encerramento do aeroporto internacional da capital venezuelana. Foi ativado o estado de emergência. Em Portugal, a prestação social única vai ser hoje à tarde aprovada no Parlamento, depois de PSD e PS terem chegado a acordo sobre a nova modalidade. Entendimento entre socialistas e governo deixa tudo na mesma, acusa o líder do Chega.
0: A esta hora, com 18 graus em Braga e em Coimbra, Lisboa e Porto estão com 19, Faro com 21 nas ilhas, 18 graus em Ponta Delgada, 22 no Funchal. Edição das 5, Pedro Guilherme.
1: Dois terremotos de magnitude 7.5 e 7.2 na escala de Richter atingiram nas últimas horas a Venezuela e provocaram estragos em vários pontos do país, incluindo a capital, Caracas. Os sismos tiveram apenas 40 segundos de intervalo, foram registados perto da cidade de San Felipe, cerca de 300 km a oeste de Caracas, a uma profundidade de cerca de 20 km. Informações do Serviço Geológico dos Estados Unidos, que diz também que os terremotos ocorreram por volta das 6 da tarde, hora local, passavam poucos minutos das 11 da noite em Lisboa. Vídeos e imagens difundidos pelas televisões locais e também nas redes sociais mostram edifícios destruídos, pessoas a vasculharem escombros e muita gente nas ruas e bairros sem eletricidade. O Aeroporto Internacional de Caracas, o mais importante da Venezuela, foi encerrado por causa dos estragos, diz a presidente interina do país, que anunciou a ativação do estado de emergência. Numa declaração esta madrugada, Delcy Rodrigues enviou ainda condolências às famílias das vítimas, mas não são conhecidos por agora números de mortos ou feridos, embora a imprensa venezuelana, citada pelas agências de notícias internacionais, diga que há várias baixas. O ministro do Interior da Venezuela, Diosdado Cabello, falou esta noite à televisão pública para dar conta de edifícios destruídos em Caracas devido aos dois sismos que foram sentidos em vários pontos do país.

0: país.
1: Isto foi sentido em vários estados, como Trujillo e Aracuí, também Aragua, Miranda e Caracas. Aqui temos várias zonas complicadas. Palos Grandes, Altamira, que sempre foi uma zona sísmica de Caracas. Há situações muito alarmantes do ponto de vista gráfico. Tivemos edifícios, casas, habitações que ruíram e estamos a tratar da situação com todos os organismos de segurança e assistência. Proteção Civil, bombeiros, polícia, estão todos mobilizados. As pessoas saíram para as ruas para se protegerem. Ninguém deve ficar dentro dos edifícios por causa do risco de réplicas.
2: Porque este tipo de eventos normalmente vem acompanhado de réplicas.
3: Casas destruídas, diz Diosdado Cabello, ministro venezuelano do interior, que mandou cortar o fornecimento de gás na capital. O conselheiro das comunidades portuguesas em Caracas, Alberto Viveiros, ouvido pela jornalista Paula Machado, descreve os momentos de pânico que se viveram na capital da Venezuela.
4: Cá o ambiente é muito tenso. As pessoas estão todas preocupadas, está todo mundo na rua. Foi muito forte, já tivemos duas réplicas. A primeira foi muito, muito forte, tudo caiu no prédio, tudo reventou e estamos todos incomodados pois, com isto e alertados, porque está começando a anoitecer. Está muito complicado a comunicação, está muito complicada, caíram os fios, as pessoas estão a tentar chamar as suas famílias e que hoje, cá na Venezuela, é um dia feriado, não? É um dia onde todas as pessoas estão em casa, não? Então isto foi pior, pois as pessoas estão todas na rua, saíram dos imóveis.
3: Alberto Viveiros, conselheiro das comunidades portuguesas, a descrever a situação em Caracas. O secretário de Estado das Comunidades está a acompanhar, junto da Embaixada Portuguesa, o que está a acontecer. Emílio Sousa diz à Antena 1 que para já não há informações de qualquer vítima portuguesa, mas admite que as informações são escassas. O presidente português está a acompanhar a situação. Numa nota publicada no site da Presidência, António José Seguro deixa uma mensagem de solidariedade aos venezuelanos e aos portugueses que residem na Venezuela. Quatro distritos de Portugal continental estão esta madrugada sob aviso amarelo por causa da previsão de trovoada. O aviso abrange os distritos de Viana do Castelo, Braga, Porto e Vila Real. É válido até à próxima hora, quando forem 6 da manhã. Segundo o Instituto do Mar e da Atmosfera, para além da ocorrência de trovoada, estão previstos aguaceiros fortes e vento intenso. Está aberto o caminho para a aprovação da prestação social única. Hoje à tarde, no Parlamento, PSD e PS chegaram a acordo sobre a chamada PSU, mas a questão do trabalho social obrigatório gera uma discórdia na interpretação. O PSD afirma que a medida não caiu, enquanto que o PS garante que agora não existe uma condição automática e generalizada. O deputado socialista Miguel Cabrita referiu esta noite no Parlamento que o trabalho social vai estar articulado com outras dimensões.
5: Uma questão para nós fundamental e que não é semântica é a questão do trabalho social não ser obrigatório, no sentido de não ser automático, nem uma contrapartida necessária, generalizada, universal, como contrapartida para receber esta prestação. Aquilo que nós quisemos sempre garantir foi que o trabalho social não existia por si só e como contrapartida automática, mas sim articulado com outras dimensões, como a educação e formação das pessoas, como a procura ativa de emprego em termos de disponibilidade. Em segundo lugar, o trabalho social está sempre integrado numa lógica de planos pessoais de inserção.
3: O deputado do PS, Miguel Cabrita, o líder do Chega, lamenta que o PSD tenha preferido um acordo com o PS para viabilizar a prestação social única e acusa, em entrevista esta noite à RTP, os sociais-democratas, de terem recorrido à muleta habitual. Alcançado o acordo para viabilizar a PSU, o presidente da Comissão Nacional de Acompanhamento, do PRR, acredita que o risco maior está ultrapassado para que Portugal receba o envelope financeiro previsto. Apesar de haver outras reformas, Pedro Dominguinhos assume também em entrevista à RTP, que no caso da PSU, o principal obstáculo foi ultrapassado.
6: Falta a votação final amanhã, Falta a promulgação por parte do Sr. Presidente da República e a publicação em Diário da República, mas o risco maior está ultrapassado. Neste momento há a questão do mapeamento verde das ondas de aceleração de energias renováveis, que está em discussão pública e, portanto, em breve terminará a discussão pública, se não estou em erro, no início de julho e depois, naturalmente, será um ato legislativo do próprio Governo para fazer.
7: Até ser mais simples,
6: é mais simples. E falta falta a última, que é também um ato legislativo para a simplificação dos benefícios fiscais, que existiu uma autorização legislativa concedida pela Assembleia da República ao Governo e, portanto, em breve deduzimos, até porque o Sr. Ministro das Finanças e o próprio Governo já o referiram, que haverá em Conselho de Ministros essa aprovação.
3: Pedro Dominguinhos, que em abril alertou que Portugal tinha poucos meses para aprovar 4 reformas importantes, sob pena de perder 1,5 mil milhões de euros. Tudo indica que a prestação social única, que será votada logo à tarde no Parlamento, terá luz verde, depois do PSD ter chegado a acordo com o PS para viabilizar o diploma.
0: Pedro Guilherme, da edição das 5, no simultâneo RTP Antena 1, Continente, Madeira e Açores, RTP África e RTP Mundo. E toda a informação, noticias.rtp.pt. 5 e 8, é quinta-feira, 25 de junho. Bom dia, sou José Candeias, com Jorge Almeida e Carlos Mateus.
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0: Vamos lá avançar juntos. Bom dia.

Este é um dos temas que até arrepia. Tão bem cantado, um poema lindíssimo de José Régio. E depois fala de marinheiros. Por acaso, até tenho a intenção de falar disso, marinheiro. E quando selecionei esta canção, nem foi a pensar no marinheiro, foi na beleza da canção da Dulce Pontes, que de vez em quando também gosto de transmitir. E nem de propósito, há coincidências. Isto porquê? Porque hoje é o dia do marinheiro. E eu achei importante assinalar isso porque são muitos os protagonistas relacionados com a arte e que vêm ao programa. Seja numa marinha mais militarizada, numa marinha mais mercante, numa marinha mais de pesca, numa marinha mais recreativa. Que tal o desafio para ou numa mensagem? E nós, epá, isto de Portugal, vai lá vai, quando toca a marinheiros, por muito que a data seja fundamentada pela ONU a nível internacional, Portugal é um dos grandes protagonistas e se olharmos para a história, então queremos melhor que nós. Ora bem, portanto, e se começássemos aqui a desfilar com nomes de grandes marinheiros, bem, íamos até às 7. Era ou não era? Olha, e está também uma situação, às vezes aí numa mensagem, qual é assim um marinheiro que você tem aí, que seja uma referência, tudo. Venha à comunicação, através do telefone, marinha, com marinha, sem marinheiros, vem a vida, 213820033, 213820034. Quem sabe até, se calhar, alguma chamada que venha aí mesmo do mar. Vamos lá, Portugal, 514.

0: Galandunga, Landaina, 5 e 18.
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0: Falando em mensagens, então venha ela, e de bem longe quem sabe, no Facebook em José Candeias, no WhatsApp da RTP Antena 1, 912-120-501.
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através do telefone, através do 213820033 ou 213820034. Então, começo até por saudar quem está longe, e neste caso, em Porto Alegre, 3 graus, que frio, é o Joel Silva, portanto, no Brasil, lá, estamos no inverno, e até pela imagem, a ver aqui o futebol, garantia de que está ao fundo um lume aceso. Portanto, está muito frio. Olá, Joel, boa noite aí para o Brasil. Obrigado também pela estima de escutar a Rádio de Portugal. E por falar em estima, Rádio de Portugal e também nestas grandes distâncias, então vai daqui um cumprimento, vai daqui um bom dia especial para Moçambique, que hoje comemora, hoje é o dia da sua independência. Será que me aparece aí alguma mensagem de mais 258, que é o indicativo lá do Brasil? Então vá, do Brasil, de Moçambique. Estava a olhar aqui para outra coisa. Bom dia, Moçambique. Grande dia aí da independência.

0: tenho que ir a Moçambique. Moçambique, bom dia Moçambique, dia da independência, aqui com a moçambicana Neyma. Bem, dei uma mensagem aqui para o WhatsApp ou para o Facebook aí de Moçambique, ou algum moçambicano, acho que está pelo mundo ou por cá. No Facebook em José Candeias e no WhatsApp o 912-120-501. Quanto à previsão do tempo para esta quinta-feira no continente, o Instituto Português do Mar e da Atmosfera diz que vamos ter o céu muito nublado, aguaceiros, por vezes fortes, de granizo, com trovoadas, em especial no norte, ainda pela manhã, até aviso amarelo e para os distritos do Porto, Viana do Castelo e Vila Real. E de Braga também. Depois, também vento por vezes forte nas terras altas, em especial durante a tarde, desta temperatura, em especial no interior, norte e centro. Para a Madeira vai ser um dia muito nublado, com aguaceiros, em geral fracos. E nos Açores, o dia é de abertas e com aguaceiros fracos. Évora, 28 graus. Bragança, Castelo Branco, Leiria, Santarém e Beja, a máxima de 27. Vila Real, hoje a máxima é de 26. Braga, Coimbra, Porto Alegre, Setúbal, Sagres, Funchal e Porto Santo, 25. Aveiro, Lisboa e Faro, 24. Viana do Castelo, Porto, Viseu, Sines e Horta, 23. 22 graus, Ponta Delgada, Guarda, 21. Santa Cruz das Flores e Angra do Heroísmo, hoje com 20 graus. E 19 para as Penhas Douradas. Vamos lá, Portugal, 29 minutos para as 6.
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0: Ora, aqui com alguma tranquilidade, mas avançando na manhã, não tarda também, temos aí o raiar do dia, muita gente também já aí no avanço da sua atividade, venha ou não venha, eu até pensava que vinha aí alguns marinheiros, mas pronto, já que é o dia da marinha, até podia ser aí aquele pessoal que trabalha aí, sou marinheiro deste velho cacilheiro, pode ser que venha por aí. Mas, entretanto, estamos aqui também nestes contactos, para já, olhando, vejo aqui, bom dia, desde Málaga, o bacalhau do melhor, mas caríssimo, pois é, levasse de Portugal, mas diz aqui, o Celestino Ruivo está em Málaga. Estou?
2: Estou.
0: Bom dia.
2: Bom dia.
0: Como está?
2: Está tudo bem.
0: Eu estou, e o meu amigo?
2: Eu estou.
0: Trabalhando?
2: Tem que ser. Estamos a trabalhar.
0: O que é que anda a fazer a esta hora?
2: Esta hora ando a fazer a recolha do lixo.
0: Com quem?
2: Eu, o José Miguel e o Rui Pereira.
0: E eles andam lá atrás, não?
2: Exatamente. Agora estamos os três cá atrás.
0: Então porquê?
2: Estamos à conversa.
0: Olha, parece que até adivinhei.
2: Estamos a fazer um break.
0: Um break? Muito bem. Marco, um bom dia para os Açores, aí a menos uma hora, na Exatamente. Bela ilha de São Jorge. E em que zona da ilha, meu amigo?
2: O concelho de Velas.
0: Quantos habitantes vivem aí, nessa zona, ou nesse concelho?
2: O concelho das Velas anda sensivelmente aí com a volta de 5 mil, entre as 5 e as 6 mil pessoas.
0: Aí praticamente toda a gente se conhece, não é, Marco?
2: Sim, praticamente toda a gente se conhece.
0: E o meu amigo é das Velas ou é de outra zona?
2: Eu moro a 2 km das Velas.
0: A que horas começam a trabalhar?
2: Estamos a começar às 3 da manhã, nos Açores.
0: 3 da manhã nos Açores. Vão até que horas?
2: É até para acabar o nosso percurso, sensivelmente 9 da manhã.
0: Eu que estive nos Açores, acho que vocês até nem devem ter muito trabalho, tirando uma ou outra exceção. As pessoas aí são todas ajeitadinhas, limpinhas, não é, Marco?
2: Tenho dias.
0: Pois, também eu. Tenho dias. Aí, Marco, dá para pôr em alta voz e vocês aproximarem-se todos?
2: Dá.
0: Eu te apanho aí. Já está.
2: Candeias.
0: Bom dia, meus caros.
3: Bom dia, Sousa Candeias. E então, como vai?
0: Eu estou bem e estou a falar com quem?
3: Rui Pereira.
0: Tudo bem, Rui?
3: Não, para aí, Sousa, este telemóvel aqui não está a dar muito alto.
0: É. Então vamos lá ver se conseguem pôr um bocadinho mais alto.
3: Estou a ouvir melhor.
0: Já está a ouvir melhor. Oh, Rui, bom dia aqui
3: bom
0: para
3: dia.
0: A RTP Antena 1. Aliás, para a RTP Antena 1, calma, é sim, mas vocês escutam através das frequências aí dos Açores. Portanto, aí para todo o arquipélago. Oh, Rui, há quantos anos trabalhamos neste setor?
3: Há alguns 5 anos já. Já estou há mais anos na Câmara, mas aqui no Luís já há praticamente quase 5.
0: E trabalhamos na recolha de segunda a sexta, segunda a sábado, como é?
3: A gente trabalhamos de segunda à quinta, descansamos Sim. na sexta, trabalhamos no sábado e descansamos no domingo.
0: E também é aí das Velas ou o meu amigo é de outra zona?
3: Moro aqui mesmo ao lado das Velas, em Santa Mar.
0: Bem, quando se termina um trabalho deste tipo, depois como é que se preenche o resto do dia numa ilha tão bela?
3: Olha, vou para o mar fazer mergulho, pesca submarina, apanhar umas lapinhas, um peixinho.
0: Você faz pesca submarina, Rui?
3: Exatamente, sou pescador profissional de lapa também.
0: Como é que se pesca com lapas? Você tem que ter uma ferramenta para que elas estão bem agarradas.
3: É lapeira, tem que estar um bocadinho com força na lapa que ela está bem agarrada.
0: É, pois isso aí eu. Então, mas espera aí, você coloca essa ferramenta na lapa e tenta retirar então da rocha, não é?
3: É como se fosse uma faca, a gente usa um lapeiro, damos uma pancada para ela descolar da pedra.
0: E uma boa lapa é quê? Do tamanho da minha ou da sua mão?
3: Ah, depende da mão. Mas normalmente uma lapa boa é sempre, para a lei tem que ser sempre a partir de 5 cm. A lapa brava, a lapa mansa são 3. Mas nunca menos 5 cm a lapa é que a gente pode apanhar.
0: Portanto, ou seja, até para manter, e aí nos Açores, sabendo que o mar é rico, mas sabendo que tudo isso também depende da gestão que façamos do mar, vocês aí têm regras muito apertadas, mas o açoriano cumpre porque estima o que é dele, não é? O que é nosso, ao fim e ao cabo, não é?
3: Nem todos estimam, mas é, pois, se estimar,
0: também tem
3: já
0: dias,
3: sabe
0: não é?
3: Que o ecossistema também não nos vai ajudar, se a gente não o ajudar.
0: O que é que você encontra de belo como pescador profissional nesse mar dos Açores? Isso há espécies, há beleza, há cor, há coral e de vez em quando assim um bichão maior, não?
3: Tudo o que posso imaginar a gente encontra nos Açores.
0: Qual é o maior perigo? Qual é o maior perigo?
3: Ah, pá, eu acho que os Açores nós ainda temos perigo.
0: Há tubarões?
3: Há tubarões, mas os nossos tubarões aqui não atacam.
0: Okay.
3: Se eu reparar, a gente, eu em 40 anos, que me lembro de ver aí o sol, nunca vi ninguém ser atacado por um tubarão nem nada, já sabe que a gente está no meio habitat deles.
0: Claro,
3: mas
0: exatamente.
3: Nunca vi assim, já faço mergulhar muitos anos e nunca vi assim ninguém ser atacado, nem fazer mal.
0: Você faz mergulho de botija ou da peneia, como faz?
3: A peneia.
0: Ok, sim senhor. Quanto tempo é que aguenta?
3: Eu, nossa, daí queria aguentar meia hora, mas não consigo.
0: Querias. Já agora vais-me dizer que também queres umas escamazinhas, não?
3: Olha, não era mal pensado, Sousa.
0: Ai, a sereia que te encontrasse. Aliás, os tubarões vêm o Rui. Ui, fogem. Epá, Rui, e para além das lapas e de outro tipo de peixes, quais são as espécies que melhor se pescam, sabendo eu que comi um dos belos peixes aí, que era o Boca Negra?
3: Temos o Boca Negra, temos o Paixão, temos o Afonsinho, temos o Porco, temos a variedade do Lírio, o Enxarel. Depende se vai pescar de cima d'água, se vai pescar de fundo, se vai pescar de isca, de gaia, isso tudo diferencia.
0: Qual é a profundidade até onde você vai?
3: Eu? Sousa, já ir até 10, 15 metros já é bom, não precisa mais que isso.
0: Cuidado, que essas
3: descompressões... Não precisa mais que isso.
0: Pois isso, não é?
3: Não sou daqueles 30 metros, nem de 40 como alguns fazem, não preciso disso. Eu tenho filhas para criar.
0: Pois, ouça, de qualquer forma, indo com essa intenção, quando você se encontra no meio, nessa natureza bela, o que é que você sente? O mundo é lindo demais, não é?
3: Pós, principalmente pós.
0: Paz.
3: O fundo do mar é aquele outro mundo. A gente esquece tudo, esquece os problemas, esquece tudo. É outro mundo. Por isso é que eu digo que eu gostava de ter guerras, porque assim aquilo é muito bonito lá em baixo.
0: Eu já tive a oportunidade de fazer mergulho em apneia num sítio de coral lindíssimo e foi essa a sensação que eu tive. Paz.
3: Para mim é paz. A gente esquece tudo ali.
0: Oh, Rui, depois o que é que você faz às lapas?
3: Vou metê-las na lota, para depois serem revendidas.
0: Ah, quer dizer, o meu caro, para além deste trabalho, portanto, com a sua garantia e a sua norma, pesca também para vender, então?
3: Exatamente, foi isso, sou apanhado do personal da lapa, que apanho, posso apanhar até 50 quilos por dia, deixo na lota, depois é revendido na lota para ir para o continente, para a Madeira, para os Estados Unidos, vai para todo o lado do mundo.
0: Ah, e se você as fizer, até pode mandá-las para a minha casa.
3: Posso sim, senhor, e quando vier cá também, sou homem para lhe dar umas lapas para comer.
0: Rui, por amor de Deus, você não seja assim. Então eu ia aos Açores e você dava umas lapas, juntava
3: claro,
0: ao Rui,
3: juntava ao Rui,
0: juntava ao Marcos, juntava ao Zé.
3: Juntava-se todos e comia um belo parguinho, ou ali um boca negra, um recós, ali à maneira,
0: Rui,
3: umas lapinhas.
0: Oh, Rui, como é que se faz umas lapinhas?
3: A gente, eu costumo fazer é com limão, óleo, manteiga. Aqui, por exemplo, as pessoas que eu uso uma lagueta, depois meto ali um bocadinho de limão por cima e depois já acompanhado com um belo pinho de vinho e um bom pão de milho.
0: Mas elas vão a cozer, ou seja, elas vão a cozinhar de casca.
3: Vão ao forno, só para levar um calorzinho, só para elas descolorem da casca.
0: E depois, ou seja, o marisco quer-se fresco, quer-se úmido, portanto aquilo é só mesmo um calor.
3: Só um calorzinho para elas saírem.
0: Não põem alhinho por cima?
3: Põe óleo, aqui é, mas há pessoas, eu costumo meter óleo, a malagueta. Limão.
0: Pois, malagueta nos Açores, vocês gostam. Pronto, Rui.
3: Tem que ser.
0: Rui, está tudo dito. Meu caro Rui, obrigado por esta conversa. Isto foi tão inesperado. É a primeira vez que você fala por uma rádio para o mundo inteiro.
3: Sim, senhor. Eu já costumo mandar mensagem às vezes. Costumo mandar mensagem assim.
0: Mas...
3: Já tinha falado aqui uma vez com o Sousa Candeias quando andou a fazer o programa. Cosei dos Açores, das festas.
0: Sim,
3: aqui
0: senhor.
3: O nosso amigo Mark também trabalha nos foliões, é do folclore, está a perceber? E ele também sabe dessas coisas, só que o Mark tem vergonha de falar.
0: Ei.
3: E ele não estava a dizer, atende, que a gente hoje vai falar com o Candeias.
0: Olha, nem de propósito. Rui, então, uma vez que até é uma grande estreia, tanta gente a escutar pelo mundo inteiro, naquelas Américas, os açorianos que estão a escutar a esta hora da noite, venha de um abraço à Ilha de São Jorge, Ilha Bela, meu amigo.
3: É um abraço aí para toda a gente, olha, e saúde que é o principal.
0: E consigo...
3: A gente sem saúde não faz nada.
0: Rui, consigo estar o José, não é?
3: Como é que está o Marco e está o Zé Miguel?
0: Então posso dar uma palavrinha ao Zé Miguel?
3: Posso, sim, senhor.
0: Pois, claro que posso.
3: Vai falar agora
0: um grande abraço, grande Rui.
3: Grande abraço, José. Tudo bom? E quando vier cá os Açores, diga-me que a gente vai fazer uma bela jantarada.
0: E ainda por cima, que é tudo tão pertinho, alguém deve conhecer logo o Rui. Olha,
3: não,
0: vocês...
3: Basta só dizer na rádio que vem a São Jorge que eu contato consigo logo. E estou sempre a ouvir todos os dias.
0: Okay,
3: menos à sexta-feira e ao domingo.
0: Ok, meu amigo. Estimem ao vivo. Um grande abraço. Felicidades,
3: meu
0: caro.
3: Um grande abraço, José. Porte-se bem. Saúde.
0: Ah, eu também. Zé Miguel. Olá, Zé.
4: Zé Miguel.
0: Zé Miguel.
4: Onde é esse, Zé?
0: Como é que isso vai, amigo?
4: Vai bem por aí.
0: Também. Que idade é que tem o Zé Miguel?
4: Tem 30.
0: Rapaz novo. Há quantos anos estamos a trabalhar nisto aí de limpezas?
4: Vai fazer 3 anos.
0: É aí das velas ou também de outro concelho, de outra freguesia, como é?
4: Sou de Santa Mar.
0: Muito bem. Depois, o dia livre para o Zé Miguel, também como é que se faz? Há outra ocupação, amigo?
4: Vou fazer jardins.
0: Você...
4: Tenho vacas.
0: Tem vacas?
4: Tem.
0: Mas é que é de exploração de família?
4: Não, são comprei-as.
0: Então são suas?
4: Sim, sim, são minhas.
0: Quantas têm?
4: Tenho 7, agora.
0: Até e a esta hora onde é que elas andam?
4: A esta hora eram boas, todas a ser no meu posto.
0: Ou seja, elas andam na liberdade todo o dia, então, é isso, Zé?
4: É.
0: Até, e quando é que vocês recolhem, ou eventualmente, quando é que há ordenha?
4: Eu não acho ordenha, é com bezerros atrás.
0: Então,
4: elas criam os seus bezerros.
0: Ah, e portanto, ou seja, é só para reprodução.
4: É.
0: São das castanhas ou das brancas e pretas?
4: São das castanhas.
0: Ah, pois.
4: São de carne, como a gente diz aqui.
0: Oh, meu amigo, isso dá trabalho, mas também é uma beleza, é uma referência dos Açores, não é, José Miguel?
4: É.
0: Que velho.
4: Foi sempre criado nisto e chegou à altura que eu tive a oportunidade para comprar e comprei.
0: Quanto é que custa uma vaca?
4: É conforme o peso, conforme a genética.
0: Pois, exatamente. Ou seja, porque depois uma boa reprodução... Então, mas espera aí, você compra as vacas, até aí quem as cobre? Quando é que você vai ao touro com elas?
4: Eu tenho um touro uns meses certos com elas, para elas darem mais ou menos em janeiro, fevereiro e março.
0: Mas isso é um cobridor que você tem ou é um cobridor que se aluga, por assim dizer?
4: Não, eu tenho.
0: Ah, boa! Ia, que orgulho! Você disse-me que também faz jardins, o que é que faz a esse nível?
4: Vou cortar a relva, pôr bordes, tudo e mais alguma coisa, no nível de jardins.
0: Ó Zé Miguel, o que é que vocês andam a comer ou a tomar, que vocês fartam-se de trabalhar e vocês andam sempre felizes e contentes? Passa-se alguma coisa aí nos Açores ou não, Zé Miguel?
4: É de estar nos Açores.
0: É de estar nos Açores, exatamente. Tudo quanto é natural é bom e que é bom dar saúde. Ó meu caro amigo, também nunca tinha falado para a rádio, não, Zé?
4: Não, por acaso não.
0: E agora, nesta altura de Santos Populares e do mês de junho, São Jorge também teve aí alguma particularidade, alguma festa, Zé?
4: Teve a festa aqui de São João.
0: Ah, ok. Portanto, foi animada?
4: Foi. Por acaso, ontem estive na terceira, fui numa marcha na terceira.
0: Você marchou na terceira?
4: Foi, sim, senhor.
0: Ia. Portanto, ontem foi um dia grande. Então, isso lá. Isto quem vai para a terceira, para as São Joaninas, não se deita. Você já dormiu?
4: Meia hora.
0: Eu não digo que... Ai, ouvintes, eu cá por mim, ele e lá da Ilha de São Jorge beberam um café, porque há um cafezinho muito especial na Ilha de São Jorge. Aquilo deve fazer milagres. Cá por mim, aquilo... Ó Zé... Mandem um abraço, é a primeira vez que falo numa rádio. Mandem um abraço para o mundo inteiro, meu amigo. Isto depois até fica na internet e você depois das 8 da manhã vai à internet, à RTP Play e vai dar a ouvir a quem queira. Bem, um abraço para quem, Zé?
4: É um abraço para toda a gente.
0: E para mim?
4: E para si também.
0: Ah, pois eu sou gente também. Ganda Zé. Amigo, foi um gosto, bom trabalho. Obrigado por estes minutos,
4: obrigado,
0: meu caro.
4: Hein?
0: Sim, senhor. Agora vou até ao Marco para me despedir. Marco Nascimento.
4: Está aqui.
0: Ó, Marco. Então vamos lá ver uma coisa. Então o meu amigo é mordomo? Está à frente aí das festas e não diz nada a ninguém?
5: Não, eu não sou mordomo. Eu pertenço a um grupo de foliões.
0: Ai, foliões. Mas espera aí. É assim, entre a responsabilidade do mordomo e pertencer a um grupo de foliões, vocês também têm uma responsabilidade, porque as festas não se fazem sem vocês, não é?
5: Sim, aqui em São Jorge só há dois sítios que existem os foliões. É na Beira e nos Rosóis. Eu pertenço ao grupo de foliões da Beira.
0: Como é que é o vosso grupo de foliões? O que é que vocês só atuam nestas festas? Como é que é a vossa atividade ao longo do ano e agora atendo durante o verão?
5: É só na altura do Espírito Santo. No domingo do Espírito Santo e no domingo da Trindade, que nós atuamos. A não ser que haja algum evento assim fora de tempo que alguém nos convide. Se não, por norma, só no Espírito Santo.
0: E depois estão parados?
5: Sim, sim.
0: E o que é que, para o público saber, o que é que faz um grupo de foliões numas festas dessas? Vocês quantos sois?
5: Somos dois, um a cantar e a tocar, dois, e depois tem o cavaleiro e os ajudantes, que levam, o cavaleiro leva uma rescuida em Ponte Grande, e cada ajudante leva um pão, que é o símbolo da partilha do
0: Espírito Santo.
5: Exatamente.
0: Então, e, quando foram as festas do Espírito Santo aqui há algumas semanas atrás, para onde é que você andou? Foi aí em São Jorge?
5: Sim, sim, na Beira.
0: Muito bem. Há quantos anos é que este grupo existe?
5: O Folion já existe desde há muitos anos, desde que eu sou, como lembro de ter gente, e já existia Folions. Eu, pessoalmente, só desde 2018.
0: Você canta? Canta ou toca alguma coisa?
5: Eu canto e tenho um colega meu que também canta e toca tambor.
0: Muito bem. Dê-me lá aí um bocadinho da letra de uma canção. Como é que... Como é?
6: Ei, agora?
0: Só a letra, não estou a mandar a cantar.
6: Ao Senhor Espírito Santo, que estás debaixo da telha, coberto de roupa branca, laços de fita vermelha.
0: Então quer dizer, mais coisa, menos coisa. Ó Senhor Espírito Santo, que estás debaixo da telha. É uma coisa assim, é?
6: É parecido. Não veja... é bem, mas é quase isso.
0: Olha, veja lá, para um ignorante como eu, você até me podia ensinar. Dê lá aí o tom, a ver se eu sigo.
6: E ó Senhor Espírito Santo, que a vossa capela cheira. Ai, cheira a cravo, cheira a rosa, cheira a flor da laranjeira.
0: Olha, vês? Para a próxima também vou. Muito bom. Oh, meu caro amigo, ó Marco.
6: Está quase lá.
0: Oh, Marco.
6: Com dois ou três ensaios, o senhor já chega lá.
0: Também acho. Oh, Marco, vou deixar-vos trabalhar, porque foi uma interrupção, nem de propósito. Obrigado, meu Deus. Venha de um abraço para os Açores e para o mundo e para os açorianos e para mim também.
6: Olha, um abraço para toda a gente. Que saúde e sorte para todos. E que isto vai melhorando. Isto não está com cara de melhorar muito, mas vamos ter esperança que melhore.
0: Claro. Ó Marco. Vamos arrefinfar-lhe com as velhas?
6: Ah, as velhas ainda sei cantar velhas.
0: Nem eu? Por isso mesmo é que eu mando cantar. Um abraço, bom trabalho, meus amigos.
6: Okay, obrigado,
0: bom dia para os Açores.

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7: Isto está calmo de um lado, mas a gente tira a calma do outro para já. 213820033, 213820034. Vamos lá, amanhã já está a surgir muitas nuvens. Já irei dizer-lhe como vai estar o tempo. Para já baixam aquelas temperaturas zonas. Vamos lá, Portugal, 4 minutos para as 6.

0: Mara Andrade com o projeto aqui de batida, este bombom. Muito bom dia, uma boa quinta-feira para si. E hoje no continente o dia vai manter-se muito nublado. Há aguaceiros ainda pela manhã, em especial no norte. Vento nas terras altas durante a tarde, desce a temperatura. Quanto à Madeira, também um dia nublado com aguaceiros fracos. E nos Açores, também não é exceção. Temos aguaceiros fracos, mas com boas abertas. Quanto a máximas, Évora 28 graus, Bragança, Castelo Branco, Leiria, Santarém e Beja 27, Vila Real 26, Braga, Coimbra, Porto Alegre, Setúbal, Sagres, Funchal e Porto Santo, a máxima é de 25, Aveiro, Lisboa e Faro 24, Viana do Castelo, Porto, Viseu, Sines e Horta com 23, Ponta Delgada 22, Guarda com 21 de máxima, Santa Cruz das Flores e Angra do Heroísmo com 20 graus, 19 para as Penhas Douradas.
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0: São 6 horas, 5 nos Açores.
1: A Venezuela foi atingida por 2 terremotos consecutivos que derrubaram edifícios em Caracas e obrigaram ao encerramento do aeroporto internacional da capital venezuelana. Foi ativado o estado de emergência. Em Portugal, a prestação social única vai ser hoje à tarde aprovada no Parlamento, depois de PSD e PS terem chegado a acordo sobre a nova modalidade que agrega 13 prestações. Entendimento entre socialistas e governo deixa tudo na mesma, acusa o líder do Chega.
0: A esta hora, as temperaturas de 19 graus em Lisboa e no Porto. Coimbra está com 18, Faro nesta altura com 20 graus nas ilhas, estão 22 graus no Funchal e 18 em Ponta Delgada. Edição das 6, Pedro Guilherme.
1: 2 terremotos de magnitude 7.5 e 7.2 na escala de Richter atingiram ontem a Venezuela, fizeram mais de 30 mortos e provocaram estragos em vários pontos do país, incluindo a capital, Caracas. Os sismos tiveram apenas 40 segundos de intervalo, foram registados perto da cidade de San Felipe, quase 300 km a oeste de Caracas, a uma profundidade de cerca de 20 km. Informações do Serviço Geológico dos Estados Unidos, que adianta que os terremotos ocorreram por volta das 6 da tarde, hora local, 11 da noite em Lisboa. Vídeos e imagens que chegam quer pela televisão, quer pelas redes sociais, mostram edifícios destruídos, pessoas a vasculharem escombros e muita gente nas ruas. Há bairros sem eletricidade e as telecomunicações não funcionam na melhor das condições. O aeroporto internacional de Caracas, o mais importante da Venezuela, foi encerrado por causa dos estragos provocados pelos terremotos. Pelo menos 32 pessoas morreram e mais de 700 ficaram feridas. Acaba de anunciar a presidente interina Delcy Rodríguez, que ordenou a ativação do estado de emergência.
2: Neste momento de grande sensibilidade para a nossa população e para aqueles que infelizmente sofreram a perda de um familiar, apresentamos as nossas mais sinceras condolências. Solicitamos igualmente a máxima colaboração. As habitações que sofreram danos estruturais graves devem ser evacuadas. Neste momento, o Sistema de Proteção Civil e o Sistema Nacional de Emergência estão mobilizados. E declaramos agora o estado de emergência, tal como previsto na nossa Constituição.
1: A presidente interina da Venezuela, Delcy Rodríguez. O secretário de Estado das Comunidades está a acompanhar, junto à Embaixada Portuguesa em Caracas, o que tem acontecido nas últimas horas. Emílio Sousa disse ontem à noite à Antena 1 que não há, por agora, informação de qualquer vítima portuguesa, mas admite que as informações são escassas. O conselheiro das Comunidades Portuguesas em Caracas, Alberto Viveiros, ouvido pela jornalista Paula Machado, descreve os momentos de pânico que se viveram na capital da Venezuela após os 2 sismos.
3: Cá o ambiente é muito tenso, as pessoas estão todas preocupadas, está todo mundo nas ruas. Foi muito forte, já tivemos 2 réplicas. A primeira foi muito, muito forte, tudo caiu no prédio, tudo reventou e estamos todos incomodados pois, com isto e alertados. Porque está começando a anoitecer. Está muito complicado a comunicação, está muito complicada, caíram os fios, as pessoas estão a tentar chamar as suas famílias e que hoje, cá na Venezuela, é um dia feriado, não? É um dia onde todas as pessoas estão em casa, não? Então isto foi pior, pois as pessoas estão todas na rua, saíram dos imóveis.
1: O relato de Alberto Viveiros, o conselheiro das Comunidades Portuguesas em Caracas. O presidente português está a acompanhar a situação na Venezuela. Numa nota publicada nas últimas horas na página da presidência, no António José Seguro deixou uma mensagem de solidariedade aos venezuelanos e aos portugueses que residem na Venezuela. 2 terremotos de magnitude 7.5 e 7.2 atingiram o país ontem, ao final do dia. Fizeram pelo menos 32 mortos e mais de 700.

0: detentos feridos, num balanço feito há minutos pela presidente interina da Venezuela, Delcy Rodríguez. Em Portugal está aberto o caminho para a aprovação da prestação social única logo à tarde no Parlamento. PSD e PS chegaram a acordo sobre a PSU, mas a questão do trabalho social obrigatório gera uma discórdia na interpretação. Os sociais-democratas afirmam que a medida não caiu, enquanto que os socialistas garantem que agora não existe uma condição automática e generalizada. O deputado socialista Miguel Cabrita referiu ontem à noite no Parlamento que o trabalho social vai estar articulado com outras dimensões.
1: Uma questão para nós fundamental e que não é semântica é a questão do trabalho social não ser obrigatório, no sentido de não ser automático, nem uma contrapartida necessária, generalizada, universal, como contrapartida para receber esta prestação. Aquilo que nós quisemos sempre garantir foi que o trabalho social não existia por si só e como contrapartida automática, mas sim articulado com outras dimensões, como a educação e formação das pessoas, como a procura ativa de emprego em termos de disponibilidade. Em segundo lugar, o trabalho social está sempre integrado numa lógica de planos pessoais de inserção.
0: O deputado do PS, Miguel Cabrita. Já o líder do Chega lamenta que o PSD tenha preferido um acordo com o PS para dar luz verde à prestação social única. Acusa os sociais-democratas de terem recorrido à muleta habitual. Entrevistado ontem à noite na RTP, André Ventura deixou críticas aos dois partidos e defendeu que o diploma que vai estar hoje a plenário vai deixar tudo na mesma.
2: Antes de saber disto, que não tinha havido avanço entre o Chega e o PSD, o PS tinha dito que esta lei era desumana, que explorava os mais vulneráveis, que era uma má lei que votariam contra. Ontem, o que aconteceu foi que o partido Chega disse: nós não abdicamos daquilo em que acreditamos. O PSD não quis fazer e foi logo ter com o outro, enfim, com a muleta habitual, com o Partido Socialista, porque o CDS e a EL não chegavam. Portanto, tinha que ser ou Chega ou o Partido Socialista. Pode perguntar, então qual é a utilidade do Chega? Olha, o Chega ficou do lado certo da história porque nós dissemos desde o início que esta era uma oportunidade histórica. E se fosse histórica, era para corrigir. O que é que acontece com esta versão da PSU, que será, em princípio, aprovada amanhã no Parlamento, com os votos contra do Chega? É que deixará tudo exatamente na mesma.
0: As palavras de André Ventura, entrevistado ontem à noite na RTP. A África do Sul garantiu a passagem aos 16 avos de final do Mundial de Futebol. A seleção sul-africana venceu esta madrugada a Coreia do Sul por 1-0 e o México, que já estava qualificado, ganhou 3-0 à Chequia. Terminados os jogos do Grupo A, o México ficou em primeiro lugar com 9 pontos, segue-se a África do Sul com 4. A Coreia do Sul terminou em terceiro, mas ainda pode ficar apurada. Já a Chequia fechou em quarto com 1 ponto e está fora do Mundial de Futebol. No Grupo C, Marrocos e Brasil seguem para os 16 avos de final. A seleção brasileira ganhou 3-0 à Escócia, que ainda não sabe se passa ou não à próxima fase. Já a formação marroquina venceu o eliminado Haiti por 4-2. Termino no grupo B, onde há três equipas apuradas, Suíça, Canadá e Bósnia-Herzegovina, que assegurou que será um dos 8 melhores terceiros na fase de grupos do Mundial de Futebol.
3: Foram as notícias com a edição de Pedro Guilherme, no simultâneo RTP Antena 1, Continente Madeira e Açores e RTP Mundo. E toda a informação é atualizada em noticias.rtp.pt. Boa quinta-feira para si. Muito bom dia. Sou José Candeias com Jorge Almeida e Carlos Mateus.
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3: As duas linhas da rádio 213820033, 213820034. Quem vem inscrevendo-se, vamos ao seu encontro. Onde é que você está a ouvir a rádio? O trabalho, a viagem, aí a atividade. Quem escuta longe?

0: Zatoa, bom dia, são 6:11. 6:11, sim, exatamente, são 6:11, a altura para ouvirmos.
1: Bom dia, Zé, bom dia, Antena 1, bom dia a todos os ouvintes, incluindo estes amigos dos Açores. Espetáculo, espetáculo. Sem palavras para descrever o que esses amigos sentem e fazem com alegria. Muito bem. Vem a Candeias, é isso mesmo. Vamos lá, eu estou a terminar o dia, estou a chegar na zona de Viseu.
0: Indo eu.
1: Eu sou de Viseu, um grande abraço para todos. E olha, vamos lá, mais um abraço para peixes açorianos. Gente de trabalho. Bom dia, Antena 1. Bom dia. Daqui o Ramazote, Penalva do Castelo. O Adelino Lopes, não é? Claro. Um abraço também para Penalva, um abraço para todos os amigos que eu tenho, para aqueles inimigos. Bom dia, Antena 1, bom dia, Zé Candeias. Adeus.
0: Tudo bom, um abraço, boa viagem, muito obrigado.
2: Ora, bom dia, amigos de Zé Candeias. Quero desejar uma boa emissão. Excelente quinta-feira para si e para todos os ouvintes. Uhum. Eu, Maria José Mascarenhas, um abraço.
0: Muito bem.
3: Bom dia, Zé Candeias e o restante staff da Antena 1.
0: E ao
3: staff. Abraço especial a toda a gente que faz desta madrugada sair de trabalho. Hoje, que eu não poderia deixar de ser, um abraço do tamanho de dois continentes enormes.
0: Então porquê?
3: Para os nossos irmãos moçambicanos.
0: Ah, sim.
3: Que festejam a sua independência. O dia da sua independência hoje. Para os nossos irmãos moçambicanos, aquele abraço.
0: Bem.
3: E queria deixar também aqui a informação que este sábado, capital nacional dos carros de lamento à margem do Bispo,
0: também
3: integrado nas festas de São Pedro, que se realizam de 26 a 29 deste mês, portanto este próximo fim de semana, começam na sexta-feira, vão até segunda-feira, integradas nessas mesmas festas, sábado, terceira corrida de rolamentos em Almagem do Bispo. Apareçam, serão bem recebidos. Mas para mais informação, quem estiver interessado, redes sociais da Festa das Carraças 2026.
0: Festa das Carraças.
3: Desejar um bom dia a toda a gente e aquele abraço.
0: Tá,
3: Deus bem. Louva a Margem do Bispo. Estamos juntos.
0: Muito bem. Muito obrigado, Jorge. Entretanto, já que ele aqui fez um anúncio, então deixem-me também dizer-vos que temos aí muita coisa a acontecer a partir de hoje. Olha, para já, vão uns bons dias para a Idanha Nova. Temos aí Salva a Terra, um ecofestival. Começa hoje, vai durante o fim de semana. São músicos, artistas, oficinas, conversas, dança, sessões de yoga. Porquê é que estas coisas que são boas estão longe de mim? E uma feira de produtos biológicos em vários espaços espalhados pela localidade. Portanto, Idanha Nova dá nas vistas a ecologia, a sustentabilidade e o diálogo multidisciplinar e intercultural estão entre as preocupações do Salva a Terra Ecofestival, que terá participantes de vários países e cujos lucros apoiam a conservação da fauna selvagem no CERAS, Centro de Estudos e Recuperação de Animais Selvagens, sediado em Castelo Branco. Depois, temos aí o São Pedro. O São Pedro, que tem as festas já a terem o seu arranque na Póvoa de Varzim. Portanto, aí o São Pedro e pós-poveiros, isto até dia 5, vai lá, vai, não é? Pode ser que amanhã alguém de Póvoa de Varzim possa aqui aparecer, ou alguém da Póvoa de uma poveirinha, sou poveirinha, ando na Sarinha a saltar, é uma coisa assim, não é? Depois, mais um grande São Pedro. Olha, é do lado de lá, estou a ver Montijo, bom dia Montijo. Portanto, também temos aí o início do vosso São Pedro. Andamos um bocadinho mais para cima e continuamos na margem sul. Salva a Terra de Magos. Temos também um ecofestival, Salva a Terra. Espera aí, isto era o de Castelo Branco. Deu-me aqui, foi uma informação. Ou seja, isto passou, era provavelmente para Salva a Terra do Extremo. Agora, sim, mais para o sul, até com o apoio da RTP Antena 1, temos aí o grande festival de Lolé, 22ª edição do UMED, um dos maiores eventos culturais do Algarve, música do mundo, artes, gastronomia e ruas transformadas em palcos. A edição deste ano é a mais internacional de sempre. 30 países representados, entre eles Paquistão, Mali, Costa do Marfim, Bósnia e Herzegovina, Chile, Cuba. Portanto, aqui a Antena vai trazer-lhe ao longo de todo este festival o MED em Lolé, porque temos lá os nossos repórteres. 6:16.
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0: Hoje, no Mesa para Dois, Jorge Rivotti, cantor e compositor, nascido no Brasil, formado em Portugal, com um percurso marcado pela diversidade cultural, que tem passado pelo teatro, televisão e por outros campos de criação.
8: A música é uma arte e é considerada a primeira, não é?
0: Sim.
8: Portanto, se conseguires transformar toda a estética, ou toda não, mas alguma estética, também é por aí a minha construção artística. E eu sinto-me bem a fazer esse lado, a criar coisas novas, que é a função do artista em si. E eu considero-me um artista, não é?
0: No Mesa para Dois, portanto, na mesa temos aí um sargo de mar grelhado, que convive muito bem com um cabrito assado no forno à moda de Coimbra, e fazem companhia ao trabalho discográfico mais novo do Jorge Rivotti, As Tias no Seu Melhor, e depois o Best of em Long Play. Dito mesmo assim, Jorge Rivotti vai estar aqui na rádio logo à noite com o Edgar Canelas, portanto depois das 8, mas já está disponível em antena1.rtp.pt, na Rádio Player, ou seja, nas plataformas habituais.
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0: Olá, Rui Santos, bom dia.
10: Bom dia, José. Tudo bem?
0: Tudo. E está bom para a vinha estes tempos, estas temperaturas, estas umidades que vêm com calor? Isto afeta para aí as vinhas ou o quê? Ruína na dia?
10: Olha, deixa só aqui dar uma deixa, que o senhor Zé dá-nos aqui uma tão boa lembrança do que pode ser o nosso almoço, com esse cabrito e esse pargo, que tal uma garrafinha de espumante para acompanhar? Não era uma boa ideia? Diga lá.
0: Quer que eu lhe responda?
10: Quero, então. Mas se calhar vai uma garrafinha de espumante aqui da berrada, não era?
0: Promessas. Oh, meu Deus.
10: Ouça, muito bem.
0: Ouça, não era. Também pode ser. É só mudar a consoante. Era sargo e não pargo.
10: Ai, sargo, desculpe.
0: Desculpe,
10: mal, mas era um cabrito e um sargo. Então,
0: olha, meu amigo, nem que seja. Nem que sejam uns filetes de peixe, desde que sejam bem feitos, então venha tudo.
10: Ó,
0: Rui, como é que estamos aí nas vinhas, aí nos campos da Almeria?
10: Nesta fase o calor está a apertar e a gente está a regar. Até rima, pronto. Mas é verdade. Nesta fase estamos aqui a. Depois dei uma fotografia no Messenger há bocadinho.
0: Ah, mandou.
10: O colega Bruno.
0: Ah, está bem, então deixa cá ver, porque isto está tudo a cair ao mesmo tempo.
10: Pois mas, é bom sinal, é sinal que estamos todos a ouvir.
0: Rui, mas diga-me uma coisa. Estas, pronto, eu aprendi isto com o tempo, não é? Mas estas umidades, estes calores, isto às vezes também não provoca aí problemas
10: na semana passada fizemos o ouvido. Aí fizemos o tratamento para o ouvido com enxofre em pó. Às vezes eu costumo ligar nessa noite, nessa vez não deu para ligar, na semana passada, e agora estava aqui um bocadinho mais disponível.
0: Claro, isto quem põe enxofre tem que ter uma máscara na boca, pode falar com o Zé Candeias. Então com a máscara na boca, uma porta
10: de fome. O enxofre não lá fora, a gente está cá dentro, já é mais confortável.
0: Oh, meu amigo, isso é você, porque o meu avô andava com uma coisa às costas.
10: Nós andamos com o trator, mas
0: era no trator. Zé Chilrei, andava ali zaca.
10: Não.
0: Portanto, isso é contra o ouídio, não é?
10: Exatamente. Essas manhãs são mais propícias ao ouídio e nós combatemos com enxofre em pó, fizemos na semana passada. Agora está o calor a apertar e a gente anda a arrear. Pronto.
0: O facto de utilizar o enxofre em pó é o mais natural possível, não é?
10: Sim, é o mais.
0: Até porque
10: é o
0: vocês
10: mais...
0: levam isso à risca. Rui, então e o míldio aparece quando? Esse maroto?
10: O míldio já apareceu. O míldio aparece.
0: Chega mais cedo.
10: Okay. Primeiro míldio normalmente e depois oídio. Aqui na Barrada é assim que funciona.
0: Então, o oídio é com enxofre, o míldio é quê? À estalada? Como é que é?
10: É com outros produtos, é com produtos para o míldio, já não é até bem pó na mesma, mas já são todos diluídos na água.
0: Okay.
10: Enquanto o enxofre pode ser diluído, é um enxofre molhável ou um enxofre seco, o míldio é tudo diluído em água. Temos sempre produtos em que diluímos na água e depois aplicamos com as turbinas para combater as doenças.
0: Eu estou a ver aqui uma fotografia que você mandou há dias. Bom dia, nova tarefa na vinha. Que nova tarefa é essa?
10: Foi de levantar as parras. Esta máquina é uma máquina que levanta as parras. As parras estão caídas. Por acaso, isso já foi assim há mais um tempinho. As parras, nós passamos com esta máquina, ela leva cordão de um lado e do outro, e depois a grafa, e as parras que estavam no chão passam a ficar no ar.
0: Mas elas estão caídas porquê? Porque já poderiam ter peso de caixa ou é peso de parra?
10: Sim, não, é peso de caixa. Já temos os caixas reformados e agora, na vez de ter tudo à mão, antigamente era tudo à mão. Pronto, as senhoras faziam uns 70 hectares da quinta à mão.
0: Pois.
10: Agora fazem uma vez à mão e outra vez fazemos com a máquina. Pronto, que é para dar um bocadinho de liberdade às senhoras e fazê-las para outro trabalho e ninguém fica em casa, além de todos trabalhar, mas este é um trabalho duro, acima de tudo porque já é a parte alta.
0: Pois.
10: Tem noção, as vidas já estão nesta. Nós passamos o cordão, primeira vez pomos com arames, mas é mais baixo a altura aqui do peito e é mais fácil de fazer. A segunda vez, como já é mais alto, aproveitamos o facto de ter a máquina e passamos o cordão e a máquina deixa as parras mais vivinhas, pronto.
0: Portanto, aí o fenómeno é pouca parra, muita uva. É ao contrário, pois claro.
10: Pouca parra, é as duas coisas. Este ano o ano vai melhor. Vamos lá ver o que aqui daí vem. Porque
0: isto,
10: o São João há sempre umas complicações. O São João é tramado para a vinha.
0: Não, e... Ai, o São João é tramado para a vinha.
10: É, o São João tem as névoas de São João, tem as chuvas de São João e elas estão aí. Já se fala num granizito, já caiu o granizo para o Douro, não sei se acompanhou.
0: Sim, sim.
10: Nós ainda não, mas já se falava ontem de uma granizada aqui para a Bairrada, não caiu, vamos lá ver, trovoada ou de noite? Mas a chuva nem a granizada ainda não apareceram, isso é verdade.
0: Vê o que é cortarem a cabeça a um homem, foi o que lhe aconteceu, pronto, e então olha, veio os truiscos, as trovadas, os granizos, ó São João, ó meu amigo, então, diga.
10: Deixa-me aqui dizer-lhe uma frase que ouvi no outro dia, lá para o lado do Douro, que é, depois de São João, sulfato não. Então o senhor dizia que até o São João era preciso sulfatar e tratar das vinhas. Depois de São João para a frente, estava tudo resolvido. Era sepá pela vindima. Nunca tinha ouvido em 25 anos, também não são muitos, mas já são alguns de vinha. Nunca tinha ouvido esta frase. Depois de São João, sulfato não. Está a ver?
0: Giro.
10: Para casa não me sempre a aprender e aprendi com
0: cuidado. E é com a experiência. Ó Rui, até que horas agora trabalhamos?
10: Às 8 horinhas, isso. Okay. Mais pela fresca, mas depois lá para o meio-dia está acabado o dia.
0: Vai descansar também, não é? Exatamente.
10: Exatamente. Está bem. Vai descansar o trator e nós.
0: Isso aí, Nana Dia. Fim de semana, temos Santos Populares também, ainda temos.

0: Vitivinícolas, tudo isso é exposto então, não é?
1: Exatamente, e temos lá o expositor, esse expositor que funciona ainda para mais, temos a prova também. As pessoas podem ir e provar.
0: Ok, muito bem. Você vai até lá? Como é que é a nossa vida?
1: Sábado. Se tudo correr bem, há de ser sábado.
0: Ok.
1: As festas delas lá da escola este fim de semana, a ver se sábado lá damos uma saltada. Que ainda nem fomos, para ser franco, ainda nem fomos. Mas é, temos que ir um bocadinho, que é para também ajudar à festa, não é? Não é só... Temos que, se não formos, não faz sentido, não é?
0: E ainda por cima, foi ontem que aconteceu, que eu aqui promovi, na Anadia, o grande festival, ou festival não, um desfile de moda, inclusive aberto a toda a gente, e sem dúvida, tive aqui muito boas reações.
1: Ah, sim, o desfile de moda com... Sim. Ontem não ouvi o programa, José. Admito que ontem viemos um bocadinho mais tarde, já não ouvi o programa, mas
0: o que me marcou...
1: Estou a par do desfile,
0: Mas o que marcou foi terem feito a referência, uma senhora de 92 anos, pela primeira vez desfilou, foi ao encontro de um sonho e, olha, foi também ali um modelo em cima do palco. Ó, Rui, então, tudo bom, boas dinâmicas, bom trabalho aí para todos vós, meu amigo.
1: José, deixa-me só aqui falar de um tema dito rápido, uma coisa rápida. As pessoas que depois desta chamada, o Rui, que está no caminhão na Alemanha, é o Lilocas, é o Fernando, é o Garrincha.
0: Quem é que manda ter tantos amigos?
1: Pronto, são alguns, também não serão tantos, mas alguns, mas é sinal que as pessoas estão à escuta, não dizem nada. A Lilocas diz, agora é de tamanho, mas o resto da malta não diz nada, ao amigo Zé, e depois mandam para aqui uma mensagem. É bom sinal, é sinal que estamos a ouvir, não é?
0: Isso é que é importante.
1: Mas realmente eu fico tão contente de ver que as pessoas estão à escuta do outro lado, o tio Fernando e a tia Isabel em Pereira. Mais duas ou três pessoas de empresa que eu também sei que ouvem.
0: Okay.
1: E por aí fora, não é? Mas quer dizer, realmente há um... Eu sei que o José sabe, mas realmente não me canso de dizer que há um grande núcleo.
0: Claro que sim.
1: Há um grande núcleo de pessoas que faz questão de depois dar uma palavra. Ouvi, olha, já estou ouvindo, não sei o que é.
0: Está bem. O primo Rui.
1: É magnífico.
0: Um grande abraço, meu amigo.
1: Vamos continuar aí
0: a enxufrar, é, Rui?
1: Não, agora é regar.
0: Ah, é regar, exatamente. Está bem.
1: As últimas é das externas, estou aqui com o colega Bruno, e estamos a descarregar as externas para regar as vinhas.
0: Ó Rui, muda para lá a mangueira, daqui a bocado ainda me molhas. Olha para
1: o...
0: Tudo bom, muito obrigado, bom trabalho para todos vós.

0: Chama-se Só Me, com Margarida. 29 minutos para as 7 da manhã, antes dos destaques da informação. O tempo para hoje já vai amanhecendo, o sol já está aí com muitas nuvens pelo meio, e é isso, é um dia muito nublado que vamos ter no continente. Aguaceiros ainda nestas horas da manhã, especialmente no norte, às vezes de granizo, trovoadas, vai desanuviando ao longo do dia. O vento também durante a tarde mais forte nas terras altas, desce a temperatura em especial no interior, norte e centro. A Madeira é um dia nublado com aguaceiros fracos, e nos Açores também há aguaceiros fracos, embora o dia com boas abertas. Máximas 28 graus para Évora, Bragança, Castelo Branco, Leiria, Santarém e Beja com 27 graus, Braga, Coimbra, Porto Alegre, Setúbal, Sagres, Funchal e Porto Santo 25, Aveiro, Lisboa e Faro 24, 23, Viana do Castelo, Porto, Viseu, Sines e Horta, Ponta Delgada 22, Guarda 21 graus, 20, Santa Cruz das Flores e Angra do Heroísmo, e 19 para as Penhas Douradas. Agora a informação, comigo a Oriana Barcelos. Olá Oriana, olá, bom dia. Está em tudo quanto é informação pelo mundo, os sismos na Venezuela.
1: Sim, dois sismos com uma intensidade superior a 7 que abalaram o país esta quarta-feira, quando passava pouco das 6 da tarde em Caracas. Uma das cidades mais afetadas será a cidade de La Guaira, a capital do estado de Vargas. Há muitos edifícios colapsados e a presidente interina do país fala numa verdadeira tragédia. Para já, a primeira contagem oficial dá conta de 32 mortos e 700 feridos, mas esses números podem subir muito, tal é o nível de destruição no país. Nesta altura, há equipas de resgate a caminho, elas devem chegar nas próximas horas e nós vamos trazer à antena tudo o que se sabe sobre essa tragédia que afetou a Venezuela. Outro tema internacional a que vamos dar destaque esta manhã é a Cimeira de França-Itália, que decorre na Comuna Francesa de Antibes. Vamos falar sobre isso com o especialista em assuntos internacionais João Caetano, para perceber, no fundo, o que é que vai ser discutido neste primeiro encontro bilateral desde que Giorgia Meloni tomou posse.
0: E, entretanto, por cá temos a prestação social única.
1: Sim, ela vai ser votada hoje. O Governo chegou em um entendimento com o PS para fazer passar a proposta. O Chega ficou para trás e agora o líder do partido acusa o Governo de querer deixar tudo na mesma. São declarações que vamos ouvir esta manhã. Vamos ouvir ainda as conclusões de um estudo sobre violência infantil, um estudo que levanta o véu sobre a forma como estão articulados os serviços que lidam com estes problemas e que traz algumas conclusões preocupantes. Continuamos, de resto, a olhar para o Festival Literário e Cultural que está a acontecer no Porto, o Babel, e vamos também ao Algarve, ao MED. O festival começa hoje, vai até domingo, e vamos saber o que nos propõe então nos próximos dias.
0: Muito bem, aqui os destaques da informação, detalhe a partir das 7, em estúdio, Oriana Barcelos.
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0: Chico Buarque, sempre muito bem-vindo. Vinte e dois minutos para as 7 da manhã. Lembro-lhe que tem aqui o e-mail ao seu dispor para escrever, para dar conta do que acontece. josecandeias.programa@rtp.pt josecandeias.programa@rtp.pt. Não se esqueça que em cima da hora não convém, para podermos às vezes, quem sabe, numa data determinada, agendar. Portanto, venha daí a sua mensagem. Entretanto, por falar em mensagens, muito bom dia, neste caso, da Transwhite, e cumprimentando a equipe. Ive Mendes, aliás, Marisa Ramos e o meu marido Ive Mendes, esta semana levamos uma... levamos uma carga de vasos para a Holanda. Mando um beijo e um abraço para os meus sogros João Mendes e Cristina Silva e desejar uma boa viagem aos nossos amigos. Amigos Marco Puseiro e Mónica Fresco, ao Greg Posas e ao colega Rodrigo, e um abraço para toda a equipa da Transwhite. E aí vai, muito bem, sim senhor. Mais mensagem, estão a chegar aqui no 912-120-501, Arganil, Coimbra, a dizer 90º aniversário, espera aqui, isto tem pormenor, 90º aniversário, Rancho Folclórico e Camponesas do Alva Avô. Portanto, isto, olha que engraçado, o Centro Cultural, por acaso é curioso. Deixa-me só aqui verificar alguns pormenores.
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0: 19 minutos para as 7 da manhã. Ora então, um abraço para o Paulo Conceição, boa viagem para todos. Tomar para Beja, vai até ao Alentejo. Também falaram há pouco, já nos encontramos no Carneiro, daqui a pouco nos Biscoitos ali no Brasil. E há pouco, quando falei da ilha, com uma magnífica conversa. Portanto, isto para três ouvintes, portanto, na recolha dos resíduos sólidos em Velas, São Jorge. Foi uma grande conversa. Diretamente da Serra do Açor, em direção ao Piódão. Também um abraço para os colegas da Buzzway, Arganil, João Gonçalves, casal de Arganil. E há pouco, quando eu estava a falar de Arganil, até estava aqui a tentar ver mais pormenores. É em Avô, uma terra muito bonita. Portanto, e é o José Manuel Conde, de Arganil, portanto, 90 anos, do Grupo Folclórico Camponeses do Alva, da Vila de Avô, Oliveira do Hospital. Muito bem, portanto, José Manuel Conde, bem lembrado. Mais cumprimentos desde a Estação de Liberação. Adão Gomes, bom dia. Sou Carlos Sousa, a trabalhar em Angola, na província de Cabinda. Quero mandar um abraço para todos os meus familiares em Aveiras de Cima, para o meu amigo Fernando Marques, na Ilha da Madeira. Parabéns pelo nascimento do neto. Olha que bem. E também, há pouco, com mais uma mensagem, esta também de bem longe, neste caso, também um bom dia, é muito bom, diz ele, ouvir a gente de São Jorge, gente genuína. Nasci aí, na Fajão dos Vimes. Ouvintes, é impressionante até onde vai o poder da rádio, e que uma conversa toca em alguém, digamos, pela natureza das circunstâncias. E então aqui, o Isalino, que vive na Costa do Marfim, portanto, por lá estará a trabalhar, e ele, ouvindo ali a gente genuína de São Jorge, diz ele, nasci aí, na Fajão dos Vimes. São estas mensagens fabulosas. 912-120-501, por cá o WhatsApp. E hoje é o dia do marinheiro, então vamos lá cumprimentar todos.

0: Hoje, então, dia do marinheiro, e também dia da multimédia, que também agora são indispensáveis. Nós aqui, por exemplo, jogamos muito com a multimédia, olha, e um exemplo disso é a multimédia que chega aqui nas mensagens, no Facebook em José Candeias e no WhatsApp da RTP Antena 1 e informações que chegam, para já, por terem aqui informações, então dou os bons dias para Setúbal, onde a Festa da Flor vai estar a partir de hoje, portanto há aí uma forte tradição, uma forte componente cultural, artística, também, isto é bom de se fazer no verão, havia localidades que davam estas oportunidades de assistir a cinema ao ar livre nos Estados Unidos, e ainda cheguei a assistir a drive-in, portanto dentro do carro com sintonia em FM, mandávamos sintonizar o rádio numa frequência em FM, era transmitido só ali para o local, e então ouvíamos o cinema dentro do carro e pronto, uma projeção gigantesca. Havia muitos carros é que tinham janelas fechadas, vai lá saber porquê. E isto para dizer que temos aí aqui em Lisboa o Cine Conchas, no Parque das Conchas, um parque enorme, fabuloso, portanto ali no Lumiar, e vai até o dia 11 de julho, e que tudo é gratuito. Depois, também aqui às portas de Lisboa, começa um grande festival, quem gosta de caracóis, Festival do Caracol Saloio, portanto em Loures. Há também eventos urbanos, tudo isto a marcar as ruas, o mercado urbano com novas marcas e animação cultural, isto em Aveiro. Também na rua, caso para dizer, street food e música, mas é um street food se calhar relacionado mais com os hambúrgueres, porque é Cascais, no mercado da Vila, com o Burger Fest, e depois, claro, aí por todo o lado ainda, os santos populares a acontecerem, em Oliveira das Meis, em Loureiro, em Crasto, Celurico de Basto, Seixo da Beira, em Oliveira do Hospital, em Condesso, Espaço de Ferreira, e depois também, aí com forte pujança para Tábua, a Tábua que tem aí já em pleno a FACIT, a Feira Agrícola Comercial Industrial. Também, por falar aqui em grandes festivais, continua aí no Funchal o Festival do Atlântico, também na Sé, no Funchal, as festas de São João, e ainda na Calheta, até ao fim de semana, as festas do Concelho de Santa Cruz.
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2: Bom dia, Zé Candeias. Nós aqui, a caminho da Inglaterra. Adorei o programa, estou adorando o programa, né? Da entrevista lá dos Açores e do Fado Português, está fantástico. Olha, um abraço a todos aí, boa continuação, e mando um abraço especial para Maria Pereira, minha amiga lá dos Bernardos, freguesia da Redinha.
0: Ok, tudo bom, muito obrigado. Pelo menos aqui vem João, deve ser o marido, mas um abraço, boa viagem para vocês. Próximo para escutar.
3: Bom dia, Candeias. Aqui é Nelson Fonseca, a ralar aqui na A15.
0: E ainda, Nelson?
3: Em direção ali ao Sobrecuro. Quero deixar um abraço para os meus colegas da João de Frutos, ao Tirapiques, toda a malta ali da borda da Serra do Monte Junto, e em especial ao grupo Motar, os Lobos do Monte Junto, que as melhores é a Liliana. Um abraço, José Candeias.
0: Ok, meu amigo, vá, tudo bom, bom dia, boa viagem.
4: Bom dia, Sr. José Candeias. Sou Sandro Sousa, sou do Amencial. Tivemos um incêndio valente na nossa serra. Queria deixar o meu agradecimento a todos os bombeiros.
0: Muito bem.
4: Aliás, a todos os meios que andaram neste incêndio a combater.
0: Bem lembrado,
4: e
0: Sandro.
4: E um grande abraço à população. Mais uma vez, viu-se, a união faz a força.
0: Muito bem.
4: Um abraço a todos.
0: Eu gosto dessas mensagens, as pessoas que em breves palavras enaltecem, reconhecem e agradecem. Sim, senhor. Muito bem, Sandro. Muito obrigado. Um ótimo dia.
5: Bom dia, Zé Candeias. Espero que esteja tudo bem.
0: Tá.
5: Aqui da parte do Sebastião Simões, um grande abraço para si. Um abraço para todos, a malta que me conhece. E especialmente para a Isabel e para o Mário, que vão para a Feira da Malveira. Um beijinho e um abraço para eles. Tudo a correr bem. Um bem-aja para todos.
0: Obrigado, amigo. Tudo bom. Próxima.
6: Bom dia, Zé Candeias. Fala aqui o Carlos Grilo, da CME. Um bom dia de trabalho para todos. Para si também. E uma chamada de atenção. Há um acidente junto ao estádio do Algarve, quem vem do lado de Albufeira e sai para ir para Faro, junto ao estádio do Algarve, para terem cuidado. Um abraço a todos.
0: Portanto, um acidente junto ao estádio do Algarve. O nosso serviço de trânsito, a partir das 7, vai estar atento. E se, entretanto, quiser enviar informações, temos a nossa linha verde que recebe e dá informações. Mais uma.
7: Bom dia, Zé Candeias. Alô. Bom dia a todo o auditório da Antena 1 e bom dia também à sua equipa, essa maravilhosa equipa que faz também ser possível esta emissão, esta e muitas delas. Daqui é Miguel Morgado, de Rio Maior.
0: Nossa, Morgado.
7: É para desejar aí uma boa quinta-feira aí de trabalho e aí bom dia de trabalho aí para todos. O meu está quase a acabar, quase, só falta o quase.
0: Pois, eu também, já só falta o quase.
7: Madrid, ontem à noite, já saí de lá de Madrid ontem à noite, e então já estou a chegar aqui à alberca, para ver se acaba aqui de fazer a descarga e ver se a rapaziada vai descansar. Vai descansar que logo à noite há mais. Sacaneias, então deixo aqui um grande abraço para si, para toda a sua equipe e para todo o auditório. E até um breve, até mais breve então, hein? Um abraço.
0: Muito bem, meu amigo, muito obrigado, tudo bom. Zé Candeias, mais uma viagem da Oliveira do Hospital até Portimão, a fazer aqui uma referência ao Rapada Village, em Santo António do Alva, Oliveira do Hospital, um mini festival de verão junto ao Rio Alva, desporto, cultura e música, festival organizado pela juventude local. Mas isto é só no próximo mês. Ó, Bruno, se conhecer lá pessoal, que me mandem um e-mail. Claro, então, isto não basta apenas dar aqui um anúncio. Vem aí uma maior consistência. Ah, vou ficar à espera. Que é que vem por aqui? Aqui vem um elemento. Ai, não quero acreditar. Isto é uma lagosta gigantesca. Oh, onde é que, quem é que mandou isto? Deixa cá ver se eu sei. Zé Manuel, não, não sei. Ia, que coisa fantástica. Parece aquela série que está a dar aí. Oh, amigo, já agora assine-se. Zé Candeias, um abraço, o Ambrósio, desde França, de regresso à Alemanha. Boa viagem, toda a malta. Também o Paulo, Paulo Cagi, diz, e bem lembrar também, um abraço, nós temos estado aqui a ver imagens. Um abraço para o povo da Venezuela, que se, portanto, com estes dois terremotos. E aqui o Paulo a dizer. E para toda a Venezuela que tanto apoio está a precisar, portanto, de neste caso, ali de bastante apoio. Bom dia, uma foto, uma amostra da uva, São João da Pesqueira, é o Manuel Leiras. Olha, tirar uma foto aí com o grupo da Universidade ali de São João da Pesqueira, muito bem, Manuel Leiras, você, e com o Jorge Gabriel a fazer uma selfie. Vocês são muito famosos, boa, boa. Miguel Farinha, uma boa manhã também, sigamos juntos, com esperança e com coragem, também se festeja. Veja o São Pedro aqui na Sertã. Muito bem, mais, penso que está tudo para já nas últimas mensagens aqui no Facebook. Falta apenas dar aqui um cumprimento para o Algarve, onde está o Gil Carmo. Olá, Gil, bom dia. O Luís Leonardo em Albaiázar, também sempre aí no pão. A Florbela Mota em França. Obrigado. E claro, isto é mesmo o final do programa. José Carlos Trindade, abre a porta, fecha a porta, anda passo a passo e acaba de se sentar numa cadeira cinzenta.
8: É um bom relato. Golo, não é?
0: Já, de como?
8: Falta um golo.
0: Que tal a emissão lá para
8: bem,
0: cima?
8: Bem, bem, foi? Muito bem. Sim, é sempre extraordinário ir ao Porto. E foi o meu primeiro São João, nunca tinha ido, e fiquei bastante satisfeito lá ir. Nunca tinha visto ao vivo a cena dos balões no ar, é brutal.
0: É brutal, sim, muito senhor. Muito. É uma coisa, são luzeiros, é uma coisa lindíssima. Portanto, dores de cabeça o meu amigo não traz.
8: Não, nenhuma.
0: Ah, então é sinal que não te divertiste.
8: Ah, levei umas boas marteladas, sim. Levei umas boas marteladas.
0: Não é que não mereças. De martelinho dá-lhe.
8: Mas não dei nenhuma, não dei nenhuma.
0: Ah, ok. Ou seja, ainda bem, é rádio, portanto, aí mais perto do público. E então, o que é que vamos ouvir depois das 7? Tu com a Eduarda Maio.
8: Olha, depois das 9h30, hoje é dia de estreias no cinema e o Ricardo Sérgio traz-nos dois filmes, dois belos filmes, de resto. Dia D, Sob Pressão, é sobre a invasão da Normandia e como a meteorologia condicionou essa invasão. Broken Wing, Broken English, aliás, é um documentário sobre a extraordinária Marianne Faithfull, uma das vozes extraordinárias da música. Há um documentário sobre ela, pensava que já se sabia tudo sobre ela, mas já há factos inéditos que são relatados neste documentário. Vamos a Maputo depois das 7h20, vamos olhar para a Venezuela, que foi alvo naturalmente de um sismo,
9: dois.
8: No 4 de maio vai trazer isso nas notícias, e há um outro dado, que é o acordo entre o PS e o Governo sobre a prestação social única, que vai ser analisado durante a manhã em duas perspectivas, uma no Nem Mais Nem Menos, a 20 minutos das 9, e depois das 9, nas contas do dia, com a Clara Teixeira.
9: Está dito por agora, segue depois das 7, o Zé Carlos Trindade, a equipa, e amanhã estou por aqui às 5, comigo.

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0: Manhã de quinta-feira, dia 25 de junho, olhamos para a previsão do tempo. Segundo a meteorologia, vamos ter, aliás, verão. A previsão anuncia um dia de aguaceiros, menos frequentes a partir da tarde, e uma descida da temperatura. Nuvens e aguaceiros na Madeira e nos grupos central e oriental dos Açores. Máxima de 28 graus em Évora, 27 Bragança, Castelo Branco, Leiria, Santarém e Beja. Vila Real 26, 25 Braga, Coimbra, Porto Alegre, Setúbal e Funchal. Para Aveiro, Lisboa e Faro, a previsão dá 24, 23 graus em Viana do Castelo, Porto e Viseu, 22, Ponta Delgada, Guarda 21, 19 nas Penhas Douradas.
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0: Sete horas em Portugal Continental e na Madeira, 6 nos Açores. 25 de junho. Bom dia, Eduardo Maio.
3: Olá, bom dia, José Carlos.
0: Foi bom ter passado pelo teu Porto. Foi muito bom.
3: E visto o São João, não é?
0: E vi o São João pela primeira vez. Portugal. Muito bom mesmo. Vamos lá começar este programa da manhã e não com boas notícias. A Venezuela tremeu e está em choque por causa de um sismo.
3: Sim, dois sismos em sequência, que são raros, aliás, atingiram ao fim do dia a Venezuela, com intensidade de 7,2 e 7,5 na escala de Richter, com epicentro na região centro, na região costeira do norte do país, que é a mais afetada. A destruição é muito grande, o país entrou em estado de emergência, o balanço faz para já de 32 mortos e mais de 700 feridos. Já a seguir, vamos ao encontro do correspondente da Agência Lusa em Caracas, Filipe Gomes. Veio para atualizar toda a informação sobre este sismo e o momento difícil que a Venezuela e os venezuelanos estão a atravessar. A prestação social única é votada hoje no Parlamento, já tem o acordo da AD com o Partido Socialista, acordo para aprovar a nova prestação. O escritor argentino Alberto Manguel fechou o primeiro dia do Babel, o Festival Literário Babel no Porto, falou de leituras e de resistência. O repórter Miguel Bastos esteve lá e vai contar-nos como foi.
0: A esta hora, 22 graus no Funchal, é a mais elevada das temperaturas de que lhe vou falar, 20 em Lisboa e Faro, 19 no Porto, 18 em Coimbra e Ponta Delgada. Edição de Eduardo Maio.
3: Dois sismos quase seguidos atingiram a Venezuela esta noite, um de 7,2 na escala Richter, o outro mais intenso, 7,5. Aconteceram com um intervalo muito breve, são dois sismos em sequência, seguidos com 40 segundos de intervalo. Aconteceram por volta das 6 da tarde na Venezuela, eram 11 da noite em Portugal continental. Vamos ao encontro de Filipe Gouveia, correspondente da Lusa em Caracas, saber toda a informação que está disponível nesta altura sobre estes sismos, o seu impacto e o que está a acontecer nesta altura no país. Filipe Gouveia, bem-vindo. Bom dia. Quais são as informações mais recentes que existem em Caracas sobre os impactos deste sismo e as maiores preocupações nesta altura?
4: Bom dia. As maiores preocupações continuam a ser, por um lado, resgatar as pessoas que terão ficado debaixo dos escombros de 5 edifícios que ruíram na cidade de Caracas, um deles em São Bernardino e outros 4 no município de Chacao. Ambas zonas existem portugueses, vivem portugueses, mais no município de Chacao que em São Bernardino. No entanto, de momento não há informação sobre portugueses entre as vítimas ou portugueses que tenham sido afetados. A outra preocupação é também as réplicas, porque continuam a acontecer réplicas. Nos últimos 10 minutos, assustaram-se duas réplicas de mais de 3 graus com epicentro aqui perto do estado de Lagoeira. Um estado de Lagoeira que tudo indica está bastante devastado. Aliás, as próprias autoridades venezuelanas, a própria presidente da Venezuela, quando anunciou que tinham, que contabilizavam 32 falecidos e mais de 700 feridos, precisou que não incluía o estado de Lagoeira ainda, porque de momento não era possível fazer nenhum balanço.
3: Foi uma das zonas mais afetadas, não é?
4: Uma das zonas mais afetadas, onde terá ruído também um edifício, um conhecido edifício, que no passado chegou a ser propriedade de portugueses. Não sabemos se o edifício depois foi vendido ou não. Era uma informação que era preciso precisar para poder avançar com esse dado. Foram dois sismos seguidos, foram dois sismos que deixaram as pessoas muito preocupadas. Há pessoas que ainda estão nas ruas e temem regressar às suas casas. Em Caracas há centenas de funcionários de equipas de salvamento, de agentes da polícia e até mesmo unidades caninas a realizar trabalhos de busca e resgate de pessoas afetadas nestas zonas em São Bernardino e também no município de Chacao. Tudo indica que a noite não vai ser uma noite tranquila, digo noite porque aqui apenas são 2 horas da manhã, né? As pessoas estão muito preocupadas. Uma coisa boa é que as comunicações já se estão a fazer com alguma facilidade, estão um pouco mais estável, já há internet, já quase toda a cidade de Caracas tem luz porque tinha ficado às escuras. No entanto, dizem que a operadora de telemóvel Movistar que terá ainda algumas dificuldades no funcionamento em algumas zonas da capital. O apelo das autoridades tem sido também no sentido de que os profissionais da área da saúde que acudam aos seus sítios de trabalho para atender as emergências e insistir que as pessoas devem evitar aproximar-se dos edifícios que têm as estruturas comprometidas.
3: Sim, Dércio Rodrigues já veio falar ao país mais do que uma vez. Quais são as indicações que ela tem dado para a população nesta altura?
4: Uma das indicações tem sido a de que a população deve manter-se nas ruas, deve estar em sítios abertos, porque podem haver réplicas destes sismos. No entanto, aquilo que as pessoas com quem eu tenho falado até agora é a preocupação de quantas horas, quanto tempo durará isto e qual será a intensidade dos possíveis sismos. As pessoas estão mesmo nervosas, mesmo estando em estados abertos, sentem alguma tranquilidade com relação à segurança, porque está a haver policiamento, há viaturas da polícia a passar com frequência na algumas zonas, e a tranquilidade também é o facto de poderem comunicar-se e já terem acesso às redes sociais, onde podem não só ver os alertas, mas também saber um pouco Sim. do que é que está a acontecer.
3: Sim. Filipe Gouveia, a Venezuela sofre abalos sísmicos com alguma frequência. Houve um em 2025, penso eu, 6,2. O mais forte, o último, terá sido em 2018, com uma intensidade semelhante a estes agora, 7,3 na altura. O país está habituado a estes terremotos, está preparado para isso? Qual é a informação que nos podes dar a partir daí?
4: Quer dizer, eu acho que a situação na Venezuela é delicada, não é? Porque há infraestruturas que são antigas Sim. e que não sabemos até que ponto são capazes de receber a terremotos, não é? As pessoas sabem que os terremotos podem acontecer em qualquer momento. Há pessoas que até têm alguma preocupação em ter alguns kits, algumas coisas, para caso aconteça a terremotos. Eu próprio já várias vezes analisei na zona onde estou, dentro do apartamento onde estou, quais são as zonas mais seguras em caso de um terremoto, e acho que isso ajudou-me no dia de hoje, porque as coisas, há coisas que caíram, e então eu estava na zona que considerava que era mais segura. No entanto, dizer se a preparação é melhor, realmente não tenho resposta por isso. Para isso. O que aconteceu desta vez é que os telemóveis emitiram alerta de sismo pouco antes de sentir-se o sismo. Foi uma coisa, a distância foi curta. Mas houve alertas no telemóvel de que estava a acontecer um sismo.
3: Desejo-te bom trabalho e que tudo corra bem. Filipe Gouveia, correspondente da Lusa em Caracas, em direto aqui num contacto especial para a Antena 1, dar-nos conta de toda a informação disponível nesta altura em relação a este terremoto, a este duplo sismo que aconteceu na Venezuela, noite em Portugal, eram 11 da noite em Portugal. Foram dois terremotos que aconteceram quase seguidos, 7,2 e 7,5. 5 na escala Richter, tinha havido um outro em 2018 precisamente com a mesma intensidade, 7,3 na altura na escala de Richter, mas os dados nesta altura, nomeadamente em relação às vítimas, são ainda muito escassos. Estão contabilizadas 32 vítimas mortais e mais de 700 feridos, mas por exemplo, as primeiras estimativas que foram feitas pelo Serviço Geológico dos Estados Unidos apontam para mais de entre 10 mil a 100 mil mortos. A confirmar-se, seria uma tragédia enorme para a Venezuela. Vamos continuar a acompanhar a situação no território. Como disse, foi decretado o estado de emergência. Há muitas pessoas ainda desaparecidas. Há edifícios instáveis em várias cidades. As réplicas continuam, como ouvíamos aqui Tiago Gouveia, o correspondente da Lusa, explicar. A Venezuela tem uma grande comunidade portuguesa também no território, mais de 1 milhão de pessoas. Vamos seguir de perto, tentando perceber como é que a comunidade portuguesa está depois destes dois sismos. Contactado pela Antena 1, o secretário de Estado das Comunidades explicou que para já não há informações sobre qualquer vítima portuguesa, mas Emídio Sousa acrescenta também que as informações ainda são escassas. Um impacto violento, derrubou muitos edifícios e foi esse o retrato também que Alberto Viveiros deixou às primeiras horas, depois de conhecido o sismo, na Rádio Pública, o conselheiro das comunidades portuguesas em Caracas.
5: Cá o ambiente é muito tenso, as pessoas estão todas preocupadas, está todo mundo nas ruas. Foi muito forte, já tivemos duas réplicas. A primeira foi muito forte, tudo caiu no prédio, tudo reventou e estamos todos incomodados pues, com isto e alertados, porque está começando a anoitecer. Está muito complicado, a comunicação está muito complicada, caíram os fios, as pessoas estão a tentar chamar as suas famílias e bom, é que hoje cá na Venezuela é um dia... É feriado, não, é um dia onde todas as pessoas estão em casa, não, então isto foi pior, pois as pessoas estão todas na rua, saíram dos imóveis.
3: Alberto Viveiros, ele é o conselheiro das comunidades portuguesas em Caracas, falou à jornalista Paula Machado pouco depois dos sismos, dos primeiros sismos que aconteceram ao fim do dia de ontem na Venezuela. Vamos continuar a seguir de perto e a atualizar toda a informação que nos vai chegando sobre o impacto destes sismos. As réplicas ainda continuam. Teremos aqui toda a informação assim que ela esteja disponível. disponível. A prestação social única vai ser votada hoje no Parlamento, é dia da votação final global e há luz verde para a sua aprovação depois do acordo que foi alcançado ontem entre a AD e o Partido Socialista. Em entrevista à RTP ontem à noite, o Presidente da Comissão Nacional de Acompanhamento do PRR, Pedro Dominguinhos, ele lembrou que além da prestação social única há mais reformas que também precisam de ficar prontas para que se não perca o dinheiro vindo de Bruxelas. Em relação à prestação social única, Pedro Dominguinhos refere que o pior já passou e assim Portugal vai poder receber a verba que está prevista.
6: Falta a votação final, falta a promulgação por parte do Sr. Presidente da República e a publicação em Diário da República, mas o risco maior está ultrapassado. Neste momento há a questão do mapeamento verde das ondas de aceleração de energias renováveis, que está em discussão pública e, portanto, em breve terminará a discussão pública, se não estou em erro, no início de julho e depois, naturalmente, será um ato legislativo do próprio Governo para fazer.
7: Até ser mais simples.
6: E falta a última, que é também um ato legislativo para a simplificação dos benefícios fiscais, que existiu uma autorização legislativa concedida pela Assembleia da República ao Governo e, portanto, em breve, deduzimos, até porque o Sr. Ministro das Finanças e o próprio Governo já o referiram, que haverá em Conselho de Ministros essa aprovação.
3: Declarações feitas ontem numa entrevista à RTP de Pedro Dominguinhos. Ele já tinha alertado em abril que o país estava prestes a aprovar quatro reformas importantes que precisava de completar para não perder cerca de 1,5 milhão de euros. O balanço feito ontem por Pedro Dominguinhos na RTP. Íamos trazer aqui a primeira conferência de Alberto Manguel, ontem, um escritor argentino, no Festival Babel, que encerrou o primeiro dia no Porto. Vamos deixar isso para as 8 da manhã, porque tivemos aqui a necessidade de atualizar toda a informação da Venezuela. Vamos retomar mais tarde o Babel.
0: Com destaque então da informação para essa tragédia na Venezuela, as notícias com Eduardo Maio na RTP Antena 1, Madeira, Açores e Mundo, em permanência na internet, em noticias.rtp.pt. Bom dia, são 7h16.
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0: O trânsito começa com notícias de acidentes logo de manhã. Mónica Amaral, viva, bom dia.
8: Bom dia.
0: Onde é que aconteceram?
8: É verdade. Começamos então com problemas na Marginal, no sentido Cascais-Lisboa. Um acidente junto ao Jardim de Passo de Arcos envolve uma mota e está a ocupar a via direita e a deixar o trânsito já condicionado e mais lento à passagem. No IC19, no sentido Sintra-Lisboa, há filas de Queluz até à Amadora. Para a ponte 25 de Abril, ligação à Almada-Lisboa, já há filas a partir do Feijó. Atenção ao Algarve, Estrada Nacional 125-4, no sentido Loulé-Far. Há indicação de um despiste ao quilómetro 95, é junto ao estádio do Algarve e também já está a deixar o trânsito condicionado. Já no Porto, a VCI, no sentido Arrábida-Freixo, já há paragens na zona da Boa Vista.
0: São as primeiras informações da manhã sobre o trânsito. As próximas são antes das 7h30. Tenha uma boa viagem connosco.
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0: Daqui a pouco vamos até Moçambique no fuso horário desta manhã. Começamos com Sabrina Carpenter. Chama-se Tears. Bom dia, boa viagem. Obrigado por estar connosco esta quinta-feira, 25 de junho.

0: São 3 horas de segunda à sexta-feira, entre as 7 e as 10, o programa da manhã na RTP Antena 1. E nesta hora de emissão, em destaque no desporto, Mário Silva da Costa, um Mundial. Bom dia.
1: Bom dia. O Brasil venceu a Escócia por 3-0 e está apurado para a próxima fase. Mais daqui a pouco conferimos os últimos resultados do Campeonato do Mundo. Benfica volta hoje, arranca os trabalhos no Seixal. Sporting e Benfica defrontam-se no jogo 4 do play-off do Campeonato de Futsal. Triunfo das Águias vale título.
0: Confira às 7h30.
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0: Um abalo, dois abalos na Venezuela a marcarem a atualidade desta quinta-feira.
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0: 7h20. Faz aos 51 anos que a colonial Lourenço Marques se transformou na independente Maputo. Mais do que a toponima, mudou muito na capital de Moçambique. Fuso horário em Maputo são 8h20 da manhã. Eduardo Maio.
5: Vamos ao encontro de Orfeu de Sá Lisboa, correspondente do Canal África, da Rádio Pública. Orfeu, bom dia. Este dia, 25 de junho, é um dia feriado em Moçambique e é um dos feriados mais importantes do país.
6: Sim, bom dia. É feriado nacional aqui em Moçambique, é dos mais importantes, mas com ele também se levantam, os cidadãos levantam várias perguntas sobre que Moçambique independente o governo, os cidadãos pretendem construir. Isto porquê? Porque vários são os problemas que hoje se levantam, desde a falta de emprego para os jovens, a criminalidade que tem estado a crescer. Falo, por exemplo, dos raptos, sequestros de empresários ou de cidadãos endinheirados. Fala-se também, por exemplo, como grande preocupação as uniões prematuras, a pobreza, o analfabetismo, entre muitos outros problemas que afetam os cidadãos moçambicanos. E numa análise aos 51 anos da independência que hoje se assinalam, também lançam um olhar para o passado e dizem que o passado era melhor que hoje, mas são opiniões que se vão ouvindo assim pelas ruas da capital moçambicana, onde hoje já fiz uma ronda para poder ouvir os cidadãos sobre este dia, 51 anos de independência.
5: 51 anos, precisamente, a independência de Portugal. Já vamos falar também de como é que este dia é celebrado, como é que ele é lembrado e festejado, porque também tem o seu lado de festa, mas como estavas aqui a explicar, é um dia agridoce nesta altura, ou seja, onde se fazem balanços, não é? Daquilo que foi alcançado, das conquistas ao longo destes 50 anos, mas também de todos os problemas que Moçambique enfrenta ainda. É isso.
6: É exatamente isso, porque ouvia há pouco um dos cidadãos que dizia, por exemplo, que no passado Moçambique tinha várias indústrias, o que permitia também que muitos moçambicanos tivessem emprego. Dava conta, por exemplo, da situação que se vive na África do Sul, onde milhares de moçambicanos estão a ser alvo de ataques xenófobos por parte de grupo de movimentos anti-imigrantes, algo dizem que não acontecia porque não havia grande necessidade dos moçambicanos imigrarem, porque a indústria moçambicana funcionava e permitia que muitos cidadãos pudessem ter emprego. Hoje isso não acontece, por isso neste dia o sabor agridoce. Satisfação, sim, pelos 51 anos de independência, mas muitos problemas se levantam neste dia.
5: O que é que acontece exatamente para celebrar a independência? Haverá cerimónias oficiais e depois haverá também, imagino eu, um lado mais popular de festa?
6: Sim, para esta manhã, dentro de mais ou menos uma hora, o chefe de Estado moçambicano, Daniel Chapo, vai à Praça dos Heróis, é lá onde o Monumento dos Heróis, é lá onde vai decorrer a cerimónia oficial aqui na capital moçambicana, vai depositar uma coroa de flores e depois vai proferir uma comunicação à nação, uma espécie de balanço aos 51 anos da independência nacional. Depois seguem-se então a vários eventos marcados para hoje. Aliás, neste momento já decorrem, por exemplo, atividades desportivas relacionadas a esta celebração, mas há também feiras gastronómicas, entre muitas outras atividades, para marcar exatamente este dia.
5: Orfeu, que seja um bom dia de Moçambique. Para ti será um dia de trabalho, com certeza. Já é, né? Já estás a trabalhar nesta altura. Orfeu, sá Lisboa, a partir de Maputo, hoje no Fuso. Já é, né? Já estás a trabalhar nesta altura. Orfeu, sá Lisboa, a partir de Maputo, hoje no Fuso Horário, para nos lembrar que hoje é dia da independência de Moçambique.

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1: Estamos a caminho das 7h30. Antes de chegarmos às 7h30, olhamos sempre também com detalhe para as informações sobre o trânsito. Mónica Amaral, começamos amanhã com acidentes, dois acidentes em concreto, um na Marginal, outro na Nacional 125. Como é que estamos a esta hora?
3: Começamos então na Marginal, no sentido de Cascais-Lisboa. Este acidente junto ao Jardim de Passo de Arcos envolve uma mota. Está a ocupar ainda a via direita e está a deixar muita demora. As filas já estão a partir de Santo Amaro de Oeiras. Ainda também se para na segunda circular, sentido Benfica-Aeroporto. Há filas do eixo norte-sul até às Calvanas. A Aeroporto Benfica há paragens na Encarnação. E na A5 há filas de Porto Salvo até Linda a Velha e depois de Monsanto para as Amoreiras. Calçada de Carris já com filas do Senhor Roubado para a Avenida Padre Cruz. Eixo norte-sul para Centro Telheiras e Sete Rios. No IC19 há filas do Cacém até à Amadora e depois à chegada à Pinamanique. Já para a Ponte 25 de Abril, ligação Almada-Lisboa. As filas estão a partir do Feijó, os acessos já com alguma demora também. Mais a sul, no Algarve, Estrada Nacional 125-4, no sentido Loulé-Faro, há então indicação de um despiste ao quilómetro 95, é junto ao estádio do Algarve e também já está a deixar o trânsito condicionado. No Porto, VCI, sentido Arrábida Freixo, já há mais intensidade entre Canidelo e a Boa Vista, Freixo Arrábida para-se de Bonjoia até às Antas e na A3 já há filas do Nodo A4 até à saída para o Hospital de São João, já na A28 filas de Ponte Lessa até à Rotunda EP.
1: Em vez de muito azul, muito branco, conto com nuvens e aguaceiros, menos frequentes a partir da tarde, uma descida da temperatura e mais vento nas terras altas. Máxima de 28 graus é a mais elevada para Évora, Bragança, Castelo Branco, Leiria, Santarém, Beja com 27, Vila Real 26, Braga, Coimbra, Porto Alegre e Setúbal 25, deve chegar aos 24 em Aveiro, Lisboa e Faro, previsão de 23 para Viana do Castelo, Porto e Viseu, Guarda 21, 19 Penhas Douradas.
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1: Chegamos às 7h30. Olhamos para a atualidade em síntese com o jornalista Diogo Miguel Pereira.
2: 32 mortos, mais de 700 feridos. É este o primeiro balanço deixado pelas autoridades venezuelanas esta manhã, na sequência dos dois sismos que se sentiram no país. Um de 7,5, o outro de 7,2 na escala de Richter. Este balanço foi deixado esta manhã. Não se contabiliza, no entanto, a cidade de La Guaira, que fica a 30 quilómetros de Caracas. Esta foi, inclusive, a cidade mais afetada neste local. Ainda não há número de vítimas. As primeiras estimativas feitas pelo Serviço Geológico dos Estados Unidos apontam para 10 mil a 100 mil mortos na sequência destes dois sismos. Foi decretado estado de emergência. Não há todos os serviços que não são essenciais não estão a funcionar. Por cá, o Presidente da República, António José Seguro, disse estar a acompanhar a situação.

0: Numa mensagem publicada na página da Presidência na internet, ainda não há qualquer informação sobre portugueses que tenham sido atingidos por estes sismos. Os Estados Unidos já anunciaram que vão a caminho de Venezuela equipas norte-americanas de resgate. A prestação social única é hoje votada no Parlamento, é dia da votação final global, depois do entendimento atingido ontem entre a AD e o Partido Socialista. Em entrevista na RTP ontem à noite, o Presidente da Comissão Nacional de Acompanhamento do PRR lembrou que, além da PSU, ainda há outras reformas que também precisam de ficar prontas para não se perder dinheiro de Bruxelas, o dinheiro do PRR, mas Pedro Domingos lembra que o pior já passou com este entendimento atingido ontem entre o Governo e o PS. Esta prestação social única é tema que vai continuar em destaque no programa da manhã de hoje. É tema para o Nem Mais Nem Menos, também para as contas do dia. Na Polónia, entre hoje e amanhã, discute-se a reconstrução da Ucrânia. A cidade polaca de Gdansk recebe a Conferência para a Recuperação da Ucrânia. O objetivo é reforçar o apoio internacional à reconstrução do país e estimular investimentos para as empresas ucranianas.
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3: Já estão fechadas as contas de três grupos do Campeonato do Mundo. No grupo A, o México venceu a Chequia por 3-0 e a África do Sul bateu a Coreia do Sul por 1-0. Com estes resultados, o México termina no primeiro lugar e a África do Sul em segundo. A equipa sul-africana carimba o apuramento para a próxima fase pela primeira vez na história. Já a Coreia do Sul fica no terceiro posto, a aguardar o desfecho dos restantes grupos para perceber se é um dos melhores terceiros classificados. No grupo B, a Suíça venceu o Canadá por 2-1, as duas equipas seguem para os 16avos e a Bósnia-Herzegovina bateu o Qatar por 3-1. A equipa bósnia fica em terceiro, mas com 4 pontos e, por isso, com boas perspectivas de continuar no Mundial. Por último, no grupo C, grande destaque para o Brasil, a Canarinha venceu a Escócia por 3-0, bis de Vinícius Júnior e um golo de Matheus Cunha. O Brasil passa o grupo em primeiro lugar. Após o jogo, o selecionador Carlo Ancelotti elogiou as melhorias e exibicionais da equipa ao longo da prova.
4: Eu acho que a equipa agora está jogando sólido. Temos uma equipa sólida que joga, comparando com o primeiro jogo, menos erros com a bola, mais ritmo, mais efetividade na frente. Então, os dois jogos depois Marrocos, temos uma boa impressão. Agora, como se diz em Brasil, pé no chão e seguir trabalhando, melhorando e preparando o próximo jogo.
3: Este jogo marcou ainda o regresso de Neymar à seleção. O avançado foi lançado na segunda parte e no fim do jogo explicou como viveu esse momento.
5: Quando eu entrei, na verdade, eu não pensei em nada. Eu só agradeci mesmo ali, eu só agradeci pelo momento. Foi um momento de gratidão mesmo. Nesses anos, desde quando eu me lesionei aqui na seleção, meu objetivo era jogar a Copa do Mundo, meu objetivo era voltar para a seleção, era definir essa camisa, porque eu amo estar aqui, eu amo vestir a camisa da seleção brasileira. E então só foi de agradecimento. Né? Fiquei muito feliz, muito contente, emocionado com tudo que vem acontecendo. E é isso, acho que é melhorar cada vez mais para ajudar a minha equipe de alguma forma.
3: O Brasil está nos 16avos de final do Campeonato do Mundo. No outro jogo do grupo, Marrocos venceu o Haiti por 4-2. A equipa marroquina também segue em frente. Neste grupo C, a Escócia termina em terceiro lugar com 3 pontos e vai também aguardar pelo desfecho dos restantes grupos. Na agenda de hoje, 6 jogos do Mundial. No grupo E, às 9 da noite, o Equador defronta a Alemanha e Curaçao mete forças com a Costa do Marfim. No grupo F, os jogos vão ter lugar à meia-noite. Tunísia, Países Baixos e Japão, Suécia. Por último, as partidas do Grupo D, às 3 da manhã, Turquia contra Estados Unidos e Paraguai frente à Austrália. Arranca hoje a pré-temporada do Benfica, o regresso aos trabalhos no Seixal, agora sob orientação de Marco Silva. Para hoje estão previstos os testes físicos no Seixal e os exames médicos no Hospital da Luz. O plantel encarnado vai trabalhar no centro de estágios do clube até 8 de julho. A equipa vai depois rumar ao Algarve, onde vai ter pela frente 2 jogos particulares frente ao Flamengo e também ao Villarreal. É oficial, Tiago Margarido é o novo treinador do Vitória Sport Clube de Guimarães. O técnico assina um contrato válido por uma temporada com mais uma de opção. Tiago Margarido sucede assim a Gil Ameiras como treinador do clube vimaranense. Em sentido contrário, Gil Ameiras regressa à equipa B do Vitória Sport Clube. O Sporting recebe hoje o Benfica no jogo 4 da final do play-off do Campeonato de Futsal. Neste momento há 2 vitórias para as Águias e uma para os Leões. Por isso, um triunfo do Benfica esta noite vale o bicampeonato de futsal à formação encarnada. No lançamento deste jogo, o treinador do Benfica, Cassiano Kline, refere que para atingir esse objetivo, a equipa vai ter de fazer mais e melhor.
6: Para a gente conseguir o nosso objetivo, nós temos que entendermos que o que a gente fez precisa um pouquinho mais. Foi suficiente para aquele jogo, mas agora eu tenho certeza que as equipes vão elevar o nível. É assim que é, a gente vai aprendendo e temos que estar pronto para isso. A única maneira de a gente conseguir nosso objetivo é dar um passo a mais. Tem uma filosofia que fala o seguinte: quando você fala que você consegue, você está certo. Quando você fala que você não consegue, você também está certo. Quando a gente fala subir de nível, é isso. Quando você entende que a tua equipe pode dar mais.
3: Do lado do Sporting, o técnico Nuno Dias promete uma equipa a dar tudo para levar o jogo para a negra.
7: Por tudo aquilo que temos feito neste play-off, aquilo que foi o equilíbrio do jogo 1, aquilo que foi o equilíbrio do jogo 3, aquilo que foi a nossa superioridade no jogo 2, por tudo o que temos feito, faz-nos acreditar que podemos chegar ao jogo 5. Mas só vamos pensar no jogo 5 depois de vencer o jogo 4, porque não há jogo 5 sem vencermos o jogo 4. Então vamos pensar que é uma possibilidade forte, vamos nos preparar ao máximo para que isso aconteça e que cá estaremos para competir ao máximo para conseguir levar o jogo para quinto.
3: Sporting Benfica, jogo 4 da final do play-off do Campeonato de Futsal, partida com início marcado para as 8:30 da noite no pavilhão João Rocha.
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1: Hoje é o primeiro dia do Benfica na nova era, analisamos o arranque encarnado no último terço com António Tadeia, é antes das 8.
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1: Hoje é dia de Aundoc, 50 anos depois das primeiras eleições regionais da Madeira, a repórter Patrícia Cassaca revisita memórias, conquistas e desafios da autonomia. É na reportagem O Ar Que Respiramos.
2: Não me pergunto nada da autonomia, nem disto, nem daquele que não percebo nada.
3: A autonomia, enquanto conceito, nem sempre ficou clara na mente das gerações mais velhas. Já as novas gerações têm autonomia como um dado adquirido.
4: Mas a autonomia é justamente acreditarmos que nós somos suficientes e, claro, nunca vamos deixar de ser portugueses, mas também somos capazes de viver singularmente.
5: Alguém dizia que, no fundo, a autonomia era quase como o ar que respiramos. Está lá, respiramos, tipo, é fundamental, mas se calhar só daríamos pela falta se alguém o tirasse de repente e percebíamos que era essencial.
1: Um excerto da reportagem O Ar Que Respiramos, de Patrícia Cassaca, para ouvir na íntegra, depois das notícias das 3 da tarde, no Aundoc. Faltam 18 minutos para as 8 da manhã, daqui a pouco há notícias sobre novo acidente. Ouça o trânsito.
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1: Daniel Laranjo numa reportagem na sauna.
8: Alô, estúdio. Epá, quem é que pôs aqui as p*** das cervejas? Agora estão a ferver. Não dá para ver, Fónix.
1: Portugalex, perto das 8, tem de ouvir. Antes, o País das Maravilhas. Já cá estamos e recebemos, como sempre, um bom dia gordo e rechonchudo da Sónia Moraes Santos. Olá, bom dia, Sónia.
9: Bom dia.
1: Bom dia.
9: Hoje trago duas histórias inspiradoras com idosos, uma em Portugal, outra nos Países Baixos. Começando por cá, há um projeto muito bonito em Mortágua chamado Estou Cão Tio, cão de cão mesmo, porque é uma iniciativa que desenvolve sessões com cães e idosos e o objetivo é combater a solidão e melhorar a saúde física, cognitiva e emocional de idosos institucionalizados ou em isolamento domiciliário. No fundo, ajudam a promover o chamado envelhecimento saudável.
1: É um bom cão-bate esse que estão a fazer. Não é?
9: E
1: já vimos aqui alguns momentos como os animais podem fazer de facto a diferença.
9: É, e fazem uma grande diferença, são uma grande companhia e mais, como são
1: cães
9: treinados,
1: neste caso.
9: Companhia, exatamente, como são cães treinados para este efeito, fazem ainda mais diferença, porque são treinados para interagir com os idosos, estimulando a atenção, a memória, a mobilidade e reduzindo a ansiedade.
1: E não é à toa que se diz que o melhor amigo dos homens são eles, não é?
9: É verdade, dos homens, das mulheres, das crianças
1: de tudo,
9: e dos idosos,
1: tudo, claro.
9: E dos idosos, como se vê aqui. Este projeto tem-se expandido nos últimos anos e já está presente em todos os lares de Mortágua, além de se ter alargado a regiões como Penacova e Mielhada, e espero que se estenda a nível nacional, porque era ótimo. De resto, tem vindo a somar distinções a nível nacional, como o Prémio BPI, Fundação La Caixa, por exemplo. A outra história vem dos Países Baixos e de que é que se trata? Um lar de idosos em Deventer permite que estudantes universitários morem gratuitamente ao lado dos residentes idosos como parte de um projeto que visa combater os efeitos negativos do envelhecimento. Em troca de pequenos apartamentos gratuitos, o Lar de Idosos Humanitas, em Deventer, na Holanda, exige que os estudantes passem pelo menos 30 horas por mês atuando como bons vizinhos.
1: Ora, aqui está uma grande ideia, não é?
9: Não é? Eu acho que isto é uma ideia tão boa que nem percebo como é que não é replicada por todo o mundo civilizado. Os funcionários deste Lar de Idosos dizem que os estudantes realizam diversas atividades com os residentes, incluindo assistir a vários desportos na televisão, comemorar aniversários e, talvez o mais importante, oferecer companhia quando os idosos adoecem, o que ajuda a evitar o sentimento de isolamento.
1: E o isolamento está claramente associado também ao aumento da mortalidade, Sónia.
9: O isolamento social, a solidão estão, sim, claramente associados a um aumento da mortalidade, de acordo com o relatório de 2012 da Academia Nacional de Ciências dos Estados Unidos da América, e empiricamente nós também percebemos que sim. Neste projeto não há lugar para a solidão. Os estudantes das universidades da região vivem no mesmo prédio dos idosos. Os jovens podem entrar e sair quando quiserem, desde que sigam uma regra: não incomodar os séniores. O programa começou há 2 anos, quando um estudante reclamou do barulho e das más condições das residências universitárias. Foi aí que surgiu a ideia e se começou a elaborar o programa de intercâmbio. Programas como estes internacionais semelhantes existem em França, alguns nos Estados Unidos, mas tudo começou em Barcelona, no final da década de 1990, e correu tão bem que foi replicado em mais de 20 cidades em todo o país, portanto Espanha à frente neste domínio. Repito, isto parece-me uma tão boa ideia que não entendo como é que não é copiada em todo o mundo, nomeadamente em Portugal, onde os números da solidão e do abandono dos mais velhos são esmagadores. E onde, por outro lado, como sabemos, os preços das casas para jovens, e não só para jovens, roçam o absurdo. Já existem alguns projetos parecidos e bons, de partilha de casa e outros que estimulam a coabitação intergeracional, mas esta ideia dos estudantes estarem a viver no mesmo edifício do lar, em espaços privados, claro, mas tendo de dar única e exclusivamente como moeda de troca a dádiva de algum do seu tempo, sendo que ainda vão receber ensinamentos dos mais velhos e aquele carinho de avós, é uma ideia perfeita. O chamado win-win.
1: Muito bem. Giovane contro solitudine, diriam os italianos. Jovens contra a solidão. Uma bela ideia que vem com esta história na manhã desta quinta-feira no País das Maravilhas. Também pode contar a história inspiradora para os outros. 910-370-290 é o número do WhatsApp do programa que ouvimos aqui com a Sónia Moraes Santos, a caminho das 8 da manhã todos os dias, e também está disponível em podcast. Sónia, amanhã voltamos a falar no último dia da semana, espero que com uma ou duas belas histórias como hoje. Até amanhã.
9: Até amanhã.
1: 13 para as 8. E no trânsito há informação de um novo acidente em relação àquilo que já tivemos esta manhã. É na A8, é isso, não é, Mónica?
10: Sim, no sentido de Loures-Lisboa já há indicação de um acidente em Frielas. O trânsito já está mais demorado. Agora também há indicação de um acidente na segunda circular, sentido Aeroporto Benfica. É na zona da Escola Alemã e está a deixar o trânsito demorado a partir do relógio. Já no sentido Benfica-Aeroporto, para-se do eixo norte-sul até às Calvanas. No IC19, no sentido Sintra-Lisboa, há acidente na descida de Queluz, a ocupar a via central. Está a deixar filas a partir do Cacém. Mais à frente está em fase de resolução o acidente antes da saída para Pinamanique. Envolve um pesado, já está na Berma, mas ainda assim há filas a partir de Alfragide. Já na Marginal, sentido Cascais, Lisboa, está resolvido o acidente junto ao Jardim de Passo de Arcos. O trânsito ainda acumulado a partir de Santa Mar de Oeiras. Já na A5 há filas de Porto Salvo até Linda Velha e depois de Monsanto para as Amoreiras. Calçada de Carris continua com filas a partir do Senhor Roubado para a Avenida Padre Cruz, e no eixo Norte-Sul ainda se para do Lumiar até a Sete Rios. Já para a ponte 25 de Abril, ligação à Almada-Lisboa, as filas estão a partir do Feijó, os acessos também com demora. Zona do Algarve, atenção à Estrada Nacional 125-4, no sentido Loulé-Faro. Há um despiste ainda por resolver ao quilómetro 95, junto ao Estádio do Algarve, está a deixar condicionamentos. No Porto, VCI, sentido Arrábida-Freixo, as filas estão a partir de Coimbrões até à Boa Vista, está a afetar a A44. Freixo-Arrábida para-se de Bonjóia até às Antas. A3, no sentido Braga-Porto, já com filas de Águas Santas até à saída para o Hospital de São João. A Via Norte também já com filas da EFASEC até à Circunvalação, e a A28 para-se da Ponte Lessa até à Rotunda EP.
1: Está complicado com acidentes e filas a esta hora, o trânsito. Vamos ver como é que está depois das 8 da manhã.
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1: Agora o último terço. E hoje, excepcionalmente, é com o António Tadei. Olá, viva Tadei, bom dia.
11: Olá, bom dia, Zé Carlos.
1: O Benfica...
11: Amanhã está cá o Rui.
1: Amanhã está cá o Rui, porque tu vais para Miami. O Benfica volta hoje aos treinos para uma nova época. Um início de trabalhos precoce por causa da necessidade de participar nos jogos de acesso à Liga Europa. De resto, o Braga também já voltou. O primeiro dia 23, o primeiro jogo é dia 23 de julho, na Suíça, com o St. Gallen. Marco Silva é a única novidade do Benfica até agora. É o novo treinador dos encarnados, ainda sem reforços. É um arranque um bocadinho limitado, ou crees que não?
11: Eu acho que nota-se um bocadinho mais, porque do outro lado da segunda circular o Sporting está a antecipar muito o seu mercado. Eu lembro-me sempre de uma, de uma frase do André Villas-Boas no início ou no final da época que acabou, em que dizia que o mês de junho era um mês mau para mercado, e mesmo porque os jogadores estão caros ainda e em julho a coisa corre melhor. Enfim, eu acho que não há ciência certa sobre isso. A verdade é que o Porto na época passada não só também só teve treinador relativamente mais tarde, Farioli teve que se libertar do Ajax antes de entrar no Futebol Clube do Porto, como depois também só em julho começou verdadeiramente a mexer e fez ainda assim um mercado absolutamente avassalador. Portanto, sim, para te responder à primeira pergunta, eu acho que o St. Gallen não é uma equipa que deixa o Benfica com
12: de pernas a tremer, não é? Uhum.
11: É, mas falta pouco para o jogo e o Benfica neste momento não só ainda não foi ao mercado, como tem vários jogadores no Mundial, Dedito, Tomás Araújo, Richard Rios.
12: É apenas um central, se as contas não me falham, não é?
11: Sim, dos consagrados tem o António Silva, depois tem o Fonseca, o Winder, o miúdo, o Gabriel Índio, que esse sim já chegou no mercado, mas é um menino de 17 anos, vamos ver o que é que sai dali, se é para a equipa principal ou para a equipa B. E a questão é que dos 6 jogadores que o Benfica tem no Mundial, só o Luque Bacchio é que não tem neste momento a continuidade em prova mais ou menos segura, porque mesmo o Dedites e o Tomás Araújo estão muito bem encaminhados, na pior das hipóteses, como o melhor dos terceiros. Eu acho que Portugal vai ser mais do que isso, mas a Bósnia tem boas hipóteses de ser um dos melhores terceiros, um dos 8 melhores terceiros, e portanto continuar para os 16 avos de final. O que quer dizer que os jogadores depois ainda terão com certeza que ir de férias, e essa parece-me que é a maior preocupação para Marco Silva no início da competição, porque verdade seja dito, ao Benfica também não perdeu assim tantos jogadores. Enfim, fica sem o Otamendi, que é uma baixa de peso, sobretudo pela falta de centrais. O Benfica já tinha só 3 centrais na rotação, que eram o António Silva, o Tomás Araújo e o Otamendi. Perdendo o Otamendi e não tendo o Tomás Araújo, a coisa fica de facto complicada para o início de competição, mas às vezes é nestas situações.
12: Às vezes é sem aquelas parangonas que se ganha campeonatos, não é? Às vezes já não, temos
11: exemplos. É nestas situações de carência que aparecem as grandes
12: as soluções internas.
11: Repara, porque eu aí também já citei o Villas-Boas, vou citar agora o Rubén Amorim, que queria sempre o plantel curto, e não era porque gostava de ter pouca gente, quer dizer, era também porque gostava de ter pouca gente nos treinos, mas era sobretudo porque percebia que, se a não ser que houvesse uma via ascensional mais ou menos liberta, nunca apareceriam os jogadores das camadas jovens e da formação na equipa principal.
12: Muito bem, Benfica vem para a nova época, junta-se ao Braga, que já também está a trabalhar já há uma semana. No Mundial, os 3 anfitriões estão apurados para os 16 avos, Estados Unidos, Canadá e México, também já têm bilhete Suíça, Brasil, Marrocos, Alemanha, França, Noruega, Argentina e Colômbia. Nenhuma surpresa até agora, pois não?
11: Olha, a mim surpreendeu-me um bocadinho ontem a forma como a África do Sul ganhou a Coreia do Sul, porque a Coreia do Sul tem feito um percurso um bocadinho de mais a menos. Entrou muito bem na competição, muito personalizada contra a Chequia, depois mais ou menos contra o México, e agora conseguiu perder com a África do Sul. Prefiro ver a coisa pela positiva e perceber que pela primeira vez a África do Sul meteu as suas duas estrelas em campo ao mesmo tempo, como o Mofokeng e o Apolis. Nenhum dos dois foi titular contra o México na primeira jornada, só jogou o Apolis na segunda, no jogo contra a Chequia, e agora contra a Coreia do Sul entraram os dois e a África do Sul conseguiu a primeira vitória. Para mim foi surpreendente que a África do Sul se tenha apurado em segundo lugar do grupo, porque me parece que a Coreia do Sul era claramente melhor equipa. De resto, nota para nesta madrugada, eu ainda não vi os jogos da madrugada, vou ter que o fazer agora durante a manhã e a tarde, mas nota para o Manzambi da Suíça, que isto não foi de madrugada, foi ainda à noite, uma das figuras deste Mundial, carregou a Suíça à vitória sobre o Canadá. A Suíça está a crescer. Aquele primeiro empate contra a Bósnia foi claramente contra o Qatar, foi claramente por menosprezo do adversário, por terem encarado o jogo num ritmo que nem de treino era, aquilo nem para treino era digno, mas a Suíça é uma boa equipa e tem boas soluções. E para o regresso do Neymar, isso é que ainda não vi, mas vou ver daqui a bocadinho. Ainda assim, Neymar entrou na ponta final, mas a figura do jogo volta a ser o Vini Júnior, já leva 4 golos. E repara que a contratação do Ancelotti, se era para deixar o Vini Júnior confortável, está a funcionar, o Vini está a ser a figura da seleção do Brasil, e o Brasil, ao contrário daquilo que vi que te dizia da Coreia do Sul, está a fazer um Mundial de menos a mais. Acho que a equipa está a crescer em competição e vamos a ver se não vamos ter que contar com o Brasil a sério. A vizinha-se aí, pelo que já percebi, um jogo contra o Japão, se tudo correr conforme se espera, nas fases a eliminar, e vai ser com certeza um arranque de fase a eliminar bem, bem, bem interessante, se confirmar esse Brasil do Japão. E deixa-me só dizer uma coisa muito rápida. É que nessas equipas todas que estavas a dizer, com os resultados desta madrugada, já pode juntar Portugal, caramba.
12: Sim,
11: Portugal
12: sim.
11: Só não se apura se perder por 7 golos com a Colômbia.
12: É, mas pronto, ainda não está oficialmente.
11: Não, ainda não está. Há de ficar hoje ou há
12: de
11: ficar.
12: É verdade. Muito bem, então olha, boa viagem, até para a semana.
11: Obrigado, até para a semana. Um abraço.
12: O podcast, aliás, em podcast, pode ouvir também o último terço. Na rádio é a caminho das 8, antes de entrar o Portugal X, com o António Machado e o Manuel Marques. Já agora também pode ouvir-os da RTP Play.
13: Depois da vitória contra o Uzbequistão, Roberto Martini já é o maior e o Ronaldo é uma espécie de Deus e ainda tem muito para dar à seleção. Pelo menos é o que dizem os comentadores.
14: Eu sempre disse que o Cristiano Ronaldo vale mais que 5 Eusébios, 3 Messis e 2 Maradona juntos. Sempre disse. E que vai estar na seleção até aos 96 anos e ganhar o Mundial, o Roland Garros e a Miss Universo. Sempre disse. Tirando na semana passada em que disse que ele devia ir fazer de uma estátua para o Rossio. Pronto. Ronaldo, casa comigo, pá. Dá-me um teu brinco de diamantes, pá.
15: E há uma nova estátua de Cristiano Ronaldo feita por um siciliano a viver nos Estados Unidos. Desta vez o craque aparece com o dedo encostado aos lábios a pedir ao mundo que pare de o criticar.
13: Vamos saber a opinião do busto mais célebre do Ronaldo, aquele da trombose.
16: Eu penso que é mais uma estátua sem gracinha nenhuma. Não tem o meu sorriso malandro, o meu cabelo atentinho, nem tem a minha cara de parvo. Eu penso que tenho muito mais carisma e devia estar num museu importante como o Louvre a levar com sopa dos ativistas climáticos. Pelo menos é o que eu penso.
13: Afinal, a onda de calor ficou aquém das expectativas do IPMA e, sobretudo, dos jornalistas. Mas a realidade não impede a CMTV de contar uma boa história e a Tânia Laranjo está a fazer uma reportagem direto de uma sauna. Alô, Tânia?
17: Alô. Eu devo dizer que a temperatura aqui é de cerca de 80 graus e, segundo a previsão, poderá mesmo atingir os 100 graus centígrados. Eu vou falar aqui com esta senhora que está visivelmente transpirada. Está surpreendida com este calor?
18: Não. Isto é uma sauna. É normal.
17: Ah, pois. Mas não lhe parece que está quente demais? Será que vamos morrer assadas? Será que é o fim do mundo? Como vai proteger-se?
18: Bom, eu saio daqui dentro de 10 minutos e mergulho na piscina.
17: Aí está, as pessoas estão assustadas com este calor anormal para a época e eu volto a este direto quando os lábios de botox de alguém começarem a derreter. Alô, estúdio? Epá, quem é que pôs aqui as p*** das cervejas? Agora estão a ferver. Não dá para ver, Fónix.
15: A cantora Katy Perry provou um pastel de nata em Lisboa e ficou maravilhada, elogiando a crocância do bolo.
13: Quem não ficou nada maravilhado foi o nosso crítico gastronómico preferido, Isaltino Moraes.
19: Bom, isso é porque a Katy Perry nunca provou um pastel de nata de Oeiras. Hein? Ou uma bola de Berlim, um do Sese, um bolo de arroz de Oeiras. Eu estou aqui na pastelaria Sacolinha para a convidar, hein, a vir provar estas iguarias. Oh, coisinha da cá. Filma aqui estes queques aqui. Olha para isto. Oh, olha para esta qualidade. Isto são Oeiras, hein? Olha para isto. Que delícia. Que sabor.
12: Menos de um minuto para as 8 da manhã. 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Palavra presente na previsão para todos, aguaceiros, menos frequentes a partir da tarde, fracos nas ilhas, nos Açores, só não caem no grupo oriental. Quanto às máximas, algumas para hoje, a mais alta é para 28, 27, Bragança, Castelo Branco, Leiria, Santarém e Beja. Vila Real deve chegar aos 26, aos 25, Braga, Coimbra, Porto Alegre, Setúbal e Funchal. Há para Lisboa e Faro, 24, Porto 23, Ponta Delgada 22, Guarda com 21.
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12: Oito horas em Portugal Continental e na Madeira, 7 nos Açores. Manhã de quinta-feira, 25 de junho, a Venezuela, Eduarda, está em emergência, abalada por dois sismos.
20: Há pessoas desaparecidas, dezenas de edifícios em ruínas, outros em situação instável. A população mantém-se nas ruas enquanto as réplicas se sucedem. Dois fortes sismos seguidos atingiram a Venezuela ao fim do dia, 6 da tarde em Caracas, 11 da noite em Portugal Continental. Atualizamos todas as informações neste jornal. Vamos saber também da cimeira que junta hoje em Antibes, França, Macron e Meloni. É a primeira da era Meloni no poder. França e Itália reaproximam-se, tentam reconstruir o eixo franco-italiano na Europa. Vai contar daqui a pouco em direto a correspondente em Paris, Rosário Salgueiro. O argentino escritor Alberto Manguel foi a estrela do primeiro dia do Festival Babel, no Porto. Falou de leituras, falou de resistência. Daqui a pouco a reportagem de Miguel Bastos.
12: 17 graus Ponta Delgada, esta hora 19 em Coimbra e também no Porto. Estão 20 em Faro, 21 em Lisboa. E também 22 no Funchal. Edição de Eduardo Maia.
20: A Venezuela está em estado de emergência e em estado de choque depois de ter sido sacudida por dois valentes tremores de terra quase seguidos, um intervalo de menos de um minuto, 7,2 e 7,5 na escala Richter, e as réplicas continuam a esta hora, 3 da madrugada na Venezuela, mais de duas dezenas de réplicas até agora. O país entrou em estado de emergência, Caracas e a região de La Guaira foram as mais atingidas, muitos edifícios desabaram, outros continuam instáveis. Filipe Gouveia, o correspondente da Agência Luz em Caracas, em direto aqui na rádio há uma hora, explicava quais são nesta altura as principais preocupações.
21: As maiores preocupações continuam a ser, por um lado, resgatar as pessoas que terão ficado debaixo dos escombros de cinco edifícios que ruíram na cidade de Caracas, um deles em São Bernardino e outros quatro no município de Chacao. Ambas zonas existem portugueses, vivem portugueses, mais no município de Chacao que em São Bernardino. No entanto, de momento não há informação sobre portugueses entre as vítimas ou portugueses que tenham sido afetados. A outra preocupação é também as réplicas, porque continuam a acontecer réplicas. Nos últimos 10 minutos, assustaram-se duas réplicas de mais de 3 graus com epicentro aqui perto do estado de Lagoeira. Um estado de Lagoeira que tudo indica está bastante devastado. Aliás, as próprias autoridades venezuelanas, a própria presidente da Venezuela, quando anunciou que tinham, que contabilizavam 32 falecidos e mais de 700 feridos, precisou que não incluía o estado de Lagoeira ainda, porque de momento não era possível fazer nenhum balanço.
20: Ouvimos aqui Filipe Gouveia explicar que neste momento o balanço é de 32 mortos, mais de 700 feridos, mas há também a preocupar as estimativas que são feitas pelo Serviço Geológico dos Estados Unidos, que calculam a possibilidade de as vítimas mortais poderem chegar entre os 10 mil e os 100 mil mortos, o que seria um desastre gigante para a Venezuela, se estas estimativas se vierem a confirmar. O epicentro destes sismos aconteceu na região costeira do norte, perto de Morón. Foi sentido em todo o país, especialmente em Caracas, e os especialistas classificam este fenómeno, o chamado duplo sismo, como algo que acontece muito raramente e que é potencialmente mais destrutivo ainda. As regiões regiões mais afetadas são Caracas, La Guaira, já ouvimos aqui também, Aragua e Carabobo. A Venezuela tem uma grande comunidade portuguesa no território, mais de 1 milhão de pessoas, é uma preocupação também. Seguimos de perto as informações sobre a situação desta comunidade. Contactado já pela Antena 1, o secretário de Estado das Comunidades explicou que não há muita informação, não há também para já informações de qualquer vítima portuguesa, mas Emílio de Sousa esclarece que as informações ainda são escassas nesta altura. Voltamos ao correspondente da Lusa, Filipe Gouveia, ele esteve connosco em direto às 7 da manhã e relatou o pânico das pessoas em Caracas. Muita gente na rua ainda com receio de regressar a casa.
21: Foram 2 sismos seguidos, foram 2 sismos que deixaram as pessoas muito preocupadas. Há pessoas que ainda estão nas ruas e temem regressar às suas casas. Em Caracas há centenas de funcionários de equipas de salvamento, de agentes da polícia e até mesmo unidades caninas a realizar trabalhos de busca e resgate de pessoas afetadas. Uma coisa boa é que as comunicações já se estão a fazer com alguma facilidade, estão um pouco mais estável, já há internet, já quase toda a cidade de Caracas tem luz porque tinha ficado às escuras. O apelo das autoridades tem sido também no sentido de que os profissionais da área da saúde que acudam aos seus sítios de trabalho para atender as emergências e insistir que as pessoas devem evitar aproximar-se dos edifícios que têm as estruturas comprometidas. Uma das indicações tem sido a de que a população deve manter-se nas ruas, deve estar em sítios abertos, porque podem haver réplicas destes sismos. A situação na Venezuela é delicada, não é? Porque há infraestruturas que são antigas. Sim. E que não sabemos até que ponto são capazes de receber a terremotos, não é? As pessoas sabem que os terremotos podem acontecer em qualquer momento. No entanto, dizer se a preparação é melhor, realmente não tenho resposta por isso. Para isso. O que aconteceu desta vez é que os telemóveis emitiram alerta de sismo pouco antes de sentir-se o sismo. Foi uma coisa, a distância foi curta, mas houve alertas no telemóvel de que estava a acontecer um sismo.
20: Filipe Gouveia, correspondente da Agência Lusa em Caracas, num relato que fez aqui para a Antena 1, eram 7 da manhã, há pouco mais de 1 hora, dando conta da situação que se vivia em Caracas, na capital da Venezuela. Assim que se soube destes sismos, do impacto que eles estavam a provocar, a comunidade internacional começou a mobilizar-se para ajudar a Venezuela, os Estados Unidos, também a Espanha. Há ainda uma mensagem do Presidente da República, António José Seguro, que está a seguir a situação muito de perto. Guilherme de Sousa, quais são as notícias nesta altura da forma como a comunidade internacional está a reagir e a preocupar-se com a Venezuela?
2: O mundo une-se neste apoio num dos dias mais negros da história recente da Venezuela. Um dos primeiros pedidos de auxílio foi feito por Caracas ao governo mexicano. A presidente Claudia Sheinbaum já respondeu à presidente Delcy Rodríguez e garante toda a ajuda humanitária necessária. Na mesma linha, os Estados Unidos, como disseste, depois das indagações de Donald Trump ao início da madrugada, Marco Rubio, já esta manhã, o secretário de Estado norte-americano, confirma que já estão a caminho equipas norte-americanas de resgate e salvamento, equipas médicas e também ajuda humanitária. Apoio indispensável que chega também do Panamá e do Chile. Lula da Silva, o presidente brasileiro, também já enviou uma mensagem de condolências à presidente interina da Venezuela. Já deu instruções ao Ministério Brasileiro das Relações Exteriores que, em conjunto com a Embaixada do Brasil em Caracas, pede que se encontrem formas de de ajudar e prestar assistência. Em Itália, o chefe da diplomacia, António Tajani, garante que Roma está pronta também a ajudar os cidadãos italianos que residem na Venezuela e a prestar toda a ajuda necessária. Há informações idênticas que chegam de Madrid. Pedro Sánchez, o chefe do governo espanhol, deixa também palavras de solidariedade. O Ministério Espanhol dos Negócios Estrangeiros cita, por esta altura, o jornal El País não tem indicação que haja vítimas entre os cidadãos espanhóis que residem na Venezuela. Também o primeiro-ministro indiano garante que está preparado para enviar ajuda. São atos que se repetem numa altura em que ainda se desconhece as consequências de ambos os sismos que atingiram ontem a Venezuela, sismos de magnitude de 7.2 e 7.5, separados apenas por 40 segundos e sentidos a milhares de quilómetros de distância, por exemplo, em Bogotá, a capital da Colômbia.
20: Entretanto, o presidente do Governo Regional da Madeira já veio manifestar esta manhã solidariedade profunda para com o povo venezuelano, conhecidas as notícias destes dois sismos. Ali vive uma grande comunidade na Venezuela, uma grande comunidade madeirense. O Governo Regional da Madeira diz estar também a acompanhar a situação que se vive nesta altura no território. Délcia Rodrigues, a presidente da Venezuela, veio já falar ao país duas vezes desde que estes sismos aconteceram, deu duas conferências de imprensa. Na última, atualizou o balanço de vítimas e do socorro.
3: Devo informar que o estado mais afetado por este evento sísmico sem precedentes é La Guaira. Dezenas de edifícios colapsaram e estamos atualmente empenhados em árduos esforços de resgate para salvar o máximo de vidas que Deus nos permitir. Neste momento temos relatos de 32 mortes, sem incluir os números do estado de La Guaira. Mais de 700 pessoas feridas foram assistidas nas urgências de hospitais públicos e centros de saúde privados.
20: Nesta conferência de imprensa, Délcia Rodrigues deu também a conhecer ao país a decisão do governo de suspender hoje todas as atividades, menos as de socorro às vítimas destes sismos.
3: Quero reiterar a suspensão das aulas e atividades que não são essenciais. Informamos ainda que existem hotéis e abrigos disponíveis para aqueles que perderam as casas ou que ficaram danificadas pelos recentes sismos.
4: Sua integridade. Por estes sismos contíguos.
20: Vamos continuar a atualizar já ao longo da manhã toda a informação sobre o que se está a passar nesta altura na Venezuela, a tragédia provocada pelos dois sismos que aconteceram ontem, ao fim da tarde, eram 6 da tarde em Caracas, 11 da noite em Portugal continental. Agora seguimos para a França, vamos ao encontro da correspondente da Antena 1, Rosário Salgueiro, porque em Antibes, hoje em França, há uma cimeira franco-italiana. O presidente Emmanuel Macron vai receber ao início da tarde a primeira-ministra italiana Giorgia Meloni, naquela que é a primeira cimeira entre os dois países desde que Meloni chegou ao poder. Tenta-se reconstruir o eixo franco-italiano. Rosário Salgueiro, o que é que está em causa nesta cimeira, onde Giorgia Meloni e Emmanuel Macron vão levar com eles muitos ministros? Parece haver aqui mesmo uma vontade de reatar as ligações políticas entre os dois países, de reforçá-las e de transformar este eixo num eixo central também dentro do espaço europeu. Como é que isto está a ser visto em França, esta cimeira?
22: França está muito mais preocupada com esta violenta onda de calor, mas politicamente esta e economicamente esta cimeira é importante. Desde logo quer visibilizar o que tem como principal objetivo, ou primeiro objetivo, demonstrar que a relação entre os dois líderes é excelente. Nem sempre foi assim, por causa da forma como Emmanuel Macron defendia a defesa da Ucrânia. Meloni foi das primeiras líderes europeias a dizer que não haveria botas italianas no terreno ucraniano. A forma como Meloni também se relacionava com Emmanuel Macron, com Donald Trump, aqui uma rivalidade política, mas com o caminhar do tempo, esta rivalidade política tornou-se uma cooperação pragmática, até porque os dois países estão amarrados economicamente. Há uma interdependência clara. A Itália é o terceiro maior parceiro comercial de França. França é o segundo maior parceiro comercial de Itália e logo é preciso manter as boas relações económicas. Haverá nesta cimeira um trabalho intenso na área da defesa, na área do espaço, da energia, das infraestruturas, aqui uma cooperação profunda e, claro, como dizias, apresentar uma frente unida entre os parceiros europeus, como à semelhança do que aconteceu ontem em Berlim, sobre a Ucrânia, sobre a China e sobre os Estados Unidos. Mas há aqui um importante dossiê económico, daí tantos ministros também de segurança de fronteiras que vão discutir em Antibes, não é por acaso, é paredes meias entre os dois países, esta região e naturalmente esta forte onda de calor não deixará de estar longe desta agenda política e a transformação ecológica dos dois países e, entretanto, deixa-me dizer-te, aproveitando aqui este direto, que Emmanuel Macron acaba também de apresentar o seu apoio e todo o seu pensamento para a Venezuela e para as vítimas dos violentos terremotos da última noite.
5: Rosário Salgueiro, em direto de Paris, com esta nota também aqui, claro, a França, a olhar para a Venezuela e para a situação de aflição que vive o país nesta altura, prestando socorro a muitas pessoas que foram atingidas por este terremoto. Vamos seguir também durante a tarde esta cimeira à conversa de Emmanuel Macron com Giorgia Meloni, a primeira-ministra italiana, a primeira cimeira entre os dois que acontece a partir das 14h30 em Antibes.
12: 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Bom dia, são 8h16.
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12: No trânsito, informação sobre a segunda circular, Mário Camaral.
6: É no sentido aeroporto Benfica, há então um acidente entre a Escola Alemã e a saída para o Eixo Norte-Sul. As filas já estão a partir da Encarnação, há muita demora por causa deste acidente. Já no sentido Benfica aeroporto, para-se do Eixo Norte-Sul até às Calvanas. No IC19, no sentido Sintra-Lisboa, agora para-se de Terceira até Amadora e depois mais à frente, ainda em fase de resolução, um acidente antes da saída para Pinamanique. Envolve um pesado, está na berma, mas a deixar filas a partir de Alfragide. Já na A5, há filas de Porto Salvo até Linda Velha, depois de Monsanto para as Amoreiras. Na A8 ainda se para de Frielas para o Túnel do Grilo. Calçada de Carris, há filas do Senhor Roubado para a Avenida Padre Cruz. E na Cril, no sentido Sacavém-Algés, há paragens entre Odivelas e a Pontinha. Está a afetar o IC16, Algés-Sacavém para Centro Camarate e Sacavém. No Eixo Norte-Sul, as filas estão agora a partir da Amachoeira até Sete Rios e para a Ponte 25 de Abril, ligação à Almada, Lisboa. Há filas a partir de Corroios, os acessos continuam preenchidos. Já no Porto, a VCI, no sentido Rábida Freixo, ainda com filas a partir de Coimbrões até à Boa Vista, está a afetar a A44. No sentido Freixo a Rábida, há filas de Bonjóia até às Antas. Na A3, as filas estão a partir de Águas Santas e até à VCI. Já na A28, há filas da Ponte Lessa até à Rotunda AEP. A Via Norte também com filas da EFASEC até à VCI.
12: Atualizamos as informações de trânsito antes das 8h30. Se tiver notícias, 821-0101, a linha é gratuita.
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12: Estamos a olhar para a situação na Venezuela. Daqui a pouco, no Ponto Central, vamos também fazer um novo ponto de situação e analisar a tragédia que se abateu nas últimas horas sobre aquele país. Começamos esta hora de emissão com Circles. Post Malone, tenha uma boa quinta-feira. Deixe-se ficar com o programa da manhã.

0: Post Malone garantiu a marcação desta hora de emissão do programa da manhã da RTP Antena 1, em destaque no desporto, o arranque do Benfica, Mário.
1: Marcos Silva já está no Seixal para o arranque da pré-temporada do Benfica. Hoje os encarnados regressam ao trabalho. Mais daqui a pouco conferimos ainda os últimos resultados do Mundial, com destaque para a vitória do Brasil, e Jaime Faria, que joga hoje o derradeiro jogo na qualificação para o quadro principal do Wimbledon.
0: 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São 8h20.
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0: Tempo de primárias nos Estados Unidos. A Aliança Progressista de Mandani está a inflamar os democratas. Viva, bom dia, Francisco.
5: É, Zé Carlos, viva, bom dia. Menos de um ano depois de ter irrompido na cena política democrata nos Estados Unidos da América, Zoran Mandani alarga horizontes ao capital político que tem. Ele apoiou três candidatos da Aliança Progressista que encabeça e esta semana todos eles ganharam as primárias democratas para as eleições de novembro. Todos triunfaram, superando figuras de peso do aparelho do partido. Mandani, mais do que uma pessoa, está a tornar-se um movimento político a partir de Nova Iorque.
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0: 8h21. A Venezuela em estado de emergência. Dois trágicos sismos abalaram o país nas últimas horas. É assunto do Ponto Central esta manhã. Eduardo Amaio.
7: E muitas réplicas já depois disso. Ainda são escassas as informações que existem nesta altura em relação à situação, sobretudo na zona que foi mais afetada, Caracas e La Guaira, sobre a situação, mas as imagens que as televisões vão mostrando trazem um grau de destruição muito grande que se vive nesta altura nestas zonas, nestas cidades, dando conta também de que o balanço feito até agora dos mortos, 32 mortos, mais de 700 feridos, pode ser um balanço ainda muito aquém daquilo que esta tragédia pode trazer. São nossos convidados no Ponto Central, estão em direto connosco, Humberto Varum, presidente do Colégio de Engenharia Civil da Ordem dos Engenheiros, e Jorge Silva, o vice-presidente da ASPRO Civil, a Associação Portuguesa de Proteção Civil. Agradeço aos dois estarem connosco em direto no Ponto Central. Bom dia também para os dois. Jorge Silva, eu vou começar por si, porque esta é a altura do socorro. Quais são as dificuldades logísticas que a Proteção Civil, as equipas de socorro enfrentam ou podem enfrentar num terreno destes, nesta altura, e como é que se processam estas primeiras horas de socorro numa situação destas?
8: Olá, muito bom dia. As grandes dificuldades que as equipas de proteção civil possam enfrentar nas primeiras horas após um sismo é sempre a quantidade de materiais que estão colapsados pelo caminho e que possam afetar as vias circulantes para a proteção e socorro. Depois, a chegada às zonas que são afetadas e começando a fazer a análise a todas as zonas que foram colapsadas e aos edifícios que possam ter caído, é verificação se existem ou não pessoas dentro dos escombros e se ainda há uma possibilidade de vida dentro desses escombros. E a dificuldade é conseguir chegar a essas pessoas que são em salvo, retirando os escombros, não afetando a própria vida delas, que está numa situação já muito débil. Esta é a grande dificuldade que as primeiras horas de proteção civil traz, é o chegar até às zonas afetadas e tentar fazer o resgate da vida.
7: Não sei se Jorge Silva tem conhecimento de qual é a resposta que a Venezuela pode dar nestas situações. A Venezuela sofre sismos com alguma regularidade, teve um sismo em 2025, teve outro com intensidade bastante grande em 2018, apesar de não ter sido muito mortal. O apoio internacional aqui nesta altura, nesta primeira resposta, pode ser importante?
8: O apoio internacional é sempre importante, mas é preciso lembrar que o apoio internacional tem um tempo de demora ligeiramente considerável. Não se consegue, nas primeiras horas, ter lá o apoio todo que esperamos. O que acontece é que nas primeiras horas a autoproteção, o socorro da população dentro do que é a sua resposta interna é o fundamental. As equipas de proteção civil venezuelanas têm alguma capacidade de resposta, mas não são as capacitadas como algumas que nós temos aqui na Europa, ou mesmo como em Portugal, que temos um ligeiramente mais qualidade de capacidade de resposta. Mas não deixa por si ter uma resposta ligeiramente considerável ao nível da resposta de proteção civil lá.
7: Obrigada, Jorge Silva. Vou ao encontro do engenheiro Humberto Varum, presidente do Colégio de Engenharia Civil da Ordem dos Engenheiros. Pelos relatos que nos trazia aqui esta manhã, às 7 da manhã, o correspondente da Lusa, da agência Lusa, em Caracas, ficamos com a ideia de que o parque urbano é formado por edifícios muito antigos. Há muitos edifícios que ruíram. Não sei se já conseguiu ver imagens também da destruição que vão chegando através das televisões. Temos ainda na Venezuela edifícios com condições muito difíceis, apesar desta ser uma zona. Temos ainda na Venezuela edifícios com condições muito difíceis, apesar desta ser uma zona.

0: construídas em épocas distintas, com características distintas. Se me permite, de facto, até ao momento a informação disponível ainda é muito escassa. No entanto, há aspectos que são evidentes, que resultam da informação, dos vídeos que vão surgindo, das fotografias que vão sendo disponibilizadas pela comunicação social, e que também que resulta, enfim, de algum conhecimento que temos do parque edificado na Venezuela. Há aqui uma associação das cidades mais afetadas, Chico e a capital, Caracas, de edifícios construídos em épocas distintas, com lógicas distintas de projeto e de construção. Há, por um lado, um grande volume de edifícios altos, construídos após o sismo importante que afetou a cidade de Caracas em 1967. Estes edifícios foram projetados com uma norma sísmica que foi desenvolvida após este sismo. No entanto, enfim, temos que reconhecer que os conhecimentos à época, ou com certeza que influenciaram todo o procedimento de cálculo, dimensionamento e detalhamento e construção. E, portanto, muitos destes edifícios já são de parecer vulneráveis, não seguem a filosofia de projeto que hoje em dia a maior parte dos países segue de acordo com a regulamentação atual. Por outro lado, em Caracas, particularmente, há um conjunto muito significativo de edifícios de pequena altura, edificados informalmente, portanto, sobre com os materiais, enfim, como tijolo, produzindo alvenaria, tem uma estrutura formal, tem um cálculo estrutural formal e construídos muitas vezes em zonas de encostas, sobre terrenos mal consolidados. E para este tipo de bairros informais, então, com certeza, uma preocupação muito importante para Caracas, e aguardemos mais notícias, de que poderá haver impactos significativos destes sismos sobre estas regiões. Há ainda, nestas cidades, também um conjunto significativo de construções anteriores, mais antigas, construídas em alvenaria, particularmente também na capital, em Caracas, mas bem como noutras cidades na proximidade dos sismos, que são edifícios, enfim, que foram construídos sem um projeto formal, sem estes cuidados sismorresistentes. E, portanto, o edificado é muito diverso, com vulnerabilidades reconhecidas. E, por outro lado, referi que mesmo os edifícios mais modernos, construídos com alguma preocupação, projetados e construídos com alguma preocupação sismorresistente, são edifícios que estão, muitos deles, degradados, com problemas de oxidação das armaduras, foram, de novo, projetados e construídos com o conhecimento de algumas décadas atrás e, portanto, algumas deficiências.
1: Nem estão atualizados, nem estão remodelados no sentido de se fazer a sua manutenção. Agradeço-lhe, engenheiro Humberto Varuma, os esclarecimentos que aqui nos deixou, o presidente do Colégio de Engenharia Civil da Ordem dos Engenheiros, dando conta aqui de qual poderá ser o comportamento das construções na Venezuela, nomeadamente em Caracas, onde existe também, como percebemos aqui, muitas construções ilegais em encostas. Isso pode ser uma forte preocupação depois destes dois sismos. É a informação que vamos continuar a seguir e a acompanhar hora a hora aqui na Antena 1.
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2: O essencial do trânsito a esta hora. Mónica Amaral, como é que estamos?
4: Começamos então na segunda circular, no sentido aeroporto Benfica. Um acidente entre a Escola Alemã e a saída para o Eixo Norte-Sul ainda está a deixar demora. Benfica Aeroporto para-se do Eixo Norte-Sul até às Calvanas e C19 também ainda com filas de Terceira até Amadora e depois mais à frente ainda se para de Alfragide para Pinamanique. Na A5 há filas de Porto Salvo até Linda Velha e de Monsanto para as Amoreiras. Calçada de Carris continua preenchida em direção à Avenida Padre Cruz. E na Cril, sentido Sacavém-Algés para Centro de Velas e a Pontinha. Algés-Sacavém entre Camarate e Sacavém. Eixo Norte-Sul, as filas estão a partir do Lumiar. Para a Ponte 25 de Abril há filas a partir de Corroios e os acessos também com demora. Já no Porto, VCI, sentido Rábida Freixo, com filas a partir de Santo Ovídio até à Boa Vista. Está a afetar a 44. Freixo a Rábida para-se de Bonjóia até às Antas. Ainda há filas na Via Norte, na A3 e na A28, em direção à VCI.
2: A temperatura desceu, a previsão prepara-nos para um dia molhado, aguaceiros menos frequentes à tarde, mais vento nas terras altas.
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2: Passa um minuto das 8h30 da manhã, o principal da atualidade com Diogo Miguel Pereira.
5: Estados Unidos, China, Espanha, Índia, multiplicam-se os países que já vieram dizer que estão disponíveis para ajudar a Venezuela nas operações de busca. Dois fortes sismos atingiram o país, um de 7,5, outro de 7,2 na escala de Richter. O primeiro balanço

0: dá conta de 32 mortos, mais de 700 feridos, mas nesta contagem ficou de fora a cidade de La Guaira, a zona mais afetada por estes sismos. Já foram também sentidas mais de 20 réplicas ao longo desta manhã. Para já ainda não há informações oficiais sobre portugueses que tenham sido afetados. No caso dos Estados Unidos e China, já enviaram inclusivamente equipas, já vão a caminho equipas de resgate para a Venezuela. O país está em estado de emergência. Foi já lançada também uma plataforma de possíveis desaparecidos. Há já mais de 8 mil casos registados, já mais de 9 mil casos registados de pessoas dadas como desaparecidas. Os Estados Unidos estimam que possam ser entre 10 a 100 mil os mortos na sequência destes dois sismos. Segue esta tarde para a votação no Parlamento a prestação social única, a PSU. É dia de votação final global, à luz verde na matéria, depois do acordo alcançado ontem entre a AD e o PS. A PSU é um tema que vamos também continuar a destacar no programa da manhã de hoje. Vamos falar sobre ele no Nem Mais Nem Menos, já daqui a pouco. Vai também às contas do dia. Na Polónia, hoje discute-se a reconstrução da Ucrânia. É na cidade polaca de Gdansk que decorre a Conferência para a Recuperação da Ucrânia. O objetivo é reforçar o apoio internacional à reconstrução do país, também estimular investimentos para as empresas ucranianas. Zelensky não vai marcar presença.
1: As notícias voltam à rádio às 9. No desporto, em destaque, o Benfica. Mário Silva da Costa.
2: Marco Silva já está no Seixal para o arranque da pré-temporada do Benfica. Começa hoje a pré-temporada dos encarnados, o regresso aos trabalhos no Seixal, agora sob orientação do novo treinador, que foi o primeiro a chegar esta manhã. Para hoje estão previstos os testes físicos no Seixal e os exames médicos no Hospital da Luz. O plantel encarnado vai trabalhar no centro de estágios do clube até 8 de julho. A equipa vai depois rumar ao Algarve, onde vai ter pela frente os jogos frente ao Flamengo e ao Villarreal. Olhamos agora para o Campeonato do Mundo. Já fecharam as contas dos grupos A, B e C. Começamos pelo grupo A. O México venceu a Chequia por 3-0 e a África do Sul bateu a Coreia do Sul por 1-0. Com estes resultados, o México termina no primeiro lugar, a África do Sul em segundo. A equipa sul-africana carimba pela primeira vez o apuramento para a fase seguinte da fase de grupos. Já a Coreia do Sul fica no terceiro posto, a aguardar o desfecho dos restantes grupos para perceber se é um dos melhores terceiros. No grupo B, a Suíça venceu o Canadá por 2-1, as duas equipas seguem para os 16avos de final e a Bósnia-Herzegovina bateu o Qatar por 3-1, a equipa bósnia fica em terceiro, mas com 4 pontos e, por isso, com boas perspectivas de continuar no Campeonato do Mundo. Por último, no grupo C, grande destaque para o Brasil, a Canarinha venceu a Escócia por 3-0, com um bis de Vinícius Júnior e também com um golo de Matheus Cunha. O Brasil passa o grupo em primeiro lugar. Este jogo marcou ainda o regresso de Neymar à seleção. No outro jogo deste grupo, Marrocos venceu o Haiti por 4-2. A equipa marroquina também segue em frente para os 16avos. Neste grupo C, a Escócia termina em terceiro com 3 pontos e vai também ter de aguardar pelo desfecho dos restantes grupos. Na agenda de hoje, 6 jogos. No grupo E, às 9 da noite, o Equador defronta a Alemanha e Curaçao mete forças com a Costa do Marfim. No grupo F, os jogos vão ter lugar à meia-noite. Tunísia, Países Baixos e Japão-Suécia. Por último, as partidas do grupo D, às 3 da manhã, Turquia contra Estados Unidos e Paraguai frente à Austrália. No ténis, Jaime Faria joga hoje a derradeira partida de acesso ao quadro principal do Wimbledon. O português venceu ontem o francês Luka Pavlovic em 2 sets. Hoje, tem pela frente o último jogo, é frente ao japonês Rei Sakamoto. Na vertente feminina, Francisca Jorge foi ontem eliminada. A portuguesa perdeu em 3 sets diante de Lina Georgescu, da Macedónia do Norte. Ainda no ténis, destaque para Nuno Borges, que joga esta manhã os quartos de final do torneio ATP 250 de Maiorca. O número 1 do ténis nacional vai defrontar o italiano Luciano Darderi, número 16 do ranking mundial.
1: 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Nova edição na rádio depois das 9:30 da manhã. Ainda bem que está connosco esta quinta-feira.
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1: Depois das 10, entre políticos, João, bom dia. No programa vamos voltar a falar sobre uma prestação social única depois de ontem PS e PSD terem chegado a um acordo.
4: Olá, viva, bom dia. Há um acordo, mas há também muito ainda para debater nos próximos tempos sobre esta matéria, até porque nem tudo ficou fechado, desde logo com a questão do trabalho social, onde o PSD e o PS utilizam até diferentes definições para explicar a forma como os beneficiários vão ter de contribuir para aceder a esta prestação. Este vai ser, portanto, um dos pontos em destaque no debate de hoje, que antecede até a votação na Assembleia da República. No debate temos como políticos convidados Miguel Cabrita, do Partido Socialista, também Isaura Moraes, do PSD, e ainda Jorge Pinto, que é deputado do LIVRE. O debate, como sempre, começa aqui na RTP Antena 1, depois das notícias das 10.
1: A PSU daqui a pouco também no Nem Mais Nem Menos. 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Nos Estados Unidos, o autarca de Nova Iorque dá balanço à ala socialista do Partido Democrata. Nas primárias, três candidatos apoiados por Mandami, ficaram à frente. Comunistas, acusou Trump. Viva, bom dia, Francisco.
5: É, Zé Carlos, viva, bom dia. Há escassos 12 meses começou a ouvir-se falar de um tal Zoran Mandani, que irrompia no campo dos democratas na política dos Estados Unidos da América. Ele apareceu como uma figura fora do sistema, a desafiar o aparelho dos democratas num dos principais bastiões oficialistas, a cidade de Nova Iorque. Zoran Mandani é jovem, na cena política, está com 34 anos de idade, é muçulmano, frequenta regularmente a mesquita e cultiva no discurso falar de socialismo, junto à precisão, socialismo democrático. Mandani tornou-se, então, há um ano, protagonista nas análises e discussões ao aparecer com impacto na campanha das primárias para mayor de Nova Iorque. As sondagens colocavam-no ganhador diante de uma figura de grande peso no aparelho do partido, Andrew Cuomo. Ele tinha no currículo ter sido, nos anteriores 10 anos, o governador de Nova Iorque. E na história pessoal, também o facto de ser filho de Mario Cuomo, também governador por 12 anos em Nova Iorque. Ora, Mandani desafiou a família Cuomo dentro do Partido Democrata em Nova Iorque e ganhou as eleições primárias. Andrew Cuomo, derrotado, pensou que aquilo tivesse sido um dissabor isolado. Decidiu candidatar-se como independente à liderança da cidade de Nova Iorque. Concorreu contra Mandani, também na corrida, o republicano Curtis Silva. Chegou o dia da eleição, 4 de novembro, e ficou confirmada a estrela política de Mandani. Foi eleito maior com 51% dos votos, 10 pontos percentuais de avanço sobre Andrew Cuomo e o candidato republicano em Nova Iorque, com apenas 9% dos votos. Mandani, eleito, com grande apoio de eleitores jovens, pôs-se à cabeça do que chama de coligação progressista. Denuncia o imobilismo e a dependência dos grandes interesses que marcou os mandatos dos anteriores líderes democratas em Nova Iorque. Mandani fez do combate à carestia de vida a prioridade e sucedem-se medidas para a redução de preços. Ao mesmo tempo, tratou de intervir sobre a linha política do Partido Democrata com críticas duras à continuação do que chama de cumplicidade cega com o governo de Israel. Agora, passados 6 meses sobre a eleição de Mamdani, as sondagens mostram que a aprovação e a popularidade dele crescem. Mamdani, mais do que uma pessoa, está a tornar-se um movimento político a partir de Nova Iorque. Agora, esta semana, houve primárias democratas para a escolha dos candidatos do partido às eleições de novembro para a Câmara dos Representantes e para o Senado. Mamdani apoiou 3 jovens candidatos que desafiavam outras tantas figuras com um longo percurso e, aliás, vitorioso no partido. Ora, os 3 candidatos apoiados por Mamdani triunfaram. Vão ser os democratas a votos em novembro próximo. Mamdani, eufórico, está a celebrar, proclama que o Partido Democrata do passado fica no passado, o futuro vai ser diferente. Donald Trump já se pôs a clamar que os comunistas estão a assaltar o Partido Democrata. É facto que Nova Iorque não é América. Nova Iorque é diferente muito de grande parte da América. O diário New York Times anota esta manhã que um apoiante de Mandani também ganhou as primárias para mayor de Washington e que o atual líder de Seattle, na América do lado de lá, do Pacífico, apresenta-se como como um socialista democrata. Figuras tradicionais das alas moderadas do Partido Democrata estão a avisar que esta viragem à esquerda vai desunir o partido. Mandani insiste: para ganhar, há que mudar. O debate político na América, apesar de Donald Trump, ou também por causa de Trump, está a ganhar energia.
1: 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Estamos a 18 das 9.
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1: Segunda circular, Benfica Aeroporto, tem de ouvir o trânsito.
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1: Na zona VIP, antes das 9, o novo álbum dos velhos Strokes. Agora, André Silva e Tiago Brandão Rodrigues, as vozes no Nem Mais Nem Menos. Diogo Miguel Pereira.
0: E com ele vamos abordar, com eles vamos abordar a prestação social única que vai à votação final global na tarde de hoje. A PSU, como é também chamada, tem tido várias voltas, avanços e recuos, mas houve entendimento alcançado ontem entre o governo e o Partido Socialista. Há várias leituras que vamos também ter aqui, vários pontos, mas para já, Tiago Brandão Rodrigues, bom dia. É um bom acordo este atingido, é uma boa PSU esta que vai hoje à votação. Bom dia.
8: Muito bom dia Diogo, bom dia André. Eu diria que o acordo entre o PSD e o PS sobre a PSU, a prestação social única, é antes de mais um sinal político muito relevante. Mostra, de certa forma, depois de um período complexo nas últimas semanas, que em matérias de proteção social ainda é possível construir, digamos, compromissos ao centro e não ficar refém de uma lógica de braço de ferro com o Partido Chega. Isso não é um detalhe, até porque, como eu disse, o Governo vinha de um momento politicamente difícil na lei laboral, em que o Governo se apresentou muito dependente de uma direita mais radical e aqui, ao procurar o Partido Socialista, parece querer também dar um sinal diferente, o que nem tudo no Estado Social pode ser decidido nesta volatilidade dos humores de André Ventura, e acho que o PSD teve, de certa forma, uma lição. Uhum. A PSU, como sabemos, é também uma imposição em termos de calendário por causa do cumprimento do PRR, e a ideia da PSU não é absurda. O Governo quer fundir aqui num regime único várias prestações não contributivas do subsistema de solidariedade.
0: Também fará parte até de uma certa simplificação, talvez, não é? Também.
8: Isso, porque nós sabemos, a exposição de motivos fala inclusivamente num sistema hoje muito fragmentado, com regras muito dispersas, e propõe essa simplicidade, digamos assim, uma coerência e uma equidade. Agora, fala também de salvaguarda de direitos adquiridos, isso é muito importante. Agora, o mais importante é se a PSU simplificar sem empobrecer, se conseguir proteger sem estigmatizar e se conseguir valorizar a inserção sem moralizar a pobreza, então eu acredito que será um passo útil. Uhum. Se não for assim, será apenas uma fusão administrativa com um problema político escondido lá dentro, não é? Sim. E isso é muito importante pôr em cima da mesa. Foi um bom acordo. Eu acredito que em parte sim, mas ainda há uma dúvida séria, principalmente relativa a uma questão que não é detalhe, que é a tal obrigatoriedade do trabalho social, e o PSD sustenta que continua obrigatório, o PS disse que não, e neste momento a opinião pública acho que está meio confusa.
0: Tem havido também até divisão nisso, até declarações diferentes, mesmo dentro da AD, com Paulo Núncio a dar uma declaração, depois também o líder parlamentar do PSD, Hugo Soares, a dar também já uma explicação um pouco diferente sobre essa questão. Eu já volto a citar Tiago Brandão Rodrigues, mas para já André Silva, bom dia. Antes desta leitura política, é importante também falarmos da PSU como um todo. É uma prestação que vem valorizar mais do que prejudicar. Bom dia.
9: Olá, viva. Bom dia, Diogo. Bom dia, Tiago. e a todos a quem nos ouve. Bom, eu penso que sim, e foi um bom acordo que foi alcançado, seja da perspectiva do Partido Socialista, seja da perspectiva do Governo ou mesmo do país, e portanto, do ponto de vista da estabilidade e eficácia governativa, o acordo foi politicamente necessário e para o Governo esta aprovação era uma meta crítica, não só por ser uma das suas bandeiras sociais, mas porque a sua falha iria fazer colapsar o desembolso de cerca de 600 milhões de euros do PRR. E o Partido Socialista fez valer o seu peso e impôs cedências pesadas ao PSD, caiu o canal de denúncias que os socialistas acusavam de pôr os pobres a fiscalizar os pobres, aumentou substancialmente a condição de recursos, no fundo o teto de património imobiliário exigível, que duplicou de 30 para 60 IAS, o que me parece muito positivo, caiu o período mínimo de 2 anos para imigrantes, ficando apenas em 12 meses, para mim isto também é fundamental para uma visão humanista de Estado e de país, e também a garantia de não retrocesso, isto é, ficou no fundo blindado que nenhum beneficiário atual ficará numa situação pior do que a salvaguardada pelo regime anterior, ou se quisermos pelo regime atual. E portanto, para o país, evita-se o bloqueio de fundos europeus. Para o Partido Socialista foi a prova que consegue moldar a governação à esquerda, mesmo sem estar no poder, e para a AD foi o custo de governar em minoria e de, no fundo, virar a página a uns dias de derrota bastante pesada e de alguma sensação que se estava a instalar de inconseguimento do Partido Social Democrata em fazer aprovar qualquer medida importante ou estrutural para o país.
0: Tocou num ponto que eu queria também pegar, André Silva, que era depois desse chumbo na lei laboral por parte do Chega, que até então era tido até como quase que um aliado deste governo em aprovar matérias como estas, esta viragem agora do governo para o PS, de certa forma há também alguma espécie de lição do governo ao Chega ou não? Porque havia a expectativa de que isto, a PSU, fosse também um acordo entre governo e Chega e não o PS estar incluído nisto.
9: O Chega acabou, no fundo, por ficar, neste caso em concreto, politicamente isolado e neutralizado nesta matéria. E, portanto, tentou esticar a corda, exigindo critérios muito mais agressivos, nomeadamente as restrições pesadas aos apoios para imigrantes, para, no fundo, viabilizar este pacote legislativo, e o governo, ao fechar à esquerda com o PS, esvaziou por completo o poder de chantagem do Chega. E portanto, recordo-se mais uma vez que na semana passada o governo sofreu uma pesada derrota parlamentar com o chumbo da reforma da lei laboral, onde tentou jogar com geometrias variáveis, anunciou um acordo histórico e acabou encalhado. E portanto a lição foi rapidamente aprendida e o recado que o Executivo quis dar com este acordo da PSU é claro, o governo não está refém do Chega para aprovar reformas estruturais e, ao ceder às exigências do PS em matérias sociais sensíveis, Montenegro demonstrou pragmatismo e dividiu o ónus da governação com o Partido Socialista e mostrou também ao país e até a Bruxelas que, apesar da fragmentação do Parlamento português, o Bloco Central ainda funciona quando o dinheiro do PRR está
0: em jogo. Tiago Brandão Rodrigues, vou terminar também consigo leitura mais política deste caso, nomeadamente com o Chega. André Ventura, ontem, já quase sem expectativa, dizia que este acordo entre governo e PS de pouco valia porque nos últimos anos, diz André Ventura, também nada foi feito quando havia oportunidade para tal.
8: Bom, a pergunta que se impõe é mesmo essa, que se isto mostra que o PSD, e deixemos um bocadinho Chega de lado, se o PSD distingue entre matérias onde pode brincar à geometria parlamentar, como fez na semana passada e correu mal, e matérias onde precisa, digamos, de lastro institucional. Isto expõe também a inconsistência do PSD. O problema para o PSD é que este regresso ao PS tem também um lado muito revelador. Mostra que, afinal, o não é não e a suposta autossuficiência parlamentar variam muito consoante o tema. Quando convém, o governo apresenta-se como capaz de dialogar ao centro, como é o caso. Quando lhe apetece, encena dureza, uma aproximação à direita, isto torna o padrão político menos legível, digamos assim, e mais oportunista. E este regresso ao PS vale politicamente como correção de rota, parece-me, mas também vale como uma confissão implícita. O governo percebeu que nem tudo pode ser feito com a direita radical e que há áreas que só o diálogo ao centro democrático dá verdadeiramente a estabilidade, a legitimidade e a confiança, mas não nos esquecemos que a experiência recente, por exemplo, da provedoria, deve tornar tudo isto também mais prudente, porque o PSD tinha um conjunto de compromissos e de entendimentos com o PS, e o problema é que nas eleições para os órgãos externos, que são exigentes, já mostrou que nem sempre consegue transformar esse entendimento em votos fiáveis dentro do grupo parlamentar do PSD, que tem grande número, obviamente falamos da AD, mas aqui o que importa verdadeiramente é o PSD. No fundo, não lhe basta a aritmética com o Chega, a lição parece ser esta mesmo. Na lei laboral, o governo quis experimentar a direita radical, na proteção social agora, percebeu que precisava de regressar ao espaço democrático central, que não é uma questão de sumenos.
0: E esse acordo alcançado ontem entre a AD e o PS permita que hoje a votação final global leve este tema para uma aprovação. A prestação social única vai ser votada esta tarde no Parlamento, a votação final global. Obrigado, André Silva. Agradeço também a Tiago Brandão Rodrigues, a PSU, no Nem Mais Nem Menos.
1: 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Estamos às 7:30 das 9 da manhã no trânsito. Mónica Amaral, e agora?
10: E agora ainda há indicação de alguns acidentes a esta hora. Começamos então na segunda circular, no sentido do aeroporto Benfica, um acidente entre a Escola Alemã e a saída para o Eixo Norte-Sul. Ainda está a deixar o trânsito muito demorado. Sentido Benfica-Aeroporto, para-se das Torres Lisboa até às Calvanas. Na A5, no sentido Cascais-Lisboa, há filas de Porto Salvo até Linda Velha e de Monsanto para as Amoreiras. E no sentido Lisboa-Cascais, o acidente junto ao Estádio Nacional está a deixar o trânsito mais demorado a partir de Linda Velha. No IC19, no sentido Sintra-Lisboa, ainda se para de terceiro até à Amadora, depois de Alfragide para a segunda circular. Há um agora com filas de São João da Talha para Sacavém e a calçada de Carris ainda se para a partir do Senhor Robato em direção à Avenida Padre Cruz. Já no Eixo Norte-Sul, sentido Camarate Campolide, há filas da Amachoeira até Sete Rios e na Cril, no sentido Sacavém-Algés, para-se entre Sacavém e Camarate e depois mais à frente entre Odivelas e a Pontinha, está a afetar o IC16. Já no sentido Algés-Sacavém, agora há filas entre a zona comercial de Odivelas e o Senhor Robato e depois mais à frente entre Camarate e Sacavém. Para a Ponte 25 de Abril, ligação Almada-Lisboa, as filas ainda estão a partir de Corroios e os acessos do IC20 e Centro-Sul com alguma demora. Já no Porto, o VCI, sentido a Rábida Freixo, para-se a partir de Coimbrões até à Boa Vista e mais à frente está em fase de resolução um acidente na zona de Paranhos. Já estão na berma os carros, mas ainda assim há demora. E no sentido Freixo a Rábida, para-se de Bonjoia até ao Noda A3. A A3, a Via Norte e também à A28, com filas em direção à VCI.
1: O trânsito volta depois das 9.
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1: Quinta-feira, 25. Quinta-feira, Zona VIP. Olá, João Goberno, bom dia.
11: Viva, bom dia, Zé Carlos.
1: Hoje temos uma notícia. Chega amanhã ao mercado o novo álbum de uma banda guitarreira que foi referida como uma grande esperança do rock do século XXI. Os Strokes pagaram fatura pelas expectativas, mas souberam recompor-se. Agora está aí este novo trabalho, Reality Aways, que vai saltar a canção Going Shopping. Queres falar do novo álbum, João?
11: Quero falar do novo álbum porque, não tendo ainda ouvido tudo, confesso-te que tenho, mais uma vez, grandes expectativas em relação a este disco. Por várias ordens de razões, já se percebeu que os Strokes são manifestamente um grupo que precisa de intervalos. Eles já fizeram um longo intervalo entre discos, entre 2005 e 2011, depois entre 2013 e 2020, e agora passaram mais 6 anos desde a última manifestação em álbum deste grupo norte-americano. A expectativa aumenta porque, mais uma vez, tal como aconteceu no The New Abnormal de 2020, eles são produzidos por um homem extraordinário chamado Rick Rubin, que é talvez, o produtor mais fantástico da música norte-americana dos dias de hoje. Vai desde Johnny Cash até ao hip-hop e ao rap, sempre com um talento que é deixar vir ao de cima aquilo que são as aptidões naturais, e os Strokes têm muitas. Foram um daqueles grupos, eu diria, de alguma maneira privilegiados, porque era gente que estudava ou no Liceu Francês de Nova Iorque, ou que tinha estudado até em colégios da Suíça, portanto não estamos a falar de desfavorecidos, mas depois ia buscar as raízes da sua música a palpitantes figuras e grupos como os Doors, Lou Reed, Nirvana, Pearl Jam, e lá está, como tu disseste, grupo guitarreiro. Eles entraram de rompante em 2001 com o álbum Is This It, que curiosamente foi um disco que mais saudado pela crítica do que propriamente pelo público em matéria de vendas, só que no fim da década de edição desse disco, o disco saiu em 2001, no final dessa década, o New Musical Express, por exemplo, considerou esse álbum o melhor disco da década e a Rolling Stone o segundo melhor disco da década. Com idas e vindas, com umas aproximações de vez em quando ao pop dos sintetizadores e àquilo a que nós nos habituámos em tempo a chamar New Wave, com muitas derivações para os chamados projetos laterais. Todos os músicos, todos os cinco músicos dos Strokes têm projetos laterais. A verdade é que parece que o melhor deles ressalta quando voltam a juntar-se. Este Going Shopping é um belíssimo exemplo e eu espero que seja mesmo um aperitivo para aquilo que nos espera nos pratos principais ou nos pratos que vêm a seguir do álbum Reality Awaits, que é, para já, uma das edições mais marcantes do ano.
1: Álbum para este verão, o sétimo dos The Strokes, chama-se Reality Awaits, é com eles que fazemos esta Zona VIP. João Alberto, um abraço, até amanhã.
11: Até amanhã.

0: Going Shopping com os The Strokes na Zona VIP com João Goberno. Todos os episódios estão disponíveis na RTP Play, na rádio é a caminho das 9, perto das 9, que ouvimos estas histórias e canções. Vamos a caminho das notícias à hora certa. Vamos a caminho das notícias à hora certa.
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0: Nove horas em Portugal Continental e na Madeira, oito nos Açores. Quinta-feira, 25, atualizamos as histórias em torno da tragédia na Venezuela. Eduarda.
2: Vamos atualizar toda a informação que está disponível nesta altura. Os consulados gerais de Portugal em Caracas e em Valência podem ser contactados por portugueses que precisem de relatar situações de emergência na Venezuela. Já vamos dar esses contactos aqui a seguir. E saber também mais informações sobre a situação no terreno e a situação dos portugueses com o secretário de Estado das Comunidades, Emídio Sousa. Ele acabou de falar à Antena 1. Os relatos nas zonas mais atingidas pelo duplo sismo eram 6 da tarde na Venezuela, a 11 da noite em Portugal Continental, são arrepiantes. O medo vive nas ruas de Caracas, esta hora ainda, e a prioridade é o socorro às vítimas debaixo dos escombros.
0: 18 graus, Ponta Delgada, esta hora 20, Porto, Coimbra e Lisboa, 22 Faro, 23 Funchal. 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
2: Já vamos atualizar a informação conhecida pelo governo português nesta altura em relação aos portugueses que vivem na Venezuela. Há informação já confirmada também pelo Estado-Chefe das Comunidades Portuguesas de que uma equipa de tripulação da TAP sofreu ferimentos ligeiros no aeroporto de Caracas, onde estavam na altura em que se deu o sismo. Já vamos ouvir essas declarações do secretário de Estado das Comunidades. Para já, deixo a informação de que os consulados

0: Gerais de Portugal, nas cidades venezuelanas de Caracas e Valência, disponibilizaram números telefónicos para os portugueses que precisem de informar sobre situações de emergência na sequência destes dois sismos que afetaram ontem a Venezuela. O Consulado-Geral de Portugal em Caracas está a acompanhar a situação em permanência, está atento também a qualquer emergência e há contactos específicos, números de telefone que podem ser utilizados. No caso de Caracas, +58 414 466-5350. No caso de Valência, o +58 412 040-5565. Há também correios eletrónicos em Valência e em Caracas para contactar os consulados gerais de Portugal. O secretário de Estado das Comunidades Portuguesas, Emídio Sousa, em declarações há instantes feitas à Antena 1, explica que nesta altura não há condições, não há indicação de vítimas entre os portugueses que vivem na Venezuela. Confirma também que uma equipa da TAP sofreu ferimentos ligeiros, estava no aeroporto de Caracas, precisamente no momento em que os sismos aconteceram.
1: Já estão alojados, os ferimentos, porque no aeroporto houve ali grandes danos, ferimentos muito ligeiros e já estão alojados no hotel.
2: Nesta altura, aquilo que nos pode indicar é que não há, para já, indicação de vítimas dos portugueses que vivem na Venezuela.
1: Para já, não. Embora a probabilidade é alta, porque são muitos e ainda estamos numa fase inicial do resgate e salvamento, mas para já não temos nenhuma informação.
0: Emídio Sousa, ouvido há instantes pelo jornalista Guilherme de Sousa, da Antena 1. Emídio Sousa sublinha também que Portugal está a preparar o envio de assistência para a Venezuela nesta altura.
1: Até o momento não temos informação da existência de vítimas portuguesas, ou não temos nenhuma informação. Os nossos serviços estão no terreno, temos feito vários contactos, temos também telefonado até pessoas do movimento associativo que conhecemos e até o momento ainda não temos nenhuma informação.
2: O governo vai enviar ajuda humanitária para a Venezuela?
1: É muito provável, estamos neste momento a ver as possibilidades que existem. Mas vamos quase certeza disponibilizar, mas...
0: Declarações feitas há instantes à Antena 1 pelo secretário de Estado das Comunidades, Emídio de Sousa, dando conta então de que não tem até agora o governo português qualquer informação de que haja vítimas entre os portugueses que vivem na Venezuela na sequência dos sismos e das várias réplicas que o país sofreu. Há, no entanto, a confirmação de que uma equipa da TAP estava no aeroporto de Caracas quando estes sismos aconteceram, sofreu ferimentos ligeiros, esta equipa e neste momento estão realojados já num hotel. São indicações deixadas há instantes pelo secretário de Estado das Comunidades, Emídio Sousa. A Venezuela está em estado de emergência depois de ter sido sacudida por dois fortes tremores de terra quase seguidos, com um intervalo de menos de um minuto, de 7,2 e 7,5 na escala Richter, e as réplicas continuaram nas horas seguintes, mais de 2 dezenas de réplicas em Caracas e também a região de La Guardia foram as zonas mais atingidas por este terremoto. Muitos edifícios desabaram, há também outros que continuam em condições muito instáveis. As equipas de socorro têm como prioridade nesta altura tentar retirar pessoas debaixo dos escombros. Filipe Gouveia, correspondente à agência Lusa em Caracas, em contacto esta manhã com a Antena 1, dava conta precisamente das principais preocupações nesta altura.
3: As maiores preocupações continuam a ser, por um lado, resgatar as pessoas que terão ficado debaixo dos escombros de 5 edifícios que ruíram na cidade de Caracas, um deles em São Bernardino e outros 4 no município de Chacao. Ambas zonas existem portugueses, vivem portugueses, mais no município de Chacao que em São Bernardino. No entanto, de momento não há informação sobre portugueses entre as vítimas ou portugueses que tenham sido afetados. A outra preocupação é também as réplicas, porque continuam a acontecer réplicas. Nos últimos 10 minutos registaram-se duas réplicas de mais de 3 graus com epicentro aqui perto do estado de Lagoeira. Um estado de Lagoeira que tudo indica está bastante devastado. Aliás, as próprias autoridades venezuelanas, a própria presidente da Venezuela, quando anunciou que tinham, que contabilizavam 32 falecidos e mais de 700 feridos, precisou que não incluía o estado de Lagoeira ainda, porque de momento não era possível fazer nenhum balanço.
0: Um dos estados mais atingidos, estes sismos tiveram epicentro na região costeira do norte, perto de Morón, e como ouvíamos aqui o correspondente da Lusa em Caracas explicar, as zonas mais afetadas foram precisamente a da capital, também La Guaira, Aragua e Carabobo, as zonas mais afetadas. Os relatos vão chegando de portugueses que viveram este momento de aflição em Caracas e também noutras zonas em volta da capital da Venezuela. Em 50 anos na Venezuela, por exemplo, Alvarinho Moreira, empresário e presidente da Casa do Futebol Clube do Porto de Caracas, diz que não se recorda de um tremor de terra assim. Ele está de regresso nesta altura a casa, mas preparado ainda para sair a qualquer momento se a situação se voltar a agravar.
4: Neste momento há milhares de pessoas na rua, porque temos tido réplicas praticamente cada hora. A última foi agora a coisa de pouco mais de meia hora, 1h47. Há uns vizinhos que se apercebem e começam a gritar, e nós agarramos um bolso com as coisitas que temos aí e vamos para fora para o estacionamento. Eu te digo, eu 50 anos da Venezuela e nunca me tinha passado uma coisa assim. O edifício abanado lado para lado, as janelas a bater, para o ruído ensurdecedor.
0: O relato do presidente da Casa do Futebol Clube do Porto de Caracas, feito à RTP Mundo, o canal internacional da Rádio Pública, declarações feitas esta manhã, depois do susto que viveu ao fim da tarde na Venezuela. A situação também está complicada em Valência. Valência fica a cerca de 200 quilómetros de Caracas, é a capital do estádio de Carabobo, um dos mais atingidos também, um dos mais afetados. Fátima Pontes, professora universitária, conselheira das comunidades em Valência, descreve aquilo que sentiu logo que os sismos aconteceram.
5: Muito susto, muito grave esta situação, foi algo impressionante. Eu achei que ia cair o teto da casa em cima de mim. Não foi nada agradável, mas estamos vivos e estamos aqui esperando que todo saia bem esta noite. E bom, vamos com esperança, mas há muita tensão. A situação não está agradável. Aqui perto de nós, Tucacas, Falcão, muitos edifícios também abaixo.
0: Valência, a 200 quilómetros de Caracas, o relato de Fátima Pontes, professora universitária, conselheira das comunidades portuguesas em Valência, um retrato daquilo que viveu quando os dois sismos se deram. Eram 6 da tarde na Venezuela, 11 da noite em Portugal continental. Foi um grande susto. É assim também que Maria da Luz Maciela, uma portuguesa a viver em Caracas, descreve a situação de aflição que se viveu na Venezuela. Ela dá conta dos estragos também e explica que, apesar de tudo, todos estão bem de saúde na casa de Maria da Luz Maciela.
6: Foi horrível, foi um terremoto de uma magnitude muito forte, foi um susto muito grande, mas graças a Deus aqui, por aqui estamos todos bem. Eu e os meus filhos estávamos todos bem. Há coisas que estavam em casa do meu filho dentro, fiquei muito, toquei para o chão, garrafas, rutas, vinho no chão, tudo, esquentador, um desastre. Mas, claro, o importante é que a gente estamos todos a salvo.
0: Maria da Luz Maciel, nota-se na voz o susto, a aflição ainda, na forma como respira, um relato feito esta manhã, depois esta manhã na Antena 1, madrugada na Venezuela, a partir de Caracas, onde vive, dando conta do que foi esta noite muito difícil para os venezuelanos, também para a comunidade portuguesa que ali vive. A comunidade internacional já começou a mobilizar-se para ajudar a Venezuela, os Estados Unidos, a Espanha, a China também há cerca de meia hora veio oferecer-se para assistir à Venezuela. Há também mensagens, por exemplo, do Presidente da República, António José Seguro, que está a seguir a situação. O Presidente do Governo Regional da Madeira, Miguel Albuquerque, também já veio prestar toda a solidariedade para, com o povo venezuelano, dando conta de que o Governo Regional da Madeira está a acompanhar em permanência a situação. A Venezuela tem uma grande comunidade madeirense a viver ali. O Secretário-Geral do Partido Socialista reagiu há pouco, José Luís Carneiro, manifestou profundo pesar pelas vítimas dos dois sismos que atingiram a Venezuela e recordo aqui as palavras no início deste jornal de Emídio Sousa, Secretário de Estado das Comunidades, dando conta de uma equipa da TAP que se encontrava no aeroporto de Caracas na altura em que os sismos aconteceram e que sofreu ferimentos ligeiros. A Antena 1 contactou há pouco Ricardo Penarroias, o presidente do Sindicato de Pessoal de Voo da Aviação Civil, e ele dá conta também da situação desta equipa, da tripulação que estava a fazer o embarque em Caracas. Eram cerca de 40 de pessoas. Vamos ouvir as notícias que ele nos dá sobre esta equipa da TAP.
7: A situação foi dramática, foi muito difícil. O sismo teve uma magnitude gigante, como está a ser anunciado. O hotel ruiu, foi a expressão que os tripulantes afirmaram, que o hotel ruiu. Estão neste momento, fisicamente, estão bem. Só apenas um tripulante teve ligeiras feridas a quando da sua saída do hotel. Estão neste momento alojadas num hotel em Caracas. É a informação que eu tenho, ou seja, fisicamente estão bem, mas como é lógico, não é? Emocionalmente abalados, estressados, assustados, desejosos de voltar para Portugal neste momento. Estão só com a roupa do corpo, não têm documentação nenhuma neste momento, porque tiveram de sair à pressa, como é natural.
0: Uma situação difícil vivida por esta equipa da TAP, 40 pessoas estavam no aeroporto de Caracas à espera de embarcar quando os sismos aconteceram e percebemos aqui pelo relato de Ricardo Penarroias, o presidente do Sindicato Nacional de Pessoal de Voo da Aviação Civil, o susto grande e o choque ainda em que estão estes portugueses à espera de poder regressar. A Proteção Civil da Venezuela tem agora muito trabalho pela frente. Jorge Silva, da Associação Portuguesa de Técnicos de Segurança e Proteção Civil, esta manhã no Ponto Central, explicou aqui quais são os principais desafios que o socorro tem agora pela frente. É preciso chegar a tempo aos lugares onde haverá pessoas soterradas, agir depressa, sem pôr em risco quem ficou debaixo dos escombros. Jorge Silva acredita que a Proteção Civil da Venezuela tem os recursos suficientes para essa missão. No entanto, a ajuda internacional é importante, está a caminho, mas ela vai demorar a chegar.
8: O apoio internacional é sempre importante, mas é preciso lembrar que o apoio internacional tem um tempo de demora ligeiramente considerável. Não se consegue, nas primeiras horas, ter lá o apoio todo que esperamos. O que acontece é que, nas primeiras horas, a autoproteção, o socorro da população dentro do que é a sua resposta interna é o fundamental. As equipas de proteção civil venezuelanas têm alguma capacidade de resposta, mas não são as capacitadas como algumas que nós temos aqui na Europa, ou mesmo como em Portugal, que temos um ligeiramente mais qualidade de capacidade de resposta.
0: Uma das grandes dificuldades é o edificado esta manhã também no Ponto Central, o engenheiro Humberto Varum, presidente do Colégio de Engenharia Civil da Ordem dos Engenheiros, dava conta disso mesmo. Há edifícios mais recentes que foram construídos depois de 1960. 1967, o grande terremoto que se deu na Venezuela e que tem alguma resistência sísmica, mas há também, por exemplo, muita construção ilegal nas vertentes de Caracas, que pode ser uma grande dificuldade para o socorro. Ele faz o retrato do tipo de edifícios que existem na Venezuela.
9: Há, por um lado, um grande volume de edifícios, altos, construídos após o sismo importante que afetou a cidade de Caracas em 1967. Muitos destes edifícios já são de por si vulneráveis, não seguem a regulamentação atual. Por outro lado, em Caracas, particularmente, há um conjunto muito significativo de edifícios de pequena altura, com os materiais, enfim, como o tijolo, produzindo alvenaria, tem uma estrutura formal, tem um cálculo estrutural formal e construídos muitas vezes em zonas de encostas, sobre terrenos mal consolidados. E para este tipo de bairros informais, então, com certeza, uma preocupação muito importante para Caracas.
0: As dificuldades no terreno que as equipas de socorro também vão encontrar, a explicação dada aqui pelo Presidente do Colégio de Engenharia Civil da Ordem dos Engenheiros, Humberto Varum. Nas próximas horas vamos continuar a atualizar toda a informação que chega da Venezuela depois dos dois fortes sismos que o país viveu ontem ao fim da tarde.
10: 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Praticamente 9:18.
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10: Há um acidente grave no sul do país, Nacional 2, Mário Camaral.
12: Exatamente, começamos então na zona do Algarve. Atenção, porque é um acidente grave com capotamento ao quilómetro 722, Estrada Nacional 2, na zona de Bemposta, em Faro, com demora então entre São Brás de Alportel e Estói, nos dois sentidos. Já por Lisboa, ainda está demorado o trânsito na A5, no sentido Lisboa-Cascais. Está em fase de resolução o acidente junto ao Estádio Nacional, mas ainda há filas a partir de Caselas. Já no sentido Cascais-Lisboa, há filas de Porto Salvo até Linda Velha e depois de Monsanto para as Amoreiras. Quanto ao IC19, no sentido Sintra-Lisboa, ainda se para de Terceira até Amadora e depois ainda há demora de Alfragide até à Segunda Circular. Na Segunda Circular, sentido Benfica-Aeroporto, para-se das Torres-Lisboa até às Calvanas, Aeroporto-Benfica. Está resolvido o acidente entre a Escola Alemã e a saída para o Eixo Norte-Sul, mas o trânsito ficou bastante acumulado. Há filas a partir da Encarnação. Há filas de São João da Talha para Sacavém. Calçada de Carriços continua com filas do Senhor Roubado para a Avenida Padre Cruz. Já na Caril, sentido Sacavém-Algés, ainda se para entre Sacavém e Camarate. E no sentido Algés-Sacavém, há filas entre a Zona Comercial de Odivelas e o Senhor Roubado e depois mais à frente entre Camarate e Sacavém. Eixo Norte-Sul, as filas estão ainda a partir do Lumiar até a Sete Rios. Já para a Ponte 25 de Abril, ligação à Almada-Lisboa, há filas a partir de Corroios e os acessos ainda com demora. No Porto, atenção à A28, no sentido Viana do Castelo Porto, há indicação de pedaços de pneu junto ao nó de Vila do Conde, máxima precaução. Mais à frente há filas de Leça da Palmeira até à Avenida AEP. Na A3 ainda se para do nó da A4 até à VCI e já na VCI, sentido Rábida, Freixo, há filas de Canidelo até à Boa Vista e no sentido Freixo a Rábida, da Ponte do Freixo até às Antas.
10: 821-0101 é para o trânsito. Nesta hora de emissão, depois das 9:30, vamos trazer cinema.
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10: Estamos a chegar às 9:20, olhamos para o tema em destaque na edição de Desporto às 9:30. Mário Silva da Costa, o regresso do Benfica.
14: É o arranque da pré-temporada dos encarnados. Marco Silva foi o primeiro a chegar ao Seixal. Mais daqui a pouco conferimos também a agenda do dia no Campeonato do Mundo e ainda o jogo de Portugal no Mundial de Handball de Praia.
10: Hoje é quinta-feira, 25 de junho.
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10: A seguir as contas do dia.
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14: Antena aberta agarra a atualidade e depois das 11 propõe que falemos sobre fenómenos extremos. António Jorge, bom dia.
20: Muito bom dia, José Carlos Trindade. Evidentemente, o tema hoje é escolhido por causa dos trágicos sismos que abalaram a Venezuela. Por volta das 11 horas da noite em Portugal, dois sismos de grande escala que continuam a causar muita apreensão, com as consequências possíveis. Há estimativas de várias entidades especializadas norte-americanas que apontam a possibilidade das vítimas mortais rondarem entre os 10 e os 100 mil mortos. Claro que estamos numa fase absolutamente inicial e, portanto, é muito prematuro ainda a leitura das vítimas mortais. Para já os números são muitíssimo abaixo disto, mas tudo indica que vão continuar a surgir ao longo das próximas horas. O secretário de Estado das Comunidades, Emílio Sousa, já o ouvimos aqui na manhã da rádio, diz que para já não há indicação de portugueses entre as vítimas destes sismos registados na Venezuela, mas para além deste lado trágico que chega da América do Sul, do lado de cá do Atlântico, os últimos dias têm sido também dias que escaldaram vários países da Europa. São obviamente fenómenos distintos, um ligado à dinâmica interna da Terra, se quisermos, outro claramente associado às alterações das condições atmosféricas e do clima, mas ambos recordam a vulnerabilidade das sociedades perante as forças naturais que escapam ao controle do homem, mas que obrigam a respostas de prevenção, adaptação e proteção. Queremos ouvir a sua perspectiva sobre estes fenómenos extremos cada vez mais frequentes. Estaremos a mudar comportamentos enquanto sociedade global ou continuamos a reagir apenas quando surge a emergência?
14: Para participar no programa, os números são os habituais. 822-0101 para fazer a sua inscrição, se está no país. 822-0101. Deixa o nome e o contacto na produção. Também, se estiver de fora de Portugal, 22-33-99956 é o número que deve utilizar para essa inscrição. Nós ligamos depois das 11. 22-33-99956. Antena aberta com o António Jorge.
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14: Quase 9h24. Vamos às contas do dia esta semana com a Clara Teixeira. Bom dia, Clara.
21: Bom dia, Zé Carlos.
14: O PS chegou a acordo com o Governo para viabilizar a nova prestação social única, a PSU. Da proposta inicial cai o canal de denúncias, mas ainda não é claro que também tenha caído a obrigatoriedade de trabalho social. Clara, a proposta vai ser votada hoje no Parlamento. É mais ou menos equilibrada que o regime dos apoios sociais que vai substituir?
21: Olha, Zé Carlos, o texto que vai ser hoje votado no Parlamento diz que o regime da nova PSU será globalmente não menos favorável do que o atual regime das 13 prestações não contributivas que vão ser concentradas nesta nova prestação social única. Só que essas prestações incluem o rendimento social de inserção, subsídio social de desemprego, pensão social de velhice e apoios com regras tão diferentes que essa comparação vai ser muito, mesmo muito difícil. Agora, se olharmos para aquilo que era a proposta inicial do Governo para a nova PSU e também para aquilo que chegou a ser conversado entre o Governo e o Chega, mas que não houve entendimento, então sim, a proposta acordada entre os partidos do Governo e o PS é claramente mais equilibrada a favor dos beneficiários. Agora, como disseste bem, Zé Carlos, há aqui questões, não é, que PSD e PS estão a tentar colocar no domínio da retórica, mas que ainda é preciso esclarecer na legislação que vier a ser publicada depois da aprovação desta prestação. E é precisamente o facto do trabalho social, que agora o PSD chama atividade de solidariedade social, se vai ser ou não obrigatório, não é? Uhum. E aparentemente...
1: Há sinais contraditórios. No PSD já houve quem dissesse que não caía, mas também já no PSD quem dissesse que não caiu essa obrigatoriedade, mas no PS que já quem dissesse que caiu mesmo e que não vai prosseguir. Ficamos ainda nesta incerteza, não é?
21: Incerteza e assim, e o texto que ontem foi aprovado por volta das 11 das 9 horas da noite na Comissão da Especialidade, quer dizer, de facto o trabalho social não cai, ou a tal atividade de solidariedade social não cai. Ela aparentemente fica e é como alternativa a uma série de outras condições que os beneficiários terão de

0: Quer dizer, isto no fundo o que se está aqui a votar hoje é um pedido de autorização para que o Governo possa legislar depois por decreto-lei. E eu acho que só na formulação final desse decreto-lei é que vamos efetivamente perceber. De qualquer maneira, o entendimento entre os dois partidos foi possível ontem, hoje tudo indica que o diploma é aprovado e permite, no fundo, que haja aqui um entendimento de forma satisfatória para os dois partidos e, de qualquer forma, eu creio que mais favorável aos beneficiários do que na versão inicial do governo. Isso
1: Claro,
0: penso que sim,
1: estamos sem
0: está
1: tempo,
0: assegurado.
1: peço-te uma resposta breve. O Estado vai poupar ou gastar mais dinheiro com esta nova prestação única?
0: Olha, continuamos sem ter resposta para essa pergunta, por uma razão muito simples, é que o Governo, neste texto que é hoje votado, não definiu nem a fórmula de cálculo, nem o valor de referência do novo apoio único, digamos assim. O PS, lá está, continua a garantir que isto não vai ser o tal cheque em branco, não é? De que o Governo foi acusado de querer fazer passar e que, de facto, aquilo que vier a ser definido não pode ser menos favorável do que aquilo que existia anteriormente. Mas o que é que existia anteriormente? A qual dos três apoios sociais é que o PS está a referir? Portanto, ainda são aqui muitas dúvidas que ficam para esclarecer nas próximas semanas, não é? Pelo menos até à publicação do decreto-lei final por parte do Governo que vai dar origem a esta nova prestação.
1: Muito bem, claro, até amanhã.
0: Adeus, até amanhã.
1: As contas do dia disponíveis em podcast também na RTP Play, são 9h29 e no trânsito começamos a sua, Mónica Amaral.
2: Sim, começamos no Algarve, Estrada Nacional 2. Atenção, porque um acidente grave com um capotamento ao quilómetro de 727 é na zona de Bemposta, em Faro. Está a provocar demora entre São Brás del Portel e Estói nos dois sentidos. Por Lisboa, segunda circular, sentido Benfica-Aeroporto, ainda com filas das Torres de Lisboa até às Calvanas e no sentido Aeroporto-Benfica para Centro Encarnação e a saída para o Eixo Norte-Sul. Já no IC19, sentido Sintra-Lisboa, há filas de Tracena até Amadora e depois de Alfragide para a segunda circular. Na A5, sentido Cascais-Lisboa, ainda se para de Porto Salvo até Linda Velha e depois de Monsanto para as Amoreiras. E no sentido Lisboa-Cascais, há então filas de Miraflores até à área de serviço de Oeiras. Está também a afetar-se a Crelo. Já na A1, sentido Alverca-Lisboa, há filas de São João da Talha para Sacavém, Calçada de Carris, ainda com filas do Senhor Robato para a Avenida Padre Cruz, Cril, sentido Sacavém-Algés, com filas entre Sacavém e Camarate, Algés-Sacavém para Centro Zona Comercial de Odivelas e o Senhor Roubado, e depois mais à frente entre Camarate e Sacavém. Eixo Norte-Sul, há filas do Lumiar até Sete Rios, para a Ponte 25 de Abril ainda há filas de Correios, os acessos do IC20 Centro-Sul com alguma demora. Já na A28 há indicação de pedaços de pneu junto ao nó de Vila do Conde, é preciso mais cuidado à passagem. Depois, mais à frente, há filas de Lessa da Palmeira até à Avenida AIP. Na A3, para-se do nó da A4 até à VCI. Já na VCI, sentido Rábida Freixo, ainda há filas a partir de Canidelo até à Boa Vista e no sentido Freixo Rábida para-se de Bonjoia até às Antas.
1: Em vez de muito azul, muito branco, conto com nuvens e aguaceiros, menos frequentes a partir da tarde, promete a previsão, e uma descida da temperatura máxima de 28 em Évora, 27 graus Bragança, Castelo Branco, Leiria, Santarém e Beja, Vila Real 26, 25 em Braga, Coimbra, Porto Alegre e Setúbal, Aveiro, Lisboa e Faro 24, 23 Viana do Castelo, Porto e Viseu. As mais baixas, Guarda 21, 19 Penhas Douradas.
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1: Passa um minuto das 9h30 da manhã, o principal das notícias com Diogo Miguel Pereira.
4: Uma equipa da TAP sofreu ferimentos ligeiros no aeroporto de Caracas no momento dos sismos que afetaram a Venezuela esta noite. Foi o que disse Antena 1 o secretário de Estado das Comunidades. Havia outra tripulação da transportadora aérea portuguesa que estava num hotel que roeu, mas aqui ninguém ficou ferido, explicou o presidente do Sindicato Nacional de Pessoal de Voo da Aviação Civil. Na próxima segunda-feira, o chefe de gabinete do presidente do Governo Regional da Madeira vai para a Venezuela. O anúncio foi feito por Miguel Albuquerque, há pouco, a uma grande comunidade madeirense na Venezuela. Já há 32 mortos confirmados, mais de 700 feridos, e este é apenas o primeiro balanço. Há milhares de pessoas dadas como desaparecidas, e os serviços de geologia dos Estados Unidos prevêem entre 10 mil a 100 mil mortos na sequência destes sismos. Muitos edifícios ficaram destruídos, vários países já anunciaram que estão prontos para ajudar. Além dos dois sismos de 7,5 e de 7,2 na escala de Richter, foram também sentidas pelo

0: menos 20 réplicas. A Venezuela está em estado de emergência. Em Espanha, as autoridades dão conta de mais de 200 mortes atribuídas à onda de calor entre domingo e quarta-feira, ontem. As temperaturas em Espanha têm estado altas, ultrapassaram os 43 graus em algumas zonas do país. Segunda e terça-feira foram os dois dias de junho mais quentes dos últimos 70 anos. Segue esta tarde para a votação no Parlamento a prestação social única, a PSU. É dia de votação final global à luz verde na matéria, depois do acordo alcançado ontem entre a AD e o Partido Socialista.
1: As notícias voltam à rádio às 10.
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1: No desporto, o regresso do Benfica. Mário Silva da Costa.
3: É o arranque da pré-temporada dos encarnados. O Marco Silva foi o primeiro a chegar ao Seixal. Entretanto, foram chegando também os jogadores do Benfica. Regressam-se os trabalhos agora sob orientação do novo treinador das Águias. Para hoje estão previstos os testes físicos no Seixal e os exames médicos no Hospital da Luz. O plantel encarnado vai trabalhar no centro de estágios do clube até 8 de julho. A equipa vai depois rumar ao Algarve, onde vai ter pela frente dois jogos particulares frente ao Flamengo e diante do Villarreal. Olhamos agora para a agenda do dia no Campeonato do Mundo de Futebol. 6 jogos para hoje, na terceira jornada da fase de grupos. No grupo E, às 9 da noite, o Equador defronta a Alemanha e Curaçao mete forças com a Costa do Marfim. No grupo F, os jogos têm lugar à meia-noite. Tunísia, Países Baixos e Japão, Suécia. Por último, as partidas do grupo D, quando forem 3 da manhã, a Turquia defronta os Estados Unidos e o Paraguai defronta a Austrália. Nos jogos de ontem, destaque principal para a vitória do Brasil sobre a Escócia. 3-0 foi o resultado final. Um jogo em que o selecionador Carlo Ancelotti voltou a destacar melhorias na prestação da equipa.
4: Eu acho que a equipa agora está jogando sólido. Temos uma equipa sólida, que joga, comparando com o primeiro jogo, menos erros com a bola, mais ritmo, mais efetividade na frente. Então, os dois jogos depois do Marrocos, temos uma boa impressão. Agora, como se diz em Brasil, pé no chão e seguir trabalhando, melhorando e preparando o próximo jogo.
3: Este jogo marcou também o regresso de Neymar à seleção brasileira. O avançado foi lançado na segunda parte. Após o fim do jogo, Neymar explicou aos jornalistas como viveu a entrada em campo.
5: Quando eu entrei, na verdade, eu não pensei em nada. Eu só agradeci mesmo ali, pelo momento, foi um momento de gratidão mesmo. Nesses anos, desde quando eu me lesionei aqui na seleção, meu objetivo era jogar a Copa do Mundo, meu objetivo era voltar para a seleção, era definir essa camisa, porque eu amo estar aqui, eu amo vestir a camisa da seleção brasileira. E então só foi de agradecimento. Né? Fiquei muito feliz, muito contente, emocionado com tudo que vem acontecendo. E é isso, acho que é melhorar cada vez mais para ajudar a minha equipe de alguma forma.
3: Fechadas as contas dos grupos A, B e C, o México, a África do Sul, a Suíça, o Canadá, Marrocos e o Brasil são as seleções já apuradas para os 16avos de final do Campeonato do Mundo. O Sporting recebe hoje o Benfica no jogo 4 da final do play-off do Campeonato de Futsal. Neste momento há 2 vitórias para as Águias e 1 para os Leões. Por isso, um triunfo do Benfica esta noite vale o bicampeonato à formação encarnada. No lançamento deste jogo, o treinador do Benfica, Cassiano Kline, refere que para atingir este objetivo, a equipa tem de fazer mais e melhor.
6: Para a gente conseguir nosso objetivo, nós temos que entendermos que o que a gente fez precisa um pouquinho mais. Foi suficiente para aquele jogo, mas agora eu tenho certeza que as equipes vão elevar o nível. É assim que é, a gente vai aprendendo e temos que estar pronto para isso. A única maneira de a gente conseguir nosso objetivo é dar um passo a mais. Tem uma filosofia que fala o seguinte: quando você fala que você consegue, você está certo. Quando você fala que você não consegue, você também está certo. Quando a gente fala subir de nível, é isso. Quando você entende que a tua equipe pode dar mais.
3: Do lado do Sporting, o treinador Nuno Dias promete uma equipa a dar tudo para levar o jogo para a negra.
7: Por tudo aquilo que temos feito neste play-off, aquilo que foi o equilíbrio do jogo 1, aquilo que foi o equilíbrio do jogo 3, aquilo que foi a nossa superioridade no jogo 2, por tudo o que temos feito, faz-nos acreditar que podemos chegar ao jogo 5. Mas só vamos pensar no jogo 5 depois de vencer o jogo 4, porque não há jogo 5 sem vencermos o jogo 4. Então vamos pensar que é uma possibilidade forte, vamos nos preparar ao máximo para que isso aconteça e que cá estaremos para competir ao máximo para conseguir levar o jogo para quinto.
3: Sporting Benfica, jogo 4 da final do play-off do Campeonato de Futsal, partida que tem início marcado para as 8:30 da noite no pavilhão João Rocha. A seleção portuguesa de handball de praia está a jogar a esta hora o primeiro encontro da main round do Campeonato do Mundo. Neste momento Portugal está a defrontar a Hungria, o jogo está no segundo set. A seleção portuguesa venceu o primeiro parcial por 25-24. Mais logo, Portugal volta a estar em ação. Às 6 da tarde, a equipa portuguesa defronta a Tunísia.
1: Mário Silva da Costa, o essencial do desporto na RTP Antena 1 e também RTP Mundo, em permanência desporto.rtp.pt. 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
1: Depois das 10 há Entre Políticos. Bom dia, João. No programa de hoje voltamos a falar sobre a prestação social única, depois de ontem PS e PSD terem chegado a um acordo.
2: Olá, viva, bom dia. Há um acordo, mas há também muito ainda para debater nos próximos tempos sobre esta matéria, até porque nem tudo ficou fechado, desde logo com a questão do trabalho social, onde o PSD e o PS utilizam até diferentes definições para explicar a forma como os beneficiários vão ter de contribuir para aceder a esta prestação. Este vai ser, portanto, um dos pontos em destaque no debate de hoje, que antecede até a votação na Assembleia da República. No debate temos como políticos convidados Miguel Cabrita, do Partido Socialista, também Isaura Moraes, do PSD, e ainda Jorge Pinto, que é deputado do LIVRE. O debate, como sempre, começa aqui na RTP Antena 1, depois das notícias das 10.
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1: A seguir vamos ao cinema.

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2: A esta hora há vários acidentes. Segunda circular, Crelia A28, o trânsito daqui a pouco.
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2: Agora, cinema. É quinta-feira, há estreias da semana. Ricardo Sérgio é nosso convidado sempre à quinta-feira para falar sobre cinema. O Ricardo vai falar-nos daqui a pouco sobre o filme. É destaque principal deste espaço hoje. É o Dia D, com a invasão da Normandia. Mas antes quero propor-te que falemos de um documentário que traz esta senhora. Marianne Faithfull. É um documentário cujo nome é Broken English.

0: Ficámos aqui a ouvir a música toda, não é?
1: Ficávamos.
0: Este fantástico Tears to Go By. Este filme de Broken English sobre Marian, este documentário Marian Faithful, traz coisas que nós não sabemos da Marian Faithful, é isso?
1: Não sei se trará coisas que nós não sabemos, traz coisas que nós não vimos. Nós, obviamente, a personalidade da Marian Faithful permite muitas abordagens, aliás, e começa logo por uma imagem de Tilda Swinton a fazer o resumo de quem é Marian Faithful para muita gente. Ele diz mesmo, 30 álbuns, 60 anos de carreira, influenciou gerações de músicos, mas para muitos será sempre conhecida como a namoradinha de Mick Jagger.
0: Sim.
1: E é a partir daí que nós que o filme aflora esta personagem, porque Marian Faithful era também uma personagem. Para o Reino Unido, para os fãs ingleses, foi muito mais polémica do que depois para nós no resto da Europa e no resto do mundo, que a conhecemos sobretudo pelas canções. Mas houve muita polémica envolvida na ascensão de Marian Faithful nos anos 60, porque ela se rodeava de gente. Ela fez parte de uma geração que nós associamos, lá está, aos Rolling Stones, mas ela gostava de andar, era com malta da Beat Generation, o Allen Ginsberg, Patti Smith, essa malta, era a gente de Marian Faithful. E depois o que nos mostra são pedaços de entrevistas em que ela falava...
0: Como li o Canto do Cisne de Marian Faithful.
1: Exatamente, é a última aparição dela, Sim. Foi a última coisa que ela fez em vida. Aliás, o filme acaba com a última atuação de Marian Faithful antes de desaparecer. E portanto tem essa aura de ser a última visão de Marian Faithful e para ela própria, a última coisa que fez. O problema é que... problema não. Para mim, acho que é o brilhante toque de gênio deste filme, é que não é um documentário banal. Eles não sentaram Marian Faithful ali para contar a história da sua vida. Não. Eles fizeram uma espécie de investigação do Ministério do Não Esquecer, the Ministry of Not Forgetting, que vai investigar o que é que ficou da memória de Marian Faithful. Pedaços de jornais, certos de atuações, e depois foram buscar músicos, Nick Cave, Courtney Love, Jenny Beth, para cantar e reinterpretar as músicas as canções de Marian Faithful, ao mesmo tempo que fizeram uma mesa redonda com mulheres, artistas de várias áreas, para debater a influência de Marian Faithful em todas as áreas da cultura dos últimos 60 anos. É, portanto, mais do que mais do que um comentário, é uma obra de arte sobre a arte de não esquecer aquilo que teve que se atravessar para se chegar onde se chegou. E se hoje Marian Faithful é uma voz incontornável, ela teve que lutar muito para isso.
0: Muito bem, Broken English, com o apoio da Antena 3, estreia hoje nos cinemas. É a primeira proposta do Ricardo Sérgio, talvez a principal passo hoje e estamos também a ouvir aí muitos zunzum sobre a Supergirl.
1: É verdade, esta é a semana de Supergirl. Mulher,
0: nova sexy nova supermulher.
1: Vá, mais radical do que super-homem, a personagem é mesmo assim, permite-se isso, mais sem pudores, mais cínica do que o super-homem. É, portanto, um filme também mais de Gen Z, mais virado para um público mais novo, mas bate e segue em frente.
0: Sim, bate e segue em frente. Bom, a grande atração é este Dia D sob pressão. Antecede em três dias, a invasão da Normandia e tem em conta algo que para nós agora tem muito uma importância, que é a o tempo, não é?
1: É um filme sobre aquilo que devíamos
0: tempo,
1: ter...
0: O tempo, não,
1: a que devíamos,
0: falo do relógio, falo
1: a que
0: do
1: devíamos
0: tempo,
1: ter prestado atenção hoje. Hoje há muita gente que não prestou atenção à meteorologia.
0: Sim.
1: Este filme fala exatamente sobre isso, sobre a importância que a meteorologia tem, ou neste caso, teve num acontecimento histórico de extraordinária importância.
0: Uhum.
1: Como é que o clima afetou o desembarque na Normandia, que depois viria a dar a vitória aos aliados durante a Segunda Guerra Mundial? É tão simples quanto isto. Se o tempo não estivesse de feição, não teria havido desembarque na Normandia, não teria havido Dia D. Quem sabe o mundo hoje seria muito diferente. Isto que caía, recaía tudo sobre os ombros de um pobre meteorologista, coitado, que estava ali ao lado de Dwight Eisenhower a dizer-lhe como ia estar o tempo no dia D, no dia que havia de ser o dia D e no dia que foi finalmente o dia D. A história é conhecida, todos nós sabemos quando é que aconteceu o dia D, sabemos o que é que isso, as consequências que isso teve. Isto mostra um pequeno episódio sobre os dias que antecederam. É um filme sobre...
0: E não é chato um filme
1: Ora,
0: sobre
1: aí está.
0: A meteorologia?
1: A gente acha sempre que a meteorologia é muito chata, não é? O filme é boring, é cansativo, mas não. É um filme cheio de tensão, porque não é um filme sobre a meteorologia, é um filme sobre um meteorologista e a sua relação com o comandante das Forças Aliadas. É um filme que é quase um duelo entre os militares e o cientista. O homem que está ali sozinho, até contra a sua própria equipa, e nós percebemos isso no filme, a tentar mostrar que os factos são mais importantes do que aquilo que os generais e que todas as pessoas queriam. As pessoas queriam que a guerra acabasse hoje, mas não é possível porque o tempo não vai ajudar. E, portanto, é preciso olhar para os factos, é preciso olhar para as cartas. Não é um filme sobre mapas e gráficos e cartas meteorológicas e pressão atmosférica. É um filme sobre pessoas e como é que as pessoas convencem as outras de que é importante olhar para o clima. E estamos a falar dos anos 30, 40, não havia telemóveis, a gente não tinha acesso a apps sobre o tempo a qualquer momento. Era preciso haver estudos, era preciso apresentar relatórios, vê lá, às 4 da manhã, para saber como é que ia correr o resto do dia ou o dia a seguir. E vive muito dessa tensão entre estas duas personagens e, claro, entre os dois atores que as interpretam.
0: Olha, e este filme é baseado também numa peça de teatro, não é?
1: Baseado numa peça de teatro de David Egger, a única peça de teatro dele adaptada para o cinema. Ele depois faz o guião deste filme. Nota-se muito esse aspecto teatral. O filme é todo passado dentro de portas. É um filme sobre a Segunda Guerra, mas é passado dentro de portas, no backstage, no back office, se quisermos, da guerra. E, portanto, nota-se muito essa tensão teatral. O facto de ser uma peça de teatro também faz com que os atores se exijam de si próprios um bom trabalho, e o resultado está à vista. Andrew Scott, ator de Fleabag, da série Sherlock, da série Ripley, do filme All of Us Strangers, está absolutamente extraordinário como o tímido cientista que de repente cai de paraquedas no meio de um cenário de preparação para a guerra. E Brendan Fraser ganhou o Oscar há uns anos pela Baleia, está de volta em grande como Dwight Eisenhower, o general dos aliados. Duas interpretações absolutamente magistrais e que levam o filme às costas. O filme, para quem ver o filme vai perceber, isto nas mãos de um realizador com muitos anos de experiência teria sido outro filme, teria sido se calhar mais épico, mais tenso ainda. Ainda assim é um belíssimo filme, também por causa das excelentes interpretações de Andrew Scott e de Brendan Fraser.
0: Algo mais a acrescentar?
1: Algo a acrescentar, apenas que lá está, é um daqueles filmes sobre meteorologistas, nós não damos muita importância a isso, mas o mote deste filme é uma frase que entrou para a história de Dwight Eisenhower, já depois da guerra acabar, já depois de ter sido presidente dos Estados Unidos, já nos seus últimos anos, quando lhe perguntaram, e este é o mote do filme, o que é que o dia D, no dia D, o que é que os aliados tinham que os alemães não tiveram? Porque é que aquele dia foi o dia relevante, depois de tantos ensaios frustrados, de tantos desembarques que não deram em nada? Porque é que aquele dia correu melhor? E Dwight Eisenhower respondeu apenas isto: nós tínhamos melhores meteorologistas. E este filme é sobre esses melhores meteorologistas.
0: Um abraço, Ricardo. Até para a semana. O Anfiteatro também pode ser escutado na RTP Play. Ficamos a 10 minutos das 10 da manhã. Disse há pouco que o trânsito não estava famoso. Havia aqui várias situações, entenda-se até acidentes, que estão ainda por resolver, não é, Mónica?
2: Sim, começamos no Algarve, a Estrada Nacional 2, um acidente grave com um capotamento ao quilómetro 727, na zona de Bemposta, em Faro. Ainda está a deixar demora entre São Brás de Alportel e Estoy, nos dois sentidos. Por Lisboa, Acril, sentido Algés-Sacavém, há indicação de um acidente em Sacavém. O trânsito está com muita demora a partir da Póvoa de Santo Adrião. Já na segunda circular, sentido Benfica-Aeroporto, ainda se para de Benfica até às Calvanas, e no sentido Aeroporto-Benfica, há um novo acidente junto à Escola Alemã, que está a deixar o trânsito demorado a partir do relógio. Há um ainda se para de São João da Talha para Sacavém. Na A5, sentido Cascais-Lisboa, há filas de Porto Salvo até Linda Velha, depois de Monsanto para as Amoreiras. No sentido Lisboa-Cascais, há filas entre Miraflores e área de serviço de Oeiras a afetar a Crele. Há 8 ainda com filas no ramo de acesso de Frielas para o túnel do Grilo. Calçada de Carris, para-se do Senhor Roubado em direção à Avenida Padre Cruz. E no IC19 também ainda há paragens entre Terceira e Amadora, e depois de Alfragide para a segunda circular. Para a Ponte 25 de Abril, ligação Almada-Lisboa. As filas ainda estão a partir do Feijó, os acessos com alguma demora. No Porto, atenção à A28, no sentido Matosinhos-Porto, há então a indicação de um acidente junto ao nó da A4, que está a deixar demora a partir de Leça da Palmeira. Para-se também na VCI, sentido Rábida-Freixo, de Canidelo até à Boa Vista. Já no sentido Freixo-Rábida, há filas de Bonjoia até ao nó das Antas.
0: É assim que está o trânsito, pelo menos é o que nós sabemos. Se tiver outras informações e quiser dar uma ajuda, o número é gratuito, 800-21-0101. O trânsito volta à rádio depois das 10.
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0: Continuamos com o nosso sonho americano.
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0: O último foi assim.
4: Mas quando foi o Portugal-França, eu estava a fazer o transmongoliano, perdi os jogos quase todos, mas estava em Pequim no dia da final.
5: Foi, disse-me, queres ir para um destino da África? Disse, Uzbequistão, sem saber muito bem bom dia.
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0: Faltam 6 e meio para as 10.
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0: O irresistível Enjoy the Silence nos Depeche Mode para fechar esta emissão do programa da manhã. Ficamos a pouco mais de um minuto das 10.
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0: Depois das 10, o Entre Políticos com João Alexandre. A voz guia da emissão é do Augusto Fernandes. Tenha uma boa quinta-feira. Fique connosco. Aqui fica bem.
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0: Palavra presente na previsão para todos é aguaceiros. Ainda assim, menos frequentes a partir da tarde, fracos nas ilhas, nos Açores. Não devem cair-se à partida no grupo ocidental. Quanto às máximas, elas descem em relação aos últimos dias. Évora deve chegar aos 28 graus. Bragança, Castelo Branco, Leiria, Santarém e Beja, 27. 26 em Vila Real. Braga, Coimbra, Porto Alegre, Setúbal e Funchal, a previsão dá 25, menos 1, 24 para Aveiro, Lisboa e Faro. 23 em Viana do Castelo, Porto e Viseu. Ponta Delgada, máxima de 22. Guarda, 21, 19 nas Penhas Douradas. A28 e Quiril há acidentes a esta hora e também na Nacional 2 no Algarve. Atualizamos o trânsito depois das notícias das 10.
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0: Dez horas em Portugal Continental e na Madeira, 9 nos Açores. Nas notícias, a Venezuela, Eduarda.
2: As Nações Unidas exigem às autoridades da Venezuela que desbloqueiem imediatamente o acesso às redes sociais, também aos meios de comunicação no país. É uma questão de vida ou de morte, depois do sismo duplo que atingiu o país e que fez, no balanço até agora, 32 mortos, mais de 700 feridos. Miguel Albuquerque, no Parlamento da Madeira, esta manhã, acredita que a dimensão da tragédia há de ser muito maior. Segue para Caracas o chefe de gabinete do presidente do governo. Governo Regional. Tripulantes da TAP, também de uma empresa privada, iFly, estavam em Caracas, foram atingidos pelo sismo. Vamos neste jornal saber notícias destes portugueses que se encontravam na capital da Venezuela.
0: Faro, a esta hora com 23 graus, 22 Coimbra e Funchal, 20 em Lisboa e também no Porto, 19 em Ponta Delgada. As notícias com Eduardo Maio.
2: É uma questão de vida ou de morte, avisa as Nações Unidas. A missão de direitos humanos das Nações Unidas exige às autoridades venezuelanas que desbloqueiem imediatamente o acesso às redes sociais e aos meios de comunicação depois do duplo sismo que abalou o país. Nas próximas horas e nos próximos dias, avisa a ONU, o acesso à informação é uma questão de vida ou de morte, declara a Missão Internacional Independente para os Direitos Humanos das Nações Unidas. O apelo é feito à CONATEL, concretamente à Comissão Nacional de Telecomunicações da Venezuela. O governo tem encerrado vários meios de comunicação e tem bloqueado conteúdos online, impondo restrições no acesso à informação. Situações que se agravaram depois da intervenção militar dos Estados Unidos, que capturou Nicolás Maduro. São comunicações vitais quando a Venezuela se encontra em estado de crise, avisa as Nações Unidas. Dois sismos fortes, muito seguidos, provocaram 32 mortos, mais de 700 feridos, no balanço feito até agora pelas autoridades venezuelanas. A comunidade internacional mobiliza-se para ajudar. Von der Leyen, presidente da Comissão Europeia, na última hora declarou que a União Europeia está pronta para ajudar. Foi através das redes sociais que von der Leyen informou que o sistema europeu Copérnicos de detecção por satélite foi ativado para ajudar também nas operações de socorro no terreno. A Alemanha veio anunciar também na última hora que o exército alemão está pronto para enviar 6 aviões para ajudar a Venezuela após os sismos sentidos ontem ao fim da tarde. Eram 6 da tarde na Venezuela, 11 da noite em Portugal. Também já em prontidão o socorro dos Estados Unidos, da Espanha, da China. Há a mensagem do Presidente da República António José Seguro, dizendo que está a seguir a situação com toda a atenção, por causa da grande comunidade portuguesa que vive na Venezuela. O presidente do Governo Regional da Madeira, Miguel Albuquerque, também já veio prestar toda a solidariedade para com o povo venezuelano. Na Venezuela vive uma grande comunidade de madeirenses e há pouco Miguel Albuquerque fez declarações no Parlamento Regional sobre a situação. Ele espera que ele acredita que ela possa ser bem mais grave do que as notícias que são veiculadas até agora e anunciou o envio do chefe de gabinete dele para Caracas. Ele viaja segunda-feira.
3: Penso neste momento, as informações que temos, uma das zonas mais afetadas é a zona de La Guaira. Ainda não há um levantamento sequer mínimo do número de vítimas, nem de feridos, nem de mortos, mas temos de estar preparados para uma situação de veras constrangedora. Vamos continuar a avaliar a situação. O meu chefe de gabinete, para a semana, segunda-feira, vai já para caminho de Caracas, para termos também uma percepção da situação em loco no terreno.
2: Declarações de Miguel Albuquerque feitas há pouco no Parlamento da Madeira, a dar conta da situação na Venezuela, das informações que existem até agora, muito preocupado com aqueles que possam ser os impactos, nomeadamente sobre os madeirenses que vivem na Venezuela deste terremoto e acreditar que os números de vítimas podem crescer nas próximas horas muito mais do que aquelas que são ou daqueles que são os números oficiais até esta hora. Havia várias equipas da TAP que se encontravam em Caracas quando os terremotos aconteceram, assim como uma equipa também de tripulantes portugueses da iFly, uma companhia aérea privada. Eles estão, na verdade, presos nesta altura na Venezuela porque os aeroportos não funcionam. Parte destes tripulantes estavam num hotel próximo do aeroporto de Caracas, quando a terra tremeu, e como eu dizia, havia também na capital da Venezuela duas equipas da iFly, uma companhia aérea privada, a terceira maior em Portugal. Também eles foram afetados pelos terremotos que atingiram o país. O presidente do Sindicato Nacional de Pessoal de Voo da Aviação Civil, Ricardo Penarroias, garante que estão todos bem, mas o susto foi grande, apenas um tripulante ficou ferido.
4: O hotel ruiu, foi a expressão que os tripulantes afirmaram. Fisicamente estão bem, só apenas um tripulante teve ligeiras feridas a quando da sua saída do hotel. É a informação que eu tenho, ou seja, fisicamente estão bem, mas como é lógico, não é? Emocionalmente abalados, estressados, assustados. Desejosos de voltar para Portugal neste momento. Estão só com a roupa do corpo, não têm documentação nenhuma neste momento, porque vão sair à pressa, como é natural. Não existe apenas só uma tripulação da TAP, existe também duas tripulações mais pessoal técnico da iFly. Havia uma televisão que estava a fazer um embarque para um voo, estava no aeroporto, e que a informação que nós temos também está bem, fisicamente, não há qualquer tipo de ferido.
2: Esclarecimentos e informações dadas à Antena 1 pelo Presidente do Sindicato Nacional de Pessoal de Voo da Aviação Civil em relação a estas tripulações portuguesas da TAP e da iFly que estavam na Venezuela na altura, estão ainda na altura dos dois sismos que aconteceram ontem ao fim do dia. Para já não existe ainda uma previsão para o regresso das tripulações portuguesas da TAP e da iFly. São ao todo cerca de 40 pessoas que estão à espera de poder regressar a casa. O Sindicato Nacional de Pessoal de Voo da Aviação Civil está em contacto com as companhias aéreas e também com o Ministério Português dos Negócios Estrangeiros no sentido de perceber quando é que estes portugueses destas duas companhias, TAP e iFly, poderão regressar a Portugal. A Proteção Civil da Venezuela tem muito trabalho pela frente nas próximas horas. Jorge Silva, da Associação Portuguesa de Técnicos de Segurança e Proteção Civil, ouvido esta manhã no ponto central da Antena 1, explica quais são os principais desafios do socorro nesta altura para a Venezuela, que, acredita ele, terá os meios mínimos, pelo menos para já, para trabalhar e para tentar, sobretudo, socorrer quem possa estar ainda debaixo dos escombros.
5: O apoio internacional é sempre importante, mas é preciso lembrar que o apoio internacional tem um tempo de demora ligeiramente considerável. Não se consegue, nas primeiras horas, ter lá o apoio todo que esperamos. O que acontece é que, nas primeiras horas, a autoproteção, o socorro da população dentro do que é a sua resposta interna é o fundamental. As equipas de proteção civil venezuelanas têm alguma capacidade de resposta, mas não são as capacitadas como algumas que nós temos aqui na Europa, ou mesmo como em Portugal, que temos um ligeiramente mais qualidade de capacidade de resposta.
2: São essas as primeiras, no entanto, a atuar, mesmo que os meios não sejam os melhores, porque, como explicava aqui Jorge Silva, da Associação Portuguesa de Técnicos de Segurança e Proteção Civil, as equipas internacionais hão de chegar, mas demoram algum tempo até poder começar a trabalhar no terreno. No ponto central esteve também o Presidente do Colégio de Engenharia Civil da Ordem dos Engenheiros, Humberto Varum, e ele faz um retrato daquilo que são, daquilo que é o edificado nesta altura que existe na Venezuela e que também, por ser muito antigo, por ter também muitas habitações ilegais, pode ser uma preocupação para o socorro nas próximas horas.
6: Há, por um lado, um grande volume de edifícios, edifícios altos, construídos após o sismo importante que afetou a cidade de Caracas em 1967, muitos desses edifícios já são de por si vulneráveis, não seguem a regulamentação atual. Por outro lado, em Caracas, particularmente, há um conjunto muito significativo de edifícios de pequena altura, com os materiais, enfim, como tijolo, produzindo alvenaria, têm uma estrutura formal, têm um cálculo estrutural formal e construídos muitas vezes em zonas de encostas, sobre terrenos mal consolidados. E para este tipo de bairros informais, então, com certeza, uma preocupação muito importante para Caracas.
2: O edificado na Venezuela, frágil também, antigo, muitas vezes é um problema nesta altura, por causa do socorro também, isto uma explicação para o facto, por exemplo, em Caracas, terem também ruído muitos edifícios, assim como nas zonas mais afetadas pelos terremotos vividos ontem ao fim do dia. Na sequência da vaga de calor que está a atravessar a Europa, as autoridades espanholas fazem hoje um balanço de 212 mortes registadas no país entre domingo e o dia de ontem, quarta-feira, mortes atribuídas a esta vaga de calor, porque são informações verificadas pelo Instituto de Saúde Carlos III, em Madrid, que deixa esta informação esta manhã. Com a vaga de calor histórica que atravessa também a França, o país vê os incêndios a espalharem-se por regiões onde antes praticamente não existiam ou eram muito raros. É o caso de Allier, no centro do país, Maine-et-Loire, no oeste, e Lot-Garonne, no sudoeste. Os incêndios estão a surgir, ou estão a sair, digamos assim, da zona mediterrânica, onde eram mais intensos, e a começar a atingir o centro, o oeste e o norte da França.
7: Eduarda Maio, notícias em simultâneo com a RTP Antena 1 Madeira, Açores e RTP Mundo. 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Muito bom dia, hoje é quinta-feira, 25 de junho, daqui a pouco o programa Entre Políticos. Para já vamos à informação de trânsito disponível a esta hora da manhã e que tenhamos conhecimento. Bom dia.
8: Bom dia, Augusto Fernandes. Começamos então na zona do Algarve, Estrada Nacional 2, um acidente grave com capotamento ao quilómetro 727 na zona de Bemposta, em Faro. Ainda está a deixar demora no sentido São Brás de Alportel-Estoy. Quanto a Lisboa, na Cril, sentido Algés-Sacavém, agora um acidente com vários carros em Sacavém. Está a deixar demora a partir da Póvoa de Santo Adrião. Já está a afetar também o acesso da A8. Já no IC19, no sentido Sintra-Lisboa, há paragens em Queluz. Depois há filas de Alfragide até à Segunda Circular. E no sentido Lisboa-Sintra, devido a trabalhos, ainda se para entre Queluz e Tercena. A Segunda Circular, no sentido Benfica-Aeroporto, ainda com filas de Benfica até às Calvanas. Na A1, para-se da Bobadela para Sacavém. E na A5, há mais demora de Monsanto para as Amoreiras. Calçada de Carris continua com filas a partir do Senhor Robado para a Avenida Padre Cruz e para a Ponte 25 de Abril, ligação à Almada-Lisboa. Ainda há filas a partir do Feijó. Os acessos do IC20 Centro-Sul também ainda com demora. Já no Porto, há a 28, no sentido Viana do Castelo Porto, há um acidente junto ao nó da A4, está a deixar o trânsito mais demorado. Na VCI, sentido Rábida-Freixo, há filas da Ponte da Rábida até à Boa Vista e no sentido Freixo-Rábida, entre o Mercado Abastecedores e o nó das Antas. Atenção à chuva e ao piso escorregadio, é preciso mais cuidado na estrada.
7: Exatamente, é isso mesmo. Mónica Amaral, serviço de trânsito da RTP Antena 1. Número gratuito para troca de informações, 800-21-010. Muito bom dia, boa viagem também.
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7: Hoje é quinta-feira, dia do programa Entre Políticos, que começa agora com a moderação do jornalista João Alexandre.
16: Bom dia, estamos entre políticos, basta debate a atualidade política aqui na RTP Antena 1, depois do pacote laboral e de volta face na votação que ditou o chumbo da reforma proposta pelo Governo. A prestação social única foi tema em destaque numa semana que culminou com um acordo entre o PSD e o PS à volta desta prestação que vai reunir numa só um conjunto de mais de uma dezena de prestações sociais. Um acordo difícil, mas que ambos os partidos consideram necessário, com o Chega a colocar-se de fora, a pedir mais restrições e a esquerda à esquerda do PS a manter algumas reservas apesar deste entendimento. São alguns dos dados para o programa de hoje, em que temos como políticos convidados Isaura Moraes, é deputada do PSD, muito bom dia também, Miguel Cabrita, deputado do Partido Socialista, antigo secretário de Estado do PS, e ainda Jorge Pinto, deputado do Livre, antigo candidato à Presidência da República. Agradeço aos três a disponibilidade. Outro dos partidos convidados foi o Chega, mas mostrou-se indisponível para participar neste debate. Já lá vamos. Uma das questões que mais dúvidas tem colocado aos partidos e quem nos ouve, a questão do trabalho social, tem sido muito falado a propósito deste tema da PSU, da Prestação Social Única. Mas antes, Isaura Moraes, muito bom dia, deixe-me começar por si. O PSD quis entender-se com o Partido Socialista também por estar de alguma forma escaldado com a questão do pacote laboral, ou efetivamente era o Partido Socialista quem mais se aproximava da proposta que era defendida pelo PSD e pelo governo de Luís Montenegro? Muito bom dia.
17: Muito bom dia. Saúdo o João Alexandre, saúdo os meus colegas painel e saúdo também quem nos está a ouvir. Permita-me que, antes de responder à questão que me coloca, de manifestar a minha solidariedade para com o povo da Venezuela, para com a comunidade venezuelana, a comunidade portuguesa na Venezuela, mas também de desejar a maior das sortes e a melhor das condições para quem, em termos de proteção civil, vai intervir, vai tentar ajudar aquela comunidade. E depois, eu também quero agradecer, antes de ir à questão, quero agradecer a oportunidade que nos dá, que me dá, de poder estarmos aqui hoje e de podermos esclarecer o nosso auditório, porque ontem, depois daquele dia que foi, daquele dia que começou cedo e acabou bastante tarde, até chegarmos a esta votação final, votação final na comissão.
16: Votação hoje, final está marcada ainda para hoje.
17: Está marcada para hoje, sim, tanto em plenário. Hoje, quinta-feira, sim. Depois de todo do dia de ontem, fui ver alguma correspondência que recebi por mail e eu tenho que partilhar convosco e, pelo menos, a minha presença hoje aqui possa servir para esclarecer pessoas que estão aterrorizadas, que estão preocupadas, porque alguma oposição passou uma informação completamente deturpada desta reforma das prestações sociais. Eu ontem, seguramente os meus colegas também devem ter recebido, que eu recebi via grupo parlamentar, eu recebi um mail de uma cidadã, uma mãe solteira, que tem um filho dependente, que recebe a prestação social de inclusão, Em que ela já é reformada, mas continua a trabalhar, e a senhora dizia que eu tenho que continuar a trabalhar para poder fazer um pé de meia para quando eu, a expressão que utilizo é, para quando eu já cá não estiver, para que o meu filho possa ter alguma dignidade, tendo em consideração, portanto, que é pessoa com deficiência. E então a questão da senhora era que nesta, não é só, portanto, o que nós estamos aqui a falar, não é só agregar 13 prestações, é poder facilitar, e já lá vou, portanto, e todas as questões de quanto é vantajoso esta reforma das prestações sociais. Mas o que a senhora dizia é porque, é porque também a prestação social de inclusão está incluída nestas 13 prestações, e que eu faço ao pé de meia que estou a tentar arranjar para deixar um dia, quando já cá não tiver, repito, o facto de ter algum património, que fico vedado o acesso, o meu filho fica sem acesso à prestação social de inclusão. Permitam-me tranquilizar esta mãe, mas também todas as outras pessoas que recebem esta prestação social de inclusão, a PSI, de que ela não está incluída nestas 13 prestações.
16: Mas deixa-me perguntar, seja, de forma muito clara, Isaura Moraes, o PSD e o governo da AD não contribuíram para esta dificuldade que houve de compreensão por parte, por exemplo, desta mãe, porque tem sido essa uma da crítica feita também à esquerda e até pelo Partido Socialista, por vezes mais do que estar de forma muito estar nos antípodas daquilo que é a proposta do PSD, o que tem acontecido é a oposição criticar o PSD por ter dificuldade em comunicar, no fundo, aquilo que quer fazer e aquilo que quer trazer aos portugueses. Não admito que poderá ter havido aqui dificuldades na comunicação.
17: Eu não sei se houve dificuldades de comunicação. O que eu quero transmitir é que alguma oposição tem diabolizado estas como outras reformas de uma forma que a desinformação é tanta que as pessoas veem-se na condição de ter que nos comunicar e de solicitar um mail muito bem feito onde dizia que, por favor, coloquem a PSI de fora desta reforma das prestações sociais. Portanto, esta e outras reformas que estão fora desta reforma, e o que o Governo pretende e o que o PSD também pretende e defende, e que ontem chegámos a esta conclusão com o resultado final das votações na Comissão, repito, é que nenhum beneficiário vai perder a sua prestação, que esta reforma não é para limitar, ou não é para reduzir, ou não é para pôr em causa quem recebe esta prestação.
16: E o PSD sentiu que era muito mais confortável neste momento e muito mais seguro ter este entendimento com o Partido Socialista do que com o Chega, tendo em vista esse mesmo objetivo. Foi isso que o PSD acabou por concluir nas últimas 24 horas.
17: Eu acho que à conclusão que chegámos ontem ao fim do dia, e que espero que chegamos hoje, possamos chegar também hoje ao fim do dia, não é uma questão do governo, nem do PSD, nem do PS. É uma questão do país, é uma questão de resolvermos e trabalharmos numa área tão sensível e que por isso que nos deve unir mais do que dividir, é a questão do apoio aos mais vulneráveis, ao apoio àqueles que mais necessitam. E desde o primeiro momento, que a minha mensagem foi sempre que eu vejo nesta reforma a principal razão é agilizar este processo para quem dele precisa possa ter acesso e que não fique não fique fora desta prestação por dificuldade de acesso à mesma.
16: Já volta a Isaura Moraes. Miguel Cabrita, muito bom dia. O Partido Socialista vê neste entendimento o início de uma nova fase do diálogo com o Partido Social Democrata, depois, sublinho, daquilo que aconteceu com o pacote laboral?
11: Bem, muito bom dia, João. Bom dia também à Isaura, ao Paulo, a quem nos ouve. Associo-me também às palavras de solidariedade para com a Venezuela e para com os portugueses na Venezuela. Penso que foi muito importante ter existido este acordo e eu gostaria de sublinhar essa importância. Não só pelos 600 milhões do PRR que estavam em causa, mas acima de tudo pelo que representa a possibilidade de fazer concretizar estas mudanças e esta reforma numa ótica, que é uma ótica de reforço da proteção social e de garantia que não há recuos em aspectos fundamentais da cidadania, da dignidade dos mais pobres em Portugal, da nossa imagem e nossa vivência enquanto sociedade. Isso para nós é muito importante, porque havia aqui de facto dois caminhos. Esta mudança teria que ser feita, era um compromisso do país, e ou seria feita nesta lógica de equilíbrio, de recentramento, de melhoria, com certeza, e de reforço de um conjunto de dimensões, e com garantias de que não haveria recuos, ou seria feita numa lógica de aumento da estigmatização, de reprodução e amplificação de um discurso profundamente preconceituoso sobre os mais pobres, sobre quem recebe prestações sociais.
16: E aí e até... o Partido Socialista viu também uma mudança de discurso por parte do PSD. Isto, pergunto isto porque o Partido Socialista foi muito crítico, desde logo da forma como o PSD colocou alguns dos argumentos na mesa da discussão.
11: Nós fomos muito críticos da proposta, pelas preocupações que nos citou. Fomos muito críticos também pela forma como ela foi apresentada, salientando até em termos de ênfase, de retórica, se quiser, aspectos que nós nos levantavam muitas dúvidas e que até criaram a imagem de que poderia haver mudanças mais profundas em algumas áreas do que efetivamente depois, quando avançou a discussão e aprofundámos também a nossa análise, porventura mais graves, mas mais do que isso, ao longo destes dias de discussão, o que nós vimos foi que, além da proposta do Governo suscitar reservas, que levantámos de imediato, verificámos que o Partido Chega, nomeadamente, e também o PSD, foram apresentando propostas de alteração que, do nosso ponto de vista, se afastavam ainda mais das nossas preocupações. E, portanto, para nós, devo dizê-lo, foi muito importante e muito positivo ter conseguido estabelecer um diálogo com o Governo, e o Governo com o PSD connosco. Foi muito importante termos podido sentar à mesma mesa e, de alguma forma, assegurar que, estas mudanças são feitas, que o nosso compromisso é cumprido e que este esforço de unificação e de simplificação tem subjacente uma melhoria do nosso sistema e uma melhoria da rede de proteção dos mais pobres e não aspectos que aumentam a estigmatização dos beneficiários.
16: Mas deixe-me insistir, vê aqui a perspectiva de uma nova fase de diálogo entre o PSD e o Partido Socialista?
11: Eu não posso fazer essa avaliação, nem a quero fazer. Há uma coisa que eu sei e que posso garantir e que penso que todos os portugueses que nos ouvem percebem. Os partidos devem negociar com seriedade e devem ter palavra. E o PS, quando diz que está disponível para dialogar com o Governo em algumas matérias, e aliás em muitas matérias, tem até havido críticas às vezes ao Secretário-Geral do PS por estar demasiado disponível, para, segundo alguns, para fazer esse diálogo, nós assumimos essa disponibilidade e assumimos-la. E, portanto, obviamente um processo de negociação, nem tudo está como nós queríamos, como provavelmente nem tudo estará como o PSD queria. Nós conseguimos, do nosso ponto de vista, assegurar coisas fundamentais, garantir que este regime não é mais favorável que o anterior, que a nova PSU vai convergir gradualmente com o limiar da pobreza, que o canal de denúncias ao qual nós nos opunhamos frontalmente não vai existir, sem prejuízo de se reforçar a fiscalização, porque penso que ninguém é contra o rigor na atribuição de apoios sociais.
16: E que alguns especialistas em direito constitucional indicavam até que poderia ser inconstitucional.
11: E coisas muito importantes bem para nós, a questão da transparência, no sentido de ficou assegurado que um conjunto de aspectos que não são ainda conhecidos e que não deixam de ser riscos, e nós, enfim, com toda a transparência também o sinalizámos, mas por isso mesmo assegurámos que foi possível assegurar que o valor do primeiro ano da PSU vai ser feito em decreto-lei, igualmente o valor máximo da prestação, igualmente o modo como vão ser contabilizados apoios à habitação, justamente para garantir que o Parlamento vai ter mais à frente a hipótese de fazer um escrutínio aprofundado, que agora, pelo timing, era manifestamente impossível fazer. Isso para nós, dir-me-á, isto resolve todos os problemas? Não, mas assegura que há um processo negocial que chegou a bom porto, sem duas caras, com palavra dada, com frontalidade, com assunção de diferenças e de reservas, mas quando há seriedade nos processos, eles muitas vezes chegam a bom porto e creio que é este o caso.
16: E há também mais debate pela frente. Jorge Pinto, muito bom dia. Creio que disse na Comissão Parlamentar ontem, onde se votou na especialidade esta matéria, que estes últimos dias serviram para tirar várias ilações ou para aprender várias lições. Acredita no mesmo sentido que este é um momento de viragem na legislatura, e recupera até as palavras do co-porta-voz do LIVRE, Rui Tavares, que dizia que registava como notícia importante e à partida boa que o Governo não estivesse a negociar com o Chega, mas sim com o Partido Socialista, e é nesse sentido que lhe pergunto se poderá, se vislumbra o LIVRE aqui, um horizonte de maior otimismo no entender do LIVRE, com esta maior aproximação do PSD ao Partido Socialista, em vez de uma negociação e de um sucesso de negocial com o Chega.
18: Bom dia, João. Bom dia também ao Miguel e à Isaura. Bom dia aos ouvintes. Deixe-me também começar com a palavra de solidariedade para com o povo venezuelano, para com aqueles que estarão também no terreno nas próximas horas e dias a tentar salvar.

0: Nacional, que pelos vistos apanhou muitos deputados do Chega no momento da votação até de surpresa, não é? As caras de vários dos deputados assim o prova. É uma lição que espero que o Governo e o PSD tenham aprendido. E essa lição é de que não se negocia com a extrema-direita e que, quando se faz essa negociação, então o risco é sempre de que, na última da hora, haja uma traição, uma punhalada pelas costas. E nós dissemos imediatamente, eu próprio, que fui ao encerramento do Congresso do PSD no fim de semana passado, disse, espero bem que o Governo e o Luís Montenegro tenham aprendido esta lição e tenham já uma maneira de o provar esta mesma semana com a PSU. Portanto, por um lado, parece-me que uma parte da lição ficou aprendida. Se manterá daqui para a frente ou se foi apenas uma medida de recurso de última hora com uma proposta que era muito urgente, até pelos muitos milhões que nos arriscávamos a perder, não sei, o tempo o dirá. O que sei, e que sei, que sabemos todos os portugueses, é que em relação a esta prestação social única, eu não tenho problemas e o LIVRE...
1: Entrando aqui contra... até mais na questão mais, vá lá, técnica ou mais detalhada daquilo que é em si esta prestação social única e naquilo que vai reunir e na forma como vai entrar em cena depois deste entendimento, o LIVRE está agora, diria, menos preocupado com a forma como esta prestação social única vai ser aplicada, ou mantém aqui o LIVRE algumas reservas, e que reservas são essas?
0: Mantém, já
1: nomeadamente,
0: um voto contra.
1: Já sabemos que a questão do canal de denúncias não irá para a frente, mas, por exemplo, a questão do trabalho social, que tem sido um dos pontos quentes do debate nos últimos dias. O LIVRE conseguiu perceber melhor o que é que está aqui
0: foco
1: em cima da mesa.
0: João, foco-me em três pontos
1: e conseguiu
0: muito
1: perceber
0: concretos.
1: Que haverá essa possibilidade de fiscalizar melhor, no fundo, a aplicação desta prestação.
0: Vejamos, João. Primeiro dizer que realmente a parte boa deste diálogo do PSD com o PS é a retirada, ou entre outras coisas, mas certamente a retirada do aberrante canal de denúncias, algo que nós desde a primeiríssima hora dissemos que era completamente inaceitável, era um retrocesso a todos os níveis e que eu acredito muito que fosse um engodo que o Governo estava a lançar ao Chega para poder ter o seu apoio, servindo sempre de reserva caso a negociação fosse com o PS para poder ser retirada. Mas acho que para todos nós é uma boa notícia que tenha sido retirado. Mas há três pontos. Comecemos pelo trabalho social, que até foi a primeira pergunta que colocou à Isaura Moraes, e que certamente até como ex-autarca teve muita experiência disso. Repare, até permita-me uma linguagem um bocadinho mais simplificada. É comum nós ouvirmos dizer estas pessoas têm um bom corpinho para ir trabalhar. É comum. A pergunta que nos deveríamos fazer é se têm boa cabecinha também para irem trabalhar. Porque muitas destas pessoas têm problemas de dependências, desde logo ao álcool e outro tipo de dependências, que faz com que realmente não tenham essas condições para ir trabalhar. E que depois, quando até vão, são muitas vezes problemáticas no local de trabalho, são até um peso para quem tem de as acompanhar, de as seguir, de as liderar. E, portanto, é essencial que nós asseguremos esta abordagem individual com estas pessoas e que sim, possamos fazer com que elas possam ser integradas ou reintegradas no mercado de trabalho. Mas aí o LIVRE tinha uma contraproposta. Isso não se faz com trabalho social com condições que não estavam definidas, faz-se com uma garantia pública de emprego para que estas pessoas possam entrar no mercado laboral, mas com as condições de trabalho que merecem. Um segundo ponto muito concreto prende-se com a condição de recursos. Tal como está agora, aquilo que será aprovado piora ou reduz os padrões das condições de recursos quando comparado com algumas das prestações sociais que estão nesta nova prestação única. Portanto, há aqui um risco de termos beneficiários que perdem o acesso à prestação social única pela condição de recursos. Um terceiro ponto, que é o essencial,
1: para terminar,
0: e que o Miguel Cabrita acabou de referir, é o valor. Portanto, aqui há uma melhoria, portanto, o valor, continuamos sem o saber, mas já não será definido em portaria por parte do Governo, será em decreto-lei, significa isto, que virá ao Parlamento, teremos a oportunidade de o discutir, mas continuamos sem saber o valor ou a gama de valores, e isso também é evidentemente problemático, porque no fundo é o que vai definir também da validade e do sucesso de uma prestação social única.
1: Uhum. Isaura Moraes, ontem ouvimos o líder parlamentar do PS e o líder parlamentar do PSD abordarem de forma, diria, diferente, pelo menos do que diz respeito às palavras, a questão do trabalho social para aceder às prestações sociais. Ouvimos o líder parlamentar do PS dizer que o trabalho social no fundo deixava de ser obrigatório, o líder parlamentar do PSD disse que a obrigação não caía, mas que implicava aqui o cumprimento, lá está, das 3 horas diárias, 15 horas por semana, mas enquadradas aqui num plano de inserção individual. O PSD e o PS estão, no fundo, a dizer a mesma coisa, mas com palavras diferentes, ou há aqui algum tipo de nuance na forma como cada um dos partidos entende aquilo que está escrito e que ficou implícito no acordo?
2: Deixe-me dizer, portanto, eu acho que a questão que me está a colocar talvez poderá...
1: O que se pergunta é se é uma questão de semântica e de palavras ou se é uma,

0: questão de isso, ou se é uma questão de entendimento daquilo que está escrito?
1: Eu diria tanto que o Grupo Parlamentar do PSD, face à proposta que foi apresentada, a proposta de lei foi apresentada pelo Governo, evoluiu neste entendimento que fez com o PS, evoluiu e, em meu entender e nosso entender, e essa foi a nossa conclusão de ontem à noite também, é que evoluiu no bom sentido. É verdade que o Grupo Parlamentar do PSD não abdicou dos seus princípios base, mas ajustou-se, como há bocadinho dizia Miguel Cabrita, num entendimento, nem tudo está como nós queríamos, nem tudo estará seguramente como o Partido Socialista queria. Mas a questão que me coloca da atividade solidária continua, e portanto, e essa questão foi ontem, foi uma das que tanto que foi, salve, foi um artigo novo que foi introduzido, em que prevê a participação dos beneficiários em atividade de solidariedade social promovidas por instituições gestoras da prestação no âmbito de planos individuais de inserção, em articulação com as políticas ativas de emprego ou de trabalho vigentes, tendo em conta a realidade de cada beneficiário e agregado familiar. Sim. Dizer que esta questão já estava, portanto, na proposta inicial, em que já previa a exceção para esta atividade solidária, tinha várias exceções. Estou-me a lembrar, por exemplo, de uma que era para os cuidadores informais, ou seja, aqui previa a questão familiar, a questão do agregado familiar, se tivesse pessoas a seu cargo, que estaria dispensado desta atividade.
0: Mas a verdade é que ao longo dos últimos dias, sobretudo da última semana, o que estivemos no fundo a debater foi a possibilidade e a preocupação que alguns partidos manifestaram e algumas entidades e associações e cidadãos com a possibilidade de termos aqui cidadãos beneficiários que, para poder aceder às prestações, teriam obrigatoriamente de trabalhar independentemente das condições e desde que tivesse uma incapacidade abaixo dos 80%. Estivemos a discutir uma questão que no fundo não existia, Isaura Moraes. É a pergunta que no fundo lhe quero fazer, ou seja, estivemos aqui a discutir algo que não era a proposta do Governo. Ou se era essa a proposta e que acabou por ser alterada.
1: Sim, houve alterações nesta proposta em que prevê. Ainda ontem ouvia aqui na RTP uma entrevista de um outro dirigente partidário.
0: Presidente do Partido Chega, que hoje não quis marcar presença aqui no programa.
2: Curiosamente,
1: sim, ainda bem que regista. Onde, pronto, eu gosto de ouvir que é para poder, pelo menos, para poder perceber qual é a desinformação que constantemente determinada oposição continua a querer passar aos portugueses. E onde dizia que esta prestação, que esta reforma, esta proposta de lei, previa que pessoas... E então vamos à questão mais sensível e mais sensacionalista também, que é pessoas com doença oncológica, que ele nem dizia assim, mas eu vou dizer desta maneira, que com doença oncológica que tinham de trabalhar. Não, não é verdade. É claro que as condições das pessoas teriam e terão sempre que ser avaliadas, quer pelos técnicos da ação social, quer pela entidade que depois iria receber esses beneficiários. Mas dizer também que a PSU assenta no equilíbrio entre direitos e deveres. Ao Estado, o Estado deve garantir a proteção de pessoas, de beneficiários que estão em situação de vulnerabilidade. E ao beneficiário deve manifestar disponibilidade para poder contribuir para a sociedade, para a comunidade, mas também para que possa ser um passo depois para a sua integração na sociedade. É verdade que nós evoluímos e nesta questão, principalmente também num artigo novo que foi aprovado, em que prevê que haja aos titulares de capacidade entre 60% e 79% que possam ser alvos de avaliação individual da compatibilidade ou não para o trabalho.
0: Isaura Moraes, mas para terminar e para passarmos a palavra ao Miguel Cabrita, a minha pergunta é a seguinte. Se no fundo a grande alteração que há, desde logo no discurso e depois também neste entendimento, é a premissa de que há aqui um acompanhamento mais individualizado, no fundo, sim, mais especializado, claro, e com essa perspectiva de inserção no mercado de trabalho e não apenas o trabalho como moeda de troca para se receber uma prestação, independentemente daquilo que é a condição do beneficiário.
2: Correto, correto.
0: É no fundo isso que, sim, está aqui,
2: está
0: em cima
2: previsto,
0: da mesa agora.
2: Sim, onde está previsto planos individuais de inserção ajustadas à condição de cada beneficiário. E repetir outra vez de que, além de não se pretender reduzir rendimento a quem recebe estas prestações, também não se pretende limitar o acesso às mesmas. O que se pretende, sim, é que as pessoas, os beneficiários que estão nestas condições, possam ser auxiliados a entrarem no mercado de trabalho e poderem criar condições para ter uma vida mais digna e integrada na comunidade.
0: Miguel Cabrita, o Partido Socialista teve muitas dúvidas, como já percebemos, mas acabou por chegar a este acordo. Em relação a esta questão do trabalho social, o Miguel Cabrita já teve ontem também a oportunidade de tentar explicar melhor o que é que estava aqui em cima da mesa e quais é que eram, no fundo, as obrigações por parte dos beneficiários. Neste momento não estamos aqui a criar uma dificuldade extra para o Estado, que vai ter de encontrar aqui forma de acompanhar depois individualmente cada um destes beneficiários e perceber de que forma é que podem ou não contribuir com trabalho social, voluntário ou obrigatório para aceder a esta prestação. Ou, por outro lado, já estão criadas as condições e já estão criados os instrumentos e afinal, não há aqui uma grande mudança na forma de abordagem a estes beneficiários.
3: Sim, eu gostava, acima de tudo, de esvaziar esta aparente polémica que se gerou muitas vezes nos
0: espaço. Creio que ontem dizia, de forma mais simples, que as condições eram semelhantes ou idênticas ao acesso ao rendimento social de inserção, ao RSI.
3: Sim, nós temos aqui várias preocupações e, repare, acho mesmo que é uma questão de comunicação, porventura. Eu penso que o Governo, o Primeiro-Ministro, o PSD, ficou muito preso a uma comunicação inicial em que valorizou muito aspectos como o canal de denúncias, como a questão dos imigrantes e também como esta questão do trabalho
0: eventualmente
3: social.
0: Eventualmente na perspectiva de um acordo com o Chega.
3: Não quer fazer essa avaliação. Foram os aspectos que foram destacados inicialmente. O facto é que tivemos um debate mais aprofundado. Pudemos conversar também com o PSD e nós exprimimos algumas preocupações. E nós negociámos de boa fé e falámos de boa fé e temos a certeza que o PSD fez exatamente o mesmo e, portanto, desse ponto de vista é mesmo importante esvaziar esta polémica.
0: E do ponto de vista mais técnico e mais prático para quem nos ouve,
3: prático,
0: compreender exatamente
3: o que é que está em causa.
0: O que é que está aqui em causa?
3: O trabalho social é algo que já existe, isto é, os beneficiários de rendimento social de inserção, de subsídio de desemprego, de subsídio social de outras prestações, já têm um conjunto de deveres quando recebem estas prestações. No caso do trabalho social, aquilo que está em causa é basicamente isto. Ele não é uma decorrência automática da pessoa querer, portanto, ter condições, pedir a prestação. Não é uma decorrência automática, não é uma contrapartida para todos os beneficiários, inerente à própria prestação. É uma possibilidade, entre várias, de deveres, de disponibilidade que a pessoa manifesta. Porque o rendimento mínimo, depois do rendimento social de inserção, foi sempre uma prestação condicional. O que é que nós quisemos assegurar neste acordo, e ficou plasmado e, felizmente, pôde ser aceito, que este tipo de disponibilidade dos beneficiários existe ou para educação e formação, porque há pessoas que não têm a menor escolaridade, quadros muito difíceis, que é porventura mais importante para elas e para a sociedade que frequentem formação profissional ou percursos educativos.
0: E era uma das preocupações que existia por parte de alguns partidos, era a questão do trabalho como moeda de troca, independentemente daquilo que eram as valências, agora, as qualificações de cada pessoa.
3: Disponibilidade para educação ou para formação, ou para aceitar um emprego conveniente, adequado às suas características, ou para trabalho social. Sempre no quadro de planos individuais de inserção, que a Isaura referiu, foi uma preocupação que o PS quis colocar neste acordo, porque é essa a lógica que tem presidido ao RSI, com todos os governos, e que pensámos que se estaria a perder um pouco nesta nova proposta, e foi felizmente possível mantê-la, porque nos parece a perspectiva correta, e um princípio também fundamental de adequação às condições do beneficiário e do seu agregado familiar. Há pouco dávamos aqui exemplos de pessoas que podem não ter condições para trabalhar num determinado momento e que seria injusto, contraproducente, obrigá-las a trabalhar quando, porventura, há outros aspectos para a sua inclusão que é necessário trabalhar. E, portanto, esvaziar esta polémica, porque também é importante que seja percebido. O incumprimento de deveres dos beneficiários, seja em relação ao trabalho social, ao emprego e formação ou outras condições da prestação, pode ditar consequências e até a perda de prestação, como já acontece agora. Nós não temos exatamente nada de novo, que admitimos é que possam ser melhorados estes instrumentos, reforçada a componente de inclusão e de inserção. Agora, os planos individuais já existiam nos contratos de inserção. Tudo o que for melhorias e reforço a esta dimensão, nós não nos opomos, porque nos parece que é um aspecto importante também.
0: E em relação ao valor de referência, o Partido Socialista também, e com essa perspectiva de poder fiscalizar depois no futuro aquilo que é a decorrência depois também da aplicação desta proposta, o Partido Socialista consegue no fundo ter aqui algum tipo de garantias, porque a questão do valor de referência de início também era uma das questões que o PS
4: colocava. Excelente pergunta, João.
3: A garantia que nós temos, é uma excelente pergunta de facto, e eu vou responder com uma, espero eu, pelo menos tão boa resposta. A garantia que nós temos é a seguinte: para nós era importante que esta prestação não fosse apenas um valor pecuniário, tivesse associado uma lógica de inclusão e de inserção, que ela não se perdesse. E isso mantém-se. E ficou plasmado o compromisso de que este novo regime não será globalmente mais desfavorável que o anterior e que haverá uma convergência progressiva, um horizonte de convergência com o limiar de pobreza, uma aproximação ao limiar de pobreza. E, portanto, nós não tivemos nenhuma conversa com o PSD sobre o valor em concreto. Entendemos que é uma questão complexa, porque estão a ser fundidas prestações muito diferentes, que cobrem situações e riscos sociais muito diferentes, e que será necessário definir um valor. Naturalmente que nós vamos debater, escrutinar, avaliar as razões do Governo para definir o valor A ou B, mas quero deixar claro, não houve nenhuma conversa sobre isto, apenas a garantia de que seria, apenas, e não é pouco, que seria definido em decreto de lei para que o Parlamento possa escrutinar devidamente.
0: Jorge Pinto, o LIVRE fica satisfeito com este desfecho, nomeadamente em relação a esta questão do valor de referência, ou coloca aqui muitos pontos de interrogação? Diria que é o grande ponto de interrogação aqui deste processo. O LIVRE consegue encontrar aqui, neste entendimento e naquilo que ouviu agora das duas partes, uma perspectiva de conseguir, lá está, fiscalizar e acompanhar, a partir do momento em que não se trata de uma portaria, que se trata depois aqui de um
4: não,
0: diploma?
4: Não suficientemente. Aliás, eu ontem, com um bocadinho de provocação, também questionava o Partido Socialista se parte do acordo e do diálogo tinha sido uma indicação do valor que a PSU teria, e na altura o PS não respondeu. Agora o Miguel Cabrita disse transparentemente que não sabem, mas que têm boas expectativas. A nós isso preocupa-nos, evidentemente, porque é, no fundo, a grande questão que está agora em cima da mesa. Resolvidos os outros detalhes, ou conhecidos os outros detalhes, mesmo com divergências quase semânticas na abordagem aos mesmos, há questões que se mantêm. Ser decreto-lei, como eu dizia na minha primeira intervenção, é melhor porque nos permite, enquanto deputados e partidos políticos, participar também nesse debate e ter uma posição. Depois também há questões que estão um bocadinho melhores, coisas como a convergência para o limiar da pobreza era algo que estava na proposta do LIVRE também, nós não lhe chamávamos PSU, chamávamos um rendimento de coesão social, é algo que é bom. A questão da não perda automática da prestação social com a entrada no mercado laboral, que também vinha da proposta do Governo, era algo que nós também sempre defendíamos, porque
3: já,
4: estas pessoas
3: já era assim,
4: sim, sim. Exatamente. E a nossa proposta até era mais ambiciosa do que isso, em termos de calendário, pretendia que a não perda se prolongasse um bocadinho mais. Porque, precisamente, nós sabemos que estas pessoas, muitas vezes, são apanhadas numa certa armadilha, né? Que diz que se tu entras no mercado de trabalho perdes esta prestação, então se calhar já não compensa tanto. Se dissermos às pessoas que durante um período de tempo elas não perdem, então esta armadilha tem muito menos efeito e as pessoas podem entrar no mercado de trabalho. Mas aqui a grande questão é mesmo esta ideia de coesão e de reentrada ou entrada na comunidade e na sociedade, que eu acho que isso é o que deve ser o grande foco das nossas preocupações e, como diziam várias entidades até das que ouvimos, combater a pobreza, não combater os pobres. Porque muitas vezes, e aqui também muito por culpa do PSD, que deixou essa narrativa ser a grande narrativa da prestação social única, instituiu-se a ideia de que aquilo que se estava a fazer era combater os pobres, era quase culpabilizá-los pela sua própria situação e até alargar a sua culpa a todo o agregado familiar. Recordemos que um dos pontos que estava em cima da mesa e que foi dos mais debatidos era que se o beneficiário não cumprisse com as regras todas, era todo o agregado familiar ou alguém do agregado que iria ser prejudicado. E, portanto, se nós queremos pensar, e já disse, o sentido de voto LIVRE será contra, porque estas três limitações que eu há pouco indiquei são para nós suficientes para votar contra, mas nós nunca nos opusemos a uma prestação social que congregasse várias prestações. O 13 é um número como qualquer outro, porque aquilo que nós tínhamos na altura do PS acordado com Bruxelas, com a Comissão, seria 8, ou no mínimo 8 prestações. Indicativa. Portanto, de 8 para 13 é verdade que há uma grande diferença, mas nós
0: a questão de fundir várias prestações numa só, de forma a garantir mais eficácia, creio que nunca foi uma questão crítica entre os vários partidos.
4: Mas aí está a questão, porque, João, se não foi uma questão crítica para nenhum dos partidos, se nós todos queríamos menos burocracia, se nós todos queríamos um acesso mais facilitado àqueles que merecem receber esta prestação, então porque é que tudo isto aconteceu? Aconteceu porque o PSD não, e o Governo não fizeram a análise, não fizeram a discussão com os prazos que deveriam ter feito. Porque deixe-me dar um exemplo. Nós na sexta-feira, e estamos aqui três deputados que passamos muitas horas nessa comissão, na sexta-feira passamos o dia todo a ouvir especialistas académicos, representantes das entidades com competências relacionadas com a prestação social única e depois também o Governo e a Senhora Ministra. E eu perguntei a todas as entidades que ouvimos se foram tidas ou consulta, tidas em consulta antes da apresentação das propostas do Governo. E nenhuma delas foi. E aqui estamos a incluir entidades tão relevantes como o Instituto de Emprego e Formação Profissional. Como é que o Governo, então, quer fazer esta discussão de modo fulminante, sem sequer ter antes antecipado a discussão?
0: Deixe-me só passar a palavra à Isaura Moraes, mas antes queria só deixar aqui uma pergunta muito rápida ao Jorge Pinto, que é, o Fundo Monetário Internacional vê méritos aqui na PSU. Tendo em conta aquilo que é a apreciação, muitas vezes, que o LIVRE faz também e outros partidos do FMI, em que medida é que isto pode influenciar a opinião do LIVRE em relação a esta medida?
4: A nossa votação hoje já foi anunciada ontem. Não é por aí. O FMI diz muitas coisas. Olha, critica, por exemplo, a atribuição de benesses fiscais para a compra de habitação por parte dos mais jovens. Portanto, há um relógio parado acerta sempre duas vezes por dia. Portanto, dá para tudo. Nós não nos influenciamos por aquilo que o FMI diz ou deixa de dizer. Mal seria.
0: Isaura Moraes, já estamos aqui a entrar na reta final. Temos menos de 10 minutos. Há pouco o Jorge Pinto, independentemente daquilo que queria acrescentar, o Jorge Pinto falava ali das várias audições que houve na semana passada na Assembleia da República, incluindo por parte da Ministra do Trabalho, Maria do Rosário Palma Ramalho. A ministra do Trabalho foi acusada por vários partidos, quer na questão do pacote laboral, quer também na prestação social única, de, lá está, voltamos à mesma questão, de não ter comunicado da melhor forma aquilo que poderiam ser as propostas. Haverá aqui eventualmente uma necessidade também de afinar a comunicação, a pensar também para o futuro, porque há aqui várias matérias que vão continuar a surgir no espaço público e, apesar de entendimentos, a partir do momento também que temos um governo da AD que não tem maioria absoluta.
2: Afinar a comunicação é sempre bom, para a senhora ministra, para o governo, para mim, para todos. Isso é sempre de salutar e é sempre tentar aperfeiçoar. Agora, se a comunicação não foi boa, permita que me diga, quer dizer, nós não estamos aqui a discutir tons, nem
0: mas no fundo o que queria dizer é que se a comunicação não foi boa, a contra-informação não foi melhor. É no fundo o que estava nas entrelinhas do que queria dizer.
2: também é verdade. Mas agora permitam-me que, pronto, que lamento. Nesta reta final tenho que lamentar o facto do LIVRE já ter manifestado que hoje ia votar contra.
4: Mas explicámos porquê.
2: Sim, mas mesmo assim, mas nós também explicámos porque é que deveria votar a favor, ou pelo menos abster-se, pelo menos viabilizar. Isto é uma
0: questão. Mas deixa-me perguntar,
2: é
0: normal que se chegue a esta fase do debate e deste processo da especialidade sem saber o valor de referência da prestação?
2: Eu acho tanto que ao Governo compete-lhe governar. Admito que não seja, portanto, uma conta fácil, que não seja uma situação fácil, mas que terá que ser resolvida, como é normal, com esta fiscalização que o PS também introduziu, portanto, e que nós também concordamos que possamos ter este acompanhamento. Mas ao Governo compete-lhe governar e governar bem. Algo que eu estou sempre, tenho sempre na minha mente, que foi ouvir o Primeiro-Ministro dizer que ninguém irá perder rendimento, e tal como consta, como há bocadinho também o Miguel Cabrita também referiu, de que há a garantia de que com esta nova prestação que não haverá em nada um retrocesso.
0: O valor global nunca será inferior.
2: Um retrocesso face à legislação que ainda está em vigor. Mas insisto, lamento tanto que o LIVRE não viabilize esta prestação, que isto é uma situação que nos deveria de unir a todos. Estamos a falar das situações mais vulneráveis dos portugueses que estão nestas situações e que
1: esta situação deve ser...
0: E haverá efetivamente aqui ganhos de eficácia?
1: Eu acho que sim, acho que sim. E mais, eu tenho sempre presente esta questão, podermos facilitar o acesso a quem precisa desta prestação.
0: Mas à esquerda há críticas de que o governo garante que não há aqui
1: uma
0: perda de rendimentos, mas aponta aqui outra questão, que é o facto de poderem ser criadas aqui mais barreiras ao acesso a estas prestações. Discorda?
1: Não, discorda. As barreiras que poderão existir, sim, é a quem recebe prestações indevidas.
0: É essa a garantia que é deixada pelo Partido Social Democrata neste processo.
1: Sim.
0: Miguel Cabrita, deixe-me questionar-lhe aqui no mesmo sentido, ou seja, se o Partido Socialista não vislumbra aqui no futuro uma possibilidade de ser dificultado o acesso ao recebimento destas prestações sociais por parte dos beneficiários.
3: Bem, essa é uma das nossas preocupações e também por isso insistimos bastante para que o máximo possível de elementos que permitissem essa fiscalização fossem feitos em decreto-lei. Alguns desses aspectos já foi possível minorar no atual diálogo, no acordo que foi construído, mas essa é uma das questões que nós não deixaremos de colocar em cima da mesa no momento próprio, uma vez que o próprio estudo da OCDE recomendava que Portugal tivesse prestações sociais deste tipo, não mais focalizadas e mais restritivas, mas pelo contrário, melhorando a sua eficácia, mas também a sua abrangência, uma vez que somos dos países da Europa em que menos pessoas recebem este tipo de prestações. Eu recordo, e dar este número, hoje em dia nós temos o rendimento social de inserção em mínimos históricos. Falamos às vezes muito do rendimento social de inserção e das questões do trabalho social como se isto fosse uma questão que abrangesse muitas pessoas. Nós estamos a falar de 78 mil famílias. São mínimos de 20 anos. Por outro lado, o nosso compromisso no PRR era um compromisso que era criar a PSU numa ótica de simplificação, mas também assegurando que ela não tinha uma cobertura inferior àquela que era dada hoje em dia aos públicos mais frágeis, nomeadamente aqueles que recebem as pressões ligadas à pobreza e à severidade da pobreza, o RSI. Portanto, são todos elementos que nos ajudam a balizar também com aquilo que foi conseguido no acordo, desta garantia de que haverá um nível que não vai, no fundo, ser globalmente mais desfavorável do que o atual e uma perspectiva de aproximação progressiva ao limiar da pobreza. São tudo matérias que seguramente serão discutidas, mas como digo, o facto de serem decreto-lei dá-nos margem a nós e a outros partidos políticos para fazer esse debate, essa discussão. Aliás, não poderia ser de outro modo no momento em que de facto não são conhecidos os valores da prestação e um conjunto de parâmetros que são relevantes num trabalho que nós reconhecemos que é complexo, que o Parlamento fez num prazo recorde, porque foi também as condições que tivemos, mas que nos permite também neste momento, por um lado, cumprir o compromisso que tínhamos internacionalmente e por outro lado assegurar que algumas das questões básicas de cidadania e direitos que para nós são inegociáveis, como a ideia de que isto não é apenas uma prestação e que tem uma lógica de inclusão e de adequação e de acompanhamento das pessoas, para nós era inegociável, isso ficou assegurado. Pergunta-me, todos os riscos desapareceram? Não.
0: O facto de ser um decreto-lei do Governo, no fundo, permite, no futuro, uma possibilidade de uma reapreciação parlamentar do texto.
3: Sim, é isso. Ou seja, os riscos não...
0: Esse é um dos mecanismos que
3: os riscos
0: existe, não é?
3: Desapareceram todos, nem todas as perguntas estão respondidas, mas o que gostaria de valorizar é esta ideia de que houve uma negociação com seriedade, uma negociação de boa fé de todas as partes e foi possível construir um chão comum de entendimento que permita ao país avançar numa área tão sensível e isso é positivo para todos.
0: Para terminar, Jorge Pinto, o livro vai estar bastante atento a esta matéria. É, no fundo, a promessa que deixa também aqui depois deste debate.
4: Esta e a outras, fechando o círculo com aquilo que eu disse no início, esperando que o Governo e os partidos que o apoiam como PSE tenham aprendido a lição de que com a extrema-direita não se negocia e que esta visão para a reintegração e para a coesão social é isso mesmo e não é uma visão caritativa por um lado ou punitiva por outro, como muitas vezes as pessoas parecem fazer crer que dar uma prestação social não contributiva às pessoas não pode ser visto como caridade. É uma ferramenta de inclusão, é uma ferramenta de coesão e assim deve continuar a ser vista, porque se tivermos isto como ponto de partida, então depois a concretização prática desta visão em propostas de lei é muito mais fácil de conseguir. E repito, ontem saímos, ou hoje, com a votação final, sairemos com uma proposta de prestação social única menos má do que aquela que poderíamos ter tido, mas ainda assim muito longe daquilo que seria uma boa prestação social. social.
0: A votação final global desta nova prestação social única marcada para hoje à tarde na Assembleia da República. Agradeço ao Miguel Cabrita, ao Jorge Pinto e também à Isaura Moraes. Ficamos por aqui. 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Voltamos para a semana.
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0: Olá, chamo-me Tânia Ramos, sou docente do Departamento de Engenharia e Gestão e investigadora no SEGIST, Centro de Estudos de Gestão do Instituto Superior Técnico. Então, eu sou investigadora responsável do projeto WSmart Route Plus, que é um projeto financiado pela Fundação para a Ciência e Tecnologia. Este projeto explora o desenvolvimento de sistemas inteligentes de planeamento de rotas de recolha de resíduos, combinando investigação na área da logística, da otimização e da análise de dados. Portanto, a grande maioria dos sistemas de gestão de resíduos opera o que nós designamos de uma recolha cega, ou seja, eles definem circuitos de recolha estáticos que são repetidos periodicamente, independentemente do nível de enchimento de cada ecoponto. Este projeto o que propõe é alterar esse paradigma e, portanto, em vez de ser uma recolha cega, passamos a uma recolha dinâmica em que são colocados sensores de ultrassons dentro dos ecopontos e que esses sensores transmitem informação sobre o seu volume de enchimento. Atualmente o projeto está nesta fase, vai iniciar um projeto piloto no município da região centro, em que é um município que tem 350 ecopontos, neste caso vamos nos focar no material papel, portanto 350 papelões, e vamos sensorizar 71 contentores para todos os dias, recebendo a informação do sensor e com base também nos métodos de previsão, dos modelos de previsão que foram desenvolvidos, decidir a cada dia se vai existir rota de recolha ou não. Se sim, quais são os contentores que devem ser visitados e qual é a sequência ótima de visita? No fundo, para tornar toda a operação de recolha mais eficiente e prestar um bom nível de serviço aos cidadãos.
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2: 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Muito bom dia, 11 horas da manhã no continente e na Madeira, 10 horas da manhã nos Açores. Vamos agora conhecer os títulos desta edição.
3: Mais de 11 mil pessoas estão a ser dadas como desaparecidas por familiares ou amigos na Venezuela. Na sequência dos dois fortes sismos que abalaram o país ao final do dia de ontem, as autoridades confirmam 32 mortes, mas o número oficial de vítimas mortais poderá ser muito maior. Não há para já portugueses entre as vítimas. Um acordo que coloca de lado a estigmatização de quem recebe prestações não contributivas. É assim que o deputado PS Miguel Cabrita classifica o entendimento com o PSD para a aprovação da prestação social única. Isaura Moraes, deputada social-democrata, fala numa vitória de quem mais precisa. Ideias do programa Entre Políticos, que foi para o ar na última hora aqui na Antena 1.
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3: As autoridades venezuelanas confirmam para já a morte de 32 pessoas e falam em mais de 700 feridos, depois dos dois fortes sismos que abalaram o país na noite de ontem, mas a tendência é que o número de vítimas aumente de modo considerável, dados os estragos provocados pelos terremotos. O Serviço Geológico dos Estados Unidos estima que o número de vítimas mortais possa chegar aos milhares, com uma probabilidade substancial de ultrapassar as 10 mil. Mais de 11 mil pessoas estão a ser dadas como desaparecidas por familiares ou amigos numa plataforma que foi criada para comunicar desaparecimentos. Não há para já informação de portugueses entre as vítimas, uma informação adiantada esta manhã ao jornalista Guilherme de Sousa, da Antena 1, pelo secretário de Estado das Comunidades, Emídio Sousa.
4: Até o momento não temos informação da existência de vítimas portuguesas, ou não temos nenhuma informação. Os nossos serviços estão no terreno, temos feito vários contactos, temos também telefonado até pessoas do movimento associativo que conhecemos e até o momento ainda não temos nenhuma informação.
5: O governo vai enviar ajuda humanitária para a Venezuela?
4: É muito provável, estamos neste momento a ver as possibilidades que existem. Mas vamos quase certeza disponibilizar-nos.
3: O Executivo português está neste momento a equacionar enviar equipas de resgate e salvamento para a Venezuela. O presidente do Governo Regional da Madeira, Miguel Albuquerque, anunciou esta manhã que o seu chefe de gabinete vai viajar para Caracas no início da próxima semana para acompanhar a situação da vasta comunidade madeirense que vive na Venezuela. Miguel Albuquerque teme que o número de vítimas aumente de modo considerável nos próximos dias.
6: Penso neste momento, as informações que temos, uma das zonas mais afetadas é a zona do Aguera. Ainda não há um levantamento sequer mínimo do número de vítimas, nem de feridos, nem de mortos, mas temos de estar preparados para uma situação de veras constrangedora. Vamos continuar a avaliar a situação. O meu chefe de gabinete, para a semana, segunda-feira, vai já para caminho de Caracas, para termos também uma percepção da situação em loco, no terreno.
3: Miguel Albuquerque, presidente do Governo Regional da Madeira, esta manhã na Assembleia Madeirense. A comunidade internacional também se mobiliza para ajudar. Ursula von der Leyen afirmou hoje nas redes sociais que a Comissão Europeia está pronta para prestar auxílio ao povo venezuelano, acrescentando que o sistema europeu Copérnicos de detecção por satélite foi ativado para ajudar nas operações de socorro no terreno. O exército alemão diz que está pronto para enviar 6 aviões para ajudar a Venezuela após o sismo. Brasil, Estados Unidos, China e Espanha também já se ofereceram para assistir o país. A Proteção Civil da Venezuela tem agora muito trabalho pela frente e esta ajuda internacional pode ser importante, mas vai demorar a chegar, avisa Jorge Silva, vice-presidente da Associação Portuguesa de Técnicos de Segurança e Proteção Civil.
7: O apoio internacional é sempre importante, mas é preciso lembrar que o apoio internacional tem um tempo de demora ligeiramente considerável. Não se consegue, nas primeiras horas, ter lá o apoio todo que esperamos. O que acontece é que, nas primeiras horas, a autoproteção, o socorro da população dentro do que é a sua resposta interna, é o fundamental. As equipas de proteção civil venezuelanas têm alguma capacidade de resposta, mas não são as capacitadas como algumas que nós temos aqui na Europa, ou mesmo como em Portugal, que temos um ligeiramente mais qualidade de capacidade de resposta.
3: Jorge Silva, da Aspro Civil, esta manhã aqui na Antena 1. A presidente interina da Venezuela, Delcy Rodríguez, declarou o estado de emergência, anunciou o encerramento do aeroporto internacional de Maiquetia, que serve Caracas, e cancelou as aulas em todo o país devido aos danos causados em vários estados. Já o presidente deposto da Venezuela, Nicolás Maduro, enviou uma mensagem de solidariedade ao seu país. Maduro continua preso em Nova Iorque e a comunicação decorreu através de um comunicado publicado nas redes sociais. Maduro apela à unidade nacional, à serenidade e ao amor neste momento difícil. Duas equipas da TAP estavam em Caracas no momento em que ocorreram os terremotos, uma delas no aeroporto da capital. Um dos tripulantes portugueses sofreu ferimentos ligeiros. Uma outra equipa da TAP estava alojada num hotel em Caracas que sofreu danos, mas estes portugueses conseguiram sair ilesos, conta a Antena 1 o presidente do Sindicato Pessoal de Voo da Aviação Civil, Ricardo Penarroias.
8: A situação foi dramática, foi muito difícil. O sismo teve uma magnitude gigante, como está a ser anunciado. O hotel ruiu, foi a expressão que os tripulantes afirmaram, que o hotel ruiu. Então, neste momento, fisicamente estão bem. Só apenas um tripulante teve ligeiras feridas a quando da sua saída do hotel. Estão neste momento alojadas num hotel em Caracas. É a informação que eu tenho, ou seja, fisicamente estão bem, mas como é lógico, não é? Emocionalmente abalados, estressados, assustados, e desejosos de voltar para Portugal neste momento. Estão só com a roupa do corpo, não têm documentação nenhuma neste momento, porque tiveram de sair à pressa, como é natural.
3: Ricardo Penarroias aqui a dar conta também de que duas equipas da iFly, uma companhia aérea privada, a terceira maior em Portugal, também estavam no país, na Venezuela, no momento dos sismos. Neste cenário de catástrofe, as Nações Unidas exigem às autoridades venezuelanas que desbloqueiem imediatamente o acesso às redes sociais e aos meios de comunicação no país. É uma questão de vida ou de morte, alerta a Missão de Direitos Humanos da ONU. O governo venezuelano tem encerrado vários meios de comunicação e bloqueado conteúdos online. online, impondo restrições no acesso à informação, uma situação que se agravou depois da intervenção militar dos Estados Unidos, que capturou Nicolás Maduro. Estas são comunicações vitais em estado de crise, avisam as Nações Unidas. Agora uma notícia de última hora, um edifício ruiu esta manhã no Porto, na rua Anter de Quental. Não há registro de vítimas. As pessoas que se encontravam neste edifício terão conseguido fugir a tempo. É a informação que é adiantada pelo Jornal de Notícias. O prédio ruiu quando nas traseiras um trabalhador se preparava para dar início a obras de escavação. É o que adianta o Jornal de Notícias. Rua Anter de Quental está cortada. No local estão os bombeiros, os sapadores do Porto, a Proteção Civil, a PSP e a Polícia Municipal. Este é um assunto que vamos continuar a acompanhar com atenção ao longo da manhã informativa aqui na Antena 1. O deputado do PS, Miguel Cabrita, assegura que o acordo celebrado entre os socialistas e o PSD, que vai permitir a aprovação da prestação social única, vai assegurar uma rede de apoio a quem mais necessita. No programa Entre Políticos, há pouco aqui na Antena 1, Miguel Cabrita assegurou que o PS conseguiu retirar da proposta final, que vai a votos hoje ao final da tarde, aspectos que aumentavam a estigmatização de quem recebe prestação não contributivas, como pretendiam o PSD e o Chega.
9: O Partido Chega, nomeadamente, e também o PSD, foram apresentando propostas de alteração que, do nosso ponto de vista, se afastavam ainda mais das nossas preocupações. E, portanto, para nós, devo dizê-lo, foi muito importante e muito positivo ter conseguido estabelecer um diálogo com o Governo, e o Governo com o PSD connosco. Foi muito importante termos podido sentar à mesma mesa e, de alguma forma, assegurar que, estas mudanças são feitas, que o nosso compromisso é cumprido e que este esforço de unificação e de simplificação tem subjacente uma melhoria do nosso sistema e uma melhoria da rede de proteção dos mais pobres e não aspectos que aumentam a estigmatização.
3: O socialista Miguel Cabrita. A social-democrata Isaura Moraes, que também participou no Entre Políticos, diz que o entendimento com o PS é sobretudo importante porque vai permitir a quem mais necessita ter acesso a esta prestação.
10: Não é uma questão do governo, nem do PSD, nem do PS. É uma questão do país, é uma questão de resolvermos e trabalharmos numa área tão sensível e que por isso que nos deve unir mais do que dividir. É a questão do apoio aos mais vulneráveis, o apoio àqueles que mais necessitam. E uma das, desde o primeiro momento, que a minha mensagem foi sempre que eu vejo nesta reforma a principal razão é agilizar este processo para quem dele precisa possa ter acesso e que não fique não fique fora desta prestação por dificuldade de acesso à mesma.
3: Isaura Moraes, do PSD, há pouco no programa Entre Políticos, aqui na Antena 1, Governo e PSD, PSD e PS, Governo e PS chegaram a acordo para aprovar a prestação social única. A medida reúne mais de uma dezena de apoios, incluindo o rendimento social de inserção. O acordo agora alcançado deixa cair a criação de um canal de denúncias para abusos relacionados com apoios sociais.
2: 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Quinta-feira, 25 de junho. Muito bom dia. Daqui a pouco o programa Antena Aberta. Hoje vamos falar de fenómenos extremos, dos sismos que abalaram a Venezuela, ao calor extremo que se faz sentir aqui na Europa. Para já, informação de trânsito com a Sandra Pereira.
11: Bom, neste momento, Augusto Fernandes, temos ainda algum trânsito e também algumas complicações na zona de Lisboa. Atenção à Cril, no sentido Algés-Sacavém, com um acidente antes da saída para Sacavém. Há demora a partir do túnel do Grilo e está a afetar também o acesso do eixo Norte-Sul. O IC19 de Sintra para Lisboa ainda há paragens entre Queluz e a saída para a Amadora. Temos também a segunda circular Benfica ao Porto, com filas a partir das Torres de Lisboa e até às Calvanas. Há A5 de Cascais para Lisboa, com paragens na zona de Carnaxide e no Alto de Monsanto para as Amoreiras. Ponto 25 de Abril, Almada-Lisboa. Há também filas na Baixa de Almada, em direção à Praça das Portagens. Quanto ao Porto, há também complicações na VCI, sentido Rábida-Freixo. para Centro Campo Alegre, a saída para a Boa Vista, a A28, Viana do Castelo Porto, para Centro Nova, A4 e Avenida IP, e sentido Porto, Viana do Castelo, há paragens entre a Avenida IP e a saída para a A4. Também há A44, no sentido Golpilhares Freixo, para-se na Madalena, em direção a Coimbrões, e ainda na VCI, mas no sentido Freixo e Rábida, há filas no Mercado Abastecedor e até às Antas.
2: Façam uma boa viagem e tenham um muito bom dia.
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2: Quinta-feira, junho 25. Hoje, na Antena Aberta, vamos falar de fenómenos extremos.
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3: Muito bom dia para todos, estão convidados a participar neste programa e vamos falar, como já foi dito, de fenómenos extremos, tendo em conta os gravíssimos sismos que a Venezuela sentiu quando eram 11 horas da noite, à volta dessa hora, em Portugal. Sismos de grande escala a causar muita apreensão internacional e com consequências certas de várias vítimas mortais, na ordem dos 10 a 100 mil mortos são as estimativas avançadas por entidades especializadas dos Estados Unidos, nomeadamente o Serviço Geológico. Bom dia, professor Fernando Carrilho, chefe de divisão de sismologia do IPMA. Muito obrigado por estar connosco esta manhã. Senhor Engenheiro, do ponto de vista do conhecimento básico de quem nos está a escutar e que começa agora a ter informações sobre estes sismos, o que é que quer dizer 7,5 e 7,2 na escala de Richter?
17: Muito bom dia, obrigado pelo convite.
3: Obrigado, estar aqui neste, obrigado neste nós pela fórum. Sua colaboração.
17: Portanto, o que isto quer dizer, são, em termos comparativos, são dois sismos de muita magnitude elevada e que libertam muita energia. Portanto, obviamente o 7.5 terá em termos de amplitude cerca do dobro de amplitude, mas mais em termos de energia. E não é, o que está aqui em causa não é só os valores da magnitude, mas sim o tipo de falha, o tipo de movimento sísmico que originou os sismos.
3: Porque é um território que assenta em falhas tectónicas.
17: Exatamente, portanto é um território que está praticamente em cima da fronteira de placas, entre duas placas principais, a das Caraíbas e da América do Sul, e aquilo que acontece é que os sismos ocorrem em falhas verticais, portanto, em que há uma movimentação lateral entre os blocos da falha, o que faz com que...
3: Como se fossem dois pedaços de cimento, só para visualizarmos a ideia.
17: Exatamente. Em muito pouco tempo, numa questão de algumas dezenas de segundos, a deslocarem-se entre si, portanto, cerca de um metro, um movimento relativo entre eles, sendo que a energia que é libertada numa zona muito confinada em volta dessa falha.
3: Uhum.
17: Falha que, para o sismo principal, terá, podemos assumir, uma dimensão de cerca de 150 km. E a energia é muito focada ao longo dessa falha. Portanto, o que potencia os efeitos devastadores, não é? nas construções, nas infraestruturas, e o eventual número de vítimas que já são conhecidas e que
18: para
17: é expectável aumentarem.
18: Exato, para já são há 32 mortos confirmados, mas é evidente que há muita gente a dar conta de amigos e familiares desaparecidos. Portanto, já são mais de 11 mil pessoas nesta situação. Quando ouvimos, por exemplo, esta estimativa feita pelo Serviço Geológico dos Estados Unidos, que pode ser na ordem dos 10 mil a 100 mil mortos, o que é que conta nestes modelos? Quais são os fatores que estão nestes modelos informáticos?
17: Portanto, os fatores são a agenda do sismo, portanto, o tipo de sismo, portanto, neste caso, um deslocamento entre blocos, portanto, um deslocamento lateral, portanto, que potencia os efeitos do sismo. Está em causa depois aquilo que nós chamamos as leis de atenuação, portanto, que são o conhecimento empírico que há sobre a forma como o sinal sísmico decresce com a distância, não é? Estão em causa os chamados efeitos de sítio, que têm a ver com a natureza geológica dos solos na zona que é afetada pelo sismo. Portanto, genericamente, quando temos solos mais brandos, podemos ter uma potenciação da ação sísmica, ou seja, um aumento da amplitude das ondas nessas zonas. Podemos ter fenómenos de liquefação, portanto, também tem a ver com a natureza dos solos mais superficiais e os fenómenos de liquefação.
18: Liquefação é a palavra que está a dizer, liquefação.
17: Liquefação, em que na presença de movimentos muito fortes, como é o caso, portanto, de grande amplitude, os solos podem adquirir comportamentos como se fossem líquidos, e que em termos práticos significa que aquilo que está construído em cima desses solos pode afundar, pode tombar para um dos lados, portanto, potencia muito os efeitos dos sismos. E depois entra em causa também um conhecimento que há do tipo de construção na zona que é afetada.
18: Que é bastante distribuição frágil em algumas situações.
17: Em algumas zonas será bastante frágil, e também da distribuição da população, portanto, a densidade populacional. Portanto, são muitos fatores que entram em jogo, mas as margens de incerteza são também, deixa-me dizer, bastante, bastante elevadas, ok?
18: Sim.
17: Mas, pronto, é aquilo que é possível fazer, e para apoiar os esforços das autoridades, em particular de proteção civil, estamos aqui, de facto, na presença de um sismo, ou de dois sismos, não é? Associados no tempo, muito próximos entre si, na ordem dos 40 segundos de separação, com um enorme potencial de estragos nas infraestruturas e de vítimas mortais.
18: Claro, e elas estão a aumentar, já estão confirmados, entretanto, 164 mortos, pronto, 971 feridos, portanto, o número vai
17: aumentar,
18: vai
17: bastante,
18: engordar muito, infelizmente.
17: Sim.
18: Mais uma questão para percebermos estes fenómenos de que falamos quando eles acontecem. Estes sismos, por exemplo, dizem-nos, julgo eu, o senhor confirmará ou não, que os abalos sísmicos continuam a ser imprevisíveis. O que sabemos hoje sobre a capacidade de antecipar um sismo?
17: Pronto, em termos de previsão, como referiu, enquanto falo em previsão, falo em previsão para efeitos de ação de proteção civil, ou seja, a capacidade para determinar em que sítio e com que magnitude e a que hora, data e hora, que um sismo vai acontecer. Portanto, isso não é possível de todo. Portanto, prever não é possível desta forma. Aquilo que se pode fazer é atuar no sentido contrário, que é mitigar. Ou seja, começando pela preparação do edificado, portanto, obrigando-o a seguir regras de construção antissísmica, sendo que o conhecimento do comportamento das estruturas tem aumentado significativamente e tem melhorado significativamente nos últimos anos, e isso vai-se refletindo nos códigos de construção. Mas depois temos também outra situação em que muitos dos edifícios estão construídos ou foram construídos noutra época, portanto, em fases anteriores.
18: Ainda com a alvenaria, por exemplo.
17: Exatamente, e mesmo já noutras fases iniciais do betão, pronto, em que as coisas, de facto, não, o conhecimento que havia naquela época ainda não era
18: o que
17: não
18: temos
17: ao nível
18: hoje,
17: do atual. Pronto, há essas questões. Portanto, mas mitigar é, de facto, a aposta, ou seja, começar pela construção, preparar as pessoas, porque elas tenham consciência do que do sítio em que vivem, não é? Qual é o risco a que estão expostas. E há depois outras áreas que têm a ver também com a mitigação, que é a tal antecipação, que penso que começou por falar.
18: Sim.
17: Que é tentar, digamos, detectar numa fase muito precoce o início de um sismo e conseguir emitir um alerta muito rápido, não é? Um chamado alerta precoce, para as populações ou para as zonas que potencialmente vão ser afetadas. Portanto, tentando garantir, isto vai depender muito das distâncias a que estejamos a falar, claro está, poderão ser alguns segundos, algumas dezenas de segundos, que podem permitir a tomada de algumas medidas de autoproteção, por exemplo.
18: Uhum. O caso do primeiro sismo, que teve 7,2 na escala de Richter, foi a 168 km de Caracas, a uma profundidade de 22 km. Entretanto, Houve mais forte, 7,5, e mais de 20 réplicas. O de 7,5 foi o mais forte em 100 anos. Quando a Terra treme assim, num país que está do outro lado do mundo, no nosso caso, em relação ao nosso caso, devemos tirar lições para cá?
17: Sim, claro que sim. E devemos consciencializarmos que estas coisas acontecem pelo globo, já aconteceram no nosso território também, e irão acontecer no futuro, portanto isso é algo que é sabido, portanto, eu ao dizer isto não quero causar nenhum alarmismo, mas claro. é uma realidade que iremos enfrentar.
18: Temos que ter consciência, vai acontecer.
17: No futuro, que irá acontecer. Eu penso que também este tipo de fenómenos também são muito aproveitados, essencialmente, pelas áreas da engenharia sísmica, não é? Para ver in loco os efeitos que o sismo tem nas diferentes tipologias de construção. E também para as próprias autoridades ligadas à busca e salvamento e ao socorro, que tomando parte e podendo tomar parte nas missões de apoio, não é? Colhem também, beneficiam bastante em termos de situações reais, não é? Portanto, não de exercícios, mas de situações reais.
18: Muito bem. Quando o governo português diz que está a preparar uma possível ajuda, no caso concreto da região autónoma da Madeira, o chefe de gabinete do presidente do governo regional vai avançar para o terreno logo que seja possível, que tipo de apoio é que pode ser dado? Também, por exemplo, da área em que o senhor trabalha, é natural que isso suceda ou não?
17: Neste caso, não creio que isso venha a acontecer. Portanto, a Venezuela tem uma equipa de sismólogos, tem um serviço de sismologia relativamente avançado naquela zona, e há a proximidade do SGS, portanto, United States Geologic Survey, que tem um serviço também de grande qualidade. Portanto, a esse nível, não creio que seja necessário
18: qualquer tipo de colaboração
17: da nossa parte.
18: Sim.
17: Eu penso que a colaboração será mais no apoio às vítimas.
18: Na área da proteção civil.
17: E depois na área da proteção civil, exatamente.
18: Fernando Carrilho, muito obrigado por ter estado connosco esta manhã, o chefe de divisão de sismologia do Instituto Português do Mar e da Atmosfera. Hoje estamos a aproveitar este espaço para olharmos um pouco com atenção, um pouco mais de atenção, para uma realidade que está subjacente até na realidade portuguesa. Muito se fala do sismo de 1755 e das réplicas, e também daqueles que temos tido nos últimos tempos. Este caso que está agora hoje na ordem do dia e que vai continuar infelizmente a dominar a atualidade, os sismos na Venezuela, servem também para que aproveitemos estes minutos de rádio nesta quinta-feira, 25 de junho de 2026, para suscitar a colaboração do seu caso, por exemplo, que nos está a ouvir agora. Vivemos numa época em que os fenómenos extremos são cada vez mais frequentes. Será que estamos a mudar comportamentos ou continuamos a reagir apenas quando surge a emergência? Hoje, neste espaço, na Antena Aberta, estamos a aproveitar estes minutos de rádio para falar também do calor extremo na Europa, que vamos fazer não tarda, e vamos continuar a falar destes sismos na Venezuela, porque estes fenómenos naturais estão a marcar a atualidade. Estaremos preparados para enfrentar riscos cada vez mais frequentes e intensos? Que lições devemos retirar? E que medidas são necessárias para proteger pessoas e comunidades? São duas perguntas, sabemos, bem genéricas, mas que podem ser interessantes para dar o seu contributo neste programa, será sempre bem-vindo. O número de telefone é o habitual, é o 822-0101, é o número de telefone gratuito 822-0101. Se está fora do país, pode também participar ligando para o 2233-99956. Aqui, no caso deste número, para quem está fora do território português, terá de suportar, por favor, o custo de uma chamada internacional. É só dizer o seu nome e depois nós ligamos de volta. Bom dia, Paulo Nossa, é geógrafo, é investigador da Universidade de Coimbra. Obrigado também pela colaboração. Estes fenómenos naturais que hoje falamos, e estou a referir-me em concreto aos sismos, mas também ao calor extremo que estamos a sentir na Europa e que aqui ao lado, em Espanha, por exemplo, de acordo com o Instituto de Saúde Carlos III, pelo menos 212 mortes registadas entre domingo e quarta-feira podem ser atribuídas à onda de calor que atingiu o país vizinho. As temperaturas acima dos 35 graus devem, enfim, ter no panorama europeu um universo de mais de 100 milhões de pessoas afetadas. São contas feitas pela France Press. Geógrafo Paulo Nossa, estes fenómenos naturais transformam-se em catástrofes quando encontram territórios vulneráveis. Portugal, do seu ponto de vista, tem construído vulnerabilidades nos últimos anos ou tem tentado diminuir essas vulnerabilidades?
19: Bom dia.
18: Bom dia.
19: Eu acho que Portugal tem
18: vulnerabilidades.
19: Bom dia.
18: Bom dia.
19: Eu acho que Portugal tem tentado, nos últimos tempos, alertar para algumas destas vulnerabilidades.

0: se apercebem do nível de desidratação, da exposição que estão a ter, e portanto, isto é relativamente rápido, que acontece em poucos dias, e estamos a falar de 2-3 dias, podem comprometer o seu equilíbrio de saúde, e vivendo sozinhos, se ninguém estiver atento, se não existirem redes de proximidade já previamente montadas, que lhe façam chamadas telefónicas ou que os visitem, essa situação pode de facto agravar. No caso dos sismos é diferente, porque como já o colega anterior mencionou, é mais inesperado, as vulnerabilidades estão muito associadas à densidade.
1: E são fenómenos extremos completamente distintos.
0: Distintos, são completamente diferentes, e aí não são os idosos nem os jovens, são todos, é toda uma população que fica exposta como um todo, e isso é mais uma vulnerabilidade de estrutura e de planeamento, não é? E a densidade, não é? Como no caso da Venezuela que temos uma elevada densidade, e as imagens que os canais internacionais estão a passar fazem-nos antever que o número de mortes será muito superior àquele que agora já está confirmado.
1: É o mais que provável, infelizmente. Voltando a olhar mais detalhadamente para Portugal, o ordenamento do território, do seu ponto de vista, Paulo Nossa, continua a ser um ponto fraco da gestão do risco?
0: Continua, porque lamentavelmente nós temos tido vários alertas de especialistas, mas estamos, na minha percepção, nós temos um investimento sistemático. Nós continuamos a construir em leitos de cheia, estamos agora com uma emergência habitacional, que é sentida pelos jovens e menos jovens, e eu temo que esta emergência habitacional seja agora um pretexto para que nas alterações dos PDMs continuem a cometer alguns erros. E alguns erros que foram cometidos na década de 90, nós estamos não só com esta exposição climática, mas estamos, por exemplo, com o avanço do oceano. Nas áreas litorais nós vamos ter, a breve prazo, áreas que não é compatível com a presença humana. Porque, como já temos no norte do país, está a afetar o turismo, mas rapidamente vai afetar a habitação permanente.
1: É? A erosão costeira é uma realidade mais visível, se calhar, por exemplo, o calor extremo, e se calhar a percepção dos riscos de ambas as situações são diferentes também.
0: Exato, e portanto nós não podemos voltar a cometer os erros. Ainda temos algumas infraestruturas críticas, como alguns centros de saúde, alguns hospitais que foram construídos na década de 90 e no início do século em áreas de risco, de vulnerabilidade. Leitos de cheia, na proximidade de ribeiras que, quando há muita pluviosidade, transbordam, etc., e que estão uma primeira linha de resposta e que deveríamos equacionar com urgência a sua relocalização. Porque, de facto, não podemos ter, para além da população, não devemos ter elementos críticos de resposta ao socorro em situações de fragilidade. Aquilo que aconteceu na Madeira em 2010, se não estou em erro, acho que foi 2010, com uma pluviosidade extrema, etc., afetou, por exemplo, alguns quartéis de bombeiros que ficaram impedidos de dar uma resposta de primeira linha porque eles próprios estavam a ter
1: problemas. Com problemas, claro.
0: Exatamente. E, portanto, essa questão do planeamento é muito sensível e nós podemos ver o copo meio cheio ou meio vazio. Esta pode ser uma oportunidade quando as populações e os técnicos estão a sentir, de facto, esta onda de calor, se olharmos para a França, o que se está a passar. Estas questões dos sismos e outros fenómenos extremos para repensarmos seriamente e criarmos aqui uma cultura de segurança e aproveitar esta oportunidade, enquanto não temos nada muito grave, para revisitarmos onde é que estão as nossas infraestruturas, sensibilizarmos a população, começar nas escolas e olhar particularmente, no meu entender, eu sei que na área da saúde temos o plano Ícaro, etc., que faz alguns alertas, mas depois isso tem que ser consequente, tem que ter consequência no terreno. E a fragilidade que eu disse, acho que é muito preocupante, são uma grande quantidade de população idosa e que vive sozinho.
1: Paulo, já volto a conversar consigo. Deixe-me também trazer este programa a Luísa Schmidt, socióloga do ICS da Universidade de Lisboa, jornalista. Bom dia, Luísa, muito obrigado pela colaboração. Porquê é que as sociedades, conforme o Paulo Nossa estava a dizer, e os portugueses se calhar também, dir-me-á se há dados que o comprovem ou não, tendem a preocupar-se mais com alguns riscos do que com outros? Se calhar quando ouvimos notícias como estas, dos sismos da Venezuela, ou do calor extremo da Europa que estamos a viver estes dias, temos uma reação diferente. É normal que seja assim, Luísa?
2: Muito bom dia a todos. Então, em relação àquilo que é o interesse das pessoas, o que

0: Nós vemos, por exemplo, nos inquéritos que fazemos regularmente, é que as pessoas estão muito preocupadas com a questão das alterações climáticas. Depois, o problema é que não sabem como agir muitas vezes.
1: Uhum.
0: E por isso, eu estou muito de acordo com o que disse o professor Paulo, o que ele estava a dizer. Acho que aqui é importantíssimo, nós temos essa composição demográfica envelhecida e sabemos que as populações mais vulneráveis são justamente os idosos e também as crianças, não é? E as pessoas com problemas em relação às ondas de calor, não é? E portanto, e em relação a tudo, portanto, são pessoas mais expostas. E é fundamental investir na literacia climática, não é? É preciso preparar as pessoas para os impactos das alterações climáticas e para isso é preciso haver, por um lado, interlocutores locais, ou seja, uma presença comunicativa de proximidade e de continuidade, instalando formas de cadeias de comunicação que sejam diferentes, porque as pessoas são diferentes, portanto, não, nem todas reagem nem todas necessitam do mesmo tipo de comunicação e do mesmo tipo de informação.
2: Ou seja, há zonas do país que são umas mais especialmente expostas a cheias, outras a incêndios, outras à erosão costeira.
0: Sim, e portanto tem que haver um investimento muito maior, por um lado, na preparação geral para o socorro público, não é? Por exemplo, a Suíça tem uma coisa muito interessante, faz isso através das escolas. Há uma altura, no 11º ou 12º ano, em que os estudantes têm que saber o que é a proteção civil, onde é que estão os pontos de segurança das cidades, ouvi-las, como é que se opera um rádio para fazer uma chamada de emergência, ou seja, uma efetiva educação cívica a este nível, desde as escolas básicas às universidades. E de modo, e no fundo é um estímulo para a ação, não é? É muito importante entusiasmar, acho que as escolas, como estava a dizer o professor, são fundamentais e é possível e é fundamental entusiasmá-las para a ação, não é? Para intervir em projetos e em ações de cidadania, não é? Portanto, acho que aqui nós temos que fazer um investimento muito grande nas gerações mais novas, porque estão mais atentas, porque estão preocupadas e porque são elas os decisores do futuro. E, portanto, aqui é muito importante esse aspecto. Depois, acho que é cada vez mais importante apelar às pessoas. Há duas palavras-chave que nos dizem muito aos portugueses. Uma é dinheiro e outra é saúde. E o que é facto é que os custos da inação, aquilo que o professor estava a dizer, em relação ao planeamento, em relação, por exemplo, nós fizemos agora um parecer no Conselho Nacional de Ambiente e Desenvolvimento Sustentável, fizemos uma reflexão sobre a gestão sustentável da zona costeira, que está em situação gravíssima em alguns pontos do país, não é? E, no entanto, não tem havido, por parte dos poderes públicos, um verdadeiro planeamento destas zonas que nos vão sair muito caras se nós não precavermos, se nós não fizermos políticas preventivas. E por isso que eu dizia estas duas palavras-chave, portanto, o dinheiro e a saúde, se nós não fizermos isso, os custos da inação aumentam o impacto das catástrofes exponencialmente,
1: sim,
0: não é? E por outro lado, os custos para a questão da saúde, não é? A questão da saúde é muito a prevenção, portanto as pessoas saberem como é que se acautelam, como é que tomam medidas atempadas e sérias a esse nível para não estarem tão expostas às ondas de calor e aos eventos extremos em geral. É preciso saberem onde é que estão, é preciso as grandes cidades construírem muito mais infraestruturas verdes, e nós temos, por exemplo, na área metropolitana de Lisboa e do Porto, nós não temos, as zonas suburbanas não têm sequer
2: isso,
0: um espaço verde.
2: Paulo Nossa,
0: é?
2: temos cometido erros, Paulo Nossa, na forma como ainda desenhamos os espaços urbanos, por exemplo?
3: Sim, nós temos cometido vários erros. Neste momento, na Europa, a meta rapidamente é termos à porta da nossa casa 3 árvores, essas árvores fazerem 30% de cobertura, de ensombramento, ao nível do bairro, e depois a termos a 300 metros de casa um espaço verde onde possamos fazer atividade física ou ter algum nível de refrescamento. Isto é o que muitos países da Europa já estão a colocar em marcha. Nós, não querendo aqui colocar culpas em pessoas alheias, mas em 2025, dos 308 municípios, apenas 158 tinham planos municipais de ação climática, para uma lei de bases que saiu em 2022. É assim, podemos dizer...
2: Portanto,
3: é
2: temos mesmo perante nós o perigo da geografia de desigualdade climática, se quiser.
3: Sim, claramente, mas essa é a palavra certa. Nós começamos a ter risco de injustiça social ou de iniquidade, porque temos aqui uma desigualdade, não é? E quem é que normalmente habita esses territórios com menos infraestruturas, com menos equipamento? Normalmente são os mais vulneráveis, as pessoas que procuram o custo de habitação ou de renda que é mais cómodo para o seu orçamento familiar, mas por outro lado tem maior exposição. Nós não podemos esquecer que temos um problema no inverno com o aquecimento, temos uma pobreza energética e essa pobreza energética complica e é sinalizada nos indicadores de saúde. E as ondas de calor também vão sobrecarregar o Serviço Nacional de Saúde. Nós muitas vezes não pagamos de uma forma, mas pagamos de outra.
2: De outra, claro.
3: Muito bem, as urgências já estão com reforço, tem um plano de contingência que já foi acionado há 2 dias, mas há custos que vão aumentar exponencialmente, as pessoas vão ficar desidratadas, as que têm comorbilidades cardíacas, etc., vão recorrer, e não é só durante a onda de calor. O que a literatura nos diz é que até 5 dias após a onda de calor há uma tendência de mortalidade excessiva e de comorbilidade excessiva que vai consumir recursos. E, portanto, se não fizermos a montante, por enquanto vamos pagar no curto espaço de tempo. E, portanto, para mim, acho que é particularmente alarmante, e ponho mesmo a palavra sem aspas, que metade dos municípios, no final, a meio de 2025, não tivessem um plano municipal de ação climática. Podemos discutir porque é que não tem.
2: Luísa Schmidt, algum ponto sobre isto?
0: Sim, até, quer dizer, é absolutamente estratégico. Houve um momento em que se fizeram estratégias de adaptação às alterações climáticas em vários sítios do país e criou-se uma rede de municípios realmente interessada e aplicada em passar à prática uma série de medidas que têm a ver justamente com a prevenção destes problemas, das ondas de calor, dos eventos extremos, portanto, tem feito algo, mas ainda é uma minoria, de facto. É preciso investir aqui muito mais e é preciso que os planos passem à prática, que muitas vezes o que nós vemos é que os planos ficam a planar, não é?
2: Se tivessem que eleger uma medida imediata para Portugal definir, para, enfim, atuar nesta área, seria, por exemplo, que esses planos passassem à prática, Luísa Schmidt?
0: Sim, eu julgo que estava mais a falar é dos planos nacionais, habitualmente não passam à prática, nós temos vários casos exemplares disso e nesta reflexão sobre a gestão sustentável da zona costeira vemos isso.
2: Sim.
0: Mas à escala local, de facto, há mais trabalho feito e interessante. Era importante que os planos de ação climática passassem à prática e aí é possível, porque há uma questão de proximidade. Para mim, cada vez mais, trabalhando com o poder local, percebe-se que aí nota-se diferenças e é importantíssimo. Agora, queria deixar uma nota que me põe extremamente preocupada no caso de Lisboa, que a Câmara de Lisboa acabou de extinguir o Gabinete de Planeamento e Projeto da Estrutura Verde, que é uma coisa absolutamente central também nesta, aqui estou a falar mesmo na cidade de Lisboa.
2: Uhum.
0: Vi no outro dia uma entrevista do presidente do Porto, da cidade do Porto, que diz que vai dar muita importância a estes aspectos, espero que sim, eles são fundamentais. E, portanto, acho que aqui passarem os planos à prática, envolver as pessoas, portanto, a questão, as escolas são fundamentais. E quando eu digo escolas, estou a falar desde o base, desde o primário, desde as chamadas escolas infantis, não é? Até à universidade. E nós sabemos que as universidades, os estudantes universitários estão muito interessados também nestas matérias, pelo menos na Universidade de Lisboa é o que temos constatado, não é? Nas 19 faculdades da Universidade de Lisboa, e portanto é preciso realmente criar esta ligação à ação, em vez de criar tanto, muitas vezes o que vemos nos jovens é muita preocupação e até ansiedade, mas como é que isso se combate e como é que isso se muda? Com ação prática, com projetos, com envolvimento e ouvi-los, não é? Porque hoje em dia nós temos, as autarquias são obrigadas, por exemplo, a ter um Conselho Municipal de Jovens e muitas têm, mas aquilo não funciona. Portanto, é importantíssimo puxar estas gerações mais novas, até porque, se assim não o fizermos, são eles que vão pagar, é que mais tarde, com este atraso nas nossas políticas de planeamento, por exemplo, nós estamos aqui com uma dupla calamidade, que é ambiental, mas também é orçamental, não é? Não fazemos análise custo-benefício e tudo isto nos vai sair muito caro às gerações futuras se não conseguirmos implementar efetivas políticas de ordenamento, de planeamento e de literacia climática e ação climática para proteção também das pessoas e potencial de ação e de reação àquilo que são estes fenómenos que estão a ser cada vez mais frequentes.
2: Agradeço aos investigadores Luísa Schmidt e Paulo Nossa por ter estado connosco aqui na Antena Aberta esta manhã de quinta-feira. Paulo Nossa, geógrafo, investigador na Universidade de Coimbra. Luísa Schmidt, socióloga na Universidade de Lisboa. Bom dia, Alfredo Costa, está a ligar-nos do Porto. O Alfredo é economista e falou-se aqui muito no custo. Não sei se tem algum contributo desse ponto de vista a dar.
1: Eu não vou dar o contributo em termos de economia, vou só chamar a atenção para um fenómeno, desculpem se soar um bocadinho severo, mas trata-se do seguinte: o que aconteceu na Venezuela foi um sismo. O maior risco para Portugal é o sismo na região de Lisboa. E nós temos metade do país que vive em negação em relação a este tema. Eu tenho familiares muito próximos que vivem em Lisboa, amigos, e se, quando se repetir o que aconteceu no século XVII, Portugal não está preparado. E não é só a própria região que se verá afetada, porque aí estão as sedes das principais empresas, etc. Portanto, eu acho que deveríamos parar com este fenómeno nacional de pôr a cabeça na areia e falar deste tema com abertura e sinceridade, prepararmos-nos como os japoneses estão preparados. E cada pessoa que vive nessa região deve saber exatamente o que tem que fazer quando se repetir o cenário do século XVII. E temos que assumir que muita gente morrerá, muita gente ficará ferida, mas temos que reduzir esse número de feridos e mortos ao mínimo possível e focarmo-nos nas mulheres, jovens e nas crianças. Eu sei que isto não é popular o que eu estou a dizer, mas a região de Lisboa é como o Japão. A região de Lisboa viverá um dia o que viveu Marrocos há 2 ou 3 anos e o que está a viver a Venezuela hoje. Vamos olhar para o problema de frente. Os especialistas vão falar sobretudo sobre esse risco ou vamos continuar a falar sobre outros temas e distrair-nos da prioridade? Eu sou ecologista e tenho todo o gosto de falar na antena aberta sobre temas de ecologia, mas o que estamos a falar hoje é de um sismo. E voltará a haver sismos na região de Lisboa.
2: Não há dúvidas, os especialistas dizem isso, é uma questão de quando, não é?
1: Exatamente. E então, cada lisboeta e cada pessoa dos arredores tem que saber exatamente o que é que vai fazer para proteger as mulheres e as crianças em primeira linha. Em segunda linha, para proteger os idosos, os doentes, etc. E em terceira linha, a si próprio, para poder continuar a ajudar. E as cidades à volta têm que saber qual é o plano para depois, quem sabe, quem estiver preparado em primeiros socorros, etc., para ir ajudar a curar os feridos, etc. E eu sinto que nós vivemos em negação. Eu, como português e irmão de uma pessoa que vive em Lisboa e primo de muitas pessoas que vivem em Lisboa e que são lisboetas, sei, porque falo com eles, que vivemos em negação. Ninguém sabe o que fará ou o que tem que fazer num cenário destes.
2: Obrigado, Alfredo Costa, pela sua colaboração também no programa esta manhã. Ligava-nos a partir do Porto com este alerta muito particular e específico dirigido à região de Lisboa e a partir daquilo que é o tema, infelizmente, da atualidade do dia, que tem a ver com os sismos na Venezuela. Bom dia, Jorge Miranda, geofísico, antigo presidente do Instituto Português de Mar e da Atmosfera. Obrigado por estar connosco. Este ouvinte foi agora muito crítico. Não sei se teve a oportunidade de ouvir, julgo que não. Foi não. Muito crítico e disse aqui uma frase que eu vou citar para tentar perceber consigo se ela faz sentido ou não, se concorda com ela ou não. Dizia o Alfredo Costa que a maioria dos habitantes de Lisboa está a viver em negação em relação ao risco de sismo na zona de Lisboa. Não quero ser alarmista, é evidente, mas é preciso pensar nestas situações. Falta-se, se calhar, mais comunicação para o risco. Lisboa, a região de Lisboa, é, no país, do seu ponto de vista, a região mais propícia a ter um sismo mais dramático?
4: Bem, bom dia a todos. Vamos lá ver. Isto são várias perguntas ao mesmo tempo. Vamos, a zona de Lisboa é uma zona tão, digamos, capaz de ter sismos muito significativos, como quase toda a zona que vem desde o Algarve até esta costa ocidental. Simplesmente a zona de Lisboa é uma zona muitíssimo densa e, portanto, claro, temos de risco, é um risco que é superior, abrange uma população muito maior e tem uma base construída muito superior. A base construída em Lisboa é heterogénea. Nós temos construção a mais antiga com obviamente com menos parâmetros de resistência sísmica aceitáveis. Temos construção mais moderna um bocado melhor, mas também temos muitas intervenções em edifícios que claramente aumentaram os riscos. Por exemplo, quando se foram criadas lojas onde não existiam ou foram vazadas áreas, digamos, perto do resto do chão. Esta situação tem sido discutida muito pelos engenheiros sísmicos e mesmo pela própria comunidade de engenharia civil, e é evidente que nós não temos tido nenhuma ação significativa para reduzir este risco, nem sequer para o mitigar. Isso é tão verdade que mesmo agora quando o PRR, que foi uma espécie de bode aos pobres para todas as coisas que não estavam feitas e deveriam, não houve nenhuma consideração para esta área. É um erro, é uma negação. Claro que nós temos um risco provavelmente inferior à zona que foi atingida agora na Venezuela, mas o risco existe e tem um histórico que é indesmentível.
2: Professor Jorge Miranda, como é que olha para o facto de estarmos a viver ainda as primeiras horas das primeiras informações que nos chegam da Venezuela e destes dois sismos, um deles o maior em um século, e das previsões de muitas vítimas mortais?
4: Bem, nós temos aqui sempre, neste tipo de fenómenos, temos sempre dois números que aparecem sempre e que nós não os podemos confundir. O primeiro é o número das autoridades, que normalmente têm a ver com as vítimas identificadas. E, portanto, ainda é pouco mais de uma centena neste momento, é muita gente, atenção. Mas não é.
2: Presidente interina fala em rigor em 164 mortes.
4: Exatamente, mas são mortes identificadas, ok? São Exato. Vítimas identificadas. Quando o SGS ou qualquer outro sistema internacional fala de vítimas potenciais, está a fazer um cálculo.
2: São estimativas de modelos informáticos.
4: Quando eles são muito diferentes, isso quer dizer que as vítimas identificadas ainda vão aumentar muito.
2: Que é o caso?
4: Que será o caso, penso eu.
2: O que será dramático, até porque há uma relação...
4: Ele já é dramático, vai ser muito grande, sim. E vai ser muito difícil, infelizmente, que não haja portugueses dentro dos atingidos.
2: Claro.
4: Devido à extensão da comunidade portuguesa de Venezuela.
2: Claro.
4: Infelizmente, agora, podemos ter sorte, pode acontecer que a estimativa seja exagerada, olhe, Deus queira.
2: Claro, é o que todos desejamos. Obrigado também pelo seu contributo neste programa, Jorge Miranda, antigo presidente do IPMA. Vamos ouvir a partir de Viseu, Carlos Xavier. Bom dia para si, bem-vindo ao programa e obrigado por se ter inscrito.
5: Bom dia. Em primeiro, as minhas condolências para com o que se passou na Venezuela, mas são coisas que acontecem em placas tectónicas, todos os anos existe, num sítio ou no outro, existe a movimentação das placas e acontece. Eles agora a única coisa que têm que fazer, pronto, é baixar um bocadinho os braços, porque a Venezuela não tem grandes infraestruturas, e aproveitar que já que os navios americanos estão ali ao lado, metem lá 3, 4 mil marinos e aproveitam e ajudam a... Só têm que dar autorização. E ajudam a recuperar, pelo menos, os que ainda estão vivos. E agora vamos passar para a fase da parte da Europa. Eu estou em Portugal agora, atualmente, porque em França estava muito calor. Eu sou OP, sou oficial principal, trabalho na Constituição Civil. Sou OP. A minha empresa deu-me férias. Minha empresa deu-me férias porque sabia que ia estar muito calor, que não se pode trabalhar com uma temperatura superior a 35 graus.
2: E isso para si preocupou muito também, claro.
5: Claro, as próprias empresas dão férias ao pessoal, que é por causa de não correrem riscos de apanharem multas, porque as multas lá são pesadas. Se você se tiver um azar e se tiver 38, 40 graus, e se você estiver a trabalhar, e se tiver uma desidratação, as empresas levam uma multa. E é assim que funciona na França. Por isso não venham dizer que a França que funciona mal, não. A França funciona muito bem.
2: Obrigado, Carlos, pelo seu testemunho. Ainda tem mais a dizer. Sim.
5: Só por causa do sismo. Eu tive aqui a construir o Palácio do Gelo em Viseu.
2: Uhum.
5: É? O Palácio do Gelo em Viseu.
2: Que é um centro comercial em Viseu.
5: Exatamente, que é um dos maiores de Portugal. E atenção, eu quando estive a construir, aquilo também é antissísmico. Mas o grande problema que houve foi, fizeram as fundações antissísmicas e logo a seguir destruíram-nas. Viseu é uma cidade sísmica, muito sísmica mesmo. Eu posso dizer que o primeiro prédio que vai ruir quando houver uma atividade sísmica, eu já nem estou a falar em 7.5 da escala de Richter, estou a falar em 4.2. se calhar ali no epicentro, que não seja o epicentro, seja lá, mas que seja aí a 10, 15 quilómetros, próximo gelo vai ruir na hora.
2: Esperemos que não, Carlos Xavier, não é uma situação muito alarmista, vamos ver se o futuro não a confirma, esperemos todos que não. Está connosco também Gil Lemos, especialista em alterações climáticas, investigador no Instituto Dom Luís, da Faculdade de Ciências da Universidade de Lisboa. Bom dia. Estamos a assistir a ondas de calor mais intensas, mais frequentes ou mais longas?
6: Bom dia, muito obrigado pelo convite. Bom, como todos nós já sabemos, estamos num processo de alteração climática, num aquecimento global. Nós temos visto valores, já atingimos os 1.5 graus, acima do período pré-industrial, mas este aumento de temperatura tem consequências regionais e locais muito mais fortes do que simplesmente este 1,5 grau. E, portanto, as repercussões ao nível regional e em ondas de calor que são pontuais a nível temporal podem ser muito maiores. E, portanto, aquilo que nós temos visto é que temos batido recordes, temos tido excessos de temperatura que a nível regional e local são muito maiores do que este 1,5 grau, portanto, podemos ter mais 2, mais 3, mais 4 graus, e temos batido recordes já aqui em Portugal também, em Espanha, em França, em Itália. Aquilo que as projeções indicam para o futuro dependerá do cenário que nós seguirmos. E é muito importante nós considerarmos os cenários, porque eles dependem muito daquilo que são os nossos esforços de mitigação, os esforços de mitigação a nível global, as questões geopolíticas também a nível global, e, portanto, nós temos sempre que olhar para isto como um espectro de possibilidades. Aquilo que nós verificamos é que, mesmo num cenário alinhado com o Acordo de Paris, ou seja, com grande mitigação à escala global, em que conseguimos limitar as emissões de gases de efeito de estufa, nós veremos ainda assim um ligeiro aumento da frequência e da duração das ondas de calor na Europa, pelo menos até meados do século. Em cenários que são um pouco piores, e nós infelizmente estamos a afastar do cenário do Acordo de Paris, nós já estamos num cenário mais intermédio, nós conseguimos de facto projetar um aumento da frequência e da intensidade destas ondas de calor, quer em Portugal, quer nos países do sul da Europa, mas também na França, também na Alemanha, podem realmente ter uma maior duração, uma maior intensidade, e se formos para cenários mais gravosos, de facto, se não conseguirmos mitigar esta alteração climática. Nós vimos, por exemplo, em Portugal, no Roteiro Nacional para a Adaptação, que tínhamos um aumento da duração e da intensidade das ondas de calor que podiam duplicar. Portanto, podia duplicar o aumento da sua duração e podia duplicar também o número de ondas de calor. Ora, isto tem um impacto tremendo do ponto de vista da saúde pública. E é muito importante nós focarmos nisso, porque realmente, biologicamente, nós não estamos preparados para lidar com calor durante tanto tempo. Isto pode ter impactos muito nefastos para a saúde, especialmente pessoas que já tenham morbilidades associadas, para os mais idosos, para os mais vulneráveis. E nós temos visto excessos de mortalidade associados ao calor crescentes ao longo dos últimos anos. Em Portugal, para lhe dar um número, nós temos um excesso de mortalidade médio de 700 a 1000 pessoas por ano devido ao calor. Mas só o ano passado, nas primeiras duas semanas de agosto, tivemos um excesso de mortalidade de mais de 1.300 pessoas. E, portanto, é muito importante nós colocarmos isto neste contexto, porque, de alguma forma, este excesso de mortalidade parece que não tem tanta força porque são mais silenciosos. Não existe uma derrocada, não existe uma inundação, não existe um fenómeno extremo físico que toque
2: é
6: nas pessoas.
2: É por isso que o calor extremo continua a ser um pouco subestimado.
6: Sim,
2: porque não
6: sim,
2: é visível?
6: Sim. Porque não é visível. E muitas vezes a mortalidade é difícil de estimar nestes casos, porque de facto, por vezes, está associada a outras morbilidades. Já tem sido feito um esforço grande para tentar perceber qual é que é de facto o excesso de mortalidade associado ao calor, e nós hoje em dia já conseguimos calculá-lo, mas ainda assim o calor é uma ameaça silenciosa e acho que é necessário nós realmente focarmos muito na proteção da população para o futuro, que infelizmente será de ondas de calor mais frequentes e com maior duração.
2: Ligia Lemos, para além dos cuidados óbvios que esta questão levanta por causa das populações mais fragilizadas, mais vulneráveis, evidentemente, há também certamente atividades económicas que num futuro próximo, médio, terão de se adaptar radicalmente neste espaço temporal
6: É verdade, sim. Quando nós pensamos no calor, nós temos também que pensar na produtividade laboral dos trabalhadores. E já têm sido feitos alguns esforços internacionalmente para lidar precisamente com isso, ou seja, em alturas de onda de calor, quando a temperatura excede um determinado limiar, tem sido feito um esforço para tentar evitar que trabalhos ao ar livre sejam feitos nas horas de maior calor, tentar movimentar os horários para os períodos da manhã ou para o final do dia, e isso já se verifica, por exemplo, em Espanha e em Itália, para precisamente não só proteger a população, as pessoas que estão a trabalhar, mas também proteger a própria atividade económica, porque nós sabemos que existe uma perda de produtividade com o calor, por questões que são eminentemente fisiológicas. Tem sido também feito um esforço para criar aquilo que se chamam refúgios climáticos, ou seja, dentro, por exemplo, de cidades, que são zonas que ainda sofrem com a ilha de calor urbano, onde temos um aquecimento mais expressivo, criar zonas verdes, criar zonas com água.
2: Ficam estas propostas, Gil Lemos, obrigado pela sua colaboração também.
6: Criar zonas verdes, criar zonas com água.
2: Ficam estas propostas, Gil Lemos, obrigado pela sua colaboração também, o investigador em alterações climáticas do Instituto de Dom Luís, no final da edição de hoje.
7: Muito boa tarde, é meio-dia no continente e na Madeira, são 11 horas da manhã nos Açores. Vamos aos títulos do Jornal do Meio-Dia.
8: Subiu para 164 o número de vítimas mortais na Venezuela na sequência dos sismos de ontem à noite. Há mais de 1.000 feridos e cerca de 12 mil pessoas estão a ser dadas como desaparecidas por familiares ou amigos. Luís Montenegro diz que o governo português está pronto para enviar ajuda de emergência e humanitária para o país. Um edifício ruiu esta manhã no centro do Porto, mas não fez vítimas. Neste jornal vamos à rua Antero de Quental tentar saber o que esteve na origem desta queda.
7: As notícias com edição de João Vasco.
8: A presidente da Venezuela atualizou há pouco o número de vítimas dos dois fortes sismos que abalaram o país no final do dia de ontem. Delcy Rodrigues informou que está já confirmada a morte de 164 pessoas e anunciou que vai ser criado um fundo para ajudar à recuperação da Venezuela.
9: Gostaria de anunciar a criação de um fundo inicial de 200 milhões de dólares com recursos que temos no Fundo Monetário Internacional para nos permitir reconstruir infraestruturas, hospitais e construir habitações para aqueles que perderam as suas casas. Os últimos números que registamos são 164 mortos, 971 feridos e 30 réplicas que ocorreram desde os dois sismos principais que começaram às 6 da tarde.
8: Delcy Rodrigues, presidente interina da Venezuela, de que declarou na última madrugada o estado de emergência no país. As autoridades temem que o número de vítimas aumente de modo considerável, dados os estragos provocados pelos dois terremotos. O Serviço Geológico dos Estados Unidos estima que o número de vítimas mortais possa chegar aos milhares. Mais de 12 mil pessoas estão a ser dadas como desaparecidas por familiares ou amigos numa plataforma que foi criada pelo governo venezuelano para comunicar desaparecimentos. O presidente deposto da Venezuela, Nicolás Maduro, enviou uma mensagem de solidariedade ao seu país. Maduro continua preso em Nova Iorque e a comunicação decorreu através de um comunicado publicado nas redes sociais. Maduro apela à unidade nacional, à serenidade e ao amor neste momento difícil. Apesar da forte comunidade portuguesa na Venezuela, não há para já notícia de portugueses entre as vítimas. A informação adiantada pouco antes das 9 da manhã à Antena 1 pelo secretário de Estado das Comunidades, Emídio Sousa, mantém-se atual. O primeiro-ministro Luís Montenegro, que está nos Estados Unidos, adiantou há pouco nas redes sociais que o governo está pronto para enviar ajuda de emergência e humanitária para a Venezuela. Nesse texto, nas redes sociais, Luís Montenegro deixa uma palavra de solidariedade aos venezuelanos, portugueses e lusodescendentes e assegura que o governo está a acompanhar a situação de perto. José Luís Carneiro, líder do PS, também já expressou solidariedade à comunidade portuguesa e lusodescendente que vive na Venezuela, bem como a solidariedade a todo o povo venezuelano.
10: Uma palavra de solidariedade muito profunda às autoridades venezuelanas e uma palavra muito, muito sentida de solidariedade à comunidade portuguesa e lusodescendente que se encontra na Venezuela. Estamos a falar de mais de 600 mil portugueses e lusodescendentes que vivem e que têm as suas vidas estabelecidas na Venezuela, a quem eu quero transmitir a mais profunda solidariedade.
8: José Luís Carneiro, que foi ministro da Administração Interna, diz também que Portugal tem meios para apoiar a Venezuela nas missões de resgate e salvamento.
11: A proposta que eu tinha para fazer é para que o Governo

0: possa, o nosso governo português, possa colocar os serviços da nossa proteção civil ao dispor das autoridades da Venezuela. Nós temos capacidades únicas para busca, resgate e salvamento em circunstâncias desta natureza. Já projetamos esses meios para outros teatros de operações internacionais, e a minha sugestão é que o governo português se disponibilize às autoridades venezuelanas e, junto do mecanismo europeu de proteção civil, possam colocar os meios da proteção civil europeia ao dispor da Venezuela para efeitos de resgate, busca e salvamento de pessoas que possam estar desaparecidas em função destas circunstâncias.
1: José Luís Carneiro, secretário-geral do PS, em declarações esta manhã à margem de uma iniciativa em Olhão, no Algarve. A comunidade internacional mobiliza-se para ajudar a Venezuela. Brasil, Estados Unidos, China, Espanha e a própria Comissão Europeia já ofereceram ajuda ao país. O chefe da Divisão de Geofísica do Instituto Português do Mar e da Atmosfera, Fernando Carrilho, explica que a magnitude dos dois sismos que ocorreram na Venezuela, ainda por cima separados por apenas 40 segundos, abre margem para um enorme potencial de destruição, ainda que as variáveis sejam muitas.
2: São muitos fatores que entram em jogo, mas as margens de incerteza são também, deixa-me dizer, bastante elevadas. Mas é aquilo que é possível fazer, e para apoiar os esforços das autoridades, em particular de proteção civil. Estamos aqui, de facto, na presença de um sismo, ou de dois sismos, não é? Associados no tempo, muito próximos entre si, na ordem dos 40 segundos de separação, com um enorme potencial de estragos nas infraestruturas e de vítimas mortais. Claro.
1: Fernando Carrilho, chefe da Divisão de Geofísica do IPMA, ouvido há pouco aqui no programa Antena Aberta, na Rádio Pública, que esteve hoje a analisar os fenómenos extremos que têm ocorrido no mundo e, em particular, os sismos que ontem atingiram a Venezuela. Um edifício ruiu hoje na Rua Anter de Quental, no centro do Porto, mas sem causar feridos. Este edifício, que teria rés do chão e primeiro andar, era conhecido por ter um estabelecimento com jogos de sorte. No local, na Rua Anter de Quental, está o repórter Nuno Amaral, que se junta em direto a esta edição. Nuno, já se sabe o que terá estado na origem da queda deste prédio?
3: Obras que estavam a decorrer precisamente por trás desse estabelecimento de jogos, dessa tabacaria. Eu vejo à minha frente, na Rua Anter de Quental, destroços da derrocada ainda em cima do passeio, vidros, pedras, a papelaria ficou totalmente destruída. Já lá vamos primeiro ao comandante dos sapadores do Porto, Ricardo Pereira, que há pouco explicou à Antena 1 que neste momento já não há dúvidas, não há qualquer vítima, mas as equipas cinotécnicas ainda intervieram para ver se havia qualquer pessoa debaixo dos escombros.
4: Já procedemos também a uma verificação do teatro de operações, não temos vítimas a lamentar. Foi também feito um varrimento preventivo por parte das equipas cinotécnicas, uma do Regimento de Sapadores Bombeiros do Porto e uma da Polícia Municipal, só para averiguar e termos mais informação de que não havia, de facto, vítimas soterradas. Portanto, tratava-se de trabalhos de demolição no edifício lateral, aqui que faz esquina entre a Constituição e a Anter de Quental. No decorrer desses trabalhos, um dos funcionários que estava aqui na papelaria começou a detectar algumas fissuras e, entretanto, saiu da papelaria e foi alertar os trabalhadores que estavam a efetuar o trabalho de demolição. E foi nessa comunicação que se deu o colapso da estrutura, já com os funcionários no exterior da máquina e conseguiram evacuar do local sem sofrer danos.
3: Foi precisamente o que há pouco expôs à Antena 1 Ricardo Pereira, comandante dos Sapadores do Porto. A rua mantém-se cortada ao trânsito. À minha frente, a cerca de 12 metros, está a papelaria que pertence a Manuel Simão Lopes.
5: Simões.
3: O senhor Manuel Simões Lopes, o senhor disse-me que por volta das 8 sentiu o prédio a tremer, algumas rachas, e foi avisar os trabalhadores.
5: A tremer, não, mas comecei a sentir que qualquer coisa que não estava a passar, que era fora do normal, como umas pedras a cair no primeiro andar, e depois fui à parte de trás para ir abrir a porta, para ir ao quintal a ver o que é que se passava, e já vi uma racha muito grande na porta, que já não se conseguia abrir condições, e foi então que eu também verifiquei que havia uma rachadela no pladur, e fui sair pela porta principal.
3: E foi avisar os trabalhadores da obra.
5: Da obra, porque estava a decorrer uma escavação com uma máquina E foi quando eu avisei o encarregado que ele notámos que havia uma racha na parede principal que cada vez estava a verificar-se com maior abertura.
3: Estava a aumentar e depois pôs-se a salvo, mas infelizmente a sua papelaria...
5: Não teve hipótese. E ele chamou o indivíduo que estava na máquina, foi quando se deu outro recado.
3: Um grande estrondo, imagino.
5: Não foi muito, mas foi um bocadinho.
3: Todos sãos e salvos, um estabelecimento comercial destruído no andar de cima, de acordo com o comandante dos Chapadores do Porto, não havia moradores. Eu agradeço ao proprietário dessa papelaria que ficou, repito, completamente destruída, além do prédio que estava ao lado, mesmo na esquina entre a Antero de Cantal e a Rua da Constituição. Não há vítimas, os bombeiros agora fazem só um trabalho de precaução, querem abrir esta rua ao trânsito, pelo menos numa faixa, a Antero de Cantal, daqui a pouco.
1: A reportagem de Nuno Amaral, junto a este edifício na rua Antero de Quental, que ruiu esta manhã. O PS mostra-se satisfeito com o entendimento alcançado com o PSD para a criação da prestação social única, mas avisa que vai estar atento ao decreto-lei que vai definir o valor máximo e o valor de referência da prestação, que vai reunir numa só um conjunto de mais de uma dezena de apoios sociais, garantia deixada pelo deputado socialista Miguel Cabrita no programa Entre Políticos, aqui na Antena 1. O deputado do PS adianta ainda que, sobre os montantes em causa, não houve qualquer conversa com o PSD nem com o governo de Luís Montenegro.
6: A garantia que nós temos é a seguinte: para nós era importante que esta prestação não fosse apenas um valor pecuniário, tivesse associado uma lógica de inclusão e de inserção, que ela não se perdesse. E isso mantém-se. E ficou plasmado o compromisso de que este novo regime não será globalmente mais desfavorável que o anterior e que haverá uma convergência progressiva, um horizonte de convergência com o limiar de pobreza, uma aproximação ao limiar de pobreza. E, portanto, nós não tivemos nenhuma conversa com o PSD sobre o valor em concreto. Entendemos que é uma questão complexa, porque estão a ser fundidas prestações muito diferentes, que cobrem situações e riscos sociais muito diferentes e que será necessário definir um valor. Naturalmente que nós vamos debater, escrutinar, avaliar as razões do Governo para definir o valor A ou B, mas quero deixar claro, não houve nenhuma conversa sobre isto, apenas a garantia de que seria, apenas, e não é pouco, que seria definido em decreto de lei para que o Parlamento possa escrutinar devidamente.
1: O deputado socialista Miguel Cabrita, a deputada social-democrata Isaura Moraes, que também participou no Entre Políticos, admite que o valor é ainda uma incógnita, mas garante que ninguém vai sair prejudicado.
7: Eu acho, tanto que ao governo compete-lhe governar. Admito que não seja, portanto, uma conta fácil, que não seja uma situação fácil, mas que terá que ser resolvida, como é normal, com esta fiscalização que o PS também introduziu, portanto, e que nós também concordamos, que possamos ter este acompanhamento. Mas ao governo compete-lhe governar e governar bem. Há algo que eu estou sempre, tenho sempre na minha mente, que foi ouvir o Primeiro-Ministro dizer que ninguém irá perder rendimento. Há a garantia de que com esta nova prestação, que não haverá em nada um retrocesso.
1: O valor global nunca será inferior.
7: Um retrocesso face à legislação que ainda está em vigor.
1: Isaura Moraes, do PSD. Já Jorge Pinto, deputado do Livre e antigo candidato à Presidência da República, considera que o acordo entre o PS e o PSD melhorou a proposta, mas mostra-se preocupado com a possibilidade de haver mais barreiras no acesso à prestação.
8: Tal como está agora, aquilo que será aprovado, piora ou reduz os padrões das condições de recursos quando comparado com algumas das prestações sociais que estão nesta nova prestação única. Portanto, há aqui um risco, temos beneficiários que perdem o acesso à prestação social única pela condição de recursos. Um terceiro ponto é o valor. Portanto, aqui há uma melhoria, portanto, o valor, continuamos sem saber, mas já não será definido em portaria por parte do Governo, será em decreto-lei, significa isto que virá ao Parlamento, teremos a oportunidade de discutir, mas continuamos sem saber o valor ou a gama de valores, e isso também é evidentemente problemático, porque no fundo é o que vai definir também da validade e do sucesso de uma prestação social única.
1: Jorge Pinto, deputado do Livre, depois das votações na especialidade, o Parlamento vota hoje em votação final global a criação da prestação social única, tem aprovação garantida depois do acordo celebrado entre PS e PSD.
9: Foi o Jornal do Meio-Dia, com edição de João Vasco. 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Bom, e já é boa tarde. Esta hora, como é que está o trânsito?
10: Sandra Pereira, estás por aí?
11: Estou por aqui. Estou por aqui. Olha, esta hora temos ainda algumas dificuldades no Porto, na Fissa e no sentido Rábida Freixo. Há paragens entre o Campo Alegre e a saída para a Boa Vista, no sentido Freixo. A Rábida também se para no Mercado Abastecedor e até à saída para a A3. Quanto à A28, Viana do Castelo Porto, as filas antecedem o nó da A4 até à Avenida AEP e no sentido Porto Viana do Castelo há também filas a partir da circunvalação até à saída para a A4. Quanto a Lisboa, segunda circular com bastante demora, com demora a partir das Torres de Lisboa e até às Calvanas, o IC19 de Lisboa para Sintra, há trabalhos a decorrer no viaduto de Terceira e que está a provocar também filas já na subida de Queluz. A A5 de Cascais para Lisboa, há filas na descida de Monsanto em direção às Amoreiras e de resto que tenhamos conhecimento para já, a circulação vai-se fazendo sem muitas demoras.
10: Isso é que é bom. Ora, recordando aqui o número antenão para o trânsito, 821-010. Uma ótima viagem, tudo a correr bem para si. Muito obrigado por se ligar. Estamos por cá também. Venha ver.
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10: E agora para escutar este recado. Guardei-te um lugar. Conta e canta, Nena.

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1: Esta hora da tarde, 22 graus no Porto, em Lisboa e também em Faro. 24 graus em Coimbra. 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
12: Depois da vitória contra o Uzbequistão, Roberto Martini já é o maior e o Ronaldo é uma espécie de Deus e ainda tem muito para dar à seleção. Pelo menos é o que dizem os comentadores.
13: Eu sempre disse que o Cristiano Ronaldo vale mais que 5 Eusébios, 3 Messis e 2 Maradona juntos. Sempre disse. E que vai estar na seleção até aos 96 anos e ganhar o Mundial, o Roland Garros e o Miss Universo. Sempre disse. Tirando na semana passada em que disse que ele devia ir fazer de uma estátua para o Rossio. Pronto. Ronaldo, casa comigo, pá. Dá-me um teu brinco de diamantes, pá.
14: E há uma nova estátua de Cristiano Ronaldo feita por um siciliano a viver nos Estados Unidos. Desta vez o craque aparece com o dedo encostado aos lábios a pedir ao mundo que pare de o criticar.
12: Vamos saber a opinião do busto mais célebre do Ronaldo, aquele da trombose.
15: Eu penso que é mais uma estátua sem gracinha nenhuma. Não tem o meu sorriso malandro, o meu cabelo atentinho, nem tem a minha cara de parvo. Eu penso que tenho muito mais carisma e devia estar num museu importante como o Louvre a levar com sopa dos ativistas climáticos. Pelo menos é o que eu penso.
12: Afinal, a onda de calor ficou aquém das expectativas do IPMA e, sobretudo, dos jornalistas. Mas a realidade não impede a CMTV de contar uma boa história e a Tânia Laranjo está a fazer uma reportagem direto de uma sauna. Alô, Tânia?
16: Alô. Eu devo dizer que a temperatura aqui é de cerca de 80 graus e, segundo a previsão, poderá mesmo atingir os 100 graus centígrados. Eu vou falar aqui com esta senhora que está visivelmente transpirada. Está surpreendida com este calor?
17: Não. Isto é uma sauna. É normal.
16: Ah, pois. Mas não lhe parece que está quente demais? Será que vamos morrer assadas? Será que é o fim do mundo? Como vai proteger-se?
17: Bom, eu saio daqui dentro de 10 minutos e mergulho na piscina.
16: Aí está, as pessoas estão assustadas com este calor anormal para a época e eu volto a este direto quando os lábios de botox de alguém começarem a derreter. Alô, estúdio? Epá, quem é que pôs aqui as p*** das cervejas? Agora estão a ferver. Não dá para ver, Fónix.
14: A cantora Katy Perry provou um pastel de nata em Lisboa e ficou maravilhada, elogiando a crocância do bolo.
12: Quem não ficou nada maravilhado foi o nosso crítico gastronómico preferido, Isaltino Moraes.
18: Bom, isso é porque
0: A Katy Perry nunca provou um pastel de nata de Oeiras, hein? Ou uma bola de Berlim, um do Cese, um bolo de arroz de Oeiras. Eu estou aqui na pastelaria Sacolinha para a convidar, hein, a vir provar estas iguarias. Oh, coisinha, de cá. Filma aqui estes queques aqui. Olha para isto. Oh, olha para esta qualidade. Isto são Oeiras, hein? Olha para isto. Que delícia. Que sabor.
5: Muito bom. 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

mais 3 minutos e vamos ficar a saber se está tudo bem no trânsito ou não. Esperemos naturalmente que sim. Depois o Jornal de Desporto, nesta quinta-feira de verão, ao Tímido. Há previsão de aguaceiros que irão diminuir agora de frequência para a tarde. Amanhã, em princípio, também será assim. 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

0: Dua Lipa a trazer um ritmo com boa energia aqui.
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0: Avançamos. E o trânsito, Sandra?
2: O trânsito ainda está com longa demora, sobretudo na A28, no Porto, no sentido de Viena do Castelo Porto, a partir do nó da A4 e até a Avenida AEP, e no sentido Porto-Viena do Castelo, entre a circunvalação e a saída para a A4. Quanto a Lisboa, a segunda circular também se para no sentido Benfica-Aeroporto, entre o nó do Eixo Norte-Sul e as Calvanas, Aeroporto Benfica, a partir do Relógio e até à Escola Alemã. Na A5 de Cascais para Lisboa, para-se na descida de Monsanto em direção às Amoreiras.
0: Faça uma boa viagem e boa tarde.
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0: Jornal de Desporto, títulos desta edição. José Pedro Pinto.
4: Dia 1 da era Marco Silva. Arrancou a pré-época do Benfica, já a seguir direto com o Seixal e um problema central visto à lupa por Paulo Madeira. Mundial, Operação Colômbia começa hoje. Tomás Araújo recuperado, Martínez tem seleção a 100%. Neste jornal, os avisos de um colombiano que venceu a Taça de Portugal pelo Torriense. Brasil esmaga a Escócia e apura-se na estreia de Neymar. Cabo Verde só pensa na Arábia Saudita e num apuramento épico. Hoje, bicampeão Benfica ou Sporting a forçar a negra na final do futsal. E no ténis, Jaime Faria tenta assalto ao quadro principal do Wimbledon. Nuno Borges joga pelas meias finais em Maiorca.
0: Jornal de Desporto, edição José Pedro Pinto.
4: Começou a pré-época do Sport Lisboa e Benfica para 26-27, o primeiro dia do resto da temporada encarnada com o novo timoneiro Marco Silva, treinador que sucede a José Mourinho e que herda uma equipa com mais dúvidas do que certezas. Para já, e quando estamos a menos de um mês dos compromissos com o St. Gallen para a segunda pré-eliminatória da Liga Europa, dia 1 da temporada reservado para testes médicos e físicos. Direto Antena 1 com o Seixal, onde durante toda a manhã o jornalista João Santos Correia registou a correria do entra e sai. Que nota, João? Boa tarde.
5: Correria que começou com o Marco Silva logo às 7:10 da manhã. Foi o primeiro a chegar o novo treinador do Benfica, sendo que dos jogadores, António Silva foi o primeiro dos 30 atletas que hoje estão a fazer esses exames físicos e também testes médicos. O defesa central, que disse há poucos dias que ainda não renovou o contrato, chegou pouco depois das 7:30 da manhã. Nesse lote de 30 jogadores há uma novidade: Gabriel Índio, que ainda não tinha sido apresentado como o reforço da equipa do Benfica, está às ordens de Marco Silva neste primeiro dia de trabalhos. Ele que chega da Série B do Brasil, do Atlético Clube. Dia que será dividido entre exames físicos, testes físicos, se assim preferir, no Benfica Campos, e exames médicos no Hospital da Luz. A partir das 10:30 começámos a ver alguns dos jogadores que começaram este primeiro dia nos exames médicos a chegar ao Benfica Campos, e os que estavam no Benfica Campos a sair então em direção a Lisboa para realizarem os exames médicos. Caso de Prestiani e de Enzo Barrenetxea, que foram os primeiros a sair do Benfica Campos por volta das 10:30 da manhã. Pouco depois chegou Pavlidis, curiosamente de táxi aqui ao Seixal, e dá-lhe às 11:15 da manhã a chegarem do Hospital da Luz para começarem então os exames físicos junto da equipa técnica de Marco Silva. Nota também para os regressos de Tiago Gouveia e de André Gomes, depois dos empréstimos. Olhando à estrutura do Benfica, Simão Sabrosa chegou pouco depois das 10 da manhã, ao passo que o presidente Rui Costa chegou já depois das 11. Benfica a arrancar assim este primeiro dia com as ausências dos jogadores que estão no Campeonato do Mundo: Dedites, Tomás Araújo, Richard Rios, Osnes Sheldrup e também Luke Bacchio. Benfica que tem o seu primeiro teste marcado para o dia 11 de julho no estágio do Algarve, frente ao Flamengo.
4: Obrigado, João Santos Correia. E com esse tema premente da necessidade de ataque ao mercado por um ou mais centrais, aqui na rádio a leitura do antigo capitão das Águias, Paulo Madeira. Venha quem vier, após 3 anos sem títulos de campeão, há que arrepiar caminho.
6: Com a saída de Otamendi e com a saída do outro miúdo que foi para a França, o Benfica terá que, obviamente, ir ao mercado, pelo menos para contratar um ou dois centrais. Eventualmente há um deles terá que ser um central experiente, um bocado também para dar um bocado de estabilidade à zona defensiva. Quando arrancar a época, estarão aptos e terão uma equipa forte para as competições que aí vêm, que são duras, e o Benfica este ano a responsabilidade é muito grande. Terá que ganhar competições.
4: Para já apenas com o oficioso reforço Gabriel Índio, tal como escutávamos da parte do registro do João Santos Correia, central de 17 anos, brasileiro que já trabalha sob as ordens de Marco Silva.

0: um dos vários jogadores que o treinador vai observar de perto antes de tomar decisões quanto a dispensas.
1: A própria entrada do Marco Silva, como não está no Campeonato Português há muitos anos, eventualmente quererá haver alguns dos jogadores que o Benfica tinha um bocado espalhados de empréstimo e eventualmente também da equipa B, e o Marco Silva quererá ver todos para depois tirar conclusões, ou seja, há aqui algumas situações que o Benfica está a ponderar, e bem, com muita cautela. Obviamente o Benfica ainda não contratou ninguém, apenas penso eu, pelo menos o que tenho lido, que contratou um central de 17 anos, mas obviamente que nesta fase será curto.
0: E de algo Marco Silva já se pode dar por satisfeito, contrariamente ao que sucedeu com Bruno Lage no verão de 2025, agora há mais tempo para afinar o motor na oficina.
1: Tem mais tempo que o ano passado. O ano passado apenas tiveram quase 8 ou 10 dias de preparação e este ano irão ter mais tempo. Obviamente era sempre bom que o Benfica iniciasse aqui a época já com a maior parte das contratações feitas, mas como sabemos, e quem anda no mercado sabe muitas vezes, que também os bons negócios aparecem quando menos espera, e obviamente que o Benfica já terá em olho algumas contratações, mas ainda não as efetuou e estou convencido que isso está bem salvaguardado.
0: Paulo Madeira, entrevistado por jornalista José Carlos Lopes no dia de abertura da pré-época do Benfica. Mundial 2026 inicia-se esta tarde a Operação Colômbia para a Seleção Nacional. Já vamos a Palm Beach conferir a preparação da equipa das Quinas para essa final que terá influência determinante na caminhada que Portugal pode vir a enfrentar na fase a eliminar. Para um trajeto teoricamente mais acessível até aos quartos de final, obrigatório ganhar aos cafeteros para vencer o Grupo K, e por isso mesmo um dos colombianos que atua no futebol português atira toda a pressão para cima das cores lusas. Aqui na rádio, a leitura do avançado Juan Quintero, ele que há poucas semanas fez história ao conquistar a Taça de Portugal pelo Torriense.
2: Portugal tem um bocadinho mais de pressão de ganhar este jogo. Colômbia tem que tentar jogar com isso. Eles não têm a pressão agora, mas pode acontecer que Colômbia vá à seguinte fase como primeiros. Isso pode ser muito bom. Acho que são dois seleções agora mesmo com jogadores top. Acho que sim, Portugal tem melhores jogadores, mas a dinâmica agora de Colômbia, acho que é um bocadinho melhor.
0: Todavia, Luís, e não Juan Quintero, tal como erradamente há pouco referia, diz que a Colômbia terá pela frente a melhor versão de Cristiano Ronaldo neste campeonato do mundo.
2: Cristiano é único, mentalidade incrível, acho que ele vai avançar a seguinte fase, não sei se como primeiro, se como segundo, mas ele vai seguir fazendo goles, fazendo história. A Colômbia vai ter que lutar muito para que Cristiano não vá fazer gol no próximo jogo.
0: Mas se Portugal mete as fichas todas no catch-up do capitão, os colombianos salivam pelo primeiro golo do sportinguista Luís Soares. Será que é desta? Quintero acredita que Portugal será a primeira vítima.
2: Os golos dele neste Mundial vão acontecer. Eu espero que aconteça contra Portugal. Mas sim, se Colômbia está a ganhar dois jogos neste Mundial, que não é nada fácil, e se Colômbia ha ganado dos partidos es porque todos os jugadores, incluído Luís Soares, estão a fazer trabalho muito, muito bom.
0: Nesta conversa com o jornalista David Carvalho, Luís Quintero observa com naturalidade a queda do benfiquista Richard Rios do 11 tipo do selecionador Néstor Lorenzo. Deve-se tudo a um médio que está a dar nas vistas. Falamos de Gustavo Puerta.
2: Está a jogar muito bem. Dos melhores de Colômbia. No meio campo está a fazer futebol incrível. Incrível. Então, não é coisa de Richard. É coisa de que Gustavo está em momento muito, muito, muito bom. Mas Richard está a sumar muito à equipa também. Nós precisamos muito da qualidade da Richard.
0: Luís Quintero na Rádio Pública, e as expectativas para esse Colômbia-Portugal na madrugada de sábado para domingo, e que se vai realizar em Miami, onde o enviado especial da Antena 1, Nuno Matos, decidiu ir à procura da voz cafeteira.
3: Não, mas vai ser um duelo reñido, certo? O Portugal é excelente. Tem aqui um excelente partido, não?
4: Eu opino que será um jogo bastante difícil. Eu digo que vai quedar 2-1 ganhando Colômbia, obviamente.
3: Se vai ser un gran espectáculo, porque los dos necesitan pasar de primero.
5: Tenemos buenos jugadores y la estamos dando todo en ese mundial. Luis Díaz, está James,
6: Suárez,
5: está,
6: que
5: Luis Suárez, sí. Está también Daniel Muñoz, que también está rompiendo muchísimo.
6: Quintero
5: también.
6: Quintero bien, sí. Ha jugado también en
5: Portugal. Lerma.
3: El Porto jugó, sí.
4: La verdad, no conozco ninguno de Portugal, pero también sé que son bastante buenos en su deporte.
3: Siempre, normalmente siempre los colombianos somos muy, muy nacionalistas, muy partidarios, entonces normalmente hacemos sentir siempre a la selección como en casa. 2-0, vamos a ganar.
0: Colombianos confiantes, é certo, mas do ponto de vista desportivo, os sul-americanos vão defrontar um adversário na máxima força. Roberto Martínez tem todos convocados a 100% em Palm Beach, algo nunca visto até agora neste Mundial, Fernando Rico.
7: Pela primeira vez no Mundial, Roberto Martínez tem todos os convocados à disposição. Tomás Araújo foi reintegrado e assim as esquinas estão sem jogadores condicionados no boletim clínico. Araújo falhou a partida com o Uzbequistão depois de ter saltado todos os treinos para a segunda partida. Antes foi Rúben Dias, que também esteve sempre fora em recuperação física antes da estreia portuguesa no Campeonato do Mundo diante da República Democrática do Congo. Com os dois centrais aptos, o selecionador pode começar hoje a preparar a Colômbia no treino que está marcado para as 16h aqui em Palm Beach. Antes, às 15h15, fala um jogador em conferência de imprensa, sendo que à noite a Federação Portuguesa de Futebol promove um convívio futebolístico com a comunicação social. Mesmo que Cândido Costa seja o técnico dos jornalistas, a verdade é que do outro lado há Domingos Paciência, João Vieira Pinto ou mesmo Tony, além de Pedro Proença, que promete dar uns toques e, por que não, também reclamar com o árbitro.
0: Haja alegria. Fernando Eurico, outro enviado especial da rádio ao Campeonato do Mundo. E com a última jornada em curso, estão já fechadas as contas de três grupos. Grupo A, Chequia 0, México 3 e África do Sul 1, Coreia do Sul 0. Mexicanos anfitriões primeiros, seguidos dos sul-africanos que pela primeira vez na história seguem em frente. Sul-coreanos no terceiro lugar à espera de perceber se também têm qualificação garantida. Grupo B, Suíça 2, Canadá 1. Ambas as equipas seguem para os 16avos com os helvéticos em primeiro lugar. Bósnia 3, Qatar 1. Bósnios do benfiquista Dedic, com 4 pontos, têm boas perspectivas de continuar em prova. Por fim, Grupo C, Brasil 3, Escócia 0. Desde 1982 que o Screte ganha sempre o seu grupo. Nesta partida, nota para a estreia de Neymar, ele que foi lançado aos 76 minutos, depois de quase 1000 dias sem vestir a camisola canarinha.
8: Quando eu entrei, na verdade, eu não pensei em nada. Eu só agradeci mesmo ali, eu só agradeci pelo momento. Foi um momento de gratidão mesmo nesses anos desde quando eu me lesionei aqui na seleção. Meu objetivo era jogar a Copa do Mundo, meu objetivo era voltar para a seleção, era definir essa camisa. Eu amo vestir a camisa da seleção brasileira. Fiquei muito feliz, muito contente, emocionado com tudo que vem acontecendo. É melhorar cada vez mais para ajudar a minha equipe de alguma forma.
0: E na outra partida do grupo do Brasil, Marrocos 4, Haiti 2, marroquinos no segundo lugar, quanto aos escoceses, terceiros com 3 pontos e goal average de menos 3, vida difícil para que se mantenham no Mundial. Hoje e na próxima madrugada, 6 jogos em agenda. Grupo E, Equador, Alemanha, germânicos já qualificados e ainda Curaçao, Costa do Marfim, jogos às 9h. Grupo F, à meia-noite, Tunísia, Países Baixos e Japão, Suécia. Grupo D, já às 3h de sexta-feira, Turquia, Estados Unidos, norte-americanos já apurados e ainda o duelo entre Paraguai e Austrália. Na madrugada de sexta para sábado, o jogo mais importante da história de Cabo Verde. Os Tubarões Azuis defrontam a Arábia Saudita e com os mesmos 2 pontos do Uruguai, podem bem selar passagem inédita logo na estreia à fase eliminar de um Mundial. Tudo dependerá, claro, do que aconteça no Espanha-Uruguai, mas frente aos sauditas, o lateral Kevin Pina já tem a lição estudada.
9: A preparação tem que ser de dentro daquilo que não tem estado a fazer desde o início. E foca no adversário, não é esse ponto forte e menos forte. E é o que chegaria de jogo e aproveita a nossa qualidade e a nossa concentração, o nosso trabalho que não tem estado a fazer desde sempre e tenta ser com 3 pontos, que é mais importante.
0: O foco na vitória não sai da cabeça de Pina, mesmo sabendo-se que em registro do Mundial não há jogos fáceis.
9: O jogo está a ser difícil e para não encarar com seriedade e para não ser mesmo atento a essas qualidades, para morrer, se tem qualidade e por isso acho que está a ser um jogo difícil, mas não se prepara para isso.
0: Kevin Pina, ele que foi o autor do primeiro gol de sempre de Cabo Verde num campeonato do mundo, nesse 2-2 diante dos Charruas.
9: É um orgulho enorme, principalmente um orgulho ser cabo-verdiano. E muita felicidade para o primeiro golo.
0: Cabo Verde e Arábia Saudita jogam a partir da 1h de sábado, jogo para acompanhar com relato na antena da África. Benfica, bicampeão ou jogo 5 para o Sporting tentar voltar a conquistar o título? Esta quinta-feira, todos os caminhos do futsal nacional vão dar ao pavilhão João Rocha, quando os eternos rivais colocarem a bola a rolar a partir das 8h30 da noite no jogo 4 da final da Liga. Benfica de Cassiano Klein está a 1 vitória de revalidar o título.
10: Para a gente conseguir o nosso objetivo, nós temos que entendermos que o que a gente fez precisa um pouquinho mais. foi suficiente para aquele jogo, mas agora eu tenho certeza que as equipes vão elevar o nível, é assim que é, a gente vai aprendendo e temos que estar pronto para isso. A única maneira de a gente conseguir nosso objetivo é dar um passo a mais.
0: Já com a promessa de levar a final até à Negra, está Nuno Dias, técnico do Sporting.
11: Tudo aquilo que temos feito neste play-off faz-nos acreditar que podemos chegar ao jogo 5, mas só vamos pensar no jogo 5 depois de vencer o jogo 4. Então vamos pensar que é uma possibilidade forte, vamos nos preparar ao máximo para que isso aconteça e cá estaremos para competir ao máximo para conseguir levar o jogo para quinto.
0: Sporting Benfica recorda a partir das 8:30 da noite e para seguir aqui na rádio com informações de Carlos Manuel Santos. É frente à Suíça, em dose dupla, que a seleção masculina de basquetebol começa a ensaiar a tática para as decisões do apuramento rumo ao Mundial de 2027. Primeiro teste diante dos helvéticos amanhã em Matosinhos e para o mais novo dos convocados de Mário Gomes, o extremo do Sporting André Cruz, tudo preparado para as agruras diante de Montenegro e Grécia.
12: Ainda temos algumas afinações a fazer, mas por isso é que temos estes agora dois jogos de preparação esta semana, mas tenho a certeza que quando entramos, quer no jogo com o Montenegro cá, quer no jogo da Grécia lá, vamos estar preparados, porque sabemos que mesmo se perdemos algum jogo não nos vai ajudar, porque estas vitórias contam para o próximo grupo, por isso sei que a equipa vai estar mentalizada que todos os jogos são muito importantes e tenho a certeza que vamos estar prontos.
0: André Cruz, que não foi ao último Eurobasket devido à lesão.
12: Foi difícil o último verão não ter conseguido já com a equipa no Eurobasket, mas isso agora só me dá mais vontade de conseguirmos este objetivo, que é qualificar pela primeira vez para o Mundial. Seria algo excelente para o basquete português e estou muito feliz de estar aqui com o grupo.
0: Amanhã o Portugal-Suíça está marcado para as 7 da tarde. Os jogos da qualificação para o Mundial com Montenegro e Grécia disputam-se no início de julho. Agora o ténis. Daqui a pouco Jaime Faria disputa a final do qualifying masculino do Wimbledon frente ao japonês Rei Sakamoto. A esta hora, no acesso às meias finais do ATP 250 de Maiorca, joga o número 1 português, Nuno Borges, enfrenta o italiano Luciano Darderi, número 16 do ranking mundial. A partida iniciou-se há escassos minutos. Saímos de cena com handball de praia, porque a seleção masculina entrou da melhor forma na main round do Campeonato do Mundo. Portugal bateu a Hungria após shootout por 2-1 e ainda hoje defronta a Tunísia a partir das 6 da tarde.
13: Jornal de Desporto, edição foi de José Pedro Pinto. 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
19: Como é que está o trânsito agora, esta hora da tarde, Sandra?
20: Esta hora o trânsito ainda está com alguma intensidade na segunda circular nos dois sentidos, sobretudo entre o Campo Grande e a zona das Calvanas. Há 5 na descida de Monsanto em direção às Amoreiras. Quanto ao Porto, à Avenida AEP e também, ou melhor, nos dois sentidos da Avenida AEP, demora-se e por isso mesmo o trânsito aqui um pouco mais complicado. Também há 44 no sentido Golo Pilhares, Freixo. Há também demora na saída para Coimbrais.
19: Então até amanhã.
20: Até amanhã, Augusto.
19: 25 de junho, dia da Independência Nacional de Moçambique. A independência foi declarada solenemente à meia-noite do dia 25 de junho de 1975. O anúncio foi feito pelo líder da Frelimo, Samora Machel, no icónico Estádio da Machava, na capital, em Maputo. Aproveitamos para escutar esta hora aqui na emissão da RTP Antena 1, um dos símbolos da cultura moçambicana. É de Climane, Stuart Sukuma.

25 de junho, dia da independência nacional de Moçambique, assinalada do lado da música, aqui com Stuart Sukuma, considerado o mais internacional e um dos mais dinâmicos músicos da atualidade moçambicana, um símbolo da cultura de Moçambique. A caminho de uma hora da tarde, antes da nossa palavra do dia, escutamos Miguel Araújo.

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0: Muito boa tarde. Quinta-feira, 25 de junho, Mafalda Lopes da Costa. Hoje a palavra do dia é...
2: A palavra do dia é laboral. O adjetivo laboral deriva do termo latino labor, que significa esforço físico, fadiga, dor ou ainda trabalho. O vocábulo chegou à língua portuguesa pela junção da raiz latina com o sufixo -al, formando um adjetivo que qualifica tudo o que é relativo ao trabalho ou ao ambiente profissional. Na origem, em latim, labor e o verbo laborare remetiam especificamente para o ato de carregar um fardo pesado, denotando esforço. E enquanto que a palavra trabalho tem origem no termo latino tripalium, que é um instrumento de tortura, laboral manteve-se fiel à raiz original, focada no esforço e na dedicação.
0: Esta e outras palavras do dia também em RTP Play.
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4: Olá!

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1: Um dia hoje com máximas de 28 graus para Évora, Bragança, Castelo Branco, Leiria e Santarém, 27, Vila Real, 26, Braga, Coimbra, Porto Alegre e Setúbal, 25, Aveiro, Lisboa e Faro, 24 graus, Viana do Castelo, Porto e Viseu, 23, Cidade da Guarda, 21 graus de máxima. A previsão de aguaceiros, no entanto, irão diminuir de frequência a partir da tarde. Depois da informação à uma, tem também o espaço RCU Portugal em direto.
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1: Muito boa tarde. Uma hora no continente e na Madeira, meio-dia nos Açores. Títulos desta edição.
2: 164 mortos confirmados, perto de 1.000 feridos e mais de 13 mil pessoas dadas como desaparecidas. É este o balanço dos sismos do final do dia de ontem na Venezuela. O presidente do Governo Regional da Madeira, Miguel Albuquerque, conta que há muitos madeirenses que estão incontactáveis há várias horas. Já Luís Montenegro diz que o Governo português está pronto para enviar ajuda de emergência e humanitária para o país. Em Espanha, as autoridades estimam que 212 pessoas tenham morrido por causa da vaga de calor que atinge o país.
1: Informação com João Vasco.
2: O presidente do Governo Regional da Madeira, Miguel Albuquerque, teme que existam madeirenses entre as vítimas dos sismos que ontem, ao final do dia, assolaram a Venezuela. Em declarações aos jornalistas há pouco no Funchal, Miguel Albuquerque explicou que um hotel propriedade de madeirenses ruiu e que há pessoas incontactáveis há várias horas.
3: Nós estamos em contacto permanente, quer com os conselheiros, quer com os nossos conterrâneos. Neste momento, a situação mais perigosa e mais constrangedora é em Lagoera, perto do aeroporto. Sabemos que há um hotel que é a propriedade de madeirenses que desabou totalmente, o Hotel Eduardo, com as pessoas lá dentro. Temos alguns negócios que também desabaram, oficinas, mas isso ocorreu durante um dia feriado, portanto não tinham pessoas a trabalhar e as escolas também não estavam a funcionar, mas neste momento temos muitas centenas de desaparecidos, não temos o contacto desses familiares. E a situação é muito constrangedora. Eu penso que vai haver inúmeras vítimas. E o que é fundamental neste momento é nós conseguirmos mobilizar ajuda no sentido de conseguirmos ter equipas para resgatar as pessoas nos escombros.
2: Miguel Albuquerque, presidente do Governo Regional da Madeira, em declarações há pouco no Funchal. O secretário de Estado das Comunidades, Emídio Sousa, diz que o Governo não tem para já notícia de portugueses entre as vítimas. Já o primeiro-ministro Luís Montenegro, que está nos Estados Unidos, adiantou há cerca de uma hora nas redes sociais que o Governo português está pronto para enviar ajuda de emergência e humanitária para a Venezuela. Nesse texto nas redes sociais, Luís Montenegro deixou uma palavra de solidariedade aos venezuelanos, portugueses e lusodescendentes e assegura que o Executivo está a acompanhar de perto a situação. José Luís Carneiro também já expressou solidariedade à comunidade portuguesa e lusodescendente que vive no país, bem como a todo o povo venezuelano.
4: Uma palavra de solidariedade muito profunda às autoridades venezuelanas e uma palavra muito, muito sentida de solidariedade à comunidade portuguesa e lusodescendente que se encontra na Venezuela. Estamos a falar de mais de 600 mil portugueses e lusodescendentes que vivem e que têm as suas vidas estabelecidas na Venezuela, a quem eu quero transmitir a mais profunda solidariedade.
2: O secretário-geral do PS diz também que Portugal deve apoiar a Venezuela nas missões de resgate e salvamento.
4: A proposta que eu tinha para fazer é para que o Governo possa, o nosso Governo português, possa colocar os serviços da nossa proteção civil ao dispor das autoridades da Venezuela. Nós temos capacidades únicas para busca, resgate e salvamento em circunstâncias desta natureza. Já projetamos esses meios para outros teatros de operações internacionais e a minha sugestão é que o Governo português se disponibilize às autoridades venezuelanas e junto do Mecanismo Europeu de Proteção Civil possam colocar os meios da proteção civil europeia ao dispor da Venezuela para efeitos de resgate, busca e salvamento de pessoas que possam estar desaparecidas em função destas circunstâncias.
2: José Luís Carneiro, secretário-geral do PS, em declarações aos jornalistas, à margem de uma iniciativa em Olhão, os líderes de outros partidos, com assento parlamentar, também têm vindo a manifestar solidariedade ao longo da manhã nas redes sociais para com o povo venezuelano e a comunidade portuguesa no país. A presidente interina da Venezuela atualizou há cerca de uma hora o número de vítimas dos dois sismos. Delcy Rodrigues informou que está já confirmada a morte de 164 pessoas e anunciou também que vai ser criado um fundo para ajudar à recuperação da Venezuela.
5: Gostaria de anunciar a criação de um fundo inicial de 200 milhões de dólares com recursos que temos no Fundo Monetário Internacional para nos permitir reconstruir infraestruturas, hospitais e construir habitações para aqueles que perderam as suas casas. Os últimos números que registamos são 164 mortes, 971 feridos e 30 réplicas que ocorreram desde os dois sismos principais que começaram às 6 da tarde.
2: Delcy Rodrigues anunciou também aos venezuelanos que o país vai receber em breve ajuda internacional.
5: Em linha com esta necessidade que a Venezuela tem de equipas especializadas de resgate, falei com muitos chefes de Estado e com o coordenador do Sistema das Nações Unidas na Venezuela, que já estão a enviar socorristas especializados certificados pelo Sistema da ONU, que já estão a caminho do nosso país para nos apoiar nestas tarefas.
2: Delcy Rodrigues, presidente interina da Venezuela, que declarou o estado de emergência no país na última madrugada. Mais de 13 mil pessoas estão a ser dadas como desaparecidas por familiares ou amigos numa plataforma que foi criada pelo governo para comunicar desaparecimentos. O chefe da Divisão de Geofísica do Instituto Português do Mar e da Atmosfera, Fernando Carrilho, explica que a magnitude dos dois sismos que ocorreram na Venezuela, ainda por cima separados por apenas 40 segundos, abrem margem para um enorme potencial de destruição, ainda que as variáveis sejam muitas.
6: São muitos fatores que entram em jogo, mas as margens de incerteza são também, deixa-me dizer, bastante, bastante elevadas. Mas é aquilo que é possível fazer e para apoiar os esforços das autoridades, em particular de proteção civil. Estamos aqui, de facto, na presença de um sismo, ou de dois sismos, não é? Associados no tempo, muito próximos entre si, na ordem dos 40 segundos de separação, com um enorme potencial de estragos nas infraestruturas e de vítimas mortais. Claro.
2: Fernando Carrilho, ouvido aqui no programa Antena Aberta pelo jornalista António Jorge. O programa de hoje esteve a analisar os fenómenos extremos que têm ocorrido no mundo e, em particular, os sismos que ontem à noite atingiram a Venezuela. A Antena Aberta também esteve a avaliar o que tem sido feito em Portugal para responder a este tipo de fenómeno extremo. Jorge Miranda, geofísico e antigo presidente do IPMA, considera que não tem havido ação ou investimento significativo para diminuir o risco sísmico que envolve Portugal, sobretudo desde o Algarve até às Zona de Lisboa, regiões que têm mais propensão sísmica, apesar da preocupação dos especialistas.
7: Esta situação tem sido discutida muito pelos engenheiros sísmicos e mesmo pela própria comunidade de engenharia civil, e é evidente que nós não temos tido nenhuma ação significativa para reduzir este risco, nem sequer para o mitigar. Isso é tão verdade que mesmo agora quando o PRR foi uma espécie de bode aos povos para todas as coisas que não estavam feitas e deveriam, não houve nenhuma consideração para esta área. É um erro, é uma negação. Claro que nós temos um risco provavelmente inferior à zona que foi atingida agora na Venezuela, mas o risco existe e tem um histórico que é indesmentível.
2: A preocupação e o alerta de Jorge Miranda, geofísico e antigo presidente do Instituto Português do Mar e da Atmosfera. Outro fenómeno extremo, a vaga de calor que tem atravessado a Europa, já terá provocado mais de 200 vítimas mortais em Espanha. As autoridades espanholas, Ana Romeu, associam o aumento de mortes nos últimos dias no país a esta vaga.
8: Não é caso inédito. Todos os anos, o verão ou o inverno deixam vítimas mortais, sobretudo entre a população mais idosa ou com doenças cardiovasculares e mobilidade reduzida. Nesta primeira onda de calor de junho em Espanha, estima-se que possam ter morrido 212 pessoas por causa das altas temperaturas. O sistema de monitorização de mortalidade diária fornece uma projeção estatística ao cruzar a mortalidade diária observada com a esperada para esse período de tempo e as temperaturas. São números preliminares, é preciso esperar pelo menos uma semana para confirmar as causas efetivas destas mortes. As comunidades mais afetadas foram as do norte e centro do país, sendo que ontem, quarta-feira, registou-se o pior dia, com 95 pessoas a não resistirem ao calor. É previsível que este número, mais de 200 casos só nesta semana de junho, aumente nos próximos meses de verão. Em agosto do ano passado, as mortes relacionadas com o calor ascenderam a 2.184, metade das mortes provocadas pelo frio em janeiro, com 4.160 falecidos.
2: Ana Romeu, aqui com os detalhes do número de vítimas provocadas pelas ondas de calor em Espanha, pelos fenómenos atmosféricos extremos. Irão sem armas nucleares e Estreito de Hormuz aberto e sem portagens. Estas são as duas linhas vermelhas que os Estados Unidos impõem para que seja possível um acordo com o Irão. No Bahrein, onde participa na reunião dos países do Conselho do Golfo, o secretário de Estado norte-americano Marco Rubio sublinhou que essas são as duas condições essenciais que têm de ser cumpridas para que o compromisso seja aceitável para os Estados Unidos.
9: Queremos um acordo, mas não queremos um acordo a qualquer custo. Queremos um bom acordo que seja real, um acordo que seja verificável e que seja cumprido. A primeira condição para isso é deixar claro que o Estreito de Hormuz são águas internacionais e que as rotas de navegação internacionais não pertencem a nenhum Estado-nação. Este é um princípio fundamental nos dias que correm, sem o qual o mundo seria um caos total. A realidade é que nenhum país no mundo tem o direito de cobrar pelo uso de rotas de navegação internacionais. A segunda condição é que o Irão nunca terá uma arma nuclear, que é o propósito central e a razão de tudo isto ter acontecido. Por isso, qualquer acordo que celebremos tem de garantir que isso não acontece.
2: Duas condições essenciais sem as quais os norte-americanos não aceitam assinar um acordo de paz definitivo com o Irão.
1: Foram as notícias com João Vasco, simultâneo com a RTP Antena 1 Madeira, Açores e RTP Mundo. 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
1: Passam 12 minutos da 1, a continuação de uma ótima tarde. Está aí o espaço. Converse com a ERSE.
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12: Hoje, no Converso com a ERSE, a entidade reguladora dos serviços energéticos, vamos procurar responder à preocupação de muitos consumidores de energia que não conseguem pagar a tempo e horas as suas faturas. Connosco temos a Eugénia Alves, da ERSE. Eugénia, podemos de alguma forma ajudar os consumidores que se encontram nesta situação?
13: Antes de mais, precisamos lembrar que as faturas devem ser sempre pagas, não é? Sejam de energia ou de outro serviço qualquer.
12: Mas também todos nós sabemos, por outro lado, há pessoas que não
13: Sim,
12: têm como.
13: É verdade. E essas dificuldades em pagar uma fatura podem surgir normalmente por vários motivos. Um é, no caso da energia, ser uma fatura de acerto. Houve estimativas durante alguns meses e vem um acerto ao fim de uns meses e, portanto, o valor é mais elevado. A outra situação também comum é a pessoa ter acordado com o seu fornecedor pagar uma quantia exata por mês, muito conhecido pela conta certa, e depois vem o acerto no final do ano.
12: Então, e se por causa destes acertos, por exemplo, o valor a pagar foi muito elevado, o que podem fazer os consumidores?
13: Se estivermos numa fatura em que há um acerto e esse valor da fatura for de facto elevado, for superior àquilo que a pessoa paga normalmente por mês, em média, nos últimos 6 meses, a empresa de energia deve inclusivamente apresentar logo um plano de pagamento em prestações, é automático. A fatura seguinte, portanto, traz esse plano de pagamento, deve indicar logo a primeira prestação a pagar e o próprio valor total, porque há de facto consumidores que preferem pagar o valor total de uma só vez. Se o consumidor preferir pagar a totalidade logo de uma só vez, só tem que contactar o seu fornecedor e dizer que prefere essa modalidade.
12: Mas se uma pessoa tiver um problema e não se trata de um acerto, mas não consegue mesmo pagar aquela fatura?
13: Na verdade, pode também pedir um plano de pagamento em prestações à empresa, mas neste caso a empresa não está obrigada a aceitar. embora a nossa experiência diz-nos que, na maior parte das situações, a empresa aceita este tipo de acordo de pagamento. Mas mais do que isso também, gostaríamos de deixar aqui um pequeno conselho, e que é, por favor, verifique se tem direito à tarifa social. O desconto na fatura de eletricidade é perto de 34%, que é significativo. A tarifa social é atribuída automaticamente, mas pode de facto ter direito à tarifa social e não estar a ser aplicada. Não perde nada em ver no site da Direção-Geral de Energia e Geologia, que é a entidade que gera esta atribuição da tarifa social, ver as condições para beneficiar da tarifa social, ou mesmo telefonar para essa mesma Direção-Geral através do número 210-308-536.
12: Ora, muito obrigada, Eugénia, porque se tiver mais dúvidas sobre este tema ou outros assuntos relacionados com a eletricidade, o gás ou a mobilidade elétrica, converse com a S através do WhatsApp 963-816-698.
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1: Está a começar o Portugal em Direto. É a edição para esta quinta-feira, dia 25 de junho. Que temas estão em destaque hoje no programa, Cláudia Costa?
16: A tempestade Christine passou há 5 meses, mas os problemas continuam longe de estar resolvidos. Em Figueiró dos Vinhos e Ancião, distrito de Leiria, ainda há centenas de pessoas sem acesso à internet, à televisão e a outros serviços de comunicações, sobretudo nas zonas mais periféricas. Os autarcas alertam para o crescente isolamento das populações afetadas. A agricultura biológica está a ganhar terreno nos Açores e o Governo Regional quer acelerar essa transformação. A área dedicada a este modo de produção cresceu milhares de hectares nos últimos anos e há agora uma estratégia para apoiar produtores, reforçar a sustentabilidade e criar novas oportunidades para o setor. Vamos conversar com a Diretora de Serviços de Agricultura e Desenvolvimento Agrário, Ana Catarina Durão, que coordena este novo grupo de trabalhos. Às vezes, o sucesso escolar começa com um par de óculos. Em Lisboa, há crianças que estão a descobrir um mundo mais nítido graças a um projeto que oferece óculos gratuitos a jovens de bairros municipais da capital entre os 6 e os 18 anos. A reportagem da jornalista Paula Verã para ouvir adiante.
1: É o Portugal em Direto que começa agora com a edição da jornalista Cláudia Costa.
16: Em Figueiró dos Vinhos, distrito de Leiria, ainda há cerca de 500 pessoas que continuam sem acesso à internet e à televisão. 5 meses depois da passagem da tempestade Christine, mantêm as falhas nas comunicações, principalmente em locais mais isolados do concelho. As operadoras dizem que continuam a fazer as reparações, mas o facto é que estas falhas provocam um isolamento maior das pessoas. Paula Vera.
17: E já lá vão 5 meses depois da tempestade Christine e ainda há populações sem ter acesso à internet, confessa Carlos Lopes, autarca de Figueiró dos Vinhos.
18: Continuamos a receber todos os dias reclamações de pessoas que ainda não têm possibilidade de comunicar através da internet e que ainda não têm também televisão por cabo em casa. Nós estimamos que este número ande aí na base dos 15%, cerca de 400, 500 pessoas talvez.
17: E têm telefone?
18: Telefone têm, sim.
17: Às perguntas do autarca, as operadoras respondem que ainda estão a trabalhar nas reparações, mas as populações que vivem mais longe ficam ainda mais isoladas.
18: Já fizemos diligências junto das operadoras para que corrijam de uma vez por todas este déficit. Estamos a falar de populações mais isoladas, mais distantes da sede do concelho. Há ainda postos que, pronto, estão caídos. Há ainda infraestruturas que não estão preparadas. Isso muitas vezes condiciona o fornecimento deste serviço.
17: Outra das grandes preocupações no Conselho de Figueiró dos Vinhos são os incêndios. Já foram desobstruídos 260 quilómetros de caminhos e estradas florestais, mas o material combustível, esse continua no meio da floresta. E o autarca Carlos Lopes está muito apreensivo.
18: Isto foi um trabalho apenas para remover o que estava nas estradas para permitir a mobilidade. Mas uma grande parte desse material linhoso e que é inflamável teve que ser, de alguma forma, arredado para o lado, quer dizer, continua em depósito no solo, em muitos dos casos. Nós estamos apreensivos e, naturalmente, temos que recear, porque nós estamos traumatizados com o que se passou em 2017 e andamos sempre com o credo na boca quando chegamos a esta altura do ano. Este ano, por maioria de razão, temos que estar, de alguma forma, apreensivos e preocupados.
17: As preocupações do autarca de Figueiró dos Vinhos, tanto com a época de incêndios como com a falta de internet, que atinge ainda cerca de 500 habitantes do concelho.
16: E além das falhas nas comunicações, o autarca de Figueiró dos Vinhos mostra-se preocupado e muito apreensivo com a quantidade de material combustível que ainda está espalhado pelo concelho. Cenário idêntico no que às telecomunicações diz respeito, passa-se também em Ancião. Cerca de 5 meses após a passagem da tempestade Christine, ainda há pessoas sem comunicações. O alerta foi deixado pelo presidente da Câmara, Jorge Cancelinha. O autarca de Ancião não aceita a justificação da operadora MEO, a proprietária das infraestruturas físicas, que atribui o atraso aos trabalhos de limpeza.
19: Eu percebo que as equipas andam no terreno, pelo menos chegam relatórios aqui diários das intervenções que se fazem, mas o que é certo é que ainda há muita gente que continua sem serviço. É essencialmente a MEO. Também é MEO que tem a propriedade dos meios físicos. O que nos dizem é que isto também deriva muito dos trabalhos da limpeza dos terrenos que vão acontecendo por parte dos madeireiros, que depois às vezes também impactam na rede de telecomunicações. Quer dizer, mas isso não é justificação, por exemplo, para no centro da Vila de Ancião ainda haver gente que não tem a ligação estabelecida, não é? Desde o dia 28 de janeiro, nunca tiveram.
16: O autarca de Ancião acrescenta ainda que chegaram a ser fixados prazos para a reposição do serviço, mas os prazos nunca foram cumpridos.
19: Chegaram a adiantar o final do mês de abril, mas o final do mês de abril já lá vai, não é? Nós já estamos no final de junho e é o cenário que temos.
16: O Conselho de Ancião quer, por isso, que as comunicações voltem à normalidade 5 meses após a passagem da tempestade Christine. 7 anos depois da destruição provocada pelo furacão Lourenço, nos Açores, a reconstrução do Porto das Lajes das Flores entra agora, finalmente, numa nova etapa. O movimento aumentou na ilha com a chegada de equipamentos e meios de apoio. Sofia Brum.
20: Já é visível mais movimento nas Lajes das Flores e não é de turismo.
21: A grua de 275 toneladas, a grua de 500 toneladas e a grua de 700 toneladas já estão lá na obra e já estão operacionais. Também já temos lá 2 escavadoras de 75 toneladas, 2 escavadoras de 50 toneladas. Temos 4 autopeneiras novas, também temos 4 caminhões de carga novos e mais diversos equipamentos de menor dimensão, são de pás carregadoras, multifunções.
20: Equipamentos mobilizados, garante Luís Gonçalves Zaga, diretor-geral da Tecnovia Açores, e que foram chegando nos últimos 2 meses, explica João Pedro Costa, da Transisolar.
22: Estas viagens foram feitas faseadamente desde Leixões e de Lisboa. Portanto, houve também uma grua de grande porte que estava em São Miguel, teve nas obras do Porto de Ponta Delgada, que seguiu para lá. Portanto, foram feitas na totalidade à volta de 6-7 viagens dos navios de linha regular.
20: Enquanto isso, em Leixões, decorre a parte invisível da obra.
21: Dos cerca de 8.200 blocos que temos para pré-fabricados, já estão fabricados cerca de 2.600 blocos. Portanto, está a andar no ritmo certo, digamos assim, dentro do que está previsto.
20: Blocos antifer que começam a chegar às Flores em julho. Também no próximo mês chega da Holanda uma draga de grande porte. Será o arranque dos trabalhos na Bahia. Tudo está a ser preparado para aproveitar o verão e fazer avançar a obra em várias frentes.
21: Já estamos a trabalhar na frente marítima, já retiramos a proteção que tinha sido feita no seguimento do Efraim, portanto já retiramos essa proteção e já estamos a começar a trabalhar na remoção dos materiais sedentes na zona do molho e começando a fazer alguma dragagem.
20: Movimento que agrada à população, que espera muito por esta empreitada.
3: Sete anos depois da destruição provocada pelo furacão Lorenzo, já é visível mais movimento no Porto das Lages das Flores. Com o objetivo de impulsionar ainda mais as áreas da indústria, criatividade, moda e sistemas agroambientais, setores predominantes no norte de Portugal, a comunidade intermunicipal do AVE, que engloba vários concelhos, avançou com o projeto AVE Global, um investimento de cerca de 1 milhão de euros financiado pelo Norte 2030. Ouvido pela Antena 1, o primeiro secretário da CIMA do AVE, Guilherme Emílio, diz que o projeto quer reter e atrair habitantes para a sub-região.
4: Quando falo desta qualificação dos recursos humanos, deste ambiente empreendedor que pretendemos estimular, ele releva muito para essa necessidade de fixação de pessoas cá, de atrair os nossos talentos, que são cada vez mais reconhecidos, não só na sub-região, mas em todo o país e até internacionalmente, permitindo-lhes estas ferramentas, este apoio, este know-how, este conhecimento, esta formação para a criação dos seus próprios projetos, mas ao mesmo tempo dotar as empresas que existem na nossa sub-região de novas ferramentas para poderem continuar a crescer e poderem com isso continuar a captar talentos, a fixar pessoas e com isso dar melhores condições de vida às pessoas que se pretendem fixar nos 8 municípios desta sub-região.
3: E a comunidade intermunicipal do AVE é composta pelos municípios de Cabeceiras de Basto, Faf, Guimarães, Mondim de Basto, Póvoa de Lanhoso, Vieira do Minho, Vila Nova de Famalicão e Vizela. A expectativa é que esta iniciativa esteja concluída até 2028. A Câmara de Lisboa aprovou um concurso de renda acessível para residentes com 60 ou mais anos. São 20 casas. As candidaturas devem ser abertas para o final do mês que vem. Este é o primeiro concurso de arrendamento acessível promovido pelo município, destinado exclusivamente a esta faixa etária. Procura dar resposta às dificuldades acrescidas que muitas pessoas séniores enfrentam no acesso à habitação. Na reunião pública, a Câmara de Lisboa aprovou também por unanimidade a atribuição da Medalha de Honra da Cidade ao ator Rui de Carvalho, distinguindo o que chama de excepcional carreira artística que contribuiu para a projeção da vida cultural lisboeta e também do país. Há mais de meio ano que a ponte da Vista Alegre, em Ilhavo, está encerrada ao trânsito automóvel por falta de segurança. Enquanto as obras não avançam, a Câmara admite uma solução provisória, a instalação de uma ponte militar. A hipótese já está a ser avaliada em conjunto com o Exército Português, numa tentativa, Arlinda Brandão, de minimizar os problemas de mobilidade entre as duas margens do Rio Boco.
5: A ser colocada a ponte militar é para ficar paralela à ponte da Vista Alegre, agora encerrada, e para assim permitir a passagem para a outra margem. Desde dezembro do ano passado, que a população se vê obrigada a um desvio para poder passar de carro sobre o Rio Boco. E é uma alternativa que está a ser ponderada pela Câmara de Ilhavo, diz o presidente Rui Dias.
23: Este plano B, o que temos assente é que queremos ter alternativas para, na eventualidade de execução da obra se prolongar por muito tempo e, enfim, considerando os constrangimentos que isto causa na vida das pessoas, as pessoas queixam-se, enfim, do facto de não terem hoje essa circulação rodoviária disponível, porque tinham antigamente e, portanto, hoje não têm. Têm que ter um esforço adicional, querem número de quilómetros, querem tempo para poderem aceder à outra margem do rio.
5: E tudo porque a ponte da Vista Alegre foi encerrada ao trânsito em dezembro passado por questões de segurança. Já foi feito o projeto de execução para o arranjo e está a caminho o concurso público para a empreitada.
23: Aquilo é basicamente uma questão estrutural metálica, portanto são os perfis longitudinais metálicos que estão danificados, dois deles, soluções técnicas para esse tipo de reparação e, portanto, supomos ter condição de lançar esse concurso, enfim, nos próximos dias.
5: Mas enquanto as obras não começam, o presidente da Câmara Municipal de Ilhavo, Rui Dias, revela à Rádio Pública que a autarquia está a ouvir as queixas da população e a tentar arranjar uma alternativa. O problema são os custos, mesmo com a ponte militar, uma solução provisória.
23: Esperamos um orçamento, não vem cá trazer uma fortaleza assim, de forma gratuita, tem um custo que percebemos ontem que seria de grande dimensão, tem a ver com a com a grua que é necessário instalar e que percebemos ontem que tem um custo elevado, muito elevado. Portanto, temos que considerar esses cenários todos em função dessa proposta que nos vai ser feita.
5: A Câmara de Ilhavo faz conta já à Ponte Militar e aguarda a proposta de custos do Exército. O descontentamento da população já se fez ouvir numa sessão pública da Câmara e um grupo de utilizadores da travessia, nos últimos dias, convocou uma vigília para a próxima quarta-feira, 1 de julho, à tarde, contra a demora em se encontrar uma solução para o problema.
3: Uma ponte militar para ligar à outra margem, a medida está a ser equacionada pela Câmara de Ilhavo. O problema é o custo elevado da infraestrutura. Construir resiliência às alterações climáticas, fornecendo medidas úteis aos municípios. É isto que pretende um estudo que envolve investigadores da Universidade de Coimbra e do Porto. O primeiro objetivo é perceber como é que uma cidade aquece e se aquece da mesma forma em todos os lugares ou não. Já há dados disponíveis para Coimbra e para já uma certeza, Alexandra Madeira, as árvores nas cidades não são um elemento decorativo.
6: Fala-se muito em árvores para o fresco, mas que tipo de árvores? Na busca pelas respostas mais adequadas, os investigadores que começaram a trabalhar com imagens de satélite têm agora imagens térmicas fornecidas por drones. São depois analisadas para perceber as temperaturas que se verificam em diferentes materiais por vários locais de uma mesma cidade. Em Coimbra, já há uma base de dados e numa mesma artéria, o ter árvores ou não ter dá um retrato bem dispar. Em Coimbra, já há uma base de dados e numa mesma artéria, o ter árvores ou não ter dá um retrato bem dispar.
7: Tínhamos temperaturas na ordem dos

0: bosque ou em linha, tem efeitos diferentes. Também conta a espécie de árvore e ainda se procura pela melhor.
1: As caducifólias são aquelas que perdem a folha no verão, ou seja, os plátanos que nós verificamos nas nossas ruas perdem a folha, portanto ficam nuas, digamos assim, e é que permite que o sol, que a radiação solar chegue ao solo onde nós andamos. No verão são frondosas e, portanto, são, e por isso nós também trabalhamos muito a forma da copa. A árvore urbana não é apenas um elemento decorativo, é uma infraestrutura de adaptação às alterações climáticas. Ou seja, não podemos continuar a plantar por plantar.
0: E se as escolhas forem bem direcionadas, as árvores plantadas podem ser um auxiliar de valor contra o calor em excesso. As árvores são mesmo uma infraestrutura de adaptação perante mudanças climáticas que se vão sentindo em todas as estações do ano.
2: E os dados já analisados em Coimbra vão fazer parte de um livro. Os estudos feitos na cidade do Mondego replicam-se agora no Porto e também numa cidade do interior de Pernambuco, no Brasil. O professor de Geografia da Universidade de Coimbra, António Rochete, dá conta de uma outra linha de investigação nos recintos escolares, porque são muitos os estabelecimentos de ensino no país que não têm árvores.
1: Neste momento está muito calor no interior. Em muitas escolas não há árvores. Ou seja, neste momento, nós andamos a trabalhar, por exemplo, o recreio das escolas, para perceber qual é o conforto térmico que existe nessas mesmas escolas, onde, nesse aspecto, nós estamos também a pensar como é que, por exemplo, as escolas podem funcionar neste contínuo vegetal que nós pretendemos para as cidades. E nós verificamos que há muitas escolas sem, e eu conheço muitas, mesmo muitas, de alguns tipos de planeamento, são escolas sem árvores, por exemplo.
2: A importância das árvores nas escolas e nas cidades.
3: Não toques nas lentes, que é para nós sujar logo as lentes, está bem? Eu acho que está muito bem. O que é que tu achas?
4: Acho bem.
5: Alexandra tem 7 anos e acaba de receber os seus primeiros óculos.
6: E na sala de aulas não conseguias ver o que estava escrito no quadro?
7: Estava, mas não conseguia ver muito bem.
5: O projeto Ver Melhor o Mundo é uma iniciativa da Autarquia de Lisboa em parceria com a Gebalis, empresa de gestão dos bairros municipais.
6: E foste tu que escolheste esses óculos?
7: Sim. Que a cor é mais bonita que este mundo, porque eles são muito lindos.
2: Uma reportagem bem nítida para ouvirmos adiante. A agricultura é um dos pilares da economia açoriana, representa cerca de 6,8% do produto interno bruto da região. Nos últimos anos, os Açores têm registado um crescimento da produção agrícola, da diversificação de culturas e também da agricultura biológica, cuja área aumentou cerca de 3 mil hectares em 4 anos. Agora, o Governo Regional dos Açores criou um grupo de trabalho para impulsionar ainda mais este setor, apoiar os produtores e levar a cabo a estratégia de desenvolvimento da agricultura biológica no arquipélago. É nossa convidada a diretora de Serviços de Agricultura e Desenvolvimento Agrário, Ana Catarina Durão, que coordena este novo grupo de trabalho. Junta-se a nós a partir dos estúdios da Antena 1 nos Açores, em Ponta Delgada, na Ilha de São Miguel. Muito boa tarde, doutora. Qual é o retrato da agricultura biológica nos Açores? Que retrato é que nos pode dar?
8: Olá, boa tarde. O retrato que posso dar é com muito gosto que a vemos crescer. É um trabalho, tem sido desenvolvido um trabalho muito sério, porque encaramos aqui, a nossa direção regional tem abraçado este projeto e esta estratégia, e vemos a agricultura biológica não só como uma tendência ou como uma ideia bonita, mas como um modo de produção tecnicamente bastante exigente e que precisa de conhecimento, acompanhamento, trabalho a nível de mercado.
2: Conhecimento, não é?
8: Conhecimento não só teórico, mas levar as pessoas para o campo, levar os técnicos para junto dos agricultores e ganhar confiança para seguirem este rumo e passarem a sua mensagem aos clientes.
2: E foi este crescimento grande, esta área, a agricultura biológica, cresceu cerca de 3 mil hectares em 4 anos, que levou à criação deste grupo de trabalho para a agricultura biológica nos Açores?
8: Não, este grupo de trabalho já vinha há 4 anos para trás, mais ou menos, porque surge no encadeamento da estratégia para o desenvolvimento da agricultura biológica e plano de ação para a produção e produção de produtos biológicos. Este plano e esta estratégia foi desenhada para um horizonte temporal de 10 anos, e desta estratégia faziam parte e fazem parte objetivos estratégicos, operacionais, medidas de desenvolvimento a curto, médio e longo prazo.

0: O grupo anterior, por acaso fiz parte do grupo anterior enquanto técnica e já fez muito trabalho, já acompanhou de bastante perto todas as medidas. Aliás, posso adiantar que a taxa de execução das medidas está na ordem dos 80% dos primeiros das medidas a curto prazo, as de médio prazo já vai na ordem dos 60% e é com muita satisfação que vemos que neste momento já estamos a passar de toda a formação, porque foi uma aposta grande nesses últimos 4 anos do grupo de trabalho anterior, a formação
1: está dos técnicos. Está a dar frutos, claramente,
0: está,
1: não é?
0: Está claramente a dar frutos. Nós apostamos na divulgação da agricultura biológica nas ilhas todas, através de sessões de esclarecimento, de fóruns, de proximidade.
1: E a receptividade junto dos produtores, como é que foi? Primeiro estranharam e depois entranhou-se ou tem sido mais fácil?
0: Tem sempre aqueles que são os
1: mais resistentes.
0: Eu diria ao contrário, temos alguns que são mentores dos restantes, porque a agricultura biológica tem que ser vista, pronto, na nossa ótica, quase como um estilo de vida, tem que ser mesmo abraçado. A pessoa que quer entrar para a agricultura biológica tem que entrar com consciência que não vai ser fácil. E não é de um dia para o outro, é um percurso que é feito e consolidado. Daí a importância da formação dos nossos técnicos, que tiveram a oportunidade de se deslocar ao continente e acompanhar de perto explorações piloto, exemplos.
1: E foi esse tipo de apoio que vocês já começaram a dar aos agricultores através deste grupo de trabalho?
0: Sim, sim, sim.
1: Apoio
0: sim.
1: técnico?
0: Apoio técnico especializado e de proximidade. E inclusivamente também já houve outro tipo de medidas que foram desenvolvidas, nomeadamente apoios financeiros para a certificação, porque certo. Alguns tinham aquela resistência de isso sai um bocado mais caro entrar para um novo meio de produção. Mas arranjamos aqui uma estratégia de aliviar estes encargos e permitir que eles avançassem com confiança e com o nosso apoio.
1: Isso está a acontecer. E que produtos biológicos é que têm atualmente uma maior expressão aí na região açoriana?
0: Pronto, a este nível é o reflexo da nossa paisagem. A maior parte da certificação biológica vai para a área das pastagens e das forragens. A bovinicultura de leite representa um peso bastante grande e a maior área de certificação biológica é desta natureza. Depois temos também a horticultura biológica e fruticultura bastante bem representadas.
1: Com o quê, chá, por exemplo? Menos um exemplo ou outro, o chá?
0: O chá, o ananás.
1: O produto emblemático dos Açores, o ananás.
0: Sim, o ananás, as saladas. Temos também banana biológica, portanto temos vários produtos bastante representativos da região em agricultura biológica e o leite, portanto, dentro da parte das pastagens.
1: O leite, sem dúvida, um grande setor, não é?
0: Um grande pilar
1: da economia açoriana. E existem diferenças significativas entre as várias ilhas no desenvolvimento da agricultura biológica ou já encontraram aqui uma velocidade cruzeiro que atravessa todas as ilhas?
0: Ainda existem diferenças. E é engraçado que houve ilhas que tiveram um crescimento bastante rápido nestes últimos anos. Por exemplo, a Ilha do Pico, que em 2019 tinha apenas dois agricultores biológicos. Neste momento, a Ilha do Pico tem 52 agricultores biológicos e salta para a frente de todas as outras com a maior área de produção biológica.
1: Curioso.
0: Portanto,
1: foi um crescimento que vos surpreendeu?
0: Sim, foi um crescimento que nos surpreendeu bastante. Nós neste momento vemos produtores biológicos em quase todas as ilhas da região, à exceção a Ilha do Corvo, mas também tem a ver com as especificidades da ilha e com o tipo de agricultura que é praticado localmente, uma agricultura muito mais familiar, com uma dimensão um bocado diferente. Mas,
1: e há procura suficiente por parte dos consumidores para absorver este aumento da produção biológica?
0: Sim, aqui na região temos sempre procura e inclusivamente existem já...
1: São produtos mais caros, por norma?
0: Tem que ser.
1: E mesmo assim a procura é grande?
0: Sim, sim. Cada vez mais, porque já já começa a haver outra sensibilidade para a aquisição de produtos biológicos.
1: Uma maior consciencialização, nota isso?
0: Exato, noto isso. As novas gerações já se preocupam muito mais com a saúde, com aquilo que põem à boca, passa a expressão.
1: Sim, e, é essa a expressão mesmo.
0: E
1: isto depois reflete-se em toda a cadeia, não é? E de que forma, deixa-me perguntar-lhe, de que forma é que a agricultura biológica pode contribuir para a diversificação da economia agrícola açoriana?
0: Porque depois podem apostar em nichos. Nós na agricultura biológica temos aqui um desafio grande. Nós estamos aqui no meio do Oceano Atlântico, temos uma influência climática bastante diferente do que se verifica a nível nacional e temos que lidar com desafios de chuvas, de ventos, portanto, acumulação de sais do mar. E temos que olhar para dentro. Temos que proteger aquilo que é nosso e ver quais é que são as culturas que estão mais adaptadas à nossa região e aquilo que faz parte da nossa identidade.
1: E já estão a conseguir isso, identificar as culturas, ou se calhar até, em alguns casos, abandonar determinado tipo de culturas porque lutam um bocadinho aqui contra as condições climatéricas, ou não?
0: Certo, certo. É isso mesmo. Como pode reparar, quer dizer, das culturas mais antigas, já com certificação biológica, vem o ananás, vem a banana, já são culturas que estão muito bem adaptadas e há aqui um ganho de áreas e de expressão. Depois, gradualmente, vêm as saladas, vêm as produções das pastagens, que deram um salto, efetivamente, e permitiram que a agricultura biológica crescesse 600% desde 2019 até agora, portanto.
1: 600%?
0: 600%, sim.
1: Passamos e há mercado para consumir isto tudo?
0: Tanto há mercado que ainda continuamos a importar produtos biológicos, né? Que não é?
1: O que é que mais importam ainda? O que é que mais
0: ainda
1: importa?
0: Há importações de curcumas, de produtos com alguma diferença. Porque nós depois também temos... Sim, sim. E mesmo em termos de horticultura ainda há alguma importação de produtos biológicos em algumas épocas do ano. Nós aqui o que temos que continuar a trabalhar.
1: Qual é a vossa meta em termos de autossustentabilidade no que a agricultura biológica de respeito? É dentro de quanto tempo serem mais autónomos, serem mais sustentáveis? Queres estabelecer uma meta? Não foi esta a nossa conversa?
0: Eu acho que bem, podemos avançar, que esperamos que até 2030 já consigamos ter ainda mais área da agricultura biológica que nos permita reduzir as importações.
1: Qual é a área que gostaria?
0: Gostaria de ter pelo menos os 14 mil hectares, não é?
1: Isso é execuível ou é apenas um sonho assim muito longínquo? 14 mil hectares é execuível?
0: Eu acho que pode. Não, estou aqui a brincar, a lançar números ao ar. Mas é importante ver que isto é um caminho. E esta estratégia, pese embora tenha sido desenhada para 10 anos, não deve acabar ao fim dos 10 anos. Deve haver vida pós-estratégia. E é engraçado que depois já há uma consolidação de todas as práticas, porque uma coisa que temos vindo a desenvolver são projetos paralelos que depois vêm alimentar a agricultura biológica. Nós tivemos 3 anos a preparar um projeto live para a proteção dos polinizadores, em que temos muitos agricultores não biológicos a participar nesse projeto e a criar áreas de compensação ecológicas para potenciar o aumento e a abundância de insetos que depois se alimentam de pragas das culturas. Portanto, isto tudo a par e passo vai contribuir muita para coisa. Que as áreas vão aumentando gradualmente.
1: Em crescimento. Muito bem.
0: Sim, e esses próprios agricultores depois naturalmente se vão convertendo, porque nós não queremos forçar ninguém à agricultura biológica. É importante que as pessoas
1: acreditem. A agricultura
0: biológica
1: vá aos poucos convencendo os agricultores que ainda resistem, não é?
0: Sim,
1: muito bem.
0: Sim, tem que ser assim e eles têm que se sentir tecnicamente apoiados.
1: Ana Catarina Durão, diretora de Serviços de Agricultura e Desenvolvimento Agrário dos Açores, muito obrigada por ter vindo à rádio, à Antena 1, conversar connosco. Boa tarde e muito obrigada.
0: Obrigada.
1: A falta de uma boa visão prejudica claramente o rendimento escolar. Os professores detectam na sala de aula quem vê mal para o quadro e, por muito que tentem ajudar, a solução passa mesmo por resolver o problema oftalmológico. A Gebalis, a empresa pública de gestão de bairros municipais de Lisboa, lançou o projeto Ver Melhor o Mundo, que entrega óculos gratuitos, lentes e armações a crianças e jovens dos 6 aos 18 anos. A repórter Paula Verã assistiu à entrega dos óculos aos alunos na escola básica. Arquiteto Gonçalo Ribeiro Teles, que fica no bairro da Boa Vista, em Benfica.
2: Não toques nos lentes, que é para nós sujar logo as lentes, está bem? Eu acho que está muito bem, o que é que tu achas?
3: Acho bem.
2: Também acho bem.
3: Estou a ouvir muito bem.
2: Estás muito linda.
3: Muito obrigada.
4: Alexandra tem 7 anos e acaba de receber os seus primeiros óculos.
3: Antes não via bem, mas agora com os óculos vejo bem.
4: E na sala de aulas não conseguias ver o que estava escrito
3: não,
4: no quadro?
3: Estava longe, não conseguia ver muito bem. Via tudo mal apagado.
4: E foste tu que escolheste esses óculos?
3: Sim. Que a cor é mais bonita que este muito, porque eles são muito lindos. Rosa choque.
4: A importância de ver bem na sala de aula é crucial para o rendimento escolar, que o digam Cristiano, Karina e Santiago.
5: Está-me a sentir muito bem, porque antes não conseguia ver em tanta distância, mas agora já consigo.
6: Consigo prestar mais atenção no quadro, as letras bem, e vou ver as letras bem.
7: Sinto-me bem, porque eu antes via as coisas um bocadinho desfocadas, agora já não vejo mais, agora é... só tentar me habituar.
4: Foram 20 os alunos do primeiro ciclo da Escola Arquiteto Gonçalo Ribeiro Teles, no bairro da Boa Vista, em Benfica, que receberam os óculos gratuitos. O projeto Ver Melhor o Mundo é uma iniciativa da Autarquia de Lisboa, em parceria com a Gebalis, empresa de gestão dos bairros municipais. São 23 mil habitações, com mais de 60 mil pessoas residentes em habitação municipal. Micaela Andrade, da Direção de Intervenção Local, diz que todas as crianças das escolas públicas de Lisboa beneficiam dos rastreios oftalmológicos gratuitos, mas só as famílias mais carenciadas recebem os óculos.
8: Fizemos cerca de 833 rastreios. Estão agora sem ainda decorrer as consultas para avaliar as necessidades de correção visual ou outras patologias visuais. E, portanto, a nossa expectativa é, de facto, de alcançarmos nesta primeira fase 172 crianças que possam vir a iniciar o novo ano letivo já com óculos e poder dar uma resposta aqui em parceria com os serviços sociais da Câmara e também com o Fundo de Apoio de Ótica Cecília e Câmara e também com a Fundação Insular.
4: E os alunos que vêm mal acabam por ficar mais distraídos nas aulas e isso interfere no sucesso escolar. Na sala de aula da professora Catarina Roldão, são vários os alunos que pedem para ir à frente ver o que está escrito no quadro.
9: Tinha efetivamente alguns alunos que eu senti que já não estavam a ver bem, porque efetivamente depois isso atrapalha tudo o resto. Trabalha a aprendizagem. Na sala de aula há mais distração. Quando os alunos não veem tão bem, naturalmente acabam porque se cansam mais facilmente, fazem um esforço muito grande, pedem para ir copiar, se for o caso, para mais junto do quadro.
4: Agora, com a graduação certa, as aulas vão ser mais produtivas para estes 20 alunos que receberam os seus óculos gratuitos.
1: E às vezes o sucesso escolar começa mesmo com um par de óculos. Lolé recebe a partir de hoje e até domingo mais de 50 concertos da chamada World Music, música de várias latitudes, com 30 nacionalidades, a marcar presença na edição 22 do Festival MED. A organização espera receber, Tatiana Felício, 15 mil visitantes por noite.
10: Este ano temos a edição mais internacional de sempre.
11: 30 nacionalidades, mais de 50 concertos. O Festival MED está de volta. Do reggae à música erudita, ao jazz ou à eletrónica, o diretor Paulo Silva explica, há sonoridades para todos os gostos.
10: Apostando sempre bastante na questão da world music, de trazer bandas diferentes, de várias latitudes. Destacaria o Tikan Jaffa Coli, um verdadeiro monstro do reggae, vem da Costa de Marfim. Blos Van Van, uma banda mítica de Cuba. E agora, que não nos cambie a emissora. Vamos ter também a ZW Foundation, um regresso ao MED. Por isso temos aqui muita escolha, muita diversidade.
11: Uma dezena de palcos num recinto aumentado com capacidade para receber 15 mil pessoas por noite. O convite é viver o ambiente multicultural e sentir a música numa edição em que o programa se estende pela cidade.
10: Até para devolver à cidade o amor que têm pelo festival e tentar envolver cada vez mais a cidade no festival.
11: A música do mundo invade assim Loulé até domingo.
1: É o Festival MED, música de várias latitudes, com 30 nacionalidades a marcarem assim presença na edição 22 do Festival MED. A Manifesta 2028 tem uma forte ligação à cidade dos estudantes, a Coimbra, e quer articular património, artes, sustentabilidade e participação comunitária. Entre os projetos estratégicos, destaca-se a regeneração da Rua da Sofia, da famosa Rua da Sofia, a Baixa e a Zona Ribeirinha, Joaquim Reis.
12: Na sequência da sua participação na Alemanha, na abertura da 16ª edição da Bienal Manifesta em Essen, no passado fim de semana, a autarca coimbrã, Ana Abrunhosa, quis realçar a edição de 2028 que se realizará na Luz Atenas. Festival que junta património, arquitetura e artes plásticas, a Manifesta vai implicar transformações na cidade, começando pela Rua da Sofia.
13: A intervenção na Rua da Sofia foi uma promessa que fizemos desde o início, tal como revitalizar a Baixa, a Alta e a Zona Ribeirinha.
14: A Rua da Sofia é importante também por causa dos colégios medievais?
13: Obviamente que esta Rua da Sofia foi o polo zero da Universidade. Ela hoje está completamente descaracterizada. Portanto, a Manifesta vai trabalhar a partir da Rua da Sofia com os artistas, com os arquitetos, com a comunidade e inserindo também naquilo que é o nosso programa de trabalho da Câmara Municipal, através da arte, regenerar a Rua da Sofia, a Baixa, a Zona Ribeirinha, para a Alta, mas o grande foco mesmo vai ser aqui a Rua da Sabedoria e foi isso até que também nos levou a comprar o Colégio de São Boaventura recentemente.
14: As obras, quando é que poderão começar?
13: Estamos já a fazer projetos em termos de saneamento e de águas pluviais, e faremos muito em breve o procedimento, quer para a parte das infraestruturas, quer para a parte dos passeios. Obviamente os passeios e a via de circulação vai depender daquilo que for a solução que encontrarmos aqui com a comunidade.
14: Em definitivo, vai encerrar o trânsito particular?
13: Sim, está definido, mas a forma como o faremos será com a comunidade.
14: A conjugação também com a Universidade?
13: A Universidade é fundamental neste projeto, com a Universidade, a Câmara, o Círculo de Artes Plásticas, com a comunidade, voltarmos a recuperar a Rua da Sabedoria e que ela seja uma rua vivida.
14: 2028 está já aí ao virar da esquina. Tudo aquilo que a senhora anuncia, tudo isso vai estar pronto para o início da Manifesta 2028?
13: A Manifesta é o início de um processo. Um processo de mudança, portanto, não significa que em 2028 esteja tudo pronto. A Manifesta é um processo que tem que perdurar e, portanto, o objetivo é trazermos, através da Manifesta e do financiamento que ela vai propiciar, pessoas que nos ajudam a pensar cidade, a fazer cidade e, portanto, 2028 não é o ano em que está tudo feito. É um ano em que começamos a ver mudanças, mas a Manifesta encaixa naquilo que é a nossa visão para Coimbra e para a região.
12: Em 2028, sob o tema A Sea of Trees, um mar de árvores, a edição da Manifesta de Coimbra pretende refletir os desafios ambientais, assumindo-se como semente da transformação urbana da cidade de Coimbra.
1: Estão assim lançadas as linhas mestras da Bienal Manifesta 2028 em Coimbra, que quer articular património, arte, sustentabilidade e participação comunitária. É tudo. Chegamos ao fim de mais uma edição do Portugal em Direto. Já seguirá Tempo da Antena aqui na Rádio Pública. Nós voltamos amanhã a ligar o território de uma ponta à outra, o norte e o sul, o litoral e o interior, o continente e as ilhas. Contamos consigo desse lado. Até amanhã. Fique bem.
15: Boa tarde, Cláudia Costa, no Portugal em Direto desta quinta-feira.
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15: Estamos a 7 minutos das 2.
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0: Chama-se Apago Tudo, esta música dos Bombazine que escolhemos ouvir esta tarde na Antena 1, a caminho das 2 da tarde. Agora sim, está na hora das notícias.
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0: Boa tarde, são 2 horas no continente e na Madeira, 1 da tarde nos Açores. Vamos conhecer as notícias que marcam esta quinta-feira, 25 de junho, João Vasco.
2: O ministro dos Negócios Estrangeiros diz que há uma família portuguesa desaparecida em La Guaira, na Venezuela, e uma mulher também incontactável em Caracas. E tal como o secretário de Estado das Comunidades, Paulo Rangel, também não esconde a apreensão, tendo em conta o número de cidadãos nacionais no país. O ministro anuncia também que Portugal vai enviar uma equipa de 53 profissionais de emergência médica e salvamento para a Venezuela. Portugal continua a não estar preparado para responder a um fenómeno semelhante, se ele vier a ocorrer. O alerta é do geofísico e antigo presidente do Instituto Português do Mar e da Atmosfera, Jorge Miranda.
0: Notícias às 2 da tarde, a edição é do jornalista João Vasco.
2: Há uma família portuguesa desaparecida em La Guaira, na Venezuela, na sequência dos sismos de ontem ao final do dia, e há também uma mulher de nacionalidade portuguesa desaparecida em Caracas. Informações adiantadas há pouco pelo ministro dos Negócios Estrangeiros, Paulo Rangel. Em entrevista à TVI, o ministro confirmou que há portugueses incontactáveis.
3: Há muitas pessoas que estão incontactáveis e isso não significa que estejam numa situação de risco de vida ou que sejam já vítimas deste terrível sismo. O que significa é que, como se disse aqui, quer os telefones, quer a internet estão em baixo em muitas zonas, o que é normal com um sismo desta natureza, e portanto as pessoas não conseguem contactar-se. Nós sabemos já, à medida que vai avançando as horas, que haverá uma família de 4 pessoas em La Guaira que estará mesmo desaparecida e, portanto, poderá estar debaixo de escombros, portuguesa, e que haverá uma portuguesa também na zona de Caracas. Enfim, é a informação que temos.
2: Paulo Rangel, há pouco, em entrevista à TVI, ele anunciou também que Portugal vai enviar uma equipa de 53 profissionais de emergência médica e salvamento para a Venezuela. O secretário de Estado das Comunidades, Emídio Sousa, que falou na última hora com a Antena 1, a partir dos Estados Unidos, não esconde a apreensão, tendo em conta o número de portugueses na Venezuela, mas diz que para já não há notícia oficial de vítimas entre os cidadãos nacionais.
4: No momento ainda não temos nenhuma confirmação de vítimas portuguesas, mas estamos naturalmente muito apreensivos, porque as informações ainda são escassas. Foi durante a noite, nós temos falado com as pessoas, há contactos vizinhos, há contactos de amigos, das associações, mas de facto ainda não temos, mas de facto as perspectivas não serão as melhores, porque temos uma comunidade muito significativa e é provável que aconteçam vítimas e vítimas mortais. Ainda não temos nenhuma informação nesse sentido, mas poderá acontecer porque temos uma comunidade muito significativa e nas zonas mais afetadas também temos uma comunidade significativa de portugueses.
2: Emídio Sousa explica também que os serviços consulares e os serviços de emergência do Ministério têm recebido contactos de portugueses que têm tentado localizar familiares em território venezuelano.
4: Em alguns contactos, através dos nossos gabinetes de emergência, alguns contactos, porque há pessoas que não conseguem contactar com a família e nós também estamos a tentar encontrar respostas para essas situações. Temos sempre um gabinete de emergência consular em funcionamento. O que pedimos às pessoas é que evitem telefonar se não for absolutamente necessário. Muitas vezes há um excesso de procura que inviabiliza as situações mesmo urgentes.
2: A recomendação de Emídio Sousa para que esta linha não fique impedida. O presidente do Governo Regional da Madeira, Miguel Albuquerque, explicou esta tarde que um hotel, propriedade de madeirenses, ruiu e que há portugueses incontactáveis há várias horas.
5: Nós estamos em contacto permanente, quer com os conselheiros, quer com os nossos conterrâneos. Neste momento a situação mais perigosa e mais constrangedora é em La Guaira, perto do aeroporto. Sabemos que um hotel, que é a propriedade de madeirenses, desabou totalmente, o Hotel Eduardo, com as pessoas lá dentro. Temos alguns negócios que também desabaram, oficinas, mas isso ocorreu durante um dia feriado, portanto não tinham pessoas a trabalhar e as escolas também não estavam a funcionar, mas neste momento temos muitas centenas de desaparecidos, não temos o contacto destes familiares e a situação é muito constrangedora. Eu penso que vai haver inúmeras vítimas e o que é fundamental neste momento é nós conseguirmos mobilizar ajuda no sentido de conseguirmos ter equipas para resgatar as pessoas nos escombros.
2: A preocupação de Miguel Albuquerque, presidente do Governo Regional da Madeira. Para já está confirmada a morte de 164 pessoas, uma informação adiantada ao início da tarde pela presidente interina da Venezuela. Delcy Rodrigues anunciou também que vai ser criado um fundo para ajudar à recuperação do país.
6: Gostaria de anunciar a criação de um fundo inicial de 200 milhões de dólares com recursos que temos no Fundo Monetário Internacional para nos permitir reconstruir infraestruturas, hospitais e construir habitações para aqueles que perderam as suas casas. Os últimos números que registamos são 164 mortes, 971 feridos e 30 réplicas que ocorreram desde os dois sismos principais que começaram às 6 da tarde.
2: Delcy Rodrigues revelou também que há ajuda internacional a caminho da Venezuela.
6: Em linha com esta necessidade que a Venezuela tem de equipas especializadas de resgate, falei com muitos chefes de Estado e com o coordenador do Sistema das Nações Unidas na Venezuela, que já estão a enviar socorristas especializados certificados pelo Sistema da ONU, que já estão a caminho do nosso país para nos apoiar nestas tarefas.
2: Delcy Rodrigues, presidente interina da Venezuela, país em estado de emergência desde a última madrugada. O secretário de Estado norte-americano Marco Rubio também coloca como prioridade o envio de ajuda para a Venezuela. No final de uma reunião dos países do Conselho do Golfo, Marco Rubio assumiu que este desastre natural vai ser um obstáculo para o processo de normalização política em curso na Venezuela, mas diz que isso nesta altura é o que menos importa.
7: Neste momento estamos preocupados que haja pessoas presas nos escombros. Queremos ajudá-las. Algumas dessas pessoas têm familiares que vivem nos Estados Unidos, mas aconteça o que acontecer, os Estados Unidos sempre responderam a crises humanitárias, especialmente no nosso próprio hemisfério. Obviamente, os terremotos não fazem parte do processo de estabilização, são coisas que não se podem planear, mas aconteceu. E agora temos de dar uma resposta e vamos fazê-lo de forma muito positiva. E ficamos satisfeitos por ver que outros países da região estão a dar um passo em frente. El Salvador, por exemplo, e o presidente Bukele não tem uma relação muito positiva com a Venezuela, foi um dos primeiros a intervir e a oferecer ajuda e equipas de busca e salvamento. Há pessoas que estão feridas, algumas morreram, outras ficaram gravemente feridas e algumas ainda estão presas nos escombros. Vamos focar-nos nisso.
2: A prioridade é o envio de ajuda para a Venezuela, diz o secretário de Estado norte-americano Marco Rubio. A Antena 1 acaba também de falar com o correspondente da Agência Lusa na Venezuela, em Caracas. Ele conta que hoje a capital acordou de forma mais silenciosa do que é costume.
8: Estranhamente, Caracas acordou hoje mais silenciosa do que esperávamos, né? Há menos trânsito, há estabelecimentos comerciais que ainda não abriram as suas portas. Há pessoas que passaram a noite nas suas viaturas ao ar livre porque acharam que assim era mais seguro. E, bom, o dia está a começar. De vez em quando houve-se algumas ambulâncias, algumas viaturas da polícia a passar, estão a ser divulgadas pelas redes sociais fotos de pessoas que estão incontactáveis desde ontem, e as operações de busca e salvamento continuam. Elas estão a participar não só equipas de salvamento, mas também funcionários das polícias e até equipas caninas a tentar localizar pessoas junto nos escombros destes edifícios que ruíram. Continuamos sem saber a quantidade exata de edifícios no estado de La Guaira, que foi o estado mais afetado, sem saber a quantidade exata de edifícios teriam ruídos, quais são os danos e o que é que as pessoas têm conseguido recomendar aos portugueses. Isto porque em Caracas há zonas onde as autoridades recomendaram não regressarem às suas casas porque os edifícios estavam comprometidos.
2: Filipe Gouveia, correspondente da agência Lusa na Venezuela, com o relato do acordar do país um dia depois dos dois sismos que abalaram o território venezuelano. E se um fenómeno destes ocorresse em Portugal, estaria o país preparado para responder? O geofísico e antigo presidente do IPMA, Jorge Miranda, considera que não. Ele entende que não tem havido ação ou investimento significativo para diminuir o risco sísmico que envolve Portugal, apesar da preocupação dos especialistas.
9: Esta situação tem sido discutida muito pelos engenheiros sísmicos e mesmo pela própria comunidade de engenharia civil, e é evidente que nós não temos tido nenhuma ação significativa para reduzir este risco, nem sequer para o mitigar. Isso é tão verdade que mesmo agora, quando o PRR, que foi uma espécie de bode aos povos para todas as coisas que não estavam feitas e deveriam, não houve nenhuma consideração para esta área. É um erro, é uma negação. Claro que nós temos um risco provavelmente inferior à zona que foi atingida agora na Venezuela, mas o risco existe e tem um histórico que é indesmentível.
2: E daí o alerta de Jorge Miranda, geofísico e antigo presidente do Instituto Português do Mar e da Atmosfera. Outro fenómeno extremo, a vaga de calor que tem atravessado a Europa, já terá provocado mais de 200 vítimas mortais em Espanha. As autoridades espanholas, Ana Romeu, associam o aumento de mortes dos últimos dias a esta vaga.
10: Não é caso inédito. Todos os anos, o verão ou o inverno deixam vítimas mortais, sobretudo entre a população mais idosa ou com doenças cardiovasculares e mobilidade reduzida. Nesta primeira onda de calor de junho, em Espanha, estima-se que possam ter morrido 212 pessoas por causa das altas temperaturas. O sistema de monitorização de mortalidade diária fornece uma projeção estatística ao cruzar a mortalidade diária observada com a esperada para esse período de tempo e as temperaturas. São números preliminares. É preciso esperar pelo menos uma semana para confirmar as causas efetivas destas mortes. As comunidades mais afetadas foram as do norte e centro do país, sendo que ontem, quarta-feira, registou-se o pior dia, com 95 pessoas a não resistirem ao calor. É previsível que este número, mais de 200 casos só nesta semana de junho, aumente nos próximos meses de verão. Em agosto do ano passado, as mortes relacionadas com o calor ascenderam a 2.184, metade das mortes provocadas pelo frio em janeiro, com 4.160 falecidos.
2: A correspondente da Antena 1 em Madrid, Ana Romeu, e as mortes em Espanha associadas a fenómenos climáticos extremos.
0: Edição das 2 da tarde com João Vasco, num simultâneo com a RTP Antena 1 Madeira e RTP Mundo. A informação está em permanência em noticias.rtp.pt. Ora, viva, boa tarde. Passam 13 minutos das 2. Vamos voltar a ter informações de trânsito na Antena 1. Agora com o Paulo Galvão. Paulo, viva, boa tarde.
11: Olá,
0: o que é que se passa a esta hora? Conta-nos tudo.
11: Esta hora estamos na região de Lisboa com um acidente na segunda circular, no Campo Grande, com demora para quem vem de Benfica a partir das Torres de Lisboa. Não temos problemas na cidade do Porto, mas temos problemas no IC2. Está cortado à circulação na zona da Nadia, com um acidente grave, o corte entre a rotunda da Coria e a zona da Malaposta. As alternativas para este acidente são indicadas no local.
0: É tudo para já. Se tiver, entretanto, mais alguma informação, não se esqueça que até às 8 da noite pode utilizar o nosso número gratuito, é o 800-21-0101. Uma boa tarde, boa viagem também.
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0: Já Já cá estou, vamos lá então, vai ser assim até às 4, hoje também com o Filipe Pinto e o João Carrasco. Como sempre, a produção é da Bárbara Almeida e a coordenação da Rita Roque. E do lado da música, aqui está esta senhora. Eu queria muito
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0: São 12:15, está tudo certo, as máquinas é que mandam e nós vamos atrás. Será que é desta que ouvimos Rosalía? Parece que sim. La Perla é para ouvir agora. Boa tarde.

0: Vamos lá então abrir o Almanac de Ouvido, sempre aqui com a Mafalda Lopes da Costa. Hoje vamos até Alcanena para conhecer a lenda da Nascente dos Olhos d'Água. O que é que se conta sobre isto, Mafalda?
1: A Nascente dos Olhos de Água é uma famosa nascente do rio Alviela, localizada em Alcanena. E reza a lenda que um rei poderoso decidiu obrigar a filha a casar-se com um príncipe, mas era um enlace que a jovem não desejava porque estava apaixonada por um outro rapaz. E recusou o casamento arranjado pelo pai e fugiu e refugiou-se numa gruta perto das nascentes. Venceu-a a aceitar o pretendente que ele queria e, como a princesa recusou e manteve o seu amor inicial, foi condenada a viver na gruta para sempre. E diz a tradição que a princesa chorou eternamente por esse amor e das suas lágrimas nasceu a água cristalina que alimenta o rio Alviela. E é esta a lenda da nascente dos olhos de água.
0: Muito bem. Obrigada pelas explicações, Mafalda Lopes da Costa, no Almanac de Ouvido, que abrimos sempre aqui a esta hora e que pode voltar a ouvir e a abrir sempre que quiser. Está tudo na RTP Play. 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

0: Uma das mais extraordinárias canções da Marisa também passou por aqui a caminho das 14h30. Logo à noite temos Mesa Posta para Dois. Ora, e hoje com Jorge Rivotti, ele é cantor, compositor, nasceu no Brasil, formado em Portugal, com um percurso marcado pela diversidade cultural, que tem passado pelo teatro, pela televisão e também por outros campos de criação.
1: A música é uma arte e é considerada a primeira, não é?
2: Sim.
1: Portanto, se conseguires transformar toda a estética, ou toda não, mas alguma estética, também é por aí a minha construção artística, e eu sinto-me bem a fazer esse lado, a criar coisas novas, que é a função do artista em si, e eu considero-me um artista, não é?
0: Nem mais, é ele que vai estar logo à noite à conversa com o Edgar Canelas no Mesa para Dois. Na mesa, um sargo de mar grelhado, convive com cabrito assado no forno, à moda de Coimbra, e fazem companhia ao trabalho discográfico mais novo, As Tias no Seu Melhor, o Best of de em long play. Jorge Rivotti vai estar então aqui na rádio logo à noite com o Edgar Canelas numa Mesa para Dois. 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
1: Já vamos voltar à música. Para já está na hora de ouvirmos falar de ciência. Nestes habituais 90 segundos de ciência, hoje com Tânia Ramos. Isto porque na Universidade de Lisboa, um grupo de investigadores está interessado em melhorar a gestão da recolha de resíduos com a ajuda de sensores. Ora, queremos saber mais e é agora na Antena 1.
2: Olá, chamo-me Tânia Ramos, sou docente do Departamento de Engenharia e Gestão e investigadora no CEGIST, Centro de Estudos de Gestão do Instituto Superior Técnico. Então, eu sou investigadora responsável do projeto WSmart Route Plus, que é um projeto financiado pela Fundação para a Ciência e Tecnologia. Este projeto explora o desenvolvimento de sistemas inteligentes de planeamento de rotas de recolha de resíduos, combinando investigação na área da logística, da otimização e da análise de dados. Portanto, a grande maioria dos sistemas de gestão de resíduos opera o que nós designamos de uma recolha cega, ou seja, eles definem circuitos de recolha estáticos que são repetidos periodicamente, independentemente do nível de enchimento de cada ecoponto. Este projeto o que propõe é alterar esse paradigma e, portanto, em vez de ser uma recolha cega, passamos a uma recolha dinâmica em que são colocados sensores de ultrassons dentro dos ecopontos e que esses sensores transmitem informação sobre o seu volume de enchimento. Atualmente, o projeto está nesta fase, vai iniciar um projeto piloto no município da região centro, em que é um município que tem 350 ecopontos, neste caso vamos nos focar no material papel, portanto 350 papelões, e vamos sensorizar 71 contentores para todos os dias, recebendo a informação do sensor e com base também nos métodos de previsão, nos modelos de previsão que foram desenvolvidos, decidir a cada dia se vai existir rota de recolha ou não. Se sim, quais são os contentores que devem ser visitados e qual é a sequência ótima de visita? No fundo, para tornar toda a operação de recolha mais eficiente e prestar um bom nível de serviço aos cidadãos.
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1: É aqui mesmo, estamos a chegar às 2:30 da tarde. Vamos saber do trânsito agora, Paulo Galvão.
5: Mantém-se cortado no centro do país, no IC2, na zona da Nadia, com um acidente grave envolver uma ambulância, com o corte entre a rotunda da Coria e a zona da Mala Posta. A alternativa a este corte é dada pelas autoridades no local. Temos esta hora a cidade do Porto com uma tarde para já tranquila, com o habitual neste horário, trânsito lento de Matosinhos para o Porto, junto ao nó da A4, na A28, também na zona de Bessa Leite para o nó de Francos, para quem está na via de cintura interna, e também para quem vai de Valadares para o Porto, junto ao nó de Coimbrões, na A44, em direção à A1. Na região de Lisboa, há acidente na capital, na zona do Campo Grande, com o trânsito acumulado a partir das Torres de Lisboa em direção ao aeroporto. A A5 está lenta na descida de Monsanto para as Amoreiras. A ponte 25 de Abril não tem problemas, a ponte Vasco da Gama também não.
1: Se tiver, entretanto, algumas informações que queira partilhar connosco, é só ligar, o número é sempre o mesmo, é 800-21-0101. O importante é que faça uma boa viagem, seguimos juntos por aqui. Boa tarde também.

0: Ai, quem me dera, é assim que se chama esta música. Beatriz Pessoa, de passagem por aqui também.
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0: Ora, hoje no Duas de Prosa vamos olhar para um projeto que deu muito que falar na altura e que está a ter um enorme sucesso. Há pouco mais de 2 meses surgiu um novo sistema de depósito e reembolso de garrafas. Chama-se Volta e só nos primeiros 60 dias recebeu mais de 10 milhões de embalagens de uso único, inferiores a 3 litros. Mas parece que ainda há algumas dúvidas sobre como tudo isto funciona e que cuidados devemos ter com as garrafas antes de as colocarmos no depósito. E por isso, convidámos Leonardo Matias, é presidente da SDR Portugal, a entidade gestora deste sistema. Muito boa tarde, bem-vindo à Antena 1.
2: Boa tarde, Filomena, como estamos?
0: Vamos, está tudo bem, vamos olhar para esta aventura, eu posso chamar-lhe assim, não é? Porque, tanto quanto sei, nestes primeiros 2 meses, 60 dias, já recolheram 10 milhões de embalagens, entretanto passaram mais uns dias e este número já subiu assim de forma brutal. Quer atualizar-nos?
2: É exponencial. Neste momento estamos acima das 25 milhões de unidades recolhidas. Relembro que o fluxo são latas de plástico até 3 litros e garrafas de plástico até 3 litros e latas de ácido de alumínio. Estamos acima dos 26 milhões, de um total colocado no mercado cerca de 125 milhões de unidades e, portanto, estamos em linha com não só os nossos congêneres europeus, mas principalmente também com o nosso plano de negócio de atingir as metas que são essenciais. E, portanto, estamos ligeiramente acima dos 20%.
0: Vamos começar pelo princípio. Desculpe interromper.
2: Mas agora, se não se importasse, é uma aventura, tem toda a razão. Sabe o que é que disse a senhora Ministra do Ambiente? Recentemente, na Assembleia da República, disse, e cito, o maior projeto da área do ambiente de resíduos em Portugal nos últimos 30 anos. Deixe-me olhar a matriz, porque é que isto é uma aventura e porque é que é o maior projeto.
0: Conte-nos tudo.
2: Somos 10,7 milhões de habitantes. Nós temos cobertura universal do nosso país, Vila Real de Santo António a caminha. Há em Portugal 92 mil pontos de venda de bebidas. Como nós sabemos, a nossa cultura, há cafés em todo lado, pequenas mercearias em todo lado. Recebemos 30 milhões de turistas. Portanto, este

0: tipo de organização, de infraestrutura, é de tal ordem complexo que nunca houve nada feito assim em Portugal. E quero acrescentar que depois temos obrigações de transparência, de divulgação de dados, portanto todo o sistema informático, além do sistema industrial, além do sistema logístico, além da comunicação, nós somos obrigados a comunicar perante a Agência Portuguesa do Ambiente e Direção-Geral da Economia e as instâncias europeias. Portanto, é de facto uma aventura, eu acho que classificou muito bem. Obrigado, Filomena.
1: Muito bem, vamos começar pelo princípio, tentar perceber como é que isto nasce e porquê. Qual... Nós já tínhamos reciclagem, já fazíamos e fazemos reciclagem, já tínhamos os contentores especiais para pôr vidro, para pôr plástico, para pôr, enfim, tudo isso. Porquê a necessidade desta nova aventura? Vamos chamar-lhe assim.
0: Há duas componentes. Uma é uma necessidade e depois o outro é um enquadramento jurídico. Portugal lançou uma lei, julgo que foi dezembro de 2018, que indicava que o sistema de depósito e reembolso tinha que estar operacional e funcional de 1 de janeiro de 2022. Depois, mais tarde, em 2024, de facto, foi publicada uma legislação, ainda do tempo do anterior governo do Dr. António Costa, com o Dr. Eduardo Cordeiro, em que enquadrou o sistema de depósito e reembolso e o definiu. E, portanto, há uma componente legislativa que impera.
1: Uhum.
0: Acrescentar a isso também, há um regulamento europeu que tem estado em negociação e que é traduzido para o edifício jurídico nacional dia 12 de agosto. Portanto, esta é a componente jurídica. Em relação especificamente àquilo que já fazíamos e àquilo que temos que fazer. Nós o que já fazíamos, ou o que já fazemos, é que nós colocamos garrafas de plástico e latas no chamado ecoponto amarelo. O que nós sabemos é que 57% dos resíduos em Portugal vão para aterro. Portanto, imagina um ecoponto amarelo cheio. Metade já está por baixo de terra. A outra parte que está no ecoponto amarelo, quando uma garrafa de água se mistura com uma garrafa de azeite, uma garrafa de shampoo, ou o que for, ou óleo, perde o seu valor industrial a nível da reciclagem. Portanto, temos duas componentes. Uma componente que metade dos nossos resíduos não vão para a economia circular, mantêm-se numa economia linear e não são reciclados. Segundo ponto, os que vão para os ecopontos amarelos são contaminados e não têm valor industrial muitas vezes. Este novo sistema permite exatamente o oposto. Primeiro, a recolha seletiva, em que todo este fluxo é recolhido, é contado, vai diretamente para a reciclagem e da reciclagem vai para a criação de novas garrafas e novas latas, por exatamente não estar misturado com nenhum outro fluxo e não vai nenhuma unidade para nenhum aterro. E, a acrescentar a isto, temos as metas europeias. Nós somos obrigados pela União Europeia a 2029 ter 90%. Portanto, o que estava atualmente foi interessante, mas não chega.
1: É preciso mais.
0: E o que nos diz a experiência, os comparáveis em 18 países da Europa, é que sistemas que funcionam eficazmente chegam à recolha dos 90%, ao qual estamos comprometidos.
1: Muito bem, este é um caminho, portanto, novo que estamos a traçar. Há uma dúvida que eu tenho e que eu acho que muita gente também tem, que tem a ver com as embalagens em si. Vê, são embalagens especiais, são garrafas e latas que têm de ter este símbolo, certo? Inicialmente dizia-se, então, mas e as outras garrafas, como é que fazemos, onde é que as colocamos? Quer ajudar-nos a perceber como é que isto funciona?
0: Com certeza. O processo teve início no dia 10 de abril e tem um período progressivo e gradual até dia 10 de agosto, 9 de agosto, aliás. E porquê? Por três razões. Número 1, é impossível fazer a gestão de estoques de bebidas cortar de um dia para o outro. Portanto, isto acontece a seguir à Páscoa e há um escoamento de estoques. As chamadas garrafas não voltam. Segundo ponto, era fundamental também que a rede de retalho tivesse instalada com os pontos de recolha. Neste momento já temos mais de 2.500 máquinas, até agosto vamos ter cerca de 3.000. Terceiro ponto, era fundamental poder comunicar e explicar às pessoas como é que o sistema funciona. Não só ao cidadão, mas também àquilo que é um enorme desafio para Portugal, para o chamado canal Horeca, ou seja, a hotelaria, pequeno comércio e restauração.
1: Uhum.
0: E, portanto, é um enorme desafio. Temos um processo gradual de 120 dias, ainda para mais porque há garrafas volta e garrafas não volta. Uma coisa é certa, a partir de dia 9 de agosto, não haverá uma única unidade não volta no nosso país. Porquê é que temos que ter a garrafa toda? Porquê é que temos que ter a tampinha?
1: Explique-nos lá que isso também é uma coisa. Então se aquilo vai
0: é
1: para
0: irritante, não é?
1: Se aquilo vai para reciclagem, porquê é que não pode estar a machucada? Porquê é que tem que ter a tampa? Porquê é que tem...
0: Porque, ó Filomena, as metas obrigam-nos a 100% reciclagem. Metas europeias, metas do edifício jurídico nacional. Eu já pedi à APA. Eu gostava muito que, em vez de 100%, que nos livrassem das latas, das tampinhas, e que nos pusessem como meta de reciclagem 95%, ou 94%, ou 93%. E então aí cada um podia fazer o que quisesse. Mas não, infelizmente não. E portanto nós temos essa obrigação do 100% reciclado, que vem da União Europeia, que vem da legislação nacional.
1: É uma imposição, portanto temos de cumprir.
0: Portanto, é irritante para si, é irritante para mim. É irritante para mim, mas é uma obrigação que nós temos.
1: Vamos tentar explicar a quem, como eu, por exemplo, nunca utilizou esse sistema para colocar garrafas, como é que tudo
0: tenho
1: isto
0: pena.
1: Funciona?
0: Tenho pena.
1: Não adquiro.
0: Não, está bem.
1: Não bebo.
0: Mas olha, portanto... sabe que geralmente nós temos tido, como eu lhe disse, já estamos acima dos 25 milhões, temos tido os picos. É uma coisa curiosa. Esta é uma informação, não era uma pergunta, mas só compartilhamos. Tem sido aos domingos as entregas. Os retalhistas achavam que as entregas iam ser às sextas. Não sei porquê. Deve haver hábitos de consumo à sexta-feira. Domingo passado superámos, atingimos praticamente 2 milhões.
1: As pessoas vão juntando ao longo da semana e depois
0: juntando,
1: ao fim de semana.
0: Deve ser isso. E ao fim de semana vão fazer as compras da semana
1: exatamente.
0: E entregam. Eu próprio fiz isso domingo passado.
1: Muito bem.
0: Como é que funciona?
1: Como é que isto funciona? Vamos lá então. Nós temos quantos pontos em todo o país?
0: 2.500 pontos. Portanto, temos, o que está definido por lei são. Há três redes, a chamada rede obrigatória, que são supermercados e hipermercados com mais de 400 metros quadrados. Esses são obrigados a ter as chamadas máquinas de venda inversa. E, portanto, são máquinas que, às quais nós entregamos as garrafas. Portanto, nós compramos e vamos a um supermercado ou um hipermercado e estas máquinas estão nesses locais. A máquina identifica a garrafa tem que estar em bom estado, ou seja, não amolgada, tem que
1: com
0: ter
1: tampa.
0: A dita cuja tampa e tem que ter o símbolo e o código de barras. A máquina identifica e dá-lhe quatro opções. Número um é numerário. As máquinas não têm moedas, mas nós vamos ter de futuro uma solução através de uma app, mas neste momento há um cupão, dão-lhe um talão e se quiser vai ao respectivo supermercado e diz, olha, está aqui o meu talão, quero os meus 10 cêntimos. Opção 1. Opção 2, dá-lhe um talão e desconta nesse supermercado onde entregou a garrafa. Número 3, através de um cartão de fidelização. E número 4, que foi algo que também bebemos dos nossos congéneres europeus, uma doação. Aparece-lhe no ecrã, quer fazer uma doação. Neste momento temos 4 entidades.
1: Ah, daquele dinheiro que daquele eu dinheiro iria receber. Ok.
0: Exato, pode fazer uma doação. Neste momento temos a Liga Portuguesa dos Bombeiros, a Liga de Proteção da Natureza, dos Animais e a Caritas.
1: Muito bem.
0: E de futuro... Imagine, em os supermercados de Aveiro poderem fazer a doação para um lar de Aveiro. A doação é relevante porque iniciou-se na Áustria e foi cerca de 1,5% do total de recolha que foi para a doação, o que para Portugal representava um número muito significativo.
1: Estamos a falar de 10 cêntimos, não é? Por garrafa.
0: 10 cêntimos por garrafa. Depois, portanto, esta é a rede obrigatória. Depois temos a rede suplativa, em que temos quiosques. Ou seja, são uma espécie de uns contentores muito maiores que estamos a negociar com, neste momento, 38 municípios. Vamos colocar 50 quiosques em que se pode fazer a entrega não só à unidade, mas verdadeiros sacos e a própria máquina conta. E, portanto, isto é mais canalizado para grandes unidades. E depois temos a chamada rede voluntária, a terceira rede. A rede voluntária são... espaços que habitualmente não são suscetíveis de ter este tipo de recolha. Diria aeroportos, estações de caminhos de ferro, alguns espaços de concelho que sejam muito visíveis e que tenham muita população. E essa rede voluntária também está neste momento a ser estabelecida. Portanto, são as três redes que existem. Neste momento, tanto o cidadão como o profissional, tem ido essencialmente à rede de retalho, onde estão colocadas já mais de 2.500 máquinas e, como lhe disse, a partir do dia 10 de agosto estarão as 3.000 máquinas disponíveis.
1: Portanto, não é por falta de pontos de entrega que as pessoas vão deixar de fazer essa mesma entrega de embalagens?
0: Esperamos que não. Nós temos uma aplicação que, se o cidadão autorizar a sua geolocalização, dir-lhe-á, eu aqui, se quiser, podia-lhe dizer onde é que está o supermercado, onde é que está a máquina mais perto. Todo o sistema tem que ser eficaz, fácil, porque o sistema é de todos. Todos nós estamos envolvidos nesta aventura, como a Filomena tão bem disse. E, portanto, temos de tornar o sistema fácil, compreensível, eficaz e acessível.
1: Ainda assim, se houver dúvidas, e acredito que aqui e ali pontualmente pode, enfim, possa surgir alguma dúvida, onde é que as pessoas podem procurar informação, onde é que podem saber mais, informar-se, no fundo?
0: Com certeza. Temos uma campanha que é a campanha Volta, que tem estado nos vários meios de comunicação, na televisão, na rádio, nas redes sociais. Também acrescentamos a isto o facto de termos um site, um LinkedIn, onde todas as perguntas existem, e para quem ainda esteja mais interessado em ir mais além, a própria Agência Portuguesa do Ambiente tem todas as referências em relação ao sistema. Vamos continuar com as nossas campanhas, vamos continuar com a comunicação, porque temos perfeita consciência que, como lhe volto a repetir pela terceira vez, 10 milhões de habitantes, mas há algo que a Filomena falou logo no princípio, é que nós tivemos 40 anos a explicar às pessoas, lembra-se do chimpanzé, não é? Uhum. O macaco. Tivemos 40 anos a explicar às pessoas que tinham que pôr as garrafas no ecoponto amarelo. E agora estamos há 2 meses a explicar às pessoas, não, já não é no ecoponto amarelo. Agora é uma coisa chamada volta, e é na volta, e tem que entregar, e a garrafa tem que ter a tampa, e a garrafa tem que estar em bom estado.
1: Nem mais.
0: Portanto, isto é um hercúleo esforço de comunicação.
1: E que, vão...
0: e que não vai parar.
1: E não vai dizer parar. Isso, vão continuar, não é?
0: E, portanto, agradeço-lhe imenso de me ter aqui esta tarde. Espero poder voltar. Espero que tenha também a Filomena a experiência de ver isto a funcionar. Isto a pouco e pouco entra na sociedade. Tem havido, isso admitimos perfeitamente, muitas dúvidas nos profissionais, na restauração, a chamada restauração não organizada, portanto, restaurantes mais pequenos. Temos consciência. Temos que colmatar essa comunicação e essa informação. É inevitável que em 3 mil máquinas, uma ou outra, às vezes, ou esteja cheia ou esteja com uma deficiência. Uhum. Portanto, também temos visto. Mas, quer dizer, é um sistema vivo, colaborativo, e que vamos sempre evoluindo, vamos sempre aprendendo. Vamos ganhar esta aventura, mas que é, de facto, como diz a senhora ministra, o maior projeto que já alguma vez foi feito em Portugal.
1: Nós temos uma certa resistência à mudança e, portanto, é normal que cada vez que acontece alguma coisa assim muito diferente, que haja alguma desconfiança, mas, portanto, já se percebeu que, apesar de ter começado assim com algumas dúvidas, com algumas inquietações e algumas questões, está a ser um sucesso esta volta. Vamos ouvir falar muito desta palavrinha, deste projeto, no fundo, desta aventura, como dizíamos no início. Certamente que vamos voltar a falar disto. Leonardo, obrigada por ter vindo à Antena 1. Leonardo Matias é presidente da SDR Portugal, a entidade gestora deste sistema Volta, que, recordo, já nestes primeiros dias, meses, são quantas? 25, não é?
0: Mais de 25 milhões em 2 meses e 2 semanas.
1: O que é significativo?
0: O que está no plano, no nosso plano.
1: Muito bem.
0: Estamos a cumprir o plano.
1: Bom trabalho. Obrigada.
0: Obrigado,
1: até à próxima. Obrigada.
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1: Estamos a 9 minutos das 3 da tarde, tarde de quinta-feira, 25 de junho, um dia que começou com chuva e que dificultou certamente quem teve de andar na estrada. A esta hora as coisas estão, parece que, a melhorar. Vamos saber do trânsito, Paulo Galvão.
6: Vamos a isso. Começamos na região de Lisboa com um acidente por resolver no Campo Grande, na zona circular, com fila a partir das Torres de Lisboa. Assim também está compacta do Alto de Monsanto para as Amoreiras, com o trânsito compacto também o IC19, no sentido Sintra-Lisboa, porque há trabalhos na zona de Massamá, via esquerda ocupada, e trânsito lento a partir da área de serviço do Cacém. A ponte 25 de Abril não tem dificuldades a esta hora. Região centro do país, IC2, na zona da Anadia, mantém-se cortado com um acidente grave, envolver uma ambulância com o corte nos dois sentidos entre a rotunda da Coria e a zona da Malaposta. Temos mais a norte, na região do Porto, trabalhos na A1, na zona da Feteira, com trânsito condicionado, via esquerda ocupada, ali junto à zona de Grijó, na Feiteira. E temos também na A29, de norte para sul, um acidente, junto à saída para Granja, com 2 km de fila. Filas também na ligação de Valadares ao Porto, na A44, junto ao Nó de Coimbrões. Trânsito lento no final da Avenida AEP para entrar na Avenida de Sidónio Paes.
1: Paulo Galvão, no Serviço do Trânsito da Antena 1. Todas as informações são bem-vindas. Se tiver outras, se nós não falámos disso aqui, é porque não temos conhecimento. Portanto, se nos quiser ajudar, é só ligar 800-21-0101, o tal número que é nacional e grátis e que está disponível até às 8 da noite. Boa tarde e boa viagem.
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1: Venha de lá essa carta de despedida.

0: A carta de despedida dos Descendentes.
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0: Estamos ligados, obrigada por estar desse lado. Para já, para ouvir os Coldplay, depois das três, porque hoje é quinta-feira, é dia de Há um Doc, vamos até à Madeira. Agora é assim,

0: É assim ao som dos Coldplay que estamos a chegar já às 3 da tarde. Faltam poucos segundos. Atualizamos já a seguir toda a informação na Antena 1 para lá das 3. E porque hoje é quinta-feira, é dia de A1 Doc. Mantenha-se connosco. Boa tarde.
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0: Boa tarde, são 3 horas no continente e na Madeira, 2 da tarde nos Açores. Olhamos agora para as notícias que marcam esta quinta-feira, João Vasco.
2: 5 portugueses estão desaparecidos na Venezuela na sequência dos sismos de magnitude superior a 7 na escala de Richter que ocorreram ontem ao final do dia. Há também muitos cidadãos nacionais incontactáveis, refere o ministro dos Negócios Estrangeiros, Paulo Rangel, que avisa, no entanto, que as comunicações na Venezuela foram afetadas. Neste jornal, escutamos o relato do início de dia no país, onde são menos 5 horas do que em Portugal, pelo correspondente da agência Lusa, Filipe Gouveia. Ele conta que muitas pessoas passaram a noite nos carros em Caracas, temendo ainda os efeitos dos sismos e das réplicas.
0: Notícias às 3, a edição é do jornalista João Vasco.
2: Há uma família portuguesa desaparecida em La Guaira, na Venezuela, na sequência dos sismos de ontem. Há também uma mulher de nascimento

0: Nacionalidade portuguesa desaparecida em Caracas. Informações adiantadas esta tarde pelo ministro dos Negócios Estrangeiros, Paulo Rangel. Em entrevista à TVI, Rangel afirmou que há muitos cidadãos nacionais incontactáveis nesta altura, lembrando, no entanto, que as comunicações na Venezuela foram atingidas pelos terremotos.
1: Há muitas pessoas que estão incontactáveis e isso não significa que estejam numa situação de risco de vida ou que sejam já vítimas deste terrível sismo. O que significa é que, como se disse aqui, quer os telefones, quer a internet estão em baixo em muitas zonas, o que é normal com um sismo desta natureza, e portanto as pessoas não conseguem contactar-se. Nós sabemos já, à medida que vão avançando as horas, que haverá uma família de 4 pessoas em Lagoaira que estará mesmo desaparecida e, portanto, poderá estar debaixo de escombros, portuguesa, e que haverá uma portuguesa também na zona de Caracas. Enfim, é a informação que temos.
0: Nesta entrevista, Paulo Rangel anunciou também que Portugal vai enviar uma equipa de 53 profissionais de emergência médica e salvamento para a Venezuela.
1: Portugal está a organizar já um voo, já tem 53 pessoas escaladas, uma equipa que tem mais ou menos a composição que tivemos no sismo que decorreu na Turquia, em que também estão 6 pessoas do INEM, médicos, 2 enfermeiros, 2 tripulantes de ambulâncias, temos a unidade de emergência e socorro da GNR, temos pessoas da Proteção Civil, todos estão já em estado de prontidão, portanto esta manhã estivemos a resolver a tratar disso. Pode demorar algum tempo, a Venezuela estava, disse o ministro, a ativar o mecanismo europeu de proteção civil, o que obviamente nos permite, em termos europeus, quer nacionalmente, quer em termos europeus, responder mais agilmente.
0: Paulo Rangel, ministro dos Negócios Estrangeiros. O secretário de Estado das Comunidades, Emílio Sousa, que falou à Antena 1 esta tarde, a partir ainda dos Estados Unidos, onde se encontrava, viaja para Portugal nesta altura. Ele não esconde a apreensão, tendo em conta o número de cidadãos nacionais na Venezuela, mas diz que para já não há notícia oficial de vítimas portuguesas.
2: No momento ainda não temos nenhuma confirmação de vítimas portuguesas, mas estamos naturalmente muito apreensivos, porque as informações ainda são escassas. Foi durante a noite, nós temos falado com as pessoas, há contactos de vizinhos, há contactos de amigos das associações, mas de facto ainda não temos, mas de facto as perspectivas não serão as melhores, porque temos uma comunidade muito significativa e é provável que aconteçam vítimas e vítimas mortais. Ainda não temos nenhuma informação nesse sentido, mas poderá acontecer porque temos uma comunidade muito significativa e nas zonas mais afetadas também temos uma comunidade significativa de portugueses.
0: Emílio Sousa relata que os serviços consulares e os serviços de emergência do Ministério têm recebido vários contactos de portugueses que tentam localizar familiares ou amigos.
2: Em alguns contactos, através dos nossos gabinetes de emergência, alguns contactos, porque há pessoas que não conseguem contactar com a família e nós também estamos a tentar encontrar respostas para essas situações. Temos sempre um gabinete de emergência consular em funcionamento. O que pedimos às pessoas é que evitem telefonar se não for absolutamente necessário. Muitas vezes há um excesso de procura que inviabiliza as situações mesmo urgentes.
0: A recomendação de Emílio Sousa, secretário de Estado das Comunidades, para que esta linha não fique impedida. No último balanço oficial, perto do meio-dia, hora portuguesa, a presidente interina do país, Delcy Rodrigues, dava conta de 164 pessoas que tinham perdido a vida e falava em perto de 1000 feridos. Nesta altura, mais de 21 mil pessoas estão a ser dadas como desaparecidas por familiares ou amigos numa plataforma que foi criada pelo governo venezuelano para comunicar desaparecimentos. Delcy Rodrigues referiu também nessa comunicação ao país que a Venezuela vai receber em breve ajuda internacional.
3: Em linha com esta necessidade que a Venezuela tem de equipas especializadas de resgate, falei com muitos chefes de Estado e com o coordenador do Sistema das Nações Unidas na Venezuela, que já estão a enviar socorristas especializados certificados pelo sistema da ONU, que já estão a caminho do nosso país para nos apoiar nestas tarefas.
0: A presidente interina da Venezuela, Delcy Rodríguez, que declarou na última madrugada o estado de emergência no país. O secretário de Estado norte-americano Marco Rubio também coloca como prioridade o envio de ajuda para a Venezuela. Marco Rubio assume que este desastre natural vai ser um obstáculo para o processo de normalização política em curso na Venezuela, mas diz que isso, nesta altura, é o que menos importa.
4: Neste momento estamos preocupados que haja pessoas presas nos escombros. Queremos ajudá-las. Algumas dessas pessoas têm familiares que vivem nos Estados Unidos, mas aconteça o que acontecer, os Estados Unidos sempre responderam a crises humanitárias, especialmente no nosso próprio hemisfério. Obviamente, os terremotos não fazem parte do processo de estabilização, são coisas que não se podem planear, mas aconteceu. E agora temos de dar uma resposta e vamos fazê-lo de forma muito positiva. E ficamos satisfeitos por ver que outros países da região estão a dar um passo em frente. El Salvador, por exemplo, e o presidente Bukele não tem uma relação muito positiva com a Venezuela, foi um dos primeiros a intervir e a oferecer ajuda e equipas de busca e salvamento. Há pessoas que estão feridas, algumas morreram, outras ficaram gravemente feridas e algumas ainda estão presas nos escombros. Vamos focar-nos nisso.
0: A prioridade é o envio de ajuda para a Venezuela, diz o secretário de Estado norte-americano Marco Rubio. Na capital, Caracas, onde são menos 5 horas do que em Portugal, muitas pessoas passaram a noite nos carros, temendo ainda os efeitos dos sismos e das réplicas. O relato é do correspondente da agência Lusa, Filipe Gouveia. Ele conta que Caracas despertou mais silenciosa do que o habitual.
5: Estranhamente, Caracas acordou hoje mais silenciosa do que esperávamos, né? Há menos trânsito, há estabelecimentos comerciais que ainda não abriram as suas portas, há pessoas que passaram a noite nas suas viaturas ao ar livre porque acharam que assim era mais seguro. E, bom, o dia está a começar. De vez em quando houve-se algumas ambulâncias, algumas viaturas da polícia a passar. Estão a ser divulgadas pelas redes sociais fotos de pessoas que estão incontactáveis desde ontem. E as operações de busca e salvamento continuam. Elas estão a participar não só equipas de salvamento, mas também funcionários das polícias e até equipas caninas a tentar localizar pessoas junto nos escombros destes edifícios que ruíram.
0: Filipe Gouveia, conta-nos também o que se passa nesta altura com os serviços de comunicação e com os serviços essenciais como luz, água e gás na capital Caracas.
5: Sim, o serviço de gás está a funcionar, a eletricidade também já desde a noite de ontem está a chegar. A água, estão a pedir água para as equipas de salvamento, neste caso água potável, né? E há alguns edifícios que por segurança foi encerrado o abastecimento de gás direto para evitar depois que acontecesse alguma situação complicada. As comunicações estão a ser difíceis. Isto poderá ser devido a dificuldades mesmo com as operadoras e também devido ao congestionamento que estará a apresentar, porque todas as pessoas querem aceder à net, às redes sociais, querem tentar saber o que é que está a acontecer.
0: Do estado de La Guaira, o mais atingido por estes terremotos, há ainda poucas informações sobre o impacto real da tragédia, explicou Filipe de Gouveia, correspondente da agência Lusa, neste contacto com a Antena 1. De acordo com a BBC, a rede social X, que se encontrava banida na Venezuela desde agosto de 2024 por decisão do governo, terá sido desbloqueada nas últimas horas para permitir aos cidadãos venezuelanos comunicarem de outra forma. A BBC diz que os utilizadores da internet dentro do território venezuelano voltaram esta quinta-feira a conseguir aceder ao X. O governo da Venezuela ainda não confirmou oficialmente esta informação. Recordo que as Nações Unidas pediram esta manhã às autoridades da Venezuela para desbloquearem imediatamente o acesso às redes sociais e aos meios de comunicação no país, destacando o papel das redes em cenários de catástrofe.
6: Edição das 3 da tarde com João Vasco, num simultâneo com a RTP Antena 1 Açores e RTP Mundo. A informação segue em permanência em noticias.rtp.pt. 10 minutos depois das 3, muito boa tarde, boa viagem com a Antena 1. Vamos saber como anda o trânsito a esta hora, Paulo Galvão.
7: Mantemos na região do Porto o acidente na A29, no sentido Porto Aveiro, na zona de Arcozelo, junto à saída da Granja, com trânsito demorado. Há filas também na A44 em direção ao Porto, entre Valadares e o Nó de Coimbrões, porque há acidente. Filas na ligação do Dragão A3 na VCI, também de Matosinhos para o Porto na A28, a partir do Nó da A4 até à entrada na via de cintura interna. Mantemos o corte do IC2, está já há mais de uma hora cortado com um acidente grave na zona da Nadia, no corte entre a rotunda de saída para a Coria e a zona da Malaposta, com as alternativas a serem dadas no local pelas autoridades. Na região de Lisboa, segundo circulado, está difícil no sentido Benfica-Aeroporto, porque há acidente no Campo Grande e trânsito parado a partir das Torres de Lisboa. Filas também na descida de Monsanto para as Amoreiras, para quem está de Cascais para Lisboa, na A5, e no IC19 de Sintra para Lisboa. Trânsito acumulado a partir do Cacém até à zona de Massamá, onde há trabalhos, via esquerda ocupada e trânsito no Pararranca.
6: 821-0101 é este o número de telefone, que continua disponível até às 8 da noite para a troca de informações. Faça uma boa viagem, boa tarde também, estamos juntos por aqui.
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6: Já a seguir temos a Undoc.
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5: Agora passam 13 minutos das 3. Ora, quinta-feira é dia de Há um Doc aqui na Antena 1. E hoje vamos até à Madeira, que assinala esta semana 50 anos de autonomia, numa reportagem da jornalista Patrícia Cassaca. A apresentação e coordenação do Há um Doc é da Rita Colasso.
6: Bem-vindos ao Há um Doc. Há 50 anos, a Madeira começou a aprender uma nova palavra, autonomia. Mas o que significa, afinal, viver em autonomia? E será que ela é olhada da mesma forma por quem a conquistou e por quem já nasceu nela? Na reportagem que vamos ouvir já de seguida, a repórter Patrícia Cassaca cruza memórias de quem viveu a ditadura, o entusiasmo das primeiras eleições regionais e a visão dos jovens que herdaram uma realidade que já lhes parece natural. Na próxima meia hora, mais coisa menos coisa, vamos andar entre o passado e o futuro para perceber porque é que a autonomia pode ser comparada ao ar que respiramos. Está sempre lá, mas nem sempre damos por ela. O ar que respiramos é uma grande reportagem da Patrícia Cassaca.
7: De junho de 1976, os microfones registavam este burburinho junto a uma mesa de voto. Pela primeira vez, os madeirenses escolhiam os deputados para a Assembleia Legislativa Regional. Mas esta história começa muito antes. Começa num tempo em que votar não era um direito de todos.
8: Pois nasci numa ditadura.
7: Natália Gonçalves, 93 anos, na freguesia de Campanário, muitos a conhecem por Natalinha. Sempre foi socialista. Ainda hoje paga as quotas do partido. O percurso começou bem cedo.
8: Bom, se calhar já na barriga da minha mãe já me interessava pela política. Minha mãe também já era contra o regime salazarista, chamado. Eu via as conversas lá de casa do meu pai, da minha mãe, ela brigava e Salazar e não sei o quê.
7: Sentada no canto de um longo corredor repleto de vasos de flores na casa onde vive, conta-nos os momentos dos quais ainda se lembra bem, como aquele, antes do 25 de Abril, de uma mulher que ia votar com um papel na mão. Não sabia ao que ia, sabia apenas o que lhe tinham dito para fazer. Natália contestou e isso quase lhe saiu caro.
8: A gente, se falasse alguma coisa, eu tenho a impressão que isto era tudo um monte de ignorantes. E eu fazia parte desse monte. E um dia ali no caminho, não tinha esta estrada aqui dos carros, a gente ia muito ali para ali, para o caminho antigo, à tarde, conversar. E estava ali, uma senhora passou. E a senhora disse-me qualquer coisa, perguntou-me onde é que se votava. Eu disse, não sei. Então a senhora, o que é que vai fazer? Não sei, eu tenho aqui um bilhetinho, mas foi que o senhor doutor me deu e eu não sei o que é que... Então a senhora deu-lhe um bilhete e a senhora vai levar esse bilhete e não sabe o que é que... Não sei. Mas nisto vinham os senhores ali por aquele caminho, que não havia este caminho de carro. Vinham os senhores de gravata, não sei quem era nem quem não era. E a conversa que eu estava a fazer, desde sempre, o senhor não sabia quem era. Mas os senhores, não sei, ouviram a conversa e chamaram o meu cunhado, que era o dono desta casa. Isso era o meu cunhado. Olha, diga à sua cunhada, Natália, que tenha muito cuidado com a língua. O meu cunhado ficou assim, chegou à casa e disse, mas eu fui que a cunhada disse. Agora não disse nada. O que disse, perguntei à senhora o que ela ia fazer, ela disse que ia votar, mas não sabia o que era.
7: A pergunta tinha chegado aos ouvidos errados. Vieram os avisos e as ameaças. Natália percebeu que não se tratava apenas de uma conversa sobre eleições. Era o reflexo de um país onde a escolha era controlada.
8: E não me via dentro de um saco.
7: Esta mulher, a primeira da freguesia a conduzir uma carrinha, tinha noção do que se passava à sua volta. Os silêncios obrigatórios, as ideias murmuradas entre portas fechadas, as amarras que travavam um país inteiro. Mas chegou o dia que Natália ainda guarda como o mais feliz da sua vida.
8: Para lhe falar a verdade, foi o dia mais alegre que eu tive, foi quando se deu o 25 de Abril. Eu estava lá embaixo no Massapés, no meu trabalho, e chegou lá um rapaz, mas à tarde, ali, talvez umas 4 horas, um rapaz tinha ido à Ribeira Brava. E ele depois ia para a venda, chegou lá e disse, Natalinha, houve uma coisa, não sei aonde, em Lisboa, e está tudo fechado, na Ribeira Brava, e vim-me embora, a câmara está fechada. E eu disse, e tu não sabes o que foi? Não sei, porque eu tinha um rádio, mas o rádio era para cantar as cantigas da Amália, e não era para ouvir noticiários, que a malta nem queria ouvir noticiários. Eu disse, bem, eu fui ao rádio e mudei para a Ministra Nacional. Quando eu vejo umas conversas, sempre a mesma conversa. Sempre a mesma conversa. Eu até sabia o nome do homem que era o locutor. Eu disse, ó, isto aqui houve qualquer coisa. E depois fui assim, mas eu fiquei muito contente.
7: A liberdade tinha chegado. Com ela, a autonomia das ilhas tornou-se possível. O desejo não era novo, vinha de antes, muito antes. Mas foi depois do 25 de Abril que ganhou forma política.
9: Com o 25 de Abril que ganha outra força, esse desejo e esse sonho vai demorar tempo, porque é preciso construir do princípio os órgãos que hão de ser o suporte. E depois as primeiras eleições regionais, que essa sim foi a porta para a criação dos primeiros órgãos de governo próprio.
7: Daniela Maria foi jornalista durante 38 anos. Ainda não o era quando se deu o 25 de Abril, mas lembra-se bem da explosão de alegria pelo fim do fascismo. Deste lado do mar, os madeirenses foram cautelosos. Com a informação a chegar às pinguinhas, a Madeira acaba por celebrar apenas no 1 de maio, dia em que a população veio para a rua em força. A palavra que estava silenciada dentro de cada um podia finalmente sair. Nas ilhas, esse novo ar que se respirava abriu a porta para que as decisões pudessem ser tomadas de mais perto. 2 anos depois da Revolução, a 27 de junho de 1976, a Madeira foi às urnas para eleger a primeira Assembleia Regional. Foram eleitos 41 deputados. O PPD venceu com maioria absoluta. A abstenção fixou-se nos 25,2%, num dia em que todo o país votava para as eleições presidenciais. Mas, mais do que os números, na memória ficou o que se viveu nesse dia. Muitos chegaram antes da abertura das mesas de voto para não perderem o lugar e havia um medo subjacente ao desejo de votar.
8: Muita gente. Eram filhas que me daqui para... E brigava, queria ir à frente, porque tenho medo de não chegar a essa altura. Não. As primeiras eleições foi uma coisa diferente. E era porque quase, se não votasse, o comunismo já estava ali. Eles vêm votar por causa do comunismo.
7: O medo do comunismo atravessava conversas, casas, igrejas, comícios. Nestas primeiras eleições, Natália Gonçalves foi convidada a fazer parte de uma das mesas de voto e sentiu aí que a democracia ainda estava a aprender a andar.
8: As primeiras eleições, eu fui também convidada para uma mesa. As primeiras eleições... Aquilo, a direita tomou conta disto e toda a gente que ia votar já levava o símbolo de onde era para votar. E tinha uma senhora que era minha amiga e quando chegou à mesa dela, ela votou na minha, ela tinha aquele vestido grande E ela levantou o vestido e veio a sigla onde era para votar. Estava lá marcada naquela saia que eles usavam por baixo daquele vestido. Eles usavam as saias, agora não sei se alguém usa. E ela levantou-a e estava o símbolo do PSD marcado lá na saia que ela tinha por baixo, com as saias que eles usavam assim, com o elástico aqui. E eu disse, Rita, ela era Rita, Rita, então o que é que está a fazer? Na telinha para ver onde é que eu vou votar. Então estava, tá, e ela levantou, estava lá o símbolo lá marcado na saia.
7: Natália era presidente da mesa, viu, percebeu, mas não disse nada porque a mesa era sagrada. Na altura sentia bem o estigma que carregava por ser socialista.
8: Eu tive uma grande pessoa da lida, de uma sapês, que eram minhas amigas, e dizia, Natalinha, eu fiquei admirada, Natalinha, ia ter tanta coisa. E se é socialista? E eu disse, mas o que é que tu pensas que é socialista? Mas o socialista diz que eles comem até crianças e tudo. Ah, mas eu não tenho crianças para eles me comerem.
7: João Reis, 86 anos, conhecido por Saquinha, não é socialista, mas é um amigo de longa data de Natália. Foi pescador, trabalhou como taxista, fez um pouco de tudo. Orgulha-se de conhecer cada recanto da Ilha da Madeira. Enquanto a amiga se debatia com o peso de ser de esquerda, João envolvia-se ativamente na campanha do PPD, embora nunca tenha sido militante.
10: Hoje, no Conselho da Ribeira Brava, ninguém trabalhou para o PPD como eu e os filhos minhas. Ninguém, nenhum político, e nunca tive um trabalho no governo. Ninguém. Eu fui obrigado, e tenho um carro vermelho, e fui obrigado a vender o carro vermelho para os comunistas ainda me pegar lombo no carro na cidade. Aconselhar-me um fulano do partido, já morreu, que em paz descanse. Quando ele me veio fazer aquelas coisas todas, ele era meu amigo, ele disse-me, ele se trata-me Saquinha, olha, não faças aquele, porque tu algum dia vais estar nessa, eles vão te pegar lume no carro. Quando ele me disse isto, eu fui ao Licoque, já falei com os vendedores, já vendi o vermelho e comprei outro, com medo de ele não pegar lume no carro na cidade. E eu trabalhei, hoje eu trabalhei.
7: Andou pela ilha nos comícios, recorda largos, cheios, gente em festa, grande entusiasmo.
10: Daquilo era gente que dava medo. Quando ele fazia aquela festa do PPD no Polo da Serra e depois que for fazer para o Chão da Lagoa, que aquele enchido de gente, aquilo era gente que dava medo.
7: Para uns, votar era militância, para outros era um dever. Na Quinta Grande, encontramos Fernanda Silva, de 86 anos. Tem uma mercearia aberta há 63 anos. Diz satisfeita que nunca falhou um ato eleitoral.
11: Gosto de cumprir com o meu dever.
7: Participa sempre, mas nunca soube ao certo em que votava.
11: A princípio votava Sr. João José. Pois certo que era o socialista, que era melhor. Depois passou para o PSD e pronto.
7: O que interessava era poder votar, diz Fernanda Silva. É no cruzamento de um clima de liberdade, votos, partidos, alguns medos e festa que decorrem as primeiras eleições regionais a 27 de junho de 1976. A 19 de julho, a Assembleia Regional era empossada.
12: Está aberta a primeira sessão da primeira legislatura da Assembleia Regional para a região autónoma da Madeira.
7: No discurso da cerimónia, o último governador militar da Madeira, Carlos Azeredo, avisava que o caminho não seria fácil.
13: O caminho que vos espera não é fácil, mas é possível.
7: Na mesma cerimónia, Emmanuel Rodrigues, primeiro presidente da Assembleia Regional, dava à nova instituição um papel transformador.
14: Esta Assembleia Regional é precisamente um dos instrumentos que permitirá modificar as estruturas da sociedade em que vivemos.
7: A região passava assim a ter órgãos próprios, mas nem todos percebiam ainda o que isso significava.
9: Eu acho que não tínhamos bem a consciência do que era realmente participar e sermos nós próprios a escolher as pessoas que haveriam de criar as leis, definir uma data de coisas que até ao 25 de Abril eram impostas por Lisboa. Junta Geral, o Governador Civil, era aí que residia as decisões da vida dos madeirenses, financeiras, fomento agrícola, mas sobretudo, mas eram de fora, vinham de fora, de pessoas que estavam distantes, podia haver opinião daqui, da região, mas a decisão soberana eram de pessoas que viviam no Terreiro do Paço, longe, distantes dos nossos problemas, que eram imensos.
7: Autonomia era outra palavra, um conceito novo, uma construção por fazer, numa altura em que a consciência política era pouca, como sublinha Daniela Maria.
9: Tinham vivido em ditadura até há bem pouco tempo. Para as primeiras eleições regionais têm lugar em 76. Há 2 anos estávamos debaixo de ditadura, não é? Nós estávamos a aprender tudo. Porque política eram muito. Eram as pessoas ligadas já a partidos bem estruturados, como o PC e tudo isso, mas as famílias tinham muito cuidado. Era tudo feito dentro de portas e a política era conversada, mas com cautelas redobradas. E, portanto, formação política não existia. Consciência política. Tínhamos consciência de que vivíamos oprimidos, mas era isso. E, portanto, começávamos a aprender que a liberdade nos ia dar a possibilidade de ter pessoas próximas, vivendo aqui na Madeira, conhecendo a realidade, que iriam legislar questões que nós desde sempre gostaríamos de ser resolvidas, da estrada, do hospital, da escola, de tudo.
7: 50 anos depois, a memória do voto continua viva, a da autonomia nem sempre. Natália desconfiava desta que era uma nova fase na Madeira.
8: Não tenho ideia nenhuma do que foi bom ou se foi mau.
7: Para ela, a referência continua a ser a República e vai deixando algumas críticas veladas.
8: A autonomia não é uma coisa que eu saiba, que eu vá discutir a autonomia. Não sei, eu penso que a gente tem que olhar para a República, para o nosso Primeiro-Ministro, para o Presidente da República. Eu acho que temos que olhar mais para isso. Eu fui mais taxos e mais

0: A autonomia, enquanto conceito, nem sempre ficou clara na mente das gerações mais velhas. Já as novas gerações têm a autonomia como um dado adquirido. Na escola secundária Francisco Franco, o professor Olavo Teixeira tenta fazer essa ponte. Há 25 anos que ensina história. Este ano, a escola assinalou os 50 anos de autonomia com exposições, conferências e visitas de estudo. Tudo para dar a conhecer aos mais novos o que significa essa conquista.
1: A autonomia não é só um conceito jurídico nem um conceito político, tem um efeito real na vida das pessoas. É desde a escola que nós frequentamos, ao sistema de saúde que nós também utilizamos, é nas vias, nas infraestruturas que nós temos. Ou seja, eles têm que perceber que a autonomia é a capacidade que nós, enquanto madeirenses, temos de nos autogovernar. Não somos independentes, somos autónomos, mas temos um papel decisivo naquilo que é o futuro coletivo. E isso é importante para eles perceberem o seu papel enquanto cidadãos, porque nós trabalhamos muito a questão também da cidadania e a autonomia também aproveitamos para fortalecer essa cidadania e esse papel que eles têm na sociedade.
0: Para Olavo Teixeira, a história local e regional continua a ter pouco espaço nos currículos, daí a importância das atividades extracurriculares.
1: No programa da disciplina de História, temas regionais são omissos. Nós temos um programa extensíssimo e o tema da história local, micro-história, não é abordado. Nós não temos tempo para o fazer, porque o nosso propósito é preparar os nossos alunos para os exames nacionais, porque sabemos que esses exames determinam a vida dos nossos alunos. E a única forma que nós temos de abordar estes assuntos é através de atividades extracurriculares, através destes programas que nós criamos temáticos.
0: No entanto, Olavo Teixeira acredita que num futuro próximo a história local vai passar a ser incluída nos currículos. Atualmente, no 12º ano, o tema Autonomia surge através do estudo da Constituição de 1976 e dos artigos que consagram as regiões autónomas. Mas para este professor, a autonomia não se esgota no texto constitucional nem no que se seguiu. A palavra que surge agora é responsabilidade.
1: Nós temos um instrumento. E nós é que temos que o tocar. A responsabilidade é nossa. Nós temos um instrumento há 50 anos. Então, a autonomia será aquilo que nós quisermos fazer dela. Não podemos colocar o ónus nos outros. A responsabilidade do aprofundamento, da construção da autonomia, fazer aquilo que ainda falta, é nossa. Então, enquanto professor, enquanto cidadãos, o nosso dever é esclarecer, formar, preparar as gerações mais novas para esses desafios, que são muitos.
0: Desafios que Iago Fernandes, 17 anos, tem bem presentes. Não viveu antes, não viveu as primeiras eleições, não viveu a Madeira sem órgãos próprios, mas pensa a autonomia como um processo em aberto.
2: A grande questão que se coloca agora é o e agora? Vamos ficar presos ao passado que nos trouxe até aqui ou vamos pensar num futuro? Vamos ficar presos às mesmas pessoas que, e bem, construíram todo este caminho? Ou então vamos também apostar nos jovens, vamos apostar em novas levas de pessoas que podem levar esta autonomia muito mais além? Acho que essa é a grande questão.
0: Para Iago, a autonomia não é uma memória, é uma tarefa.
2: Não acredito que a autonomia é um conceito estático ou que é uma coisa que já foi feita. Acredito que é uma coisa que tem de ainda ir sendo feita.
0: O jovem Iago reconhece as oportunidades que a autonomia trouxe, mas também vê riscos quando ela é tratada como um dado adquirido.
2: Eu sinto que foi muito importante, sinto que trouxe oportunidades que talvez não teria, mas sinto que também ainda há muito por fazer. Sinto que os meus colegas, pelo menos a maior parte deles, vê tudo aquilo, e também penso que eu, quando era mais novo, também o via, tudo aquilo que nós temos já como um dado adquirido, ou seja, tudo aquilo que nós temos não é fruto do trabalho de quem veio atrás, é simplesmente aquilo que nós merecemos por sermos quem somos. Mas isso não é verdade. Tudo aquilo que nós temos, felizmente ou infelizmente, é graças ao fruto do trabalho das gerações que vieram anteriormente. E se ficarmos apenas parados e esperarmos que os próximos recebam os frutos do além, não vai acontecer nada. Teremos de ser nós também agora, num jeito de gratidão, a trabalhar pelo nosso futuro e pelas próximas gerações.
0: Júlia Barros, 16 anos, aluna do 11º ano, fala da autonomia como identidade e usa a palavra confiança.
3: Para mim, a autonomia é

0: Profissional passa muito por umas portas que se abriram para mim e para todos os madeirenses em si, para mais oportunidades e também para, de certa forma, uma confiança de que nós podemos fazer as coisas também com a nossa própria vontade e com a nossa própria, a nossa própria diretriz mesmo, porque muitas vezes dependemos de terceiros para fazer as coisas por sermos insulares ou por termos esse estigma, mas a autonomia é justamente acreditarmos que nós somos suficientes e, claro, nunca vamos deixar de ser portugueses, mas também somos capazes de viver singularmente.
1: Júlia já participou em projetos no continente e nesses encontros percebeu que a distância nem sempre é apenas geográfica.
0: Muitas vezes, quando participamos em projetos e muitas vezes também temos de ir ao continente ou contactamos com pessoas do continente, às vezes deparamos-nos com comentários de pessoas que já esperam que nós sejamos de um baixo escalão ou menos capazes do que eles, ou alguns comentários até ofensivos, apenas por acreditarem que na Madeira não há oportunidades, não há cultura e não há vontade de querer saber, porque tu estás numa ilha, é como se tu não te importasses como alguém que estivesse, por exemplo, na capital ou numa cidade grande se importaria.
1: A oportunidade, diz, muitas vezes está a um avião de distância.
0: Muitas das coisas são supridas, isso tenho de dizer. Cada vez mais temos mais oportunidade de participar nos mesmos projetos que alguém que vive no continente participa e temos a Direção Regional da Juventude, mesmo a Câmara Municipal e o Governo ajudam-nos muito nisso. Contudo, claro, não é a mesma coisa. Não é igual, temos a dificuldade de estar a um avião de distância da oportunidade muitas vezes e muitas vezes somos afastados de podermos fazer o que queremos justamente por isso. Mas acho que isso está a ser ultrapassado e estamos cada vez mais, cada ano que passa, a termos mais oportunidades.
1: Como se explica a autonomia a quem já nasceu dentro dela? Foi esta a pergunta que esteve na origem de uma banda desenhada, O Lugar Onde Somos. Durante 6 meses, vários jovens autores juntaram-se à volta de uma história. Um rapaz entra numa casa vazia da família e encontra no ecrã de uma velha televisão outra versão de si próprio. Essa outra versão vive numa realidade alternativa, com Madeira e Açores ainda chamadas de ilhas adjacentes, sem autonomia. E o jovem que vive em autonomia percebe que não sabe explicá-la. Roberto Macedo Alves, coordenador do projeto, não queria uma obra pedagógica feita de explicações secas, queria uma história de descoberta e por isso chamou jovens para dentro do processo.
2: Não queria também que isto fosse só a visão, tipo, digamos, do velho ou da geração anterior a explicar o que é autonomias, mas queria saber quais eram as dúvidas que eles tinham, a opinião que eles tinham atualmente, a visão da autonomia e trabalharmos juntos essas questões. Tanto que todas as dúvidas que surgiram ao longo destes meses todos aparecem no livro. Portanto, quando tínhamos algum jovem no meio de uma conversa, dizia, pá, temos que falar com o chefe do gabinete do presidente. Então, o que é um chefe do gabinete? O que é que faz um chefe do gabinete? Havia questões que foram surgindo e todas elas acabaram por ficar representadas no livro, até decidíamos onde é que podíamos colocar esta questão que funcionasse melhor em termos narrativos. Então, assim, tendo essa linha narrativa condutora de um jovem que percebe que não sabe o que é autonomia e que tem que descobrir para poder explicar, o leitor acaba por acompanhar este protagonista nesta aventura da descoberta da autonomia.
1: A Assembleia Legislativa surge na obra como mais do que um edifício, é um lugar físico, político e simbólico, um lugar onde se decide, mas também um lugar onde se pode ser. Na capa do livro de banda desenhada, com mais de 100 páginas, está plasmada a autonomia como processo inacabado.
2: Temos uma representação do hemiciclo, feita pelo Walter. Portanto, ele desenhou aqui assim uma visão idealizada, mas que, onde o círculo é completado por um conjunto de jovens que estão parte a desenhar, parte a tomar notas para representar que esta Assembleia também é formada pelos jovens e que eles também ajudam ou ajudarão a construí-la no futuro. E acaba por ser assim uma imagem que está parcialmente inacabada, portanto nós vemos quase a Assembleia em esboço, porque é um trabalho constante, tipo, a autonomia não foi uma coisa que herdou e já está feita, mas simboliza que implica um trabalho contínuo que depois será, pronto, herdado já pela próxima geração, que irá continuar a dar forma a esta autonomia e às lutas que já temos e que ainda haverão de vir.
1: Ao todo, o livro contou com 7 autores. A mais nova tem 12 anos. Todos davam autonomia como algo que sempre existiu.
2: No princípio, quando perguntávamos o que era autonomia, realmente era uma coisa que já estava tão embrenhada, tão natural, porque pronto, no fundo toda a gente já nasceu em regime autonómico, portanto todas as conquistas, toda a Madeira cosmopolita contemporânea, para eles é perfeitamente natural. Exatamente, portanto aquilo para todos os efeitos, a vida deles foi sempre assim e sempre conheceram uma Madeira de túneis e autoestradas e desenvolvimento. E quando começámos a pensar que aquilo nem sempre foi assim, realmente está assim uma branca e eles não conseguiam quase visualizar a diferença, o que é que realmente a autonomia tinha nos trazido.
1: Autonomia como coisa presente, mas invisível, como o ar que respiramos.
2: Numa das conversas até, alguém dizia, penso que era o Martim, que dizia que no fundo a autonomia era quase como o ar que respiramos. Está lá, respiramos, tipo, é fundamental, mas se calhar só daríamos pela falta se alguém o tirasse de repente e percebíamos que era essencial.
1: Andreia Gomes tem 12 anos. Ajudou a desenhar e a explicar, com palavras simples, os órgãos de governo próprio da Madeira. Foi assim que também ela aprendeu mais sobre a autonomia.
3: Eu sabia que a autonomia era mais ou menos que a gente tinha liberdade de fazer as coisas que a gente queria, sem ser completamente mandado por alguém. Mas eu não sabia mais das coisas complexas que aconteciam no passado, quando a autonomia não existia. Não tinha ideia que era tão miserável assim.
1: Aprendeu, por exemplo, que num tempo não muito longínquo havia pessoas que dormiam em furnas, ou que as estradas não eram asfaltadas, ou que havia fome. Espantou-a a pobreza que existia nas ilhas e espantou-a também descobrir uma mulher na liderança da Assembleia Legislativa.
3: Fiquei um pouco. Pensava que ela tinha tanto poder. Fico surpreendida por ela ter esse poder assim tanto e também por ela ser a primeira.
2: Sim.
3: Sim, a primeira mulher.
1: Walter de Sousa tem 35 anos, é designer gráfico. Trouxe para a nossa entrevista o diário gráfico do trabalho desenvolvido no livro de banda desenhada. Mergulhou em arquivos, fotografias antigas, vestuário, cenários, transformou pesquisa histórica em desenho.
4: Primeiro eu faço a pesquisa com imagens baseada na história da vida real, da história da Madeira. E depois a minha parte, eu faço a maior parte dos desenhos, está tipo homenagem às imagens que aconteceu na Madeira.
1: Walter confessa que aprendeu mais sobre a história da Madeira neste projeto do que nos seus tempos de escola.
4: Antigamente, eles nas escolas, eu aprendia mais sobre a história do continente do que a história local, porque no passado já houve várias tentativas de mostrar a história da Madeira. Por exemplo, houve uns testes que foi lançado para aí em 2000, mas como houve demasiados erros, tiveram que ser retirados. Mas foi bastante educativo, que eu achei que este projeto... Eu aprendi mais um bocadinho com a história da Madeira, porque eu não fazia ideia dos conflitos, das revoltas.
1: Para Walter, a autonomia significa independência para nos governarmos a nós próprios. Regressamos ao olhar de Daniela Maria, que volta à palavra participação. Para a jornalista que acompanhou o processo autonómico, a autonomia foi sobretudo um espaço de liberdade, mas uma liberdade com dever.
5: Eu acho que a autonomia, sobretudo, foi um espaço de liberdade. Liberdade para construir com responsabilidade uma realidade que chamou a todos nós o dever da participação. E acho que era tão bom que as novas gerações, os abstencionistas, por motivos vários que eu respeito, porque eu também desencantada estou, mas nunca deixei de participar nas eleições, que é importante participarmos, e não é só formalmente nas eleições, meter o voto na urna. Há muitas formas Há muitas formas de dizermos presente e dizer não gosto, não estou de acordo. Sim, o caminho é este. É ou não é?
1: A participação une os dois tempos desta história. O tempo de Natália, João e Fernanda, que votaram quando votar era novo, e o tempo de Iago, Júlia, Andreia e Walter, que cresceram já dentro da autonomia e tentam perceber o que fazer com ela. Daniela Maria chama a atenção para um risco. Quando a autonomia passa a ser vista como um dado certo, a participação enfraquece e a política perde credibilidade.
5: Está adquirido, ninguém pensa nisso. E porque eu estou aborrecida, porque, sei lá, não estou satisfeita, porque a própria postura também dos políticos tem ajudado a desgastar a imagem das instituições. A corrupção é uma mácula muito grande de pessoas que se aproveitam e de entidades e organismos que têm por missão vigiar, zelar, fiscalizar. Não têm, quanto a mim, exercido na verdadeira acepção da palavra as funções que poderiam fazer de algo que nos custou tanto. A democracia custou muito, custou vidas, dignificar a democracia, porque não há nada melhor. Não é o melhor, tem defeitos imensos, mas como sistema político acho que é insubstituível.
1: Hoje, talvez, a autonomia já não esteja apenas na memória de quem viu nascer as instituições. Talvez esteja também nos que a querem continuar.
6: Não acredito que a autonomia é um conceito estático ou que é uma coisa que já foi feita. Acredito que é uma coisa que tem de ainda ir sendo feita.
1: Para a história, ficam palavras que continuam a fazer sentido. Em 1978, ao tomar posse como segundo presidente do governo regional, Alberto João Jardim deixava uma frase que atravessaria décadas.
7: A Madeira será o que os madeirenses fizerem.
1: 50 anos depois das primeiras eleições regionais, a autonomia continua uma obra inacabada, um lugar em construção, o lugar onde somos e como o ar que respiramos só percebemos verdadeiramente quando imaginamos a sua ausência.

0: Estivemos a ouvir O Ar que Respiramos, uma reportagem da Patrícia Casaca, numa altura em que a Madeira celebra 50 anos de autonomia. Na próxima semana, vamos também falar dos 50 anos de autonomia dos Açores. 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
1: Faltam 9 minutos para as 4, vamos para a estrada para saber do trânsito, Paulo Galvão.
6: Começamos no Alentejo, IP2, Estrada Nacional 18, ligação de Reguengos de Monsaraz a Évora está parada, com trabalhos à chegada a Évora, com 2 km de fila. Temos na região de Lisboa trânsito lento na segunda circular, mais de Benfica para o aeroporto a partir do eixo Norte-Sul. Trânsito lento também no Alto Monsanto para as Amoreiras no final da A5. Há trânsito também a acumular para a ponte 25 de Abril, na Avenida da Ponte, para sair de Lisboa para Almada. O IC19 tem trabalhos na zona de Massamá e está preenchido com a via esquerda ocupada e com trânsito lento para quem vem de Sintra para Lisboa. Descida do túnel do Grilo para o Norte se acabem também com trânsito acumulado. Há filas esta hora na A29, porque há acidente junto à saída de São Félix da Marinha, sentido Porto Aveiro, com 3 km de trânsito demorado devido a este acidente com pesado e com ligeiro. Trânsito lento no nó de Coimbrões, para quem vai de Valadares para o Porto, em direção à Ponte da Arrábida. Ligação do Estádio do Dragão A3 lenta na VCI, o mesmo para quem entra no Porto pela Ponte da Arrábida até ao nó de Francos, o mesmo para quem vai de Matosinhos para o Porto na A28, junto ao nó da A4 para a VCI. E mantemos curta o IC2 entre a zona da Coria e a zona da Mala Posta. Um acidente grave ao início da tarde envolver uma ambulância na zona da Nadia, com o corte no IC2 nos dois sentidos.
1: 821-0101, este é o número de telefone que pode utilizar para dar e receber informações de trânsito. Boa tarde, boa viagem.
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1: Agora, lugar aos livros com Mariana Oliveira e Isabel Lucas. Antes, agora.
7: Antes agora, é o movimento dos livros que queremos trazer do passado ao presente e hoje, para começar, um livro de ficção científica e uma autora de ficção científica que são uma espécie de pedra de toque desse género da literatura. O livro é A Mão Esquerda das Trevas e a autora Ursula K. Le Guin. Isabel, há um viajante solitário, terrestre, terráqueo, enviado por um planeta distante.
8: E sim. Então? E esse planeta distante é um planeta frio e
7: na tradução portuguesa é inverno.
8: É inverno, sim. É um planeta muito burocrático. Tão burocrático, só para facilitar as coisas, parece que deixa de haver uma distinção de géneros. A distinção de géneros deixa de ser tão óbvia. Portanto, temos um lugar muito estranho onde a Ursula K. Le Guin faz aquilo em que ela é absolutamente mestre, que é pôr-nos no lugar da ficção científica e jogar com esta sensação de que a realidade é transportável de um lugar para o outro. E era muito bom que transportássemos também o inverno, que o inverno coubesse nesse espaço, que parece muito difícil de comportar qualquer coisa além daquilo que ele já comporta. Portanto, esse homem, esse solitário, esse terráqueo solitário, vai se confrontar com essa estranheza e depois é acompanhar um bocadinho essa perdição desse homem.
7: E é central esse tema da ambiguidade sexual? que antecipou em muitos anos a nossa conversa atual sobre questões de género.
8: Sim, este é um dos livros mais premiados desta autora e, curiosamente, ela foi capaz de ser uma precursora em muitos temas e na maneira como os narrava, e esta questão da ambiguidade, desta quase androginia que ela cria aqui neste livro é uma das mais-valias de um livro que não é sobre isso, mas que necessariamente transporta isso para a conversa.
7: O outro livro é Quando Éramos Peixes, de José Gardiazabal, autor português. Este não é ficção científica, tem em comum talvez com A Mão Esquerda das Trevas questões sobre o masculino e o feminino, a partir de um triângulo amoroso?
8: Sim, de um triângulo amoroso e de uma ponte. Acho que esta ponte é absolutamente essencial aqui no livro, porque ela, não sei se é uma espécie de metáfora, é um território a partir do qual se observa um horizonte e a partir do qual, obviamente, também se percebe as fronteiras entre várias coisas. As fronteiras entre o amor, as fronteiras entre sexo, as fronteiras entre territórios, e aqui também as fronteiras entre género. Tem esta ponte de contacto com o livro da Úrsula. O José Gardiazabal aqui faz um dos exercícios que fazem muitos dos seus livros, que é interrogar-se sobre a sociedade onde vivemos e os desacertos e as desigualdades que elas comportam. Este livro foi um livro que chegou bastante longe, bastante mais longe do que muitos outros livros que ele já publicou até agora, e tem um dos traços, se calhar é um dos livros onde quem já o leu ou quem ainda não o leu consegue encontrar a identidade de José Gardiazabal enquanto autor.
7: Quando Éramos Peixes, de José Gardiazabal, e A Mão Esquerda das Trevas, de Úrsula K. Le Guin, são os dois livros de antes que mais vale ler agora. Estamos de volta para a semana com novas leituras. Até lá.
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1: E agora vamos tirar dúvidas de português na ponta da língua. Oh Sandra, hoje voltamos à eterna questão do onde e do aonde. Eu fui corrigida ontem quando disse: João, aonde pensas que vais? Devia ter dito: onde pensas que vais?
9: Não, não, não, não devias não. Disseste lindamente: aonde pensas que vais. Mas perguntarão alguns dos nossos ouvintes: mas a palavra aonde existe em português? Sim, sim, já temos dito várias vezes no nosso programa que existem ambas onde, os relativos e interrogativos onde e aonde. Quando é que eu devo usar aonde? E tu usaste muito bem este interrogativo. Aonde usa-se com verbos que têm a preposição, que são acompanhados da preposição a. Então o verbo ir pede a preposição a, com certeza. Eu penso ir à farmácia. Então aonde pensas ir?
7: Ir a qualquer lado.
9: Exatamente, eu penso ir a qualquer lado. Eu penso ir à farmácia. Outro verbo: Filomena, eu penso levar as crianças ao museu. Ao museu da cidade. Pensas levar as crianças aonde?
7: Uhum.
9: Levar a. Ir a. Outro verbo: dirigir-se a. A recepção da RTP é ali, lá em baixo. Pensas ir não, pensas dirigir-te à recepção a seguir à gravação? Sim, sim, penso. Penso dirigir-me à recepção. Então, aonde pensas dirigir-te? Não é o dirigir, é o ir, é a mesma coisa. Então, e onde? Quando é que eu uso onde? Com verbos que não implicam movimento, que não têm a preposição a. Onde estás? Onde pensas ficar a jantar? Onde pensas ficar? Onde ficas? Onde estás? Onde fica esse palácio? Ficar, estar, ser, são verbos que não implicam movimento, não pedem a preposição a, então aí devemos usar onde.
7: Pronto, está explicado.
9: Mais não simples, esqueçam, era impossível. Aonde pensas ir? Porque o verbo ir pede a preposição a.
1: Uma aula de português por dia, sempre com a Sandra Duarte Tavares, sempre aqui a esta
9: nem
1: hora.
9: Nem sabe bem que lhe fazia.
1: Exatamente. Sempre aqui a esta hora e quando quiser também pode procurar. Estão todas lá na RTP Play com o Na Ponta da Língua. Basta procurar assim, Na Ponta da Língua, e aparecem todos. E depois a Sandra responde aqui também. Não se esqueça também já agora que há um número do WhatsApp que pode utilizar para nos fazer chegar as suas dúvidas de português. É o 912120501.
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1: Bom, estamos a poucos segundos das 16h. Daqui a pouco começa o programa da tarde com a Karina Jorge e com o Nuno Rodrigues. Antes de me ir embora, queria só dizer-lhe que amanhã vamos ter mais um dia cinzento, com aguaceiros no norte e centro. Está prevista uma ligeira subida da temperatura nas regiões do interior e a tarde promete menos nuvens e mais sol na região sul. Uma boa tarde e boa viagem. Às 16h temos notícias. Eu volto amanhã às 14h.
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10: Muito boa tarde. São 4 horas no continente e na Madeira, 3 nos Açores. Está a começar agora o programa da tarde. Comigo tenho também o Nuno Rodrigues. Olá.
11: Olá, Karina.
10: Bem-vindo. Principais títulos a esta hora.
11: Entre os mais de 160 mortos já anunciados na Venezuela, há pelo menos um português. A informação confirmada há pouco pelo governo. O primeiro-ministro Luís Montenegro já falou com a presidente interina da Venezuela, que aceitou o envio de uma equipa de cerca de 50 socorristas para o país depois dos violentos sismos de ontem. Nesta edição às 16h, vamos registar dificuldades que a comunidade portuguesa e os venezuelanos estão a enfrentar nesta altura. Não pode faltar atitude, é com esta ideia que a seleção portuguesa está a preparar o jogo com a Colômbia no Mundial de Futebol. A equipa já treina a esta hora em Palm Beach. Reportagem mais à frente neste jornal.
10: Estão 19 graus a esta hora em Ponta Delgada, 22 em Coimbra, 23 no Porto e também em Lisboa, 24 em Faro e no Funchal. Edição das 16h no programa da tarde com Nuno Rodrigues.
11: Com o balanço ainda provisório dos violentos sismos de ontem na Venezuela, a apontar já para mais de 160 mortos e cerca de 1000 feridos, está confirmada a primeira vítima mortal de nacionalidade portuguesa. A notícia foi avançada inicialmente pelo Ministério dos Negócios Estrangeiros nas redes sociais e já confirmada também há momentos pelo Ministro da Presidência, Leitão Amaro.
12: Transmitir-vos com grande tristeza, naturalmente, que há poucos minutos foi identificada a primeira vítima mortal de nacionalidade portuguesa, uma pessoa residente na Venezuela, que ainda foi retirada dos escombros com vida, mas perdeu a vida no caminho para o hospital.
11: Primeira vítima portuguesa, o balanço ainda provisório aponta nesta altura para 164 mortos e cerca de 1000 feridos. Ao início da tarde, o Ministro dos Negócios Estrangeiros já tinha dado conta de vários portugueses desaparecidos, incontactáveis no país, horas depois dos violentos sismos registados ontem. Luís Montenegro anuncia nas redes sociais que já falou com a presidente interina da Venezuela. Numa mensagem publicada há instantes, o primeiro-ministro acrescenta que na conversa com Delcy Rodrigues ofereceu ajuda em tudo o que for necessário. A Venezuela já aceitou receber a equipa de emergência que o ministro dos Negócios Estrangeiros tinha anunciado ao início da tarde. São cerca de 50 socorristas que, segundo Paulo Rangel, já estão preparados para seguir viagem.
13: Portugal está a organizar já um voo, já tem 53 pessoas escaladas, uma equipa que tem mais ou menos a composição que tivemos no sismo que decorreu na Turquia, em que também estão 6 pessoas do INEM, médicos, 2 enfermeiros, 2 tripulantes de ambulâncias, temos a unidade de emergência e socorro da GNR, temos pessoas da Proteção Civil, todos estão já em estado de prontidão, portanto esta manhã estivemos a resolver a tratar disso. Pode demorar algum tempo, a Venezuela estava, disse-me o ministro, a ativar o mecanismo europeu de proteção civil, o que obviamente nos permite, em termos europeus, quer nacionalmente, quer em termos europeus, responder mais agilmente.
11: Responder a um momento particularmente difícil na Venezuela. O último balanço dos violentos sismos de ontem aponta já para mais de uma centena de vítimas mortais, entre elas um cidadão português. É um balanço ainda provisório, que poderá naturalmente agravar-se nas próximas horas. De resto, o conselheiro das comunidades portuguesas na Venezuela, José Alberto Viveiros, dá conta da existência ocorrência de vítimas mortais de origem madeirense em La Guaira, onde há também alguns desaparecidos.
14: A nossa comunidade no lugar de La Guaira é muitíssimo afetada, há famílias desaparecidas, são muitos os prédios que vieram abaixo. Lá em La Guaira nós temos um clube que é o Centro Luso-Venezolano do estado La Guaira. Há muitíssimas famílias dessa instituição que neste momento estão desaparecidas. Já há confirmações de algumas que lamentavelmente faleceram, morreram.
15: Em relação à Madeira, tem conhecimento de madeirenses desaparecidos?
14: Sim, muitíssimos, muitíssimos. Em La Guaira, uma grande maioria é de madeirenses, filhos de madeirenses. E muitas das pessoas que estão desaparecidas e que já estão falecidas, morreram.
11: Ainda muitos portugueses desaparecidos, segundo as informações divulgadas pelo Conselheiro das Comunidades Portuguesas, entrevistado por Cláudia Ornelas, da RDP Madeira. Francisco Soares, um lusodescendente que vive em Caracas, está nesta altura a trabalhar, ele tem uma padaria e conta que está a fazer pão para ajudar as pessoas que estão sem luz e gás em casa.
16: Agora estou na padaria, estou a trabalhar, estou a fazer pão para ajudar também, não? Porque é uma forma de ajudar aquelas pessoas que não têm como fazer o almoço, porque não têm luz, não têm gás. Aqui o gás, a luz, os serviços foram cortados, então a gente aqui, pronto, ainda a ver como consegue ajudar a gente. Mais cedo de manhã, a gente foi um bocado a La Guaira a levar pão, a partilhar com colegas que estão lá, e lá na Guaira não há luz, não há como comunicar, não há telefonia, não há como entrar, os carros não podem passar, só pode ir em moto, é difícil. Então a situação lá é muito feia, porque são muitos os prédios que foram abaixo. Eu acho que são muito mais de 100 os prédios que foram abaixo. Há ruas que ficaram todas com os prédios no chão.
11: Muitos edifícios ficaram destruídos perante a violência dos sismos de ontem. Ainda estão a ser procurados sobreviventes. Outro português que vive na Venezuela há quase 50 anos conta que há muitas pessoas nas ruas de Caracas por esta altura. Ele explica que estava ontem a fechar a loja quando sentiu os sismos.
17: Senti, fugi, eu importo vinhos de Portugal. Quando estava a sair, comecei a ouvir as garrafas todas a cintilar e algumas a cair para o chão e a partirem, mas claro, fugimos e foi todas as pessoas do centro comercial para a rua, passou praticamente em todo o Caracas, conforme dizem. As pessoas foram todas para a rua e estiveram nas ruas, até disseram-me que já levaram colchões para a rua e tal, e dormiram dentro dos carros. Há por aqui muitas pessoas assustadas. Acaba de me cumprimentar agora uma senhora que me abraçou, porque todos estão traumatizados com isto.
11: Testemunho deste português perante uma situação muito delicada que se vive a esta hora na Venezuela. O Vaticano anunciou há pouco o envio de uma ajuda de emergência no valor de cerca de 100 mil euros para a Venezuela. Santa Sé conta que este dinheiro vai sair dos fundos de caridade do Papa para ajudar populações em dificuldade. No arranque dos trabalhos no Parlamento, esta tarde, o presidente da Assembleia, Aguiar Branco, deixou também uma mensagem de solidariedade para o povo venezuelano.
18: Em nome da Assembleia da República, expresso a nossa solidariedade para com todos aqueles que foram afetados por esta catástrofe, apresentando as sentidas condolências às famílias das vítimas. Dirijo igualmente, em nome da Assembleia, uma palavra de especial proximidade à comunidade portuguesa e luso-venezuelana, residente naquele país, e que vive estes acontecimentos com grande preocupação. Que esta tragédia encontre como resposta a coragem e a esperança de um povo que saberá reconstruir o seu futuro.
11: Mensagem de Aguiar Branco, aplaudida pelos vários grupos parlamentares na Assembleia da República, também com o pensamento na Venezuela. A Federação Portuguesa de Futebol enviou hoje uma mensagem de apoio, de proximidade e também de coragem aos venezuelanos e, em particular, à extensa comunidade portuguesa que vive neste país. De resto, Pedro Neto, internacional português, que está com a seleção no Mundial de Futebol, deixou também há pouco uma mensagem de solidariedade a todos os venezuelanos. Fez questão de o fazer no arranque de mais uma conferência de imprensa em Palm Beach, a 2 dias do jogo com a Colômbia, que vai decidir o primeiro lugar no Grupo K. Pedro Neto explica que o objetivo está traçado. Portugal quer terminar esta fase em primeiro lugar do grupo.
15: Em linha com esta...
11: Vamos lá escutar as declarações do internacional Pedro Neto há pouco em conferência de imprensa.
19: Neste momento...
20: Sendo sincero, às vezes nós olhamos quais são as situações que podem acontecer. Estaria a mentir se não olhássemos o que é que poderia acontecer caso ficássemos em segundo ou em terceiro. Mas tal como tu disseste, acho que o mais importante, e sendo português, e a mentalidade que nós temos é sempre ser os melhores. E como é óbvio, vamos encarar a Colômbia para ficar em primeiro, não sabendo o que é que poderá acontecer, até nos outros grupos, mas a nossa mentalidade é acabar em primeiro e é isso que vamos para o jogo fazer, é fazer um grande jogo e acabar em primeiro lugar.
11: Pedro Neto em conferência de imprensa, antes do treino da Seleção Nacional, marcado precisamente para esta hora. Fernando Eurico, enviado especial da Antena 1, agora em direto. A pergunta é se o central Tomás Araújo já está a treinar sem limitações, Fernando.
21: Boa tarde. Está plenamente integrado o Tomás Araújo. De resto, nesta altura e pela primeira vez no Campeonato do Mundo, o selecionador Roberto Martínez tem todos os convocados à disposição. Na primeira ronda tinha sido também um problema físico a afastar um dos centrais da equipa nacional, mas agora Tomás Araújo, que esteve fora do segundo jogo frente à equipa do Uzbequistão, junta-se ao grupo e, portanto, Martínez pode começar a preparar com todos esse decisivo embate com a Colômbia pelo primeiro lugar do grupo K deste Campeonato do Mundo. Um treino que começou com os jogadores fazendo uma ligeira corrida, estão agora divididos em 2 grupos, uns estão mais ativos, outros em exercícios específicos e debaixo de condições atmosféricas muito adversas. Esta hora e poucos minutos depois das 11 da manhã aqui em Palm Beach estão 32 graus de temperatura, umidade na casa dos 80%, por isso mesmo, alguns jogadores, incluindo Cristiano Ronaldo, estão debaixo de 2 tendas que foram montadas precisamente para que os jogadores se possam proteger do sol.
11: Seleção portuguesa no relvado, a 2 dias do jogo com a Colômbia, o último da fase de grupos do Campeonato do Mundo.
22: Nuno Rodrigues, nesta edição das 4, no programa da tarde, também em simultâneo com a RTP Mundo, e não se esqueça, está em permanência online em noticias.rtp.pt. Tarde de quinta-feira. Olá, Paulo Galvão, bem-vindo.
6: Olá, Carina Jorge, boa tarde.
22: O que vês a esta hora? Conta-nos tudo.
6: Esta hora estamos parados na A29. Houve um acidente com um pesado e um ligeiro na zona de Arcozelo, no sentido Porto Aveiro, com vários quilómetros de fila. Cidade do Porto sem grandes problemas. Na região de Lisboa, a segunda circular está sujeita à demora entre Telheiras e o aeroporto. Sujeita à demora também a Nacional 10 na zona de Alverca, no Alentejo. Parada à ligação de Reguengos-Monsaraz a Évora, com trabalhos na Estrada Nacional 18, à chegada a Évora, é uma zona a evitar porque está muito demorada.
22: É este o cenário para já às 4 da tarde no trânsito. Voltamos às 4:30 ao Paulo Galvão e, entretanto, a linha verde está disponível até às 8 da noite de hoje. É o 800-21-0101. Boa viagem com a Antena 1.
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0: E por falar em Algarve, impõe-se visitar a 22ª edição do MED em Loulé. Está a começar hoje, dia 25 de junho, no anfiteatro. Vou conversar com a Maria Saimelo, a nossa enviada especial, que nos vai contar tudo sobre a edição deste ano. É a mais internacional de sempre.

0: De Pedra e Cal está também o regresso do Teatro Dona Maria II em Lisboa. É para lá que vamos já de seguida aqui no programa da tarde. Fique para ouvir, até porque vai valer a pena conhecer o novo Teatro Dona Maria II. Até já!
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0: Ainda falta um pouquinho para a reabertura em grande, Nuno, mas aos poucos, o certo é que o Teatro Dona Maria II já começa a abrir portas.
5: Começa, de certa forma, a apresentar-se à cidade e ao país antes da reabertura do edifício, prevista para setembro, no Rossio. O público está a ser convidado a visitar as novas instalações deste Teatro Nacional durante este e o próximo mês também. É o primeiro capítulo de uma nova história, depois de um longo período de obras de requalificação e restauro. A jornalista Sandy Gage já foi espreitar a nova casa na companhia da gestora do projeto, Sofia Campos, e do arquiteto Francisco Pólvora.
6: Sempre que queiram colocar questões, estejam à vontade, está bem?
7: Esta visita está integrada numa atividade que nós chamamos prólogo, que é, no fundo, esta nossa soft opening até à abertura oficial que vos falei em setembro. Eu, se calhar, agora antes de nós vamos sair daqui da livraria, vamos subir dois lances de espadas. Pronto, é muito curioso quando fazemos estas visitas com pessoas que também conheceram antes, porque de repente começamos a tentar mapear onde é que estamos no edifício e o que era em cada sala. E esta sala foi de facto muito transformada, ela é agora uma sala de ensaios, que muita falta nos faz aqui no teatro, porque de facto de tão grande que é o edifício não temos muitos espaços de ensaio. E não só faz falta no teatro, como faz falta na cidade. É uma sala que está exatamente ao lado da sala estúdio Amélia Recolácio e Robles Monteiro, uma sala que tem menores dimensões que a sala Garrete, mas que tem tanta atividade e tantos espetáculos quanto a sala Garrete. Tudo nos orgulha nesta intervenção, como é óbvio, mas este é assim o menino dos nossos olhos. Porque é de facto o espaço que é para as pessoas que aqui trabalham e que finalmente devolve a luz que todos merecem ter a trabalhar. Esta era a antiga sala de cenografia. Nós vamos batizá-la em breve com outro nome, mas ainda não podemos revelar.
6: Quando conhecemos este espaço, reconhecemos nele que tinha imensas qualidades do ponto de vista espacial e arquitetónico, porque tinha um pé direito magnífico, se vê nesta zona aqui, portanto já estamos no interior do sótão do edifício. Aqui ao nosso lado é a caixa de palco, que também vai até à cota de comieira do edifício, mas, portanto, todo este espaço era muito amplo, porque era neste pavimento que se faziam os cenários.
8: Posso fazer uma pergunta?
7: Sim.
8: A cenografia, ou seja, o que estava neste espaço, o que acontece, assim como na sala da costura?
7: Então, na verdade, este espaço já estava, de alguma forma, desativado da sua função inicial, que era a construção de cenários e a pintura de telas, não é? Mas que, neste momento, estava quase só a servir de arrumação.
6: Destacava só que nós subimos pelas escadas de público, que são, tratando-se de um edifício neoclássico, são escadas simétricas de um lado e do outro, e as escadas de público terminavam neste nível. Esta cota era a cota que se conseguia subir.
7: E nestas escadas, neste lance de escadas novo que vamos subir, vem precisamente uma das janelas que estava tapada pela intervenção anterior.
6: Exato, exatamente.
7: Portanto, dá para o Rossio.
6: Neste caso, para o Rossio, daquele lado para o lado do regedor, portanto, o que se fez num lado, fez exatamente do outro de forma simétrica.
7: Esta é a sala de costura. Nós, uma das coisas que ainda fazemos, ainda produzimos no Teatro Dona Maria II, é figurinos. E, portanto, uma das coisas que fizemos foi criar esta amplitude e estas entradas de luz, que são absolutamente incríveis. E mais incrível ainda é imaginar que durante tantos anos, tantas pessoas trabalharam aqui. Portanto, isto estava sempre cheio de máquinas de costura, Tantas pessoas trabalharam aqui, agulha e linha, todos os dias, sem luz natural. É mesmo muito, muito impressionante.
4: Pronto, são confortáveis, não é? Diz-se que é a plateia mais confortável de Lisboa e nós acreditamos. Não alterámos a plateia. Tem mais a ver com a alteração de alcatifa, dos tecidos. Queria falar-vos de uma curiosidade que nós encontramos durante esta intervenção, que foi quando retirámos os tecidos destas paredes, encontramos uma inscrição no segundo balcão do MDP-CDE, que deve ter, pronto, achamos nós que foi ali inscrito quando do trabalho de intervenção de pós-incêndio, não é? Na recuperação do incêndio nos anos 70, e que, para que vocês saibam, a inscrição continua lá, nós não o retirámos, mas está protegido pelo tecido. Mas sempre que sentarem aqui, sabem que naquele segundo balcão, logo ali no primeiro painel, mais junto da tribuna, está lá essa inscrição. Para os curiosos, eu trouxe aqui uma imagem.
6: O lustre tem um vazio e tem um cartão lá em cima com a assinatura de todos os trabalhadores que fizeram os trabalhos de estuque do teto. E eu pedi para manterem e até acrescentei os técnicos de conservação e restauro para fazerem eles próprios um novo, mas eles não me disseram se fizeram ou se esconderam.
4: E alguém há de descobrir se eles assinaram ou não daqui a muitos anos, porque esta intervenção agora é para durar
6: quando
4: algum tempo.
6: Nós já não tivemos.
4: Obrigada. Obrigada.
5: Até setembro ainda é possível participar nestas visitas aos bastidores do renovado Dona Maria antes da reabertura oficial, digamos assim, prevista para o mês de setembro.
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1: Ora, a música tem ritmo e cheia de ritmo foi também a Operação Sonho Americano que aconteceu por aqui na Antena 1, na Rádio que Liga Portugal. Para acompanhar o Portugal Uzbequistão, foi cheia de ritmo, é verdade. Por isso vamos só recordar um pouquinho de todas essas emoções.
2: Mas quando foi o Portugal-França, eu estava a fazer o transmongoliano, perdi os jogos quase todos, mas estava em Pequim no dia da final.
3: Foi, disse-me, queres ir para um destino da África? Disse, Uzbequistão, sem saber muito bem bom dia.
4: Não vejo muitos jogos sem ser a seleção, mas eu sinto que é como a música, um país para.
5: Primeiro, o quincalhe é uma forma de arte. É. Pronto, sim, tem de virar, comer com mãos, sim, e fazer um buraquinho. Não somos nós que
2: somos todas. Muitas vezes este tipo de momentos são também importantes para virar a página daquilo que são as páginas mais negras da nossa civilização.
6: Hoje a nossa emissão mundial dá de facto a volta ao mundo. E...
7: milhões de corações a baterem ao mesmo ritmo.
8: É Nuno Mendes, bateu, golo!
9: Cancelo cruzou, golo!
7: E é o golo do... Uzbequistão!
6: Dá falta, faz o leve, atinge João Cancelo no momento em que, em que se dá a perda de bola.
9: Ronaldo na hora para marcar, bateu! Gol! Rafael! Gol! Rafael! O mesmo nome! Portugal! Gol!
7: Mais um marcador. Olha lá ele a brilhar.
10: Portugal
7: 5,
10: Uzbequistão
7: 0.
10: A vitória não cansa. Essa é a questão.
1: Quantos mais golos vamos festejar por aqui na Rádio que Liga Portugal no próximo Colômbia-Portugal, que acontece já à meia-noite e meia de domingo e vai ter, claro, mais uma emissão especial. Operação Um Sonho Americano. Está na hora de olharmos para o trânsito com o Paulo Galvão.
11: Está demorado na ligação de Reguengos de Monsaraz a Évora. Há trabalhos na Estrada Nacional 18 entre a saída para São Mansos e a chegada a Évora. O trânsito está parado nos dois sentidos. Mantemos o acidente na A29 com pesado e com ligeiro de norte para sul na zona de São Félix da Marinha com trânsito acumulado. Temos também acidente na A28 de Matosinhos para o Porto, junto à zona industrial do Porto em direção à Via de Cintura Interna com trânsito a parar já a partir da ponte de Lessa. Trânsito também compacto na VCI, na entrada no Porto pela Ponta Rábida até à zona de saída para o Bessa. Trânsito lento também na subida do Dragão para a A3 na Via de Cintura Interna e na A44 de Valadares para o Porto até à entrada na A1 em direção à Ponte da Rábida. Na região de Lisboa, a segunda circular está completa nos locais habituais nos dois sentidos e a Ponte 25 de Abril está já com filas praticamente em 7 rios para o tabuleiro. Não há demora no acesso de Alcântara, mas os outros vão também no Pararranque evitar a Avenida 24 de Julho para Alcântara. Para quem vem de Santos, o trânsito está de prazo.
1: Muito bem, faça boa viagem com a Antena 1.
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1: Está na hora de mais uma síntese de notícias com Susana Barros.
12: O governo confirma a morte de um português na Venezuela. Um homem foi retirado dos escombros com vida, mas acabou por falecer a caminho do hospital. O balanço provisório dos sismos de ontem é, nesta altura, de 164 mortos e 1000 feridos. O conselheiro das comunidades madeirenses acredita que o número de vítimas de origem portuguesa vai aumentar. Portugal está a preparar o envio de uma equipa de emergência de cerca de meia centena de pessoas, especialistas em operações de resgate. Luís Montenegro falou esta tarde com a presidente venezuelana, diz ter transmitido a Délcia Rodrigues solidariedade e disponibilidade para ajudar. Disse também que Portugal vai participar no apoio conjunto da União Europeia através do Mecanismo Europeu de Proteção Civil, cuja ajuda a Venezuela já pediu. Na rede social X, Montenegro adianta também que a embaixada em Caracas e a rede consular está mobilizada para apoiar a comunidade portuguesa na Venezuela. Venezuela, que está em estado de emergência. Delcy Rodrigues anunciou esperar para breve ajuda internacional. A TAP informou, entretanto, que os clientes com bilhetes para voos de Caracas até ao final de julho podem alterar as viagens. Indicou também ainda a Transportadora Aérea Nacional que a tripulação da companhia retida em Caracas está bem e em segurança. O Governo aprovou hoje as alterações ao Código dos Contratos Públicos. De acordo com o Ministro da Reforma do Estado, caiu a revisão prévia do projeto de execução, um mecanismo que, segundo o Ministro Gonçalo Matias,

0: Pedro Neto já descreveu como é que o grupo vibrou com o regresso de Cristiano Ronaldo aos golos.
1: Foi óbvio que o grupo ficou contente por ele, até porque sabemos que ele vive de golos, ele é obsessionado por isso. E então o grupo fica contente por ele, gostamos de ver sempre o melhor a fazer aquilo que ele gosta de fazer.
0: Ronaldo, que regressou aos golos 10 jogos depois. O próximo jogo é já na madrugada de sábado para domingo com os colombianos numa luta pelo primeiro lugar.
1: Sendo sincero, às vezes nós olhamos quais são as situações que podem acontecer. Estaria a mentir se não olhássemos o que é que poderia acontecer caso ficássemos em segundo ou em terceiro. Mas tal como tu disseste, acho que o mais importante, e sendo português, e a mentalidade que nós temos é sempre ser os melhores. E como é óbvio, vamos encarar a Colômbia para ficar em primeiro, não sabendo o que é que poderá acontecer, até nos outros grupos, mas a nossa mentalidade é acabar em primeiro e é isso que vamos para o jogo fazer, é fazer um grande jogo e acabar em primeiro lugar.
0: O pensamento de Portugal é terminar esta primeira fase no primeiro lugar, para isso terá que vencer a Colômbia. Hoje a equipa principal de futebol do Benfica regressa aos trabalhos, já com um novo treinador no Seixal, Marco Silva. Ora, fora das quatro linhas, sábado há duas assembleias gerais. Primeiro para apreciar e discutir o planeamento, a gestão e os resultados desportivos da época 25-26 no futebol e também nas restantes modalidades. Depois, à tarde, a reunião é para apreciar e votar o orçamento de despesas e receitas do plano de investimentos e parecer do Conselho Fiscal para a temporada 26-27. O presidente da Assembleia Geral, José Pereira da Costa, apela para a chegada cedo ao pavilhão e descreve como é que será o acesso dos sócios.
2: Prevendo uma grande afluência, vamos fazer a entrada nas assembleias, ou vai ocorrer nos mesmos termos que foi a última assembleia do Benfica District, pela porta 9, com uma escanerização rápida do cartão de sócio do Sporting Clube Benfica ou da aplicação do Sporting Clube Benfica onde está o cartão digital e com a exibição do cartão de identificação, que para cidadãos nacionais será o cartão de cidadão, para cidadãos estrangeiros será o cartão de identificação da sua nacionalidade e que também poderá ser aplicado o mesmo regime das aplicações digitais, tanto através do IDGOV que da exibição do cartão do cidadão em suporte digital.
0: A descrição de José Pereira da Costa, o presidente da mesa da Assembleia Geral do Benfica. É ele que vai conduzir os trabalhos das reuniões agendadas para o próximo sábado. Mais de 4 anos depois da invasão da Ucrânia e da consequente suspensão das seleções e clubes russos das provas internacionais, a Rússia vai voltar a participar num torneio organizado pela FIFA. A FIFA confirmou que todas as federações foram convidadas para uma nova edição do Campeonato do Mundo de Sub-15. Esta competição vai decorrer de 22 a 31 de outubro no Azerbaijão. Entre os países convidados encontra-se a Rússia, que assim poderá voltar a competir pela primeira vez depois da imposição e das sanções que foram aplicadas em 2022.
3: É o Desporto em síntese na RTP Antena 1 e também na RTP Mundo com Walter Madureira, em permanência em desporto.rtp.pt. Há amor, há conversas, há de tudo nos Escolhidas a Dedo já de seguida.
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3: Porque continuamos também com o nosso convidado desta semana, Luís Osório, que é, claro, autor do Postal do Dia, obviamente, que ouvimos todos os dias também de segunda a sexta por aqui. É também autor de vários programas de televisão e é jornalista e escritor. Desafio para esta quinta-feira, uma canção que inspira a uma boa conversa.
5: Uma canção que inspira a uma boa conversa. Há 500 mil canções que poderiam inspirar uma conversa. Não seria esta, mas eu quero provocar aqui um bocadinho. How Deep Is Your Love, dos Bee Gees, para mim é inspiradora de uma boa conversa, e sobretudo quando nessa conversa existe uma hipótese de futuro, uma esperança, um desejo. Os irmãos Gibbs dos Bee Gees compuseram How Deep Is Your Love num castelo, e eu lembro-me quando ouço As Memórias de um Tempo, vem-me logo à cabeça As Memórias de um Tempo, em que tudo parecia possível, em que eu, jovem, tinha muito mais futuro do que passado. Hoje tenho mais passado do que futuro, certamente, mas continuo a ouvir os Bee Gees nesta canção e outras canções e a lembrar-me do tempo em que tudo era possível.

0: Aí está. Se precisar de uma canção que inspira uma boa conversa, Luís Osório tem a resposta certa. How Deep Is Your Love? Maravilhosa, com os Bee Gees a tocar no Escolhidas a Dedo de hoje.
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0: Ligamos à música do mundo. Já a seguir vamos até ao Med em Lolé.
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0: No anfiteatro de hoje, viajamos a sul com a Maria Saia Melo, que está no Festival MED 2026. Maria, olá, bem-vinda. Tu estás na edição mais internacional de sempre do MED.
9: Pois é, Karina Jorge, estou na edição mais internacional de sempre e confessar-te que eu estive aqui já há cerca de 7 anos, mais ou menos, e posso dizer que, pelo menos em termos de dimensão, este festival tem sido um crescente. Estão 50 concertos distribuídos pelo Centro Histórico de Loulé, muitas iniciativas associadas a muitas outras artes, que não só a música, também o cinema, a literatura. Temos espaços para crianças dos 6 aos 12 anos que podem visitar uma série de ateliês. E as muralhas aqui do Centro Histórico de Loulé estão completamente rodeadas por estas cores maravilhosas que trazem as músicas do mundo, no fundo, é esta cidade algarvia. As músicas do mundo vêm à cidade de algarvia. Eu estou, aliás, nós estamos, porque a Antena 3 está também aqui com
0: uma edição
9: muito especial esta noite. Estamos colados ao palco que cerca, um palco que esta noite se vai encher das cores de Cabo Verde, com a artista Lura, que está aqui já ao meu lado. Lura, bem-vinda a mais uma edição do Festival MED. Lura, que me confessava que também já cá tinha estado há muitos anos, mas não se recorda exatamente qual era o palco que pisou.
0: Porque são muitos palcos. É a maravilha do MED.
9: São muitos palcos.
0: Sim.
9: São muitos palcos. Lura, há muitos anos aqui, mas este é um ano especial em que celebra 30 anos de carreira. Como é que é voltar aqui à região de Loulé e pisar o palco cerca esta noite?
10: 30 anos depois, estou com a mesma energia, cheia de vontade, cheia de paixão em partilhar a minha música, a minha cultura de Cabo Verde, misturada com a cultura portuguesa, esta dupla nacionalidade que está cada vez mais à flor da pele. E é sempre bom vir a este festival que tem tanta diversidade, onde também há esta troca cultural, onde eu aprendo e vejo outras formas de cultura a serem apresentadas. Estou muito feliz.
9: E acaba por também espreitar um bocadinho os outros palcos, não é? Acaba por se ter também a oportunidade de viver um bocadinho mais para além do que será o concerto desta noite, ou amanhã já tem outro concerto e não vai poder ficar a assistir?
10: Por acaso vou ficar por aqui a passear. Amanhã vou dar aqui um saltinho, sim.
9: Temos a vantagem de ter aqui um
10: estar aqui perto. Então, sim, eu vivo aqui em Lisboa e amanhã posso ficar aqui um bocadinho a assistir a um ou outro concerto.
9: E há assim algum nome que lhe chame mais a atenção?
10: É o meu Cota Bonga, o meu compadre, quero vê-lo aqui, mas quero ver um pouco de tudo, porque há novidades também, há artistas que eu ainda não vi atuar ao vivo e quero começar.
9: A Lura, que acabou de passar por uma série de outros palcos no país, como é que tem sido esta turnê e este voltar atrás e trazer um percurso tão longo aqui na música e nestas redes de Cabo Verde? Como é que tem sido?
10: Tem sido maravilhoso, porque é olhar para trás e achar que 30 anos passaram num instante, é muito estranho mesmo. Mas acabo por realmente reunir aqui uma série de de canções e de histórias que enfim, que fazem sentido neste meu percurso, porque desde o início a minha vontade foi a de mostrar a música de Cabo Verde e eu própria aprender sobre Cabo Verde e a cultura cabo-verdiana, né, na minha imersão na cultura e nos meus antepassados e na minha história, dos meus avós, enfim, porque eu nasci em Lisboa, não é? E então isto tem sido uma aprendizagem constante e ao mesmo tempo transmitir aos outros esta cultura que eu própria estou a conhecer e 30 anos depois continuo a fazê-lo e espero continuar e nesta fase estou a apresentar também um espetáculo com uma sonoridade talvez até mais atual, com algumas sonoridades também mais eletrónicas, mas sempre mantendo a essência cabo-verdiana e lusófona.
9: E as colaborações também com outros artistas que acabam por pisar o palco com a Alura?
10: Sim, claro, claro. Tenho tido colaborações com a Angelique Kidjo, por exemplo, esta grande artista africana mundial, que já tem até uma estrela em Hollywood, no chão de Hollywood.
9: Ah, mas a Alura também já recebeu uma série.
10: Sim, infelizmente já tenho recebido. Olha, ainda há pouco tempo recebi em Lisboa, em Oeiras, pelo grande doutor Isaltino Moraes, um reconhecimento que me tocou bastante, porque foi em Oeiras que eu cresci, nasci em Lisboa, ali na maternidade Alfredo da Costa, não é?
9: Aquela mesmo
10: maternidade.
9: No centro?
10: Sim, mesmo no centro, mas logo depois fui viver para Algés e fiquei ali até bastante tempo, carnascido, portanto ali sempre
9: estamos no concelho. Lura, trazer um bocadinho da sonoridade de Cabo Verde, no fundo, mesmo para dentro de si, não é? Porque acaba por, como dizia, aprender um bocadinho sobre o seu próprio país ou o país da sua família, sendo que a Lura Sim. nasceu em Portugal. É inevitável, Lura, falarmos sobre a participação de Cabo Verde no Mundial de Futebol deste ano.
10: Não me falo desse assunto que eu fico já...
9: Fico já nervosa. Faltam 2 dias, 3 dias falo. Para a próxima partida. Como é que tem sido viver esta primeira participação de Cabo Verde no Mundial de Futebol?
10: Tem sido maravilhoso para todos nós, é realmente um acontecimento que vai elevar imenso o nome de Cabo Verde.
9: Já está a elevar, inclusive.
10: Já está a elevar. Estes jogadores, espero que também para eles traga realmente o lugar que eles merecem no mundo do futebol e pelo esforço e pelo trabalho que eles têm feito ao longo destes anos. E a prova está na prestação que eles têm tido. E estamos realmente todos muito felizes a apoiar ao máximo e estamos com a felicidade ao mais alto nível.
9: E onde é que vai ver a próxima partida?
10: Aqui no Algarve.
9: Que bom!
10: Pois é,
9: que claro. Bom, podemos juntar-nos.
10: É verdade.
9: Todos.
10: O primeiro vim em Lisboa, o segundo vim em Cabo Verde e o terceiro vou ver aqui no Algarve.
9: Muito
10: Estou
9: bem.
10: Assim aos pelinhos.
9: Muito bem, Lura, a maior das sortes para esta noite. Muito obrigada por ter estado aqui connosco também, junto ao espaço da Antena 1 e da Antena 3. Um espaço que vai ficar preenchido também nestes dias por música de todo o mundo. Ao meu lado tenho o João Turgal aqui, um entendido no Festival MED, apesar de já não pisares este recinto há muitos anos, João Turgal, da Antena 3.
11: Olá Maria, de facto aprecio muito música do mundo. O MED, curiosamente, estive em 2009-2010, já não vinha cá há muitos anos e é um prazer voltar cá, especialmente tendo em conta a valia do cartaz deste ano e a diversidade, não só daqueles nomes mais conhecidos, alguns deles voltam a Portugal ou voltam ao MED, mas também algumas das escolhas menos conhecidas que eu acho que podem estimular bastante, seja na lusofonia, algumas coisas de cabo-verdianas, naturalmente, como falámos, da Lura ou o Mário Lúcio amanhã, na véspera do jogo do Mundial de Cabo que vocês falavam, de Cabo Verde. Também hoje, do ponto de vista lusófono, Tulipa Ruiz, com o caleidoscópio da música paulista, também o Vitorino, que vai infelizmente na parte da substituição do Sérgio Godinho, naturalmente, mas também algumas coisas, há dois nomes grandes do ponto de vista do reggae e das várias ramificações do reggae, Groundation, Agenda Foundation, mas eu gostava até de destacar dois nomes bastante improváveis ou bastante menos conhecidos, os Lalalar, o psicadelismo rock da Anatólia e também um cruzamento entre a música do Tuareg, e música da Cora, essencialmente da Cora também, do deserto, do Ablai Sissoko e também com da Cyril Fautô da Occitânia. Portanto, França e Senegal combinados num belo projeto de fusão.
9: França, Senegal e mais outros 28 países aqui representados por estes dias até domingo aqui no MED. Nós vamos estar por cá também a acompanhar um bocadinho daquilo que se vai passar. Acompanhem-nos também nas redes sociais, que vamos ter alguns registros por lá. E fiquem ligados, continuem a acompanhar tudo o que acontece aqui pelas ruas do Centro Histórico de Loulé.
0: Amanhã voltamos a falar contigo. Então, Maria Saio Melo, em direto do MED 2026, no Centro Histórico de Loulé. É música no mundo.
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0: Estamos a caminho das 5 da tarde. Paulo Galvão, como está o trânsito a esta hora?
12: Vamos começar na região do Porto. Há um acidente na A28, à chegada à Via de Cintura Interna, com trânsito demorado a partir da Ponte de Lessa. A subida do Dragão para a A3 está preenchida na VCI. Entrada no Porto pela Ponta Rábida também, com trânsito compacto até à saída para Matosinhos. É uma tarde para já, com alguma demora para a Ponte 25 de Abril, de Norte para Sul, a partir de Campolide. Não há filas no acesso de Alcântara. Entrada no IC19 completa na Segunda Circular em Benfica, também a acumular na Radial de Benfica. Fica acidente na Segunda Circular na zona da Rotunda do Relógio, em direção a Benfica, com trânsito a acumular. Entrada na Cril para o nó de Sacavém, com filas também já com alguma expressão. Na região do Alentejo, mantemos o trânsito parado. É uma tarde para esquecer. No IP2, Estrada Nacional 18, com trabalhos na ligação de Reguengos de Monsaraz a Évora. As filas são nos dois sentidos. E, por último, Nacional 2, ligação de Montargil a Ponte Sor, tem um acidente e o trânsito está condicionado.
0: Linha Verde, 821-0101, até às 8 da noite. Boa viagem. A viagem agora segue até 1986, com a Liga dos Quarentões. E quem entra para a Liga hoje é uma balada marcada por raízes escocesas, mas que aponta sempre o caminho de volta. Jorge Alexandre Lopes, vamos a isso? É pôr a moeda na máquina do tempo.
13: Junho, 1986.
14: Há um momento na vida de um viajante em que o mundo começa a parecer grande demais. No início, tudo entusiasma, cidades novas, hotéis, aeroportos cheios de promessas. Mas depois, chega a noite em que o silêncio pesa mais do que o aplauso. E aparece a saudade. Em meados dos anos 80, um dos grandes nomes do rock britânico vivia isso. A carreira levava-o para longe. Digressões, estúdios em Los Angeles, aviões constantes do outro lado do Atlântico. Ficava a vida pessoal, a família, os filhos, as raízes. Já pai de três crianças, vivia uma fase feliz, mas também marcada por essa nostalgia silenciosa. Ao seu lado, um colaborador próximo, o teclista da sua banda. Juntos criaram uma canção sobre esse sentimento, o desejo quase físico de voltar ao lugar onde o coração pertence. Lá no centro, a voz. Rouca, marcada, com textura de estrada, mas aqui mais íntima. Não era só drama. Era um homem a admitir que a fama não substitui o sentimento de pertença. Há um momento em que surgem Gaitas de Foles, um aceno à Escócia, terra das raízes do pai. E na letra, uma referência ao Celtic, o clube do coração. Quando chegou às rádios em 1986, a recepção foi curiosa. Nos Estados Unidos não teve o impacto de outros êxitos, mas no Reino Unido e Irlanda subiu ao segundo lugar, algo que lhe tocou de forma especial por reforçar a tal ligação à casa. Uma canção sobre quem vive em viagem, mas nunca deixa de procurar o caminho de volta, porque por mais longe que se vá, há sempre um lugar onde o coração aponta. 40 anos depois, entra no Museu da Liga Every Beat of My Heart, de Rod Stewart.

Entrada direta para a Liga dos Quarentões. Em 86 nascia esta Every Bit of My Heart de Rod Stewart, a cantar a saudade, sem jeito de música. 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
1: A sexta-feira chega e o final de semana também, com mais um dia cinzento, com aguaceiros no norte e centro do país. Há também uma ligeira subida da temperatura nas regiões do interior, mas a tarde promete menos nuvens e mais sol na região sul. Por isso, o Porto amanhã chega aos 22 graus, Viana do Castelo 23, Guarda 24, Braga, Aveiro, Viseu, Coimbra, Leiria, Lisboa e Setúbal juntos com 25 graus de máxima, Faro 26, Vila Real 27, Bragança e Porto Alegre 28, Castelo Branco e Santarém 29, Beja 30 e Évora 31.
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1: Cinco horas no continente e na Madeira, 4 nos Açores. Voltamos à atualidade com o Nuno Rodrigues a esta hora, principais títulos.
2: Entre os mais de 160 mortos já anunciados na Venezuela, há pelo menos um português. A informação confirmada esta tarde pelo governo. Portugal vai enviar cerca de 50 socorristas para o país depois dos violentos sismos de ontem. Ainda decorrem as buscas para tentar encontrar sobreviventes. Nesta edição às 5, voltamos a registar as dificuldades que a comunidade portuguesa e os venezuelanos estão a enfrentar nesta altura. Atitude não pode faltar, é com essa ideia que a seleção portuguesa está a preparar o jogo com a Colômbia no Mundial de Futebol. Mais à frente neste jornal, escutamos as declarações do jogador Pedro Neto, que falou esta tarde em conferência de imprensa.
1: Estão 19 graus em Ponta Delgada, 22 em Coimbra, 23 no Porto e também em Lisboa, 24 em Faro e no Funchal. Notícias às 5 da tarde com Nuno Rodrigues na Antena 1.
2: Com o balanço provisório dos violentos sismos de ontem na Venezuela a apontar já para mais de 160 mortos e cerca de 1000 feridos, está também confirmada a primeira vítima de nacionalidade portuguesa. É um homem que foi retirado dos escombros com vida, mas acabou por morrer a caminho do hospital. Informação avançada esta tarde pelo Ministro da Presidência, António Leitão Amaro.
3: Transmitir-vos com grande tristeza, naturalmente, que há poucos minutos foi identificada a primeira vítima mortal de nacionalidade portuguesa, uma pessoa residente na Venezuela, que ainda foi retirada dos escombros com vida, mas perdeu a vida no caminho para o hospital.
2: É a primeira vítima portuguesa confirmada. Vários portugueses continuam desaparecidos. As autoridades receiam que o número de vítimas possa agravar-se ainda de forma significativa nas próximas horas. O conselheiro das comunidades portuguesas na Venezuela, José Alberto Viveiros, explica que há muitos portugueses numa das regiões mais afetadas.
4: A nossa comunidade no lugar de La Guaira é muitíssimo afetada. Há famílias desaparecidas. São muitos os prédios que vieram abaixo. Lá em La Guaira nós temos um clube que é o Centro Luso Venezolano do estado La Guaira. Há muitíssimas famílias dessa instituição que neste momento estão desaparecidas. Já há confirmações de algumas que lamentavelmente faleceram, morreram.
2: Este conselheiro das comunidades portuguesas na Venezuela confirma que nesta altura muitas pessoas, incluindo portugueses, continuam desaparecidas, desde logo na região de La Guaira. Há muitas dificuldades nas comunicações. Francisco Soares, um lusodescendente em Caracas, tem uma padaria e estava há pouco a fazer pão para ajudar as pessoas que estão a passar por dificuldades.
5: Agora estou na padaria, estou a trabalhar, estou a fazer pão para ajudar também, não? Porque é uma forma de ajudar aquelas pessoas que não têm como fazer o almoço, porque não têm luz, não têm gás. Aqui o gás, a luz, os serviços foram cortados. Então a gente aqui, pronto, ainda a ver como consegue ajudar a gente.
2: Ajudar a população afetada, dezenas de edifícios ruíram na sequência dos violentos sismos de ontem, outros ficaram parcialmente destruídos, as buscas para tentar encontrar sobreviventes continuam a decorrer com os meios disponíveis nesta altura. André Moraes, especialista em proteção civil, ouvido esta tarde pela Antena 1, explica que as próximas horas são fundamentais.
6: o tempo é aquele fator mais importante, que é quanto mais tempo passar, maior será a probabilidade de haver pessoas com ferimentos graves a morrer por falta de auxílio, por falta de capacidade de recolha destas pessoas que estão dentro dos escombros. Por isso, o tempo conta, e como o tempo conta, quanto mais rápido as equipas de socorro tiverem no teatro de operações, melhor será. Agora, é expectável que o número de vítimas aumente, porque não temos equipas suficientes para chegar a todas as pessoas, nem há muitas das situações ainda referenciadas. Nas zonas fora de Caracas, há um grau de distribuição também muito elevado e há pouca captação da opinião pública e daquilo que são os órgãos de comunicação social, e há um grau de devastação enorme e pessoas também que nem socorro ainda tiveram.
2: Apesar das dificuldades específicas da Venezuela, este especialista sublinha que esta é uma situação difícil de enfrentar em qualquer ponto do mundo.
6: Aquilo que aconteceu na Venezuela, acontecesse em qualquer território de qualquer sítio do mundo, em qualquer país do mundo, iria ter um alto grau de destruição e um alto impacto, e iria ter muitas mortes. Agora, mais em países que não têm condições de construção tão boas, não têm condições de saúde pública tão boas e também não têm tantas condições de poder responder a estes eventos.
2: André Moraes, especialista em proteção civil, ouvido esta tarde pela Antena 1, ele lembra que o tempo é fundamental nestas situações. Portugal vai enviar uma equipa de 50 socorristas para a Venezuela, mais de 50 pessoas. Luís Montenegro, primeiro-ministro, anunciou esta tarde nas redes sociais que já falou com a presidente interina da Venezuela, que aceitou esse apoio. O ministro da Presidência, Leitão Amaro, diz que Portugal disponibilizou todo o tipo de ajuda à Venezuela.
3: Cuidámos de saber, junto às autoridades venezuelanas, qual é que era o apoio mais importante e prioritário, e estamos a concedê-lo. A nossa disponibilidade para a solidariedade e para a ajuda não termina aqui, naturalmente. Portanto, o que eu vos posso dizer neste momento, as equipas estão a trabalhar, não apenas para viabilizar esta missão, primeira missão dos cerca de 50, mas para preparar medidas necessárias, os canais de eventuais repatriamentos, naturalmente, que são, também fazem parte do esforço consular, caso sejam necessários. Eu não tenho informação aqui que vos possa dizer taxativamente se houve algum pedido ou não, porque não tenho essa informação aqui.
2: Portugal vai continuar a prestar apoio à Venezuela, foi essa garantia deixada nesta tarde por António Leitão Amaro. Ao início da tarde, o ministro dos Negócios Estrangeiros, Paulo Rangel, tinha já adiantado que os cerca de 50 socorristas portugueses já estão preparados para seguir viagem.
7: Portugal está a organizar já um voo, já tem 53 pessoas escaladas, uma equipa que tem mais ou menos a composição que tivemos no sismo que decorreu na Turquia, em que também estão 6 pessoas do INEM, médicos, 2 enfermeiros, 2 tripulantes de ambulâncias, temos a unidade de emergência e socorro da GNR, temos pessoas da Proteção Civil, todos estão já em estado de prontidão, portanto esta manhã estivemos a resolver a tratar disso. Pode demorar algum tempo, a Venezuela estava, disse-me o ministro, a ativar o mecanismo europeu de proteção civil, o que obviamente nos permite, em termos europeus, quer nacionalmente, quer em termos europeus, responder mais agilmente.
2: Responder a um momento particularmente difícil na Venezuela. O último balanço dos violentos sismos de ontem aponta para 164 mortos e cerca de 1000 feridos. É um balanço ainda muito provisório, que poderá agravar-se nas próximas horas. Vários países e organizações internacionais já prometeram começar a enviar apoio para a Venezuela, Alexandre David, a começar pelo Vaticano.
8: O Vaticano fez saber que vai enviar uma ajuda de emergência no valor de 100 mil euros para a Venezuela para tentar atenuar os efeitos do tremor de terra desta madrugada. O jornal da Santa Sé conta que este dinheiro vai sair do fundo de caridade do Papa para ajudar populações em dificuldade. A informação está na página oficial da internet do Vaticano e é anunciada como primeira contribuição para ajudar operações de socorro. Já o Fundo Monetário Internacional diz para já que está a seguir de perto o que está a acontecer na Venezuela e está a consultar as autoridades de Caracas para tentar perceber que que tipo de ajuda vai ser necessária. Mais concretas são as autoridades da Suíça. O ministro dos Negócios Estrangeiros anunciou esta tarde que vai enviar 80 socorristas e 18 toneladas de material de socorro e também 8 cães preparados para este tipo de situações. Já as Nações Unidas falam da necessidade de ser organizado um grande esforço coletivo em massa para ajudar a Venezuela, que para já vai enviar uma equipa de resgate de pessoas que estão presas nos escombros. Espanha anunciou que 54 soldados da Unidade de Emergência do Exército estão prontas para seguir para a Venezuela. O governo dos Países Baixos diz que vai enviar uma equipa composta pelo menos de 61 socorristas, bem como cães de busca e de equipamento.
2: Logo na madrugada, a presidente interina da Venezuela declarou o estado de emergência no país. Delcy Rodríguez dava conta também da intenção de o país receber em breve ajuda internacional.
9: Em linha com esta necessidade que a Venezuela tem de equipas especializadas de resgate, falei com muitos chefes de Estado e com o coordenador do Sistema das Nações Unidas na Venezuela, que já estão a enviar socorristas especializados certificados pelo sistema da ONU, que já estão a caminho do nosso país para nos apoiar nestas tarefas.
2: Presidente interina da Venezuela, pouco depois dos violentos sismos registados no país que causaram a morte a pelo menos 164 pessoas, um balanço ainda provisório que poderá agravar-se nas próximas horas. Há também, até esta altura, notícia de cerca de 1000 feridos na sequência destes poderosos sismos que atingiram o país. Pedro Neto, internacional português, que está com a seleção no Mundial de Futebol, deixou esta tarde uma mensagem de solidariedade a todos os venezuelanos. Fez questão de o fazer no arranque de mais uma conferência de imprensa em Palm Beach, a 2 dias do jogo com a Colômbia, que vai decidir o primeiro lugar no Grupo K. Pedro Neto prometeu atitude perante um adversário difícil.
10: Sabemos que vamos defrontar um adversário que ficou fora do Qatar, um adversário que está bem, um adversário que tem uma boa equipa, foi finalista na Copa América. E a palavra-chave acho que é resiliência e também acrescentava o trabalho. É isso que nós temos feito, temos sido resilientes, temos trabalhado muito e acho que para o jogo com a Colômbia essa também é a chave, sabendo que também é uma equipa muito batalhadora, uma equipa sul-americana que é muito forte também nesse aspecto e nós temos que igualar ou superar esses aspectos também.
2: Pedro Neto mantém também o objetivo de terminar esta fase no primeiro lugar do Grupo K.
10: Sendo sincero, às vezes nós olhamos quais são as situações que podem acontecer, estaria a mentir se não olhássemos o que é que poderia acontecer caso ficássemos em segundo ou em terceiro, mas tal como tu disseste, acho que o mais importante, e sendo português, e a mentalidade que nós temos é sempre ser os melhores, e como é óbvio, vamos encarar a Colômbia para ficar em primeiro, não sabendo o que é que poderá acontecer, até nos outros grupos, mas a nossa mentalidade é acabar em primeiro e é isso que vamos para o jogo fazer, é fazer um grande jogo e acabar em primeiro lugar.
2: Jogo com a Colômbia já no próximo fim de semana. Questionado também sobre o facto de ter sido considerado o jogador mais bonito deste Mundial, Pedro Neto respondeu que, se é unânime, é porque é mesmo assim.
1: 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Doze minutos depois das 5 da tarde, Paulo Galvão, vê as coisas bonitas no trânsito a esta hora ou nem por isso?
11: Temos aqui algumas coisas feias, temos aqui acidente no IC2 com um pesado e um ligeiro na zona da Benedita, está demorado de sul para norte. A segunda circular em Lisboa também tem acidente na zona da rotunda do relógio, está a complicar-se a que vem para o Campo Grande. A segunda circular também está sujeita à demora entre Telheiras e o aeroporto. A ponte 25 de Abril vai completa de Lisboa para Almada a partir de Campolito, com acessos preenchidos. No Alentejo, parada ligação de Reguengos, Monsaraz, Évora. Há trabalhos na Estrada Nacional 18 à chegada a Évora e o trânsito está muito difícil nos dois sentidos. Na região do Porto, a VCI tem acidente na zona de saída para o Bessa. Há filas e demora de Gaia para o Porto a partir de Coimbrões, em direção à Ponta Rábida. A VCI também está congestionada na subida do Estádio do Dragão para a A3. A A3 em hora de ponta à chegada ao Porto a partir da circunvalação e a A28 está preenchida de Matosinhos para o Porto entre a Ponte Lessa e a Vicentura Interna.
1: Faça boa viagem com a Rádio que Liga Portugal e conte também com a linha verde, é 821-0101. Está disponível até às 8 da noite. Divirta-se.
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1: Já daqui a pouco uma pergunta que não quer calar. Como aquece uma cidade, afinal de contas? O Nuno Amaral vai explicar-nos tudo no À Volta do Largo de hoje.

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1: Esta semana damos a volta ao largo com um estudo que envolve investigadores da Universidade de Coimbra e também do Porto. E o primeiro objetivo é responder a uma pergunta. Como é que aquece uma cidade? Ora, para já, há uma conclusão retirada deste estudo. As árvores nas cidades não são um elemento decorativo. E o Nuno Amaral vai contar-nos tudo no À Volta do Largo de hoje.
2: Procuramos uma sombra, que a árvore buscamos para apanhar o fresco, fugir do calor. Por estes dias de termómetros a subir, de alertas de várias cores, de lenço na mão, de suor, de notícias várias, muitas sobre os danos humanos, alguns causados pelo calor extremo. Sim, uma sombra global, é preciso. É urgente. Um estudo que envolve investigadores da Universidade de Coimbra e do Porto lançou mãos a imagens de satélite. Tem agora também imagens térmicas fornecidas por drones. Uma conclusão: em Coimbra, por exemplo, numa mesma rua, 50 graus no chão e 10 metros à frente, debaixo de árvore, menos 20. Uma sombra com proteção de 20 graus. A jornalista Alexandra Madeira levou ao largo desta rádio, ao programa Portugal em Direto, algumas das sementes colhidas pelas universidades de Coimbra e do Porto. E lá está. Os investigadores avisaram que a árvore urbana não é apenas um elemento decorativo, é um regulador de temperatura em dias, anos e futuro de fenómenos extremos. Os estudos feitos em Coimbra vão agora ganhar forma de livro e a investigação, que árvores plantar e onde, segue para o Porto. O professor de Geografia da Universidade de Coimbra, António Rochete, que integra o grupo de investigadores, dá conta de um outro aviso para os recintos escolares, porque são muitos os estabelecimentos de ensino em Portugal sem árvores. Plantemos então com critério, aconselho os investigadores, para podermos descansar, respirar e apanhar a brisa do combate às alterações climáticas à sombra da árvore certa.
1: Assim seja. O À Volta do Largo de hoje fica também disponível na RTP Play, em antena1.rtp.pt, e regressa também para fechar a semana amanhã, sexta-feira. Já de seguida, no programa da tarde, o tema em destaque ao longo desta semana. Estamos a falar de inteligência artificial na área da saúde.
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1: Praticamente 21 minutos depois das 5. Boa tarde. A inteligência artificial na área da saúde é o tema em destaque no programa da tarde e esta semana estamos então a conhecer formas inovadoras de prevenir e também de tratar doenças em hospitais e centros de investigação do país, justamente com recurso à inteligência artificial. Nuno, onde vamos hoje?
6: Hoje, Karina, vamos até ao Laboratório de Cirurgia Digital da Fundação Champalimaud, em Lisboa, para conhecer uns óculos especiais, óculos de realidade mista, usados por cirurgiões que operam doentes com cancro da mama. Estes óculos permitem ao médico ver a localização exata do tumor através da pele. É uma grande ajuda. Com eles é possível ter uma maior precisão, cirurgias menos invasivas e também uma recuperação mais rápida. A jornalista Ana Isabel Costa foi perceber como tudo funciona.
7: Não é ficção científica. Apesar do capacete preto, onde estão incorporados uns óculos de realidade aumentada, mais parecerem saídos de um filme de ação do que pertencerem aos instrumentos de trabalho dos médicos.
8: Quando nos deparamos com uma tecnologia que permite ultrapassar as barreiras da física e das nossas limitações como humanos, estamos a falar de visão, isso é de verdade um aspecto verdadeiramente transformador.
7: Pedro Gouveia é o responsável do Laboratório de Cirurgia Digital da Fundação Champalimaud. Fala com entusiasmo do projeto de óculos 3D que estão a ser usados em cirurgias ao câncer da mama.
8: De uma forma muito simples, com os óculos nós conseguimos ver através da pele, que é algo que o humano não consegue. As lentes parecem iguais, mas não são. Elas são computadorizadas e, portanto, se alguém vir um capacete regulamentado ou uns óculos, claramente vai notar uma diferença. São um bocadinho mais pesados, mas cada vez mais confortáveis.
7: O médico da Fundação Champalimaud lidera uma equipa pioneira composta por clínicos, físicos e engenheiros de várias áreas que vão tentando afinar a tecnologia com a ajuda da IA, que permite ver através da pele.
8: A autonomia da bateria ainda é um problema, dura cerca de 3, 4 horas, não para o caso de uso em específico, mas não é a mesma coisa que uns óculos normais, embora hoje, na verdade, já existem opções no mercado de óculos que permitem fazer gravação de vídeo e de imagem, mas estes, além disso, permitem ver também, através da pele, estruturas anatómicas importantes, como, por exemplo, um cancro da mama.
7: O trabalho conjunto da equipa do Dr. Pedro Gouveia é desenvolver formas de melhorar o atendimento a doentes de cancro da mama, menos invasivos e, por isso, com mais facilidade na recuperação.
8: Fizemos a primeira cirurgia conservadora de mama, guiada por realidade aumentada, no passado dia 4 de agosto. E, desde então, todos os meses temos continuado a desenvolver e a testar os nossos algoritmos e também a publicar ciência, a disseminar ciência, porque quando falamos em clínica, investigação e inovação, a Fundação tem a missão também da educação e, portanto, queremos preparar os nossos jovens para serem os investigadores do futuro.
7: Tudo começou com o projeto de doutoramento de Pedro Gouveia em 2015 e deu um salto em 2022 com a criação do Laboratório de Cirurgia Digital da Fundação Champalimaud, onde fomos visitar estas inovações. O clínico explica que os conhecimentos médicos continuam a ser insubstituíveis. No entanto, o recurso à inteligência artificial pode ser fundamental na ajuda tanto na cirurgia como no diagnóstico.
8: A técnica cirúrgica é a mesma, mas a forma como nós visualizamos o tumor é que é diferente. E a inteligência artificial, no fundo, faz parte do pacote. Ela é uma infraestrutura. E depois nós, sobre essa infraestrutura, desenvolvemos software, neste caso, dispositivos médicos sob a forma de software, e, portanto, nós utilizamos algoritmos associados à infraestrutura de inteligência artificial para trabalhar imagens médicas tradicionais, como a TAC ou a ressonância magnética da mama, e assim produzir modelos digitais da mama que no final, no dia da cirurgia, vão ser gêmeos digitais, os Digital Twins.
7: A equipa criou um modelo com figura humana, um manequim carinhosamente chamado de Georgina, onde testa as inovações e antecipa problemas que possam surgir na cirurgia.
8: Aquilo que nós fizemos foi juntar as peças do Lego para montar uma figura. E neste caso usamos hardware, peças que já existem no mercado, mas fazemos a sua montagem numa configuração nossa e produzimos o software que esse sim permite, de facto, ver através da pele.
7: E o que ganha o doente com a nova tecnologia?
8: O doente ganha porque consegue que o cirurgião possa ter uma maior eficiência no seu processo de cirurgia.
7: Significam cirurgias mais pequenas, mais rápidas?
8: Melhor planeamento e poder, com melhor precisão, localizar o tumor, facilitando o sucesso também da sua própria remoção, contribuindo também para questões relacionadas com a qualidade de vida, porque substituímos métodos de localização invasivos, que acabam por magoar a doente, por métodos 100% digitais e não invasivos. Ponto número 1. Ponto número 2, para o médico, porque consegue ampliar a sua capacidade de visão durante a sua prática cirúrgica, diminuindo o número de vezes que os doentes vão precisar de uma segunda cirurgia.
7: Esta tecnologia, guiada por inteligência artificial, não se destina apenas a ser usada em operações, mas pode fazer a diferença também na fase de diagnóstico médico.
8: Quando nós oferecemos a visualização imersiva a um cirurgião, as nossas primeiras impressões é que ele sente-se mais confortável em oferecer à doente uma cirurgia conservadora do que com a mastectomia.
7: O Laboratório de Cirurgia Digital da Fundação Champalimaud, liderado por Pedro Gouveia, está a trabalhar no processo de certificação dos óculos que permitem aos médicos ver através da pele.
6: A inteligência artificial ao serviço da saúde. Conhecemos exemplos esta semana no programa da tarde.
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2: E já daqui a pouco, às 5h30, ligamos também ao Diário do Mundial. Mas antes, espreitamos o trânsito com o Paulo Galvão, até porque estamos a caminho das 5h30, lá está, e o trânsito adensa-se. Vamos saber tudo. Como rola a esta hora, Paulo?
3: Vamos começar pelo IC2. Mantém um acidente na zona da Benedita, sentido sul-norte, com trânsito demorado, filas também com muita demora na Estrada Nacional 18, entrada sul de Évora, é a ligação a Reguengos de Massarás, está com trabalhos e é uma tarde para esquecer porque há muita demora nos dois sentidos. Há um acidente com um pesado e um ligeiro à saída de Lisboa no IC2, antes da ponte sobre o Rio Trancão, com trânsito a acumular e demorado, entrada na Cril preenchida no Norte de Sacavém, filas também a partir da zona de Camarata em direção ao túnel do Gril no final do eixo Norte-Sul, a acumular também nos dois sentidos a Cril em direção ao Olival Basto, a segunda circular está completa nos dois sentidos, a ponte 25 de Abril está a parar praticamente sete rios para o tabuleiro com acessos preenchidos, houve uma ocorrência do lado da Almada e o trânsito está acumulado nos dois sentidos. Filas também no IC19 entre o Estado-Maior da Força Aérea e a reta dos comandos da Amadora. Há 5 sem grandes problemas esta hora. Temos a Nacional 9 em hora de ponta na reta de Ral no Conselho de Sintra. A subida do Dragão para a A3 está preenchida entre a zona do Freixo e a saída para Braga. Também entre a zona da Perlada e o tabuleiro da Ponta Rábida aqui nos dois sentidos. Ponto Infante preenchida de Gaia para o Porto. Marginal a acumular também e evitar os acessos à Praça da Galiza. Estão com trabalho e com demora, via panorâmica preenchida, a A28 completa, mais para quem veio de Matosinhos para o Porto, a partir da Ponte Lessa, e a A3 também está no para-arranque entre o nó da A4 e a entrada na via de cintura interna.
2: O importante é fazer boa viagem, sempre com a companhia da Rádio que Liga Portugal, a Antena 1, claro está, e não se esqueça que até às 8 da noite a linha verde está disponível para dar e receber informações sobre o trânsito. 821-0101, boa tarde.
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2: 5h30, está na hora do Diário do Mundial com Walter Madureira.
5: O aviso de tempestade levou a que o treino da Seleção Nacional fosse interrompido esta tarde em Palm Beach. A 2 dias do jogo que vai decidir o primeiro lugar do Grupo K, Fernando Eurico, o estado do tempo volta a pregar uma partida à equipa de Roberto Martínez.
6: E tudo aconteceu a poucos minutos depois do início do treino. Surgiu o alerta de tempestade tropical e aqui nos Estados Unidos todos os espaços abertos para atividades físicas são imediatamente suspensos. Muitos relâmpagos, céu carregado, muito calor levaram a esta interrupção do primeiro treino de preparação da seleção para o jogo com a Colômbia. Segundo o protocolo dos americanos, quando surgem relâmpagos, pelo menos num raio de 15 km, obriga a uma paragem de 30 minutos, mas a cada relâmpago aumenta sempre mais meia hora de espera. Já tinha sido assim no início da preparação portuguesa aqui em Palm Beach. Agora Martínez teve que continuar a sessão pavilhão próximo, mas não é a mesma coisa do que o relvado. E a situação torna-se mais preocupante porque o estádio do jogo em Miami, frente à Colômbia, o Hard Rock Stadium, é aberto e nos jogos anteriores sempre houve, horas antes, alerta de tempestade. Mas para já o treino de Portugal mantém-se suspenso, embora o grosso da tempestade, que chegou a estar a 1 km e 300 metros do relvado da Seleção Nacional, nesta altura a tempestade está a passar ao lado do centro de treinos e se vá dirigindo lentamente para o oceano.
5: Reportagem de Fernando Eurico, um dos enviados especiais da Antena 1 a este Campeonato do Mundo de Futebol. O tempo volta a pregar partidas à Seleção Nacional. Antes desta sessão que está interrompida, falou Pedro Neto, um estreante em Campeonatos do Mundo, que sonha, Nuno Matos, com a conquista do Campeonato do Mundo.
7: Titular nos dois primeiros jogos, Pedro Neto confirma o bom momento que atravessa e mantém o sonho de ser campeão do mundo por Portugal.
8: Eu infelizmente falhei o Mundial de 2022, estou aqui com toda a energia e com todo o meu querer e quero aproveitar este primeiro Mundial para fazer coisas bonitas e, acima de tudo, tentar levar a taça para Portugal, que é o nosso objetivo.
7: Quanto ao próximo adversário, a Colômbia, Neto deixa rasgados elogios aos cafeteros e não tem dúvidas, Portugal quer vencer e conquistar o primeiro lugar do Grupo K.
8: Vamos encarar a Colômbia para ficar em primeiro, não sabendo o que é que poderá acontecer, até nos outros grupos, mas a nossa mentalidade é acabar em primeiro e é isso que vamos para o jogo fazer.
7: No Qatar, Neto ficou fora por lesão. A tristeza já lá vai. Agora é aproveitar ao máximo este campeonato do mundo.
8: Felizmente hoje estou aqui, estou a viver um sonho.
7: Aproveitar ao máximo este campeonato do mundo.
8: Felizmente hoje estou aqui, estou a viver um sonho. Se me perguntasse há uns anos atrás se eu seria que fosse possível estar aqui, eu sempre acredito.

0: bocadinho máis de presao, de gañar este xogo. Colombia te que intentar jogar con iso. Eles non tenen a presao agora, mas pode acontecer que Colombia va a la siguiente fase como primeros, e iso pode ser moito bom. Acho que son dos selesaos agora mesmo con jogadores top. Acho que sí, Portugal te melhores jogadores, mas a dinámica agora de Colombia, acho que é un cadiño melhor.
1: Todavía, a Colômbia terá pela frente a melhor versão de Cristiano Ronaldo neste Campeonato do Mundo, sublinha Luís Quintero.
0: Cristiano é único, mentalidade incrível, acho que ele vai avançar a seguinte fase, não sei se como primeiro, se como segundo, mas ele vai seguir fazendo goles, fazendo história. E Colômbia vai ter que lutar muito para que Cristiano não vá fazer gol no próximo jogo.
1: As expectativas que tem Luís Quintero, o jogador do Torriense, ele a lançar também este Portugal-Colômbia na madrugada de sábado para domingo. Na madrugada anterior, o jogo mais importante da história de Cabo Verde. Os Tubarões Azuis defrontam a Arábia Saudita e com os mesmos 2 pontos do Uruguai podem bem selar passagem inédita logo na estreia à fase eliminar do Campeonato do Mundo. Tudo dependerá, claro, do que aconteça no Espanha-Uruguai, mas frente aos sauditas, Jovane Cabral acredita que este adversário pode trazer algumas complicações. Vamos ouvir esse registo de Jovane Cabral esta tarde, a partir do Campeonato do Mundo nos Estados Unidos.
2: É uma equipa muito agressiva. Acho que nunca tenho que estar hoje para o resultado que se faz nesse 12 último jogo. Sabemos ser um jogo super difícil. Não devemos estar preparados para não dar tudo, para não ganhar jogo.
1: Jovane assume ainda o desejo de voltar a dar uma alegria ao povo cabo-verdiano.
2: O cabo-verdiano sempre no luta para não representar bem o nosso país e não se está a fazer isso. E ainda acredita-me com vitória, o povo fica ainda mais feliz.
1: As declarações de Jovane Cabral há minutos em zona mista nos Estados Unidos. Cabo Verde e Arábia jogam a partir de 1 da manhã, de sexta para sábado, o jogo para acompanhar com relato na antena da RTP África. Hoje e na próxima madrugada estão agendados 6 jogos. No grupo E, Equador-Alemanha, germânicos já qualificados, ainda o Curaçao-Costa do Marfim, jogos às 9 da noite. No grupo F, meia-noite, Tunísia-Países Baixos e também o Japão-Suécia. Grupo D, já às 3 da madrugada, Turquia-Estados Unidos, norte-americanos apurados e também o Paraguai-Austrália.
3: E está feito mais um Diário do Mundial com Walter Madureira.

0: Neste pôr do sol dos vizinhos, certamente reparou que há uma parte da letra que diz deixei-te um lugar à mesa. Ora, é justamente dessa mesa que vamos falar agora, do Mesa para Dois de hoje, com Jorge Rivotti. É cantor e compositor, nascido no Brasil. É formado em Portugal, com um percurso marcado pela diversidade cultural, que tem passado pelo teatro, pela televisão também e por outros campos de criação.
1: A música é uma arte e é considerada a primeira, não é?
2: Sim.
1: Portanto, se conseguires transformar toda a estética, ou toda não, mas alguma estética, também é por aí a minha construção artística. E eu sinto-me bem a fazer esse lado, a criar coisas novas, que é a função do artista em si. E eu considero-me um artista, não é?
0: E agora ouça bem este menu artístico. Na mesa, um sargo de mar grelhado que convive com cabrito assado no forno à moda de Coimbra. Que delícia! Fazem companhia ao trabalho discográfico mais novo de Jorge Rivotti, que se chama As Tias, no seu melhor, o best-of em long play. Jorge Rivotti vai estar então aqui na rádio logo à noite com Edgar Canelas, num Mesa para Dois que acontece depois das 8 da noite, mas que também já está disponível. 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E agora, há mortinhos por sair de casa, já de seguida com Rui Alves de Sousa.
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0: E está na hora de conhecermos as dicas de Rui Alves de Sousa. É o Mortinhos por Sair de Casa, aqui no programa da tarde. Bem-vindo. Olá, Rui. Mostra-nos tudo.
7: Olá Karina, é quinta-feira, hoje começo no cinema e é precisamente uma dica para hoje mesmo.
8: Nós somos enquêteurs à IGPN, na Polícia des Polices. Nós enquêtons sobre as fautes que podem cometer certains policiers.
7: É o filme Caso 137, falei dele quando estreou, de Dominic Moll, um filme sobre a polícia da polícia, como ouvimos neste excerto, com uma investigadora do IGPN a investigar um caso, passa a redundância, a investigar um caso de um processo que envolveu um ataque violento com balas de borracha por agentes de polícia. Este filme deu o que falar e vai ser possível vê-lo hoje, às 21h45, na Póvoa de Varzim, no Cineteatro Garret. Caso 37, então, hoje, na Póvoa de Varzim, sessão promovida pelo Cineclube Octopus, para então descobrir este filme de Dominic Moll hoje à noite. Já por Tomar, de hoje a 28 de junho, há o Festival Tomar Jazz, com muitos concertos, também várias surpresas para além da música a inspirar em estes dias. Hoje o Cineteatro Paraíso, às 21h30, recebe Jazz Jerusalém, concertos com livros da criação, um concerto inspirado no livro Jerusalém, de Gonçalo M. Tavares, com direção musical de André Carvalho. Na sexta-feira amanhã, às 18 horas, mostra Porta Jazz, Joana Raquel, e também uma oficina Desenhar ao Som. E também há mais ideias até dia 28 de junho neste Festival Tomar Jazz. O melhor mesmo é verem o programa completo procurando por Festival Tomar Jazz ou então em cineteatro.cm-tomar.pt. Agora, vamos partir à aventura?
0: Ai, que maravilha! Que clássico!
7: Podia ser com Indiana Jones, de facto, uhum. Porque é uma proposta em Lisboa para uma expedição imersiva em realidade virtual a Machu Picchu, uma viagem à cidade perdida, um dos mais fascinantes patrimónios arqueológicos do mundo. Esta viagem interativa acontece na sala subterrânea da estação do metro do Terreiro do Paço em Lisboa. É então uma visita a Machu Picchu e às muitas histórias que tem para contar, para percorrer templos sagrados, terraços e antigos caminhos incas, com um caminho virtual feito com o máximo detalhe, uma viagem para toda a família e descobrir então Machu Picchu. Podem saber mais pesquisando mesmo por machupicchuexp.com/Lisbon para saberem mais desta expedição virtual que está então disponível na estação do metro do Terreiro do Paço, na sala subterrânea. Já pelo Porto, BD ao Quadrado é uma oficina de iniciação ao argumento para banda desenhada, promovida pela BDteca do Porto. Vai acontecer já no próximo dia 27 de junho, sábado, das 9 às 13 e das 14h30 às 19h. É uma oportunidade para descobrir como é que se faz escrita criativa e guionismo para banda desenhada, com um especialista no assunto, o argumentista Nuno Duarte, que além de banda desenhada também fez televisão e cinema, escreveu muito. E então há uma oportunidade com BD ao Quadrado para ter esta oficina de iniciação ao argumento para BD no dia 27. Saibam mais em bdteca.com. E o David Fonseca está a chamar, sim, vamos mesmo com ele também, de amanhã domingo ao Festival N2 em Chaves, com o quilómetro zero da maior estrada do país em pano de fundo. O Festival N2 é ele próprio um caminho por percorrer, diz-nos a organização deste festival com entrada gratuita, que acontece de amanhã a domingo no Jardim Público de Chaves. David Fonseca vai estar por lá amanhã, Miss Universo e Bubas Pinho no sábado e Lavoisier no domingo. E o Festival N2 em Chaves também vai ter a presença da Antena 1. Há emissões especiais conduzidas pela Andreia Rocha e o Edgar Canelas para ouvir. Para saberem mais é irem a festivaln2.pt. E Karina, já sabes que à sexta-feira há muita coisa a acontecer. Cá estarei amanhã para dar conta de muitas ideias boas para os ouvintes da nossa rádio. Até lá!
0: Até lá, até sexta, e ainda para mais com boas dicas para sair de casa ao fim de semana. É sempre uma edição bem recheada.
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0: Em qualquer lugar, caminho das 6 com Paulo Galvão.
2: Mantemos o trânsito parado na Estrada Nacional 18, entrada sul de Évora, com trabalhos, com demora para quem vem, sobretudo para quem vai de Reguengos de Monsaraz. Na região de Lisboa há um acidente com um pesado e um ligeiro no IC2 à saída de Lisboa, em direção a Santiria da Zoia, com trânsito demorado ali na zona de Sacavém. Entrada na Crilo sujeita à demora também no nó de Sacavém. A segunda circular está no para-arranque entre o Estádio da Luz e o Terminal 2 do aeroporto, nos dois sentidos. Temos esta hora, para a ponte 25 de Abril, filas compactas de norte para sul, a partir da zona de Campolide, com acessos completos para chegar ao tabuleiro. Houve uma ocorrência, há também filas na A2 na descida do Feijó, em direção à Praça das Portagens, para entrar em Lisboa pela ponte 25 de Abril. Na Marginal, há fila entre a Fundação Chapalimó e a zona do Dafundo. Trânsito compacto no IC19 de Pirmanique para a reta dos comandos da Amadora. Há 5 praticamente sem paragens para sair de Lisboa. Estrada Nacional 249-4 com um acidente à chegada à Brunheira. É a ligação da A5 ao IC19. Está com demora. Na região centro do país mantemos o acidente no IC2. Está a ser resolvido com pesado e um ligeiro na zona da Benedita. O trânsito começa agora a escoar. Mais a norte, filas compactas na Bicintura Interna, na zona do Freixo, em direção à A3, também entre o Amial e o Tabuleiro da Ponta Rábida, nos dois sentidos. A Avenida AEP está completa. As filas na A28 para entrar no Porto começam junto à Ponte Lessa. A A3 está também preenchida a partir do nó da A4 para a Bicintura Interna.
0: Linha Verde, 800-21-0101, já sabe, para dar e receber informações sobre o trânsito. O Paulo Galvão volta logo a seguir às notícias das 6 da tarde. E quem está aí não tarda nada, sempre no programa da tarde, é o Paulo Sérgio, com mais uma edição do Fotofinish. E tu me dirás, Paulo, eu tenho aqui um dedo que adivinha, quase que aposto que vais falar do arranque do Benfica de Marco Silva, é ou não é?
9: Viva Karina Jorge, muito boa tarde. Aí está o Benfica versão 26-27, ou se quisermos, o Benfica de uma nova era, comandado agora por Marco Silva. Primeiro dia de trabalho começou esta manhã com 30 jogadores, mas apenas com uma cara nova, o jovem defesa central Gabriel Índio, de apenas 17 anos, que vem de uma equipa da 2ª Divisão do Brasil. com o Mundial em andamento, com alguns dos principais jogadores nessa competição e com o mercado ainda muito longe de estar fechado, aliás, ainda nem começou, com mais dúvidas que certezas, o novo técnico vai ter de preparar os primeiros compromissos com a prata da casa, compromissos que podem marcar decisivamente a temporada dos encarnados. Passa por aí o Fotofinish de hoje.
0: Passa com dúvidas ou com certezas. É para ouvir o Fotofinish já daqui a pouco no programa da tarde. 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

0: uma daquelas recordações bem boas de Waterboys com Fisherman's Blues nesta tarde de quinta-feira, ao som do programa da tarde e também da Rádio que Liga Portugal e que está consigo um pouco por todo o mundo. Sempre divirta-se. Fique connosco, até porque há foto finish para ouvir a partir de agora e que pega naquela velha máxima. Quem não tem cão, caça com o quê, Paulo Sérgio?
1: Muito boa tarde, Karina Jorge. O Benfica tinha a expectativa de fazer o primeiro jogo oficial da temporada 26-27 apenas no primeiro fim de semana de agosto, quando se jogasse a primeira jornada da Liga Portugal. Os encarnados esperavam igualmente entrar diretamente na fase regular da Liga Europa, com o primeiro desafio a ser jogado lá para meados de setembro. Mas a conquista da Taça de Portugal pelo Torriense mudou tudo. E o primeiro jogo está marcado para daqui a um mês, frente ao St. Gallen da Suíça, na segunda pré-eliminatória da Liga Europa. Ainda por cima, foram obrigados a mudar de treinador numa história bem conhecida de todos. Por tudo isto, esta manhã começou oficialmente a era Marco Silva, neste que foi o primeiro dia de trabalho do Benfica, com realização dos habituais testes médicos. Aos 48 anos de idade, num movimento pouco habitual, porque quem treina na Premier League e tem a possibilidade de lá continuar raramente regressa, o antigo treinador do Fulham está de volta ao futebol português. Foram quase 12 anos a trabalhar no estrangeiro, com uma passagem pelo Olympiacos da Grécia, em que venceu o campeonato, tendo depois seguido para a Inglaterra, onde durante 10 anos treinou o Hull City, o Watford, Everton e por fim os londrinos, onde ganhou na temporada 21-22 o título do Championship, a segunda divisão inglesa. Em Portugal venceu a taça pelo Sporting em 2014-2015, mas depois acabou por sair tudo por causa de um fato de treino. Era Bruno de Carvalho, o presidente dos Leões. Tal como explicou no dia da apresentação, regressa para ser o treinador do Benfica e assim tentar lutar pelo título nacional. Neste primeiro dia de trabalho, Marco Silva contou com 30 jogadores, sendo que apenas um deles é uma cara nova. Gabriel Índio, defesa central, atinge a maioridade no mês que vem e jogava numa equipa da Série B do Brasil. Apesar dos elogios que recebeu de Rui Duarte, um dos seus antigos treinadores, não acredito que seja uma aposta para o imediato. Aliás, neste momento, em relação ao plantel, são mais as dúvidas do que certezas. Na baliza, o ucraniano Trubin vai continuar? Parece ter mercado e preço definido 40 milhões de euros, pelo que se alguém se chegar à frente, o mais certo é sair. Será Samuel Soares o senhor que se segue ou vão ao mercado à procura de um guarda-redes experiente? E na defesa, com a saída de Otamendi, é certo que os encarnados procuram um central de nível internacional, isto se não sair mais ninguém, já que António Silva tem mais um ano de contrato e, pelo que já disse publicamente, não gostou da proposta de renovação. Depois há Tomás Araújo, que está no Mundial. Já na esquerda vai ter de entrar alguém para fazer concorrência ao sueco Dahl, a menos que haja uma aposta na juventude e em José Neto, que tem em qualidade o que lhe falta em experiência. Nas alas, o Benfica também precisa de reforços, até porque não me parece garantida a continuidade de Sheldrup, que tem mercado, está no Mundial e pode seguir para outras paragens, se as propostas forem boas. Mesmo se isso não acontecer, para este ano e a Luca Bacchio não serão suficientes para tantos compromissos. Por fim, há ainda o ataque em que Pavlidis já veio dizer que não se importava de sair. Embora o Benfica lhe tenha fechado essa porta, mas tudo depende da oferta. E na Turquia, há quem possa pagar. Uma coisa é certa, sem reforços, com o Mundial em andamento, onde os encarnados têm 6 jogadores, com o mercado a 10 semanas de fechar e com os primeiros compromissos agendados para daqui a um mês, Marco Silva vai ter de se organizar com a prata da casa para começar a apresentar resultados. Quem não tem cão, tem mesmo de caçar com gato. Até amanhã, Karina Jorge.
0: Até amanhã, Paulo. Por falar em temporadas, aproveita bem, porque amanhã é o último fotofinish antes do final desta temporada. Até amanhã, Paulo. 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
1: Ora, vem aí mais uma sexta-feira cinzenta com aguaceiros previstos no norte e centro do país, com uma ligeirinha subida da temperatura nas regiões do interior, mas a tarde promete menos nuvens e mais sol na região sul. Temperaturas máximas. Amanhã o Porto chega aos 22 graus, Viana do Castelo 23, Guarda 24, Braga, Aveiro, Viseu, Coimbra, Leiria, Lisboa e Setúbal, todos com 25 graus de máxima, Faro 25, Vila Real 27, Bragança e Porto Alegre, sim, aqui é 28, Castelo Branco e Santarém 29, Beja 30 e Évora 31 amanhã.
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1: São 6 horas no continente e na Madeira, 5 nos Açores. Estamos de volta à atualidade com o Nuno Rodrigues, principais títulos a esta hora.
2: São ainda muitas as pessoas desaparecidas na Venezuela. As buscas para tentar encontrar sobreviventes continuam nas regiões mais afetadas pelos sismos. Entre os mais de 160 mortos já confirmados, há portugueses e lusodescendentes. Portugal vai enviar cerca de 50 socorristas para o país. Não há parceiros preferenciais. O governo atribui a mesma responsabilidade ao Chega e ao PS na aprovação de reformas para o país. Isso aplica-se também ao orçamento do Estado para o próximo ano, ideia defendida esta tarde pelo Ministro da Presidência, António Leitão Amaro. É uma das estradas mais congestionadas do país, está proibida a circulação de caminhões na via de cintura interna, no Porto, durante o dia, ao longo da semana.
1: Ponta Delgada, neste momento, com 19 graus, Porto e Lisboa, 22, Coimbra, Faro e Funchal, 24. 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
2: São ainda muitos os desaparecidos na Venezuela, depois dos violentos sismos de ontem que destruíram dezenas de edifícios. Ainda estão a decorrer os trabalhos para encontrar sobreviventes. O balanço provisório aponta já para 164 mortos e cerca de 1.000 feridos. Entre as vítimas há portugueses. O Ministério dos Negócios Estrangeiros já tinha confirmado esta tarde a primeira vítima mortal, mas o presidente do Governo Regional da Madeira, Miguel Albuquerque, fala de pelo menos 2 lusodescendentes.
3: Há confirmação, pelo menos duas lusodescendentes perderam a vida, infelizmente, isso já está confirmado, através de contactos, mas há muitos desaparecidos.
4: É uma lista oficial de vítimas madeirenses?
3: É isso que lhe estou a dizer, madeirenses e lusodescendentes. Tenho duas, pelo menos, que me confirmaram. Agora, à medida que o Márcio fazendo o apuramento e o levantamento, porque as comunicações também estão difíceis, e neste momento temos que aguardar para ver esse levantamento.
2: O Ministério dos Negócios Estrangeiros já diz que para já confirma a morte de um português, um homem retirado dos escombros com vida e que acabou por morrer a caminho do hospital. Foi essa a informação avançada esta tarde pelo Ministro da Presidência, António Leitão Amaro.
5: Transmitir-vos com grande tristeza, naturalmente, que há poucos minutos foi identificada a primeira vítima mortal de nacionalidade portuguesa, uma pessoa residente na Venezuela, que ainda foi retirada dos escombros com vida, mas perdeu a vida no caminho para o hospital.
2: É a primeira vítima portuguesa confirmada. Vários portugueses continuam desaparecidos. Os dados do governo indicam que no ano passado estavam registadas nos serviços consulares na Venezuela cerca de 220 mil pessoas, mas este número não inclui os lusodescendentes. As autoridades receiam que o número de vítimas possa agravar-se ainda de forma significativa

0: nas próximas horas. O conselheiro das comunidades portuguesas na Venezuela, José Alberto Viveiros, explica que há muitos portugueses desaparecidos numa das regiões mais afetadas.
1: A nossa comunidade, no lugar de La Guaira, é muitíssimo afetada, há famílias desaparecidas, são muitos os prédios que vieram abaixo. Lá em La Guaira nós temos um clube que é o Centro Luso-Venezolano do Estado La Guaira. Há muitíssimas famílias dessa instituição que neste momento estão desaparecidas. Já há confirmações de algumas que lamentavelmente faleceram, morreram.
0: Nesta altura, muitas pessoas, incluindo portugueses, continuam desaparecidas na região de La Guaira. Há muitas dificuldades também nas comunicações. Francisco Soares, um luso-descendente em Caracas, tem uma padaria e estava esta tarde a fazer pão para ajudar as pessoas que estão a passar por dificuldades.
2: Agora estou na padaria, estou a trabalhar, estou a fazer pão para ajudar também, não? Porque é uma forma de ajudar aquelas pessoas que não têm como fazer o almoço, porque não tem luz, não tem gás. Aqui o gás, a luz, os serviços foram cortados, então a gente aqui, pronto, ainda a ver como consegue ajudar a gente.
0: As buscas para tentar encontrar sobreviventes continuam a decorrer com os meios disponíveis. André Moraes, especialista em proteção civil, ouvido esta tarde pela Antena 1, explica que as próximas horas são fundamentais.
3: O tempo é aquele fator mais importante, que é quanto mais tempo passar, maior será a probabilidade de haver pessoas com ferimentos graves a morrer por falta de auxílio, por falta de capacidade de recolha destas pessoas que estão dentro dos escombros. Por isso, o tempo conta. E como o tempo conta, quanto mais rápidas as equipas de socorro tiverem no teatro de operações, melhor será. Agora, é expectável que o número de vítimas aumente, porque não temos equipas suficientes para chegar a todas as pessoas, nem há muitas das situações ainda referenciadas. Nas zonas fora de Caracas, há um grau de destruição também muito elevado e há pouca captação da opinião pública e daquilo que são os órgãos de comunicação social, e há um grau de devastação enorme e pessoas também que nem socorro ainda tiveram.
0: O tempo é fundamental nestas situações, sublinha este especialista. Portugal anunciou já que vai enviar uma equipa de 50 socorristas, a mais de 50 pessoas, para a Venezuela. O primeiro-ministro anunciou nas redes sociais que já falou com a presidente interina da Venezuela, que aceitou esse apoio. O ministro da Presidência, António Leitão Amaro, diz que Portugal continua disponível para prestar todo o tipo de ajuda à Venezuela.
4: Cuidámos de saber, junto às autoridades venezuelanas, qual é que era o apoio mais importante e prioritário. E estamos a concedê-lo. A nossa disponibilidade para a solidariedade e para a ajuda não termina aqui, naturalmente. Portanto, o que eu vos posso dizer neste momento, as equipas estão a trabalhar, não apenas para viabilizar esta missão, primeira missão dos cerca de 50, mas para preparar medidas necessárias, os canais de eventuais repatriamentos, naturalmente, que fazem parte do esforço consular, caso sejam necessários. Eu não tenho informação aqui que vos possa dizer taxativamente se houve algum pedido ou não, porque não tenho essa informação aqui.
0: Portugal disponível para prestar apoio à Venezuela, essa garantia deixada pelo governo. Também a Cruz Vermelha Portuguesa está a pedir donativos para ajudar no esforço de apoio na Venezuela. O dinheiro é para já a única ajuda possível, como explicou há pouco o Coordenador Nacional de Emergência da Cruz Vermelha, Gonçalo Órfão.
5: Este apoio de emergência baseia-se em doações monetárias. Só assim é que conseguimos integrar o movimento internacional da Cruz Vermelha e logisticamente fazer chegar o que é necessário ao terreno. Ou seja, nós neste momento estamos com este apelo a angariar verbas para depois, em articulação com a Federação Internacional da Cruz Vermelha, do Crescente Vermelho, juntamente com a Cruz Vermelha venezuelana e mesmo com a possibilidade da Cruz Vermelha portuguesa integrar alguma equipa no terreno, conseguirmos apoiar na recuperação deste desastre.
0: Este dirigente da Cruz Vermelha fala de uma situação muito difícil na Venezuela. Nem a sede da organização no país escapou.
5: As informações que nós sabemos é que a situação é crítica. Houve efetivamente uma destruição massiva com muitas necessidades no terreno. Neste momento encontra-se numa fase de recolher informação que a própria sede, por exemplo, da Cruz Vermelha venezuelana foi afetada com o terremoto. Ou seja, neste momento nós estamos com os nossos parceiros, juntamente com a Federação, a perceber se tem mais informação do local. A própria Federação Internacional já fez um apelo internacional e vai mandar uma primeira equipa, ou está nesse âmbito, mandar uma primeira equipa para a Venezuela, para apoiar já a Cruz Vermelha venezuelana nesta avaliação de necessidades, para depois trabalharmos as respostas. O que nós podemos dizer é que todas as equipas a nível internacional do movimento da Cruz Vermelha estão em estado de prontidão.
0: Esta é uma situação difícil que se está a viver nesta altura na Venezuela, situação acompanhada também com muita preocupação por portugueses e venezuelanos que vivem em Portugal e que têm familiares na Venezuela. Eles tentam perceber o que aconteceu e também com as pessoas mais próximas. Sofia Alves, da Venexos, uma associação de apoio aos venezuelanos em Portugal, ouvida esta tarde pela Antena 1, dá conta do sentimento de alívio que sentiu quando recebeu notícias do tio que vive na região de La Guaira.
6: Tenho um tio que mora na zona de La Guaira, estado de La Guaira, estado de Vargas, La Guaira, que foi um dos sítios mais afetados e do qual só conseguimos ter notícias há cerca de uma hora. Soubemos de manhã, às 7 da manhã, que ele estaria bem, mas obtivemos esta notícia por outras pessoas, não conseguimos falar com ele, só conseguimos falar com ele há uma hora atrás. Perdeu tudo, mas está vivo. E este é o ponto de situação. Há milhares de pessoas desaparecidas, foram criadas plataformas de desaparecidos, onde as pessoas podem colocar lá o nome, fotografia e dados dos seus familiares para trocar esta informação, mas há muitas, muitas pessoas desaparecidas.
0: Muitas pessoas desaparecidas, é essa a informação que chega também da Venezuela, a situação no país acompanhada com especial preocupação pelos portugueses e venezuelanos que têm família na Venezuela, que está já a receber apoio de vários países e de algumas organizações internacionais. Alexandre David.
7: O Vaticano foi dos primeiros a dizer presente, fez saber que vai enviar uma ajuda de emergência no valor de 100 mil euros para a Venezuela para tentar atenuar os efeitos deste tremor de terra. O Jornal da Santa Fé conta que este dinheiro vai sair dos fundos de caridade do Papa para ajudar populações em dificuldade. A informação está na página oficial da internet do Vaticano e é anunciada como a primeira contribuição para ajudar as operações de socorro. Já o Fundo Monetário Internacional diz para já que está a seguir de perto o que está a acontecer na Venezuela, está a consultar as autoridades de Caracas para tentar perceber que tipo de ajuda vai ser necessária, mas para já não fala de nenhum tipo de ajuda em concreto. Mais concreto são as autoridades suíças. O ministro dos Negócios Estrangeiros anunciou esta tarde que vai enviar 80 socorristas e 18 toneladas de material de socorro e mais 8 cães preparados para este tipo de situações, ou seja, procurar pessoas que possam estar soterradas nos escombros provocados pelo sismo. Já as Nações Unidas falam da necessidade de ser organizado um grande esforço coletivo para ajudar a Venezuela e que para já vai enviar uma equipa de resgate de pessoas que estão presas nos escombros. A Espanha anunciou o envio de 54 soldados. O governo dos Países Baixos diz que vai enviar uma equipa composta pelo menos por 61 socorristas, bem como cães de busca e de equipamento.
0: Também Portugal vai enviar cerca de 50 socorristas para o país, como já lhe dei conta no decorrer deste jornal às 6 da tarde. E a TAP informa que os clientes com bilhetes para voos de e para Caracas até ao final do mês de julho podem alterar viagens. A transportadora indica também que a tripulação da companhia que está retida na capital venezuelana está bem e em segurança depois dos violentos sismos de ontem. Não há preferência, o Partido Socialista e o Chega têm a mesma responsabilidade de aprovar reformas para o país. Isso inclui também o orçamento do Estado para o próximo ano. Foi essa a ideia deixada esta tarde pelo Ministro da Presidência, Leitão Amaro, no final da reunião do Conselho de Ministros, Inês Ameixa.
8: Com o governo sem maioria na Assembleia da República, o jogo deve continuar a fazer-se a três.
4: Todos os partidos, especialmente aqueles que podem entrar na primeira equipa, que é a equipa que pode aprovar ou não, estão convocados para cada... e são igualmente responsáveis por viabilizar as leis e o orçamento do Estado.
8: PS e Chega estão assim ao mesmo nível, assegura o ministro da Presidência, Leitão Amaro.
4: Há mais leis no Parlamento, há mais vida para além de qualquer uma das reformas concretas. Significa isso que elas não são importantes? Não. Que essa votação não é importante? É. Mas significa que alguém está desconvocado? Por falar agora em tempo futebolístico e da convocação, não.
8: Isto apesar de o Governo ter aprovado a prestação social única com a ajuda socialista e de o Chega ter votado contra o pacote laboral, quando tudo fazia prever um acordo. O Ministro não responde diretamente sobre o recuo de André Ventura, mas deixa o aviso.
4: Quem está de fora, e reiteradamente está de fora, mostra-se inútil para a resolução dos problemas do país.
8: O Governo chama assim à responsabilidade os dois maiores partidos da oposição e a tática essa está dada.
4: Começamos sempre equidistantes dos partidos porque todos receberam votos dos portugueses. E em função da sua vontade, da sua disponibilidade, do curso do diálogo, podemos aproximar-nos e estamos sempre disponíveis para aproximações daqueles que estiverem disponíveis para contribuir para as soluções.
8: Não há parceiros preferenciais para aprovar o orçamento do Estado e outras leis, considera o Governo, que quer ter todos dentro das quatro linhas.
0: Ideias deixadas pelo Ministro da Presidência no final de um Conselho de Ministros que deu luz verde à proibição de circulação de caminhões na VCI, via de cintura interna, no Porto. Proibição de circularem caminhões nos dias úteis, portanto, durante a semana, entre as 7 da manhã e as 9 da noite. O objetivo passa por aliviar o trânsito nesta que é uma das estradas mais congestionadas do país. É uma solução que estava a ser estudada desde o ano passado e que foi combinada com a Câmara Municipal do Porto.
9: 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Seis horas, 15 minutos. Regresso a casa com o Paulo Galvão. Olhos postos nas estradas a esta hora.
10: Vamos começar pela região do Porto. A esta hora, com trânsito demorado, a VCI está com filas e demora de Gaia para o Porto, a partir de Coimbrões, em direção à Ponta Rábida. A VCI também está congestionada de Bonjoia para a A3 e do Amial para a Boa Vista, onde houve um acidente com pesado e um ligeiro na via mais à direita. A A3, em hora de ponta, à chegada ao Porto, a partir do nó da A4, a A28 está preenchida de Mantezinhos para o Porto, entre a Ponte Lessa e a VCI. Na A4, há acidente no túnel de Águas Santas, sentido Porto, Hermesinte, sujeito a demora. Em Braga, a circular urbana deve ser evitada em direção ao Braga Parque, em ambos os sentidos, na região centro do país. Difícil de Leiria para a Marinha Grande, a Nacional 242, porque tem acidente depois do nó da A17. Na região de Lisboa, mantemos um pesado e um ligeiro com um acidente no IC2, à saída de Lisboa para Santa Maria da Zoia, na zona do Rio Trancão, com trânsito demorado. Túnel do Marquês, acidente com duas viaturas a deixar parados todos os acessos ao Marquês de Pombal. Segundo circular, sujeito à demora nos dois sentidos, entre o relógio e o Estádio da Luz. A ponte 25 de Abril está preenchida de 7 rios para o tabuleiro. Todos os acessos norte-sul estão completos. Na A5 há agora também um acidente na subida de Monsanto, a complicar também a saída de Lisboa. E IC19 sem grandes problemas. Ponte Vasco da Gama com a segunda metade do tabuleiro preenchida em direção à zona do Montijo. E mantemos no Alentejo o IP2, Estrada Nacional 18, demorada na entrada sul de Évora. É para quem vem de Reguengos de Monsaraz, há trabalhos e a demora é mais que muita.
9: É este o cenário às 6 da tarde, linha verde 821-01, disponível até às 8 da noite. Dar e receber informações sobre o trânsito é fácil, nacional e gratuito.
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1: E ligamos também à Operação Um Sonho Americano, que juntou todos à volta da emissão especial de Portugal-Uzbequistão no Mundial de Futebol 2026 e foi assim em direto do Porto.
2: Mas quando foi o Portugal-França, eu estava a fazer o transmongoliano, perdi os jogos quase todos, mas estava em Pequim no dia da final.
3: Foi, disse-me, queres ir para um destino da África? Disse, Uzbequistão, sem saber África, muito bem bom dia.
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5: Comer o quincalha é uma forma de arte. É. Pronto, sim, tem de virar, comer com mãos, sim, e fazer um buraquinho. Não somos nós que
2: somos todas. Muitas vezes este tipo de momentos são também importantes para virar a página daquilo que são as páginas mais negras da nossa civilização.
6: Hoje a nossa emissão mundial dá de facto a volta ao mundo.
7: Milhões de corações a baterem ao mesmo ritmo.
8: Nuno Mendes bateu, golaço!
9: Cancelo cruzou, golaço!
6: Dá falta, faz o leve, atinge João Cancelo no momento em que, em que se dá a perda de bola.
10: Ronaldo na hora para marcar, bateu, gol! Rafael, gol! Rafael, Rafael, o mesmo nome, Portugal, gol!
7: Está bonito demais o marcador. Olha lá ele a brilhar.
11: Portugal
7: 5,
11: Uzbequistão
7: 0.
12: A vitória não cansa. Essa é a questão.
1: A vitória não cansa. Há mais uma operação Um Sonho Americano para ouvir a partir das 11 da noite de sábado, claro, para acompanhar o Portugal-Colômbia.
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1: O que fica das notícias deste dia já a seguir?
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1: A esta hora no programa da tarde olhamos sempre para a atualidade, para o que fica das notícias, o que marca o dia e, claro, hoje, Nuno, continuamos de olhos postos na situação dramática que se vive por esta altura na Venezuela.
15: Onde continuam a decorrer os trabalhos para encontrar sobreviventes depois dos violentos sismos que atingiram ontem o país, o balanço provisório aponta para 164 mortos e cerca de 1000 feridos. Entre as vítimas há portugueses, há também a ideia de que este balanço vai agravar-se de forma muito significativa nas próximas horas e, eventualmente, nos próximos dias. Dezenas de edifícios ruíram, outros ficaram parcialmente destruídos. Vários países e organizações internacionais já prometeram enviar apoio. No caso de Portugal, e temos dado conta disso ao longo da tarde, está preparada para seguir viagem uma equipa de cerca de 50 socorristas para este país, onde está uma comunidade portuguesa muito significativa. Contávamos ter alguém em direto a esta hora, a partir de Caracas. Isso não foi possível, até porque continuam a existir muitas dificuldades nas comunicações, também na energia em alguns pontos do país. A jornalista Ana Isabel Costa conversou esta tarde com o especialista em proteção civil, André Moraes. Ele avisa que o tempo é fundamental nas buscas por sobreviventes e avisa também que o número de vítimas vai, por certo, aumentar.
16: Vai ultrapassar o número que é expectável, não sei se chegará aos 100 mil como é elencado pelas autoridades americanas pela métrica que têm, mas eu diria que nós vamos estar a assistir a um número muito significativo de vítimas mortais por tudo aquilo que está a acontecer no território da Venezuela e pela debilidade da construção e das infraestruturas que nós temos reparado, e uma exposição altamente a infraestruturas destas, a mortalidade vai ser imensa, e os ferimentos graves que podem depois levar também vítimas com mortalidade têm também um número muito significativo, porque os cuidados de saúde são reduzidos, a questão económica e geopolítica também faz com que a exposição seja maior, e vamos ter um número muito grande de pessoas que vão estar expostas a situações muito graves e que podem vir a falecer, não morrendo diretamente, mas sendo um efeito colateral.
17: Na sua opinião, isto era crucial que houvesse ajuda internacional neste momento?
16: Portugal vai enviar à volta de 50 pessoas para ajudar de uma forma direta nas buscas, no salvamento, no resgate, mas até a operação chegar à Venezuela e estar no terreno, não vai demorar nem 12 nem 24 horas, muito provavelmente a correr muito bem 48 a 72 horas, e isto tem um impacto muito grande para quem está entre a vida e a morte e que está dentro de um escombro, não é? É impactante.
17: Portanto, nas próximas horas, o que é prioritário é conseguir encontrar pessoas ainda com vida.
16: É possível encontrar-se pessoas com vida nas próximas horas e até nos próximos dias, sendo que o tempo é aquele fator mais importante, que é quanto mais tempo passar, maior será a probabilidade de haver pessoas com ferimentos graves a morrer por falta de auxílio, por falta de capacidade de recolha destas pessoas que estão dentro dos escombros. Por isso, o tempo conta, e como o tempo conta, quanto mais rápido as equipas de socorro tiverem no teatro de operações, melhor será. Agora, é expectável que o número de vítimas aumente, porque não temos equipas suficientes para chegar a todas as pessoas, nem há muitas das situações ainda referenciadas. Nas zonas fora de Caracas, há um grau de destruição também muito elevado e há pouca captação da opinião pública e daquilo que são os órgãos de comunicação social, e há um grau de devastação enorme e pessoas também que nem socorro ainda tiveram.
17: Da sua experiência em proteção civil, o que é que os bombeiros, enfim, todo o núcleo de proteção civil estará a enfrentar neste momento, naquele cenário de devastação?
16: As necessidades são muitas, os recursos são poucos. Percebemos que há uma linha muito, muito ténue entre aquilo que é a vida e a morte, a necessidade rápida de decisão e muitas das vezes a decisão entre duas ou três situações que nos colocam, e isso vai afetar psicologicamente todos os operacionais que estão diretamente nas operações, e há aqueles que vão chegar depois, porque na verdade nós percebemos que somos demasiado limitados perante aquilo que é a natureza, aquilo que é a força da destruição da natureza. Uma coisa é certa, aquilo que aconteceu na Venezuela, acontecesse em qualquer território de qualquer sítio do mundo, em qualquer país do mundo, iria ter um alto grau de destruição e um alto impacto, e iria ter muitas mortes. Agora, mais em países que não têm condições de construção tão boas, não têm condições de saúde pública tão boas e também não têm tantas condições de poder responder a estes eventos. E isto, tudo junto, é um efeito cascata que provoca uma grande complexidade nas operações e naquilo que é a recuperação do país. A Venezuela vai passar um caminho muito tenebroso naquilo que é o processo de recuperação, porque grande parte das infraestruturas que não colapsaram terão que ser colapsadas depois do evento, porque não têm condições de se manter erguidas, e então este processo de recuperação vai ser muito longo e vai trazer a questão das pessoas terem que viver em abrigos temporários, a questão da alimentação, da saúde pública, da salubridade, que também, pois, é outro fator que vai aparecer pós-catástrofe.
17: Quais são as prioridades da proteção civil neste momento na Venezuela, nestas primeiras horas pós-catástrofe?
16: É dar resposta àquilo que são as identificações feitas onde há pessoas nos escombros com vida, fazer a identificação e o resgate dessas pessoas, e tudo o resto passa um bocadinho para segundo plano. E aqueles que na verdade têm possibilidade de fazer-se chegar às zonas de saúde, a unidades de saúde, chegam pelos próprios meios ou por meios alternativos. E é os dois grandes impactos, é a busca e o salvamento, e depois a drenagem para uma unidade de saúde que tenha capacidade de receber estas vítimas, porque quero acreditar que nas próximas horas vamos ouvir falar que está a faltar reservas de sangue, estão a faltar reservas de farmacologia, estão a faltar coisas até se calhar básicas como pensos, como ligaduras, como gás, porque na verdade os ferimentos em grande parte da população é significativo, ferimentos graves e leves, e a questão das mortes já falámos, porque tudo isto junto depois obriga aqui a que haja uma resposta, e que, como já disse, é importante, porque damos a ideia que, sendo a Venezuela ou outro país supostamente com maiores dificuldades, parece que é um país de terceiro mundo, mas não nos podemos esquecer que numa catástrofe, grande parte dos países a nível mundial passarão por uma coisa muito semelhante, não diria idêntica, mas por uma coisa muito semelhante.
15: As dificuldades explicadas por este especialista em proteção civil, numa altura em que muitas pessoas continuam desaparecidas na Venezuela, há um balanço provisório, 164 mortos, perto de 1000 feridos, mas a contagem não está terminada, muito longe disso. Vamos continuar a acompanhar a situação dos venezuelanos, também da importante comunidade portuguesa neste país.
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1: Voltamos à síntese de notícias com Susana Barros a esta hora no programa da tarde.
18: Foi aprovada no Parlamento a prestação social única, tal como esperado. O Partido Socialista absteve-se, PS e Iniciativa Liberal. Houve votos contra do Chega, do Livre, PCP, Bloco de Esquerda, PAN e Juntos pelo Povo. Foi a votação ocorrida há instantes. No Parlamento também os deputados aprovaram esta tarde um projeto do CDS que vai duplicar a redução em IRS das famílias com 3 ou mais filhos. A iniciativa teve os votos contra do PCP e a abstenção do Livre e do Bloco de Esquerda. Esquerda e direita dividiram-se neste debate sobre as soluções para o problema da natalidade. Depois de 30 réplicas, a terra deixou de tremer nas últimas horas na Venezuela. Há muitas pessoas desaparecidas. Numa plataforma digital estão registadas mais de 30 mil. O primeiro balanço, que ainda se mantém, aponta para 164 mortos e cerca de 1000 feridos. Há vítimas portuguesas. O Ministério dos Negócios Estrangeiros confirmou esta tarde um morto. No Funchal, o presidente do Governo Regional da Madeira afirmou que 2 lusodescendentes perderam a vida. Portugal está a preparar o envio de uma equipa de emergência de cerca de 50 pessoas, especialistas em operações de resgate. Luís Montenegro falou esta tarde com a presidente venezuelana, disse ter transmitido a Delcy Rodrigues solidariedade e disponibilidade para ajudar Caracas. Disse também que Portugal vai participar no apoio conjunto da União Europeia através do Mecanismo Europeu de Proteção Civil, cuja ajuda a Venezuela já pediu. Os veículos pesados de mercadorias vão deixar de poder circular na VCI, no Porto, nos dias úteis entre as 7 da manhã e as 9 da noite. O anúncio foi feito esta tarde pelo Ministro da Presidência. O objetivo é descongestionar uma das vias com mais trânsito do país. A medida entra em vigor, segundo a Câmara do Porto, a 15 de setembro.
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0: roleta. Nesta altura do ano surgem tempestades tropicais e os alertas das autoridades obrigam à interrupção imediata das atividades ao ar livre. É a segunda vez que Portugal interrompe o treino devido aos relâmpagos. Roberto Martínez foi obrigado a finalizar o trabalho num ginásio junto ao hotel de estágio. Sem lesionados nesta altura, com Tomás Araújo plenamente integrado, mas com condicionantes que prejudicam a preparação para o decisivo encontro com a Colômbia. Para amanhã está previsto um treino às 4 da tarde, hora de Portugal Continental. Depois, em hora ainda a definir, a conferência de imprensa de Roberto Martínez e de um capitão no Hard Rock Stadium, palco do jogo em Miami.
1: Na contagem decrescente para o Colômbia-Portugal, Camilo Triana, jogador colombiano há muito em Portugal e a jogar na Académica de Coimbra, diz que a seleção de Roberto Martínez é muito mais do que só Ronaldo.
2: É óbvio que Cristiano é sempre um perigo, é sempre uma preocupação para qualquer defesa. Por exemplo, o Davinson vai ter muito cuidado com ele. Mesmo os meios centros, como o Lerma, também vão ter que ter muito cuidado na chegada dos outros também, do João Neves, do Bruno, até do Vitinha. Portugal no ataque tem muita força, não é só o Cristiano, e a gente tem que se preocupar muito com isso.
1: A partir da Colômbia, pede aos compatriotas que não entrem com excesso de confiança neste jogo.
2: Os jogadores mostram que são conscientes do momento e da diferença de nível que têm tido os rivais. Claro que eles sabem que Portugal é uma equipa das melhores do mundo. Vão estar mesmo com níveis de atenção muito altos, igual que com qualquer outro rival.
1: Concentração máxima para este desafio na madrugada de sábado para domingo. Luís Suárez destacou-se esta temporada na Liga Portuguesa e no Sporting, mas na seleção ainda não tem dimensão de estrela, sublinha Camilo Triana.
2: O Luís, como tal, aqui na Colômbia, ainda não é ídolo. Não é ídolo tipo Luís Dias e James Rodríguez. Mas já o pessoal tem uma noção de que ele é muito bom, é goleador mesmo nato. E pronto, ainda estamos esperando que aqueles gols que ele fez no Sporting possam se mostrar na seleção.
1: Camilo Triana, ouvido por João Alves Domingos, o jogador da Académica de Coimbra, colombiano, no lançamento do Portugal-Colômbia da Jornada 3 do Grupo K do Campeonato do Mundo. Hoje, aos jornalistas, falou em conferência de imprensa Pedro Neto, um estreante em Mundiais, que sonha Nuno Matos com a conquista desta competição.
3: Titular nos dois primeiros jogos, Pedro Neto confirma o bom momento que atravessa e mantém o sonho de ser campeão do mundo por Portugal.
4: Eu infelizmente falhei o Mundial 2022, estou aqui com toda a energia e com todo o meu querer e quero aproveitar este primeiro Mundial para fazer coisas bonitas e acima de tudo tentar levar a taça para Portugal, que é o nosso objetivo.
3: Quanto ao próximo adversário, a Colômbia, Neto deixa rasgados elogios aos cafeteros e não tem dúvidas, Portugal quer vencer e conquistar o primeiro lugar do Grupo K.
4: Vamos encarar a Colômbia para ficar em primeiro, não sabendo o que é que poderá acontecer até nos outros grupos, mas a nossa mentalidade é acabar em primeiro e é isso que vamos para o jogo fazer.
3: No Qatar, Neto ficou fora por lesão. A tristeza já lá vai. Agora é aproveitar ao máximo este campeonato do mundo.
4: Felizmente hoje estou aqui, estou a viver um sonho. Se me perguntasse há uns anos atrás se eu seria que fosse possível estar aqui, eu sempre acreditei que sim, sempre acreditei que ia recuperar da melhor maneira e poder representar Portugal outra vez e felizmente consegui fazê-lo.
3: Falhou o Qatar por lesão. Hoje Pedro Neto vive o Mundial com a intensidade de quem esperou uma vida inteira por este momento.
1: Pedro Neto, um dos convocados de Roberto Martínez para este Campeonato do Mundo, para a fase final do Campeonato do Mundo, a esperança, o sonho de poder conquistar a prova com a seleção portuguesa. Na madrugada de sexta para sábado, o jogo mais importante da história de Cabo Verde, os Tubarões Azuis defrontam a Arábia Saudita com os mesmos 2 pontos do Uruguai. Podem bem selar a passagem inédita logo na estreia à fase eliminar de um Campeonato do Mundo. Tudo dependerá, claro, do que aconteça também no Espanha-Uruguai. Jovane Cabral, ele que também falou hoje aos jornalistas, diz acreditar que é possível fazer história.
5: É uma equipa muito agressiva, acho que nunca tinha que estar hoje para o resultado que se faz nesse 12 último jogo. Não devemos ser um jogo super difícil, não devemos estar preparados para não dar tudo, para não ganhar jogo.
1: Cabo Verde e Arábia Saudita jogam a partir da 1 da manhã de sexta para sábado, jogo para acompanhar com relato na antena da RTP África. Hoje e na próxima madrugada, 6 jogos no grupo E, Equador, Alemanha. Os germânicos já estão qualificados e ainda Curaçao, Costa do Marfim, jogos às 9 da noite. Grupo F.

0: meia-noite, Tunísia, Países Baixos e Japão, Suécia, Grupo D, já às 3 da madrugada, Turquia, Estados Unidos, os norte-americanos estão apurados, ainda o Paraguai, Austrália. Primeiro dia de Marco Silva, com os novos jogadores no Seixal, ainda com muitas indefinições e sem os mundialistas do Benfica. O João Santos Correia, do lado de fora, porque foi tudo fechado à imprensa, tentou acompanhar o primeiro dia da nova temporada da equipa do Benfica.
1: Foi o pontapé de saída na temporada 2026-2027 para o Benfica. Mais cedo do que o habitual, devido aos jogos das pré-eliminatórias da Liga Europa, as Águias começaram os trabalhos com 30 jogadores à disposição de Marco Silva. O novo treinador do Benfica foi o primeiro a chegar ao Benfica Campos no Seixal, onde parte dos jogadores iniciaram os trabalhos com testes físicos, ao passo que outros começaram pelos exames médicos em Lisboa, no Hospital da Luz, trocando ao longo do dia. Entre os 30 jogadores constam os regressados Tiago Gouveia e André Gomes, depois dos períodos de empréstimo, e ainda Gabriel Índio. O jovem central brasileiro de 17 anos chega vindo do Atlético Clube da Série B do Brasileirão e é a primeira contratação das Águias para a nova temporada. Ausentes estiveram e vão continuar até ao fim do Mundial Tomás Araújo, Dedic, Richard Rios, Sheldrup, Osnes e Luke Bacchio. As Águias têm o primeiro teste a 11 de julho no Algarve, frente ao Flamengo.
0: Na próxima semana arrancam Porto e Sporting. Os trabalhos de Leões e Dragões arrancam no dia 1 de julho. O Fukushima United, da 3ª Divisão do Japão, anunciou a renovação do empréstimo da lenda do futebol nipónico Kazu Miura, de 59 anos, por mais uma temporada. Ele já leva 42 anos de carreira. Mauro Jerónimo é o novo treinador do Borneo Samarinda, da Indonésia. À Antena 1, primeiro a explicação para aceitar este desafio, estar sem clube, e o espírito aventureiro levaram a aceitar este projeto.
2: Sou um treinador que gosto de experienciar diferentes mercados, diferentes projetos. Depois, neste momento estava livre, né? Estava à procura de trabalho e surgiu esta oportunidade na Indonésia. A Indonésia é um país que tem crescido muito no futebol, tem uma massa associativa muito grande, 20, 30 mil pessoas no estádio, são muito apaixonados, e este clube, que é o Borneo FC, é um clube que tem feito umas boas campanhas nos últimos anos, inclusive no ano passado, foram até a última jornada para serem campeões, e também na próxima temporada vão disputar competições internacionais. Então, era um projeto que me interessava, que também as pessoas apresentaram-me de uma maneira muito positiva, a curto, médio prazo, não é um projeto que tem que ter resultados logo, apesar de saber que no futebol isso é o mais importante, mas gostei imenso do projeto que me apresentaram e aceitei.
0: O treinador destaca ainda a evolução do futebol asiático para sustentar que este desafio tem tudo para correr bem. Mauro Jerónimo, a caminho da Indonésia, depois de 8 anos no Vietnã, uma experiência também muito rica.
2: Tive aqui uma experiência fenomenal em termos de pessoal, mas também profissional. A possibilidade de também colaborar com muitos jogadores que estão a jogar na Seleção Nacional hoje. Fazer também parte um pouco do desenvolvimento do futebol do país e, ao mesmo tempo, ter a oportunidade de ser treinador no futebol profissional, de ter disputado Liga dos Campeões Asiáticas, Taças Asiáticas. Ou seja, foi muito positivo e considero que foi uma experiência que me fez melhor treinador.
0: Depois do Vietnã, agora segue-se a Indonésia. Jaime Faria consegue o apuramento para o quadro principal do Wimbledon. O número 97 do ranking ATP foi bem sucedido no qualifying de um torneio de Grand Slam pela quinta vez na carreira e apurou-se para o quadro principal pelo segundo ano consecutivo. Ainda no ténis, Nuno Borges, ele conquistou uma grande vitória frente ao número 16 do ranking, Luciano Dardelli, nos quartos de final do ATP 250 de Maiorca, a satisfação do tenista português.
3: Uma volta muito equilibrada, uma volta que tem alguma dificuldade.
0: Não é este o registo de Nuno Borges. Agora sim vamos ouvir o tenista muito contente com esta vitória frente ao número 16 do ranking ATP, no ATP 250 de Maiorca.
4: Sabia que tinha boas hipóteses contra ele e que se conseguisse jogar bem conseguia causar bastante estragos. Felizmente consegui manter os meus jogos de serviço e jogar bem nos momentos decisivos, principalmente nos meus jogos de serviço. Acho que no geral serviria bastante bem, que ajuda sempre a dar outro conforto nesta superfície. E pronto, tive que tentar aguentar, manter a postura até ao fim, nos jogos de resposta principalmente, não estava a conseguir fazer aquilo que queria. Consegui ali um break muito importante para conseguir fechar o jogo em dois sets. Muito, muito contente aqui com uma meia-final, são pontos muito importantes para mim. E claro, dá-me sempre bastante confiança poder ganhar jogos a este nível. Portanto, estou muito, muito contente.
0: Nuno Borges apurado agora para as meias finais. Terá pela frente o norte-americano Ethan Keane, o número 63 do ranking. Hoje foi apresentada a volta a Portugal feminina em ciclismo, que decorre de 1 a 5 de julho. São 5 etapas, da Amadora a Santo Tirso. Cândido Barbosa, ao jornalista Pedro Ribeiro, de esperar uma volta equilibrada.
3: Uma volta muito equilibrada, uma volta que tem alguma dificuldade de terreno difícil, mas que a grande novidade é o contrarrelógio de Coimbra, que, a meu ver, pode ser a etapa que pode fazer a diferença, porque uma boa contrarrelogista vai se defender nas etapas mais difíceis e aqui poderá fazer esta diferença em Coimbra e que poderá ditar a vencedora final desta sexta edição da Volta a Portugal, Jogos Santa Casa.
0: E para o ano uma garantia, o crono da volta no setor masculino em Coimbra, um repto que foi lançado por Ana Brunhosa, presidente da autarquia.
5: Coimbra quer ser um concelho cada vez mais palco de eventos desportivos e queremos aumentar esse dinamismo. Daí que tenhamos feito o repto ao Sr. Presidente da Federação Portuguesa de Ciclismo, Cândido Barbosa, que o contrarrelógio do centenário da Volta a Portugal seja em Coimbra no próximo ano.
0: E o repto que foi aceito. Fechamos com o futsal, o Benfica bicampeão, ou jogo 5 para o Sporting tentar voltar a conquistar o título. Sporting Benfica, recordo, a partir das 8h30 da noite, é para seguir aqui na rádio com informações do Carlos Manuel Santos.
6: Walter Madureira nesta edição do Jornal de Desporto, simultâneo com a RTP Antena 1 Açores, a RTP África e também a RTP Mundo e online em desporto.rtp.pt. É nas redes sociais que nos chegam as imagens do que se passa na Venezuela e por isso falamos daqui a pouco com a Andréia Rocha no Post de Vigia.
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6: Está na hora do nosso posto de vigia com a Andréia Rocha. Olá, bem-vinda.
11: Olá, Karina.
6: Bom, nas últimas horas, sabemos bem, são as imagens da Venezuela que marcam os murais das redes sociais, não é?
11: Sim, muitos registros na primeira pessoa que nos colocam em apneia. Destaco, no entanto, dois vídeos, um partilhado por membros da tripulação da TAP e da iFly, que se encontrava num hotel em Caracas e que partilhou nas redes a destruição. Paredes que cederam, janelas que desapareceram, escombros e a correria para tentar sair, e saíram apenas com a roupa do corpo. Outro vídeo que eu tenho visto a ser muito partilhado é de um casal de idosos, sozinhos em casa. A senhora aparenta ter problemas de mobilidade, tem o andarilho do lado, mas não consegue no momento levantar-se do cadeirão. O marido coloca-se sobre ela, protege enquanto tudo treme e no final ouve-se: tenho medo e amor, não te vás. Há depois, claro, um rol de vídeos que nos levam pelos momentos em que as pessoas apercebem-se do tremor, reações que vão da apatia ao pânico. Chegaram-me vídeos do aeroporto, de vários centros comerciais, um jogo de beisebol que para uns bons segundos depois da imagem já estar a oscilar, denotando que algo estaria a acontecer. Um vídeo da gravação de um programa de televisão onde dos quatro apresentadores apenas um reage rapidamente e se coloca debaixo da mesa. Os outros tentam perceber se está mesmo a acontecer, é mesmo real. Uma das apresentadoras a pedir calma. Além da Venezuela, também há publicações sobre o sismo no Japão, que aconteceu pouco tempo depois.
6: Exato, sim.
11: e que terá também levado ao aumento de pesquisas sobre o Círculo de Fogo do Pacífico. Não sei se já tinhas ouvido falar.
12: Sim. Sim.
11: Partilhando, o Círculo de Fogo do Pacífico é uma faixa que no mapa do nosso globo faz assim lembrar uma forma de uma ferradura e representa a região que concentra cerca de 90% dos terremotos do planeta e 75% dos vulcões ativos. A Venezuela fica fora da área mais ativa do Pacífico, mas ainda assim está próxima a falhas entre placas tectónicas. Algumas das páginas das redes sociais tentam fazer uma ligação entre os sismos na Venezuela com o de outras regiões que ocorreram com diferenças horárias muito curtas. Temos a menção ao norte da Califórnia, ao extremo oeste da Rússia e a áreas próximas ao Japão. Já circulam também publicações sobre como ajudar, como juntar voluntários ou bens. Na maioria, estes conteúdos que fui vendo agora ao longo da tarde estão a ser partilhados por venezuelanos a viver em Portugal e que estão a utilizar as redes para difundir como as populações já se estão a organizar, que instituições estão prontas para doações ou para receber ajuda. Há vários links de GoFundMe, a plataforma de crowdfunding, neste caso podia ter logo ido para português, que era mais fácil para mim, a angariação de fundos, mas recordamos que se pretender ajudar, pesquise sempre primeiro quem iniciou a angariação ou se pertence a uma ONG, instituição real, acreditada. Há um site criado para assinalar pessoas como desaparecidas, qualquer pessoa que tenha familiares neste território então pode ir até desaparecidosterramotovenezuela.com. Estão neste momento registados mais de 39 mil sem contacto e mais de 3 mil localizados. Por último, o governo português também utilizou as redes sociais para partilhar informações importantes com os portugueses que estão então na Venezuela. Na imagem partilhada lê-se contactos de emergência Caracas, mais 58 414 466 5350, em Valência, mais 58 412 040 5565.
12: Mais um post de vigia com a Andreia Rocha. Até lá.
11: Beijinho.
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12: Estamos a caminho das 7 da tarde. Paulo Galvão, conta-nos o que vês.
13: Vamos começar pelo Algarve, Nacional 125 e C4 à saída de Faro em direção ao Lolé, com um acidente antes da saída para o aeroporto, com trânsito demorado. Temos mais a norte, na cidade do Porto, filas compactas na subida do Dragão para a A3, a partir do Freixo, em direção à saída para Braga, e depois também entre o Hospital da Perlada e um pouco antes do início do tabuleiro da Ponta Rábida, onde há uma viatura avariada, está a ocupar a via mais à esquerda, e daí este trânsito mais difícil para sair do Porto para Gaia. A A3 está compacta de pedroços para a AVCI, a A28 nos dois sentidos, entre Matosinhos e o Porto, está também bem sujeita a demora. Nacional 211 em hora de ponta para chegar ao Marco Canaveses, para quem vai da A4 até à entrada na ponte sobre o Rio Tâmega, na região de Lisboa. Já está resolvida uma avaria na A1, na zona de Vila Franca de Xira, na zona de obras, via trânsito demorado, agora começa a escoar, mas ainda está acumulado no sentido Lisboa-Porto. Mais atrás também há filas na zona de São João da Talha para Santa Iria da Zóia. Está a ser retirado para Aberma neste instante um acidente na zona de Sacavém, no IC2, para sair de Lisboa para Norte, com pesado e um ligeiro. O trânsito começa agora a escoar, tem estado bastante parado. A ponte Vasco da Gama está praticamente na totalidade em marcha lenta de Norte para Sul. A ponte 25 de Abril praticamente com fila em 7 rios para o tabuleiro. Acessos preenchidos. A segunda circular está sujeita à demora, mais para quem vai de Benfica para o aeroporto. A A5 e o IC19 com trânsito regular. A marginal está com filas entre a Fundação Chapal e Moia, zona de Algés.
12: 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A postal do dia para ouvir já daqui a pouco, sempre com o Luís Osório, claro. Aproveito para perguntar ao Luís sobre o que fala hoje.
14: A pessoa que me convenceu a ser jornalista faz hoje 76 anos. Parece mentira, mas é verdade. É amado por metade do país, talvez detestado por outra metade, mas é único, radicalmente solitário, livre, indomável. Hoje o meu postal do dia vai para Miguel Sousa Tavares. Até já.
12: Até já. Oh,

0: A 4 minutos das 7, vamos lá então ouvir este postal do dia de hoje com Luís Osório, que dedica todas estas palavras a Miguel Sousa Tavares esta tarde.
1: Escrevi há uns dias sobre Sérgio Sousa Pinto. Escrevi o que pensava, trocámos ideias a propósito dos que dividem as águas, da falta que nos fazem pessoas assim. Miguel Sousa Tavares é isso ao quadrado. Impiedoso, solitário, injusto, corajoso, sedutor, arrogante, radicalmente único. Miguel é o único jornalista, mesmo que já não o seja há muito tempo, que se mantém na primeira linha há 50 anos. Não há mais ninguém que tenha resistido ao tempo e sobrevivido às notícias, ao impacto dos inimigos que se fazem quase todas as semanas, à pressão dos olhares, dos julgamentos apressados, dos erros que se cometem quando se dá opinião. Miguel resistiu. No final da década de 1970, aqui na RTP, ganhou relevo e espaço. Era bem preparado, falava um inglês perfeito, num país em que poucos falavam línguas, tinha mundo, não parecia português. Fazia perguntas como se sempre tivesse vivido em liberdade. Conquistou espaço, tornou-se uma referência nas reportagens e nas entrevistas políticas em que se confundia com um advogado de barra numa série americana de culto. Fez parte da primeira grande leva de jornalistas de um novo tempo, todos eles e todas elas foram desaparecendo. Miguel manteve-se. Fundou revistas, escreveu livros que se tornaram icónicos, envolveu-se em enormes polémicas, influenciou a sociedade portuguesa como poucos e viveu intensamente sem se importar com o povo que muitas vezes despreza e que muitas vezes faz por amar. Casou-se e divorciou-se algumas vezes, foi advogado, ajudou a extinguir a PIDE nos anos quentes da Revolução, é filho de dois imortais, o Francisco e a Sofia. Sim, também isso o poderia ter travado. Não é fácil ser filho de gente assim, indomável e genial, como para o Martim, não é simples ser filho do Miguel. Faz hoje 76 anos e eu gosto muito dele. Devo-lhe a minha entrada nas redações, desejava na adolescência ser como ele, livre, desejava ser futuro. Sim, era assim, agora que o escrevo, é-me claro. Futuro. Ele era futuro, um adamastor e uma boa esperança. Parabéns, meu querido Perry Mason.
0: É um postal do dia escrito e enviado para Miguel Sousa Tavares e não sei se sabe, mas pode ver este postal do dia. Está disponível tanto no Facebook como no Instagram da Rádio que Liga Portugal. Ora bem, olhamos para o dia de amanhã, é uma sexta-feira e um final de semana também que chega com céu cinzento, também com aguaceiros previstos no norte e centro do país. Há aqui uma ligeira subida da temperatura nas regiões do interior, mas a tarde promete menos nuvens e mais sol na região sul. O Porto chega aos 22 graus de máxima amanhã, Viana do Castelo 23, Guarda 24. E agora vamos a uma lista extensa de distritos que chegará aos 25 graus de máxima. Aqui temos Braga, Aveiro, Viseu, Coimbra, Leiria, Lisboa e Setúbal, com 26 Faro, 27 em Vila Real, 28 em Bragança e também em Porto Alegre, 29 em Castelo Branco e em Santarém, e pelo Alentejo, 30 graus em Beja e 31 em Évora.
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0: Horas no continente e na Madeira, 6 nos Açores. Nesta edição, Nuno, quais são os principais títulos?
3: 188 mortos, 1.500 feridos e pelo menos 200 pessoas presas nos escombros. É o novo balanço dos violentos sismos de ontem na Venezuela. Os números devem continuar a subir nas próximas horas. Vários países prometem enviar ajuda. Continuam as buscas para tentar encontrar sobreviventes. Adiante nesta edição às 7, um retrato a partir de Caracas com muitas pessoas na rua com medo de regressar a casa. Sem surpresa, o Parlamento deu luz verde ao Governo para criar a prestação social única, medida aprovada esta tarde depois de um entendimento entre o PSD e o PS.
0: Estão 19 graus em Ponta Delgada, por esta altura, 22 no Porto e também em Lisboa, 24 em Coimbra, Faro e também no Funchal. Edição das 7 no programa da tarde com Nuno Rodrigues.
3: Continua a ser provisório, mas já foi atualizado, entretanto, o balanço dos violentos sismos de ontem na Venezuela. O presidente do Parlamento, Jorge Rodrigues, deu conta há pouco de pelo menos 188 mortos, 1.500 feridos e 200 pessoas, cerca de 200 pessoas, que estão nesta altura presas nos escombros. Ele anunciou também que a presidente interina, Delcy Rodrigues, está nesta altura de visita às regiões mais afetadas, entre elas o estado de La Guaira, a norte de Caracas. É precisamente na capital que está Digna Tovar, uma venezuelana que lidera nesta altura o Departamento de Língua Portuguesa da Universidade da Venezuela. Ouvida há pouco pela Antena 1, ela dá conta de milhares de pessoas nas ruas, com medo de voltar a casa por causa das réplicas.
4: Depois do susto, as pessoas todas na rua. As pessoas não tinham pânico de subir aos edifícios, por exemplo. As pessoas que moram em edifícios não queriam subir, tinham pânico. Então pegaram, por exemplo, subiram e pegaram nos colchões e levaram para a rua. E aí nos passeios, então dormiram. Muita gente dormiu aí nos passeios e ainda estão fora. Por quê? Porque houve aproximadamente 6 repetições e são algumas leves, mas, por exemplo, agora de manhã houve uma muito forte que eu senti e as pessoas estavam, praticamente ninguém dormiu. As pessoas não tinham muito medo e estavam na rua, não podiam entrar da casa ou não queriam, tinham medo por causa das repetições.
3: Nesta altura é já tarde em Caracas, os estabelecimentos comerciais estão quase todos de portas fechadas. Valem as padarias de portugueses que estão a trabalhar desde madrugada.
4: Em Caracas funcionam, os hospitais estão a receber urgências, emergências, mas como sabe, o sistema de saúde da Venezuela funciona muito mal. Portanto, há pessoas aí jogadas no chão à espera de serem atendidas. E as equipas de resgate são muito precárias. Nós não estamos preparados como país para este tipo de situações, né? Porque esta é uma situação para a qual acho que ninguém sabe quando que vai acontecer, mas também a maioria dos países tem políticas, protocolos para estas situações. Não é o caso da Venezuela, infelizmente.
3: Testemunho desta venezuelana, Digna Tovar, que lidera nesta altura o Departamento de Língua Portuguesa da Universidade da Venezuela. Um retrato a partir de Caracas, depois dos violentos sismos que causaram a morte a pelo menos 180 pessoas. É esse o balanço, naturalmente ainda provisório. Entre as vítimas há portugueses. O Ministério dos Negócios Estrangeiros já tinha confirmado esta tarde a primeira vítima mortal. O Presidente do Governo Regional da Madeira, Miguel Alquerque, falou, entretanto, de pelo menos 2 lusodescendentes. Quem tem familiares na Venezuela, portugueses ou venezuelanos em Portugal, está nesta altura preocupado com a situação desses familiares que estão no país. Sofia Alves, da Venexus, uma associação de apoios venezuelanos, de apoio a venezuelanos em Portugal, envolvida esta tarde também pela Antena 1, dá conta disso mesmo e fala de algum alívio depois de, no caso dela, ter recebido notícias de um tio que está na região de La Guaira.
5: Tenho um tio que mora na zona de La Guaira, estado de La Guaira, estado de Vargas, La Guaira, que foi um dos sítios mais afetados e do qual só conseguimos ter notícias há cerca de uma hora. Soubemos de manhã, às 7 da manhã, que ele estaria bem, mas obtivemos esta notícia por outras pessoas, não conseguimos falar com ele, só conseguimos falar com ele há uma hora atrás. Perdeu tudo, mas está vivo. E este é o ponto de situação. Há milhares de pessoas desaparecidas, foram criadas plataformas de desaparecidos, onde as pessoas podem colocar lá o nome, fotografia, dados dos seus familiares, para trocar esta informação, mas há muitas, muitas pessoas desaparecidas.
3: Através dos contactos que estabeleceu com a Venezuela nas últimas horas, Sofia Alves percebeu que nesta altura é necessário material médico e também material de apoio às operações de busca e salvamento.
5: Tudo é tudo, mas neste momento aquilo que mais eles estão a pedir é tudo que seja insumos médicos e material para conseguirem levantar os escombros e fazer as buscas, porque não existe este material. Lamentavelmente a Venezuela há muitos anos está mergulhada numa crise económica, política e social, e estas equipas de resgate, bombeiros, proteção civil, não estão devidamente preparadas e equipadas para responder a uma tragédia desta magnitude. Portanto, precisam de todo este apoio. Temos estas associações, algumas já nos conseguiram responder, e aquilo que nos têm solicitado é essencialmente material médico, gases, coisas deste tipo, e material para trabalhar, para conseguirem retirar escombros, para conseguirem rescatar outras pessoas e procurar outras pessoas.
3: Faz falta um pouco de tudo nesta altura na Venezuela, mas em especial material de apoio às operações de busca e salvamento. Vários países prometeram já enviar apoios, entre eles Portugal, que vai fazer seguir uma equipa de cerca de 50 socorristas para a Venezuela. Foi esse o número já avançado esta tarde pelo governo. Portugal está preparado para responder a todos os pedidos de ajuda deste país, onde está uma comunidade portuguesa muito significativa. Também a Cruz Vermelha Portuguesa está, nesta altura, a pedir donativos para enviar para a Venezuela. Donativos em dinheiro é, para já, a única ajuda possível, como explica o Coordenador Nacional de Emergência da Cruz Vermelha, Gonçalo Órfão.
6: Este apoio de emergência baseia-se em doações monetárias. Só assim é que conseguimos integrar o movimento internacional da Cruz Vermelha e logisticamente fazer chegar o que é necessário ao terreno. Ou seja, nós neste momento estamos com este apelo a angariar verbas para depois, em articulação com a Federação Internacional da Cruz Vermelha, do Crescente Vermelho, juntamente com a Cruz Vermelha venezuelana e mesmo com a possibilidade da Cruz Vermelha portuguesa integrar alguma equipa no terreno, conseguirmos apoiar na superação deste desastre.
3: Cruz Vermelha dá conta de uma situação muito difícil na Venezuela. O balanço provisório atualizado há pouco aponta para 188 mortos, 1.500 feridos e ainda cerca de 200 pessoas que estão nesta altura presas nos escombros. Os violentos sismos de ontem fizeram ruir dezenas de edifícios e deixaram outros parcialmente destruídos. Depois do acordo entre o PSD e o PS, o Parlamento aprovou esta tarde, em votação final, a proposta de lei que autoriza o Governo a criar a prestação social única. É um mecanismo que vai juntar vários apoios num único subsídio. Alguns partidos ainda tentaram, sem sucesso, Teresa Borges, fazer alterações.
7: A Iniciativa Liberal ainda tentou trazer mudanças à última hora ao forçar nova votação em plenário da exclusão de trabalho social dos beneficiários com grau de incapacidade inferior a 60% e da redução do prazo da autorização legislativa de 120 para 90 dias. Insiste Mariana Leitão.
8: Nós falamos de pessoas em situação de especial vulnerabilidade para quem a imposição destas atividades é completamente desproporcional e injusta. Não faz qualquer sentido.
7: Mas as propostas acabaram rejeitadas. O desfecho já estava escrito após PSD e PS terem chegado a acordo. Eurico Brilhante Dias diz que os socialistas viabilizaram aquilo que é uma necessidade para os mais pobres, os mais vulneráveis e para o país, mas não sem críticas.
9: Não votámos a favor porque é uma autorização legislativa. Porque o processo legislativo merecia ter tido mais espaço, mais tempo. Mas com esta autorização legislativa, com esta proposta de lei, foi salvaguardado o essencial da proteção daqueles que precisam de políticas de inclusão.
7: Com o PSD, na voz de Hugo Soares, a recusar qualquer deslealdade nas negociações.
10: O deputado André Ventura votou contra todos estes objetivos que eu aqui elenquei. Há 3 ou 4 dias ficou com a CGTP, hoje ficou com a esquerda, nunca ficou, foi com a razão. Porque connosco, desumanização, nunca e não.
7: E André Ventura, líder do Chega, insiste na retórica.
10: Foi bar aberto durante décadas e agora era o momento de acabarmos com isso. O PSD não quis acabar com isto. Ficou refeito do PS,
11: ficamos sós, mas com a razão do nosso lado.
7: A PSU tem luz verde no Parlamento, fica garantido o cumprimento de uma meta do PRR, o que permite a Portugal submeter o pedido de libertação de 600 milhões de euros.
3: Medida aprovada esta tarde no Parlamento, como se esperava, depois do acordo anunciado ontem entre o PSD e o Partido Socialista. Esta tarde, no final da reunião do Conselho de Ministros, António Leitão Omar, o ministro da Presidência, adiantou que não há parceiros preferenciais, atribuindo a mesma responsabilidade ao Chega e ao PS na aprovação de reformas para o país. Inês Ameixa.
12: Com o governo sem maioria na Assembleia da República, o jogo deve continuar a fazer-se a três.
13: Todos os partidos, especialmente aqueles que podem entrar na primeira equipa, que é a equipa que pode aprovar ou não, estão convocados para cada... e são igualmente responsáveis por viabilizar as leis e o orçamento do Estado.
12: PS e Chega estão assim ao mesmo nível, assegura o ministro da Presidência, Leitão Amaro.
13: Há mais leis no Parlamento, há mais vida para além de qualquer uma das reformas concretas. Significa isso que elas não são importantes? Não. Que essa votação não é importante? É. Mas significa que alguém está desconvocado? Por falar agora em tempo futebolístico e da convocação, não.
12: Isto apesar de o Governo ter aprovado a prestação social única com a ajuda socialista e de o Chega ter votado contra o pacote laboral quando tudo fazia prever um acordo. O ministro não responde diretamente sobre o recuo de André Ventura, mas deixa o aviso.
13: Quem está de fora, e reiteradamente está de fora, mostra-se inútil para a resolução dos problemas do país.
12: O governo chama assim à responsabilidade os dois maiores partidos da oposição e a tática essa está dada.
13: Começamos sempre equidistantes dos partidos porque todos receberam votos dos portugueses e em função da sua vontade, da sua disponibilidade, do curso do diálogo, podemos aproximar-nos e estamos sempre disponíveis para aproximações daqueles que estiverem disponíveis para contribuir para as soluções.
12: Não há parceiros preferenciais para aprovar o orçamento do Estado e outras leis, considera o Governo, que quer ter todos dentro das quatro linhas.
3: Declarações do Ministro da Presidência no final da reunião do Conselho de Ministros, que decidiu também travar a circulação de caminhões na via de cintura interna no Porto durante o dia, ao longo da semana. O objetivo passa por aliviar o trânsito nesta que é uma das vias mais congestionadas do país, como explica Leitão Amaro.
13: Uma decisão que contribuirá para descongestionar a famosa e muitas vezes congestionada VCI. A via de cintura interna do Porto é uma das vias com mais tráfego no país, muitas vezes congestionada também por causa do tráfego de mercadorias. E, portanto, em linha com compromissos anteriores, o que nós fazemos é um desincentivo e uma proibição do tráfego, do trânsito e a circulação de mercadoria, de veículos de mercadoria, pesados de mercadorias, nessa estrada, nos dias úteis, entre as 7 e as 21 horas, as exceções estão reguladas e com o objetivo de desviar esse tráfego para a circular externa do Porto, a Crepe.
3: Medida já aprovada, falta conhecer a data para a entrada em vigor da proibição de circulação de caminhões na VCI, no Porto, nos dias úteis entre as 7 da manhã e as 9 da noite.
14: Encerramos assim também o programa da tarde de hoje. Até amanhã, Nuno.
3: Até amanhã.
14: 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Sete horas, 14 minutos, olhamos para o trânsito e ouvimos também com o Paulo Galvão.
15: Vamos isso, vamos começar precisamente pela via de cintura interna, esta hora apenas com trânsito lento na ligação do Estádio do Dragão à A3 e depois com alguma demora entre o Hospital da Perlada e o Tabuleiro da Ponta Rábida. Aqui há muito movimento nos dois sentidos. A ligação à A3 também vai no para-arranca na DCI a partir do Amial. A A3 apenas com resistência para entrar na via de cintura interna em direção ao Freixo e a Avenida AEP está ainda a parar nos dois sentidos. A ligação ao Mar de Canaveses para quem vem da A4 está ainda com demora na Estrada Nacional 211 com 2 km de fila para a ponte sobre o Rio Tâmega. Na região de Lisboa, ponte 25 de Abril, para-arranca com alguma demora praticamente em 7 rios, com acessos completos para sair de Lisboa para Almada. A ponte de Vasco da Gama vai com a segunda metade do tabuleiro também em marcha lenta até à saída para o Montijo, é o sentido norte-sul. Há agora um acidente na Cril, em Olival Basto, o senhor roubado, o trânsito a acumular no sentido Algés Sacavém, segunda circular preenchida entre a zona do eixo norte-sul em Telheiras e o terminal 2 do aeroporto nos dois sentidos, Marginal, IC19 e A5, praticamente sem paragens.
14: Seguimos juntos no Trânsito com a Antena 1, é a rádio que liga Portugal e também pode ligar para a linha verde, está disponível até às 8, 821-0101, nacional e gratuita.
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0: os 4:30 a defender a teoria do terraplanismo, mas com amor, aqui na Antena 1. Já de seguida olhamos também para a música, ouvimos a música, aliás, de Taylor Swift, chama-se Opa Light.
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0: Diz a Maria Mendonça nesta estrada, é assim que se chama esta música, que vai fazer a estrada com muita calma. Ora, daqui a pouco vamos saber que tipo de calma existe nas estradas, portuguesas, com o Paulo Galvão na Informação de Trânsito. Mas antes, olhamos para o dia de amanhã, chegamos ao final da semana com uma sexta-feira cinzenta, com aguaceiros previstos no norte e centro do país. A temperatura vai subir um pouquinho nas regiões do interior e a tarde promete menos nuvens e mais sol na região sul. A ronda pelas temperaturas começa no Porto com 22 graus, Viana do Castelo 23, Guarda 24. Há aqui um grupo de distritos que vai chegar aos 25 graus. Estou a falar de Braga, Aveiro, Viseu, Coimbra, Leiria, Lisboa e Setúbal, Faro 26, Vila Real 27, Bragança e Porto Alegre 28, Castelo Branco e Santarém 29. Já no Alentejo, Beja chega aos 30, Évora 31. Estava então prometido, vamos lá então falar com o Paulo Galvão para saber se quem está na estrada a faz com alguma calma ou nem por isso a esta hora.
1: Quem está a sair de Faro a esta hora para o Olé está a fazê-lo com muita calma, enfim, com muita demora mesmo, uma vez que há um acidente antes da saída para o aeroporto de Faro e o trânsito está demorado. Temos esta hora na cidade do Porto quase luz verde na viticintura interna, apenas alguma resistência em direção à saída para a A3, também entre a zona da Boa Vista e entrada no tabuleiro da Ponta Rábida para sair do Porto para Gaia e também nos dois sentidos da Avenida AEP, com trânsito lento, mas sem grandes paragens. Há alguma demora para chegar ao Mar Canaveses. Nacional 211 para a ponte sobre o Rio Tâmega mantém-se com trânsito acumulado. Na região de Lisboa, esta hora temos um acidente na Cril, zona do Senhor Roubado, sentido Algés-Sacavém, com trânsito a acumular já na zona comercial de Odivelas. A segunda circular ainda está sujeita à demora nos dois sentidos, mais para quem vai de Benfica para o aeroporto, a partir das Torres de Lisboa. Há filas também para a ponte 25 de Abril, começam no Alto de Campolide, em direção ao tabuleiro. Os acessos mantêm-se ainda também bastante preenchidos, mais o da A5 no Alto de Monsanto. A marginal está no para-arranca da Fundação Chapalimô para o da Fundo. A A5 não tem dificuldades para sair de Lisboa. O IC19 também está lento, apenas na zona da Amadora, em direção a Queluz. A ponte Vasco da Gama tem muito movimento, como é de esperar neste horário, apenas com trânsito acumulado a partir do final do tabuleiro até à saída para o Montijo.
0: Tem apenas mais meia hora para poder ligar para a linha verde, para obter ou dar também informações sobre o trânsito a esta hora. 821 0101, faça boa viagem, bom regresso para casa. 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

0: Rufus Wainwright nesta tarde da Antena 1.
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0: A rádio que liga Portugal vai literalmente ligar Portugal no quilómetro zero da N2, o mesmo nome do festival que começa já amanhã em Chaves. Ora, a Antena 1 vai ter emissões especiais com Andréia Rocha, também com o Edgar Canelas, para sabermos tudo aquilo que está a acontecer lá bem no topo do país. E este senhor, que já toca na Antena 1, vai ser um dos primeiros a atuar já amanhã no Festival N2. Chama-se David Fonseca, dispensa apresentações, nada a perder, é assim que se chama esta.

0: nada a perder.
1: É contagiante? É, pois. Nada a perder de David Fonseca na tarde da Antena 1 a ligar Portugal, também com a preparação do jantar de hoje com Jorge Rivotti. É cantor e compositor. Nascido no Brasil, formado em Portugal, com um percurso marcado pela diversidade cultural, que tem passado também pelo teatro, pela televisão e por outros campos de criação.
2: A música é uma arte e é considerada a primeira, não é?
3: Sim.
2: Portanto, se conseguires transformar toda a estética, ou toda não, mas alguma estética, também é por aí a minha construção artística, e eu sinto-me bem a fazer esse lado, a criar coisas novas, que é a função do artista em si, e eu considero-me um artista, não é?
1: E toda esta conversa será embrulhada num incrível menu. Se não ouça bem, sargo de mar grelhado, que vai conviver com cabrito assado no forno à moda de Coimbra. Esta delícia. Fazem companhia também ao trabalho discográfico mais novo de Jorge Rivotti, que se chama As Tias, no seu melhor, o best-of em long play. Esta parte do título do disco é escrita praticamente em português. O best-of em long play. Jorge Rivotti vai estar então aqui na rádio logo à noite, já daqui a pouco, depois das notícias das 8 com Edgar Canelas, num Mesa para Dois que promete, mas também já está disponível, atenção, na antena1.rtp.pt, na Radio Player e nas plataformas habituais.
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1: Estamos a caminho das 8 da noite. É tarde da Antena 1 acompanhá-lo também na sua viagem de regresso a casa, se for o caso, então conduza com precaução. Daqui a pouco vamos espreitar o trânsito com o Paulo Galvão, que está sempre de olhos postos nas estradas portuguesas. Para já, Phineas, For Crying Out Loud.

0: Está na hora de espreitarmos o trânsito com o Paulo Galvão. Vamos lá a isso. Estamos a 9 minutos, praticamente, das 8 da noite, Paulo.
1: Vamos lá. Começamos na região de Lisboa. Mantemos esta hora filas para a ponte 25 de Abril, sentido Lisboa-Almada. Está-se a parar a partir de Campolide, já não há quase demora no acesso de Alcântara para chegar ao tabuleiro, mas os outros acessos também ainda estão no para-arranca. A ponte Vasco da Gama não tem dificuldades, há um acidente por resolver na Cril, junto ao Senhor Roubado, Olival Basto, fila no sentido Algés-Sacavém. Também há alguma resistência para entrar no IC19 para quem está a sair da segunda circular e da radial de Benfica. Segunda circular praticamente sem paragens, apenas lenta para atravessar o Campo Grande. Há um acidente na A2, sentido Algarve-Lisboa, quilómetro 27,5, à chegada à fábrica da Auto Europa, com um despiste e com o trânsito condicionado a pedir atenção à velocidade. No Algarve, nem para a frente, nem para trás, IC4 parado para sair de Faro para Loulé, com um acidente antes da saída para o aeroporto de Faro e com o trânsito demorado. A cidade do Porto já não tem dificuldades.
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0: Let's go back com o ritmo certo para o seu regresso a casa, Jungle, na Antena 1. Vamos lá então espreitar o dia de amanhã, uma sexta-feira, que traz um final de semana com céu cinzento, com aguaceiros também no norte e centro, uma pequena subida da temperatura também nas regiões do interior, mas à tarde menos nuvens e mais sol na região sul. A ronda das temperaturas começa no Porto com 22 graus, Viana do Castelo 23, Guarda 24, Braga, Aveiro, Viseu, Coimbra, Leiria, Lisboa e Setúbal 25, Faro 26, Vila Real 27, Bragança e Porto Alegre 28, Castelo Branco e Santarém 29, Beja 30 e Évora 31. Atualizamos as notícias às 8 em ponto.
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0: Oito horas no continente e na Madeira, 7 nos Açores. Estamos de volta à atualidade com Susana Barros. Quais são os principais títulos a esta hora?
2: Pelo menos 188 mortos e mais de 1.500 feridos é o balanço, nesta altura, provisório ainda, dos sismos de ontem na Venezuela. Há mais de 30 mil pessoas desaparecidas. Acordo cumprido no Parlamento, PS deu luz verde ao governo para criar a prestação social única.
0: Por esta altura estão 19 graus em Ponta Delgada, 22 em Coimbra, 23 no Porto e também em Lisboa, 24 em Faro e no Funchal. 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
2: Os números foram atualizados ao final da tarde pelo presidente do Parlamento da Venezuela. 188 mortos, mais de 1.500 feridos e pelo menos 200 pessoas presas nos escombros. Caracas está à espera das equipas internacionais para ajudarem nas operações de resgate. Alexandre David.
3: Jorge Rodrigues fez saber também há pouco que, nesta altura, já há aviões de vários países a caminho da Venezuela, bem como o apoio mais organizado das Nações Unidas.
4: A esta hora han salido aviones de los Estados Unidos, de México, de España, de Qatar y del grupo de expertos en rescate de personas de las Naciones Unidas, que es un grupo de distintas nacionalidades, pero que han sido designados para las Naciones Unidas específicamente para recuperar y rescatar personas en una situación de emergencia o de desastre natural.
3: Palavras do presidente do Parlamento da Venezuela sobre a ajuda que já está em andamento. De resto, Jorge Rodrigues diz que foram registados nas últimas horas 140 movimentos sísmicos no país, o que equivale a 138 réplicas do sismo inicial.
4: Que até este momento ha generado 140 eventos sísmicos.
3: Jorge Rodrigues conta que a presidente interina está neste momento nas zonas mais afetadas pelo tremor de terra e que agora é hora de todos estarem juntos.
4: A principal missão que temos em esta hora, todas e todos, é estar unidos. A principal missão é deixar de lado qualquer forma de diatriba.
3: O apelo lançado pelo presidente do Parlamento da Venezuela, enquanto o país tenta resgatar as milhares de pessoas que, nesta altura, ainda estão debaixo dos escombros.
2: E os números são ainda provisórios, números avançados pelo presidente do Parlamento da Venezuela, com o grau de destruição enorme, diz a RTP Antena 1, a partir de Caracas, Digna Tovar, a coordenadora do Departamento de Língua Portuguesa da Universidade da Venezuela.
5: Agora, por exemplo, no estado de La Guaira, que é o estado onde fica o nosso aeroporto internacional, está devastado total. O governo declarou um estado de devastação total. E não se sabe, não há números, não há cifras, não há estatísticas ainda de nada, porque é massivo.
2: Digna Tovar conta também que, com receio das réplicas, milhares de pessoas preferiram nas últimas horas ficar na rua em vez de regressar a casa. Em Caracas está tudo fechado, abertas só mesmo algumas padarias portuguesas.
5: As todas estão fechadas, há poucas lojas, por exemplo. As lojas que estão abertas são, por exemplo, padarias, que são dos portugueses. O meu marido, por exemplo, está a trabalhar desde as 5:30 da manhã, não parou a fila até agora, a fila não para porque as pessoas estão a comprar desesperadas, claro, e então são esse tipo de lojas, alguns supermercados que estão abertos, mas de resto está tudo fechado.
2: O testemunho de uma habitante de Caracas, Digna Tovar. Entre as vítimas há portugueses. O Ministério dos Negócios Estrangeiros confirmou esta tarde um morto no Funchal. O presidente do Governo Regional da Madeira afirmou que dois lusodescendentes também perderam a vida.
6: Madeirenses e lusodescendentes. Tenho duas, pelo menos, que me confirmaram. Agora, à medida que o vosso fazendo o apuramento e o levantamento, porque as comunicações também estão difíceis. As comunicações estão difíceis. E neste momento temos que aguardar para ver esse levantamento.
2: A dificuldade nas comunicações atrasa a resposta de quem procura familiares na Venezuela. Sofia Alves, da Venexus, a Associação de Ajuda a Venezuelanos, dá conta do alívio depois de horas sem saber o que tinha acontecido ao tio em La Guaira.
7: Tenho um tio que mora na zona de La Guaira, o estado de La Guaira, o estado de Vargas, La Guaira, que foi um dos sítios mais afetados, e do qual só conseguimos ter notícias há cerca de uma hora. Soubemos de manhã, às 7 da manhã, que ele estaria bem, mas obtivemos esta notícia por outras pessoas, não conseguimos falar com ele, só conseguimos falar com ele há uma hora atrás. Perdeu tudo, mas está vivo. E este é o ponto de situação. Há milhares de pessoas desaparecidas, foram criadas plataformas de desaparecidos, onde as pessoas podem colocar lá o nome, fotografia e dados dos seus familiares para trocar esta informação. Mas há muitas, muitas pessoas desaparecidas.
2: E é nessa plataforma onde já estão registados mais de 35 mil nomes de pessoas desaparecidas. Sofia Alves diz também que vai ser preciso tudo para ajudar a Venezuela, mas para já os pedidos mais urgentes são material médico e material de apoio às operações de busca e salvamento.
7: Tudo, é tudo, mas neste momento aquilo que mais eles estão a pedir é tudo que seja insumos médicos e material para conseguirem levantar os escombros e fazer as buscas, porque não existe este material. Lamentavelmente, a Venezuela há muitos anos está mergulhada numa crise económica, política e social, e estas equipas de resgate, bombeiros, proteção civil, não estão devidamente preparadas e equipadas para responder a uma tragédia desta magnitude. Portanto, precisam de todo este apoio. Temos estas associações, algumas já nos conseguiram responder, e aquilo que nos têm solicitado é essencialmente material médico, gases, coisas deste tipo e material para trabalhar, para conseguirem retirar escombros, para conseguirem rescatar outras pessoas e procurar outras pessoas.
2: Sofia Alves, da Associação de Ajuda a Venezuelanos, Venexus. Portugal vai enviar uma equipa de 50 socorristas para a Venezuela. Luís Montenegro anunciou esta tarde nas redes sociais que falou com a Presidente Delcy Rodrigues, que aceitou esse apoio. Portugal vai enviar uma equipa para socorrer, para ajudar as operações de socorro. No final do Conselho de Ministros, foi isso mesmo que explicou o Ministro da Presidência, Leitão Amaro.
8: Cuidámos de saber, junto às autoridades venezuelanas, qual é que era o apoio mais importante e prioritário. E estamos a concedê-lo. A nossa disponibilidade para a solidariedade e para a ajuda não termina aqui, naturalmente. Portanto, o que eu vos posso dizer neste momento, as equipas estão a trabalhar, não apenas para viabilizar esta missão, primeira missão dos cerca de 50, mas para preparar medidas necessárias, os canais de eventuais repatriamentos, naturalmente, que são, também fazem parte do esforço consular, caso sejam necessários. Eu não tenho informação aqui que vos possa dizer taxativamente se houve algum pedido ou não, porque não tenho essa informação aqui.
2: O anúncio de António Leitão Amaro, ministro da Presidência, no final da reunião do Governo. Portugal vai enviar uma equipa de meia centena de socorristas para ajudar nas operações de resgate na Venezuela. O secretário-geral do PCP, Paulo Raimundo, já elogiou a rápida convocação por parte do Governo português desta equipa de cerca de 50 pessoas que deverão partir assim que for possível para aquele país. No final do Conselho de Ministros, Leitão Amaro, o ministro da Presidência, anunciou também que vai ser proibida a circulação de veículos pesados de mercadorias na VCI, na cidade do Porto, nos dias úteis entre as 7 da manhã e as 9 da noite. O objetivo é descongestionar uma das vias com mais trânsito do país, afirmou o ministro.
8: A via de cintura interna do Porto é uma das vias com mais tráfego no país, muitas vezes congestionada, também por causa do tráfego de mercadorias. E, portanto, em linha com compromissos anteriores, o que nós fazemos é um desincentivo e uma proibição do tráfego, do trânsito e a circulação de mercadoria, de veículos de mercadoria, pesados de mercadorias, nessa estrada, nos dias úteis, entre as 7 e as 21 horas, as exceções estão reguladas e com o objetivo de desviar esse tráfego para a circular externa do Porto, a CREP.
2: Uma medida acertada entre o Governo e a Câmara do Porto que vai avançar a 15 de setembro. O anúncio foi feito depois pela autarquia do Porto. Sem surpresa, o Parlamento aprovou esta tarde a nova prestação social única. O acordo entre o PS e o PS foi cumprido na hora das votações. PS e Iniciativa Liberal abstiveram-se. PS e CDS votaram a favor, os restantes partidos contra. Votações e debate acompanhados pela jornalista Teresa Borges.
9: A Iniciativa Liberal, que sempre concordou com a PSU, ainda tentou trazer mudanças à última hora ao forçar nova votação em plenário da exclusão de trabalho social dos beneficiários com grau de incapacidade inferior a 60%. Mariana Leitão insiste.
10: Nós falamos de pessoas em situação de especial vulnerabilidade para quem a imposição destas atividades é completamente desproporcional e injusta.
9: Mas as iniciativas acabaram rejeitadas. O desfecho já estava escrito após PSD e PS terem chegado a acordo. Eurico Brilhante Dias diz que os socialistas viabilizaram aquilo que é uma necessidade para os mais vulneráveis e para o país, mas não sem críticas.
11: Não votámos a favor porque é uma autorização legislativa, porque o processo legislativo merecia ter tido mais espaço, mais tempo. Mas com esta autorização legislativa, com esta proposta de lei, foi salvaguardado o essencial da proteção daqueles que precisam de políticas de inclusão.
9: Pelo Chega, André Ventura a insistir na retórica.
12: Foi bar aberto durante décadas e agora era o momento de acabarmos com isso. O PSD não quis acabar com isto. Ficou refeito do PS. Ficamos sós, mas com a razão do nosso lado.
9: Com direta resposta do social-democrata Hugo Soares.
13: Há 3 ou 4 dias ficou com a CGTP, hoje ficou com a esquerda. Nunca ficou, foi com a razão. Porque connosco, desumanização, nunca e não.
9: A esquerda critica a ausência de um valor de referência. O CDS, partido de governo, admite que a PSU fica aquém. Certo é que a prestação social única viu luz verde no Parlamento. Fica garantido o cumprimento de mais uma meta do PRR.
2: A prestação social única vai juntar numa só prestação mais de 13 apoios sociais. Foi aprovada hoje no Parlamento.
14: Termina aqui esta edição com Susana Barros. Simultâneo RTP Antena 1, Madeira e Açores, RTP Mundo. Informação em permanência em noticias.rtp.pt. Passam 11 minutos das 20. Olá, Paulo Galvão.
15: Olá, Jorge Afonso.
14: E o trânsito?
15: Estamos em Lisboa com trânsito a escoar para a ponte 25 de Abril de Campolide, já junto ao aqueduto das Águas Livres para o Tabuleiro e também no acesso da A5, sem demora no acesso da Alcântara para chegar à Almada. Há acidente no Senhor Roubado, na Cril, sentido Algesta, que vem com trânsito sujeito a demora. No Algarve também há acidente por resolver, à saída de Faro em direção a Lolé, no IC4, Nacional 125, com um acidente antes da saída para o aeroporto e também sujeito a demora. É tudo. Boa viagem para todos. Um abraço para ti e até amanhã.
14: Abraço, até amanhã. Prepare a mesa em nome de Edgar Canelas. Bom serão connosco.
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0: Na mesa para dois de hoje vamos aqui conversar com um músico, um criador que começa uma história de vida em Maringá, no Brasil. Depois passou para Paris e chegou a Portugal. Vá-se lá saber como. Já vou daqui a pouco perguntar-lhe isso.
1: A pé.
0: Jorge Ribotti. A pé, Jorge Ribotti. Bem-vindo, antes de mais.
1: Obrigado
0: aqui.
1: Também.
0: Olha,
1: obrigado.
0: Para quem não te conhece, está aqui em rádio, é Ribotti com dois T's. Com dois T's. Muito bem. Jorge Mendes Ribotti. Maringá. Nasceste lá a 16 de fevereiro de 1962. E antes de mais, como é que está esta ligação? Mantens esta ligação com a tua terra natal?
1: Não.
0: Perdeu-se algures, então?
1: Sim, eu venho.
0: Tu vieste lá com 2 anos também, não é?
1: Sim, muito criança, não me lembro bem exatamente.
0: Sim.
1: E sim, depois já não voltei mais. Portanto, sei que tinha os meus padrinhos, aquela história de padrinhos, ficaram por lá.
0: Sim.
1: E eu nunca mais mantive uma relação. Mas estou ainda com a história de um dia tenho que ir dar uma volta. Porque Maringá é uma cidade que na altura tinha uns tantos habitantes e agora tem tanto como Coimbra ou mais, não é?
0: Sim, sim.
1: Mas pronto, é uma coisa que quero voltar, mas nunca mais tive contacto. Há muito curioso que há uma cidade, a cidade de Leiria, está germinada com a cidade de Maringá no Brasil.
0: Ah, que engraçado.
1: Portanto, há sempre aqui uma relação muito próxima.
0: Muito bem. Mas um dia destes tens que, se calhar, vais cumprir este regresso à cidade,
1: sim,
0: natal,
1: sim,
0: de preferência,
1: sim,
0: levando a tua música, não é? Que já tens,
1: também,
0: entretanto.
1: Também,
0: não é?
1: Também. Gostaria muito.
0: Era... Tu tens a nacionalidade, tens dupla nacionalidade?
1: Eu agora tenho nacionalidade portuguesa. Sim.
0: Sim. Pronto. Mas o teu pai era, a tua família era portuguesa, estava no Brasil?
1: Exatamente, foram para lá e eu nasci no último ano, eles tiveram 10 anos por lá e eu nasci no último ano, o meu pai é de origem italiana, a minha mãe...
0: Daí os dois T's no Ribotti e o nome Ribotti.
1: Exato, e foram para lá nos anos, finais dos anos 50, anos 50. E pronto, ficaram por lá e eu acabei por nascer no último ano. Eu não me lembro já de sequer de... Lembro-me só de uma coisa, que são os cheiros.
0: Uau!
1: É muito interessante, sim.
0: Muito bem, teres ficado com essa memória.
1: Sim, porque a minha mãe depois aprendeu lá a cozinhar aquelas coisas das picanhas e do feijão com arroz e aquelas coisas. tem muito... não é uma memória perdida, mas pronto, visualmente não tenho memórias, não.
0: Muito bem, muito bem. E entretanto, há uma passagem por Paris, teve a ver, imagino eu também, com a... Fizeste 2 anos, saíste de Maringá mais ou menos com 2 anos, a infância foi em Paris, não é?
1: Não, a infância então... ainda chegou a ser em Tomar, em Portugal, não é?
0: Ah, sim.
1: E depois é que, como o meu pai foi para Paris trabalhar, eu acabei por estar uma altura em Paris.
0: Então foi Maringá, depois Portugal, depois Paris e depois o regresso.
1: Outra vez regresso. E estou por aqui agora já há muitos anos.
0: Em Tomar? Continuas a viver em Tomar?
1: Não.
0: Então,
1: não.
0: Mudaste para onde?
1: Mudei para Lisboa. Estou em Lisboa há 20...
0: Ah, sim, tens razão.
1: Estou em Lisboa há 26 anos.
0: Andaste-se, foi em Tomar como estudante?
1: Cresci em Tomar. Cresci, sim.
0: O que é que querias ser antes de seres músico? O teu percurso académico estava a levar-te para onde? Engenharias, medicina, advocacia?
1: Houve aí algumas
0: tendências?
1: Não, eu entrei na música muito cedo, com amigos a tocar na rua. Portanto, isto proporcionou-me logo. E depois, nessa altura havia, quando eu tinha pai uns 15, 16 anos, havia um grande movimento associativo.
0: Uhum.
1: Portanto, havia muitas associações. Eu estive ligado à Associação Cultural
0: Canto Firme
1: em Tomar.
0: Estou aqui a ver as notas, sim.
1: E de repente, portanto, aquilo levou-me para aí.
0: Sim,
1: portanto,
0: foi música.
1: Foi um pouco...
0: Decidiste
1: nunca
0: que era,
1: tive,
0: eras...
1: sim, nunca sim. tive. Eu lembro-me de um professor uma vez me perguntar, quando era miúdo, era a bola, era futebol, mas pronto. Não tinha, nunca tive. Acabou por ser a música e foi até hoje, não é?
0: Uhum.
1: Não...
0: E em Tomar estiveste num conservatório,
1: sim,
0: portanto,
1: sim.
0: com a associação, portanto já a encarar a música não como um part-time,
1: sim,
0: um hobby, mas já a querer conhecê-la de uma forma mais
1: firme,
0: não é? Sim,
1: fiz um misto entre Lisboa e Tomar, mas a parte do tempo foi em Tomar, de facto. Mas Tomar era gerido um pouco pelo Conservatório de Lisboa, vinham umas professores de Lisboa, portanto eu acabei também por fazer um pouco o Conservatório de Lisboa. Mas pronto, foi isso. A minha carreira e acabei por enverdar depois também como professor, depois abandonei, mas pronto, sempre foi a área da música a minha profissão por excelência.
0: Não é? Muito bem. Já retomamos a conversa, precisamos de pôr a mesa. Ou este
1: lá
0: programa
1: está.
0: Chamasse Mesa para Dois.
1: Tens
0: aqui umas belas sugestões.
1: Eu posso ajudar.
0: Pode. Eu já te perguntei.
1: Mas depois quem é que lava a louça e quem é muito chatice?
0: Pronto. Eu normalmente pergunto sempre isso assim aos meus convidados quando me trazem estes menus ou sugerem estes menus para estas conversas, se ficam sentados à mesa só como degustadores, se é que esta palavra existe, ou também vão para o meio dos tachos e panelas confeccionar. Bom, mas conta lá, a mesa vai ficar bem recheada hoje, oh Jorge Ivade, as sugestões que tenho aqui que trouxeste são obra.
1: Sim, eu queria...
0: Eu tenho aqui três hipóteses de menu, não fizeste por menos, mas pronto.
1: Não, sim, porque me pediram estas três hipóteses, mas pronto.
0: Mas podes pôr as três em cima da mesa rapidamente.
1: Mas pá, pronto, então o primeiro prato será um sargo de mar grelhado com batatas a murro esparragado de nabiças.
0: Aprovo.
1: E uma sobremesa que eu sou, é a minha sobremesa preferida, que é baba de camelo. É uma coisa assim muito simplória, mas é a coisa que eu adoro. Depois.
0: Também é
1: depois, próprio. E bebidas, água, como é normal, e bom vinho branco. Eu não vou dizer marcas, mas tem que ser bom o vinho. Branco.
0: Sim, e para ti com um peixinho
1: é
0: vinho.
1: Sim.
0: Muito
1: então
0: bem.
1: No Algarve e na tua terra.
0: Exatamente.
1: Junto ao mar. É
0: também não vou dizer marcas, mas também não é preciso irem para outras regiões.
1: Mas...
0: Se estiver no Algarve, porque também há aqui bons vinhos.
1: Pois há,
0: não
1: pois
0: são
1: é.
0: Tão bem conhecidos como outros, mas há.
1: E muito sobretudo bem. Fresquinhos.
0: E fresquinhos, exatamente.
1: um segundo prato.
0: Uma segunda hipótese.
1: Isto é quase uma receita de casamento. Que é um gajo que há aqui
0: muito
1: uma
0: bom,
1: pança.
0: Muito bom.
1: É cabrito assado no forno à moda de Coimbra. Atenção, que tu já viveste em Coimbra.
0: Eu já estive em Coimbra, sei bem de que é que falas.
1: Com o respectivo acompanhamento.
0: Grelos
1: e batatas assadas no forno.
0: Exatamente, como deve ser.
1: Aquilo
0: e a assadura
1: é fantástico.
0: Tem que ser feita por quem sabe fazer.
1: É, porque aquilo tem dois dias antes, eles andam a pôr aqui.
0: Exatamente.
1: E como sobremesa, um prato de manga fresca. E isto porquê? Como o cabrito é assim muito um bocado pesado, a manga fresca é aquela coisa que... faz bem à digestão.
0: Exatamente, muito bem.
1: Água e bom vinho tinto,
0: aqui passamos
1: obviamente.
0: Para o vinho tinto, que
1: sim,
0: combina
1: sim.
0: melhor com o cabrito assado.
1: 500 marcas, mas eu não vou dizer nenhuma.
0: Muito bem. E finalmente, uma terceira alternativa.
1: E um terceiro prato.
0: Que é assim um bocadinho mais sofisticado.
1: Carpaccio de bacalhau com puré de maçã no forno.
0: Sim. E isto acho que nunca comi. Carpaccio de bacalhau já, mas com puré de maçã no forno.
1: É uma delícia.
0: Uau, imagino, fica meio caramelizado.
1: Exato, é uma coisa assim que eu gosto bastante. E sobremesa.
0: Ai, agora explica-me
1: lá. Exatamente.
0: Nem me atrevo a dizer.
1: Isto chama-se Kaiserschmarrn.
0: Uau.
1: É uma receita austríaca. Kaiserschmarrn quer dizer a mistura do Kaiser. E é o quê? São ovos com farinha.
0: Uau.
1: E com creme de maçã. Isto é uma coisa que eu não encontrei ainda em Portugal. Eu já fui a alguns restaurantes austríacos, nomeadamente em Lisboa há um no Chiado, e eu já perguntei por isto. E eles, sim, a gente faz, mas tem que ser pelo menos um mínimo 10 pessoas para a gente. Isto é uma coisa feita na altura. Aquilo é uma coisa.
0: Sim.
1: Eu quando estive lá, eles vendiam aquilo nas feiras de Natal, toda a gente comia. Aquilo é uma coisa extraordinária. E portanto, isto vem da receita do Kaiser, que era o chefe, não é? Que quando chegava à casa fazia aquilo e comia. Portanto, é a mistura do Kaiser.
0: Muito bem.
1: Aquilo é fabuloso.
0: Fiquei curioso.
1: É.
0: Muito bem.
1: Kaiser chama-se Kaiserschmarrn.
0: Kaiserschmarrn.
1: Schmarrn é mistura, quer dizer.
0: Sim. Muito bem.
1: E bebida, água e bom vinho tinto, lá está.
0: És fã de vinhos e vás e os nossos. As nossas ofertas vinícolas são inigualáveis.
1: Sim.
0: Este cantinho à beira-mar plantado, a variedade e a qualidade é muita.
1: também, muito, pronto.
0: Nem tudo é bom, como é
1: beber,
0: óbvio.
1: Mas... também beber com um bocado com moderação, com moderação. Mas eu adoro um vinho.
0: Muito bom.
1: E boa comida. Pronto.
0: E quando estás no campo da música, há sempre também um bocadinho de vinho. A comida vai para esses campos também? Quando estás com um espetáculo, a ensaiar ou a compor?
1: Sim, sobretudo. Não, a compor não. Mas não. Quando dá espetáculos, sim, se bebes um copo ou dois antes, faz a diferença em termos de. Eu por acaso, neste novo disco que tenho uma canção que se chama Fado do Bebedor.
0: Exatamente, eu ia fazer essa ponte lá mais para a frente.
1: Mas já agora que estamos a falar em vinho, isto é um pouco uma referência de um filme que é o Drunk, que fala numa coisa que é: havia um médico que dizia que nós nascemos com déficit de 0,5% de álcool no sangue. Só a partir daí estaríamos mais felizes. Portanto, se tu consumires um bocadinho antes de um concerto, há sempre uma abertura maior.
0: Boa. Há que combater o déficit.
1: Exato.
0: Muito bem. Jorge Ivotti, já temos a mesa posta, vamos para as tuas primeiras propostas. Já lá vamos a este teu trabalho mais novo, que tem características muito especiais. Já lá vamos falar das tias. E este, o Best Of em long play. Que para quem não está a ver ou ainda não viu, escreve-se mesmo assim à portuguesa, Best Of em long play, e tem um primeiro título, As Tias no Seu Melhor. Mas a primeira sugestão que nos trouxeste para esta conversa.
1: Então, este disco é uma coletânea dos dois últimos discos que fiz. Sim. E este Fado do Bebedor é exatamente um intruso. Um intruso, digamos que é uma coisa nova que apareceu no meio destes dois discos que eu fiz anteriormente, e acabamos por incluí-lo aqui como uma novidade neste vinil. Portanto, o Fado do Bebedor é uma canção que já vem do meu disco de 2000, Dias da Publicidade, que foi feito um pouco de improviso em estúdio, com letra do António Pessinho, e que teve uma história curiosa. Andou por ali algumas pessoas a tentarem musicar, e que iam musicar e que não iam musicar, e aquilo ficou esquecido, e eu entretanto propus ao autor: olha, pronto, eu vou musicar isto. E acabei por entrar no estúdio quando estava a gravar o meu disco Dias da Publicidade de 2001.
0: Acho que é, parece. Sim, tenho aqui.
1: E então
0: datas.
1: Aquilo acabou: olha, pronto, eu vou, põe aí a gravar. E eu gravei à guitarra assim. E agora fez um novo arranjo e com outro tipo de roupagem, e saiu este, que no fundo vai ser o single deste. Já é o single desta coletânea, As Tias no Seu Melhor.
0: Já lá vamos esclarecer melhor que tias são estas.

0: O Fado do Bebedor, escolha do Jorge Ivotti aqui para o meio da conversa, faz parte desta coletânea mais recente, que se chama As Tias no Seu Melhor, o Best Of. Eu estou a dizer em português porque está escrito mesmo. Português, o Best Of em Long Play, que saiu agora a meio do mês de maio. O que é que andas aqui a... Não sei se direi celebrar, mas pelo menos a fazer contas. São cerca de 30 anos de carreira.
1: São 30
0: não é?
1: Anos.
0: 30 anos. Tens assim uma data exata para esta contagem? É o quê? O primeiro... A primeira coisa que editaste, o primeiro palco?
1: Não, como propriamente, é foi mais o primeiro, a primeira vez que ganhei um cachê.
0: Pronto, não, é, que... é uma data como outra qualquer.
1: Sim, sim, porque eu comemoro os eu costumo dizer que comemoro os meus 30 anos de música, no sentido mais comercial, se pudermos dizer assim, porque eu já ando na música desde os 14.
0: Sim, né?
1: Portanto, isto foi um pouco uma resenha que eu quis fazer, um apanhado das coisas que andei a fazer, sobretudo canções, não é? E quis pô-las em cá fora. Mas os dois discos anteriores, que se chamam E Outras Canções Que Não Quiseram Ficar Para Tias,
0: sim,
1: têm coisas que foram editadas e outras coisas que não foram editadas. Por isso se chama E Outras Canções, três pontos, E Outras Canções Que Não Quiseram Ficar Para Tias. Portanto, é um pouco havia coisas para serem editadas, nomeadamente uma canção com o Samuel Lúria, que já tinha sido feita há bastante tempo, com letra dele. Portanto, e eu quis que fosse assim. Portanto,
0: pois.
1: Partilhei também com duetos com outros músicos para partilhar também esta parte.
0: O que é que tu queres dizer, Jorge Ivotti, com estes títulos provocadores, irónicos, de canções que não querem ficar para ti? Ou seja, eu percebo que se fosse depender só de ti, não querias que elas ficassem para tias. O tias aqui quer dizer exatamente o quê?
1: Sobretudo aquelas que não tinham sido editadas ainda. Que estavam na gaveta. Mais nesse sentido, não é?
0: Sim.
1: Por isso é que se chama Três Pontinhos.
0: Três Pontinhos, sim, sim.
1: Que são as outras que fiz e outras que não quiseram ficar para tias.
0: Boa, boa. Olhando para a tua carreira, que não se limita só a discos autorais, singles, edição em primeiras pessoas, tu tens projetos muito interessantes, com certeza que te reconforta muito bem ao longo deste caminho, desde projetos assim um bocadinho ao acaso. Gravaste tu, por exemplo, um LP em 90 com cor infantil.
1: Sim, sim.
0: Tens trabalhos feitos para a televisão. Tens uma... Onde é que eu vi aqui para não
1: para
0: errar?
1: Teatro,
0: para
1: também.
0: Teatro também.
1: E tens para cinema.
0: Para cinema, exato.
1: Cinema,
0: onde é que te... Ou seja, se calhar a tua carreira começou como cantautor, podemos dizer isto, não é? Cantador-autor.
1: Sim, como tocador de viola.
0: Exato.
1: De jardim, sim.
0: De jardim. Mas depois
1: eu começo por esse lado, sim, pelo lado da rua, não é? E depois é que ingresso do conservatório.
0: O escritor, o criador começou muito, muito miúdo também, ou começaste a fazer versões de outras músicas e começas a escrever mais tarde? Ou é uma coisa muito...
1: Eu começo na altura em que eu entrei na música, havia um grande movimento de grupos de música tradicional. Nós na altura formámos um grupo de música tradicional, mas depois nós começámos a pensar que se calhar vamos fazer aqui uns temas muito próprios, e até fazíamos espetáculos só com temas originais.
0: Uhum.
1: E eu sei que na altura eu devia ter para aí uns 16, 17, não exatamente preciso. A ideia era fazer, dava-me mais prazer fazer coisas, não só coisas minhas, mas também depois apoiando os temas dos outros da banda, em que eu também depois fazia os solos de flauta e coisas assim, mas sempre tive essa tendência. Claro, obviamente que tocávamos muita coisa, e sobretudo de gente naquela altura que era muito importante, como Zé Mário Branco, Sérgio Godinho, Zeca Afonso. Portanto, eram de gente naquela altura que era muito importante, como Zé Mário Branco, Sérgio Godinho, Zeca Afonso. Portanto, éramos
0: sim,
1: sou
0: sim.
1: E

0: Fernando Lopes Graça é de Tomar. Portanto, ele inclusive tem um museu lá agora. Portanto, isso foi uma homenagem a uma das canções dele, que é uma das canções heroicas dele, chama-se Jornada.
1: Sim.
0: Portanto, foi um bocado em homenagem dele que esse grupo foi formado e
1: muito
0: criado.
1: Bem. Jorge Ivotti, olhando agora para estes 30 anos, que começaste a contar desde que recebeste o primeiro cachê, tens aqui alguma mágoa no modo como às vezes encontraste dificuldades que eventualmente não quiseste ou não conseguiste superar, não é? No mercado português, na música, ou este caminho é o caminho que achas que fizeste bem e querias fazer? Como é que olhas para estes 30 anos?
0: Eu costumo dizer que se's não existem.
1: Sim.
0: Portanto, foi o que foi e eu estou muito contente com aquilo que foi, porque uma coisa muito importante na minha carreira e na minha personalidade musical, se pudermos dizer assim, foi nunca ter abandonado aquilo que me via e que ia dentro de mim. Eu não sou muito de agora vou compor como aquilo, vou compor como aquilo. Não, eu quero que fazer as minhas coisas, ser verdadeiro, ser. E portanto é por aí que me construí e que neste momento também sou, não é?
1: Exato. Mas desde o primeiro EP, o Canto Firme, em 87, até aos dias da publicidade, ou até estes trabalhos agora mais recentes, há sempre um ponto de vista que me parece muito crítico teu em relação à sociedade e em relação à música, que há alguma música que a sociedade consome e fomenta. Continuas com esta visão crítica que te sabe bem, obviamente, senão também não a tinhas e não editavas e não escrevias desta maneira.
0: É a função também artística.
1: A cantiga continua a ser uma arma.
0: Não,
1: já dizia
0: para todos os...
1: o grupo
0: sim, sim, mas
1: de ação
0: para...
1: cultural.
0: Em todos os aspectos,
1: sim, sim.
0: Até no amor, percebes? Não é só em termos reivindicativos, se não é só em isto ou aquilo, ou males do mundo. Acho que no fundo é. A música é uma arte e é considerada a primeira, não é?
1: Sim.
0: Portanto, se conseguires transformar toda a estética, ou toda não, mas alguma estética, também é por aí a minha construção artística. E eu sinto-me bem a fazer esse lado, a criar coisas novas, que é a função do artista em si. E eu considero-me um artista, não é?
1: Claro.
0: No bom sentido da palavra.
1: Ou em
0: porque
1: vários...
0: há muitos artistas por aí.
1: Sim, sim. Pois eu sei, o artista, tu és um grande artista.
0: És artista,
1: não é?
0: Mas a meter assim a mão no olho, estás a ver?
1: Exato. Mas, e neste caso o artista, no teu caso também, quer dizer várias artes por aqui. Próxima escolha de que trouxeste, temos aqui mais duas sugestões, uma tua também neste trabalho, que te pertence, e outra que pode ser surpreendente para muita gente, tendo em conta a conversa que estamos aqui a ter e as escolhas. Mas enfim, qual delas é que queres colocar agora no meio da conversa?
0: Vamos a essa do Erik Satie, Gymnopédie número 1.
1: Número 1. Queres explicar porquê? Porque é que faz parte da tua playlist?
0: Não, porque a música
1: pessoal.
0: É porque é uma. Eu gosto, é um dos meus compositores preferidos. Há três no top 3, que é o Bach, o Handel, o Mozart e o Satie. O Handel está ali a tentar entrar, mas não consegue. Portanto, e o Satie é um compositor que me dá paz, me dá muito. Ele vai por caminhos que eu também queria ir. Ele influenciou-me muito no sentido, sobretudo melódico. E é por aí, este tema é uma coisa que me dá muita paz. Portanto, teve que ser. Numa entrevista aqui na rádio, me pediram para escolher quando foi a entrada para o século XXI. É, no ano 2000, por aí, pediram para escolher a música do século e foi esta que eu escolhi.
1: Ui, conseguiste?
0: Consegui.
1: Eu acho que não conseguia, se me perguntasse.
0: Sim, mas nós temos que dar, mas pronto.
1: Eu sei.
0: É aquela que vem assim sem pensar muito.

0: Erik Satie, outra das escolhas do Jorge Votti nesta mesa para dois, com escolhas de que vão do peixe à carne e às sobremesas, mas enfim, e estas conversas aqui, como se fosse numa mesa não imaginária, são mesmo assim, saltam de ponte para ponte. Como é que estávamos há pouco a falar do trabalho que estás a fazer agora, rodeado de eletrónica? Não começaste propriamente com sintetizadores nem nada disso, começaste de uma forma mais acústica, não é? Com viola, tanto quanto
1: sim, sim,
0: imagina,
1: na altura,
0: não é?
1: Na altura as únicas coisas eletrónicas que havia.
0: Era?
1: Eu não sou assim tão antigo.
0: Não é, claro.
1: Mas era a coisa mais arrojada que nós utilizávamos, era o afinador de guitarras.
0: Muito
1: não,
0: boa.
1: E depois veio os sintetizadores,
0: claro, claro.
1: Já existem, sei lá. As primeiras coisas começaram a aparecer nos anos 50, 60, não é?
0: Sim,
1: e os órgãos. E...
0: Eu estava aqui a olhar enquanto te ouvia para o teu percurso, para a tua biografia. Em 95 andavas a tocar ou a cantar com os Quinta do Bilo? O que é que estava lá? Era a tua voz? Fizeste cores também? O que é que...
1: Sim.
0: Não, 94. 95 estavas... Ah, sim, 95 também. No terceiro álbum dos Quinta do Bilo, Trilhos do Sol, gravaste um tema em solidariedade com as crianças chinesas. As
1: sim,
0: primeiras maquetas
1: sim,
0: para o teu álbum,
1: sim,
0: Teoria Geral
1: sim,
0: dos Caminhos.
1: Sim.
0: Mas como é que foi esta entrada, este trabalho com a Quinta do Bilo, que também são pessoal aí da vizinhança de Tomar, não é?
1: Sim, sim.
0: Foi
1: pronto,
0: por aí que
1: andávamos todos na mesma escola.
0: Sim. Ah, sim. Foste colega de carteira, não foi?
1: Colega de escola. Do Moisés. E depois,
0: do Moisés, Carlos
1: Moisés.
0: Moisés.
1: Da Quinta do Bilo, exatamente. E andámos na escola também, portanto, obviamente. E depois acabámos todos também na mesma associação, que era a Canto Firme.
0: Uh-huh.
1: Portanto, o Carlos também é da geração da Ascensão Canto Firme.
0: Sim.
1: Depois andámos a tocar vários anos em os dois, por pequenos concertos, bares e por aí. E ele, quando forma a Quinta do Bilo, depois convidou-me para participar como cantor do primeiro,
0: ah,
1: do segundo álbum,
0: do segundo,
1: segundo
0: álbum.
1: E acabei por fazer uma vez um concerto, mas pronto, era o projeto deles
0: e
1: a minha relação é porque também são todos meus amigos, não é?
0: Claro.
1: Pelo menos agora a formação está um pouco diferente, mas a fundação original dos Quinta era exatamente o Moisés, malta que se dava por ali, nos cafés, uhum. E não é?
0: E como é que foi, ou como é que foi, como é que está a ser? Não sei se ainda és o professor Jorge Rivotti também, se continuas a dar aulas ou não. Isso foi mais uma necessidade de trabalho ou é também um prazer?
1: Não,
0: um ofício que te dá prazer?
1: Não, eu abandonei.
0: Sim.
1: Pronto, por várias razões. E porque dar aulas é encantador, mas é às vezes desolador. É um pouco cansativo. E não, eu acho que neste momento quero fazer outras coisas.
0: Principalmente se tiveres pela frente alunos miúdos que vão para ali muitas vezes empurrados por alguém ou sem gosto.
1: Sim, mas eu já não falo a esse nível,
0: então,
1: eu falo mesmo ao nível
0: de recompensa,
1: mesmo em termos
0: financeiros.
1: Aulas individuais e coisas
0: sim,
1: assim,
0: sim.
1: Pronto. Não apetece, não, acho que não. Não é aquilo que eu quero fazer agora.
0: Vamos voltar às tias. Queres voltar às tias ou queres... Salve seja.
1: Como quiseres.
0: Próxima sugestão deste álbum. Lembro que nós estamos aqui a conversar porque está a sair o segundo volume de Reticências e outras canções que não quiseram ficar para tias. Portanto, acabou de sair, na altura em que estão a ouvir esta conversa, o disco já está disponível.
1: Não, esse já saiu
0: em 2025.
1: E 25.
0: Sim.
1: O que saiu agora foi só o vinil, que é a compilação desses dois últimos
0: sim,
1: discos.
0: Sim, sim. Pois, eu não fui claro na explicação, só queria dizer, o que saiu agora é neste mês de maio, não é? E que é esse que estás a referir.
1: Exatamente.
0: Foi essa compilação.
1: Precisamente no dia 15.
0: Sim. E há pouco referiste nas parcerias, nos parceiros cantores e autores que trouxeste para aqui. Isto implica revisitar canções, não é? Lê-las de outra maneira, arranjar, porque cada músico traz a sua personalidade. Como é que foi este trabalho?
1: Eu quis partilhar estes dois discos, que no fundo o vinil é uma compilação desses dois discos mais um tema novo. Portanto, eu quis partilhar isto com outras vozes e que pudessem dar um aroma diferente e eu ver de fora como é que as minhas canções também podiam resultar na voz de outras pessoas. E tive vários, fiz vários duetos e que me deram muito prazer. Eu não quero falhar nenhum, mas sim, um deles foi com o Samuel Lúria. Outro deles foi com... Eu estou a falar só dos duetos, portanto,
0: sim,
1: de voz. Depois houve músicos também que também
0: participaram. Claro, claro. Poderíamos falar
1: com o Zeca Medeiros.
0: Com o Zeca Medeiros, o Manuel João Vieira.
1: Com o Manuel João Vieira, com a Janita Salomé. E deixa-me ver mais...
0: E podes apresentar a Donatello Brida.
1: O Donatello Brida, também
0: António,
1: o
0: António, que tem o teu apelido, Rivotti.
1: O António Rivotti também, que é o meu filho.
0: É teu filho, pronto, sim.
1: E que acabou também por fazer uma improvisação. Portanto, eu acho que não me estou a esquecer de ninguém. Não tenho aqui os discos à mão,
0: sim.
1: Mas pronto, foi esta partilha que eu quis fazer. Também o Pedro Joia também participou como instrumentista.
0: O
1: Michel também sapateou por lá. O Rui Alves.
0: Filipe Simões, posso-te ajudar aqui.
1: Exato.
0: Agora apanhei aqui a ficha técnica. O Gonçalo Lopes, o Gustavo,
1: sim,
0: Paixão, Johannes Krieger, Joaquim Brito, Miguel Guelpe, Manuel João Vieira, Rui Alves, Rui Galveia, Samuel Lúria e Zeca Medeiros. Está cá.
1: Exatamente.
0: Toda a gente,
1: está,
0: acho eu.
1: Acho que sim.
0: Imagino que deve ter sido um prazer, um momento interessante revisitar as tuas próprias canções, mas agora de uma maneira diferente, como eu há pouco dizia, porque cada músico convidaste, cada convidado que está aqui traz a sua personalidade musical.
1: Sim,
0: se calhar
1: sim.
0: Eles até te baralharam, entre aspas, no sentido positivo, alguma ideia que terias para o dueto. E depois...
1: Não, eu não dei indicações.
0: Boa, estou a perceber.
1: Vocês façam como quiserem.
0: Sim, portanto... façam de conta que o convidado sou eu.
1: Exatamente. Eu não estou cá, eu vou ali,
0: sim,
1: para,
0: sim,
1: fora de estúdio e...
0: Que interessante. Sim,
1: e...
0: sim.
1: Mencionámos também o Janita Salomé, obviamente.
0: Sim, mencionámos, sim, claro que sim. Vozeirão do Sul,
1: sim,
0: e por aí fora. E agora, este vinil, ao lado B, é que vem na sequência do anterior. O trabalho que tu tens aqui, deixa-me lá voltar às minhas notas. Este trabalho já estamos com os aninhos para trás. Portanto, o trabalho anterior, o último CD mesmo, de originais, é de 2001, acho eu.
1: Não, 2010.
0: Estás a falar de qual?
1: Estou a falar de Canções de Amor Pintadas,
0: claro,
1: de Amarelo.
0: Salta aqui uma linha. Canções,
1: sim,
0: de Amor, sim. 2010. Mesmo,
1: sim,
0: assim, isto é subjetivo. É muito tempo. Ou não? Ou está aí a nascer, ou está sobre a tua mesa de trabalho algum disco, alguma coisa a nascer?
1: Sim, sabes que eu tenho. Eu regularmente faço coisas e meto lá para casa, para, neste caso, para o computador, não é? Neste,
0: sim,
1: caso, tenho software e vou gravando coisas. Portanto, isso são coisas que vou fazendo, não é? Portanto, e vai-se acumulando. Portanto, este projeto de, e outras canções que não quiseram ficar para ti, começou em 2020, um bocadinho antes,
0: uh-huh,
1: da pandemia. Portanto, já vão 6 anos, não é?
0: Uh-huh.
1: Portanto, e a saída, entre a saída dos dois últimos discos e mais este, e mais fazer os videoclipes, e portanto foi um processo, de certa forma, de 2010 para cá também não é muito.
0: Ah, boa.
1: Não,
0: eu sei, isto é sempre subjetivo, o tempo. Mas e nesta altura, se alguém te mandar um mail ou te bater à porta, Jorge, queremos um concerto, o que é que tu tens para levar para palco? Estás a fazer alguma coisa nesta altura?
1: Tenho um concerto montado com as canções que estão nestes discos.
0: Sim,
1: pronto,
0: sim, sim.
1: Que são aproximadamente uma hora e um quarto,
0: uhum,
1: pode ir até hora e meia, obviamente. E são exatamente estas canções que estão neste vinil e nestes dois discos anteriores que formei.
0: E quem é a tua banda?
1: Para já estou a trabalhar com três músicos, pode eventualmente haver mais um, com contrabaixo, guitarras e um, um percussionista, portanto, e instrumentista em geral, que é o Gustavo Paixão, no contrabaixo Miguel Gelpi e nas guitarras o Rui Galvez, que também foi um pouco um co-produtor, que trabalhou comigo dentro de, neste álbum, e também participou nas gravações e fez as gravações, porque ele também tem um pequeno estúdio. E pronto, estamos a trabalhar nesse sentido. O concerto está preparadíssimo para a qualquer momento. Está lá?
0: Tá
1: agora
0: lá,
1: nem é está lá, agora é e-mail, não é?
0: Agora é e-mail, é SMS, enfim, por aí fora. Quem quiser seguir-te, estás nas redes sociais nesta altura. Qual é o caminho mais rápido para te encontrar? Na tua
1: Instagramas, página oficial?
0: Instagrams,
1: página oficial, Jorge
0: Rivotti,
1: Instagrams, portanto.
0: Muito
1: Instagram,
0: Instagramas
1: também é uma boa palavra.
0: Ou Instagramo,
1: ou Instagramo-te.
0: Jorge, é sempre um gosto falar contigo. Olha, vamos fechar a conversa voltando a este. Podemos fazer de conta que estamos. Vamos colocar agora o vinil aqui no prato, não é?
1: Sim.
0: Naquela coisa que malta mais nova deve pensar: de que é que eles estão a falar? O que é um disco com lado A e um lado B que é preciso virar?
1: Pois,
0: uma agulha.
1: Pois.
0: Mas é engraçado como de repente o vinil nunca morreu, e esse ritual, sim, porque havia um certo ritual que se perdeu, não era?
1: De ir à procura, sim, da faixa,
0: e de ouvir
1: aquela coisa toda.
0: Não era possível fazer em shuffle, não é? Aleatório,
1: sim,
0: como se faz agora.
1: Não.
0: Sentes-te bem como músico saber que as pessoas podem ouvir um álbum que tu constróis e editas com um determinado alinhamento? Sentes-te bem como músico? Enfim, das pessoas saberem que podem ouvir aquilo por uma ordem qualquer, do princípio para o fim, do fim para o princípio, porque eu acho que músico, vocês que estão desse lado, quando fazem um alinhamento não é aleatoriamente, não é?
1: Não.
0: Perde-se um bocado isso, não é?
1: Não é, mas começa a ser.
0: Pois, eu percebo.
1: Começa a ser, porque isto é um pouco. Pá, não sei, porque ainda há dias estava a ler um artigo muito curioso sobre. Hoje em dia ninguém ouve mais que uma música de um álbum que se faz. No fundo é um pouco verdade. Mas a opinião do cronista é que ele dizia: não, mas a gente deve fazer mais, deve fazer o álbum, porque um dia destas pessoas depois vão querer procurar mais coisas,
0: claro,
1: sobre aquele,
0: claro,
1: autor que fez aquilo, e vão ter mais opções de escolha. Não é? E é por aí também.
0: Eu acho que sim. Faz parte da educação, da autoeducação, a autodisciplina,
1: sim,
0: dos ouvintes.
1: E a criatividade é só uma vez. É.
0: Isto também vem da idade também, como vocês, do vosso lado como músicos, do nosso lado como ouvintes. Eu volta e meia refiro isso, é uma questão pessoal. Eu gosto muito, eu ouço, como acontece, eu muitas vezes ouço uma canção ou outra, até porque agora as canções vêm uma canção solta à frente de um disco, não é?
1: Antes
0: do
1: disco sair. Pois, sim.
0: Mas eu dou por mim muitas vezes a ouvir o disco do princípio ao fim, tal como ele está definido no alinhamento, e dá para perceber porque é que ele está feito daquela maneira. Olha, isso aconteceu-me agora,
1: sim,
0: recentemente com este disco, que eu acho
1: extraordinário. Há dinâmicas, sim.
0: Eu já disse isso várias vezes aqui entre amigos e aqui na rádio também. Por exemplo, este disco da Carminho, que tem temas extraordinários, mas ouçam-no do princípio ao fim, tal como ele está definido, e vão ter uma percepção completamente diferente do trabalho.
1: Sim, é, claro,
0: é,
1: claro.
0: Coisas muito interessantes.
1: Mas isto é um pouco geracional, não é?
0: Mesmo.
1: Nós estamos embutidos numa geração, e a nova geração está embutido na outra geração.
0: É.
1: Portanto, são outras coisas.
0: E
1: nem sei se é bom ou se é mau, é o que é.
0: O futuro, portanto, dirá.
1: Sim,
0: muito
1: nós
0: bem.
1: Temos os nossos valores, eles têm, as novas gerações têm os valores deles. Portanto, isto é, sempre foi assim e sempre
0: mesmo
1: será.
0: Jorge Rivotti, vamos levantar a mesa ao som de,
1: lá
0: que,
1: está,
0: de que música? Vamos comer a manga, uma das tuas sugestões. Uma,
1: então,
0: de manga.
1: Acabamos
0: com que música?
1: Com o Santa Apolónia.
0: Ora, nem mais.
1: É
0: ponto de. Ia dizer isso, é ponto de chegada e ponto de partida.
1: Exatamente.
0: Muito bem. Jorge, um abraço. Até breve.
1: Pronto, obrigado também, Edgar.
0: Foi um prazer
1: também estar
0: até
1: aqui
0: breve.
1: A esta bela mesa.

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1: Vinte e uma horas, vento nos Açores.
2: 188 mortos e mais de 1.500 feridos são números provisórios dos sismos na Venezuela. Há dois portugueses entre as vítimas mortais, confirma o ministro dos Negócios Estrangeiros. Ajuda portuguesa deve partir ainda esta madrugada para Caracas. PSU aprovada no Parlamento com troca de galhardetes entre PSD e Chega.
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1: O ministro dos Negócios Estrangeiros acaba de clarificar há dois portugueses entre os 188 mortos nos sismos na Venezuela. Outros 56 lusodescendentes e portugueses estão desaparecidos. São todos da zona de La Guaira, a mais afetada pelo sismo. Em entrevista à RTP, Paulo Rangel lembra que os números são ainda provisórios.
2: Neste momento, a confirmação que nós temos é de dois. Houve alguma confusão, como havia um confirmado pelo governo, e depois o governo também anunciou dois, pareciam três, mas um deles já estava contabilizado. Então, temos essa confirmação oficial. Obviamente que a situação é de tal ordem que isto é um número muito provisório. Temos, neste momento, absolutamente confirmados 56 pessoas desaparecidas. Não significa que não haja muitos mais incontactáveis. Lusodescendentes e nacionais portugueses. A zona de La Guaira é, neste momento, a zona mais crítica. Aliás, aqueles 56 que estão identificados como desaparecidos são todos de La Guaira. Estes são os dados, mas a situação é de tal ordem que, infelizmente, o nosso prognóstico é de que podemos ter ainda muito mais notícias ao longo desta noite. Estes são números que estão sujeitos à atualização e confirmação constante.
1: Neste momento, recorda o chefe da diplomacia portuguesa, o essencial é fazer chegar ajuda à Venezuela. Uma força operacional conjunta deve partir de Portugal ainda esta madrugada ou amanhã de manhã.
2: Já passou para 60 profissionais, vindos da GNR, dos bombeiros, da Proteção Civil, do Ministério da Saúde, médicos, tripulantes de ambulâncias, equipas com cães, 6 equipas pelo menos. Estamos a falar também de 23 toneladas de ajuda, que também serão imediatamente disponibilizadas, quer o Ministério da Defesa através da Força Aérea, quer o Ministério da Administração Interna, quer o Ministério da Saúde, com a coordenação do Ministério dos Negócios Estrangeiros. Estamos a tudo fazer para que esse voo saia o mais depressa possível. Com a disponibilidade de voos, não vai naturalmente para este aeroporto, ou irá, se houver algumas condições para receber voos, que no fundo não estamos a falar de operação normal, mas tudo isso está a ser visto pelo nosso Ministério da Defesa. Felizmente há muitos países a quererem apoiar, tudo isto tem que ser escalado, depois tem que ser repartido no território, não é? Essencial neste momento é mandar ajuda humanitária e ajuda de emergência. Quando digo humanitária, porque evidentemente também temos milhares, para não dizer centenas de milhares, de desalojados.
1: Paulo Rangel, no telejornal da RTP, o secretário-geral do PCP, Paulo Raimundo, já veio elogiar a rapidez do governo de Luís Montenegro.
3: Uma primeira palavra, mais uma vez, de solidariedade para com o povo venezuelano, para com a nossa comunidade, que é muito grande, portuguesa e lusodescendentes na Venezuela. Essa é a primeira palavra que se impõe. Depois eu quero sublinhar que nós temos relações históricas com a Venezuela. É um drama o que está a ocorrer na Venezuela. Toda a ajuda será sempre pouca. De qualquer das maneiras, eu queria sublinhar, a rápida convocação de meios que o governo efetuou e, portanto, é preciso agora que todos esses meios sejam coordenados no terreno para que aquele drama seja tenha o mínimo de impacto possível, sendo que já está à vista de todos que vai ser uma coisa de facto muito de grande dimensão.
1: Paulo Raimundo, em Lisboa, num registro da Agência Lusa, os dois sismos que atingiram a Venezuela no dia de ontem deixaram um rastro de destruição, mas o apoio internacional já começa a chegar ao país, não há mãos a medir, e ao final da tarde de hoje, o presidente do Parlamento venezuelano voltou a atualizar os números, ainda provisórios, 188 mortos e mais de 1.500 feridos, Camila Vidal.
4: E diz também que é a crise sísmica mais grave deste século na Venezuela.
5: La más grave contingencia que haya vivido nuestro país desde el punto de vista de desastres naturales en los últimos 30 años.
4: E se o pior já passou, as réplicas, algumas sentidas com força, continuam a assustar os venezuelanos e ameaçam o colapso de ainda mais infraestruturas. No último ponto de situação, contavam-se 138 réplicas, informava Jorge Rodrigues, presidente do Parlamento venezuelano.
5: Hemos tenido 138 réplicas.
4: Para já são 250 os edifícios que ruíram ou foram fortemente afetados. 8 hospitais estão sem funcionar. Há 3 mil famílias sem teto, pelo menos. Para muitos não é seguro voltar a casa, sobretudo na zona metropolitana de Caracas e em La Guaira. Falta luz e as comunicações em vários locais. Ainda não passaram 24 horas desde os dois sismos, separados por menos de um minuto, com magnitudes de 7.2 e de 7.5 na escala de Richter, mas já chegaram ao terreno várias equipas de ajuda humanitária e apoio ao resgate de países do continente americano, ano, mas não só. Os Estados Unidos anunciaram 150 milhões de dólares em ajuda. Equipas europeias também estão a caminho com ajuda. 8 Estados-membros da União, incluindo elementos de Portugal, integram o contingente do Mecanismo Europeu de Solidariedade que vai chegar ao país em crise nas próximas horas. Na plataforma online, criada pela oposição venezuelana para que famílias e amigos notifiquem desaparecimentos, procuram-se, nesta altura, 43 mil pessoas, 3.900 foram já localizadas.
1: São números em constante atualização, o último balanço das autoridades venezuelanas, um balanço, como disse, provisório, é de 188 mortos e mais de 1.500 feridos. O grau de destruição é enorme, é o que diz a Antena 1 a partir de Caracas, Digna Tovar, a coordenadora do Departamento de Língua Portuguesa da Universidade da Venezuela.
0: Agora, por exemplo, no estado de La Guaira, que é o estado onde fica o nosso aeroporto internacional, está devastado total. O governo declarou um estado de devastação total. E não se sabe, não há números, não há cifras, não há estatísticas ainda de nada, porque é massivo.
1: Situação muito complicada em Caracas, o testemunho de uma habitante Digna Tovar. Sem surpresa, com abstenção do PS e Iniciativa Liberal e o voto contra do Chega, o Parlamento aprovou a proposta de lei que autoriza o Governo a criar a prestação social única. Nas declarações de voto, o Chega acusou o PSD de se virar para os socialistas. Os sociais-democratas garantiram que não cedem à desumanização, uma troca de argumentos acompanhada pela jornalista Teresa Borges.
6: A Iniciativa Liberal, que sempre concordou com a PSU, ainda tentou trazer mudanças à última hora ao forçar nova votação em plenário da exclusão de trabalho social dos beneficiários com grau de incapacidade inferior a 60%. Mariana Leitão insiste.
7: Nós falamos de pessoas em situação de especial vulnerabilidade para quem a imposição destas atividades é completamente desproporcional e injusta.
6: Mas as iniciativas acabaram rejeitadas. O desfecho já estava escrito após PSD e PS terem chegado a acordo. Eurico Brilhante Dias diz que os socialistas viabilizaram aquilo que é uma necessidade para os mais vulneráveis e para o país, mas não sem críticas.
8: Não votámos a favor porque é uma autorização legislativa, porque o processo legislativo merecia ter tido mais espaço, mais tempo. Mas com esta autorização legislativa, com esta proposta de lei, foi salvaguardado o essencial da proteção daqueles que precisam de políticas de inclusão.
6: Pelo Chega, André Ventura a insistir na retórica.
9: Foi bar aberto durante décadas e agora era o momento de acabarmos com isso. O PSD não quis acabar com isto. Ficou refeito do PS. Ficamos sós, mas com a razão do nosso lado.
6: Com direta resposta do social-democrata Hugo Soares.
10: Há 3 ou 4 dias ficou com a CGTP, hoje ficou com a esquerda. Nunca ficou, foi com a razão. Porque connosco, desumanização nunca e não.
6: A esquerda critica a ausência de um valor de referência. O CDS, partido de governo, admite que a PSU fica aquém. Certo é que a prestação social única viu luz verde no Parlamento. Fica garantido o cumprimento de mais uma meta do PRR.
1: Prestação social única avança mesmo com o acordo entre PS e Governo. A Organização Marítima Internacional da ONU decidiu suspender o programa de escolta de navios e marinheiros através do Estreito de Hormuz, depois do relato de um possível ataque a um navio cargueiro. A embarcação, que terá a bandeira de Singapura, informou ter sido atingida por um projétil perto de Oman. Este episódio reacende os receios sobre a viabilidade de um acordo para pôr fim à guerra entre Estados Unidos e Irão. Fonte da administração norte-americana adianta, entretanto, à agência Reuters que o ataque é da autoria do Irão. Israel reivindica a morte de vários combatentes do Hezbollah no sul do Líbano. Apesar do cessar-fogo, as tropas israelitas têm prosseguido com vários ataques ao Líbano. O exército de Tel Aviv diz que matou pelo menos 6 membros do movimento xiita libanês. Itália e França concordaram em formar uma coligação para apoiar o Líbano após o fim da missão de paz da ONU, a UNIFIL, no final do ano. A primeira-ministra italiana admite mesmo uma conferência internacional para abordar a questão do Líbano. A fechar este noticiário, os resultados no Mundial de Futebol jogam-se esta hora o Equador-Alemanha. Neste momento, a Alemanha vence o Equador por 1-0. Aliás, o jogo está empatado a 1 bola. A Costa do Marfim, sim, vence por 1-0 o Curaçao. Jogos que começaram às 9 da noite.
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Olá, bem-vindos a Uma Noite em Forma de Assim. Hoje vou conversar com Ana Bento, diretora do festival Que Jazz é Este? Arranca no próximo mês em Viseu. Tenho também comigo Maria Luísa Jubim, que tem música nova e está no cartaz Que Jazz é Este? Vamos conhecer Rosa no Céu. O panfletário Pedro Tadeu espera por nós à esquina das 11. E por aqui sempre se recomenda, se puder, não olhe, escute. O que se vê, o que se ouve. Rita Maria com Filipe Raposo.

0: Olá, Maria Luísa Jobim, boa noite.
1: Olá, muito boa noite.
0: Bem-vinda.
1: Muito obrigada por me ter aqui, é uma honra.
0: Eu é que agradeço. Gosto tanto desta rosa no céu. É solar.
1: Ela é. Ela
0: não
1: é.
0: Só da canção, mas também do disco.
1: Ah, muito obrigada.
0: Tem aqui um arranjo de cordas tão bonito, Maria Luísa.
1: Sim, foi Jacques Morelenbaum que fez esse arranjo de cordas luxuoso. E gravamos na Rússia. E
0: foram gravar a Rússia?
1: Eu não fui.
0: Ah.
1: Nem o Jaquinho.
0: Ah, bom.
1: Mas a gente. Existe um esquema hoje em dia que a gente consegue contratar uma orquestra de lá e eles gravam e é super, enfim, super afinado, incrível.
0: Mas agora as distâncias estão muito
1: encurtadas.
0: Muito mesmo, muito. De resto, Jacques Morelenbaum, que está muito perto da família Jobim.
1: Sim, essa distância é bem encurtada mesmo. A gente é quase que família mesmo.
0: O Jacques Morelenbaum fez parte da nova banda.
1: Isso.
0: Uma formação que o seu pai, Tom Jobim, teve na década de 80.
1: Isso, década de 80 e 90.
0: Dá título, Rosa no Céu, ao seu mais recente disco, Maria Luísa Jobim. É o número 3.
1: É o número 3. Primeiro foi Casa Branca, depois Azul. E agora, Rosa no Céu.
0: Bom, a Maria Luísa Jobim está comigo no estúdio. Ana Bento, via internet. Olá, Ana.
2: Olá, boa noite. Muito obrigada também pelo privilégio de me poder juntar a vocês hoje.
0: Olá. Nós é que agradecemos. A Ana é diretora do festival Que Jazz é Este. Podemos saber onde está, Ana?
2: Estou em Viseu, é onde o festival acontece há 14 anos.
0: E como está por aí a noite?
2: Hoje está chuvosa, não muito, mas está assim a cair uma...
0: E logo o verão, é época que sempre convida a espetáculos de rua.
2: É verdade, mas a natureza é que manda e de vez em quando...
0: Nada a fazer, não é?
2: É.
0: Mas a máquina está afinada para mais uma edição, não é?
2: Sim, está afinada, até porque já são alguns anos, há sempre novidades e coisas para resolver, mas 14 anos também já nos permite ter assim um esquema de funcionamento que já nos deixa um pouco mais tranquilos nesta reta final, prestes a começar.
0: O festival vai entrar na adolescência.
2: Exatamente. Exatamente.
0: Bom, não tarda muito, arranca então mais uma edição do festival Que Jazz é Este. Ana, e a pergunta é mesmo essa: que jazz é este?
2: Pois, isto é uma pergunta, mas que na realidade tem muitas respostas.
0: Ah, é.
2: E é precisamente por isso que há uns anos assumimos este título, porque a nossa identidade foi-se construindo neste sentido de um festival muito aberto, muito inclusivo, muito diversificado no que toca não só à programação em si, portanto aos vários concertos que integra, as estéticas musicais dentro do jazz, que também é todo ele um universo gigante, mas também relativamente ao formato das ações que o compõem, portanto para além dos concertos de formato tradicional, que como é verão privilegiamos ocupação de espaços públicos, mas em palcos mais ou menos convencionais. Depois temos uma série de outras iniciativas, como o Jazz ao Domicílio, que é levar concertos.
0: É, já vamos esmiuçar.
2: Exato, ter também um lado de formação e para jovens músicos também muito, muito forte. Portanto, toda essa diversidade nos fez defender este título em forma de pergunta.
0: Claro, exatamente. Portanto, o festival a entrar na adolescência e, como é dito, sempre com a mesma inquietação. Ana Bento?
2: Sim, sem dúvida.
0: Com a inquietação da adolescência. Maria Luísa Jobim, já tinha ouvido falar deste festival?
1: Sim, já tinha escutado falar, mas é a primeira vez.
0: Portanto, é a estreia da Maria Luísa.
1: Sim, e a estreia de ir a Viseu. Eu nunca fui a Viseu, então vai ser uma noite muito especial, estou muito animada.
0: Portanto, é também uma estreia, uma primeira passagem por Viseu.
1: Sim.
0: Maria Luísa. E o que preparou já agora?
1: Olha, eu sempre deixo uma boa parte de surpresa. Cada show é um show. Mas, a grosso modo, eu vou tocar meu disco, Rosa no Céu, apresentar ele. E vou também... toco outras músicas do meu repertório antigo, de outros discos. E algumas canções da minha infância, memória afetiva, enfim.
0: A Maria Luísa vai cantar o samba.
1: Olha, o samba.
0: Essa canção.
1: Essa canção.
0: Com o pai, Tom
1: Jobim. Essa canção, eu tenho que deixar ela no lugar sagrado. Eu não posso mexer nela agora. Ela é da minha infância, ela fica lá.
0: Mas quando a convidaram, Maria Luísa Jovim, para esta 14ª edição do festival, que jazz é este? Também fez a pergunta, que jazz é este?
1: Ah, sim, eu acho que a gente... o jazz é esse gênero que, por essência, é livre, né? Te convida a liberdade, assim. Então,
0: A improvisação. Erro.
1: E a
0: nota
1: erro
0: que vem
1: também.
0: A seguir, que é a mais importante.
1: É, exato. E eu quero saber, eu quero ver de perto que jazz é esse, aqui em Portugal.
0: Ana Bento, é um festival de liberdade e diversidade, propõe diferentes vozes, gerações, etnias, estéticas.
2: Sim, sem dúvida. Acho também que o festival é um bocadinho o espelho da associação que o promove, que é a Girassol Azul.
0: Já agora quero apresentar a associação.
2: Sim, porque realmente são duas coisas que estão...
0: Interligadas,
2: sim, é impossível dissociá-las. Portanto, há 20 anos atrás, eu, Joaquim Rodrigues, Bruno Pinto, Ricardo Augusto, entre outros amigos que nos conhecemos num contexto de estudantes universitários, na altura no curso de educação musical, mas que também já tínhamos estudado no conservatório e que sempre tivemos esta inquietação também de prosseguir estudos em várias frentes. Foi quando surgiu assim com mais força este bichinho do jazz e de perceber melhor, porque todos tínhamos uma formação mais do rock e do conservatório.
0: Há sempre uma fase mais acelerada, não é?
2: Sim, pronto, mas a nível formal o jazz entrou nesta altura e Viseu era, e na realidade 20 anos depois ainda, é uma região com poucas oportunidades de formação nesta área, nomeadamente de forma profissional. E então começámos a estudar, a contactar músicos essencialmente do Porto, mas às vezes também íamos a Lisboa ter aulas particulares, e começámos a fazer os nossos projetos também, e a associação surgiu, por um lado, pela nossa vontade de trazer estas coisas a Viseu, de convidar pessoas para vir fazer, dinamizar workshops, fazerem concertos, mas também para nós próprios podemos fazer parte, não é? E os nossos pares, mas também como base de uma série de projetos que nós começámos a desenvolver, nomeadamente bandas, concertos que fazemos também devido ao nosso trabalho no Serviço Educativo da Casa da Música, concertos encenados para famílias e público em geral. Portanto, estas várias coisas estão espelhadas também na identidade do festival, não é? Que continuam e que são um prolongamento desta vontade de ter estes contextos para os jovens, de poderem participar, nomeadamente no workshop de Jazz Viseu, que já tem mais anos do que o festival. Este ano vai para a 18ª edição. O festival tem 14
0: anos. A Rita Maria, que abriu esta hora, vai dar um workshop.
2: Vai dar um workshop e...
0: Mas ela já passou, ela já abriu o programa também com intenção.
2: Exatamente, sim. Ela já esteve também noutras frentes, sim. Pronto, então o festival espalha um bocadinho também essa gênese da associação, que na realidade 20 anos depois continuamos com essa missão e com essa visão aqui muito associada ao território de Viseu, que é onde estamos sediados.
0: E tem sido bem recebido pelos vizienses.
2: Sim, pelos vizinhos.
0: Há já um público fiel, Ana Bento?
2: Sim, desde o princípio, na realidade, que nós temos assim um público muito diverso. Há o público fiel, que é o público informado e que já nos acompanha ao longo do ano nos outros vários projetos que temos. E pessoas que, não é, que vão à procura, que são elas que pesquisam o que é que vai acontecer e que aparecem. Depois há todo um público que somos nós que nos atravessamos no caminho dele e que desde o princípio do festival que isso acontece e continuamos a fazer, como essa questão dos concertos ao domicílio, como a questão do jazz na rua, como já tivemos iniciativas de bandas a tocar dentro dos autocarros que fazem os circuitos entre a cidade e as aldeias da periferia. Portanto, há sempre uma série de iniciativas de
0: Eu imagino
2: provocar.
0: Que devem ter histórias belas para contar netos.
2: Sim, muitas mesmo. Pronto, e na realidade, na pandemia, que foi assim um período muito crítico, mas que deu também para perceber imensas coisas, porque o festival é aberto e não havia um controle de entradas, portanto não, o festival é aberto e gratuito, a maioria em espaços públicos, com apelo a donativo consciente para as pessoas que puderem e acharem que devem contribuir, que é muito importante também para a sustentabilidade do festival. Mas na pandemia nós tivemos que fazer um controlo de lugares, mesmo quando eram concertos ao ar livre, de reservas online, e ter um contacto mais próximo e pessoal com cada pessoa do público, e percebemos aí essa diversidade, inclusivamente de muitas pessoas de outras cidades e de território nacional, mas também internacional. E foi interessante também perceber toda essa teia de público que, claro, que ao longo destes anos também tem crescido.
0: A Maria Luísa Jobim apresenta-se a 18 de julho, se não me engano, no Parque Aquilino Ribeiro. Como é que aconteceu esta oportunidade de terem a Maria Luísa no festival? Até podem conversar.
1: Como é que foi? Eu que pergunto.
2: Então, pronto, nós passamos o ano a estar atentos, não é? Ao que acontece no mundo, aos projetos que estão a ser desenvolvidos, ao trabalho que os músicos estão a fazer, e de facto posso dizer, Maria Luísa Jobim foi Miguel Rodrigues, que é também um músico, já é da segunda geração da Girassol Azul, portanto já é vai 15 anos mais novo do que eu, mas que também já tem o seu percurso assim a consolidar-se bastante, e que também faz parte da programação, pronto, em conversas que temos do núcleo, portanto eu assumo essa direção e programação, mas sempre em diálogo e com contributos de toda a equipa, e foi o Miguel Rodrigues que trouxe o nome da Maria Luísa Jobim.
1: Então, muito obrigada, Miguel Rodrigues. Um grande abraço.
2: E foi, pronto, às vezes há nomes, claro, como em tudo, e que a gente pensa mais um bocadinho, faz sentido, não faz. De facto, Maria Luísa Jobim foi o nome que surgiu mesmo, ok, claro, como água, porque nos interessava o facto de ela também ter uma relação com Portugal mais próxima, um bocadinho sim. recente, penso eu, não sei se estou a ser correta neste comentário, de ter o seu disco também novo a ser lançado, de ser uma voz feminina, e é muito importante também criar e termos esta consciência.
0: Uma voz doce.
2: De espaço, não é, para as mulheres nas programações, porque claro. nem sempre conseguimos alcançar esses objetivos também de igualdade. O facto da música dela ser incrível. E desta diversidade que o festival pretende ter, não é? Portanto, trazer esta cor também desta ligação direta com a música popular brasileira, que se cruza com linguagens também mais contemporâneas e com uma identidade muito própria da Maria Luísa, pronto, cumpriu logo, claro. Fez os cheques todos.
0: Maria Luísa, Rosa
1: Nossa,
0: no céu.
1: Muito obrigada, Ana Bento, pelas palavras generosas.
0: Rosa no céu celebra muito Portugal-Brasil.
1: Sim, celebra. É, na verdade, sim, celebra muito Portugal-Brasil, essa transição.
0: Sua relação com Portugal já vem de criança.
1: Sim, já vem de criança. A primeira vez que eu vim aqui, eu tinha 5 anos.
0: Vem com o pai.
1: Vim com meu pai pro show que ele veio fazer do Mosteiro.
0: A menina do cabelo amarelo.
1: Essa mesmo. Na época ainda tinha o cabelo amarelo. E,
0: mas era o pai que chamava, que dizia a menina do cabelo amarelo.
1: Era.
0: Era assim uma private joke.
1: Era, mais ou menos, né? Porque ele fez a música e não ficou tão private assim. Mas eu lembro pouco dessa viagem, mas eu lembro de comer amêijas e ver a novela do Brasil no hotel. Mas desde então eu vim algumas vezes e há 10 anos minha mãe comprou uma casa, tem uma casa aqui. Uhum. E aí eu passei a vir com regularidade. E comecei a fazer turnê aqui também desde 2022, 2023. E é isso, minha relação foi estreitando.
0: Uhum. O primeiro disco, Casa Branca, era também o nome da casa onde passou a infância.
1: Sim, é uma ode à minha infância, assim, a essa casa, né? Tanto de forma metafórica quanto de forma física mesmo, porque era uma casa branca, a casa que eu nasci, uma casa que meu pai fez pra gente. E é uma homenagem à minha origem, assim. Então foi a primeira vez que eu gravei uma música dele. E depois teve o Azul.
0: Eu imagino que o pai, Tom Jobim, Maria Luísa, é responsável máximo pelo seu envolvimento na música, na escrita, na composição, nas artes.
1: Pela minha influência?
0: Sim.
1: Ah, sim.
0: Eu imagino que sim.
1: Por tudo, claro. Principalmente por ser meu pai, né? Acima de tudo, ele, antes de qualquer coisa, para mim, ele é meu pai. Então, por mais que a gente...

0: formação em arquitetura?
1: Ah, sim, sim. Uhum. Eu fiz 5 anos de arquitetura, não me formei, não cheguei a me formar, mas trabalhei alguns anos. É, eu acho que arquitetura e música tem muito a ver. Meu pai fez alguns períodos de arquitetura também. Uhum. O Chico Buarque é arquiteto. Uhum. Enfim, eu acho que realmente, acho que o Edu Lobo também fez arquitetura. Acho que tem uma relação, eu acho que a coisa da matemática e também o lado artístico é uma união dessas duas partes do cérebro. E acho que Rosa no Céu é muito bem arquitetado com o meu parceiro Marcelo Camelo.
0: Marcelo Camelo.
1: Sim.
0: E a Malu Magalhães também está envolvida.
1: Muito envolvida. Ah. Ela é parceira em diversas canções. E é isso.
0: Tom Jobim, que memórias guarda com o seu pai? Eu quero saber.
1: Ai,
0: estamos a falar de um dos maiores compositores do século XX.
1: Sim.
0: Pois é.
1: Ah, eu tenho muitas, assim. E claro, de um olhar muito da criança, né? Eu lembro quando a gente gravou o samba, uhum. E que foi uma delícia, foi uma extensão das nossas brincadeiras, porque a gente tinha muito essa coisa de tocar e de cantar em casa. Então, assim, não foi. Foi um ambiente totalmente descontraído.
0: Cantavam muito lá em casa.
1: Sim. Muito, e na minha casa era onde acontecia todos os ensaios, uhum. Então a gente...
0: Também viveram nos Estados Unidos.
1: A gente viveu nos Estados Unidos, ali eu era bem novinha, eu voltei para o Brasil com 4 anos, uhum. Então eu lembro, assim, as minhas memórias eram bem sensoriais, assim, muito pouca coisa. E depois no Brasil a gente... Tenho mais memórias. E eu tive muita sorte porque meu pai, no final da vida, ele era muito dedicado à família. Então, ele não viajava tanto. Então, trabalhava muito em casa. Era tudo mais em torno ali da Casa Branca.
0: Da Casa Branca. Eu, na altura, até pensei que a Casa Branca fosse a casa onde o Ryuichi Sakamoto foi gravar o disco.
1: Mas foi.
0: Uhum. Ah, pronto, então é a casa.
1: Foi,
0: é essa casa.
1: Ah, não, é essa casa. Essa casa e essa... Enfim, esse disco é a síntese da maravilha, de tudo, do Japão com o Brasil.
0: É um disco que se ouve sem fim.
1: Sem fim. E ele é sempre moderno.
0: Sem dúvida. O seu envolvimento com o violão tem a ver também com as influências do pai? Porque o pai também tocava violão.
1: Sim.
0: Eu lembro-me de Tom Jobim estar a acompanhar o Frank Sinatra.
1: Sim, você lembra bem. Tá certo. Sim, eu acho que todos os instrumentos, assim, meu pai tocava violão, né? Mas o instrumento dele mais, assim, que ele tinha mais intimidade era o piano. Era o piano, uhum. Mas ele tocava flauta. Eu criei uma relação com violão, assim. Eu acho o violão um instrumento fácil no sentido de ser portátil, né? Você leva o piano, você não consegue levar. Então, foi uma escolha natural, assim. Mas a minha escola é sempre muito autodidata. Uhum. E sempre voltada para composição e não para
0: o... O violão é o seu instrumento de trabalho?
1: É, o piano também.
0: Uhum.
1: Mas é sempre voltado para a composição, para me ajudar. É uma interface ali para eu realizar o que tem na minha cabeça, uhum. Sabe?
0: O apelido Jobim, em termos artísticos, para si, é o quê? Atrapalha?
1: Não, assim, eu acho... É o que é, né? Eu acho que, assim, eu costumo falar que o meu pai é uma árvore frondosa, uhum. Né? Assim, então é a sombra de uma árvore frondosa. Não tem como ser ruim, mas é claro que é uma sombra e eu preciso cavar o meu próprio lugar ao sol ali, né?

0: ter o meu próprio pomarzinho. Acho que dá para ter. Claro. É, mesmo sendo filha dessa filha, né, dessa grande árvore que todo mundo ama.
1: Sem dúvida.
0: Então é esse o meu desafio.
1: Uhum. Quer apresentar a canção Boca a Boca?
0: Sim. Uhum. Pode ser.
1: Para ouvirmos a seguir.
0: Vamos. É, Boca a Boca foi uma canção que eu e Marcelo fizemos. Uhum. E eu fiz, na verdade, eu apresentei uma primeira parte para ele, depois ele fez o resto da letra. E é sobre uma manhã de intimidade, assim, uma manhã sem pressa, de um domingo.
1: Então nada como ouvir. Ana Bento, não saia daí que já voltamos a conversar.

0: Maria Luísa Jobim, aqui o eletrodoméstico versus computador trocou a canção. Eu não quis tirar porque um sofá vermelho também dá sempre muito jeito. Esta canção é o sofá vermelho que acabamos.
1: Essa é o sofá vermelho.
0: Bom, o destino lá tem coisas. Ana Bento, voltamos a si. Festival que jaz é este. Quero apresentar os grandes pilares desta 14ª edição. Eu começava aqui pelo jazz ao domicílio. Como é que é isto do jazz ao domicílio?
2: O jazz ao domicílio é...
0: É jazz ao domicílio.
2: São concertos, é jazz ao domicílio. São concertos que vão onde as pessoas moram, algumas de forma temporária, mas que estão a morar nesses sítios. É o caso dos reclusos do estabelecimento prisional de Viseu. É o caso de os utentes internados na unidade de psiquiatria do Hospital de Viseu. É o caso também de alguns utentes da PPCDM Viseu, mais especificamente o internato Vítor Fontes. E aqui o público é muito grande e tem pessoas que estão mesmo em regime de internato e de viverem na instituição, e outras em regime de tempos livres, que só estão durante o dia. Estes são os três lugares onde vamos este ano com o jazz ao domicílio.
0: Criar um ambiente de proximidade também, não é?
2: Sim, numa lógica também de integrar pessoas que sabemos que não têm outra forma de usufruir destas iniciativas se não formos nós ao encontro delas. Claro. Que na realidade são parcerias que temos também ao longo do ano com outros projetos e com várias dinâmicas da Girassol Azul, mas quando chega a altura do festival, que é também o ponto alto da nossa atividade ao longo do ano, não queremos também deixá-las de fora e pelo menos três concertos ao domicílio fazemos por ano.
0: O que é que vai acontecer no workshop de jazz, já agora?
2: O workshop de jazz, que também foi um bocadinho mudando o modelo ao longo destes anos, mas que o princípio é o mesmo, de três dias intensivos com músicos a orientar. Neste momento, nos últimos anos, tem sido dois. Este ano, Rita Maria e Nuno Costa. Uhum. E o que mudou é que no início era exclusivamente aberto ao público em geral, estudantes de música e músicos de níveis diferentes, e foi sempre incrível perceber como era possível no mesmo contexto ter pessoas que, claro, têm em comum tocar um instrumento, esse era o requisito mínimo e um domínio mínimo do seu instrumento, mas que estavam em níveis musicais muito diferentes, e como elas podiam usufruir ao longo destes três dias também desta partilha e de contacto com os formadores. Nos últimos anos, por percebermos que era importante termos aqui uma alavanca nas escolas profissionais e no jovem, que era importante termos aqui uma alavanca nas escolas profissionais e nos jovens da região centro, mais especificamente Viseu, que não tem essa formação específica na área do jazz, mas que tem o curso de instrumentista de sopro e percussão no Conservatório Música e Artes do Dão, em Santa Comba de Dão, e o Conservatório de Serra da Estrela, em Ceia. São muito próximos, e que também têm aqui uma oportunidade, portanto, desses alunos de curso profissional de virem em coletivo e de poderem também depois participar noutras iniciativas do festival e estar cá ao longo dos vários dias e envolverem-se. E também do Conservatório de Música de Coimbra, que tem o curso profissional de instrumentista jazz, e do Porto, que tem o curso integrado. Mas há sempre vagas também para outras pessoas, portanto é um grupo que também acaba por ser diverso, mas mais com mais jovens, e que ao longo destes três dias vão estar com estas duas pessoas. A forma como o processo, não é, dos três dias é sempre diferente todos os anos. Por um lado, pelo interesse que os jovens mostram, por outro, por aquilo que cada formador tem para dar. Mas há sempre coisas base que estão em jogo, que têm a ver com as características principais do jazz, a improvisação, claro, não é, ferramentas de improvisação, muitas vezes também de cocriação, e de interpretação em conjunto. E depois desses 3 dias resulta um concerto de apresentação que acontece no Teatro Viriato, também assim uma sala emblemática de Viseu, com
0: Viseu,
2: muita
0: claro.
2: história, no dia 16 de julho, na quinta-feira, ao final da tarde.
0: E vão animar também as ruas de Viseu. A Maria Luísa Jobim apresenta-se a 18 de julho no Parque Aquilino Ribeiro, a não esquecer. Maria Luísa, Rosa no Céu, o disco está disponível em formato digital.
1: Sim, em todas as plataformas digitais, Spotify, Apple Music, Deezer, tudo.
0: Mas vem a caminho o vinil.
1: Ah, vem a caminho o vinil, com certeza. Eu adoro o objeto físico, né? Esse ritual da gente conseguir escutar
0: E agora
1: na.
0: recuperou-se o hábito do vinil.
1: Recupero. É ainda nichado, né?

0: Mas a coisa de ritualizar a música, ritualizar qualquer coisa, eu acho importante na vida, claro. Os rituais. E acho muito válido.
1: Às vezes até se punham mensagens nas capas do disco.
0: É.
1: 30 anos depois ler aquilo é uma felicidade.
0: Pois é.
1: É maravilhoso. Depois da apresentação no festival, que jazz é este, o que é que vai acontecer, Maria Luísa?
0: Isso só Deus sabe.
1: Ah, mas a gente pode dar um jeitinho.
0: Mas em termos de apresentação, de agenda... Depois, eu vou participar do festival Parede de Coura. Uhum. É dia 14 de agosto, uhum. Eu creio. E é isso, por enquanto é isso.
1: E depois também vai passar pelo Brasil, claro.
0: Sim, eu ainda não posso revelar as datas, mas vou passar pelo Brasil, com certeza.
1: Que jazz é este, de 8 a 19 de julho em Viseu? Nada como ir ou ver. Ver, ouvir e participar. Vamos fechar, e agora sim, com a canção confirmada, com Sinais. Maria Luísa Jobim, quer apresentar esta canção?
0: Sinais.
1: De Rosa no Céu.
0: Sinais, de Rosa no Céu. É uma canção minha e do Marcelo também. E é muito curiosa porque... Eu fiz um pedaço da música e ele me devolveu a letra toda feita. E eu acho que a letra é totalmente assim, a minha cara, me traduz completamente. Então, ele me psicografou.
1: Quando está a trabalhar, tenho esta curiosidade, quando está a trabalhar uma canção ou quando ela já está fechada, não cabe lá mais nada, pensa... Do tipo, o que é que será que o meu pai, o que é que o meu pai diria acerca deste meu trabalho?
0: Com certeza. Eu penso...
1: É um exercício que faz, Maria Luísa?
0: Não forçosamente, mas eu penso nisso em tudo que eu faço, não na música só.
1: Uh-huh.
0: Mas é coisa de pai, né?
1: O amor de pai existe.
0: É isso.
1: Ana Bento, Maria Luísa Jobim, obrigado por terem estado connosco.
0: Muito Jobim. Obrigada, Jorge.
2: Muito obrigada também.
1: Jobim, um apelido que torna o mundo muito mais bonito e sustentável.
0: Obrigado, muito obrigada.
1: Sinais.
0: Muito obrigada.

0: com a manhã bela de Márcia, Ana Márcia, fica fechada esta primeira hora de uma noite em forma de assim. Já volto para a segunda parte, até já.
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0: Horas 21 nos Açores.
2: Há 6 lusodescendentes entre as vítimas mortais, acaba de confirmar fonte do Ministério dos Negócios Estrangeiros. Os números previsórios dos sismos na Venezuela são de 188 mortos e mais de 1.500 feridos. O Hezbollah volta a acusar Israel de violar o cessar-fogo numa altura em que está suspensa a escolta de navios no Estreito de Hormuz.
0: Luís Peixoto na edição a esta hora.
2: Subiu para 6 o número de portugueses e lusodescendentes mortos nos sismos da Venezuela. É o que acaba de adiantar uma fonte do Ministério dos Negócios Estrangeiros. Em Miami, o Presidente da República acaba de confirmar também estes números e de reagir a esta situação na Venezuela.
3: Bem, é verdade, acabei de receber essa informação por parte do Sr. Ministro de Estado e dos Negócios Estrangeiros. Lamentamos muito essa situação, estas mortes. Expresso as condolências às famílias que estão enlutadas e desejamos todos que os contactos que estão a ser estabelecidos com as pessoas que ainda não foi possível contactar nos tragam a todos boas notícias. O Governo já disponibilizou ajuda, mas aquilo que todos nós desejamos é que possamos rapidamente ter razões positivas para que, de facto, as famílias possam contactar com os portugueses e os lusodescendentes que ainda não estão contactáveis.
2: As palavras de António José Seguro em Miami. Paulo Rangel, ministro dos Negócios Estrangeiros, lembra que o essencial neste momento é fazer chegar ajuda à Venezuela. Uma força operacional conjunta deve partir de Portugal ainda esta madrugada ou amanhã de manhã, adianta o chefe da diplomacia portuguesa em entrevista à RTP.
4: Já passou para 60 profissionais, vindos da GNR, dos bombeiros, da Proteção Civil, do Ministério da Saúde, médicos, tripulantes de ambulâncias, equipas com cães, 6 equipas pelo menos. Estamos a falar também de 23 toneladas de ajuda, que também serão imediatamente disponibilizadas, quer o Ministério da Defesa através da Força Aérea, quer o Ministério da Administração Interna, quer o Ministério da Saúde, com a coordenação do Ministério dos Negócios Estrangeiros. Estamos a tudo fazer para que esse voo saia o mais depressa possível. Com a disponibilidade de voos, não vai naturalmente para este aeroporto, ou irá, se houver algumas condições para receber voos, que no fundo não estamos a falar de operação normal, mas tudo isso está a ser visto pelo nosso Ministério da Defesa. Felizmente há muitos países a quererem apoiar, tudo isto tem que ser escalado, depois tem que ser repartido no território, não é? Essencial neste momento é mandar ajuda humanitária e ajuda de emergência. Quando digo humanitária, porque evidentemente também temos milhares, para não dizer centenas de milhares, de desalojados.
2: Não há mãos a medir neste momento na Venezuela. Os 2 sismos que atingiram o país deixaram um rastro de destruição. Ao final da tarde, o presidente do Parlamento venezuelano, Jorge Rodríguez, voltou a atualizar os números, ainda provisórios, 188 mortos e mais de 1.500 feridos. Camila Vidal.
5: É a crise sísmica mais grave deste século na Venezuela.
6: Grave contingência que haya vivido nuestro país desde el punto de vista de desastres naturales en los últimos 30 años.
5: E se o pior já passou, as réplicas, algumas sentidas com força, continuam a assustar os venezuelanos e ameaçam o colapso de ainda mais infraestruturas. No último ponto de situação, contavam-se 138 réplicas, informava Jorge Rodríguez, presidente do Parlamento venezuelano.
6: Hemos tenido 138 réplica.
5: Para já são 250 os edifícios que ruíram ou foram fortemente afetados, 8 hospitais estão sem funcionar, as unidades de saúde estão sobrecarregadas em Caracas e há pelo menos 3 mil famílias sem teto. Para muitos não é seguro voltar a casa, mesmo que ela ainda esteja de pé, sobretudo na zona metropolitana de Caracas e em La Guaira, onde também ainda falta a luz e as comunicações. Ainda não passaram 24 horas desde os 2 sismos, separados por menos de 1 minuto, com magnitudes de 7.2 e 7.5 na escala de Richter, mas Mas vão chegando ao terreno várias equipas de ajuda humanitária, médica e apoio ao resgate, porque não há mãos a medir. América Latina na dianteira da ajuda externa, mas não só. Os Estados Unidos anunciaram 150 milhões de dólares de apoio, 50 milhões para organizações no terreno e 100 milhões através das Nações Unidas. A China e a Índia também oferecem ajuda. Equipas europeias estão a caminho. 8 Estados-membros da União, incluindo elementos de Portugal, integram o contingente do Mecanismo Europeu de Solidariedade, que vai chegar ao país em crise nas próximas horas. Há uma plataforma online criada pela oposição venezuelana para que famílias e amigos notifiquem desaparecimentos. Procuram-se neste momento mais de 42 mil pessoas, 4.600 foram já localizadas. Neste website, os pedidos de ajuda chegam com fotografias e descrições físicas dos desaparecidos, onde estavam quando ficaram incontactáveis. É uma lista quase interminável de rostos de pessoas de todas as idades e que continua a crescer.
2: Uma lista em permanente atualização, 188 mortos e mais de 1.500 feridos. Entre estes 188 mortos, há pelo menos 6 portugueses ou lusodescendentes, acaba de confirmar o Ministério dos Negócios Estrangeiros. Sem surpresa, com a abstenção do PS e Iniciativa Liberal e o voto contra do Chega, o Parlamento aprovou a proposta de lei que autoriza o Governo a criar a prestação social única. Nas declarações de voto, Chega acusou o PSD de se virar para os socialistas, já os sociais-democratas garantiram que não cedem à desumanização. Uma troca de argumentos acompanhada pela jornalista Teresa Borges.
7: A Iniciativa Liberal, que sempre concordou com a PSU, ainda tentou trazer mudanças à última hora ao forçar nova votação em plenário da exclusão de trabalho social dos beneficiários com grau de incapacidade inferior a 60%. Mariana Leitão insiste.
8: Nós falamos de pessoas em situação de especial vulnerabilidade para quem a imposição destas atividades é completamente desproporcional e injusta.
7: Mas as iniciativas acabaram rejeitadas. O desfecho já estava escrito após PSD e PS terem chegado a acordo. Eurico Brilhante Dias diz que os socialistas viabilizaram aquilo que é uma necessidade para os mais vulneráveis e para o país, mas não sem críticas.
9: Não votámos a favor porque é uma autorização legislativa, porque o processo legislativo merecia ter tido mais espaço, mais tempo. Mas com esta autorização legislativa, com esta proposta de lei, foi salvaguardado o essencial da proteção daqueles que precisam de políticas de inclusão.
7: Pelo Chega, André Ventura, a insistir na retórica.
10: Foi bar aberto durante décadas e agora era o momento de acabarmos com isso. O PSD não quis acabar com isto. Ficou refém do PS. Ficamos sós, mas com a razão do nosso lado.
7: Com direta resposta do social-democrata Hugo Soares.
11: Há 3 ou 4 dias ficou com a CGTP, hoje ficou com a esquerda. Nunca ficou, foi com a razão. Porque connosco, desumanização, nunca e não.
7: A esquerda critica a ausência de um valor de referência. O CDS, partido de governo, admite que a PSU fica aquém. Certo é que a prestação social única viu luz verde no Parlamento. Fica garantido o cumprimento de mais uma meta do PR.
2: A PSU junta 13 subsídios não contributivos, como o rendimento social de inserção ou pensões várias, tem agora luz verde na Assembleia da República. O Hezbollah acusa Israel de voltar a violar o cessar-fogo. Tel Aviv reivindicou esta noite a morte de vários combatentes do movimento xiita no sul do Líbano. Apesar do cessar-fogo, as tropas israelitas têm prosseguido com vários ataques no Líbano. O exército de Tel Aviv diz que matou pelo menos 6 membros do Hezbollah. Já o movimento xiita fala em 3 civis mortos. A Organização Marítima Internacional da ONU decidiu suspender o programa de escolta de navios e marinheiros através do Estreito de Hormuz, depois do relato de um ataque a um navio cargueiro. A embarcação, que terá a bandeira de Singapura, informou ter sido atingida por um projétil perto do Golfo de Oman. Este episódio reacende os receios sobre a viabilidade de um acordo para pôr fim à guerra entre Estados Unidos e Irão. Fonte da administração norte-americana adianta que o ataque é da autoria do Irão. O novo presidente da Colômbia dá 1 mês aos grupos armados do país para se renderem. Abelardo de la Espriella, de extrema-direita, é um acérrimo opositor dos grupos armados. Durante a campanha prometeu mesmo bombardeamentos com a ajuda dos Estados Unidos contra grupos financiados pelo narcotráfico. O recém-eleito presidente colombiano promete não fazer qualquer concessão e já anunciou a intenção de erradicar com químicos as plantações de coca. A fechar esta edição, atualizamos novamente os resultados dos jogos que decorrem desde as 9 da noite no Mundial de Futebol. Neste momento já se joga a segunda parte do Equador-Alemanha. O jogo mantém-se empatado a uma bola. Também já se joga o segundo tempo do Costa de Marfim-Coração com a vitória para a seleção africana.
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Uma noite em forma de assim. Segunda hora, a receber vozes que sempre vêm aqui olhar de outro modo a noite e cantá-la também. O panfletário Pedro Tadeu propõe hoje Chateau Pop e Coup de Boule. O que se vê, o que se ouve.

É caso para dizer, Michael Bublé e Moon, sob o efeito de vagas impressões infantis. Aqui tudo se reúne e compreende, sob a sombra da noite.

murmúrio de combinações na nossa noite. Assim, com Orleia, Hollywood Mon Amour, Flora Martinez e também Sofia Hoffman. Dolce Farniente.

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7: 9 minutos e há panfletos de Chateau Pop. E canta Chantal Chamberlain.

0: com Desejos de Connie Evington, ficamos no ponto de encontro. Aceita este panfleto?
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2: Chateau Pop e Coup de Boule. A canção Coup de Boule, expressão francesa que significa cabeçada, tornou-se um êxito nos clubes de dança das estâncias balneares francesas no verão de 2006. A música nasceu como referência direta à cabeçada dada por Zinedine Zidane no peito do italiano Marco Materazzi durante o prolongamento da final do Campeonato do Mundo desse ano, disputada em Berlim, que a Itália venceria nos penaltis após um empate a um gol. Interpretada originalmente pelo grupo La Plage, formado pelos irmãos Sébastien e Emmanuel Lipzig, e por Franck Lacombe, a canção foi acompanhada por uma coreografia em que o público simulava o gesto de Zidane nas pistas de dança. O episódio marcou a expulsão do capitão francês e o fim da sua carreira profissional. A agressão terá sido provocada por insultos de Materazzi dirigidos à irmã do jogador francês. A racionalização simbólica do gesto violento surgiu rapidamente. O filósofo Jean Brodillard, falecido em 2017, analisou a cabeçada num ensaio póstumo intitulado Carnaval e Canibal, interpretando-a como um ato de rebeldia contra a lógica da globalização e da produtividade. Para o filósofo, ao sabotar o seu próprio sucesso e o da seleção francesa num evento planetário, Zidane recusou o papel de ídolo e espelho da globalização, exprimido uma forma de escárnio perante o sistema. Brodillard classificou o episódio como o escândalo mais glorioso desse tempo. Note-se que desde a vitória da França no Mundial de 1998, o país passará a viver o futebol de uma forma muito mais intensa, envolvido no que Simon Cooper, no livro World Cup Fever, designa como ilusão multirracial. A equipa campeã era conhecida como Black, Blanc, Beur, negra, branca e árabe. E Zidane, de ascendência argelina, tornou-se o símbolo central dessa narrativa. O seu êxito parecia demonstrar que o futebol podia atenuar divisões sociais e raciais e criar uma unidade nacional. No Mundial de 2006, o regresso de Zidane à seleção, depois de ter anunciado a retirada 2 anos antes, foi recebido como oportunidade para reeditar o sentimento de harmonia de 1998. O jogador chegou a ser descrito como o presidente dos corações. Por isso, ao contrário do que sucederia em crises posteriores, a cabeçada e a expulsão não conduziram a uma rejeição generalizada do jogador. O episódio foi antes absorvido e aplaudido pela cultura popular, de que a canção Coup de Boule é exemplo. Contudo, esse momento inscreve-se num processo de degradação da tal ilusão multirracial, acentuado nos anos seguintes pela estagnação económica, pelo terrorismo e pelos motins nas periferias urbanas francesas. A cabeçada de 2006 pôde ser lida como explosão individual de frustração e até como gesto de indignação. Já a greve dos jogadores franceses no Mundial 2010, conhecida como o episódio do autocarro da vergonha, teve um efeito totalmente oposto. O protesto ocorreu após a expulsão de Nicolas Anelka da equipa, na sequência de insultos dirigidos ao selecionador Raymond Domenech durante o intervalo de jogo com o México. Em solidariedade com o colega, os jogadores recusaram ir a um treino e permaneceram dentro do autocarro da comitiva. Domenech leu, perante as câmaras, a declaração escrita pelos atletas, ficando associado publicamente a um ato que desaprovava. A França acabaria eliminada na fase de grupos após a derrota por 2-1 frente à África do Sul. A reação pública foi dura e fortemente racializada, uma vez que a maioria dos jogadores envolvidos não era branca. O episódio alimentou acusações de falta de patriotismo desses atletas multimilionários que jogavam no estrangeiro. Assim, a crise de 2010 pôs preconceitos que o triunfo de 1998 e a glorificação de Zidane em 2006 tinham apenas mascarado, revelando a fragilidade de uma integração social racial construída simbolicamente através do futebol.

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2: O programa de hoje teve cuidados técnicos de Tiago Vaz e Fábio Ribeiro. Produção de Cristina Condinho. Na próxima hora, o que é um clássico?

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1: Horas 22 nos Açores.
2: Subiu para 6 o número de mortos entre a comunidade portuguesa na Venezuela. Autoridades de Caracas dão conta de 188 mortes e mais de 1.500 feridos, números que são ainda provisórios. Força Conjunta Portuguesa deve partir esta madrugada para a Venezuela. Neste jornal tentamos perceber os principais desafios e prioridades numa situação de catástrofe.
1: Luís Peixoto na edição a esta hora.
2: Subiu para 6 o número de mortes entre a comunidade portuguesa na Venezuela, informação avançada pelo Ministério dos Negócios Estrangeiros. O Presidente da República já manifestou solidariedade para com as famílias das vítimas.
3: Lamentamos muito essa situação, estas mortes. Expresso as condolências às famílias que estão enlutadas e desejamos todos que os contactos que estão a ser estabelecidos com as pessoas que ainda não foi possível contactar nos tragam a todos boas notícias. O Governo já disponibilizou ajuda, mas aquilo que todos nós desejamos é que possamos rapidamente ter razões positivas para que, de facto, as famílias possam contactar com os portugueses e os lusodescendentes que ainda não estão contactáveis.
2: António José Seguro, ele que está em Miami, nos Estados Unidos. Há, sim, 2 portugueses mortos e 4 lusodescendentes entre as 188 mortes anunciadas pelas autoridades venezuelanas. O ministro dos Negócios Estrangeiros sublinha que, neste momento, o essencial é fazer chegar ajuda à Venezuela. Em entrevista à RTP, Paulo Rangel adianta que uma força operacional conjunta, com 60 elementos, deve partir de Portugal para a Venezuela esta madrugada ou amanhã de manhã.
4: Vindos da GNR, dos bombeiros, da Proteção Civil, do Ministério da Saúde, médicos, tripulantes de ambulâncias, equipas com cães, 6 equipas pelo menos. Estamos a falar também de 23 toneladas de ajuda, que também serão imediatamente disponibilizadas, quer o Ministério da Defesa através da Força Aérea, quer o Ministério da Administração Interna, quer o Ministério da Saúde, com a coordenação do Ministério dos Estrangeiros. Estamos a tudo fazer para que esse voo saia o mais depressa possível. Com a disponibilidade de voos, não vai naturalmente para este aeroporto, ou irá, se houver algumas condições para receber voos, que no fundo não estamos a falar de operação normal, mas tudo isso está a ser visto pelo nosso Ministério da Defesa. Felizmente há muitos países a quererem apoiar, tudo isto tem que ser escalado, depois tem que ser repartido no território. Não é? Essencial, neste momento, é mandar ajuda humanitária e ajuda de emergência. Depois digo humanitária porque, evidentemente, também temos milhares, para não dizer centenas de milhares, de desalojados.
2: Por agora, na Venezuela não há mãos a medir. Os 2 sismos que atingiram o país há cerca de 24 horas deixaram um rasto de destruição e no terreno as operações de busca e salvamento são uma verdadeira luta contra o tempo, Camila Vidal.
5: São 24 horas que os venezuelanos não vão esquecer. Foram 2 sismos separados por menos de 1 minuto, o mais forte com magnitude de 7.5 na escala de Richter e epicentro em terra. Há bairros irreconhecíveis, com maior rasto de destruição em La Guaira e na zona metropolitana de Caracas, onde decorrem as operações de resgate. São pelo menos 250 os edifícios que ruíram ou foram fortemente afetados. 8 hospitais estão sem funcionar. Há 3.000 famílias sem teto. Não há informação oficial sobre quantas pessoas estão ainda sem luz e comunicações. Para muitos não é seguro voltar a casa, mesmo que ainda esteja de pé, até porque as dezenas de réplicas continuam e ameaçam os edifícios. As equipas de ajuda humanitária, médica e de resgate não têm mãos a medir e mais de 24 horas depois dos sismos é uma luta contra o tempo para resgatar pessoas com vida. Os casos de sucesso inundam as redes sociais, mas também circulam vídeos de pessoas vivas, debaixo dos escombros, à espera de ajuda. A Venezuela ativou uma ponte aérea de emergência para mobilizar equipas de resgate de outros pontos do país para La Guaira e Caracas. A América Latina está na dianteira da ajuda externa. Os Estados Unidos anunciaram 150 milhões de dólares de apoio. A China e a Índia também oferecem ajuda e a União Europeia está a caminho. 8 Estados-membros, incluindo Portugal, integram o contingente do mecanismo de solidariedade que vai chegar ao país nas próximas horas. Há uma plataforma online criada pela oposição venezuelana para que famílias e amigos partilhem dados de possíveis vítimas que se encontrem incontactáveis. Foram identificados já 50 mil desaparecidos nesta plataforma. Destes, mais de 5.200 foram, entretanto, localizados pelos internautas. Os pedidos de ajuda chegam com fotografias e descrições físicas dos desaparecidos, o número de telemóvel de quem procura, bem como a última localização conhecida. É uma lista quase interminável de rostos de pessoas de todas as idades e que continua a crescer, ultrapassando em muitos milhares o número oficial de desaparecidos.
2: E por agora os números provisórios apresentados pelo presidente do Parlamento venezuelano, Jorge Rodrigues, são de 188 mortos e mais de 1.500 feridos. Assim que a Força Operacional Conjunta Portuguesa chegar à Venezuela, vai começar por receber indicações nas autoridades que estão no terreno e a partir daí tem autonomia de trabalho numa área específica que for atribuída aos operacionais. Ouvido esta noite pela Antena 1, o vice-presidente da Associação Portuguesa de Técnicos de Proteção Civil, Jorge Silva, explica os objetivos e procedimentos destas equipas próprias.
0: É, chega e diz assim, esta quadrícula precisa ser vista. A equipa pega na quadrícula e começa a verificar, e são autónomos. Depois pedem meios, maquinaria pesada, porque ainda há vida aqui debaixo de uns contos. Pedem os meios para conseguir chegar à vida e resgatar esta vida ainda. Detecta-se que só há corpos, cadáveres. Fazem marcação, identificação e diz que tem que se tratar para, a seguir, fazer a remoção dos cadáveres, porque existem cadáveres aqui de certeza, porque é essa a verificação que se faz. E depois é tudo passo a passo. Espero que cheguem dentro de pouco tempo, têm que arrancar o quanto antes. Se correr tudo bem, se estiverem lá amanhã pelo final do dia, é bom.
2: Jorge Silva acrescenta ainda que as funções vão depender de vários fatores, desde as características dos edifícios sob escombros até ao próprio espaço temporal para as vítimas serem encontradas.
0: Neste momento as equipas que estão no terreno sabem que têm dificuldade em analisar aquela zona de escombros e precisam que as equipas espanholas externas consigam fazer essa análise. Havendo essa análise, há de haver alguém no terreno que define qual é a prioridade, tendo em conta a tipologia de edifício que colapsou, da probabilidade de ter tido ocupantes lá dentro ou não, é essa a questão. Tudo tem a ver com o espaço temporal de chegada das equipas lá. Nas primeiras 24 horas, muita probabilidade de encontrar vida ainda, 48 horas começa a ser reduzida, a partir das 72 horas começa a ser complicado encontrar vida, falta de água, falta de alimento, os choques térmicos. E também, ao mesmo tempo, toda a questão que tem a ver com falta de arejamento, não sabemos se tem escoriações ou não.
2: Jorge Silva, da Aspro Civil, entrevistado pelo jornalista João Coraceiro. O Hezbollah acusa Israel de violar mais uma vez o cessar-fogo em vigor. Esta noite, o exército israelita reivindicou a morte de 6 combatentes do Hezbollah no sul do Líbano. O movimento xiita libanês diz que foram mortos 3 civis. Apesar da trégua, as tropas israelitas têm prosseguido com vários ataques ao Líbano. A Organização Marítima Internacional da ONU decidiu suspender o programa de escolta de navios e marinheiros através do Estreito de Hormuz. Depois do relato de um ataque a um navio cargueiro, a embarcação teria bandeira de Singapura e informou ter sido atingida por um projétil perto do Golfo de Omã. Este episódio reacende os receios sobre a viabilidade de um acordo para pôr fim à guerra no Médio Oriente. Souto Moura vai receber na próxima terça-feira o Prémio Maior da União Internacional dos Arquitetos. O Presidente da República vai estar presente na cerimónia. Souto Moura reagiu para a Antena 1 a mais este galardão.
6: Eu fico honradíssimo pela ida do Presidente da República. Já estou gordo, mas sim, vou ficar bem. Fico muito honrado.
7: Ainda há surpresas nos prémios
6: que... Há sempre, sabe porquê? Porque a coisa que eu mais gosto do prémios é evidente que quando são remunerados fico contente que aplica esse dinheiro num prémio a mim próprio. E quando não são remunerados, a honra de receber. Há uma facção dos prémios que eu gosto imenso. Quando ando pela rua, as pessoas cumprimentam e me dão os parabéns.
2: Souto Moura, nome incontornável da arquitetura portuguesa, em declarações à correspondente da Antena 1 em Paris, Rosário Salgueiro. A fechar este jornal, atualizamos novamente os resultados do Mundial de Futebol. O Equador venceu por 2-1 a Alemanha e a Costa do Marfim bateu Curaçao por 2-0. Resultados que colocam Alemanha e Costa do Marfim no primeiro e segundo lugares e também na próxima fase do Campeonato do Mundo. O primeiro e segundo lugares do grupo E, daqui a menos de uma hora, à meia-noite, começa o Tunísia, Países Baixos e também o Japão, Suécia.
1: 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Até perto da meia-noite, o que é um clássico?
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0: casas de lavoura, heranças, rivalidades familiares, terras e memórias. A Sibila pertence a um Portugal distante, mas Agostina Bessa Luís não se limita a retratar um mundo. A partir de uma família e de uma aldeia do Douro, constrói um romance que fala do poder, de como circula, se exerce e se transforma, mas também sobre o peso do tempo e sobre aquilo que os seres humanos revelam ou ocultam uns aos outros. No centro está a Quina, uma personagem que continua a impor-se com a mesma força de 1954. É por ela, Quina, que começamos hoje. Bem-vindos a mais um episódio do Que é um Clássico. Hoje regressamos a Sibila, o romance de Agostina Bessa Luís, publicado em 1954 e considerado por muitos uma das obras fundamentais da literatura portuguesa do século XX. Para esta conversa tenho comigo o poeta, cronista e crítico Pedro Mexia e o programador António M. Costa. Pedro, António, obrigada por estarem aqui para falar da Sibila. E a pergunta do costume para cada um de vocês, não sei quem quer começar, o que é um clássico?
1: Eu acho que o programador que está tentado a programar clássicos deve começar.
2: Clássicos, mas tentado a programar clássicos no cinema. Mais no cinema. Não, eu por acaso, de certeza que os convidados dos programas anteriores já dissecaram muito isso do que é um clássico. Eu no sábado fui assistir a uma projeção de um filme que já não vi há muito tempo, do Notre Musique do Godard, e a determinada altura ele estava a contar a história de alguém que era uma visita ao Castelo de Elsinore e que uma das pessoas estava a visitar assim: "Ah, isto não tem grande interesse." E depois um arquiteto dinamarquês disse-lhe: "Mas se eu lhe disser que este era o castelo do Hamlet, ah, sim, então isso já tem interesse." Eu acho que um clássico tem também que ver com isso. Pronto, é uma criação, seja de que arte for, que é contemporânea ao seu tempo, mas que está para além desse tempo. E no caso deste livro, a Sibila, como já disseste, foi assim uma coisa que abanou o meio literário português e alguma coisa que ficou para sempre. A própria Agostina considerava que era o seu livro mais importante, e o Eduardo Lourenço na altura dizia que, na altura não, já mais tarde, quando falou da Agostina, dizia que este romance tinha deslocado o centro da atenção literária. Pronto. E é um clássico da nossa literatura.
0: Já respondeste a duas perguntas numa, Pedro, que é um clássico?
1: Eu acho que há duas maneiras, pensando agora na literatura, embora valha para outras artes também, pode ser, por um lado, um livro fundador de uma literatura ou de um género, no sentido em que dizemos, sei lá, que o Dom Quixote é um clássico, não é só por isso, mas também por isso. Ou evidentemente aqueles que são clássicos civilizacionais, nomeadamente a literatura da Grécia Antiga e outros livros, e também são aqueles, mesmo que mais modernos do que isso, portanto não ancestrais, mas aqueles que ainda não estão completamente e nunca estarão, de certa forma, lidos, que ainda há, claro que ainda há muito a dizer sobre a Ilíada, mas certamente que sobre o Ulisses há mais coisas. Bom, e o Ulisses é um bom exemplo, porque, como dizia o Joyce, os universitários vão se entreter durante décadas, e ainda estão entretidos. Não só os universitários, mas toda a gente. Mas é essa ideia do que é um livro que não está esgotado, porque uma pessoa não pode dizer: "Eu escrevi o ensaio definitivo sobre a Madame Bovary." Ninguém mais escreverá. E, no entanto, com escritores menores, há livros que são ensaios definitivos, no sentido em que é difícil que se encontre mais coisas a dizer sobre um determinado autor que não foi marcante. E, portanto, essa ideia de que é um livro que nós podemos, por exemplo, o que acontece muitas vezes, bom, no cinema tem ainda mais, que é voltar a um livro umas décadas depois e o livro não é para nós a mesma coisa, porque Sim. nós não somos a mesma coisa também. E isso noutro tipo de livros, até que sejam interessantes, bem escritos, mas não tem esse efeito do reencontro, nem tem esse efeito das releituras que acompanham também a nossa vida, a nossa relação com a literatura e tudo isso.
0: Sim, este livro da série até agora feita, se calhar é o mais arriscado de todos. Vocês já nomearam alguns que passaram por aqui, nomeadamente o Dom Quixote, também tivemos aqui a Madame Bovary, tivemos o Proust, tivemos o Ulisses, não porque tínhamos tido um episódio dedicado a ele, quem sabe não vamos ter daqui a uns tempos, mas por A Boleia da Wolf. A Sibila é o primeiro clássico que trago aqui em língua portuguesa, provavelmente isso será discutível, é uma escolha que também pretende, de alguma maneira, ter este ponto de interrogação ligado, que nós nos interroguemos o que é isto de um clássico. Não sei quem é que quer começar por tentar responder a isto. Vocês, o António já disse alguma coisa, talvez o Pedro.
1: Eu queria pegar justamente uma coisa que o António disse, porque tem a ver com o estatuto deste livro em particular, como sendo o anúncio da Agostina, embora não seja o primeiro livro dela, nem sequer o primeiro romance, mas a Agostina apareceu como uma novidade absoluta da literatura portuguesa. Quer dizer, nada é absoluto, porque depois, se calhar vamos falar disso, de onde é que vem a genealogia da Agostina, que é uma genealogia bastante improvável, porque ao mesmo tempo muitíssimo portuguesa e muitíssimo estrangeirada, mas não francesa, não particularmente francesa. E, portanto, um dos efeitos do livro, ela já tinha publicado O Mundo Fechado e já tinha publicado os Super-Homens e suponho que há um terceiro, há uma novela, um romance e um livro de contos, contos impopulares. Portanto, este é o quarto livro. Estamos num período que é o período pós-guerra, onde apesar de tudo as coisas ainda estão muito arrumadas do ponto de vista estético ou político, porque na altura não era fácil separar as coisas, e portanto eu acho muita graça quando às vezes se fala dessas épocas e se fala não tanto das questões literárias stricto sensu, mas dos cafés onde estavam os surrealistas e onde estavam os neorrealistas, e portanto havia de facto um choque estético, político, às vezes existencial, entre pessoas com um mundo muito determinado e muito, às vezes muito fechado, outras vezes muito heterodoxo, conforme o caso. E a Agostina não se parecia com nada daquilo, embora não fosse alheia, talvez isso tenha percebido melhor ao longo das décadas, sobretudo a partir do momento em que ela vai fazer, por exemplo, as biografias, que não são biografias no sentido estrito do termo, mas que, por exemplo, são uma ótima pista para quem conheça, por exemplo, o Pascoais e perceba bem, as biografias do Pascoais também não são propriamente biografias no sentido em que nós damos hoje à palavra. Porque a pista mais simples é o Camilo. Sim. Porque é uma pista geográfica, mas na verdade não é a pista mais evidente para mim. Não é, quer dizer, não sendo na medida em que o Camilo é fundador desse tipo de literatura, social, no sentido de observação das classes, dos amores, das intrigas. Mas o Camilo tem muitíssimo enredo, enquanto a Agostina tem muitíssimo enredo, mas é um enredo que está completamente esfacelado pelos romances, quer dizer, completamente fragmentado. Eu estava a pensar se era capaz de me lembrar, não leio a Sibila há muitos anos, mas era capaz de me lembrar dos episódios da Sibila. Eu lembro de vários episódios da Sibila, mas não me lembro se são da parte da narrativa principal ou da secundária, porque nem sei se isso existe.
0: Sim. Mas é sempre assim, quase.
1: É quase sempre assim. E isso também era quando havia, sei lá, para dar os exemplos mais evidentes, os romancistas presencistas e os neorrealistas, em que a visão de cada um deles era muito clara, o psicologismo, o umbiguismo, etc. E por outro lado, a exploração, as coisas ditas de uma forma mais ou menos lateral, e tudo isso era bastante, fossem melhores ou piores os escritores em causa, era bastante confortável, não havia assim alguém que viesse desarrumar a casa, e a Agostina veio desarrumar a casa, aliás, passou a vida a desarrumar a casa, e o que é muito curioso é que a primeira pessoa importante, digamos, que repara na Agostina é o Oscar Lopes. O Oscar Lopes passou décadas a defender a Agostina quando tinha tudo. Quando tinha tudo para não defender a Agostina.
0: António, quando é que se deu o teu primeiro encontro com a Sibila?
2: Foi o meu primeiro encontro com a Agostina. Eu, no meu tempo, quando se acabava o liceu, houve um ano a que chamaram propedêutico, que era ali um compasso de espera para entrar na faculdade, e não tínhamos propriamente aulas presenciais, como agora se diz. Havia umas aulas pela televisão e nós tínhamos que ler, tínhamos 5 disciplinas e depois fizíamos 2 exames por ano. Em português, um dos. Havia vários livros que nós tínhamos que ler. E eu só me lembro de 2. Era a Sibila e o outro o Delfim. E pronto, foi o meu primeiro contacto.
0: Tens uma memória canónica, quase.
2: Foi logo ali pela Sibila. Eu vivi, pronto, nesta altura estava em Castelo Branco. Os meus pais tinham-se mudado. Quando eu fui fazer os últimos anos do liceu em Castelo Branco. E vivíamos ao lado, para sorte minha, vivíamos ao lado da biblioteca fixa da Gulbenkian e da biblioteca municipal lá de Castelo Branco. E a senhora, a bibliotecária da Gulbenkian era super simpática, e para mim aquilo era uma espécie de... era a minha biblioteca, porque eu saía de casa, andava 30 metros, subia as escadas, estava na biblioteca da Gulbenkian, podia ficar lá a ler, podia levar os livros para casa e ler. Eu só comprei depois a Sibila, já muito mais tarde. O segundo livro que eu leio da Agostina, já fui aqui quando andava na faculdade, é quando saio o Fanny Owen. E foi a primeira vez que eu também vi a Agostina em pessoa, porque comprei-o na Feira do Livro, fui com o Mário Jorge Torres, e eu comprei o Fanny Owen.
1: Que era um grande agostiniano.
2: E o Mário era, até era. Porque depois havia uma sessão de autógrafos, eu era muito envergonhado e não fui lá pedir autógrafo, mas o Mário trazia assim uma pilha de livros com várias edições, e ela estava assim, mas isso era uma coisa que acontecia muito com a Agostina. Depois, quando eu mais tarde a conheci, comecei a mandar com ela, naquela sessão na Feira do Livro do Porto, uhum. Tu também foste. Aliás, eu conheci o Pedro num ano em que nós homenageámos a Agostina, que foi em 2013. A feira, eu fazia um programa para a Feira do Livro do Porto na altura, e decidiu que começava a partir desse ano a homenagear um grande escritor do Porto, e a escolha primeira recaiu sobre a Agostina, e foi o ano que eu também convidei o Pedro para uma sessão que se chamava Quatro Poetas para o Século XXI. E o Pedro era um
3: poeta para o século XXI.
2: era um desses poetas. São... partia de um livro do Zé Ricardo Nunes.
1: É o Príncipe de Previsões.
2: e a Agostina, nessa altura, eu lembro-me que na sessão, pronto, aquilo foi lançado, era o ano em que se estava a lançar O Espaço em Branco, que termina a trilogia do Princípio da Incerteza, e depois havia uma sessão de autógrafos. E a Agostina estava assim, uma fila enorme, mas muitas pessoas também vinham assim com imensos livros. Mas a Agostina teve para aí mais de uma hora a assinar, que eu às tantas já lhe dizia, quero que eu vá buscar uma água, um café. Ela disse, ai não. E ela estava ali muito resistente, até que de facto ao fim de não sei quanto tempo, já devia estar muito cansada, e pediu-me assim, faça-me um favor, vá para o fim da fila e já não deixe entrar mais ninguém, que de facto eu já não consigo mais.
3: Era fisicamente cansativo. Pedro, e o teu primeiro encontro com a Sibila?
1: Também foi num ano zero, salvo erro. Acho que sim, eu também fiz o ano zero, mas foi um ano zero diferente. Fiz o ano zero na Católica e tínhamos uma série de livros. Depois fui para direito, para mal dos meus pecados, mas tínhamos uma série de livros que tínhamos de ler, e foi a Sibila. Na altura, curiosamente, quando eu li a Sibila, não é que eu não chegasse à Agostina, provavelmente mais tarde, mas o meu entendimento. Quer dizer, tinha 18 anos, 17 anos, mas enfim, se é que tinha um entendimento do que era a literatura, do que era a ficção, era muito mais parecida, se quiseres, com o Delfim, até do que com a Agostina. Ou seja, eu gostava, não é exatamente o mesmo hoje, mas na altura gostava de uma ficção muito narrativa, era o que me interessava mais, ou seja, com episódios e com uma espécie de secura. Era um bocadinho aquele efeito da adolescência de ter lido o Hemingway e achar que assim é que se escreve.
3: Osso.
1: Assim é que se escreve, não é? Que é uma coisa que passa, não é? Mas há um momento em que nós achamos que determinado autor que nós gostamos, aquilo é que é poesia, ou aquilo é que é ficção, neste caso. E a Agostina, foi o primeiro livro que eu li dela, embora tenha lido logo a seguir, salvo erro, o Fanny Owen, por causa da Francisca, sim, por causa do filme, falar do filme. Eu na altura ainda conhecia muito mal o Manuel Oliveira, mas não sei se terei visto o filme na televisão, não me lembro exatamente, não tenho a memória do António, infelizmente, ou felizmente, noutras áreas, mas fiquei fascinado com aquela ideia de se fazer um romance em que a personagem é um romancista que, por sua vez, está a escrever um romance baseado em amigos seus, não é?
3: A meta.
1: É muito meta, exatamente. E então achei que aquilo era muito... coisa que, aliás, é constante na maneira como as pessoas encontram a Agostina ou se relacionam com ela, que é, por um lado, haver um espaço físico e social e muito clássico no romance português. Alguma evidência que algumas pessoas chamam, que tem uma utilidade reduzida, parece-me no caso da Agostina, conservadora, mas depois encontram no meio disso coisas que são totalmente antitéticas a essas. E, por exemplo, o facto da Agostina aparentemente ir buscar, portanto, a fazer um romance histórico, chamemos-lhe assim, não tem muito interesse chamar-lhe romance histórico, mas um romance com personagens históricas, mas depois o que ela faz era o tipo de coisas que estava a fazer nos anos 70 e 80, que era fazer jogos sobre a própria ficção, não é? E ali há uma espécie de espelhos, espelhos, espelhos, uhum. e toda a gente a fazer uma coisa, que aliás acho eu, a grande diferença entre o livro e o filme é que o Oliveira está a filmar uma história de amor e a Agostina claramente não está a filmar uma história de amor. A história de amor é um assunto periférico, digamos assim, para a Agostina, a não ser para, digamos, fazer mais uma paródia, que aliás o Camilo também nos seus dias fazia, ou amor romântico. Mas ela interessa-lhe muito mais a relação vampiresca entre um escritor e todos os que o rodeiam, não é?
3: Sim.
1: Ou seja, ele é ator daquela história e depois utiliza aquilo para ficção e para não ficção. Portanto, ele basicamente consegue explorar a história de um amigo, não é? E daquela rapariga com quem ele, a certa altura, também esteve mais ou menos, não direi apaixonado, mas estavam ali na dúvida qual das irmãs é que ficava para cada um.
2: Que é um bocado aquilo que o Camilo também fez ao longo da sua escrita.
1: Sim, claro.
2: Que ele contando as suas histórias e as histórias dos amigos que o rodeavam.
1: Ele dizia que não inventava quase nada, que a ficção era muito pouca, sim, porque lhe contava tudo e apropriava-se de tudo, não é?
2: E a própria Agostina também, claro, também. É isso, neste livro, quer dizer, aquilo é tudo, estas pessoas existiram, faz parte do mundo dela e ao longo da obra toda também foi muito as pessoas.
1: Aliás, tu tens ali o livro da Mónica Baldac, da filha, tem, e a Mónica várias vezes diz que para uma pessoa da família ou próxima dela são identificáveis as pessoas, não é?
2: Sim.
1: E um certo meio social.
2: Ela até cita aqui tem uma epígrafe a abrir este livro que diz que a cita a Agostina nos Incuráveis: um livro nasce de um desejo profundo de relacionamento com aqueles que nos são caros.
3: Sim, e à altura, se calhar, vamos deixar o cinema para daqui a pouco, se calhar vale a pena agora que estamos a falar de personagens, ou quase, falar da Quina, não é? É impossível falar da Sibila e não falar desta pessoa. Sim, ela surge com essa dimensão, não é? Que personagem é esta? O que é que ela representa na literatura portuguesa? Porque é que ela se resiste?
1: Vou citar outra vez uma frase mesmo do Oscar Lopes, em que ele diz uma coisa muito interessante sobre a Sibila. Não sei se é sobre a Agostina, não sei se é a propósito da Sibila, mas se não é, faz sentido a propósito da Sibila, que é uma fala da Agostina como uma escritora do real, e enfim, evidentemente que numa tradição marxista, a ideia do realismo é uma ideia muito forte como sendo valorativa do romance, não é? Do que o romance, digamos, mostra as coisas tal como elas são, ou, enfim, o Balzac e tudo mais, mas que há nela uma espécie de sobrenaturalidade. Ele diz esta palavra, que lá está, seria uma palavra que nós imaginámos que ele usaria com cautela, muito, ou pelo menos, sim, relutância, não é? Mas ali não é. Ali, se eu bem leio essa frase, aliás, é num texto elogioso sobre a obra da Agostina, a sobrenaturalidade é a capacidade de o real ser mais do que, digamos, documental, não é? Que é às vezes aquilo que, por exemplo, se censura ao neorrealismo, e o próprio Oscar Lopes, tendo sido comunista toda a vida, teve algumas relutâncias dentro do movimento neorrealista, com alguns romances em particular, pelas suas concepções de real, etc. Portanto, o Oscar Lopes fazia sempre questão, fazia parte da época, de mostrar todas as suas diferenças e divergências de perspectiva, mas essa capacidade de ela conceber um real e uma aproximação ao real, que ao mesmo tempo é qualquer coisa de sobrenatural, e eu creio que ele não querá dizer sobrenatural no sentido de enfim, metafísico.
3: Sim.
1: É sobrenatural no sentido em que a literatura é sobrenatural, não é? É no sentido fantástico, não, não o fantástico como
3: género.
1: Estava
3: a pensar precisamente nessa palavra associada à Quina, não é? Que ela,
1: sim,
3: tem
1: uma
3: essa
1: coisa
3: dimensão
1: imaginativa, meio enigmática, e aliás essa ideia da Sibila até ficou sempre associada à própria Agostina, quando, na verdade, se quisermos fazer uma transposição, não é a personagem da Agostina não é a Sibila, mas é a sobrinha da Sibila, não é?
3: Sim.
1: Portanto, é alguém que recebe essa herança, mas que depois também é uma mulher moderna e lida, e portanto não é aquela ruralidade pura, mas é uma aliança, aliás, no próprio romance, instável entre isso e o mundo atual em que se vive. Convém dizer que o romance começa no século XIX, não é?
3: Portanto,
1: o
3: ele acompanha uma família.
1: Que atravessa um século, não é?
3: Acompanha sobretudo a vida de uma mulher, esta quina, não é?
2: Há qualquer coisa assim que a Agostina, que é, no caso da personagem, é a Germa, da sobrinha,
3: sobrinha.
2: A quina é construída a partir de uma das tias da Agostina, a tia Amélia, mas há uma relação muito profunda, um bocado com tudo o que nos está à volta, que a Agostina tem. E que a tia Amélia tinha, para além ao enigma e o mistério, mas depois toda uma sabedoria inata que lhe vinha de um lugar profundo, e que a Agostina herda também, e que depois transpõe, vai transpondo para a sua obra.
1: Mas depois também uma atenção às coisas muito pragmáticas,
2: sim,
1: digamos,
2: sim,
1: de
2: sim.
1: administrativas, claro, no lado de senso.
3: Que é quase o oposto dessa sabedoria que...
2: Sim. Aliás, há bocado estavas a dizer, e depois assim, eu fui para a direita, nós estávamos, líamos a Agostina, há uma altura que a Germa lhe diz, porque quando ela começa a tentar arranjar uma forma de ir tendo mais esta terra e aquela, não, e a Germa diz-lhe assim,
3: aumentar a casa.
2: E depois, como é que havia de convencer o advogado? Não, e a Germa diz-lhe, você saiu-me cá uma jurista.
3: Ela... António, porquê que a Agostina, porquê que este namoro antigo entre o cinema e a Agostina, sobretudo a partir de um realizador, não é? Do Manuel de Oliveira.
2: Não, curiosamente, acho que não deve haver na nossa literatura alguém. Na altura do centenário da Agostina, fizemos um. Também organizei lá um pequeno. Uma sessão no Nimas, e fui buscar o título, é um título que tinha sido no Libération, o cinema deve à Agostina. Porque de facto a Agostina, pronto, com a Oliveira foram há oito filmes, ou adaptações, ou a escrita dos diálogos pela parte dela, do Parte e do A Visita ou Memórias ou Confissões. E até, pronto, podemos ainda acrescentar uma nona em que ela participa no Porto da Minha Infância e que o Oliveira a chama Dama Texto. Portanto, o que é todo só a forma como o Manuel a designa, é todo um programa. E pronto, depois para além disso, depois ainda houve o João Botelho também fez Acordo do Norte, que era um projeto do Zé Álvaro Moraes, que acabou por não conseguir fazer, e o João fez. Finalmente, a Sibila.
3: Muito recente, não é?
2: É muito recente, foi o Eduardo Brito que escreveu o argumento e que realizou o filme. Posso dizer que atualmente está em rodagem Os Ternos Guerreiros, que é realizado pelo Francisco Botelho, e acho que no próximo ano, porque ela já anunciou que vai fazer o filme, se não sei ainda quando é que será a rodagem, também a Rita Azevedo Gomes vai fazer o Sermão do Fogo. Portanto, há uma, como vemos, não deve haver nenhum escritor português que tenha assim tantos filmes feitos.
1: Filme da Rita que tem
3: tão possível.
1: Tem um episódio, um conto?
2: Sim, que é um filme que ela fez no Algarve. Sim, sim.
1: Tem
2: um conto da Agostina. E também a portuguesa ela faz a partir da tradução da Agostina.
1: Do Musil, não é?
2: Do Musil. Sim,
3: sim, a minha pergunta mantém-se. O que é que explica este, esta relação?
2: Sempre, por um lado, a Agostina sempre também foi, gostou imenso de cinema. Ela, o pai dela tinha um cinema, o Jardim Passos Manuel, sim, onde ela passava muitas tardes a ver filmes. E essa relação sempre foi uma relação muito forte.
3: Ou seja,
2: e
3: está, ela, na, ao longo está da vida, na genealogia,
2: sim,
3: o cinema?
2: Ela, sim, eu acho que está. E ao longo da vida ela também foi sempre escrevendo sobre filmes. Aliás, em Serralves publicaram há dois ou três anos.
1: O livro de Serralves é bestial.
2: Reuniram os escritos, foram reunidos os escritos dela sobre o cinema. E ela tanto falava, porque é incrível. Eu na altura, porque isto já tinha saído em alguns livros, e lembro de quando vi assim, mas Agostina escrevia nos jornais sobre filmes proibidos em Portugal nessa altura. E era
1: escreveu sobre o Pasolini, por exemplo.
2: Sobre o Pasolini, sobre Bertolucci.
3: Absolutamente transgressora.
2: Sim, completamente. E houve sempre este fascínio. No caso das. Ela teve uma relação. A relação com o Oliveira foi uma relação assim um bocadinho tumultuosa, digamos. mas pronto, eu lembro-me de quando foi.
3: Foste mediador de alguns tumultos, não?
2: Sim, alguns. Não, o primeiro não, que ainda não estava a trabalhar com.

0: pedir à Agostina que ela escreva, pronto, que é uma adaptação de uma adaptação. A Agostina adapta o romance do Flaubert para o Douro, nosso contemporâneo, e depois o Manuel fica à espera que ela acabe o livro, vá Labrão, e depois faz o filme. A seguir, o Manuel não tinha tempo a perder, a Agostina conta-lhe a história dessa pedra de toque, sobre umas reminiscências do Shakespeare portuguesas, e ali a Serra da Rábida, e o Manuel não quis estar à espera que ela acabasse o livro e vai e começa ele a escrever um guião só a partir daquelas ideias. Pois a Agostina não concordou muito, mas eu lembro, por exemplo, quando nós lemos o livro, depois o Manuel chamou ao filme dele O Convento e a Agostina chamou ao livro dela Terras do Risco. Mas quando nós estamos a ler as Terras do Risco, porque inicialmente quem era para fazer aquele papel era o Gerard Depardieu, mas depois por razões de agenda não pôde e foi o João Malkovich que foi fazer. Nota-se que a Agostina, quando está a descrever aquele personagem, fisicamente é parecido com o Gerard Depardieu, porque também havia essa ideia. Mas ela
1: quer dizer que o John Malkovich não é?
0: Não é. e ela ficou. Pronto. Depois, a seguir, para fazerem as pazes, ela escreve os diálogos do party. E andaram sempre assim um bocadinho nisto, mas o Manuel, acho que foi na Porto 2001, fizeram um congresso, a Agostina, lá na Biblioteca Almeida Garrett, e também convidaram o Manuel para participar. E o Manuel disse: a Agostina gosta de não gostar dos meus filmes que eu faço a partir dos livros dela, eu gosto que ela não goste.
2: Mas há uma coisa depois freudiana que eu acho magnífica, que é a relação deles por interpostos netos, não é?
3: Sim,
2: os netos são atores, ator e atriz.
0: Isso começa com o episódio, o segmento da mãe de um rio no Inquietude.
2: Isso dá, não sei se ainda há crítica de cinema freudiana, mas se houver, tem ali muita matéria para trabalhar.
3: Há pouco falávamos de tal, de onde é que vem a Agostina, onde é que ela nasce literariamente. Queres fazer esse retrato do princípio?
2: Sim,
3: de tudo?
2: Eu acho que ela nasce. Bom, quer dizer, o Camilo, eu estava a dizer que é uma pista insuficiente, mas não há como, não há
3: é
2: como
3: óbvio,
2: negar,
3: né?
2: Assim, não há como negar que ela existe. Mas o que ela, eu acho que o contributo, portanto, aquilo de que a Agostina vai buscar na literatura portuguesa e que depois, digamos, combina com proveniências menos óbvias também no romance português, como seja o caso dos escritores da mitad da Europa, mas essencialmente alemães, e aqueles escritores onde muitos anos de nós estranharmos isso na Agostina, sabemos que estavam a contar uma história e interrompiam para fazer uma espécie de ensaio de 5 ou 6 páginas que não tinha nada a ver. E, portanto, de repente a Agostina faz isto e as pessoas reagem àquilo como se não tivesse havido o Musil, etc. Não é? Os autores esses autores mais especulativos que davam ao romance um compasso diferente, em que de facto havia uma dimensão especulativa muito grande. Mas no caso português há duas figuras, parece-me, aliás, não estou a dizer nada de novo, que são o Pascoais, que já falei há pouco, e o Brandão, que são duas figuras muito importantes, porque são duas figuras que com digamos, estatutos diferentes. O Pascoais tinha um estatuto, quer dizer, era visto como um grande poeta, coisa que hoje em dia não sei se será visto como um grande poeta, mas era visto e foi visto depois, quando numa altura em que estavam um pouco fora de moda, digamos assim. E, bom, e a Assírio teve um papel fundamental, a Assírio e Alvim teve um papel fundamental na recuperação do Pascoais. Que é a ideia de que ele era mais moderno do que aquilo que as pessoas pensavam. E para isso foi importante também a intervenção do Cesarini, que um pouco para atingir o Pessoa disse que o patrão dos surrealistas era o Pascoais e não o Pessoa. Ele, aliás, escreveu coisas agrestes e às vezes muito divertidas sobre o Pessoa. E no caso do Brandão, era uma figura que não tinha grande tradição já nessa altura, não tinha grande tradição na literatura portuguesa, porque é ao mesmo tempo alguém que tem um pathos quase insuportável, no sentido de difícil de aguentar. Aquilo é mesmo, tudo aquilo é muito é como o fado, não é? Quando é bom é de caixão à cova, não é? Tudo aquilo é de um drama existencial terrível.

0: É um pouco, e a Cristina também é isso, um pouco dostoievskiano, não é? As pessoas estão ali a viver na sua, às vezes na miséria, outras vezes não, mas tudo que está em jogo é tudo, não é? Não é literatura ligeira de maneira nenhuma. E esses dois, o Brandão agora é reconhecido como um mestre da literatura
1: Sim.
0: portuguesa, que não
1: É
0: era
1: cíclico, não é?
0: necessariamente, exatamente, é cíclico. Aí foi a universidade, acho eu, que teve algum papel nisso. E também escritores que o foram citando. E, portanto, essas duas fontes não são as fontes mais, enquanto o Camilo é normal que haja neocamilianos, etc. Até alguns romances do Carlos de Oliveira são, de certa forma, neocamilianos, não é? E é um neorrealista, portanto, não tem muito a ver. Ser queiroziano, então, é a coisa mais que nos é mais natural, porque é, entre aspas, fácil, não é? Assumir aquela pose de que, enfim, tudo isto é uma maçada.
1: Mas fazer como ele fez é mais
0: Pois, não
1: difícil.
0: fazer como ele fez, evidentemente que não. Mas essa capacidade de criar os seus, como os socialistas diziam, querem inventar os seus pais, não é? A sua genealogia, inventar a sua genealogia. E eles fazem aquela lista das pessoas que eles dizem que fulano já era surrealista no século XVII, fulano. E a Cristina inventou uma genealogia que era diferente de qualquer genealogia da literatura portuguesa, e particularmente da ficção portuguesa.
2: Ela escreve um livro sobre o Pascoais,
1: Sim.
2: O Susto, que depois teve muitos anos, só foi reeditado
0: Sim.
2: agora há pouco tempo. Eu comprei uma vez num Alfa. Nem era bem um Alfa Revista, porque o tipo vendeu-me aquilo por 5€, eu disse, ele
1: Não sabe disto.
2: o António Mega Ferreira tinha-me contado, quando fez aquela exposição do Pascoais lá em Amarante, tinha pago 150€ no Alfa Revista por um exemplar do Susto, em que tem essa relação do Pascoais com o
0: Com a
2: Pessoa, a
0: pessoa,
2: pôr com
0: sim.
2: nomes diferentes, pronto. Mas
1: Sim.
2: depois houve ali uma polémica acesa com um irmão, sobrinho do
0: Não, foi um
2: Pascoais,
0: familiar depois
2: e
0: quais, sim.
2: que saltou para os jornais, e depois a Cristina respondia-lhe, e foi assim uma polémica
0: Mas
2: muito
0: é
2: acesa.
0: engraçado, porque o Pascoais, que recusa, digamos assim, o modernismo e a modernidade da pessoa, até diz que ele não é poeta, não é? E o romance é sobre essa, não é só uma questão, não é uma questão pessoal. Aliás, não sei se acho que não sei se conheceram, não faço ideia se o Pascoais
2: Pessoalmente,
0: não,
2: não,
0: não,
2: por acaso acho que não sei se
0: não
2: cruzaram
0: sei
2: uma
0: se
2: vez aqui
0: pois,
2: em Lisboa.
1: eventualmente em Lisboa,
0: Mas aquilo era um entendimento diferente da literatura e da poesia. Portanto, é curioso que ela intervenha nessa, ou retome essa história. Não só para mostrar essa. Aliás, por exemplo, muitas pessoas têm dito, e depois de dito parece evidente, que o Caeiro é um anti-Pascoais, não é? Dizer, não, uma pedra é uma pedra, não, uma pedra não fala connosco, uma pedra não diz nada, não simboliza nada, é uma pedra, é uma. Pronto, está ali.
1: Reação a.
0: É uma reação, e portanto, e que isso seria uma paródia ao Pascoais, de certa forma.
1: António, voltando aqui à Sibila. Parece que é o livro, quando se fala dos livros da Agostina, apesar de ela ter outros livros que são fantásticos, não é? E estamos aqui no fantástico.
0: Desculpa, só interromper. Há uma passagem num livro do Mário de Carvalho, em que há uma jornalista que pergunta à Agostina, por isso, e que lhe pergunta: depois do sucesso da Sibila, pensou em voltar ao romance? Que é uma passagem que eu acho maravilhosa.
1: O que é que ela respondeu? Também devia ter sido bom. Mas António, a Sibila resistiu ao cinema, ou o cinema resistiu à Sibila, não sei como é que foi isto. Porquê que houve esta demora em
2: Pois, isso eu não, eu sei, não sei, não
1: eu
2: sei
1: não
2: explicar.
1: Dizer,
2: Também
1: podes
2: se calhar
1: especular
2: será
1: um
2: uma
1: bocadinho,
2: coisa.
1: podes.
0: Ser reverência.
2: Não sei, mas o Paulo Branco, se há uma ligação aqui em Portugal do cinema com a Agostina, a mais longeva é a do Paulo Branco, que produziu o primeiro filme um dos primeiros filmes que ele produz. Na sua vida de produtor é o Francisca do Oliveira, e que também é o primeiro filme que o Oliveira faz a partir da Agostina. E aliás, aqui tem uma história, porque o Oliveira nessa altura ia fazer um filme chamado Preto e o Negro, que adaptava também o Vicente Sanches, que ele já tinha feito Passado e Presente. Vicente Sanches, que frequentava, quando ia lá à Póvoa de Varzim, aquele grupo do Régio, onde a Cristina também aparecia. Mas houve ali um desentendimento com o Vicente Sanches.
0: O Régio era um grande cinéfilo.
2: E que não, o Régio era um grande cinéfilo, sim. E escreveu logo desde o apoiante do Oliveira, desde o início, desde o Dono Feino
0: Fluvial. Tem uma magnífica polémica com o Álvaro Cunhal sobre o Bonnie and Clyde.
2: Sim, sim. aquilo que Manuel, eu não sei, só pode-se dizer no campo da especulação, que teve um certo receio, mas eu não acredito que seja de porque a Agostina é uma coisa de tão profunda, tão, pronto, muito, muito dela. É o que as pessoas, ou que, no caso, quem fez mais filmes foi de facto o Manuel, que havia um certo receio de fazer aquilo e que a Agostina ficasse.
1: Sim, sim. Então falemos desta adaptação do Eduardo Brito.
2: Eu gosto muito da adaptação do Eduardo Brito. Eu acho que ele faz. Pronto, aquilo é muito. É muito. De um modo geral, depois destas, dos filmes do Oliveira, atrever-se a adaptar a Sibila, mas eu acho que foi uma amabilíssima adaptação. A Mónica Baldac ajudou, mas ela já fazia muito isso com o Oliveira, com os decores, e ir à Fessada, embora o filme, pois a casa que se utilizou, porque a casa da Fessada já não se podia propriamente utilizar, mas ela é muito perto.
1: Só fazer aqui o ponto de situação, a casa da Fessada é a casa protagonista da Sibila.
2: A Condessa de Monteros é uma casa ali ao pé. Todas essas coisas, eu acho que ele. E depois tem uma interpretação absolutamente extraordinária da Maria João Pinho, que é, que é uma Sibila, e também, mas de certa forma, quem brilha ali é a personagem da Quina, é a Quina, mas e a Joana Ribeiro, que faz de Germa, e eu gosto da forma como ela, a voz off, como ele introduz aqui a voz off com a Germa a contar, e pronto, e começa aquilo com a rocking, aquela rocking chair, onde, onde a Agostina se sentava, a verdadeira ainda.
1: Sim, sim. Falamos da tradução da Agostina para francês, mas ela, sendo uma autora que teve uma dimensão em Portugal quase inquestionável, estamos a falar talvez do clássico aqui menos traduzido no mundo, o clássico de que temos falado aqui. Entre os clássicos que falámos aqui, a Sibila é um romance que existe sobretudo em Portugal, não é? E que foi revolucionário em Portugal. Porquê é que resiste tanto à tradução? Ou porquê é que a Agostina é pouco conhecida no mundo?
0: Bem, vamos lá ver, a Agostina é um aquilo que se chama em inglês, é um acquired taste, quer dizer, é uma autora que se gosta porque se insiste, ou então porque é amor à primeira vista, mas não é uma escritora que seja necessariamente atraente para o que é o comum, a comum ideia do que é a ficção, não é? E sobretudo nas últimas décadas, onde a ideia da história bem contada, quer que isso seja, se agigantou. Portanto, há uma série de pessoas que perante a Agostina terão sempre a noção de que não é aquilo que esperam da leitura de um romance. Isso por um lado. Por outro lado, talvez exista, e eu acho que isso, bom, é evidente para todos, mas para um estrangeiro ainda mais, existe ali um tal enraizamento não só na cultura portuguesa no sentido literário, mas nas histórias portuguesas. É a extraordinária quantidade de histórias da Agostina que são episódios da vida portuguesa, quer biografias, não que sejam os livros, sejam biografias, mas romances em que as personagens são figuras da política portuguesa, desde o Salazar ao Sá Carneiro, até aquela cena do crime num bar de Alterno, lá
2: do princípio, o primeiro volume do Princípio da Certeza. Sim.
0: Portanto, são coisas que, embora possam ter uma certa universalidade, mas algumas, ou seja, não sei se, por exemplo, a ideia de que a personagem de um romance é o Salazar, aliás, são duas personagens, não é? Tenho o mesmo atrativo para um leitor que não que não tem bem a ideia de quem é o Salazar, não é? E portanto acho que é capaz de haver alguma dificuldade nessa passagem de uma cultura para a outra, mas isso é bastante aleatório, porque, por exemplo, sei lá,
1: há casos que tiveram, que eram dessa, que tinham essa dimensão, não portugueses, e que são traduzíveis, né? Mas ele criou um território ficcional, apesar de tudo, não é?
0: Sim, criou ali um ritmo e uma forma de falar ou de ouvir as personagens, que também, se quando a partir do momento em que se entra, se fica agarrado aquilo. A Agostina é mais anárquica, é mais, vai por onde ela, eu utilizei já algumas vezes, nas vezes que escrevi sobre livros da Agostina, uma soberania da não só da imaginação, mas da própria, do próprio eu, o eu biográfico. É uma escritura que literalmente faz o que quer, e muitas vezes o que quer é bizarro no contexto das nossas expectativas de um romance, como, por exemplo, abandonar completamente a história principal, esquecer-se de uma personagem.
1: Sim. Essas coisas eram minudências.
0: Sim, eram de facto minudências. Há pessoas que não gostam do estilo aforístico e sentencioso, ou que acham que ele não significa nada, ou então que... Enfim, haverá sempre pessoas que encontrarão dificuldades, mas quer dizer, também não está trazido em lado nenhum o Vitorino Mésio e outros dos grandes escritores portugueses, quer dizer, estão traduzidos, mas às vezes há editoras pequeninas e contém.
2: A Agostina está
0: a traduzida. A Sibila está bastante. E há várias traduções, não, além da espanhola, há várias traduções. Eu estava no México quando saiu a tradução mexicana, e há uma, portanto, espanhola, mas no México, acho que na Argentina também há uma, portanto, sim, ela existe, mas não é uma figura que um escritor, que um leitor de literatura contemporânea estrangeiro tenha na ponta da língua, isso não é?
1: Sim. Sibila, sim. Esta palavra, numa palavra, cada um.
2: Eu, Sibila, aqui tinha que pôr em duas palavras, a Quina, a Tia Amélia Quina e a Germa Agostina.
1: Pedro.
0: A minha palavra foi aquela que eu disse no princípio, que é a desarrumação. Desarrumação não do romance, mas da paisagem literária portuguesa. O que o romance significou. Um pouco como de outra maneira o Saramago dizia em relação à sua afirmação tardia e tardiamente, porque começou a escrever romances tarde, as coisas estavam todas dispostas na mesa e de repente há alguém que como aqueles maus perdedores que atiram as peças ao chão de xadrez, ou seja o que for. E de facto, a partir dali foi preciso contar com a Agostina, e foi difícil. A Agostina tinha muito mais, digamos assim, tinha um perfil público muitíssimo superior à leitura efetiva que teve, sempre teve, não, isto não é de modo nenhum desmerecê-la, mas ela gostava imenso de espaço público, gostava de cargos públicos, gostava de intervenção pública.
1: E da provocação pública.
0: E da provocação, também. Há aquela frase em que ela diz estava à procura de entrevistar uma empregada lá para casa dela, e que há duas histórias que eu gosto. Uma que é uma senhora que diz: a senhora é que é a autora da Sibila? Não, o meu filho sofreu imenso na escola, não quero. E a outra é que lhe diz: gosto muito de si, até um dia ando ler um dos seus livros, que é uma frase.
2: Isso também diziam a Oliveira quando
1: um dia onde ver um dos seus filmes,
2: ficar mais, um dos seus mais famoso.
0: Sim, pois.
2: E dizer: ah, gosto, mas que filme é que já viu? Não vi nenhum, mas tenho
0: Oliveira tem uma das respostas melhores, quando alguém diz assim: há pessoas que adormecem nos seus filmes, e ele diz assim: também há pessoas que adormecem a fazer amor. Eu acho que acho uma resposta insuperável.
1: Pedro, António, muito obrigada por nos virem aqui falar da Sibila. Vamos ficar com uma música que se calhar não é assim tão agostiniana, ou talvez seja, Verdes Anos.

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1: Força conjunta portuguesa deve partir esta madrugada para a Venezuela. Há 6 mortos entre a comunidade portuguesa. Os números provisórios das autoridades de Caracas apontam para 188 vítimas e mais de 1.500 feridos. Nos 50 anos da autonomia da Madeira e dos Açores, escutamos os anseios dos presidentes dos governos regionais, José Manuel Bolieiro e Miguel Albuquerque, discursam esta sexta-feira no Parlamento.
0: Está aberto o Jornal da Meia-Noite com Luís Peixoto.
1: Há pelo menos 6 mortos entre a comunidade portuguesa na Venezuela. A informação foi avançada durante esta noite pelo Ministério dos Negócios Estrangeiros. O Presidente da República manifesta solidariedade para com as famílias das vítimas.
2: Lamentamos muito essa situação, estas mortes. Expresso as condolências às famílias que estão enlutadas e desejamos todos que os contactos que estão a ser estabelecidos com as pessoas que ainda não foi possível contactar nos tragam a todos boas notícias. O Governo já disponibilizou ajuda, mas aquilo que todos nós desejamos é que possamos rapidamente ter razões positivas para que, de facto, as famílias possam contactar com os portugueses e os lusodescendentes que ainda não estão contactáveis.
1: António José Segura, em declarações aos jornalistas, a partir de Miami, nos Estados Unidos, há assim 2 portugueses mortos e 4 lusodescendentes entre as 188 mortes anunciadas pelas autoridades venezuelanas. O ministro dos Negócios Estrangeiros sublinha que neste momento o essencial é fazer chegar ajuda à Venezuela. Em entrevista à RTP, Paulo Rangel adianta que uma força operacional conjunta, com 60 elementos, deve partir de Portugal para a Venezuela durante as próximas horas.
3: Vindos da GNR, dos bombeiros, da Proteção Civil, do Ministério da Saúde, médicos, tripulantes de ambulâncias, equipas com cães, 6 equipas pelo menos. Estamos a falar também de 23 toneladas de ajuda, que também serão imediatamente disponibilizadas, quer o Ministério da Defesa através da Força Aérea, quer o Ministério da Administração Interna, quer o Ministério da Saúde, com a coordenação do Ministério dos Estrangeiros. Estamos a tudo fazer para que esse voo saia o mais depressa possível. Com a disponibilidade de voos, não vai naturalmente para este aeroporto, ou irá, se houver algumas condições para receber voos que não foram. Estamos a falar de operação normal, mas tudo isso está a ser visto pelo nosso Ministério da Defesa. Felizmente há muitos países a quererem apoiar, tudo isto tem que ser escalado, depois tem que ser repartido no território. Não é? Essencial, neste momento, é mandar ajuda humanitária e ajuda de emergência.

0: Digo humanitária porque, evidentemente, também temos milhares, para não dizer centenas de milhares, de desalojados.
1: Por agora não há mãos a medir na Venezuela. Os dois sismos que atingiram o país há mais de 24 horas deixaram um rastro de destruição. No terreno continuam as operações de busca e salvamento. Camila Vidal.
2: Há bairros irreconhecíveis com o maior rastro de destruição em La Guaira e na zona metropolitana de Caracas, onde decorrem as operações de resgate. A presidente interina Delcy Rodríguez está, aliás, em contacto com o exército para que coordene a ajuda em La Guaira. São pelo menos 250 os edifícios que ruíram ou foram fortemente afetados. Há 3 mil famílias sem teto. Não se sabe quantas pessoas estão sem luz e comunicações. Para muitos, não é seguro voltar a casa, mesmo que esteja de pé, até porque a terra continua a tremer. No último ponto de situação, feito às 5 da tarde, hora portuguesa, havia registro de 138 réplicas. As equipas de ajuda humanitária, médica e de resgate não têm mãos a medir e mais de 24 horas depois dos sismos é uma luta contra o tempo para resgatar pessoas com vida. A Venezuela ativou uma ponte aérea de emergência para mobilizar equipas de resgate de outros pontos do país para La Guaira e Caracas. A América Latina está na dianteira da ajuda externa. Os Estados Unidos anunciaram 150 milhões de dólares de apoio. A China e a Índia também oferecem ajuda e a União Europeia está a caminho, incluindo Portugal. A onda solidária também se estende ao Vaticano. O Papa Leão XIV ordenou o envio de 100 mil euros para a Igreja Católica Venezuelana para serem distribuídos bens essenciais pela população afetada. Há uma plataforma online criada pela oposição venezuelana para que famílias e amigos partilhem dados de possíveis vítimas que estejam incontactáveis. Foram identificados mais de 50 mil desaparecidos nesta plataforma. Destes, mais de 6 mil foram, entretanto, localizados pelos internautas. É uma lista quase interminável, de rostos de pessoas de todas as idades e que continua a crescer, ultrapassando em muitos milhares o número oficial de desaparecidos.
1: O balanço das autoridades venezuelanas ao início da noite era de 188 mortos e mais de 1.500 feridos. Uma força operacional conjunta portuguesa deve partir nas próximas horas para a Venezuela. Ouvido esta noite pela Antena 1, o vice-presidente da Associação Portuguesa de Técnicos de Proteção Civil, Jorge Silva, explica os desafios que esta equipa pode encontrar.
3: É, chega e diz assim, esta quadrícula precisa ser vista. A equipa pega na quadrícula e começa a verificar. E são autónomos. Depois pedem meios, maquinaria pesada, porque ainda há vida aqui debaixo de um esconde. Pedem os meios para conseguir chegar à vida e resgatar. Detecta-se que só há corpos, cadáveres. Fazem a marcação, a identificação e diz que tem que se tratar para, a seguir, fazer a remoção dos cadáveres. Porque existem cadáveres aqui de certeza. Porque é essa a verificação que se faz. E depois é tudo passo a passo. Espero que cheguem dentro de pouco tempo, têm que arrancar o quanto antes. Se correr tudo bem, se estiverem lá pelo final do dia, é bom.
1: Uma luta contra o tempo, diz o vice-presidente da Associação Portuguesa de Técnicos de Proteção Civil, Jorge Silva, entrevistado pelo jornalista João Coraceiro. É uma oportunidade para fazer mais, é assim que encaram os presidentes dos governos dos Açores e da Madeira os 50 anos das autonomias. José Manuel Bolieiro e Miguel Albuquerque discursam esta sexta-feira na Assembleia da República, na sessão solene que assinala meio século das regiões autónomas. Em declarações à Rádio Pública, pedem um olhar ambicioso para o futuro, Teresa Borges, e para uma autonomia em constante construção.
4: 50 anos passados, Miguel Albuquerque não tem dúvidas.
5: Acho, e é quase unânime, que uma das maiores conquistas da democracia portuguesa foi, sem dúvida, a conquista das autonomias políticas por parte dos arquipélagos.
4: Mas, o passar dos anos, existe também uma reflexão séria, diz o presidente do Governo Regional da Madeira. Há caminho a percorrer e desafios bem identificados.
5: Quais as soluções para uma região que, apesar de continuar a se desenvolver, tem sempre problemas estruturais de outra periferia e distanciamento e de insularidade.
4: E repetem-se apelos antigos.
5: Uma região constitucional consonante com aquilo que são os desejos e as necessidades prospectivas de desenvolvimento da Madeira, uma região da Lei das Assistências Regionais que está completamente desatualizada e os investimentos fundamentais no quadro da defesa nacional e da defesa europeia.
4: Miguel Albuquerque promete celebrar autonomia de olhos no futuro, também a pensar no futuro. José Manuel Bolieiro vê nesta celebração uma oportunidade.
6: A minha perspectiva é transformar o conceito da autonomia, que já foi progressiva, que já foi tranquila, que é de responsabilidade de uma autonomia de conhecimento, de valorização dos territórios.
4: E assume o presidente do Governo Regional, a afirmação das potencialidades dos Açores é um dos maiores desafios.
6: Não é difícil transportar palavras de afirmação geopolítica, geoestratégica e geoeconómica. O que é preciso e é mais difícil é concretizar em investimento público estratégico, em infraestruturas.
4: E há áreas cruciais.
6: A transição climática, a transição digital, a transição energética. Tudo passará pelo mar, tudo passará pela relação transatlântica, tudo passará por investimentos em infraestruturas críticas para estes domínios.
4: 50 anos depois, ainda há mar a navegar numa autonomia sempre em construção.
1: A sessão solene tem início às 10 da manhã, 9 em Ponta Delgada, terá transmissão em direto na Antena 1 Madeira e Antena 1 Açores. Souto Moura vai receber o Prémio Maior da União Internacional dos Arquitetos. A cerimónia acontece na próxima terça-feira e vai contar com a presença do Presidente da República. Souto Moura reagiu em exclusivo à Antena 1 a mais este galardão.
7: Eu fico honradíssimo pela ida do Presidente da República. Já estou gordo, mas sim, vou ficar bem. Fico muito honrado.
8: Ainda há surpresas nos prémios que...
7: Há sempre, sabe porquê? Porque a coisa que eu mais gosto dos prémios é evidente que quando são remunerados fico contente que aplica-se dinheiro num prémio a mim próprio. E quando não são remunerados, a honra de receber, há uma facção dos prémios que eu gosto imenso. Quando ando pela rua, as pessoas cumprimentam e me dão os parabéns.
1: Souto Moura, nome incontornável da arquitetura portuguesa em declarações em Paris, onde vai representar Cisa Vieira no âmbito de uma exposição que é dedicada à Cisa no átrio da Unesco, como nos conta a partir da capital francesa a correspondente Rosário Salgueiro.
9: Cada fotografia e cada traço expostos no átrio da Unesco mostram as obras de Cisa Vieira, espalhadas por mais de 20 países de 4 continentes. Entre tantas construções, podemos, por exemplo, observar o exterior da Boa Nova, a casa de chá incrustada nas rochas de Lança da Palmeira, ou olhar para o esboço do edifício Bonjour de Rinsesse de Berlim e ver como se tornou realidade.
10: É uma grande honra para mim.
9: O arquiteto não veio a Paris, ficou no Porto por razões de saúde. Para quem estava na Unesco longe, ficou perto, através da mensagem de vídeo que o arquiteto enviou desde a Invicta.
10: A arquitetura nunca se resume apenas a edifícios. Trata-se de lugares, memórias, luz, proporção e, acima de tudo, de pessoas.
9: O amigo Souto Moura teve direito a um agradecimento especial. Veio à França representar o mestre e reafirmar a sua universalidade.
7: Insisto muito nesta ideia. Portugal é um país marginal, muito atrasado, quase uma imagem pitoresca sobre o nosso país. E a arquitetura portuguesa também é uma arquitetura de exceção em relação à Europa. De um povo curioso, Le Lusitan, como aparece no Asterix. E afinal, o César, quanto mais local, mais universal se é. O que mais me espanta é a lucidez dele quando propõe soluções para os problemas. Porque a arquitetura é uma maneira de resolver problemas. Uma pessoa tem um problema ou com um terreno, com um edifício ou com uma instituição, chama um arquiteto.
8: Este aquecimento global tem acrescido os problemas que têm que resolver.
7: Tenho. Não há nada como esta onda de calor, que até é um bocado cínico, para começar a pensar de outra maneira sobre o clima. Para além disto, a alternativa são as chuvas torrenciais. E acabou um meio termo. É um desafio porque tem que se pensar de maneira diferente as casas. E neste momento tem que haver uma dominante sobre o clima e sobre o ambiente.
9: Na arquitetura entre Cisa Vieira e Souto Moura não há uma rivalidade.
7: Existe uma coisa que começa por R, de respeito.
9: Cada um com a sua identidade arquitetónica, numa relação de colaboração criativa e ao mesmo tempo de mestre e discípulo. A exposição de fotografias organizada estará em Paris durante uma semana.
1: Uma exposição dedicada à obra e ao percurso internacional de Cisa Vieira, inaugurada na semana em que o arquiteto cumpriu 96 anos. Olhamos agora para o desporto, o futsal. A final da Liga só vai ser decidida ao quinto e último jogo. O Sporting venceu esta noite o Benfica por 3-2 e igualou assim os encarnados na luta pelo título de campeão de futsal. As duas equipas medem forças no derradeiro jogo no domingo no Estádio da Luz, em Lisboa. No Mundial de Futebol jogam-se a esta hora o Japão-Suécia, um jogo que está empatado a zero, e o Tunísia-Países Baixos, com os neerlandeses a vencerem neste momento por 2-0. Esta noite, Alemanha, Costa do Marfim e Equador avançaram, carimbaram a passagem à próxima fase do Mundial. Às 3 da manhã, há ainda o jogo entre a Turquia e os Estados Unidos e o Paraguai e a Austrália. Foi a edição da meia-noite com Luís Peixoto.
11: 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Nesta hora, Nuno Galopim a 33 rotações por minuto.
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18: Olá, sejam bem-vindos. Hoje a 33 rotações por minuto, estamos a escutar Scoundrel Days. Este foi o segundo álbum do Zaha e foi editado em 1986.

Hoje, a 33 rotações por minuto, estamos a escutar o sucessor de Hunting High and Low, ou seja, o álbum que em 1985 tinha levado os noruegueses a-ha ao estatuto de popstars globais. Ora, este novo disco, esse foi produzido não só por elementos do trio norueguês, mas também por Alan Tarney, que já os tinha acompanhado em estúdio durante a gravação de Take On Me e também de The Sun Always Shines On TV. E assim, em 1986, nascia este Scoundrel Days.

Estamos a ouvir o segundo álbum dos noruegueses A-ha. Começámos a escutar Manhattan Skyline, foi o terceiro single extraído deste disco, e depois o tema-título, ou seja, Scoundrel Days. Mas agora voltemos um pouco mais atrás no tempo, até o início da década de 80. Ora então, os futuros A-ha tinham uma missão: deixar a sua Noruega natal e encontrar uma nova casa em Londres. E o objetivo era apenas um: fazer uma carreira na música pop. Dois dos três elementos do trio já tinham passado por uma outra banda anterior, os Bridges, mas na hora de lançar o desafio de fazer as malas, parte do grupo não concordou com a proposta e essa primeira história chegou então ao fim. Havia então um novo recruta a bordo, o vocalista Morten Harket, e também um novo nome, ou seja, A-ha. E assim, com um novo vocalista e novo nome, rumaram a Londres em 1982. Encontraram um estúdio onde trabalharam nas horas sem ocupação e aí contaram com o entusiasmo de um técnico, com muito boas ligações a profissionais da indústria discográfica, vale a pena sublinhar, um técnico que acreditou no que então estava a ouvir. Gravaram durante meses a fio, durante 1983, ao mesmo tempo que iam mudando de apartamentos para rendas cada vez mais baratas, apertando igualmente os cintos noutras despesas. Lançaram finalmente um primeiro single, era Take On Me, muito diferente daquele que hoje conhecemos, e na altura ninguém lhes deu atenção. Regravaram, mas novamente nada, até que juntaram finalmente aquele mítico teledisco que cruzava a animação e a imagem real e depois foi o que se viu. Mas para provar que não era uma banda One Hit Wonder, o single seguinte, esse cimentou o seu estatuto e soava assim.

Este é The Sun Always Shines on TV, o sucessor de Take On Me, que confirmou que valia a pena estarmos atentos aos a-ha. Ora, tirando a Eurovisão, e com uma primeira vitória pelos Bobby Sox em 1985, ninguém por aqueles dias sabia o que era a pop made in Noruega, além dos a-ha. É certo que aquele boom norueguês, que deu o que falar, vem mais tarde, e já lá vamos, isso aconteceu no ano 2000, mas depois dos a-ha, ganharam de facto visibilidade internacional, nomes como, por exemplo, os Frali Polipi, e estes que vamos ouvir já a seguir, os Belcanto.

Este é White Out Conditions, tema-título do álbum de apresentação dos noruegueses Belcanto em 1987. Ora, ainda há pouco referi aqui o boom de 2000-2001 da música pop norueguesa, um boom que colocou então no mapa nomes como, por exemplo, os de Sondre Lerche, os Regsopp, os Flank ou então esta dupla, os Kings of Convenience.

Este foi o single de avanço para o segundo álbum dos A-ha, I've Been Losing You, e era um single que apresentava um álbum mais denso, mais tenso, talvez menos óbvio, mas que foi um disco fundamental na construção de uma carreira que, no ano seguinte, os punha a cantar para o Agente Secreto 007 e depois, já em 1988, nos dava a escutar um terceiro álbum mais sofisticado. Era este Stay on These Roads.

Hoje estamos a escutar o Zaha 33 rotações por minuto. É claro que o mote é o álbum de 1986, Scoundrel Days, mas aproveitamos para escutar outras etapas do seu percurso. E agora estávamos com o álbum de 1988, Stay on These Roads, e damos um salto no tempo para uma experiência gravada para a MTV, um concerto ao vivo e contando com um convidado muito especial, Ian McCulloch. É isso mesmo, a voz do Zakon de Bunnyman.

Os A-ha, aqui com Ian McCulloch a recriar o clássico Killing Moon, uma canção que vinha de 1984 do álbum Ocean Rain, dos Echo and the Bunnymen. E agora, vale a pena lembrar que os A-ha estão ainda ativos e o seu mais recente álbum, data de 2022, é este True North.

Estamos aqui com o som do mais recente álbum dos noruegueses A-ha, Forest for the Trees, uma das canções de True North, álbum de 2022. E agora, ia fechar esta edição de hoje a 33 rotações por minuto, voltamos ao ponto de partida, ou seja, o álbum Scoundrel Days, disco de 1986, que aqui fica evocado através daquele que foi o segundo single deles traído. Este é Cry Wolf. Para todos, então, boa noite e até de hoje, 8 dias.

0: 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Uma da manhã, meia-noite nos Açores.
1: Força Conjunta Portuguesa deve partir esta madrugada para a Venezuela. Há 6 mortos entre a comunidade portuguesa. Os números provisórios das autoridades de Caracas apontam para 188 vítimas e mais de 1.500 feridos. Nos 50 anos da autonomia da Madeira e dos Açores, escutamos os anseios dos presidentes dos governos regionais, José Manuel Bolieiro e Miguel Albuquerque, discursam esta sexta-feira no Parlamento. Ainda neste noticiário, o Mundial de Futebol.
0: Luís Peixoto.
1: Deve partir para a Venezuela nas próximas horas uma força operacional conjunta para ajudar as autoridades na resposta aos sismos que atingiram o país. São 60 elementos, desde militares da GNR, bombeiros, proteção civil, médicos e equipas cinéticas. O Presidente da República diz que o objetivo é fazer chegar a ajuda o mais rápido possível.
2: A informação que eu recebi do Governo, que é o Governo que tem essa responsabilidade, é que está tudo a ser preparado e no mais curto espaço de tempo para que, de facto, que o apoio possa chegar à Venezuela rapidamente. Todos os apoios são necessários. O que é preciso rapidamente é acudir e, sobretudo, ver debaixo dos escombros se realmente nós continuamos a encontrar pessoas com vida e, por isso, toda a ajuda que for possível neste momento é uma ajuda relevantíssima, porque se trata de vidas humanas e é importante que nós tenhamos boas notícias, em particular as famílias.
1: As palavras de António José Seguro, em Miami, onde vai assistir ao jogo entre Portugal e a Colômbia, um jogo do Mundial. Foi precisamente nos Estados Unidos que o chefe de Estado manifestou as condolências às famílias dos 6 membros da comunidade portuguesa na Venezuela, que morreram. São 2 portugueses e 4 luso-descendentes. Estão entre as 188 vítimas mortais já confirmadas pelo governo venezuelano ao início da noite. Há ainda 1.500 feridos e milhares de pessoas desaparecidas na sequência dos 2 sismos de 7.2 e 7.5 que abalaram na quinta-feira a Venezuela. É uma oportunidade para fazer mais, é assim que encaram os presidentes dos governos dos Açores e da Madeira os 50 anos das autonomias. José Manuel Bolieiro e Miguel Albuquerque discursam esta sexta-feira na Assembleia da República, na sessão solene que assinala meio século das regiões autónomas. Em declarações à Rádio Pública, pedem um olhar ambicioso para o futuro e uma autonomia em constante construção. Teresa Borges.
3: 50 anos passados, Miguel Albuquerque não tem dúvidas.
4: Acho, e é quase unânime, que uma das maiores conquistas da democracia portuguesa foi, sem dúvida, a conquista das autonomias políticas por parte dos arquipélagos.
3: Mas, o passar dos anos, existe também uma reflexão séria, diz o presidente do Governo Regional da Madeira. Há caminho a percorrer e desafios bem identificados.
4: Quais as soluções para uma região que, apesar de continuar a se desenvolver, tem sempre problemas estruturais de outra periferia e distanciamento e de insularidade.
3: E repetem-se apelos antigos.
4: Uma região constitucional consonante com aquilo que são os desejos e as necessidades prospectivas de desenvolvimento.